0: as amigas que estão tentando chegar em casa ou então estão trabalhando neste trânsito muito ruim. Aí você nos avise, por favor, viu? Beijo, bom descanso, boa volta.
1: Tchau, tchau, saudade.
0: 9-1, Maria Rita Nader tá com a gente. Diga, Maria.
2: Então, confirmando essa informação do Lucas, o Centro de Operações falou exatamente isso, que as faixas da pista central da Avenida Brasil estão ocupadas ali em Benfica devido a essa queda de carga. Então, o trânsito está realmente lento no local, com reflexos desde o Caju na região. Então, o motorista enfrenta muito congestionamento nesse momento. Quem está na live consegue ver exatamente o local que os motoristas tendem a fazer um desvio na região devido a essa queda de carga. E também tem participação dos nossos ouvintes sobre a linha vermelha novamente, sobre a falta de iluminação. Vamos ouvir.
3: Boa noite, Band News.
0: Boa noite.
3: Aqui a gente fala do Cristiane e sobre a linha vermelha, ela continua escura, né? Na altura da Baixada. Depois que passa da Baixada, obviamente melhora, né? Mas a parte da Baixada Fluminense, a altura de Duque de Caxias, aquilo ali é um breu. Eu passo ali toda terça e quinta noite. E toda terça e quinta, aquela área ali está às escuras. É, inclusive, eu ia até solicitar que vocês fizessem uma reportagem a esse respeito, porque é um absurdo. É, a gente passa por uma área que já não é a mais segura do mundo e é um breu, é uma escuridão total. Beijo.
0: Amiga, a gente está fazendo todo santo dia. É, Fernanda Calda já tá aqui atenta. Fernanda, quem que a gente cobra no pedido dela?
4: Não, no caso dela, é na altura da Baixada. Mas o que descobrimos, é, junto com a nossa apuração ao longo desses últimos dias, né, sobre a situação da linha vermelha, é que a parte do asfalto, buraco, esses problemas, aí sim tem a divisão entre prefeitura e governo do estado. Então, a prefeitura fica com a linha vermelha até o fundão, isso na parte aí do asfalto, e depois do fundão até a Baixada Fluminense, aí é cargo do governo do Rio. Mas na questão da iluminação, não. A Rio Luz que é responsável pela iluminação de toda a via.
2: Exatamente.
4: Então é a própria Rio Luz que administra e cuida então também do trecho da Baixada Fluminense.
0: Deixa
4: então, quando
0: eu ver
4: tem problema
0: entendi.
4: De luz, é a Rio Luz.
0: Eu vou fazer o ouvinte aqui, tá, ouvinte? Raciocina comigo, porque se eu não raciocinei direito, algumas pessoas podem não ter raciocinado e a gente precisa chegar no mesmo número aqui pra gente cobrar tudo igual. Então, linha vermelha. Quando a gente vai falar de asfalto e de iluminação no trecho da cidade do Rio de Janeiro, a gente cobra a Prefeitura do Rio de Janeiro.
4: Exatamente.
0: Quando a gente chega na Baixada, a parte do asfalto lunar, a gente cobra o governo do estado.
4: Exatamente.
0: Mas a parte da iluminação, a gente cobra a Prefeitura do Rio de Janeiro.
4: Exatamente.
0: Estando na Baixada?
4: Rio Luz. Rio Luz. Exatamente, é porque a Rio Luz... É porque antes, como começa aqui no município do Rio de Janeiro, antes a prefeitura administrava todo o trecho da linha vermelha.
0: Uhum.
4: Só que houve essa divisão, é, e aí não comporta a iluminação. É mais em relação ao asfalto. Tanto que tem obras previstas, mas em relação ao asfalto. Então o que a gente quer saber é se tem aí uma nova medida, alguma obra prevista pra melhorar também a iluminação de toda a via.
0: Então pra nossa amiga que acabou de falar com a gente no WhatsApp, que passa lá pelo menos umas 3 vezes por semana, a gente vai cobrar a iluminação da Rio Luz.
4: Exatamente.
0: Perfeitamente. Então tá combinado. Pessoal, tem mais alguma aí, Maria?
2: Não, essas foram as participações.
0: 9? 999-026970.
2: Manda pra gente também sobre a linha vermelha ou sobre qualquer outra via. Pode mandar que eu tô aqui de olho.
0: A gente tem um parabéns muito especial pra dar
4: muito.
0: Também.
4: Muito! Achei que você ia começar.
0: Não vai?
4: Sandra, nossa ouvinte querida, que tá com a gente todos os dias. Sandra
0: todo
4: Pires,
0: dia, gente.
4: Mandou na live, né, pra quem tá no nosso chat do YouTube, falando que hoje é aniversário dela, que inclusive ela foi, se eu
0: pra
4: entendi
0: Campo
4: bem,
0: Grande.
4: Pra Campo Grande.
0: Tá
4: e a nora
0: a
4: dela fez um bolo. E mesmo assim, ouvindo a gente também, comemorando
0: um bolo
4: aniversário.
0: Chocolate.
4: Um beijo enorme, agradecer a audiência de todos os dias. Um ano de muita paz, saúde, amor. Enfim, só coisas boas pra Sandra.
0: Cara, essas pessoas, elas estão pra sempre nas nossas vidas, né? Porque
4: com
0: a pessoa
4: certeza.
0: Tá no aniversário, ela para o aniversário pra vir dar um abraço na gente. Tá lá, oi gente, hoje meu aniver, tô em Campo Grande, minha nora fez um bolinho, beijos. É surreal esse contato de vocês. Há 21 anos é assim, por isso que é a maior rádio de notícias desse país. E não por acaso a Band News FM do Rio de Janeiro tem aquele que é especial graças a vocês que estão por todo o Rio de Janeiro. Por exemplo, Linha Vermelha, a gente... Ah, ela conseguiu, ela não saiu não, ela tá aqui, ela viu, tá? Então que bom, a Sandra, um beijo. Graças a vocês que estão sempre em contato com a gente, como Sandra e Companhia Limitada. Já já a gente conversa mais um pouco. Antes da gente voltar a gerar a reportagem, a Fernanda Caldas me pediu um intervalo.
4: Eu tenho o que fazer, né? Então
0: qual
4: vamos
0: é o
4: lá?
0: Tempo?
4: 2 minutos e meio.
0: Olha aqui, gente, eu vou cronometrar, tá?
4: Bora?
0: Vai.
4: Daqui a pouco a gente volta.
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10: Eu sou o Sérgio Aib e está começando agora o Minuto do Empreendedor, apresentado pelo BTG Pactual Empresas, que tem entre os seus propósitos ajudar os empresários e empreendedores a alcançarem o sucesso. Na minha companhia, Emílio Sanches, CEO da Estapar. 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
11: 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Tenha tranquilidade, porque tudo acaba dando certo. Trabalhe, se esforce, estude e a sorte ajuda essa turma. Tendo resiliência, a sorte vem e se estiver pronto para isso, a posição vai ser sua.
10: Muito obrigado, Emílio Sanches, CEO da Estapar. 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
0: nove pelo horário de Brasília. Você que tá aí chegando agora, bem-vindo. Esse é o Jornal Band News Rio, terceira edição, hoje em versão estendida e assim durante a Copa do Mundo. Quando a gente conseguir, a gente vai estender sempre que for possível também. Um beijo, inclusive, para Cristiano Pinho, que nos autoriza a fazer essa versão estendida. Ouvintes, depois agradeçam a ele também, viu? No primeira edição, no todo o Rio. Vai lá dar um agradecimento para ele, porque é ele que autoriza a gente fazer isso aqui. Obrigado ao Pinho, você que tá chegando agora. A gente vai até as 9h30 só falando do Rio de Janeiro e contando com a sua participação. Obrigado pela sua companhia. Fê, antes da gente voltar a girar, tem participação de ouvinte e eles são prioridade.
4: Com certeza, sempre.
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2: Falando agora sobre a ponte, atualização de como tá o trânsito na região, o Eloísio mandou pra gente como é que tá o trânsito ali. Vamos ouvir.
14: Fala, Band News, que é o Eloísio, taxista.
0: Opa.
14: Só pra dizer a vocês que a ponte está maravilhosa no sentido Niterói. E olhando aqui pro outro lado também, sentido Rio, também tá muito tranquilo. É isso aí. Vamos descansar um pouquinho hoje, porque o dia foi pesado. Acidente de moto pra caramba hoje. Rio de Janeiro, olha, teve uma hora que tinha acidente de moto indo e vindo. Em quase todo lugar que eu passei hoje tinha acidente de moto. Nunca vi coisa igual. Tudo de bom aí, Band News, isso muito pode, tudo pode mudar.
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4: Tá aí, o retrato da nossa campanha.
0: Nossa, como você disse, é uma maga da mesa,
4: ouvinte,
0: né?
4: Quando tem relato de acidente de moto, a gente traz aí essa vinheta, porque foi uma campanha importante. A gente sempre relembra ao longo do ano, né? No mês de maio, que é o mês de conscientização de trânsito, mas a gente fala muito sobre o aumento no número de acidentes de motos em todo o estado do Rio de Janeiro, e ele disse que hoje flagrou vários, né?
2: Pois é, Fê, e alguns ouvintes mandaram pra gente, né? Teve moto batendo o carro ali no sentido Praça da Bandeira, na Presidente Vargas hoje também, e outro ouvinte também mandou sobre outro acidente na linha vermelha no sentido Baixada, próximo à entrada da Ilha do Governador, entre carro e moto, e os motociclistas ficaram no chão, então alguns ouvintes mandaram realmente mensagens sobre acidentes de moto no dia de hoje.
0: Bom, pessoal, o que a gente pode pedir é muita atenção. Eu realmente também, quando estou dirigindo, Fernanda, não sei se você tem essa sensação, a gente vê tantos esses acidentes, a gente trabalha tanto com informação que até quando a gente ouve a buzina, você já fica mais nervoso. Pois é. Pelo amor de Deus, eu não posso acertar moto nenhuma. Porque também são muitos os motoristas que são imprudentes. Os motociclistas, quem trabalha com moto, tem muita gente que é imprudente também, assim como também tem motorista de carro que é imprudente. Então, se todo mundo tiver um pouquinho mais de cuidado, a gente pode fazer um pouquinho melhor. 9:12, pessoal, eu falei que a gente fala só do Rio de Janeiro, a gente vai voltar a falar só do Rio de Janeiro em instantes, mas tem informação urgente que chega dos Estados Unidos, como estamos em Copa do Mundo, precisamos tocar a bateria também para essa informação, para você que tá ligado em 90.3, ficar de olho em tudo que acontece. Não é isso, Fernanda?
4: Exatamente, porque hoje disparos foram ouvidos ali na Times Square, em Nova York, um ponto que é o mais movimentado de todos os Estados Unidos, inclusive dessa Copa do Mundo, porque é um dos locais, né, uma das cidades que concentra aí, é um estádio que tem várias partidas e tem muita gente, sempre é uma área movimentada.
0: Brasil,
4: não só de turistas, mas por conta agora da Copa. E aí teve esse barulho de tiro, causou ali uma correria na região. A polícia da cidade conseguiu já prender um suspeito envolvido, isolou toda a região ali no momento. Aí tem até alguns vídeos que estão circulando já nas redes sociais que mostram já as pessoas correndo depois de ouvirem esses disparos. O que a gente conseguiu apurar é que isso tudo aconteceu depois do desfile dos Knicks, que é um time de basquete de Nova York, que ganhou a NBA, né, na semana passada, depois de 53 anos, se eu não estiver errada, de ficar sem ganhar. Então, já tava um clima, a gente vinha falando lá em Nova York, a gente até conversou com a Aline Fanelli durante a programação, Maurício Ferreira, falando que as pessoas estavam mais animadas pro Knicks ser campeão do que pra Copa naquele primeiro momento. E aí eles foram campeões. Hoje teve aí o desfile deles em Nova York por conta dessa vitória. E aí foi logo depois disso que teve esse barulho de tiro, que assustou muita gente na Times Square. Mas não tem informação sobre feridos, é o mais importante. Então teve essa correria, mas tudo certo. E policiamento reforçado lá na região.
0: Qualquer coisa a gente fica... Ih, olha a imagem. Tá na live. André Fico, tá, minha amiga?
4: Poderosíssimo.
0: Poderosíssimo. A imagem da Times Square, que estava lindíssima quando a torcida do Brasil estava por lá. Imagens que estão circulando na internet, portanto. Qualquer coisa que acontecer em relação à Copa do Mundo ou também alguma notícia relevante, você sabe, né, meu amigo? A prioridade vai estar sempre aqui. Ah, o momento da correria, inclusive. A gente tem o registro da correria. É isso que a gente vê nesse momento com o trânsito que estava muito mais fechado. Os carros passam uma velocidade muito menor por conta do número de pessoas. E aí, quando os disparos são ouvidos, a gente vê uma correria. 9:14, vamos voltar a falar do Rio de Janeiro, porque hoje a Band News FM, logo cedo, com a Agatha Meirelles, adiantou uma informação muito importante. A gente já tá de olho em Rio das Pedras desde ontem, porque teve cemitério clandestino, a gente falou aqui no Terceira. A guerra que a gente já fala há 3 anos entre milícia e Comando Vermelho, e que todo mundo acha normal, né? A gente ficar falando que existem diversos territórios onde há uma guerra por esses territórios, ao invés do Estado chegar e ficar. Eu nunca vou achar isso normal. Me desculpa se você me acha repetitivo, ouvinte, mas não tem como achar isso normal, né? Senão a gente vai legalizar a doideira completa que é esse Estado. Mariane Lino vai chegar com todas essas informações, porque estão cobrando, Fernanda Caldas, R$50 por caixa d'água. Se for caixa grande, vai pagar mais. E todo início de mês tá lá. Mas aí, se você tá na fronteira, porque aqui é assim, é a faixa de Gaza. Se você tá na fronteira do Rio das Pedras, tá meio a meio. Se você tá do lado da milícia, é a milícia cobrando. Se você está do lado do CV, é o CV cobrando. Se você tá na fronteira, tem gente, tem morador que paga pra todo mundo. E aí não tem dinheiro depois. Boa noite, Mariane.
4: E ela vai falar também do caos hoje em Rio das Pedras durante a tarde, que teve ônibus atravessado.
0: Com desdobramento, né?
4: Pois é.
0: Vambora.
15: Boa noite, pessoal. Boa noite a todos. Essa denúncia foi recebida com exclusividade aqui pela Band News FM. Os moradores de Rio das Pedras já precisam pagar outras taxas, como as relacionadas à energia elétrica, água, gás e internet, e agora estão pagando mais uma, a da caixa d'água. Para isso, os criminosos fazem o monitoramento de cada residência para ver quantas caixas d'água tem ali e exigem o pagamento de R$50 por caixa d'água. Os criminosos fazem as cobranças na primeira quinta quinzena do mês, como conta um morador ouvido aqui pela Band News FM. Ele teve a identidade preservada por questão de segurança.
16: A caixa d'água, 50. Para ter a segurança, tem que ser R$ 50 para ligar a luz. É 4.

0: Denúncia e também um outro fato que foi descoberto na comunidade, que é o de um cemitério clandestino onde foram encontrados vários corpos. Seria justamente um local de desova em meio a essas mortes que acontecem por disputas territoriais.
1: Pessoal, você não ouviu errado, tá? Você não ouviu errado, isso aqui não é uma cena de filme. Na mesma reportagem, a gente está acompanhando a cobrança da taxa, que tem de tudo, até a chave eles cobram em Rio das Pedras, Muzema, Itaiangá, Tijuquinha. Depois a Mariane nos lembra do caos que aconteceu hoje, que aí a gente já está até infelizmente acostumado, não deveria mais estar, que o bandido fica revoltado, vai lá e pega o ônibus, atrapalha o morador, atrapalha o trabalhador. Só que cemitério clandestino também não é uma coisa que a gente pode parar e falar, meu Deus. Corpos lá, tem mães que estão desesperadas atrás das pessoas que desaparecem. Esses criminosos abrem os celulares de quem chega nesse lugar. Se você vem de outro lugar, você não pode, por exemplo, namorar alguém. Você mora numa área próxima do Comando Vermelho, você não pode namorar alguém da área do Terceiro Comando Puro. Isso é uma loucura, isso é o estado do Rio de Janeiro. Isso não é o estado das facções criminosas. Na verdade é, né? Mas não deveria ser. Aí se você pega o seu celular, o cara descobre que você vem de uma outra região. Eu tenho amigos que moram em regiões conflagradas que não podem pisar de jeito nenhum, morrem de medo. Já tem amigos que já morreram. Como é que pode isso? Você não pode circular, você não pode ir pra outro lugar. É isso, e some. Então tem corpos que foram encontrados, né? Ossadas que foram encontradas em Rio das Pedras. Foi uma operação da Delegacia de Descoberta de Paradeiros que sempre vai atrás desse tipo de ocorrência, por óbvio. E a gente espera, meus amigos, a gente espera que, sei lá, em 2050 isso seja diferente. Rio das Pedras, que é o berço da milícia, agora tá virando o berço de como foi tomado tudo da milícia e como a facção criminosa Comando Vermelho conseguiu fazer o seu cinturão de Jacarepaguá e faz o que quer. Inclusive, Fernanda Caldas, chega à Assembleia Legislativa do Rio de Janeiro. Só bom lembrar que estamos em junho, e em outubro tem eleições. Depois não reclamem. Vejam em quem vocês vão votar. Vejam em quem vocês vão votar. Os meus, os que eu votei, que o voto é pessoal, secreto, intransferível, eles não estão nessas operações dos últimos 4 anos, porque eu fiz todas como repórter. Ainda bem, senão mudava meu voto. Vocês que votaram em quem nos últimos 4 anos foi preso pelo Ministério Público, preso pela Polícia Civil, tem um inquérito de 150 páginas falando que tem ligação com crime organizado, por favor, veja de votar diferente. Ou então faça parte da quadrilha. 919. Quer falar, Fê?
2: Não, queria falar só o que a gente vê muito nesses casos, né? Falando agora da questão da taxa da caixa d'água, a gente já trouxe taxa da farinha, tem taxa de tudo, né? Daqui a pouco só falta taxa pra respirar. Até um ouvinte hoje brincou com isso ao longo da programação, falou daqui a pouco eles vão cobrar pra você poder estar ali só respirando. E de fato, eles estão extorquindo de todas as formas as pessoas, e é mais uma forma dessas pessoas que moram muitas vezes em comunidades não conseguirem ter uma liberdade de escolha nas pequenas coisas. Você já vê isso muito acontecer quando tem um tiroteio e as pessoas não conseguem chegar até a escola, não conseguem chegar até o trabalho, não podem ter a vida delas normal. Hoje, por exemplo, esse ônibus atravessaram dificultando todo mundo de passar. Então você tem ali a sua liberdade cerceada. E aí quando vem a cobrança dessas taxas, mais uma vez isso está acontecendo em diferentes cenários. Você não tem a liberdade de escolher o que você quer. É tudo escolhido para você por conta desses criminosos. E essas pessoas muitas vezes precisam morar nesse lugar e viver no meio disso. Então chama muita atenção, porque no Rio de Janeiro a gente vê cada vez mais os criminosos explorando a vida das pessoas no dia a dia da população, muitas vezes querendo se pagar de legal, falando que faz uma coisa boa ali dentro da comunidade, que ajuda, mas na verdade eles estão extorquindo essas pessoas e dificultando a qualidade de vida delas todos os dias.
1: 9h20.
2: Vamos continuar girando?
1: Agora a gente começa a aliviar?
2: Alivia.
1: Ah, começa!
2: Ainda não alivia
1: de vez. Por
2: favor,
1: que a gente merece. Não, não alivia, não?
2: Não.
1: Ah, não, verdade.
2: Ainda temos um assunto triste.
1: Triste, muito triste.
2: Inclusive, meio à Copa, ainda mais triste, que é o ex-jogador, né, Parreira. Treinador também.
1: Treinador. Ele jogou?
2: É, ele chegou a jogar também.
1: Mas fez sucesso como treinador da seleção,
2: fez,
1: né?
2: Fez sucesso como treinador da seleção, mas já jogou por alguns times. Vou pegar aqui os times, mas o João Pedro Ramalho tem pra gente as informações.
1: Tá internado no hospital da Barra da Tijuca.
2: Sobre a internação dele. Muito triste, ainda mais nesse momento de Copa. Tanta gente festejando, gerações antigas, né, do Brasil, que trouxeram grandes títulos aí. Afinal, a gente tem mais títulos do que todas as outras seleções. Mas o Ramalho vai contar pra gente como é que tá o estado de saúde dele, que a gente vem acompanhando desde ontem. Boa noite, Ramalho.
1: Boa noite.
3: Boa noite, Sadoc, Fernando e amigos do Terceira Edição. O ex-treinador da seleção brasileira, Carlos Alberto Parreira,

0: respira com auxílio de aparelhos. O técnico do Tetra segue internado na UTI do Hospital Samaritano Barra, na zona sudoeste do Rio. Ele apresenta um quadro de inflamação pulmonar. Em nota, a unidade de saúde informou que ele está estável, sem previsão de alta para o quarto. Desde 2023, Parreira trata um linfoma de Hodgkin, um câncer que atinge o sistema linfático. Ainda de acordo com o hospital, a família do ex-técnico agradece as manifestações de apoio. Com uma carreira marcada por passagens por seleções de diferentes países e clubes renomados, Parreira é um dos poucos técnicos no mundo a ter participado de 6 Copas do Mundo. Seu maior feito foi levar o Brasil ao tetracampeonato em 1994 nos Estados Unidos, encerrando um jejum de 24 anos sem títulos mundiais.
1: Olha, Fê, ele tem milhões de fãs. Hoje eu tava lá em frente ao Hospital Samaritano, ele tá internado nesse hospital na Barra da Tijuca, e a família, de fato, como o João Pedro Ramalho acabou de dizer, que a gente agradece muito também a participação aqui no Terceira, agradeceu muito essas manifestações. E quem ama futebol, a geração do tetracampeonato, né, a gente era muito novinho ali no tetracampeonato. Você já era nascido em 94?
2: Não, pois nasci em 99.
1: Eu ia fazer um ano ainda. Então, no tetracampeonato, a galera é muito apaixonada. A galera viveu isso com muito, como a de 2002, eu já lembro muito. E a Copa América de 2004, a relação dele com o Zagallo. Então, os ouvintes e a galera acima dos 35, 40 a mais tem uma relação muito próxima com ele. Você fez a pesquisa do Parreira, né?
2: Ele é ex-jogador, mas não profissional. Não chegou a ser profissional, fez apenas ali algumas categorias de base e aí depois se tornou... preparador físico e depois, enfim, virou aí
1: o gigante,
2: esse
1: que virou
2: gigante ex-técnico, que não só com a seleção brasileira, mas vários times aqui do Brasil: Fluminense, Bragantino, Atlético Mineiro, Santos, Internacional, Corinthians. Tem outros times também de fora importantes. É uma carreira linda. Não, Flamengo não. Nunca.
1: Mengo.
2: Também seu Botafogo, não.
1: Não, mas isso aí, deixa pra lá. Agora a gente começa a ficar feliz um pouco, gente, toda a nossa energia positiva pro Carlos Alberto Parreira e pra família dele, viu? Um beijo enorme pra todo mundo, vai dar tudo certo. Agora a gente pode falar um pouco mais feliz?
2: Bora!
1: Ai, ainda bem. Chega, gente, porque olha...
2: E agora é informação boa mesmo.
1: Fazer jornal no Rio de Janeiro, tem que usar colete à prova de bala. Essa é muito boa, a gente é embaixador disso aqui no Terceiro,
2: claro,
1: sabe, né?
2: A gente,
1: né,
2: ama. Turismo no Rio de Janeiro.
1: Lotado!
2: Teve aí, estamos indo no caminho, ainda não chegamos lá, mas estamos no caminho de ultrapassar São Paulo,
1: e
2: tá?
1: Vamos ultrapassar.
2: No primeiro trimestre a gente ultrapassou. Vamos ouvir a Bárbara Cabral.
1: Boa noite, Bárbara.
2: Bárbara, boa noite.
3: Boa noite, Fernanda. Boa noite, Sadoc, e a todos que nos acompanham por aqui. O Rio de Janeiro é um dos destinos preferidos dos visitantes estrangeiros, com mais de 1,2 milhões de turistas internacionais desembarcando no estado nos 5 primeiros meses deste ano. A Band News FM recebeu em primeira mão as informações da Embratur, do Ministério do Turismo e da Polícia Federal. Os números mostram um aumento, né, de 17,4% com relação ao mesmo período do ano passado. Com relação ao mês de maio, quando acontece o Todo Mundo no Rio, na Praia de Copacabana, os dados também mostram um aumento de um ano para o outro. Já que em maio deste ano, quando a cantora Shakira se apresentou, houve um crescimento de 12,4% de visitantes estrangeiros com relação a maio de 2025, quando a cantora Lady Gaga se apresentou. Em números absolutos, de janeiro a maio, o Rio só ficou atrás mesmo de São Paulo, que também registrou um aumento de turistas quando comparado ao mesmo período do último ano. Mas no primeiro trimestre de 2026, o Rio de Janeiro chegou a liderar o ranking de turistas internacionais dentre todos os estados brasileiros. Foram 884.535 desembarques neste primeiro trimestre, concentrando 23,65% do fluxo de todos os visitantes estrangeiros que o país recebeu naquele período.
1: Obrigado, Bárbara Cabral. Então vamos fazer essa guerra, Fernanda? Eu quero essa guerra, mas uma guerra boa, tá, gente? Vamos fazer essa disputa boa?
2: É uma disputa ótima. O Rio de Janeiro tem que ganhar, né?
1: Tem que ganhar. Aliás, o Rio de Janeiro tem que ser uma das maiores do planeta.
2: Com certeza.
1: É só a gente conseguir organizar essa zona e essa violência desenfreada que existe aqui nessa cidade pra gente conseguir ter os números que a gente merece. E a Laila Lac foi fazer uma visita ao Museu Nacional, Fernanda Caldas.
2: Foi fazer uma visita super especial, vai trazer pra gente detalhes. Boa noite, Laila.
1: Boa noite.
4: Oi, Sadoc, Fernanda, boa noite pra vocês, boa noite a todos. Pois é, pela segunda vez, o Museu Nacional aqui no Rio, destruído pelo incêndio em 2018, reabre as portas ao público com duas exposições. E hoje eu tive a oportunidade de conferir de perto o que elas trazem. Quase 8 anos depois da maior tragédia da cultura brasileira, o que era cinzas virou arte. O artista Vicky Muniz criou uma série de fotografias e esculturas com o que restou do próprio Museu Nacional. Ele fez releituras de peças que eram do acervo original do museu, como, por exemplo, uma releitura do crânio de Luísa, o fóssil humano mais antigo das Américas. Na programação dos 208 anos do museu, o público também vai poder acompanhar os Bastidores da Ciência, que é outra exposição que revela processos e técnicas por trás da restauração e preservação dos itens. Para reconstruir o edifício histórico e os itens resgatados, já foram arrecadados mais de 360 milhões de reais de recursos públicos e privados, mas a reabertura completa do museu está prevista para abril de 2029 e depende da chegada dessas verbas necessárias. As duas exposições que eu visitei hoje, e quem acompanhou aí a live conseguiu ver um pouquinho das imagens, abrem para visitação no domingo e ficam em cartaz até o fim de agosto. Vale a visita para reencontrar esse patrimônio que resiste e ainda vive.
1: Maravilha, né? Ah, eu amo tanto ouvir a voz da Laila lá, que, gente, quem tava na live conseguiu ver. Tomara que vocês que gostam muito de Viva a Arte, Viva o Museu Nacional, já devia estar totalmente reconstruído, né? Notre Dame é um exemplo, outros lugares do mundo são exemplos, a gente viu isso já em outras reportagens, em um lugar tão importante como esse, nessa demora toda. Mas que se reconstrua, é a nossa história, e que a gente consiga valorizar cada vez mais a arte nesse país. Você conseguiu ir ao Museu Nacional antes dele pegar fogo?
2: Eu consegui ir uma vez, mas eu confesso que eu não tenho uma memória tão fresca, assim. Eu era menor. Uhum. E eu não me lembro exatamente das exposições.
1: Muito passeio de escola.
2: Eu já fui uma vez numa pauta, quando já, a gente já teve ali a primeira visita dentro do espaço, já com alguma... Claro que ainda estava em obra, a gente teve que usar todo o equipamento para entrar, mas a gente conseguiu fazer essa primeira visita, um primeiro contato de como é que estava por dentro já no início dessa reforma, e já estava lindo. É um espaço muito legal, que fica também num entorno muito movimentado, que tem muita criança.
1: Aqui tá lindo, né?
2: Pois é, então dá acesso à cultura para muita gente, é muito legal, a gente espera que volte o quanto antes, com força total, mas agora também com essa exposição incrível que a Laila trouxe.
1: A gente tem um registro muito rápido a fazer, pessoal. A gente já termina em alto astral, já vai falar de Copa do Mundo, mas a gente tem um registro de momento, e a Band News FM é assim. A informação chega e está no ar. Luiz Valcir, boa noite pra você mais uma vez.
5: Isso, Sadoc, boa noite pra você, pra Fernanda e também pros nossos ouvintes. Olha, a primeira turma do Supremo Tribunal Federal formou hoje, nesta quinta-feira, maioria de votos para manter as condenações dos 5 acusados de participação no assassinato da vereadora Marielle Franco e também do motorista Anderson Gomes, ocorrido em 2018 aqui no Rio de Janeiro. Até o momento, o placar da votação está em 3-0 contra os recursos apresentados pela defesa dos acusados. Essa votação virtual se encerra amanhã, então falta apenas o voto da ministra Carmen Lúcia.
1: Muito obrigado, Luiz Valcir. Às 9:29, Fernanda Caldas. Bom, a gente não sabe ainda onde vai ver o jogo, né?
2: Eu sei.
1: Aonde?
2: Eu vou ver na casa de um amigo querido. E não, na casa do meu primo, não, com várias pessoas, você inclusive.
1: Bacana, você, Maria?
2: Você também, meu amor.
1: Não vou, não.
2: É, vai sim.
1: Você, Maria?
6: Eu também, vou ver numa casa com churrasco e tal.
1: É?
6: Vibe da Fernanda também.
1: Vibe da Fernanda. E o ouvinte?
6: O nosso ouvinte falou Alzirão ou Amarelinho na Cinelândia.
1: Gente, o Amarelinho?
2: Ó! Oh.
1: Faz coisa da Copa lá? Nossa, deve ficar lotado.
6: Em qualquer
1: então.
6: Lugar.
5: Nossa. A praça é grande, né?
1: E tu, Valci, vai pra onde?
5: Eu vou estar trabalhando, vou estar na rua.
2: Vai estar acompanhando
5: conversando
2: com toda a torcida
5: com o povo.
2: Do Brasil. Na
1: isso
2: nossa
1: aí,
2: jornada esportiva na Band
1: aí.
2: News FM.
1: Já convido você, ouvinte da Band News FM, que quer ligar a televisão a partir das 16h, quer não, vai, deve, por favor, me faça companhia, eu vou estar no Alzirão também, tá? Amanhã é dia de festa, pré-jogo, lá em São Paulo, o Lucas vai do estúdio pra rua. Joel volta na segunda-feira, inclusive. Joel mandou vídeo hoje, Joel mandou recado hoje, Joel da Atena volta na segunda-feira, Brasil Urgente, ainda bem. E aí o Lucas amanhã tá na rua, e todos nós pelo Brasil inteiro.
2: E eu
1: inteiro.
2: Também, ó, dando um spoiler da programação de quem vai ficar sintonizado na rádio desde de manhã, a gente vai ter equipe na rua desde as 7h, já conversando com todo mundo sobre o clima pro jogo do Brasil. Então a gente vai ter repórteres aí na parte da manhã, da tarde e da noite, pros nossos ouvintes irem sentindo o clima da partida, falarem também as opiniões, porque tem polêmica, né? Inclusive, falando um pouco sobre a seleção, o Neymar já voltou a treinar normalmente, mas não viajou pra jogar esse jogo. Então, desse jogo, ele já tá fora, com certeza. Não vai entrar, mas pode ser que na quarta-feira...
1: Não vai estar nem no banco lá, fazendo
2: nem
1: aquelas...
2: Nem no banco. Nem
1: ajudas.
2: Viaja, porque ele fica fazendo fisioterapia. Então, amanhã sem Neymar, pode ser que ele apareça na quarta, vamos ver. E o Ancelotti hoje, durante uma entrevista... disse que vai ter mudança no time. Não disse qual
1: que
2: nem
1: se
2: é que o povo quer, mas... Olha, eu acho que no time titular, as mudanças necessárias, na minha opinião, não é o que eu acredito que ele vai fazer, tá? Nesse momento é a minha opinião. Eu acho que eu colocaria o Danilo no lugar do Ibanez, na lateral aí que a gente tá precisando, e talvez colocaria o Alexandro também no lugar do Douglas Santos.
1: Você não tiraria o Casemiro?
2: Não, então. E aí, eu tiraria no meio-campo o Casemiro e deixaria o meio-campo com o Bruno Guimarães de volante, primeiro volante, depois Lucas Paquetá e Danilo Santos do Botafogo. Esse é o meu meio-campo, pra mim, ideal pra jogar contra o Haiti com tudo pra cima.
1: 10 a 0.
2: E é isso. Mas eu acho que o Casemiro, ele não banca. Então, acho que o Casemiro vai ser titular.
7: Então,
2: eu
7: vai
2: acho
7: tomar
2: que a mudança
7: cornetada.
2: Deve ser na lateral. E eu não acho que precisa começar como titular, mas o Endrick, pra mim, tem que entrar no jogo. Se não começar como titular, tem que entrar em algum momento da partida.
1: Deixa eu só falar uma
2: não
1: coisa.
2: Não dá pra continuar.
1: O Luiz Henrique é meu ídolo, você sabe disso.
2: Claro.
1: É, ele entrou muito bem, na minha modesta opinião, no jogo passado. É a minha opinião, Fernanda. Você não, claro. Não precisa gostar.
2: Eu acho ele excelente jogador, mas acho que ele é um jogador pra entrar no segundo tempo. Acho que não é um jogador inicial.
1: Era isso que eu te perguntar. Então, beleza. Então, a gente discorda disso, tá? Porque eu tiraria, com certeza, o Casemiro, urgente. Qual é o tem nome composto? Que me eu sou muito ruim de nome, meus amigos, me perdoem. Foi muito mal. Thiago, alguma coisa? Tem?
2: Não.
1: Não, eu vou pesquisar. Nossa, foi horrível. Eu vou achar que a escalação...
2: Mas é qual posição, você sabe?
1: No meio.
2: Não, no meio campo foi Casemiro, Bruno Guimarães e Lucas Paquetá.
1: Nossa, o teu Paquetá, o quanto eu cornetei em casa. Eu falava com os meus amigos. A Fernanda ama este jogador, o que este homem está fazendo? Nada.
2: É, eu confesso que não jogou muito bem. Mas vem aí.
1: Obrigado. É, eu queria que o Luiz Henrique, então é isso, tá? Casemiro sai e eu queria que o Luiz Henrique entrasse no primeiro tempo, mas se você acha que ele é melhor no segundo, eu vou concordar com você porque você é melhor. Cara, é impressionante. Igor Thiago. Eu falei, não tem um Thiago, Fernanda?
2: É porque ele não foi titular, eu tava pensando nos titulares.
1: Que? Não vou nem comentar, né?
2: Ou deixa ele foi pra lá. Agora eu já tô ficando até confusa. Ele realmente eu também acho que não deve ser titular.
1: Eu acho que ele, deixa eu ver aqui.
2: Acho que talvez tenha sido ele, Vinícius Júnior e
1: Rafinha. Foi, atacante, Rafinha, Vinícius Júnior e Igor Thiago. Cara, também tem que limar, desculpa, com todo respeito.
2: Eu acho que por mim pode começar já Vinícius Júnior, Rafinha e Endrick, de repente.
1: Não sei o que o ouvinte acha, gente, mas desculpa, foram muito... A gente não tem que entregar não, a gente tá ganhando tempo mesmo?
2: Não, ainda estamos
1: tranquilo. Eu tô amando. Não, pra mim, se a FIFA quiser deixar até 10 horas, a gente fica até 10 horas. O que você acha, Maria?
6: Então, eu só ia falar do Endrick. Que pra mim ele tem que estar no jogo. E isso foi um dos comentários que a maioria das pessoas falaram sobre isso, né? Inclusive.
1: É. Pois é. Bom, eu tô cercado de duas mulheres que conhecem muito futebol, por isso que pergunto muito. Temos que ir?
2: Vambora!
1: Vambora, pessoal. A gente não tá aqui amanhã porque tem transmissão do Brasil. A gente se encontra de novo na segunda, 8:30 da noite. Fechou?
2: Fechou.
1: Beijo, pessoal.
2: Beijo, boa noite.
1: Até amanhã na Band, hein?
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1: Agora tem Copa do Mundo, direto do México. A bola vai rolar para México e Coreia do Sul em Guadalajara, no estádio de Guadalajara, o estádio Akron. A bola rola às 10 horas da noite e a música tá truando no estádio de Guadalajara. Você confere com Silva Júnior, com André Coutinho, com Lucas Belotti, comigo e Yuri Queiroga na apresentação e no plantão. Mas emoções da segunda rodada da Copa do Mundo FIFA 2026. Band News FM, a voz oficial da Copa, em 3 minutos e meio, as primeiras informações.
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1: Este é o clima do estádio de Guadalajara. A bola vai rolar daqui a pouquinho às 10 da noite para México e Coreia do Sul, na abertura da segunda rodada da Copa do Mundo FIFA 2026. E nós já vamos com as primeiras informações do jogo. Lucas Belotti é o repórter de hoje. Tudo bem, Belotti? Boa noite.
14: Grande Yuri, boa noite para você, para todo mundo ligado e sintonizado na nossa transmissão. Vale simplesmente a classificação e a liderança. A partida em Guadalajara, no México, os donos da casa enfrentando a Coreia do Sul. E a conta conta é simples, quem vencer já está na próxima fase da Copa do Mundo e com a liderança da chave de letra A garantida. Isso porque a gente teve mais um empate mais cedo entre as seleções da África do Sul e da República Tcheca, então essa condição está proposta para as duas equipes. Pelo lado mexicano, os donos da casa cheia mais uma vez, agora não no estádio histórico de Azteca, e sim no mais jovem estádio de Guadalajara, inaugurado em 2010. No time titular, apenas uma mudança principal, com o zagueiro Montes deixando a equipe, expulso na partida contra a África do Sul. Quem vem na vaga dele é o Edson Álvares, que herda inclusive a braçadeira de capitão. Outra mudança está um pouco mais à frente, o Fidalgo, camisa número 8, hoje vai para o banco de reservas. Luiz Romo, camisa número 7, é o escolhido de Javier Aguirre para iniciar a partida, Yuri.
1: E os sul-coreanos, o destaque da Coreia do Sul, Belotti.
14: Que também tem mudança, e mudança importante nesse time titular, essa por opção técnica. A Coreia do Sul não perdeu ninguém como desfalque. A primeira das alterações é a saída do camisa de número 13, o Lee Tae-siok, o ala pelo lado esquerdo, e a entrada de Kim Moon-hwan, ala também pelo lado esquerdo, camisa número 15. A outra mudança está na fase ofensiva, mais uma vez o escolhido Lee Kang-in veio muito bem do banco. Juan Richan participou da partida, mas segue hoje à disposição apenas no banco de reservas. O Ryong-yuk marcou o gol da vitória contra a República Tcheca, também vai começar o jogo de colete, viu, Yuri?
1: Com esta trilha, com este som ambiente, lá direto de Guadalajara, vamos para mais um break. 2 minutos, nós voltamos com mais. Já já tem México e Coreia do Sul. 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
1: Raúl Rangel, Acevedo y Memo Ochoa. 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
2: México e Coreia do Sul vai começar em instantes, direto de Guadalajara, e quem comenta o jogo conosco na Band News FM é André Coutinho. E aí, Coutinho, sua expectativa para este jogo já de segunda rodada de Copa do Mundo? Tudo bem, Couto?
3: Tudo bem, Yuri, um abraço a você, a todos os amigos e amigas ouvintes aqui da Band News FM. Expectativa é a melhor possível para essa partidaça, mais uma de Copa do Mundo. Sempre um prazer estar aqui com os amigos da Band News FM. México é o favorito por jogar em casa, por ter essa atmosfera que a gente escuta no som estéreo da Band News FM, mas vai enfrentar uma seleção bastante interessante, uma Coreia do Sul que é traiçoeira, que venceu na estreia de virada, que mostrou muita velocidade, muita disciplina tática, uma seleção que não vai dar moleza para a seleção do México. E curiosidades da Copa do Mundo: a Coreia do Sul vai tentar quebrar um tabu meio inusitado, um jejum inusitado. A seleção da Coreia do Sul jamais venceu uma segunda partida de Copa do Mundo. Foram 4 empates e 7 derrotas. O México já chegou 2 vezes às quartas de final, nas 2 vezes que disputou a Copa em casa, e tenta ir longe, tem tudo para ir longe. Uma seleção extremamente interessante, a do México, e uma seleção bastante traiçoeira e perigosa, a da Coreia do Sul. Espero um jogo muito veloz, Yuri. Eu tô com dó do nosso narrador, que vai ser um jogo bastante veloz.
2: É, e quem também já tá de olho nessa partida aí, já em outra ponta do continente americano, agora na América do Sul, em Curitiba, é o repórter Fred Fiandanese, que traz os agitos dessa expectativa para México e Coreia do Sul. Fala, Fred!
4: Muito boa noite a vocês e a todos que nos acompanham. Segunda rodada da fase de grupos da Copa do Mundo. Aqui em Curitiba estou em um restaurante da culinária mexicana, porque daqui a pouquinho tem México e Coreia do Sul. Alguns mexicanos acompanharam o jogo de estreia aqui neste local, e a expectativa é que, conforme vá chegando o horário do jogo, mais torcedores apareçam, não só do México, mas também a galera que curte a Copa do Mundo e essa festa aqui que tá rolando aqui atrás. E por aqui em Curitiba, o frio toma conta, viu? Termômetros na casa dos 10 graus para menos. Mas para enfrentar um frio, para ver um jogo de Copa do Mundo, vale a pena. E uma partida decisiva, que quem vencer se classifica para a fase de mata-mata do Mundial, a fase de 16 avos de final. Um empate também não seria um mau resultado, mas é claro que a seleção mexicana conta com o apoio do torcedor em Guadalajara, e a seleção sul-coreana quer estragar essa festa, essa mesma festa que a gente viu aqui atrás. Diretamente de Curitiba, volto com vocês aí do estúdio.
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2: E aí, tudo bem? Aquele abraço para você que acompanha o futebol da Band News FM nesta noite de quinta-feira, dia 18 de junho de 2026. Aí, ao som de The Alan Parsons Project, aquela música que ficou marcada nos áureos tempos de Chicago Bulls da NBA. É o tema de abertura para a entrada dos times no gramado dos estádios sedes da Copa do Mundo de 2026. E neste exato momento, México e Coreia do Sul vêm para o campo de jogo. Vem para o gramado no estádio de Guadalajara, um estádio belíssimo. Vai começar o duelo pela segunda rodada do Grupo A da Copa do Mundo, o maior evento do planeta. Eu sou o Silva Júnior, aqui ao lado de André Coutinho, Lucas Belotti e Yuri Queiroga, levando até você, torcedor ouvinte, Band News FM, as emoções do esporte mais popular do planeta, o futebol, o destaque no México, os donos da casa. Boa noite, Lucas Belotti.
3: Grande Furacão, boa noite a você, a todos ligados conosco. O México que confia numa vantagem histórica que tem contra a Coreia do Sul. São 14 jogos, contando competições internacionais, competições oficiais e também amistosos. 8 vitórias mexicanas, 3 empates e apenas 3 vitórias coreanas. Em Copas do Mundo, aí o aproveitamento da equipe da América do Norte é de 100%. Em 98, bateu a Coreia por 3-1 na fase de grupos. No mesmo estágio em 2018, mais um triunfo, esse por 2-1.
2: Já, Lucas Belotti traz também o destaque da Coreia do Sul. Vamos respeitar o hino coreano.

gol da Coreia do Sul executado no estádio de Guadalajara. Segunda rodada pelo Grupo A da Copa do Mundo, o maior evento do planeta. E agora aquele momento de emoção, de comoção, com o hino nacional do México, um país espetacular. E como diria o craque Neto, diga-se de passagem, eles nos amam.

0: emoção da torcida mexicana. E o destaque agora da Coreia do Sul. Conta pro ouvinte Band News FM, Lucas Belotti.
1: Que com uma vitória hoje, viu, Furacão? Pode chegar ao mata-mata da Copa do Mundo só pela quarta vez na história. Alcançou a marca em 2002, 2010 e 2022. 11 participações, 12 contando com essa de 2026. Então a gente pode concluir na matemática simples. Se conseguir se classificar para a próxima fase, pela primeira vez na história sul-coreana, disputará duas vezes seguidas o mata-mata da Copa do Mundo.
0: Rapidamente, André Coutinho, seu boa noite. Tem favorito, Coutinho? Um abraço pra você.
2: Tudo bem, Silva? Que prazer estar com você em uma Copa do Mundo mais uma vez. Tudo boa noite. Tem favorito por jogar em casa. Por ser essa atmosfera incrível em Guadalajara. O México é o favorito para enfrentar a Coreia do Sul, mas como eu falei no meu comentário inicial, a Coreia do Sul não vai dar mole. É um torcedor que não vai achando que o México vai passar por cima. Não é o normal. Vai ser uma surpresa se o México tiver a mesma facilidade que ele encontrou na partida de estreia, na vitória fácil por 2-0 sobre a África do Sul.
0: André Coutinho comenta o jogo aqui no Futebol da Band News FM. Vamos com o Yuri Queiroga na máquina do som. Nos estúdios, Ricardo Boixá no grupo Bandeirantes de Comunicação. Alô, Yuri!
3: Boa noite. Boa noite! Dia de muitos gols hoje. 1-1 República Tcheca e África do Sul foi o que teve menos. A Suíça meteu 4-1 na Bósnia em poucos minutos de jogo a partir dos 29 do segundo tempo. E o Canadá meteu 6-0 para cima do Catar. Vitória histórica para os canadenses.
0: Band News FM São Paulo, Band News FM Rio, Band News FM Brasília, Band News FM Curitiba, Band News FM Belo Horizonte, Band News FM Porto Alegre, Band News FM Goiânia, Band News FM João Pessoa, Band News FM Fortaleza, Band News FM Cariri, Band News FM Manaus, Band News FM Salvador, o Brasil inteiro ligado na... Vamos escalar as seleções do estádio de Guadalajara, começando pela seleção do México, que estreou vencendo a África do Sul por 2-0, time comandado pelo técnico Javier Aguirre. O México escalado em Guadalajara, Guadalajara, Guadalajara. Lucas Belotti, conta pra você.
1: Latri pronta pro jogo, Furacão, com o goleiro Raul Rangel. Na defesa, 2, Jorge Sanches, 4, capitão Edson Álvares, 5, Johan Vázquez e 23, Gadiardo. Meio campo de 6, Eric Lima, 26, Gutierrez e 7, Luiz Romo. Mais à frente, 25, Alvarado, 16, Quinones, 9, o artilheiro Raul Jiménez, o time técnico Javier Aguirre.
0: No banco,
1: Carlos Acevedo, Ochoa, Fidalgo, Vega, Santiago Jiménez, o Gonzalez, Israel Reis, Pineda, Vargas, Gilberto Mora, Matheus Chaves, Huertas, Guilherme Martínez e Luiz Chaves.
0: Eu achei que o Yuri fosse soltar na hora da escalação do México aquela do seu Madruga. Quero ver outra vez seus olhinhos de noite serena. Quero ouvir outra vez tuas palavras acalmando minha pena. Chaves, imortal. A Coreia do Sul também está pronta em Guadalajara. A Coreia escalada, conta, Lucas Belotti, depois desse momento Madruguinha.
1: Guerreiros de Taegeuk, escalados com um goleiro Kim Seung-gyu, 2 para Lee Rambeon, 4 Kim Min-jae, 3 Lee Ji-hyuk e 22 Seung-yo são os defensores. Meio campo, Hwang In-beon, 6, 8 Park Seung-ho, 15 Kim Moon-hwan, 10 Lee Jae-sung, os dois atacantes principais, 19 Lee Kang-in, 7 o ídolo e capitão Ryu Min-sung, o time técnico Hong Myung-bo.
0: E no banco,
1: Song Bunkeun, Yo Hyun-woo, Kim Tae-hyun, Cho Ge-sung, Hwang Ki-chan, Lee Tae-seok, Cho Wi-ji, Park Jin-seob, Bae Jun-ho, Hyung Gyu-ho, Yang Hyun-jun, Jin Karstrop, Kim Jung-gyu, Ji Sung-geon e Lee Dong-yong. Fui bem.
0: Grande fase você vive, Belotti. Arbitragem, Guadalajara.
1: Alvo de polêmica é uruguaia, Gustavo Terreira, Carlos Barreiro e Nicolas Taran.
0: Começa o jogo em Guadalajara. Olha que clima, que atmosfera. Vamos juntos. na voz oficial da Copa. É o futebol Band News FM na grande cobertura, com todo o nosso time nacional, audiência que mais cresce no rádio do Brasil, participando no nosso chat dentro do canal oficial da Band News FM no YouTube ou no WhatsApp 11 999 5 9200. Tá mandando as suas mensagens que já já o Yuri Queiroga vai interagir com a galera sem delay, em cima do lance, em cima da bola, do jeito que só o rádio pode te proporcionar. Vai pro campo do ataque a seleção coreana. Receou, dominou pela ponta esquerda, faz o trabalho mais atrás agora, recebeu de volta, Silva apertado, marcado, cercado, recomeça na metade de campo, Sainz jogando a Coreia, mas a arbitragem já marcava a posição de impedimento, o Seul estava na banheira, apontou bandeira, viu, Belotti?
1: E é lançado pelo lado esquerdo, uma bola que vem do goleiro, o Kim Seong-gyu, que acabou como herói daquela partida contra a República Tchica com ótimas defesas, agora foi assistente, mas estava impedido o ala pelo lado esquerdo da equipe sul-coreana. Eu falei aqui da arbitragem alvo de polêmica, viu, Furacão? Porque os asiáticos gostaram nadinha, que a arbitragem é uruguaia, ou seja, compartilha o espanhol, mesma língua nativa dos mexicanos. Acredito que isso é um favorecimento ao time da casa.
0: Muito bem. Ô Coutinho, você tá em Miami, né, Coutinho?
2: Exatamente, viu, Silva? Estou aqui em Miami.
0: Muito bem. Guadalajara no México, recebendo México e Coreia do Sul, Coutinho direto de Miami, lá posicionado, vai analisar todos os lances de México, e eu confesso, viu, tenho uma simpatia, falei que eles nos amam, eu também amo o México e o povo mexicano, eles são hospitaleiros, eles são festeiros, extremamente carinhosos com o público brasileiro.
1: E inventaram a tequila.
0: E tem Chaves, Chapolin, tem gente que gosta, eu adoro, e a guacamole. E os burritos, sai jogando no campo de defesa, a seleção mexicana vem levantamento para o campo de ataque, bola enfiada, vai passando ali pelo Raul e vai sobrar para o sistema de defesa da Coreia, que afasta. Atenção, lá vem Coreia, Seul aperta aqui pela esquerda, domina no cancha, põe no gramado, venceu, evoluindo com a bola carregada pela esquerda, por isso as vagas da torcida mexicana. Ele volta quase na metade do campo, rola curtinha ali pela intermediária, o Li Jiuk já faz a jogada, tentativa de lançamento pela ponta, vem de qualquer maneira o zagueiro para afastar, rebate a defesa do México de qualquer maneira, a bola vai passando ali pela metade do campo pelo Luiz Romo, tenta o domínio, a seleção do México tenta a partida, mas agora é aperta na marcação, dificulta a transição mexicana, mas houve a falta, parou, porque apelou o camisa meia dúzia, que fez um golaço, aliás, hein, o Huang.
1: Ele fez um gol e deu uma assistência na primeira partida, foi eleito o craque do jogo pelo lado sul-coreano, mas agora chegou um pouquinho atrasado na dividida e atingiu o pé de apoio do Quinones, que também foi destaque pelo lado mexicano, viu, Furacão? Marcou um gol naquela partida histórica de estreia no Estádio Azteca.
0: Muito bem, meus amigos, é um futebol Band News FM desse jeito, livre, leve, solto, descontraído, na melhor cobertura, som do rádio. 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E o Luiz Romo tá no chão, tá caído, camisa número 7 do México.
1: É, tomou um pisão, ainda que sem querer, né, do Li Kang-in, que acabou chegando atrasado e atingindo com força o camisa número 7, que ganhou hoje a oportunidade entre os titulares, botou o Fidalgo no banco, jogador do Paris Saint-Germain se passou e por isso recebe o primeiro cartão amarelo da partida, Furacão.
0: É verdade, tá parado o jogo, o Luiz Romo, que atualmente joga pelo Chivas Guadalajara, jogador de 31 anos.
1: Tá jogando em casa, esse é o estádio do Chivas Guadalajara.
0: Exatamente.
1: Até por isso talvez tenha ganhado uma oportunidade.
0: Pois é, pra ganhar a torcida, né?
1: Perfeito.
0: Quatro minutos de jogo, Maia. Cada falta em cima do Luiz Romo, que sai ali puxando a perna, hein? Tá sentindo que ela tá com semblante de muitas dores. Chegou pesado o Li Kang-in, agora há pouco, né, Coutinho? Uma cena impressionante na goleada do Canadá, 6-0 pra cima do Catar. O jogador canadense fraturou a perna, né, Coutinho? É isso?
2: É um negócio horroroso, viu, Silva? Horroroso, muito triste. Numa entrada do jogador do Catar, nem parecia que era algo muito grave, né, no início, mas é uma fratura exposta, a gente não tem ainda as informações exatas, mas rapidamente entrou o atendimento médico, daquelas cenas muito tristes realmente de acontecer e da gente presenciar no futebol.
1: Foi o Kone que acabou deixando o gramado com dores, viu? E o Madibo, que acabou fazendo a falta, foi expulso depois da intervenção do VAR, então forças aí ao Kone, meio campista da equipe canadense.
0: Sai jogando Kim Min-jae, arrisca a lateral da grande área, tenta levantamento, a zaga do México ali se adianta na metade do campo para evitar a transição coreana. Bola levantada, vai se apresentando a defesa da seleção do México, bola aberta pela direita, tira de lá, de qualquer maneira o Roberto Alvarado levantou para o contra-ataque, atenção, Raul Jiménez toca mais à frente, agora vem o México tentando o contra-ataque, por isso o frisson da galera, a Coreia aperta na marcação do Carrinho, consegue travar, insistiu o Julián Quiñones ali pela meia esquerda, tentou para o Raul Jiménez ali, a bola bate na defesa coreana, a bola volta na metade do campo, rebote para o México que tenta apertar, é jogo pelo grupo A, segunda rodada começando nesta quinta-feira. Mais cedo tivemos empate, a Tchequia acabou empatando com a África do Sul 1-1, a Suíça goleou 4 para a Suíça, 1 para a seleção da Bósnia-Herzegovina. E há pouco 6-0, Canadá para cima do Catar. São 88 gols em 27 jogos desta Copa do Mundo de 2026, uma média impressionante de 13,25 gols por partida. Sai jogando o México na intermediária, recomeça na intermediária o Eric. Eric Lira que tenta jogado ali pela ponta esquerda, faz a abertura, rola de lado, vai trabalhando a seleção do México lá do campo. Jesus Galhardo toca pela Miguel Quinones, mais atrás volta, tentativa. O Eric, ele vai tentar o levantamento lá para a grande área. Rominis dominou, chega a marcação da zaga para cortar, a bola voltou com o Alvarado, meia direita, caiu, o torcedor ficou reclamando de falta, mas o árbitro não deu, né, Belotti?
1: Não deu não, viu, o Furacão mandou o jogo seguir e o Alvarado, cabeça número 25, finalizou a gol, ele é mais um dos atletas que jogam no Chivas, a equipe que mais forneceu atletas à seleção mexicana, Raul Rangel, goleiro, já citado Luiz Gomo, o Alvarado, cabeça número 25, o Gutierrez, 26, e no banco de reservas, também tem o camisa 14, Gonzalez.
0: E o 6 é Eric Lira mesmo, né?
1: Eric Lira.
0: Ah, minha letra tá um garrancho, já foi melhor, viu?
1: O que você escreveu aí?
0: Faz mais ou menos isso. Lá vai pro campo de ataque pela ponta esquerda, Jesus Galhardo, toca pra Quinones, entrada na grande área, rolou de lado, atenção, Luiz Omo ajeitou, vem bola de fora no canto, veio sem força, Kim cai o goleiro pra defender o arremate ali do camisa número 26, o Brian Gutierrez.
1: Ele pegou mal na bola, né? Acabou chutando, parece que mais o chão do que a própria redonda, e aí mandou fraquinho, até foi no canto esquerdo do Kim Seung-yu, que deu um passinho pro lado diante da fraqueza da finalização, fez uma defesa tranquila.
0: É, meus amigos, quinta-feira, oitavo dia de Copa do Mundo. Oitavo dia de Copa, e amanhã tá chegando a hora, amanhã essa hora a gente já vai ter uma noçãozinha do que estará acontecendo. Aqui é Brasil, oh, oh, oh. Brasil, ai, ai, e Haiti, Marcelo Duval, Bernardo Ramos, Cicinho, Aline Fanelli, Fábio França, Yuri Queiroga. Ai, ai, ai, por que, Coutinho?
2: Porque essa seleção, né?
0: Ai, ai, ai.
2: É só na base do ai, ai, ai, por enquanto.
0: Ai, ai, ai, ui, ui, ui. É, minha gente, é amanhã. Brasil e Haiti jogando na Filadélfia, que consagrou pra mim, ó, me perdoem os fãs de James Bond, de Marty McFly, do De Volta para o Futuro, dos mais recentes agora, do Dominic Toretto, tão bem interpretado pelo Vin Diesel, nessa sequência de Velozes e Furiosos. Rocky Balboa é o maior personagem da história do cinema, viu, Belotti?
1: Não, eu precisaria de um tempo pra pensar.
0: Não, voltou meu caráter.
1: Tá.
0: Voltou meu caráter.
1: Pra não ser agredido aqui.
0: Aqui sai jogando, que é isso? Sai jogando Kim Min-jae no campo de defesa para a seleção da Coreia. Abre pela direita. No campo intermediário vai tocando a seleção sul-coreana. Quinones aperta na marcação. A bola vem recuada. Sai jogando no campo de defesa pelo lado direito. Ainda pela intermediária. O México pressiona a tentativa de lançamento aqui pela ponta esquerda. Vai chegar o seu. Vai para apoio. Vai para a linha de fundo. Foi inteligente. Foi inteligente o Sanches ali no corpo a corpo. Deslocou o Seul e a bola saiu. Aliás, foi o Alvarado, né, o Belotti?
1: Tá ajudando bastante na marcação.
0: Bastante.
1: Né? É um meia ponta pelo lado direito. O Alvarado, bom jogador, acabou ajudando ali na linha de fundo defensiva. Foi até o final do campo de defesa para dar essa trombada importante para garantir o tiro de meta.
0: É, minha gente, segunda rodada pelo grupo A da Copa do Mundo. 9 minutos do primeiro tempo. Tiro de meta, já bate o goleiro Raul Rangel. Como é que é o apelido dele mesmo? Tala?
1: Tala Rangel.
0: É. Aqui, bola pela meia direita, lá vem Brian Gutierrez na ponta direita para Alvarado. Tentou o cruzamento para a grande área, carimba a marcação, a bola vem sobre do Chip, errada na entrada da grande área para Kim Min-jae. Sai jogando do lado esquerdo pelo campo de defesa, aperta o México, bola rolada. Kim Min-jae deu para trás, faz o toque, ainda pelo campo de defesa. O Lizinho voltando para o goleiro Kim. Kim sai jogando do bico direito da grande área, tenta partir da seleção sul-coreana. O México aperta, faz a marcação alta. Lançamento longo cumprido ali no limite da grande área. Raul Rangel. Tá lá Rangel, porque o som tava ali como quem não queria nada naquela dirigueira, né, Velote?
1: E é um jogador muito veloz, né? Apesar de já experiente, 32 anos de idade, tava chegando ali como quem não queria nada. Só pra desviar essa bola e fazer o primeiro gol sul-coreano. Foi no limite o goleirão Carlos Rangel pra fazer a defesa.
0: Tempo passando, a bola rolando, você conferindo no futebol da Bandeirantes FM. 10 minutos jogados, é o primeiro tempo Copa do Mundo 2026. Segunda rodada pelo grupo A em Guadalajara, no estádio de Guadalajara, 0 México, 0 para a Coreia do Sul. Yuri Queiroga.
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1: Furacão.
0: Pois não, mano.
1: Você quer uma curiosidade?
0: Pois não.
1: Sabe por que o apelido do Rangel é Tala?
0: Por quê?
1: Porque ele é muito parecido com o Alfredo Talavera, goleiro também.
0: Ah, é?
1: O que que você acha, ó?
0: Deixa eu ver.
1: Parece?
0: Ah, lembra.
1: É, por
0: lembra.
1: Isso, o apelido dele ficou Tala.
0: Lembra. Muito bom. Tá certo. Aqui está jogando no campo de defesa a seleção do México. Vem ali, Jorge Sanches, apertado, marca no cercado, volta para Álvares. Álvares atravessa dali para Johan Vázquez. Vázquez na esquerda agora com Gallardo. Gallardo para Quinones, busca jogo na metade do campo. Camisa número 16 da seleção do México. E ali na metade do campo a arbitragem está parando. O uruguaio Gustavo Terreira marca falta. É cometida pelo Lee Rambion, camisa número 2 da seleção sul-coreana. Placar de 0-0. É o segundo jogo do grupo A, porque mais cedo a Tchequia pisou na bola e escorregou contra a África do Sul, né, Yuri Queiroga?
3: Empatou por 1-1, teve gol de pênalti no segundo tempo do Mokoena, que decretou a igualdade entre as duas seleções.
0: E foi bem marcado o pênalti, a bola realmente bate na mão do jogador tcheco, né?
3: Exatamente.
0: Cara, eu tô achando tão esquisito esse negócio de freio, não consigo me acostumar de falar Tchequia, cara. Outro dia eu narrei aqui.
2: Fala República Tcheca.
0: É, então. Pode falar. Aqui bola recuada. Pois não.
2: Não tá acontecendo nada no jogo aí, a bola tá com o goleiro sul-coreano. É o seguinte, é a mesma coisa que falar Eslováquia ou República da Eslováquia. A gente fala Eslováquia e República da Eslováquia. É a mesma coisa. Então, República Tcheca ou Tchequia, fica tranquilo que é o mesmo país.
0: Ô, Coutinho, você que é o cara que mais viaja neste grupo Bandeirantes de Comunicação, o México você conhece, né? Tenho certeza.
2: Conheço bem o México, tenho grandes amigos lá.
0: E a Coreia do Sul?
2: Ainda não, é um lugar não. Que eu morro de vontade de conhecer.
0: O México é demais. Aqui vai pro campo de ataque, a Coreia do Sul pro campo de ataque ali pela meia esquerda. Tentativa de jogada por dentro. A defesa do México trabalha rapidamente, a bola foi recuada para Gallardo. Gallardo domina lado esquerdo do campo intermediário, dá para Quinones, busca jogo bastante participativo. Ali o camisa número 16 da seleção do México. Apertaram o marca no cercado, ele atravessa da Álvares. Álvares domina lado direito, meio do campo de defesa de Latri. Vem ali na intermediária, pisa na bola, prende a frente na marcação, faz o toque mais à frente, roda, gira, roda a bola, a seleção mexicana. A bola do Álvares rolando de lado para Johan Vázquez. Vázquez na esquerda, dá para Gallardo. Gallardo dominou, preparou, ajeitou por dentro. O Eric Lira tentando a jogada já no campo de ataque, a abertura foi feita pela ponta esquerda, vai chegar primeiro para cortar ali a zaga na seleção da Coreia. O Lee Rambion fez o corte, na sequência a arbitragem tá apontando ali alguma irregularidade. Não tá apontando nada não, eu ouvi um apito, deve ser de algum torcedor. Sai jogando ali o Eric Lira dominando pela intermediária, apertado ali, volta com Edson Álvares ali na entrada do círculo central, aperta na marcação ali o Lee Jaisung, ele volta no campo de defesa pro Álvares recebe na intermediária para a seleção mexicana. Outra vez ali, rolou Vázquez pro Álvares na direita, ainda pelo campo intermediário para Roberto Alvarado. Alvarado domina a frente da marcação, volta no campo de defesa, outra vez com Álvares mais da frente, faz o passe em metade do campo. Brian Gutierrez de costas pro campo de ataque, ajeita para Johan Vázquez da esquerda, ainda pelo campo de defesa do México com Jesus Calhado. Vem tocando atrás, voltando, recuando ali no campo de defesa. Vázquez com Álvares pela direita para Jorge Sanches. Sanches domina e a galera gritando olé no estádio de Guadalajara. Bola recuada na entrada da grande área, vem ali Vázquez apertado, soltou de lado para Gallardo. Só trocando passes no campo de defesa, chamando pro seu sistema de defesa para marcação a seleção coreana. O México tenta para dar o bote na bola exata. O Jiménez ajeitou ali pela meiga. Atenção, bola esticada na esquerda. Gallardo vai para apoio, desceu, tocou pelo meio. Corta a defesa sul-coreana. Ela volta no campo de defesa pro México. Latri recomeçando com Johan Vázquez. Vázquez rolando agora na entrada do círculo central, trabalhando com Edson Álvares. Álvares domina na grande lua do gramado, prepara a jogada, ajeita outra vez com Vázquez ali junto à metade do campo. Quase 15 minutos de jogo, é primeiro tempo, nada de gols em Guadalajara, uma das donas da casa, um dos anfitriões da Copa do Mundo. Só falta o México, aliás, os Estados Unidos joga amanhã também, né?
3: Sim.
0: Estados Unidos e Austrália.
3: Isso.
0: Exatamente. Hoje o Canadá meteu 6-0 no Catar. Como é que a Suíça me empata com o Catar? Eu não tô entendendo até agora, viu, Coutinho? Eu não entendi.
2: Eu também não. O Catar é uma seleção que em casa não conseguiu se classificar para a próxima fase, não conseguiu fazer um bom papel. É, aqui nos Estados Unidos, eu imaginava, olha a Coreia.
0: Lá vai a Coreia pro campo de ataque, sai o goleiro, a bola tocada por cobertura. Salve em cima da linha o zagueiro! Salva ali, afasta! O Edson Álvares em cima da linha, mas estava marcado impedimento, não estava? Estava valendo o Belotti?
1: Inicialmente estava, né? Mas depois o árbitro, seguindo o protocolo, acabou marcando impedimento após a conclusão da jogada. Gumisson ia batendo de cobertura, um balãozaço, bola bem alta por cima do Galgangel. E o Edson Álvares, que entrou na partida por conta da expulsão do Montes, ia se tornando herói. Ele não gostou muito não dessa marcação de impedimento, porque agora acho que a gente vai lembrar muito do lance para a eternidade.
0: É, quase sai na frente a seleção da Coreia, mas não ia valer, já estava marcado o impedimento. A gente falou de burritos aí, de tequila, de chaves, chapolim, da comida mexicana, da guacamole, das quesadilhas, mas a comida coreana também é bastante consumida por todo o planeta. Você já comeu o kimchi, ou Belotti?
1: O kimchi, né?
0: É uma conserva fermentada e apimentada feita ali de acelga, tá? E os temperos. Tem também o bibimbap. Já comeu bibimbap?
1: Não tive oportunidade, infelizmente.
0: É um arroz coberto com vegetais salteados, carne geralmente de boi, carne bovina, com ovo frito. Pô, é gostoso esse negócio aqui, viu, Coutinho?
2: Esse daí é bom.
0: Eu experimentar o bibimbap. Olha, arroz com vegetais, carne bovina, ovo frito, e vem o México tentando o contra-ataque ali pela ponta direita. Se fecha o sistema de defesa com o sul-coreano, com o seu só acompanhando, escoltando a bola. E a bola para a linha de lado. É um jogo equilibrado até aqui, com quase 17

0: duas finalizações, e a Coreia do Sul no final teve a chance mais clara de gol, impedimento ou não, eu acho que estava ali realmente um pouco à frente o jogador da Coreia do Sul, tanto que nas estatísticas oficiais da FIFA, essa finalização do sul-coreano que foi tirada pelo zagueiro do México em cima da linha nem é computada, porque já havia marcado impedimento. Duas boas finalizações do México com Alvarado e com Gutierrez e essa boa chegada da Coreia do Sul. E a Coreia do Sul, o futebol dela é esse. Ela se finge de morta, deixa a bola com o México já chega agora a 55% de posse de bola e quando eles têm uma bola, eles vão com muita velocidade, é um time muito agudo. O México mais com a bola, Coreia do Sul teve essa chance perigosa, muito embora um pouquinho impedimento, 17 para 18 minutos agora, jogo equilibrado 0-0 é justo.
1: Quase 18 minutos, você já comeu japchae, o Coutinho?
0: Ainda não, mas eu gostei da história aí.
1: É um macarrão de batata doce, refogado com vegetais e carne com molho à base de shoyu.
2: Nossa, dentro demais.
1: Levemente adocicado, eu também. Ah, rapaz,
0: eu tô morrendo de fome.
1: Somos dois, Coutinho, porque eu vim de um lugar pro outro, sabe? E não tá fácil, né? Todo dia, Copa do Mundo é assim, requer alguns sacrifícios. Sai jogando no campo intermediário e a gente faz com muito prazer. Bola com o Seu, vem na contramão, volta, jogada pelo campo intermediário, apertado o Seu. Recomeça no campo de defesa, Kim Min-jae tenta a ligação direta, vai rebater de qualquer maneira o zagueiro Álvares. Álvares faz o levantamento, metade de campo, já rebate de qualquer maneira. O Huang, a bola voltou, o México tenta lançamento, enfiada pela ponta esquerda, tenta chegar Quinones, chega primeiro o zagueiro. Vem de cabeça, deixa passar, a bola vai voltar, chega na entrada da grande área, Kim Min-jae escapa da marcação do Raul Jiménez, vai pra linha de fundo, tenta de perna direita, afasta, reparte de qualquer maneira o Galhardo, tenta a seleção mexicana, sobe a zaga da Coreia. Bola afastada, teria falta a equipe sul-coreana, mas leva vantagem no campo de defesa, vai sair jogando. Bola com o Huang rolando de lado pela direita, ainda pelo campo de defesa, tenta partir o Lee Jae-sung, acaba desarmado, rebote para a seleção do México, vem Latri, é bola tocada com o Eric Lila na intermediária, voltou para o campo de defesa, entrega para o Álvares, Álvares pela direita para Jorge Sanches, Sanches tem o Alvarado na movimentação, preparou, dá para Alvarado ali pela ponta direita, vem o México, Alvarado entortou a coluna do Kim Mong-hwan, levantamento o grande área, pegou o goleiro Kim da Coreia do Sul, quase Latri chegando, Belotti.
2: Mais uma grande defesa na Copa do Mundo do Kim Seung-yo, depois de um cruzamento do Alvarado lá do lado direito, e uma casquinha perigosa do Quinones. É um grande destaque ofensivo, artilheiro da Liga Saudita na última temporada, testou pro chão, como manda o figurino, defesaça do camisa 1 coreano.
1: Quase chega o México, trabalha a bola aqui pelo campo intermediário, Johan Vázquez dá para Álvares na direita, entregou para Jorge Sanches, dominou Sanches, prepara, ajeita, volta no campo intermediário, trabalhando com Álvares domina, vai carregando, vai conduzindo para a seleção do México, rolou de lado para Johan Vázquez na esquerda, ainda pelo campo intermediário para Galhardo, tempo passando, tá aí o toque, a bola rolando, você conferindo no futebol da Bandeirantes FM. 20 minutos, 20 jogados, primeiro tempo, segunda rodada da Copa do Mundo 2026, Grupo A, em Guadalajara, 0 México, 0 para a Coreia do Sul, Yuri Queiroga.
3: No outro jogo do grupo, República Tcheca e África do Sul empataram por 1-1.
1: Muito bem, meus amigos, 0-0 o jogo, a seleção sul-coreana, a gente tá falando aqui, Latri, por causa das cores da camisa, né? Do México, né, meu caro Belotti?
2: Isso, Latri ou El Tri, né? A seleção lá tricolor, ou o time, o México, El Tricolor, é por isso, não é tri de título.
1: A Coreia do Sul tem três apelidos: Guerreiros de Taijeuk, também pode ser considerados Tigres da Ásia, e os Diabos Vermelhos. Só que hoje a Coreia do Sul não joga de vermelho. Que cor que é esse uniforme aí, ô?
0: Fúcsia.
2: Que isso?
1: Como é que é?
2: Muita cultura. Eu ia falar roxo, claro.
0: Fúcsia.
1: Eu ia falar um roxo claro.
2: Agora, você sabe o que é um Taijiuk? O que é Taijiuk? Taijiuk,
1: não.
2: Os guerreiros?
1: Não.
2: É aquele símbolo que tem na Coreia do Sul, né? Que a parte de cima é vermelha, a parte de baixo azul, aquele símbolo central. É um Taijiuk.
1: Os guerreiros. Muito bom. A gente tá aqui hoje, uma inspiração, um show de cultura. Ô, Yuri! E a galera, a gente que curte a gente nesta noite de quinta, Yuri Queiroga.
3: Aqui no nosso WhatsApp, 11999-592-100, tem o Adilson Pulga. Quase que eu interrompi aqui. Tem o Fernando Caetano lá em Curitiba também com a gente. Tem como não gostar de ouvir um narrador como esse? Silva Júnior é o cara. Isso.
1: Muito obrigado, viu? Muito obrigado de coração. Aqui, bola levantada na metade do campo, rebate de cabeça, Jorge Sanz.

0: Descai pela intermediária. Eric Lira escapa ali, tenta fugir do combate do Huang, prende a jogada, volta no campo de defesa para Johan Vázquez. Vázquez atravessa, dá pelo lado direito do campo de defesa, ainda mexicano, dá para Álvarez. Álvarez cutuca, empurra junto à lateral do gramado para Jorge Sanches. Chega no combate, tenta o pote. A seleção sul-coreana com Lee Jae-sung não acha. Ali o Jorge Sanches dá na meia, a bola esticada ali por dentro. Passa ali o Quinones, recebeu, tocou por dentro para Luiz Romo. Luiz Romo está jogando em casa. Bola ali pela direita, tentou Raul Jiménez. Acaba errando, a bola vai direto para a linha de fundo. Acompanha a zaga sul-coreana, tiro de meta para a colega bater. 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E agora, Hydration Break, é assim que eles estão chamando aí, Coutinho?
1: É mais ou menos isso, mas como a gente tá no Brasil, a gente fala, é a pausa pra galera tomar água. É assim que
0: tem virou que falar. Parada técnica, o futebol agora tem quatro quartos, parece basquete.
1: Quatro quartos, é isso, é isso. O Javier Aguirre falou sobre isso na entrevista coletiva ontem, eu acompanhei a entrevista coletiva. O Aguirre disse que é uma boa, que ele recebe as informações da equipe dele, que assiste a partida de algum lugar de cima do estádio, uma visão um pouco mais tática, e passa por a tecnologia, não deixou claro que tecnologia é essa, algumas informações preciosas para ele poder tentar mexer no time do México.
0: Muito bem, muito bem, muito bem, muito bem. Agora a gente está revendo aquele lance do impedimento do som, né, Belotti?
2: Exatamente, um pouquinho à frente, né, no lance. Seria uma decisão acertada da arbitragem se a bola rola. 25, Furacão. 25 graus nesse momento em Guadalajara, no México. O relógio por lá marca 7 horas e 24 minutos. 7:24 no horário de Guadalajara, 25 graus. Não tá tão quente, não, comparado com algumas regiões dos Estados Unidos. Eu acho que aí onde o Coutinho tá, Miami, tá mais quente, não?
1: Muito mais. Tá 30 graus em Miami agora, só pra vocês terem uma ideia, às 9:24 da noite.
3: Ô Silva.
0: Oi, Yuri.
3: E só pra informar pro Coutinho também, sabe quanto agora em São Paulo? 11 graus.
1: Pra caramba. Nossa.
0: Mas você pergunta e não deixa eu acertar. 11 graus.
1: Um terço da temperatura que tá aqui.
0: Não, eu vou falar uma coisa pra você, viu, Coutinho? Não tá fácil, eu tô hospedado aqui, cara. Eu tô hospedado aqui desde o começo da Copa do Mundo. Olha, falta aquele cobertor de orelha, viu, cara? Porque é danado, tá frio. Esfriou barbaridade, a previsão do tempo já vinha nos avisando. E o inverno só começa domingo, viu, Coutinho? Só pra lembrar.
1: Tá louco. É. Eu tô feliz, então não vou reclamar do calor de Miami.
2: Semana que vem vai ter um dia que a máxima é 11. O Yuri sabe que
0: dia. Como é que é?
2: A máxima é 11.
0: A máxima é 11?
2: Não é, Yuri?
3: Oi?
2: Um dia da semana que vem que a máxima é 11?
3: É na quarta-feira, tá? Quarta-feira tá previsto máxima de 12 graus.
2: 12, olha aí.
0: Barbaridade, é? Olha, eu vou fazer uma coisa, se tiver assim, eu vou fazer uma coisa que eu nunca faço, cara. Uma que eu não gosto de usar meia, não gosto de usar meia.
2: Você não usa meia?
0: Não, é muito, muito raro. Para com isso. E, vou ter que dormir de meia, cara. É tiro de meta, o jogo reiniciado depois da parada para hidratação. É um futebol livre, leve e solto, desse jeito descontraído da Band News FM.
1: Depois manda foto no grupo aí pra gente, só pra gente se divertir um pouco.
2: Você não tira o tênis aqui, senão eu não vou conseguir fazer o jogo.
0: Não, fica tranquilo que... É, tem muitos produtos aí, viu? Aqui sai jogando pelo lado esquerdo da seleção sul-coreana, tentativa de cruzamento, bate na marcação, vai acompanhando a saída da bola aqui pela intermediária. O Lee Jae-sung arremessou para uma posse de bola para a Coreia, um pouco à frente na metade do campo. Nada de gols por enquanto no estádio de Guadalajara. É o estádio do Chivas Guadalajara, palco de México e Coreia do Sul. Aí a Coreia bateu a Tchequia outro dia por 2-1 no jogo da primeira rodada pelo Grupo A. O México venceu a África do Sul, mas abrindo a Copa do Mundo no lendário Estádio Azteca. O Azteca foi palco de duas finais de Copa? Ou não?
3: Foi.
0: Foi, né?
3: 70 e 86.
0: Só Azteca e Maracanã, gente. É pra poucos. É pela direita, domina Jorge Sanchez no campo intermediário, apertado, marcado, cercado, ele volta pro Álvares, Álvares tenta pra Alvarado, Alvarado dá um tapa de letra na bola, bate na marcação, volta Son, pega essa sobra, rolou pra Juan, apertado, ele volta no campo de defesa, recomeça com Ligiuk, Ligiuk dominou o lado esquerdo ainda pela intermediária, vai pra movimentação, se apresenta o Kim Min-jae, Ligiuk tenta lançamento longo, cumprido lá pelo outro lado, aparece Guindolins de cabeça, volta para o goleiro. Consegue a volta para o goleiro Talarangel. Sai jogando Talarangel no campo intermediário. Rola ali perto da metade do campo. Tentativa de Luiz Romo lá pela ponta esquerda. Plaquinhones no campo de ataque. Tomou frente da jogada o Li Rambion. Li Rambion já faz o toque ali pela meia. Sai jogando a Coreia do Sul. Pike. Pike domina. Passa a metade do campo. Tenta esticar essa bola pela ponta direita. Ninguém da Coreia do Sul por ali. A bola vai sobrando. O México que sediou duas Copas do Mundo. A de 70 e de 86. E a Coreia do Sul. Oh, Coreia do Sul. Sediou a Copa do Mundo de 2002 junto com o Japão, mas o Brasil naquela Copa acho que só jogou em solo japonês, ou eu tô enganado, hein? Depois o Yuri checa aí pra mim, viu, Yuri? Se eu não tô enganado, o Brasil só jogou no Japão. A final foi Yokohama, aquela histórica final 2-0 contra a Alemanha, dois gols do Ronaldo Fenômeno, e eu acho que o Brasil não chegou a jogar na Coreia do Sul, não. Se jogou, jogou talvez contra a Turquia.
3: Jogou.
0: Jogou?
3: Na estreia, jogou em Ulsan,
0: aí, ó,
3: contra a Turquia, vitória por 2-1. Contra a China, também foi na Coreia do Sul, foi em Jeju. E também, a primeira fase toda foi na Coreia do Sul.
0: Tô sabendo bem.
3: A terceira foi em Suwon.
0: Tô sabendo bem. Obrigado, obrigado, Yuripédia. Sai jogando do lado direito do campo de defesa. Álvares para a seleção do México. Rola de lado. Alvarado se apresentou. Apertado pelo Lee Jae-sung. Ele voltou para o Álvares. Vai adiantando as suas linhas a seleção sul-coreana. A bola pela meiga. Luiz Romo já faz a abertura para Alvarado. Alvarado dá um tapa na bola. Luiz Lira voltou para Alvarado. Tenta o levantamento. O buscador na metade do campo. Jiménez sobe a defesa. Som ajeitou. Preparou pela meia direita. Vem chegando Huang para o campo de ataque. Desce a Coreia do Sul. Huang dá um tapa. Rola de lado. Tentativa de levantamento. A Coreia desce com perigo na boca do gol. Gol, mas tem ali já a marcação do impedimento na banheira. Apontou o bandeira, o Lee Jae-sung estava ali com sabonete, shampoo, condicionador e sais de banho, viu, Belotti?
2: É, tava aproveitando bastante a banheira, mas pouco impedido, é verdade. O camisa número 10, jogador do Mainz da Alemanha, recebeu esse passe por elevação, dominou, tentou rolar pra trás, perdeu um pouco o equilíbrio, mas nada disso valia não, Furacão.
0: André Coutinho, como é que você analisa essa quase primeira meia hora de jogo? 0 México, 0 Coreia do Sul. Analise, Coutinho.
1: Olha, o México parou de jogar. Faz muito tempo que o México não chega ao gol sul-coreano. Teve três finalizações, parou nas três finalizações. Aos poucos, a equipe da Coreia do Sul começa a gostar do jogo, principalmente com essas bolas um pouco mais longas, né? Uma bola que machucou demais a República Tcheca na primeira partida e começa agora a incomodar o sistema defensivo do México. Jogo bem mais equilibrado, começou com uma empolgação danada do México, agora tá bem mais equilibrado. Coreia do Sul tá entrando na partida.
0: Lá vai pro campo de ataque, lá pela ponta direita, Galhardo, Galhardo levantou na segunda trave, tenta chegar Raul Jiménez, passa por ele, o próprio Jiménez vai evitar a saída da bola pra linha de lado, consegue a volta, volta lado direito ainda pela intermediária. Jorge Sanchez engata a jogada por dentro agora pra Alvarado, Alvarado de costas pra marcação, entregou pela Miguca, faz o passe, vem ali tentando um tapa na bola pra trás, o Brian Gutierrez recomeça no campo de defesa com Johan Vázquez na casa dos 25 nada, já 30 minutos, 0-0 o jogo, bola recuada, apertado ali o Jorge Sanchez, vai botando o Álvarez de lado, ajeitou pro Vázquez que dá para o goleiro. Tá lá Rangel, sai jogo, tira daí, rapaz, vai brincar aí. Tempo passando, a bola rolando, você conferindo no Futebol Band News FM, 30 minutos, é primeiro tempo, Copa do Mundo 2026, Grupo A, segunda rodada, estádio de Guadalajara, 0 México, 0 Coreia do Sul. Yuri Queiroga.
3: A Suíça goleou a Bósnia por 4-1, o jogo era o mais chato da Copa até os 29 do segundo tempo, é, e aí depois foi gol em rojão e a Suíça goleou a Bósnia. E o Canadá ganhou a primeira na história das Copas, meteu 6-0 para cima do Catar, a despeito do lance feio, da lesão feia sofrida pelo volante Ismael Koné.
2: Informação.
0: É gol e o quê, Yuri?
3: Em rojão.
1: Gol. Adorei.
0: Isso, vai me explicando, porque eu pretendo ir pra João Pessoa em dezembro. Olha a Coreia, som na ultrapassagem, recebeu, fintou, vai pra linha de fundo, ficou sem ângulo, bateu, mas já tava parado. Na banheira, apontou bandeira. Qual a informação, Belotti?
2: Eu ia trazer exatamente essa informação, que o jogo tem mais escanteios do que, mais impedimentos, na verdade, do que finalizações, e agora aumentou o número.
0: É verdade.
2: É o terceiro impedimento pra Coreia do Sul, são três pelo lado do México e só três chutes. O jogo tem seis impedimentos e 3 finalizações até aqui no primeiro tempo.
0: Muito bem, meus amigos, ligados no Futebol Diferente da Bandeirantes FM, você ligado sem delay aqui em cima do lance, em cima da bola. Você ligado no Futebol Diferente, na grande cobertura que a Bandeirantes FM faz na 23ª Copa do Mundo da história. Para aqueles que gostam de números, está 12-10 para os europeus, tá? Me ajuda aí. 4 da Alemanha, 4 da Itália, 2 da França, 10, 1 da Espanha, 1 da Inglaterra, 12. Os outros campeões, Brasil único penta, todo mundo tenta, mas só o Brasil é penta. Aí nós temos a Argentina com 3 e Uruguai com 2. São 10 títulos para os sul-americanos. Será que um dia, André Coutinho, teremos uma seleção de outro continente a conquistar o mundo?
1: Olha, do ano passado tivemos um Marrocos africano semifinalista. É, já chegou perto, né?
0: Praia do Sul também fez semifinal e foi a terceira da Copa de 2002, né?
1: Em casa, exatamente.
0: Terceira não, quarta, acho que a Turquia foi.
1: Quarta, jogando em casa. Ou seja, foi semifinalista também, né? Agora, a Coreia do Sul estava em casa, com a força da torcida, tal, empolgada. Marrocos estava jogando uma Copa do Mundo no Catar. Eu espero que sim, viu, Silva? Eu torço para que sim. No Mundial de Clubes, a gente só teve europeu e sul-americano, né?
0: Cara, eu nunca vou esquecer. Não tá acontecendo nada, gente. O jogo, tecnicamente, deixa a desejar. 33 minutos, toca a bola aqui pelo campo de defesa, o Ligiuk. Mas eu nunca vou me esquecer na minha vida, porque eu nasci em 77, a primeira Copa do Mundo de que tenho lembranças é a de 86. 21 de junho de 86, o dia mais triste para mim de todas as Copas, porque o Brasil foi eliminado pela França nos pênaltis, no dia em que eu completava 9 anos. O Zico perdeu um pênalti na prorrogação. E depois à noite, cara, eu lembro que a torcida brasileira foi toda pro México que enfrentava a Alemanha. Deu a Alemanha, cara. 21 de junho de 86, pra mim, o dia mais triste da história das Copas, viu, Coutinho? Pra mim, particularmente, sabe? Que coisa.
1: Pra mim foi em 2010, na final entre Espanha e Holanda. Não sei a data exatamente.
0: Eu torci.
1: Mas eu tava lá no Soccer City.
3: 10 de julho.
1: Obrigado, Yuri. Você é demais.
0: Yuri pede. Isso é fora do normal. E realmente eu também torci, confesso.
3: 11, quer dizer.
0: Botei camisa e tudo da seleção da Holanda. Aqui está jogando do lado esquerdo do campo intermediário. Quinhone se apresenta, marcado cercado. Ele volta para Luiz Romo na metade do campo. Preparou, ajeitou para Johan Vázquez. Vázquez domina. Dá da esquerda para a direita no campo de defesa da seleção mexicana. Entregou para o Álvares. Álvares já tenta a esticada. Lançamento longo. Nossa, gente do céu, hein? Olha, 34 minutos, Coutinho.
4: Já se foi o disco voador.
1: O que falar depois disso? Nada, né?
0: Boa, Yuri.
3: Oferecimento Giba na nossa central técnica.
0: Pega mais coisa aí também, cara. Pega aí. Alguma coisa do Chapolin, do Chaves. Fica à vontade, gente. Todas as homenagens do mundo.
1: Olha, Suíça e Sérvia tem muito a nos ensinar. Suíça e Bósnia, perdão. Tem muito a nos ensinar,
0: então,
1: hein?
0: Eu tô com essa impressão, viu, Coutinho? Porque eu esperava muito mais isso aí, cara. Pô, todo mundo hoje falou, você vai narrar o melhor jogo do dia, porque hoje o dia tá meio assim e tal. Foi assim, Tchequia e África do Sul foi mais ou menos, Suíça e Bósnia mais ou menos, aí teve Canadá, ó, você vai na... Gente do céu, 35 minutos de nada. Nesse primeiro tempo, absolutamente nada. No primeiro, mas não vai dormir, não. Fica aqui com a gente, tá? Liga aí os mais antigos. Liga o rádio relógio aí no Criado Mundo. Brincadeira, essa é antiga. Sai jogando lado direito do campo de defesa da seleção da Coreia do Sul. Lado direito na intermediária, tenta partir o Lee Kang-in vem ali apertado, volta, rola de lado, recebeu de volta lado direito no campo de defesa. Trabalhando no campo intermediário da seleção sul-coreana, mas sem evoluir. A bola tocada pelo outro lado para Kim Min-jae, agora põe velocidade na transição. Vamos ter essa chegada, a tentativa da seleção da Coreia. Kim Min-jae já passa a metade do campo, já tá no lado inimigo. Rola de lado, ainda pela intermediária, tá fechadinha a defesa da seleção mexicana. A bola ainda no centro do gramado, tentativa de passe ali pela meia esquerda, só tentou ajeitar, preparou, ajeitou pra ali, já entrou. A bola mais atrás agora, vai trabalhando a seleção da Coreia do Sul, 0-0 o jogo, mas sem se aproximar da grande área. Bola pela ponta esquerda pra Seul pra Son pra Seul domina, preparou, ajeitou o lado esquerdo no campo intermediário e a Coreia tenta, troca passe. Me dá a impressão de que os times venceram na primeira rodada e estão assinando aí um empate, isso com 36 minutos do primeiro tempo, Coutinho.
1: Ah, mas se você não tem a dúvida que se chegasse o Gianni Infantino e falasse, ó, vocês não precisam nem entrar em campo, tá aqui um, um memorando, vocês assinam um 0-0 aí, abraçados, eles assinariam na hora.
0: Eu sei que é Copa do Mundo, Copa do Mundo é coisa séria. Mas eu tenho um termo muito conhecido no futebol, que é usado há décadas. O chamado jogo de compadres. Só que essa é a segunda rodada, gente. O México ainda vai jogar contra a Tchequia. E a Coreia contra a África do Sul. Então a gente já viu muito disso em terceiras rodadas de Copa. Já aconteceu, sabe? E é por isso as vaias também da torcida do México para essa troca de passes infrutífera da seleção sul-coreana, Coutinho.
1: Exatamente, exatamente. É porque a Coreia toca a bola, faz tempo que o México não pega na bola. A Coreia, como eu falava cinco minutos atrás, a Coreia entrou no jogo. Agora, eu não sei se no, com 37 minutos do primeiro tempo, se já é algo de, olha, é melhor a gente ficar aqui sem correr risco, vamos ficar no empate. Eu acho que foi mais a Coreia entender o jogo do México, segurar o ímpeto inicial do jogo do México, que atua em casa com uma atmosfera incrível em Guadalajara, do que vamos empatar porque tá tudo bem. Mas com certeza, se tivesse um memorando antes, eles assinariam um empate. 4 pontos cada um, 2 pontos os outros dois adversários da chave. E como a gente tem vários terceiros colocados, né? São 8 terceiros colocados que passam para a próxima fase, com 4 pontos ganhos, a chance de garantir a classificação para a próxima fase é gigantesca.
0: Agora falta em cima do Lee Rambion ali, derrubado do lado direito no campo intermediário. Então aproveita que não está acontecendo nada. O Yuri! A gente que curte a gente, a Yuri Queiroga.
3: Ah, no nosso 11999-592-100 tem aqui a participação do Iranildo Almeida, tem a Andresa lá em Manaus, tem o Bruno que também tá mandando mensagem por aqui. Ele tá falando que lembra desse dia da eliminação do Brasil lá em 86 e também da queda do México. Era festa junina no colégio dele, imagina o clima.
0: E a Alemanha também ganhou nos pênaltis, tá?
3: E foi outra nos pênaltis, o México nas quartas de final, podendo avançar. O México de Hugo Sanches, não era isso, Silva?
0: Isso, eu tava na casa da minha tia. Aí eu ainda briguei com a minha mãe, eu falei, tá vendo? Porque era meu aniversário e tal, eu tava em Itaquaquecetuba. Eu morava aqui na zona norte de São Paulo. E todos os jogos a gente assistia em casa. O Brasil fez 1-0 na Espanha, 1-0 na Argélia, 3-0 na Irlanda do Norte, 4-0 na Polônia nas oitavas. Era uma seleção dirigida pelo Tele Santana, ainda remanescente da Copa de 82. Era uma seleção que tinha ótimos jogadores, que tinha Careca, que tinha Alemão, que tinha Josimar voando, fez 2 golaços na Copa lateral direito do Botafogo, tinha Carlos no gol, Edinho. Era uma seleção de muita qualidade. E aí fomos assistir o jogo na casa da minha tia nas quartas, e eu sou supersticioso, eu tenho as minhas manias, deu no que deu. O Brasil fez 1-0 com Careca, Platini empatou, Zico perdeu o pênalti na prorrogação. O Zico voltava de uma cirurgia no joelho, era uma situação muito complicada. Eu acho que até mais do que a do Neymar nessa Copa, viu, Coutinho? Confesso, enquanto isso a Coreia troca passes, é um verdadeiro jogo de compadres o que a gente está vendo em Guadalajara. E é só a segunda rodada, Coutinho, isso aí tá me irritando.
1: Não acontece nada, né? Começou o jogo, os primeiros 25 minutos do jogo foram interessantes, foram movimentados, agora mas eu acho que é mais a Coreia tentando segurar o México. Os mexicanos estão malucos atrás da bola, só que eles não conseguem entregar a bola, parece treino de 2 toques, não é? Até que a Coreia tenta essa bola enfiada. O futebol da Coreia é esse, a Coreia no toque de bola curto, ela consegue tocar essa bola de forma curta até o meio campo, no máximo intermediário do México. Mas a Coreia machuca o adversário com esse lançamento mais longo por trás da linha de impedimento que os adversários costumam fazer. E o México sabe disso. Então é por isso que esse jogo tá chato demais. Nossa. Com 40 minutos do primeiro tempo.
0: Até aqui o pior da Copa. Tá superando o Gana e Panamá. Atenção, lá vai Coreia pro campo-ataque, a bola vem desviada. Sobrou na esquerda, Silva atirou! E a bola viajou, linha de fundo, longe do gol. Tiro de meta, tempo passando, a bola rolando, você conferindo no futebol, a Band News FM. 40, quase 41 de jogo no primeiro tempo. Grupo A da Copa do Mundo 2026 em Guadalajara. 0 México, 0 para a Coreia do Sul, viu, Yuri Queiroga?
3: E hoje tá rolando Série B do Campeonato Brasileiro. O Sport tá ganhando do Atlético Goianiense lá na Ilha do Retiro por 1-0, 37 do segundo tempo.
0: 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Lá vai Corega para o campo de ataque, atenção. Lee Jae-sung agora tenta enfiada de bola pela ponta direita, tenta chegar ali. O Huang bate contra a marcação, ela acaba acertando ali o Galhardo, e vem para fora, lateral que a Corega do Sul já cobra. E começa Lee Rambion ali na metade do campo, apertado, marcado, cercado, ele volta para o campo de defesa. Atravessa a jogada na intermediária, recebeu Lee Jae-uk aqui na grande luma do gramado, faz o toque mais à frente para o Pike, Pike volta para Lee Jae-uk, apertado. Olha, são três tentativas do México contra apenas uma da Coreia do Sul, foi o que mostrou ali. Agora o GC oficial da FIFA, né, Belotti?
2: E seis impedimentos, né? Segue aquela sina que a gente conversava.
0: Pelo amor de Deus, cara. A inversão agora da Corega pra ponta esquerda da linha de fundo. Vamos ver se o toca contra a marcação. Batido Sanches voltou com o próprio seu. Seu volta ali pela amiga esquerda. Dá a bola pra Lee Jae-uk. Lee Jae-uk apertado, solta o passe por dentro. Tenta trabalhar a bola, mas de forma modorrenta a Coreia do Sul. Son vem buscar, jogou pela amiga esquerda. Rolou pela meiga. Dá um passe pra Huang, apertado de volta pra Lee Jae-uk. Lee Jae-uk na metade do campo. Kim Min-jae recebeu vaias da torcida mexicana para o que acontece nesse momento. A Coreia do Sul tocando a bola, o México não consegue tomar e não acontece absolutamente nada no pior jogo tecnicamente da Copa do Mundo até aqui. Essa que é a partida de número 28. A gente vem aí numa batida de 88 gols em 27 jogos com 3,25 de média e vê essa pelada, esse jogo de preguiça de México e Coreia do Sul em Guadalajara. É lamentável. O público merecia muito mais, não, Coutinho?
1: Ah, merecia, viu, Silva? Agora sim, eu sinceramente, eu acho que é mais o México não tá vendo a bola e mais mérito da Coreia do Sul no estilo dela de jogar do que propriamente um jogo de compadre. A Coreia tá tentando, agora há pouco uma bola enfiada e uma finalização ruim. E é isso, ó. Um passe errado, horroroso. Numa ligação direta. A Coreia joga nessa ligação direta. A Coreia não entra tocando a bola, a Coreia não usa as laterais. A Coreia joga até o meio-campo do México. E isso foi assim na partida de estreia, foi assim durante as eliminatórias. É o estilo de jogo da Coreia: buscar uma bola enfiada na linha defensiva do adversário. Se o adversário saca isso, o jogo fica chato como ele tá. Lá vem Coreia.
0: Coreia tenta o campo de ataque ali pela meia direita, vem a batida de fora em cima do Galhardo, explode no lateral esquerdo mexicano, tenta a sobra, Coreia do Sul, levantamento lá pela ponta direita, sobe de cabeça, afasta de qualquer maneira ali duas vezes para cortar Jesus Galhardo. Galhardo bate para metade de campo, tenta chegar ali o Raul Jiménez de costas pro campo de ataque, tentou ajeitar, já desarmado, a Coreia já retoma e volta pro campo de defesa. 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E agora o Javier Aguirre levando um puxão de orelha ali à beira do campo.
2: Tá tomando uma bronca do árbitro Gustavo Terreira, o uruguaio, porque reclamou mais uma vez, assintosamente, uma falta marcada a favor da Coreia do Sul ali no círculo intermediário. Vem a equipe asiática aí.
0: Trabalhando ali com o Huang, perto na metade do campo. Huang abre pela direita para Lee Rambion. Prende a jogada, rola de lado ainda pela ponta direita, passa para receber de volta. Na direita, Lee Rambion vai pro cruzamento. Passa à frente no gol. Passa ali pelo camisa número 10, o Lee Jae-sung. E ganha a linha de lado e arremessa uma arma para o México. Quase, quase, hein, ó. Fez uma gracinha agora a Coreia do Sul no campo de ataque, Belotti.
2: Conseguiu achar esse espaço lá pelo lado direito, da onde veio o cruzamento do Lee. A tentativa de finalização do Lee Jae-sung, o camisa número 10. Que por poucos centímetros não alcançou e abriu o placar. Mais 4 em Guadalajara, galera. Furacão.
0: Mais 4. Cadê o Chaves? Pra dar uma animada nesse negócio aí.
2: Tá no banco.
0: Cadê El Chavo del Lucho? É bem isso. É bem isso. Tiro de meta, bate o goleiro Tala Rangel. Levanta, quebra a bola com a perna direita. Tenta a ligação direta com o campo de ataque. Já rebate o sistema de defesa sul-coreano. Ela vem desviada, vai sobrar acompanhando a saída da bola. O zagueiro Álvares arremessa o manual para o México bater. Vamos até 49 mais 3. Passamos já dos 46 minutos desse primeiro tempo. Nada, nada, nada, nada, nada, nada, nada, nada. Nada de gols no estádio de Guadalajara. já bate o arremesso manual ali, o lateral direito, Jorge Sanches busca a jogada no campo de ataque com Jimenez, corta a defesa, tenta chegar Quinones, afasta, completa a defesa sul-coreana, bola levantada, vem aqui para a entrada da grande área, Johan Vázquez domina, recolhe na meia lua da grande área mexicana, vai sair para o jogo, Latri, rola de lado ali no campo de defesa, Vázquez para o Álvares, Álvares pela direita, entrega para Sanches, Sanches de volta, Álvares toca por dentro agora, dali para Luiz Romo de costas para a marcação, ajeitou pela direita para Jorge Sanches, Sanches tenta a ligação ali com o Raul Jimenez, pediu a falta, disse que foi empurrado, o árbitro diz que não, segue a jogada, goleiro Kim sai jogando do lado esquerdo com Kim Min-jae domina, ainda pelo campo intermediário para a seleção da Coreia do Sul, busca jogo Hwang pelo sistema de defesa, atravessa, dá para Lee Ji-uk abre para seu de primeira solta, ali pelo meio para Hwang, tenta a finta, escapa da marcação ainda pelo campo de defesa, na verdade era o número 19 ali, o Lee Kang-in, né? Pintou um clima, viu, Belotti?
2: É, o Eric Lira acabou indo ali para aquela encarada do UFC junto do Lee Kang-in, que já tem cartão amarelo, por isso ele ficou ligeiro, pianinho.
0: Quem tem cartão?
2: O Lee Kang-in.
0: É mesmo, você não falou? Falou?
2: Falei, foi logo no comecinho, aquela entrada que machucou o Luiz Romo, o volante da equipe mexicana.
0: Eu tava distraído.
2: Tem problema.
0: Aqui está jogando a seleção da Coreia do Sul. Um minuto e meio para terminar, para acabar o primeiro tempo. Bola com o Park. Park rola de lado ainda pelo campo de defesa. Entrega pela intermediária com Lee Kang-in. Apertado de volta pela intermediária. Vem o Park. Park recebe agora Lee Rambion, lado direito no campo intermediário. A bola não chega para ele. Vem ali o México. Tentava partir para roubada de bola, mas não deu. Recomeça no campo de defesa. Opa, gol acontece e a Bandeirantes FM informa.
3: Não, na verdade é uma informação do esporte. O Vasco acaba de confirmar a demissão do técnico Renato Gaúcho. Sim. Em plena parada para a Copa do Mundo, já havia.
5: Perdeu
3: essa.
5: De quem?
3: Oi?
5: Perdeu de quem ontem?
2: Que coisa, que maluquice, um jogo gente. Treino.
3: Pois é, a gente teve agora. O Vasco informa que Renato Gaúcho não é mais treinador da equipe profissional. A decisão foi tomada em comum acordo entre as partes. Informação também confirmada pela nossa reportagem lá no Rio de Janeiro. Então, Renato Gaúcho não é mais técnico do Vasco.
0: Eu tô também. A minha reação foi a mesma sua daí de Miami, viu, Coutinho?
1: A gente nem lembrava mais que o futebol brasileiro existia, né? A gente tá aqui mergulhado na Copa do Mundo e de repente uma informação dessa. Agora sim, a gente tá tirando sarro, tudo. Espero que não tenha sido nenhum tipo de problema pessoal do Renato Gaúcho. Não me parece isso, né, Yuri? Não sei se o Vasco já voltou. Não. O Vasco já se reapresentou, porque a maioria dos clubes brasileiros estava de férias nesse início de Copa do Mundo. Se houve alguma discussão, houve algum problema, mas que é curioso, sem ter bola rolando, um treinador ter sido demitido desse jeito, é.
0: Vai terminar o primeiro tempo, é fim de papo, apita Gustavo Terreira do Uruguai. Fim de papo sob vaias no estádio de Guadalajara. Ouça! 0 para o México, 0 para a Coreia do Sul, segunda rodada do Grupo A da Copa do Mundo 2026. Vem aí, intervalo no futebol da Band News FM. A bola é sua, Yuri Queiroga.
3: Essa o Silva Júnior vai gostar. Em Guadalajara, no estádio Akron, estádio de Guadalajara.
0: Yuri, manda um abraço pro Ivan Brandão, que me manda mensagem aqui, tá curtindo a nossa transmissão. Saudações, Brandão, saudades.
3: Essa música, Guadalajara, de Vicente Fernandes. Por enquanto, 0 pro México, 0 pra Coreia do Sul, Lucas Belotti.
2: E a Guadalajara, oficialmente localizada ali no México, viu, Yuri? Não tá tão feliz, não, quanto o som da música pode dar a entender. Muitas vezes, como a gente acompanhou, segunda vez que a seleção mexicana deixa o campo sob vaias. Foi assim, apesar da vitória contra a África do Sul por 2-0, tendo em boa parte no jogo dois atletas a mais. Então o torcedor mexicano não está muito contente com o trabalho do Javier Aguirre nesse começo de Copa. Hoje as opções no banco, Carlos Acevedo e Ochoa os goleiros. Fidalgo é o grande destaque, foi titular na última partida, pode ganhar uma oportunidade. Santiago Jiménez, centroavante, também costuma ser acionado pelo treinador, além do garoto Gilberto Mora, 17 anos, pode se tornar um recordista aí de juventude em uma Copa do Mundo, se ganhar uma oportunidade nessa segunda etapa. Pelo lado sul-coreano, empate e as opções ao técnico Hong Myung-bo, que estava naquela campanha, foi eleito o terceiro melhor jogador da Copa de 2002. Entre os destaques,
6: Juan Richan, jogador do Wolverhampton da Inglaterra, uma espécie de 12º jogador dessa equipe sul-coreana, viu, Yuri?
3: É noite em Guadalajara, no México. Por enquanto, nada de gol. 0 para o México, 0 também para a Coreia do Sul. Na segunda rodada da Copa do Mundo FIFA 2026. Em 3 minutos e meio, a gente tem a análise de André Coutinho desse primeiro tempo xoxo lá no estádio de Guadalajara. 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
3: Intervalo de jogo, 0 pro México, 0 pra Coreia do Sul e a não ser, ô André Coutinho, por aquela bola de cobertura que o Edson Álvares salva em cima da linha que nem valeu porque foi impedimento, não aconteceu mais absolutamente nada nesse primeiro tempo no estádio de Guadalajara, Coutinho.
1: Nada, viu? Por isso que o México foi pro vestiário sob vaias da torcida que lota o estádio de Guadalajara, a torcida do México, que esperava muito mais o time da casa. Os mexicanos, eles tiveram o domínio da partida por 10 minutos completo. Aos 7 minutos, nós tivemos duas finalizações do México, com Alvarado e com Gutierrez. Parecia que o México estava construindo uma vitória, até que aos poucos a Coreia do Sul começou a equilibrar o jogo. O México ainda teve aquela cabeçada com o Quinones aos 20 minutos do primeiro tempo, que talvez tenha sido a grande chance desse primeiro tempo, uma boa defesa do goleiro sul-coreano, e depois a Coreia do Sul começou a envolver o México. Entre aspas, um baile de bola da Coreia do Sul, territorialmente falando, em termos de posse de bola. Só para vocês terem uma ideia, até o 20º minuto, o México chegou a ter 57% de posse de bola, o que significa, né, no futebol brasileiro, muito mais do que isso, porque a FIFA ela considera a posse de bola de cada equipe e ela considera também uma porcentagem de bola em disputa. Termina o primeiro tempo, então até o 20º minuto, o México chega a ter 57% de posse de bola, contra, se não me engano, 30 e poucos% e mais uma porcentagem em disputa. E depois termina o primeiro tempo com 53% de posse de bola da Coreia do Sul, 6% de bola em disputa e apenas 41% de posse de bola do México. Agora, essa posse de bola massacrante da Coreia do Sul, a partir do 22º, 23º minuto do primeiro tempo, é uma posse de bola insossa. E aí torna a partida extremamente sonolenta. É a Coreia do Sul tocando a bola de um lado para outro, o México não vendo a cor da bola, mas a Coreia do Sul não produzindo absolutamente nada e o México tampouco vendo a cor da bola. Então termina o primeiro tempo sob vaias em Guadalajara. Não acho que tenha sido algo de caso pensado, não acho que as equipes estejam satisfeitas com o empate, no sentido de vamos empatar o jogo desde o primeiro tempo, que tá bom para os dois lados em termos de classificação, mas acho que é mais um pouco de mérito da Coreia do Sul e demérito do México, uma seleção que decepciona o público, decepciona a nossa transmissão, mas é um jogo que, como a gente deu o exemplo, né, Yuri, Bósnia e
3: Suíça.
1: E Suíça vinham fazendo um jogo horroroso e de repente virou uma maluquice, 4 gols ali em 20, 25 minutos. A gente espera que no segundo tempo, principalmente pela força da torcida, o México volte muito mais esperto, encaixe de novo. O Javier Aguirre é um técnico experiente, conhece muito do futebol, e a gente espera que o México volte melhor. A Coreia terminou dominando o México, fazendo o que queria do México, mas não teve nenhuma chance clara de gol.
3: Só um bastidor, e assim, tudo isso foi depois da pausa para hidratação do segundo tempo. Aquilo acabou sendo determinante. Mas eu preciso dizer uma coisa para você: o editor dos melhores momentos do Sinal Internacional teve muito, não é brincadeira não, ele teve muito trabalho para preencher os melhores momentos, mas assim, muito, rapaz. O nosso querido, que a pessoa que foi escalada para editar os melhores momentos da transmissão internacional, hoje ela teve que tirar leite de pedra para esse primeiro tempo de México 0, Coreia do Sul também 0. A África do Sul jogou mais cedo, empatou com a República Tcheca 1-1 no outro jogo do Grupo A da Copa do Mundo FIFA 2026. Em 2 minutos nós voltamos. 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
1: Em um minuto, o segundo tempo de por enquanto, 0 para o México, 0 para a Coreia do Sul, equipes já voltando pro gramado em Guadalajara. E você, claro, confere tudo na Band News FM, a voz oficial da Copa.
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4: Estamos de volta, amigos do futebol Band News FM, nesta noite de quinta-feira, 18 de junho de 2026, no oitavo dia da Copa do Mundo de 2026. Vai começar no segundo tempo, você ligado. Muito obrigado ao meu companheiro Lucas Belotti, você que tá vendo na live. A gente pode só mostrar a live, né, quando a bola não está rolando nos jogos da Copa do Mundo. É, determinação da FIFA, isso tá em contrato. O Belotti traz aqui um delicioso cafezinho, porque para aguentar até tarde é fundamental, né, Belotinho?
5: É, o jogo não tá dando aquela animada pro narrador, pro repórter, mas o segundo tempo vai ser melhor, eu prometo. Até porque pior, é impossível.
4: Coutinho, para você aí em Miami, saúde, viu, Coutinho?
6: Saúde. Obrigado, viu? Obrigado. Eu bati metade de um sanduíche aqui enquanto tava no intervalo. Aí a outra metade vai ficar para depois.
4: Vai começar no segundo tempo, meus amigos, juntos aqui no Futebol Diferente, livre, leve, solto na Band News FM, a voz oficial da Copa. Autoriza Gustavo Terreira, começa o segundo tempo da saída, o México, e que sejam melhores, 45 minutos. Pode soltar, Yuri Queiroga. Comigo, Silva Júnior e toda a nossa equipe, André Coutinho, Lucas Belotti e Yuri Queiroga, na voz oficial da Copa. Amanhã. Amanhã.
7: Aqui é Brasil! Oh, oh.
4: Amanhã, Brasil em campo, Brasil e Haiti. Marcelo Doa, Bernardo Ramos, Cicinho, Aline, Fanelli, Fábio França e Yuri Queiroga no Lincoln Field, na Filadélfia, na terra que consagrou o Rocky Balboa, o maior personagem da história do cinema. Já vai pro campo de ataque a seleção sul-coreana. Kim Min-jae lá pela ponta esquerda. Breca pra cima da marcação, agora para exatamente na risca divisória do gramado. Apertada de volta pro Lee Ji-uk. Vai sair jogando a seleção sul-coreana. Teve alguma mudança, Bolha Belotti?
5: Ah, ia te chamar pra dizer isso agora. Não, as mesmas equipes do primeiro tempo no segundo também. Viu, Furacão?
4: Vi. Aqui bola recuada para o goleiro Kim. Kim sai jogando no bico esquerdo da grande área para Lee Ji-uk, que agora vai atravessando, tenta para Kim Min-jae ali, lado do campo, ainda pelo campo intermediário. Se apresenta o Park, ele volta no campo de defesa. Sai jogando no campo intermediário a seleção da Coreia do Sul. Abertura foi feita aqui pelo lado direito para Lee Ram-byong. Lee Ram-byong mais à frente, dá um tapa na bola. Tentativa de jogada ali do Lee Kang-in por dentro. Erra a saída de bola ali na intermediária, a seleção sul-coreana lateral. Já bate a seleção mexicana com o Vázquez, tem pressa, Johan Vázquez. Voltou para Álvares Álvares pela intermediária, toca de lado ali pela Miguca. Dá para Eric Lira. Lira faz o toque, abertura para Vázquez. Vázquez de volta para Eric Lira, lado esquerdo, perto do círculo central, apertado, marcado, cercado. Ele volta para o Álvares. Álvares, Edson Álvares, camisa número 4 da seleção mexicana. Dá para Luiz Romo na intermediária, 2 na marcação. Se atrapalha, desarmado Luiz Romo, mas a Coreia do Sul devolve o presente. Eric Lira pega a sobra na entrada do círculo central, sai jogando a seleção mexicana. Nenhuma mudança então no intervalo, Belotti?
5: Não, os treinadores confiam numa virada de chave com os 11 que iniciaram o jogo.
4: Sai jogando o Álvares no campo de defesa, toca, recebe de volta, faz o passe, tenta a jogada na metade do campo, vem o Brian Gutierrez. Brian Gutierrez tentou engatar a jogada pela direita, aparece de qualquer maneira Kim Min-jae para cortar. A bola sobra, vem Coreia do Sul, tenta travar ali Jorge Sanches. Deu bote, mas protege bem a seleção sul-coreana. A abertura foi feita pela ponta direita. Domina aqui pelo lado do campo, camisa no número 15, o Kim. Esse aí participou pouco do jogo, né? O Kim Mong-hwan, é isso? Ele tentativa de levantamento lá pra dentro da grande área. Sai o goleiro. Tala Rangel lá, tá lá pra trabalhar. Tala Rangel tá lá, entendeu, Belotti?
5: É, tá lá o Rangel. Raul Rangel, apelidado de Tala Rangel. O goleirão foi lá ficar com ela depois dessa tentativa de cruzamento pelo lado direito. Você pediu e ele participou. Kim Mong-hwan foi quem tentou o passe.
4: Sai jogando o Tala Rangel na entrada da grande área para Luiz Romo. Já ajeita, prepara para Johan Vázquez. Vázquez mais à frente para Quinones. De costas para a marcação, apertado, cercado, marcado. Ele voltou para Roger Sanches, faz a finta. Escapou o Jesus Galhardo, perdão. Galhardo na canhota, tenta abertura. Buscou jogada com o campo de ataque, dividiu Raul Jiménez. Ganhou Brian Gutierrez, enfiada de bola. Galhardo na área, vai fazer, bateu, perdeu! Na rede, mas do lado de fora, à direita do gol do Kim. Quase, quase o Galhardo apronta. Belotti.
5: E uma jogada de velocidade. O lateral virou ponta pelo lado esquerdo. Tudo começa no lance de sorte do Raul Jiménez. A defesa vai afastar. A bola bate no centroavante e volta. E aí vem o passe por ali do Alvarado em direção exatamente ao Gutierrez. A assistência era do Gutierrez em direção ao Gallardo, que finaliza cruzado, mas acerta a rede pelo lado de fora. Perde a melhor chance do México no jogo.
4: Sai jogando o México de novo lá pelo setor direito. Brian Gutierrez engata a jogada aqui pela meia esquerda. Quinones. Julián Quinones do céu. Bola passou embaixo do pé dele. Ele não domina, acaba saindo. Liga de lado, arremesso manual para a Coreia do Sul, bater pelo lado direito no campo de defesa. Tá acontecendo que o Licanguinho ali tá trocando uma palavrinha ali com o técnico mexicano Javier Aguirre.
5: Ele é meio provocador, o Licanguinho, né? O camisa número 19. Ali no começo ele já tava fazendo um sinal pro banco de falar muito, a Latite, aquela vez num clássico aqui em São Paulo. Não gostou muito, não, o Javier Aguirre, que deu uma cobrada ali no Licanguinho. E tem, inclusive, uma série de desentendimentos internos, né? Ele já brigou com o Rio Minson, ídolo histórico da seleção sul-coreana. Mas hoje ele estende bem.
6: Tem cartão, né?
4: Esse Lee Kang-in aí é negócio de marrento, viu, Coutinho? Tem marrento também na Coreia do Sul. Olha a bobeira do goleiro. Largou, vai pintar o gol, Luiz Romo. No alvo! Que falha!

0: Luiz Romulo, um presentaço do goleiro Kim. Largou uma bola fácil. Deu de bandeja. Como um garçom dos bons. A bola veio levantada da esquerda para a grande área. Teve um desvio ali. O Kim saiu, acabou atrapalhado pelo Li Jiuk. Ele caiu em cima do Li Jiuk, soltou a bola e aí o gol ficou aberto para Luiz Romulo, camisa número 7. Balançar, balançar, sacudir a rede sul-coreana pela primeira vez do jogo. Guadalajara, Guadalajara, é gol do México. Latriz sai na frente, Luiz Romo, presentaço do goleiro Kim, para fazer a torcida chicana muito mais feliz no estádio de Guadalajara. Vai buscar Kim, essa aí passou, e que presente foi esse? Um México, 0 para a Coreia do Sul, Lucas Belotti.
1: E não há lugar melhor do que a nossa própria casa, Furacão. Jogador do Chivas Guadalajara, acostumado com o estádio que hoje veste a camisa do seu país, em que honra um sonho construído durante toda a carreira. 32 anos de idade, 31 para ser mais exato, o Luiz Romo é o segundo jogo dele em Copas. E o segundo gol é meio campista com faro de artilheiro. Com a camisa da seleção, mais de 60 partidas, a quinta bola que ele coloca na rede e com o presentaço do goleiro Kim Seong-gyu. Que é verdade, se atrapalhou com o Lee Jung-wook, mas essa eu vou passar pano para o zagueirão. Foi muito mais na conta do goleiro, que entregou no pé do meio campista, que teve faro de artilheiro de centroavante. O México abre o placar 1-0.
0: Olha, o Kim agora aparecia um garçom assim, lá em Cancún, sabe, o Coutinho? Lá em Cancún, é, mais um trago, senhor?
2: Entregando uma tequila.
0: Exatamente. De bandeja. E o Luiz Romo não perdoou, né, Coutinho?
2: Não perdoou. E como disse bem o Belotti, né? Você imagina uma Copa do Mundo no Brasil sendo disputada no estádio do Corinthians, como foi a Copa do Mundo, a abertura da Copa do Mundo no Brasil. E um jogador do Corinthians acaba fazendo 1-0 com uma partida que estava muito difícil para o México. Então é essa atmosfera em Guadalajara, é mais ou menos isso o que acontece em Guadalajara. O México, é bem verdade, voltou muito mais esperto para o segundo tempo, estava pressionando o time da Coreia do Sul. E no lance inusitado, o goleiro acabou se embananando todo com o zagueiro da Coreia do Sul. A gente até em primeiro momento parecia que tinha havido algum tipo de falta, mas não. Foi o goleiro com o zagueiro da Coreia do Sul. Ele rebate a bola, ele solta a bola pinga e sobra tranquila para o Luiz Romo. 1-0 para o México e agora essa atmosfera incrível em Guadalajara, né? E deixa o México com totais condições de terminar esse grupo na liderança. Isso é muito importante, porque o México vai continuar jogando em casa. O México, passando em primeiro lugar no grupo A, ele vai enfrentar um dos terceiros colocados e vai jogar no estádio Azteca a partida de segunda fase ou de 16avos de final. Se o México por acaso fica em segundo lugar no grupo A, ele vai ter de jogar em Los Angeles, nos Estados Unidos, e vai enfrentar o segundo colocado do grupo B. Então é importante demais o México terminar em primeiro lugar dessa primeira fase.
1: O Furacão, e aí na segunda fase, né, se avançar nas oitavas, também garante o Azteca. São os dois últimos jogos a serem realizados no México, né? O México, o país da casa, tenta estar presente em ambos. México que nunca perdeu em Copas no estádio Azteca. São 8 jogos, 6 vitórias e 2 empates, contando 3 Copas, 70-86 e 2026.
0: É festa da torcida mexicana em Guadalajara. 1-0, a seleção do México abriu o placar no presentaço do goleiro Kim. Sai jogando o México pela intermediária, passe errado, o Seul domina pelo lado esquerdo, prepara a jeito de primeira, metade do campo, recomeça a seleção da Coreia do Sul, sai pro jogo, tenta o campo de ataque, a seleção sul-coreana, quase 10 minutos de jogo, é segundo tempo no estádio de Guadalajara. Aqui pela intermediária vai trabalhando o Lee Rambion ali pelo lado direito, apertado, ele volta pro campo de defesa, troca passes ali na metade do campo. A Coreia do Sul não muda o seu estilo de jogo, não muda a sua maneira de atuar. Tentativa de lançamento lá no campo de ataque, Lee Kang-in tenta na dividida, Quinones deu para trás, mas deu errado, deu de presente para Kim Mong-kon, meteu pro som na grande área, som tenta finta, travado pela defesa, voltou, entrada na grande área, rebote, dá um bico na bola de qualquer maneira, Roger Sanches. manda lá para metade do campo, fora do gramado, é lateral para a Coreia do Sul, que quase cria uma situação para empatar o jogo, Belotti.
1: E foi na conta agora do ídolo sul-coreano Ryu Min-sung, para muitos o maior jogador da história da Coreia do Sul, que se atrapalhou com a bola, ficou com medo de finalizar, tentou dar um drible a mais, acabou tropeçando ali na redonda e desperdiçando a chance do empate. Agora o capitão sul-coreano Ryu Min-sung.
0: Tempo passando, a bola rolando, você conferindo no Futebol Bandeirantes FM, 10 minutos 40 segundos, é a etapa final, Copa do Mundo 2026, segunda rodada pelo Grupo A, em Guadalajara, México 1, Luiz Romo, jogador do Chivas, 0 para a Coreia do Sul, Yuri Queiroga.
3: Mais cedo, a República Tcheca e a África do Sul empataram por 1-1 no mesmo grupo, Grupo A. No grupo B, a Suíça meteu 4-1 na Bósnia e o Canadá venceu a primeira na história das Copas, metendo 6-0 para cima do Catar. E agora há pouco, o Vasco anunciou a demissão de Renato Gaúcho, não é mais técnico do Gigante da Colina.
0: Ó, ouça. O dia já vem raiando, meu bem. Eu tenho que ir embora. Você sabe cantar essa em espanhol aí, ô Coutinho?
2: Celito lindo?
0: É.
2: Sim.
0: Essa é linda, essa aí é. Músicas atemporais, André Coutinho. Músicas pra eternidade. E agora a Coreia do Sul começa a mudar, né? Vamos lá.
1: Como a gente trazia no intervalo, vem aí o 12º jogador, Hwang Hee-chan, atleta do Wolverhampton da Inglaterra, com a camisa de número 11.
0: Hwang Hee-chan. Que número que é dele?
1: Ele é o número 11.
0: 11.
1: Vem aí na equipe da Coreia do Sul.
0: O Lee Jae-sung também foi embora, né?
1: Lee Jae-sung foi embora com a 10. E também deixou o campo o capitão Ryu Min-sung, com a camisa de número 7. E quem entrou foi o autor do gol da vitória contra a República Tcheca, o Hyung-yo.
0: Que número que ele tem?
1: Quase é o desenho. É o camisa de número 18.
0: Mas é Hyung-yo que fala?
1: Não, Hyung-yo.
0: Hyung-yo? Oh. Peraí. Nossa senhora.
1: Atleta do

0: caderneta do árbitro segue em campo, pendurado.
1: É, falta meus feia, amigos, hein? Falta feia, viu, Coutinho?
2: Falta feia do jogador sul-coreano, bem merecido o cartão amarelo. Bom, a Coreia do Sul mexe um pouco o jeito de jogar, um pouco mais ofensiva. Ela sabe que precisa tentar somar ponto aí para se manter em boas condições nesse grupo A. Independentemente do que acontecer, mesmo com a derrota, a Coreia do Sul ainda está na zona de classificação, se mantém na segunda posição, porque os outros dois adversários têm menos pontos do que ela. E ela vai enfrentar a seleção mais fraca na terceira rodada, mas é claro que psicologicamente é sempre bacana a equipe não perder em Copas do Mundo e vai se mantendo tabu. A Coreia do Sul jamais conquistou uma vitória numa segunda rodada de Mundial.
1: Pois é, 14 minutos de jogo neste segundo tempo, toca a bola, trabalha a seleção da Coreia do Sul no campo de defesa, vai tentando o trabalho ali melhor. Ali o passe do Lee Jiuk rolando de lado, tentou para Kim Min-jae, mais à frente faz a jogada, tenta o lance ali na metade do campo com o Seol, voltou para Kim Min-jae, prende a jogada na metade do campo, ele volta para Lee Jiuk. Lee Jiuk recebeu no grande círculo do gramado, trabalha a seleção da Coreia do Sul, placar de 1 a 0 México, gol de Luiz Romo na falha do goleiro Kim. Bola aberta pela esquerda agora para Hwang Hee-chan volta na intermediária, ela vem atravessada, grande lua do gramado, prende a bola ali o zagueiro da seleção sul-coreana na grande lua do gramado. Kim Min-jae atravessando, dá para Lee Jiuk lado esquerdo outra vez com o Kim Min-jae, rola de lado para Lee Ramion, apertado, ele volta de primeira, volta lá para o goleiro Kim vai ser apertado pelo atacante Raul Jimenez, ele solta o passe, tá ali pelo lado direito para Lee Jiuk. Lee Ramion se apresenta no campo de defesa, dá um tapa mais à frente, tentou. O pessoal tá pegando demais ali no pé do Lee Kang-in. O Lee Kang-in nem consegue dominar uma bola. Os mexicanos estão com ódio dele, viu, Belotti?
0: Ele deu uma provocada ali no primeiro tempo no camisa número 6, o Eric Lira, né? Depois discutiu até com o técnico Javier Aguirre. Agora ele vai ser vaiado e vai ser caçado em campo. Foi agora pelo camisa número 7, o Luiz Romo. Mas a arbitragem mandou o seguinte.
1: Esse Lee Kang-in aí dá trabalho, dá mais trabalho que porco solto, viu, Coutinho? Tá louco.
2: Porco solto dá trabalho.
1: Meu Deus, já tentou pegar um porco quando escapa no chiqueiro? É duro, hein? É duro.
0: Você sabe que ele é uma estrelatinho? Ele era, na verdade, né? Estrelatinho na Coreia do Sul.
1: É?
0: É, ele apareceu nos holofotes jovem num reality show. Brilhou na tela da televisão.
1: Tá
0: depois
1: explicado.
0: Depois seguiu os caminhos do futebol.
1: Tá explicado. Marcada agora a posição de impedimento lá no ataque da Coreia do Sul pela ponta esquerda. O Hwang Hee-chan estava na banheira, apontou bandeira, não valia mais nada não. Yuri Queiroga, e a gente que curte a gente, Yuri?
3: Ah, no nosso WhatsApp, 11999-592-100, o Eduardo, tá em Antonina, no Paraná, e ouvindo a transmissão de México e Coreia do Sul. Um abraço a toda a equipe esportiva da Band News FM, conosco também, Vantuir Teves, lá de São Leopoldo, Rio Grande do Sul. Vocês me fizeram rir demais no primeiro tempo. Tô na escuta da jornada mais divertida do Brasil. 11-999-592-100.
1: Jogador sul-coreano caindo no gramado. O jogo tá parado nesse exato momento. É o Lee Ramion, Lucas Belotti.
0: É o cabeça número 2, o Lee Ramion, que acabou levando a pior numa dividida dura com o Raul Jimenez, né? Centroavantão ali, disputa um braon pro Raul Jimenez. Queria sim, mas a arbitragem entendeu como falta do centroavante mexicano.
1: Amanhã, minha gente, lá no Lincoln Field, na Filadélfia, Brasil e Haiti. Marcelo Domar, Bernardo Ramos e Sim, Aline Panelli, Fábio França e Yuri Queiroga. É amanhã, hein? E ó, pelo que tudo indica, Alisson, Danilo, Marquinhos, Gabriel Magalhães e Douglas Santos, Bruno Guimarães, Casemiro, Paquetá, aí sem mudança, Rafinha, Matheus Cunha e Vini Júnior. Duro aguentar o Rafinha, né? Mas vamos lá. Sai jogando a seleção da Coreia do Sul no campo intermediário, bola recuada no campo de defesa, sai jogando o Lee Jiuk rolando de lado, entregando ali para o Kim Min-jae. Kim Min-jae prende a jogada na metade do campo outra vez, rolando de lado para Lee Jiuk, perto da intermediária, faz o passe ali, se apresenta Hwang Hee-chan, de costas para a marcação, ajeita, recomeça a seleção da Coreia do Sul com Kim Min-jae na grande lua do gramado, abre pela direita para Lee Ramion de primeira volta com Kim Min-jae recebe ainda pelo campo de defesa, vai trabalhar, tem ali ao seu lado o Lee Jiuk. Kim Min-jae dá para ele, Lee Jiuk vai só tocando a bola sem evoluir, aquela troca de passes infrutífera da seleção sul-coreana, a bola com o Lee Jiuk, agora busca levantamento pela ponta direita, dá pra Lee Ramion, tentou matar no peito, saiu com a bola e tudo. Acabou o campo para ele. Arremesso manual. Pode levar para o México bater pela

0: Canta no campo intermediário. 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Pô, eu vou ter que ir pra João Pessoa nas minhas férias, falando em João Pessoa.
1: Eu fui.
0: Pra comer o tal de rubacão que o Yuri prometeu faz 5 anos.
1: É verdade.
0: Não, faz 5 anos que ele
1: promessas
0: prometeu.
1: Promessas vazias.
0: É brincadeira, viu? O Rubacão é o baião de dois da Paraíba, né, Yuri?
2: É mais ligado, né? Como a gente, ou seja, mais cremoso, né? Mas assim, sensacional. É uma das nossas melhores iguarias, não só na Paraíba.
0: Você sabe que eu comi uma vez no caminho de João Pessoa pra Campina Grande?
2: O quê?
0: Fui fazer um São Paulo e 13 lá, nem lembro que ano que foi, pela Copa do Brasil.
2: 2011.
0: Então tá bom. Eu comi um boi guisado com macaxeira. Isso é porque eu tô com fome. É auto-bullying isso, viu, Coutinho? Você tem sanduíche aí que você falou.
3: Eu pedi um sanduíche aqui no centro de imprensa e comi metade, que foi o que deu no intervalo.
0: E o que tem no sanduíche aí de Miami? Conta pra nós.
3: É uma coisa muito diferente.
0: É?
3: É pão, hambúrguer, alface e tomate.
0: Sensacional, cara.
3: Muito típico aqui nos Estados Unidos.
0: Eu não sei como é que tá hoje aí o pessoal que tá lá em New Jersey e tal, passou por New Jersey, né? Onde o Brasil estreou com o Marrocos. Mas eu tive lá no MetLife Stadium, né? Que é o verdadeiro nome lá do palco, vai ser também o palco da final da Copa do Mundo, pra fazer Brasil e Argentina em 2012, o amistoso, que o Messi deitou e rolou, a Argentina venceu por 4-3, o Brasil era dirigido pelo Mano Menezes. E aí eu conheci o famoso hot dog nova-iorquino, viu, Coutinho? Você sabe quanto eu paguei? $2, cara.
3: É mesmo? Não, isso não existe mais.
0: Não tem mais, né?
3: Não.
0: Eu
3: não.
0: Paguei na época $2.
1: Mas é ruim, não é? Ruim.
0: Cara, é seco. É seco. Tempo passando, a bola rolando. O jogo de novo, modorrento. A gente aqui na resenha, no futebol da Band News FM. Porque a Coreia do Sul tenta, não consegue chegar, só toca a bola. E fica nisso. Tempo passando, a bola rolando agora. 20 minutos, 30 segundos, e a etapa final. Placar da Copa do Mundo, segunda rodada pelo Grupo A em Guadalajara, México 1, Luiz Romo 0 para a Coreia do Sul. Lá vem, Quinones tocou nas costas, a bola veio desviada, tira de lá, Ligiu, que de qualquer maneira era a chance do México aplicar. Eu confirmo, o Luiz Romo marcou, o México 1, Coreia do Sul 0, Yuri Queiroga.
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0: Aqui sai para o jogo a seleção da Coreia do Sul ali pela ponta esquerda. Vai tentar o Hwang Hee-chan na ultrapassagem. Serviu o Seul, vai para cima da marcação. Agora tendo espaço em cima dele o Jorge Sanches. Bola para trás pela meia. Olha a Coreia chegando. Levantamento para a grande área. Bola perigosa. Tocada para trás. Tentou o giro ali. O Kim Mong-hwan toca. Entrada na grande área. Kim Mong-hwan tentou pela meia. Tira a defesa. Afasta de qualquer maneira no complemento. O Galhardo bota no carrinho para fora do campo e arremessa o Marmal. Posse de bola para a Coreia do Sul. Tem pressa o Lee Hambion. Já na cobrança, movimentação do Lee Hambion ali, fazendo o trabalho com o Hwang, número meia dúzia. Hwang para o Pike. Pike mexe na bola com o Lee Hambion. Lee Hambion apertado ali, volta para metade do campo para Kim Min-jae. Kim Min-jae mais à frente. Fez a jogada, entregou. Tenta ali os espaços da seleção sul-coreana. Bola com o Lee Hambion aqui, lado do campo, pela ponta direita. Mais à frente ele fez o passe. Tentativa de passe de letra. Ali do camisa, número 8, o Pike, a bola bate na marcação, acaba saindo, Silva. Aproveita as 22 para parar o jogo, aquela parada para hidratação. Pois não, André Coutinho.
3: O México merece a vitória, 1-0, segundo tempo a Coreia do Sul parou de jogar, o México entendeu a leitura do jogo e numa falha do goleiro sul-coreano acaba fazendo o gol que vai dando a vitória de novo, merecida do México. Momento culinário, você falou em porco, você falou em hot dog de Nova York e eu vou dar uma dica aqui do Partiu Band News em meia transmissão de, por enquanto, México 1 e Coreia do Sul 0. 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
1: Parece que a gente é alcoólatra.
0: Não, é.
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0: E se eu tomar meia dúzia, o Coutinho?
3: 6 hot dogs. Se aguentar.
0: Que maravilha, hein?
3: Não, a gente tava só conversando. 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
0: Perfeito.
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1: Com hot dog.
0: E de novo, Celito Lindo em Guadalajara. Vamos ouvir.

0: aquele momento, Celito lindo em Guadalajara, como é lindo México, que povo sensacional, o espetacular, a festa da torcida mexicana. Eu tava conversando fora do ar durante a parada para hidratação aqui com o Belotti, o Coutinho. Em 2012 eu fui ali num bairro de Nova York que você deve conhecer, chamado Chelsea. As modelos que desfilam em Nova York moram tudo ali, só isso. E aí tava tendo Eurocopa em 2012, não sei se você se lembra. E aí eu fui num bar de um croata. A Croácia ia jogar aquele dia, não lembro contra quem, pela Eurocopa. E o cara me serviu uma cerveja croata. Coutinho do céu, não é que é boa, cara. Eu tô tentando ver aqui como é que eu falo. É Djusko. Se escreve DZ com aquele circunflexo ao contrário, UJSKO. Djusko. Rapaz, e não é que é boa a cerveja dos caras? Vai recomeçar o jogo nesse momento aqui, cultural de bebidas de Nova York. No futebol da Band News FM vem mudança de novo. Vai outra vez mexer o Myung Bo Hong, o técnico sul-coreano. Informa Lucas Belotti.
1: Vamos lá, Furacão. Teve mexida também no México. No México, começando com a Coreia do Sul. Dois jogadores entraram. Na verdade, o Yang Hyun-joon.
0: Ai, meu Deus do céu.
1: Camisa número 20, Yang Hyun-joon.
0: Yang Hyun-joon.
1: Isso.
0: Hyun-joon.
1: Vai. Entrou também o Ji-sung Eun. Ji-sung Eun. Entrou com a camisa de número 25.
0: Que número que é o Hyun-joon?
1: 20.
0: 20. E o outro?
1: É o 25, Ji-sung Eun.
0: E quem que saiu?
1: Saiu o 15, Kim Moon-hwan. E o 22, Seul Yung-woo.
0: Repete o nome do 25.
1: O 25 é o Ji-sung Eun.
0: Vocês estão pensando que é fácil, é?
1: Não é.
0: E a alteração no México?
1: Vamos lá. Pineda, 17, na vaga do 26, Gutierrez. Pineda, 17, no 26, Gutierrez.
0: Pineda.
1: E o 18, Vargas, veio na vaga do autor do gol, Luiz Romo.
0: Pineda, 17?
1: Pineda, 17. E o 18, um a mais, Vargas, veio na vaga do Luiz Romo com a 7. Saíram dois jogadores do Chivas, Gutierrez e Luiz Romo, no meio campo.
0: Analise André Coutinho, comentarista do Futebol Band News FM.
2: Olha, principalmente a alteração na Coreia do Sul, ele coloca um jogador de beirada de campo, né? O camisa 20 é um jogador que atua no futebol britânico, atua no Celtic da Escócia, não é um futebol de primeiríssimo nível, mas ele é um jogador de beirada, para tentar botar a correria, tirar essa bola do meio para a Coreia do Sul incomodar o México. Convenhamos, a Coreia do Sul não tocou a área do goleiro mexicano nesse segundo tempo.
0: Aqui bola com o goleiro sul-coreano Kim, sai jogando na entrada da grande área, entregou para Kim Min-jae, apertado, ele volta pro outro Kim, que é o goleiro que falhou no gol marcado pelo Luiz Romo, que já saiu. Kim quebra essa bola, arrebenta lá pro campo de ataque, vem de cabeça pelo batom para cortar o Galhardo, aparece para fazer o corte, Guignones pega a sobra, foi desarmado pelo Lee Rambion, vai sobrar ainda pro México. É bola com Pineda que acabou de entrar, faz a volta lá na metade do campo para Vázquez da esquerda, agora Galhardo, agora se choca ali com camisa número 20, o Yang Hyun-joon. O que levou a pior, mas parece que foi falta pro México, hein, o Belotti?
1: Foi falta do camisa número 20, o Yang Hyun-joon, que acaba derrubando o Galhardo. E no momento em que o Galhardo cai, né, ele acaba deixando a perna ali, atinge a coxa do jogador sul-coreano. Falta marcada pro México, mas que levou a pior foi o recém-colocado em campo, o Yang Hyun-joon.
0: Muito bem, meus amigos, caminhando pra reta final do jogo, pois não, Coutinho?
2: Então, só para contar uma história muito rápida do Vargas, que é uma história muito interessante por todo o momento geopolítico que a gente vive. O Vargas, atacante mexicano que entrou, meio campista, melhor dizendo, ele joga no Atlético de Madrid, mas ele nasceu nos Estados Unidos. Ele nasceu nos Estados Unidos e se naturalizou mexicano. É muito interessante isso, e está em campo jogando no México, numa Copa do Mundo, em que ele pode, em breve, jogar também em solo Estados Unidos e em solo americano.
0: É isso.
1: Furacão,
0: pois não.
1: Só para completar, né? São 8 seleções só sem atletas nascidos em outros países. O México tem, para além do já citado pelo Coutinho, Vargas, o Quinones, que é colombiano, camisa número 16.
0: E o Vargas já faz a enfiada de bola, tentou pela ponta esquerda, exagerou na tentativa de abertura pelo lado do campo. A bola acaba saindo, vai embora, linha de fundo, é tiro de meta para a Coreia do Sul bater. Yuri Queiroga.
3: Opa!
0: E a gente que curte a gente?
3: Também conosco aqui, acompanhando aqui, 11999-592-100. Tem o Luiz de Fortaleza. Rapaz, ele vai ter uma pergunta aqui bem capciosa. Já eu faço.
0: Lá vai México, enfiada de bola para Quiones, pode pintar o primeiro, por segundo gol, a batida pro gol, defendeu o goleiro Kim! Raul Jiménez recebeu lá na ponta direita, mesmo sem ângulo, arriscou. Kim salvou o goleiro, segundo gol mexicano, era certo. Belotti.
1: E se não fosse aquela falha bizonha que gerou o gol do Luiz Romo, o Kim tinha tudo para ser o herói da partida. No primeiro tempo fez uma defesaça na cabeçada do Quiñones e agora faz outra intervenção espetacular na finalização do Raul Jiménez, cara a cara dentro da pequena área, sem ângulo, é verdade, pelo lado direito, o centroavante finalizou. Grande intervenção do goleirão, que ainda assim é vilão do jogo, né?
0: Tempo passando, a bola rolando, você conferindo no futebol da Bandeirantes FM, 30 minutos, 30 segundos, etapa final, Copa do Mundo 2026, segunda rodada pelo Grupo A em Guadalajara, 1 pro México, gol de Luiz Romo, 0 para a Coreia do Sul, Yuri Queiroga.
3: Mais cedo, o Canadá meteu 6-0 para cima do Catar e a Suíça goleou a Bósnia por 4-1.
0: Lá vem Coreia, pode pintar um empate, a bola cruzada, a bola dentro da grande área, passa à frente no gol! Mas já estava na banheira, apontou bandeira, o Hyung-Yu estava impedido, né, o Belotti?
1: Mais um impedimento, né, esse bem milimétrico ali, o assistente acabou assinalando, com certeza seria lance pro VAR semiautomático, e ele cruza essa bola na medida pro meio, quase, muito quase.
0: Na verdade, quem estava impedido era o Hyung-Yu.
1: Isso, o Hyung-Yu que fez o cruzamento, quem quase fez o gol é o Hyung-Yu e já tem um tento anotado nessa Copa do Mundo, na estreia contra a República Tcheca.
0: Quase, quase a pouco, o México fez o segundo, a Coreia dá a resposta imediata e o jogo fica um pouco mais engraçadinho assim no segundo tempo, digamos, né, Coutinho?
2: Ficou, mas a bem da verdade, aos 31 minutos é a primeira vez que a Coreia chega com um pouco de perigo. É bem verdade que estava ali milimetricamente impedido. Eu tenho certeza que o jogo vai ficar melhor a partir de agora, porque a Coreia vai se atirar para cima do México e o México pode ter muito espaço no contra-ataque.
0: Muda.
1: É a última do técnico Hong Myung-bo. Ele coloca em campo o Cho Ge-sung, camisa número 9, Cho Ge-sung 9, e quem saiu foi o 8, Park Sung-ho. Tinha amarelo. O camisa número 8, Park Sung-ho, que saiu para entrada do 9, Cho Ge-sung.
0: 32 minutos, México vai chegando a 6 pontos, mantém o 100% de aproveitamento e sem a defesa ser vazada, larga bem na Copa Seleção Mexicana. Tentativa do Quiñones ali por dentro, corta a defesa da Coreia do Sul, ela sobra para Huang na intermediária, tenta um tapa de calcanhar, travado pelo Galhardo, Galhardo para Quiñones, Quiñones pela meia, vem o México, a abertura foi feita pela ponta junto à lateral do campo, Galhardo trabalhou pela meiuca, tentativa do Eric Lira lá para a entrada da grande área, corta a defesa sul-coreana de qualquer maneira. Hwang Hee-chan pega a sobra e tome contra-ataque. Hwang Hee-chan já fez o toque lá para a entrada da grande área. Yung Yu-ho tenta o domínio. Atenção, a Coreia do Sul cercando, rondando a grande área sob vaias da torcida mexicana. Ali pela meia esquerda, tentativa ali fora, vai longe.
4: Já se foi o disco voador.
0: É, Lee Kang-in. Essa foi lá pra galera, Belotti.
1: Mas jogaram de muita paciência na construção da Coreia do Sul, né? Que sai do lado esquerdo e traz pra dentro exatamente com o Hwang Hee-chan. É a tentativa de finalização precipitada ali. O Lee Kang-in tava muito longe da entrada da grande área. Ainda assim, tentou bater de perna esquerda e mandou por cima. Já já Santiago Jiménez, centroavante de futebol italiano. Não rende muito por clubes, não. Com a camisa do Milan. O pessoal lá em Milão não gosta muito. Mas quem sabe pode ajudar o México.
0: 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Sai pro jogo a Coreia do Sul no campo intermediário. O México aperta, marca e rouba. Retoma a seleção mexicana. Latri pro campo da ataque. Quiñones ajeitou pela meia. Recomeça a Pineda no campo intermediário. Volta tudo. Vem como um líbero ali o goleiro, o Talarangel. Abre lateralmente para Galhardo. Galhardo domina. São 7 chutes do México contra 4 da Coreia do Sul. Mas os 4 da Coreia sem direção. 3 do México tiveram a direção do gol do Kim. Um deles num presentaço do Kim, a bola acabou entrando. Gol de Luiz Romo, que já saiu 1-0. O México vai para 6 pontos, 3 gols marcados. Nenhum gol sofrido. E só um 0-0 na Copa do Mundo, aquele entre Espanha e Cabo Verde. O México muda.
1: Vai sair o 9, o Raul Jiménez, para entrada do Santiago Jiménez com a 11. Não são irmãos. O Jiménez, de quem sai o 9, Raul, é com J. E de quem entra do Santiago é com G. E também vem aí Ismael Reis, camisa número 15, Israel Reis, 15, na vaga do camisa número 25, Alvarado. Israel Reis, 15, na vaga do 25, Alvarado. Mais um jogador do Chivas que vai embora aí, o Alvarado.
0: Alvarado que correu demais no primeiro e cansou no segundo, né, ô Coutinho?
2: Exatamente, né? E ele coloca o Reis, que é um polivalente, o defensor. Ele pode atuar tanto como zagueiro, quanto como lateral, pelo lado direito, quanto como o primeiro homem ali de marcação. E no caso do Santiago Jiménez, o auge da carreira dele foi na temporada 2022-2023. Vocês sabem que eu gosto do futebol holandês. E ele jogou pelo Feyenoord de Rotterdam e ele fez 15 gols em 30 partidas. Mas isso já faz um tempinho, já faz 4 anos.
0: Aqui, atenção, roubada ali, bola da Coreia do Sul, tentativa de passe do Hank, já bate na defesa, sobra para a seleção do México, Valtteri que lida, dá pelo lado esquerdo, ainda pelo campo intermediário, Ganedo, apertado ali pelo Chogesund, volta ali para Vázquez, para o goleiro, sai jogando Tala Rangel, na direita no campo intermediário, tenta partir, levantamento do Israel Reis, já para o campo de ataque, na entrada da grande área, volta. E consegue o recuo de cabeça, o Liham Bion, falta para o goleiro Kim Saíro, jogando no campo intermediário, faz a festa, a torcida mexicana no estádio de Guadalajara, é o estádio do Chivas Guadalajara, é o time de maior torcida do futebol mexicano, né, Coutinho?
2: Sim, o mais popular do futebol mexicano, um dos mais tradicionais, né, desse futebol. Que é muito bacana de acompanhar, uma torcida muito apaixonada pelo futebol. Eu já estive, você sabe que eu já estive em 1999, e aí eu vou denotar a minha idade, acompanhando o São Paulo Futebol Clube por uma intertemporada no México. E o São Paulo jogou em Pachuca, que fica a mais ou menos umas 5 horas de viagem da capital, cidade do México, e é impressionante como eles são apaixonados pelo futebol.
0: E existe ali uma briga, né, da torcida. A torcida do América diz que é a maior, a torcida do Chivas diz que é a maior. É mais ou menos igual Cruzeiro e Atlético, Grêmio e Inter, né?
1: Eu conheço aqui no Brasil duas torcidas que brigam pra saber quem é a maior.
0: Ah, não, essa aí não dá pra largar.
1: Ah, imaginava essa.
0: Arremessou manual, bola pra equipe sul-coreana lá na esquerda. Tentativa de levantamento do bico da grande área. Aparece Álvares. Bota pra fora do campo de qualquer maneira do bico da grande área. O zagueiro bota pra fora. Edson Álvares e arremesso manual pra Coreia do Sul. Bater na esquerda do campo de ataque. Com 37 minutos de jogo. 37 minutos de jogo. Etapa complementar. Ali o zagueiro Kim Min-jae enrola de lado, rola pela esquerda, dá pra Lee Jiuk, outra vez com Kim Min-jae na metade do campo, grande lua do gramado, rola de lado pra Lee Han-byeon de primeira, solta o passe aqui pela ponta direita, trabalha a bola, dá mais à frente ali com o Rin-jun, agora acaba desarmado, Kim Onis pega, sobra, cadencia o jogo pro México, dá no meio, vem o México tentando a jogada de contra-ataque, agora Pineda de costas pra marcação, de costas pro campo de ataque, ajeita, preparou pro Álvares, Álvares domina lá do direito do campo de defesa, rola de lado pra Jorge Sanchez, outra vez com Álvares dominando, preparando, ajeitando, vem ali a marcação, ele volta para o goleiro, sai jogando ali com a perna direita, quebrando, tá lá Rangel, faz o levantamento na metade do campo, ela vem desviada, fez o corte ali o jogador sul-coreano, Sanchez fica reclamando de uma cotovelada, mas é só lateral, né, Belotti?
1: A arbitragem entende que sim, né, era o Jisung ali envolvido na jogada, que chegou para essa dividida aérea, e segundo a reclamação do Jorge Sanchez, usou o braço para deslocar o lateral direito da seleção mexicana.
0: Sei lá, hein?
2: Ô, Lucas.
1: Oi.
2: Quando você vai na praia, você vai de shorts ou de sunga?
1: Eu vou de shorts.
0: Vamos lá, quem olha e sai?
1: Sai o 16. O colombiano naturalizado mexicano para entrada de César Huerta. Camisa número 21. Tá em campo o cabeludo César Huerta com a 21 na vaga do Quinones. César Huerta que atua no Anderlecht da Bélgica.
0: Quase 39 minutos. Amanhã! Amanhã! Você viu o entrosamento? Eu grito aqui de cima, do segundo andar. Amanhã! E lá embaixo no térreo.
1: Mas dá pra ouvir lá de baixo.
0: Vai lá. Amanhã!
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0: No Lincoln Field, na Filadélfia, tem Brasil e Haiti, a partir das 8h30 da noite, futebol Brasil, FM, Marcelo Duó, Bernardo Ramos, Cicinho, Aline Fanelli, Fábio França, Yuri Queiroga, direto da terra de Rock Balboa. Amanhã vai, viu? Pode ficar tranquilo, piloto.
1: Calma aí.
0: Amanhã vai.
1: Fiz o jogo do Haiti na primeira fase com as costas aqui.
0: Para. Amanhã vai.
2: Eu vou dar uma informação para pro ouvinte da Band News FM.
0: Só uma, Coutinho.
2: Só uma. Vocês viram o Curaçao, né?
0: Vi.
2: Que tomou de 7 da Alemanha e
0: Vi.
2: tal. Curaçao foi jogar contra o Haiti. Ah. Fora de casa pelas eliminatórias. Meteu 5-1.
0: Curaçao? Atenção, lá vem México, campo de ataque, a bola batida pro gol. Espalma o goleiro Quinho, chute do Vargas. Quase que o Vargas amplia, quem evitou o Belotti.
1: Milagre, milagre do goleirão. Repito, tinha tudo para ser o herói do jogo se não fosse aquela entregada patética no pé do Luiz Gomo. Finalização forte na entrada da grande área, no cantinho esquerdo, estica com um braço só. O goleiro Kim Seung-gyu faz a defesa. Posso falar sobre esse negócio do Haiti?
0: Só para esclarecer, Curaçao foi ao Haiti e ganhou de 5-1, é isso, Coutinho?
2: É, pelas eliminatórias, o jogo aconteceu há um ano, foi em junho de 2025. O Haiti não manda as partidas em Porto Príncipe, porque por questões políticas e tal. Sim. Joga na vizinha Santo Domingo, que fica na República Dominicana. Eles dividem uma ilha, né? Mas foi fora de cá, campo neutro, vai, digamos. Mas meteu 5-1.
0: Fala aí, Belo.
1: Não, é que a gente tá esquecendo da diáspora, né? Dos titulares do Haiti, 3-4 jogadores não tiveram nas eliminatórias. Eles se juntaram depois que o Haiti se classificou. Entre eles, destaques do time, como o Isco,
0: eu vou aumentar meu bolão.
1: O time melhorou muito.
0: Eu vou aumentar meu bolão. Eu coloquei 4-0, eu vou jogar 5.
1: Isso, vai lá. Aí você vai lembrar de mim.
0: Tá bom. Ah, se não ganhar, se tiver medo do Haiti, eu paro. Tempo passando, a bola rolando, você conferindo no futebol da Band News FM. 41 minutos de jogo, etapa final. Copa do Mundo 2026, segunda rodada pelo Grupo A em Guadalajara. México 1, Coreia do Sul 0. Luiz Romo marcou, viu, Yuri?
3: E antes de Brasil e Haiti, às 7 da noite, tem outro jogo do grupo, Escócia e Marrocos. Tem Estados Unidos e Austrália. E à meia-noite.
0: Oi? 2-0 Marrocos.
3: É, e à meia-noite tem Turquia e Paraguai, de uma legião de brasileiros. De jogadores que atuam no futebol do Brasil.
0: 1-0, gol do Gustavo Gomes. Lá vai pro campo de ataque. Atenção, a Coreia vai empatar o jogo, toque de cabeça, defendeu, largou. Pega o goleiro, tá laranjão. Sogue-sung no cabeceio, a queima-roupa, cara. E o Raul Rangel, conhecido como Tala Rangel, faz um verdadeiro milagre! Milagre! O Son, estrela principal da seleção sul-coreana, leva as mãos à cabeça e não acredita, eu também não. E olha que o Johan Vasquez tentou dar uma atrapalhada, viu, Belotti?
1: E foi uma defesaça dupla, viu, Furacão? Primeiro na cabeçada do Cho Ge-sung, que a queima-roupa é defendida pelo Rangel. E aí no rebote, já caído no chão, tava por ali o Yang Hyun-jun, que finaliza. E também deitado, o Rangel estica o braço e encaixa essa bola. Defesaça, defesa dupla, milagre para garantir essa vitória do México.
2: Defesa da Copa.
0: O saudoso Silvio Luiz diria, André Coutinho: minha Nossa Senhora. No caso aí, minha Nossa Senhora de Guadalupe, Coutinho.
2: Defesa da Copa, ou defesas da Copa, né? É difícil a gente imaginar qual foi mais difícil. Se foi no primeiro lance, quando ele pega ali com o pé, ou no segundo lance, quando ele estica o pé porque ele acha que a bola vai pro alto, a bola diminui a força, o que aumenta a dificuldade. E ele com uma das mãos só com a mão direita, acaba fazendo a defesa. Todo o contexto, o México vence por 1-0, faltam 2 minutos para acabar o tempo regulamentar. Ele faz 2 defesas em sequência ali, a queima-roupa daqueles lances para ficarem marcados nas histórias das Copas.
0: Concordo contigo, foi um milagre, cara. Foi um milagre do tal do Tala Rangel, viu? Fala aí, Belotti.
1: Antes de você mudar seu resultado no bolão, eu peguei aqui o jogo, Curaçao e Haiti. São 5 jogadores do Haiti adicionados depois dessa partida da seleção com a diáspora, tá? 5 titulares novos.
2: Pelé, Garrincha, Neymar, Ronaldo e Romário.
0: 5-0, Brasil. Já botei aqui no bolão.
2: Não, os 5 jogadores foram só craques, né?
0: Vocês estão com medo do Haiti? Pô, para. Amanhã vocês vão.
1: Tô respeitando, tô falando que não vai ser.
0: Amanhã vocês vão lembrar de mim. Amanhã vocês vão lembrar. Arremessou Marmal, Galhardo na cobrança. Arremessou Marmal para a seleção mexicana. Vem ali, briga pelo mato, tenta de cabeça. O Santi Jiménez divide a jogada, fica entre 2 marcadores sul-coreanos. Foi o último a tocar na bola, o Santiago Jiménez. E arremessou Marmal para a Coreia do Sul bater. 4 minutos, vamos apostar, vamos fazer aquela brincadeirinha? Eu acho que ele vai dar 6.
1: Vou ficar com 5.
0: Coutinho.
2: 7.
0: Yuri.
3: 8.
1: Meia-noite.
0: É, 44 minutos de jogo. É agora aqui, 11h49 no horário de Brasília.
2: Gente, eu tô acordando 4h15 da manhã todos os dias.
0: Você tá brincando, Coutinho? Sério?
2: De verdade, de verdade.
0: Que horas são aí em Miami?
2: Uma hora menos só, agora são 10h49.
0: Guadalajara é uma hora menos também, não?
1: São três, né?
5: Três horas.
0: Então lá em Guadalajara. Lá em Guadalajara, 8h50 da noite.
1: Vai ter tequila hoje.
0: Acertei! Vem na minha, que você não cata bituca, como diria.
1: Meia dúzia.
0: É. Arremesso manual já cobrado pela seleção mexicana ali pela meia esquerda, sai jogando lado canhoto ali, Vargas tenta o pata, tapa na bola pela ponta canhota, Huerta por ali apertando, dificultando a vida dos sul-coreanos. Ele chega como um carrapato, quase que ele toma, chegou a tocar na bola, Huerta, a bola acaba saindo. Ele tem um cabelo assim estilo Mohamed Salah, né?
1: Eu gosto do cabelo do Huerta, né? Ele tem cachos curtos, pequenos cachos e vários, entendeu?
0: Por que você cortou o seu? Você tava deixando crescer?
1: Não, eu cortei porque deixei crescer de novo.
0: Ah, beleza.
2: O Huerta nasceu em Guadalajara, mais um jogador da casa. Apesar de jogar no Emelete, como já disse o Lucas.
0: É isso. Já bate na bola o goleiro Kim, cobrando a falta para a Coreia do Sul, lá para o campo de ataque. Sobe o zagueiro Johan Vázquez para afastar. Ela volta, rebote para a Coreia do Sul, que tenta partir. Tenta chegar ao gol de empate ainda a Coreia do Sul, lá pelo lado esquerdo. Vai para o campo de ataque, tentando o trabalho. Ali o Jisung é um. Vai para a linha de fundo. Jisung tenta o levantamento de perna esquerda, bola desviada, vai embora em escanteio. Escanteio para os guerreiros, para os diabos vermelhos, bater na esquerda, Belotti.
1: Quem sabe na bola parada, a esperança é a coreana de levar tudo igualado com o México para a última rodada em pontuação. É a chance de uma seleção que não está entre as mais altas, mas ainda assim, vem aí.
0: Escanteio para a Coreia do Sul, Juan Hichan na cobrança. Todo mundo lá no meio da muvuca, no meio do fuzuê. Quase 47 minutos vagas da torcida mexicana. Levantamento, vem bola perigosa, toque de cabeça. Passa a esquerda no gol! E caiu de mau jeito ainda o Lee Rambion. Quase. Foi meio sem jeito pra bola ali. Pulou esquisito, ó. Ô, louco, Belotti, nunca vi um salto desse, cara.
1: Ele foi meio...
0: Ele saltou pra trás.
1: Desengonçado.
0: E os joelhos quase atingiram o seu próprio queixo.
1: Então, há um contato do braço do Johan Vázquez com as costas dele. Vai ser um contato muito leve, tá?
0: Não, pera. Ô, Coutinho, você já viu o cara saltar desse jeito aí pra cabecear a bola?
2: É o desespero, né? 47 no segundo tempo, tentar fazer. Mas ele bateu o cóccix com tudo. Isso dói. Porra. Se sou eu, não levanto nunca mais.
0: Amigão.
2: Nunca mais.
0: Amigão. Uma vez eu caí um tombo, eu sou o rei do tombo, cara. Eu vou falar, principalmente piso escorregadio, você precisa de 18 placas. Cara, ó. É duro, viu? Ali dói. Aqui sai pro jogo, tenta Juan Richa na entrada da grande área, desarmado, camisa 11, sul-coreano, se segura o México no campo de defesa, tenta partir, é ataque contra a defesa nesse final. A Coreia vai tentar o empate, vai pro tudo ou nada. A seleção sul-coreana que ganhou da Tchequia na estreia 2-1, fica com 3 pontos estacionada. Ô Yuri, como é que fica o grupo A com este resultado, persistindo esse 1-0 para a seleção mexicana? Diga aí.
5: O México indo a 6 pontos, 6 pro México, 3 pra Coreia do Sul, República Tcheca e África do Sul. Com um ponto, México, pelo menos o segundo lugar tem garantido.
1: Fracão,
0: diga.
1: Não, né? O Yuri sabe de tudo, né? Mas com esse resultado, o México garante também a primeira posição do grupo, a liderança, né? Porque o confronto direto é o primeiro critério de desempate. Por mais que a Coreia chegue a 6, está atrás do México. O México é o primeiro time a estar classificado para a próxima fase e também o primeiro líder da Copa do Mundo. Vai jogar na Azteca, mas precisa segurar a Coreia aí.
0: É, minha gente, 48-30, escanteio para a Coreia, bater pelo lado esquerdo, todo mundo lá no meio da buvuca, no meio do fuzuê. Escanteio para os guerreiros bater, vai lá para a grande área, Coreia do Sul, aquele tradicional, empurra aquela buvuca, aquele fuzuê danado. Agora sim, o Gustavo Terreira, árbitro do Guaguá, autoriza a cobrança. Vai lá o Marreto Lee Canguin, levantamento na entrada da pequena área, bola desviada, passa à frente do gol, afasta a defesa mexicana de qualquer maneira, para vibração da torcida em Guadalajara. 2 para acabar, 2 para terminar. 49, o México mantém 100% de aproveitamento. México 3 pontos. Coreia do Sul em México 6 pontos. Coreia do Sul em segundo com 3. E aí África do Sul e Tchequia e África do Sul nessa ordem com 1 ponto é a situação do grupo A. Após 2 rodadas teremos México e Tchequia e a Coreia do Sul enfrentando a África do Sul na terceira rodada. Quando é que é a terceira rodada do grupo A, Yuri Queiroga? Me ajuda aí.
5: 24 de junho, mesmo dia de Brasil e Escócia.
0: Lá vai Coreia do Sul, bola enfiada na grande área. O Paris limpar e a mexicana de qualquer maneira. Agora o México abriu mão de jogar esses minutos finais, hein? É aquela tática bumbum no azulejo, viu, Coutinho?
2: Essa tática aí é perigosa.
0: Fica aí
2: em
0: muito
2: retraído. Em todos os sentidos.
0: Fica aí muito retraído. Tentativa de abertura pela direita para Rindim. Rindim afasta de qualquer maneira. Galhardo bota para fora do campo. Bola para o mato, que o jogo é de campeonato. Bola para fora, que o jogo é de Copa. É Copa do Mundo, meus amigos. 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Último minuto em Guadalajara. Guadalajara vai ter o latereio, como dizem por aí. É o arremesso manual para dentro da grande área. É lateral com escanteio, vira latereio. Arremesso manual, bola lá para dentro na tentativa do Rindum. Sobe a defesa. Completa o serviço, Pineda limpa a área do México. Insiste agora, é a 30 segundos para acabar, 30 para terminar. Lee Rambion tenta o levantamento de perna esquerda, sai o goleiro de soco, sai o Talarangel, vai sair como herói também o goleiro da seleção mexicana. E agora, tome contra-ataque, defesa aberta, pode pintar mais um, tentativa de passe, era pro Huerta, a bola não chega, toca na defesa, sobra pro Kim. O árbitro vai apitar. Vai terminar o jogo. Contra-ataque foi puxado pelo Vargas. Já passamos dos 51. É fim de papo em Guadalajara. É festa em Guadalajara. México 1, Coreia do Sul 0. México classificado. É o primeiro classificado para a segunda fase da Copa do Mundo 2026. México avança na Copa. Luiz Romo. É nesse clima. México ganha gol do Luiz Romo. Jogador da casa, jogador do Chivas Guadalajara. Comemora lá com a esposa, Luiz Romo. Um México 0, Coreia do Sul. México classificado. É o primeiro país que avança na Copa do Mundo 2026. Viva México! Eu gosto. Viva México! Vamos lá! Vem aí o pós-jogo no futebol da Band News FM. Obrigado, Coutinho. Obrigado, Lucas Belotti. Obrigado, gente. Até a próxima manhã. Tem Brasil e Haiti. 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
1: Pero sí, estoy emocionado, voltei, estoy emocionado aquí. Tô arrepiado.
2: E essa, Silva, valeu aquele abraço, Silva Júnior, aquele abraço. Lucas Belotti.
1: Pra ti.
2: Silva Júnior narrou 1 pro México, 0 pra Coreia do Sul. Lucas Belotti, a festa em Guadalajara.
3: Festa misturada com emoção, né? Com lágrimas que tomam conta das arquibancadas, praticamente lotadas hoje, 45 para 46 mil. A capacidade total do estádio de Guadalajara no México. E claro, uma festa gigantesca nesse torcedor. Primeiro, vê a seleção dele classificada ao mata-mata da Copa do Mundo. É a primeira matematicamente já garantida nessa condição. E segundo, mais importante, como destacou muito bem o Coutinho durante a transmissão, o México garante a liderança da chave. Isso porque tem 6 pontos e a única seleção que pode alcançar a mesma pontuação é a Coreia do Sul. Só que a Coreia do Sul perde no confronto direto para o México. Afinal, vimos aqui 1-0 para a seleção da casa. Então o México não pode mais ser ultrapassado e com isso jogará no estádio Azteca. O 16-avos, a segunda fase da Copa do Mundo. E se avançar, também as oitavas de final. México que nunca perdeu um jogo de Copa jogando no estádio Azteca. Em 8 oportunidades, venceu simplesmente 6, uma delas contra a África do Sul. E vai ter o 9º jogo no Azteca em Copas, exatamente no dia 24, a quarta-feira da semana que vem, às 10 horas da noite, contra a República Tcheca. Esse jogo vale alguma coisa pro México? Dá pra dizer que sim, viu, Yuri? Vale a melhor campanha da história do país em uma Copa do Mundo. 100% de aproveitamento na primeira fase. Nunca alcançou esse número na história. Fez 7 pontos, ou seja, 2 vitórias e 1 empate, em 4 oportunidades. 2014, 2002, 1986 e 1970. Tenta agora 9 pontos pela primeira vez na vasta experiência mexicana em Copas. Já pela Coreia do Sul, é uma derrota dolorosa, é verdade, complicada, mas o time vai enfrentar a África do Sul na última rodada, também no dia 24, quarta, às 10 horas da noite, precisando apenas de 1 empate para garantir essa vaga, porque nessas condições, né, a Coreia do Sul iria a 4 pontos na tabela de classificação, e aí a República Tcheca poderia chegar aos mesmos 4 apenas, mas a República Tcheca perde no confronto direto para a Coreia do Sul, então os sul-coreanos vão para a última rodada, precisando apenas de 1 empate, a chance de classificação é muito boa, viu, Yuri Queiroga? E os mexicanos esses vão festejar até o fim da noite em Guadalajara.
2: André Coutinho, para me despedir de você, Couto, já que você já começa o dia cedo nesta sexta, que é dia de Brasil. Primeiro time classificado para a segunda fase, o México, e já sabe que vai em primeiro lugar, ou seja, como disse o Lucas Belotti, já sabe que vai jogar no Azteca contra quem vier dos terceiros colocados.
4: É importantíssimo, né, essa informação para os mexicanos. Muito provavelmente o Javier Aguirre vai rodar o time na terceira rodada. O jogo não vale em termos de classificação, em termos de futuro na competição, absolutamente nada para o México. Vale uma marca histórica de chegar aos 100% pela primeira vez, se despedir da torcida na primeira fase em grande estilo, mas o Javier Aguirre muito provavelmente vai colocar, se ele pudesse convocar outros 11 jogadores para descansar os 26, ele o faria. Então o México deve ter um time completamente reserva na terceira rodada. A Copa do Mundo, a gente sabe que é um torneio que você tem de ter os 100% e de repente você chegar muito mais descansado do que os seus adversários pode ser essencial para o México na segunda fase da Copa do Mundo, nas fases mais agudas. Então é importantíssima essa vitória. Acho que nem o mais otimista dos torcedores mexicanos imaginavam que o México, ao final de 2 rodadas, já garantiria a primeira colocação do Grupo A. Outro fator importante, já dito pelo Lucas, é esse fator histórico, mítico do Azteca. O México jamais foi derrotado no Azteca, já perdeu classificação nos pênaltis, é bem verdade, no Azteca, mas é algo também, é um templo do futebol, uma catedral do futebol, o estádio Azteca, e que o México tem uma facilidade muito grande de jogar e uma energia espetacular nesse templo do futebol. Então o México vai forte para as próximas fases, vai enfrentar um terceiro colocado, independentemente de quem seja esse terceiro colocado, vai ser o favorito para jogar com essa atmosfera impressionante, essa energia maluca do torcedor mexicano, que é um torcedor, é um povo que eu tenho a maior admiração, que sempre recebe os brasileiros de braços abertos. A Copa do Mundo é muito mais do que o futebol, é muito mais do que a bola rolando, muito mais do que tática, do que técnica, também é isso, esses momentos incríveis deles cantando El Rey ao final dessa partida, emocionados com mais uma classificação. Temos o primeiro classificado com todos os méritos, viu, Yuri?
2: Couto, aquele abraço pra você e bom trabalho nesta sexta-feira, que será um dia longo, mas dia de seleção brasileira. Valeu, Coutinho.
4: Valeu, obrigado, viu, Yuri? Sempre um prazer estar ao lado de todos vocês. Grande Copa do Mundo da Band News FM. Amanhã já, então, pelo horário de Brasília, a partir das 7 horas da manhã, as primeiras informações aqui, e é dia de seleção brasileira. Valeu.
2: Você ouviu, já estamos na sexta-feira, dia 19 de junho de 2026, é dia de Brasil, logo mais, a partir de 7:30 da noite no YouTube da Band News FM, a partir das 8:30 no Dial, além do YouTube, no Dial do rádio, no Band Play, no bandnewsfm.com.br e também no, na Fest TV, no canal 131 LG Channels, também no TCL Channels, a transmissão de Brasil e Haiti, segundo compromisso da seleção brasileira na Copa do Mundo, direto da Filadélfia, com Marcelo Duó na narração, os comentários de Bernardo Ramos e Cicinho, as reportagens de Maurício, de Aline Fanelli e Maurício Ferreira, eu e Yuri Queiroga aqui no plantão, toda a jornada com a apresentação de Fábio França, direto dos Estados Unidos. Em 2 minutos nós voltamos, deu México em Guadalajara, 1 para o México, 0 para a Coreia do Sul. O México já está classificado com uma rodada de antecedência para a segunda fase e vai como primeiro colocado do Grupo A. Band News FM, a voz oficial da Copa.
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0: México já está classificado para a segunda fase da Copa do Mundo. Venceu a Coreia do Sul 1-0 em Guadalajara e continua tendo a mais pura e fina música mexicana no som ambiente. Lucas Belotti, as suas informações finais.
1: Yuri, até alguns sul-coreanos participam da festa aqui, né? É possível a gente observar nas imagens torcedores asiáticos com a bandeira da Coreia do Sul, com a camisa sul-coreana também, a tradicional camisa vermelha, participando da festa. É uma relação que tem se mostrado muito próxima desde a primeira rodada da Copa do Mundo. A gente viu vários vídeos nas redes sociais dos sul-coreanos próximos do povo mexicano, dos torcedores juntos, anfitriões dessa Copa do Mundo, que tem essa característica trazida e destacada pelo Silva durante a transmissão, né? É um povo muito receptivo, viu, Yuri? Pelo lado sul-coreano, segue, o Coutinho falou um pouquinho durante a transmissão, né? Essa maldição do jogo número 2. Porque a Coreia do Sul, em 12 Copas do Mundo, nunca venceu o segundo jogo que fez na história. São 4 empates e agora 8 derrotas, né? Desses 12 jogos, foram 2 contra o México. Em 2018 também foi o segundo jogo, aquela derrota por 2-1 na Rússia. E hoje no próprio México, perde pelo placar de 1-0. Então em 12 Copas, a Coreia do Sul nunca venceu o jogo de número 2 que fez. Nem mesmo naquela grande campanha de 2002, quando chegou à semifinal e acabou derrotada. Vai ter esse último jogo contra a África do Sul para confirmar a escalação. Repito, um simples empate basta, né? Para garantir a segunda colocação do grupo. E aí jogaria a decisão da vaga entre os terceiros, possivelmente para a República Tcheca ou até a África do Sul, que com 2 pontos dificilmente conseguiria essa condição. Mas apesar da dor da derrota, a chance de classificação da Coreia do Sul diante do novo empate hoje entre República Tcheca e África do Sul é muito próxima da questão matemática, viu, Yuri Queiroga? Repetindo os jogos, então o México vai enfrentar a República Tcheca na quarta-feira, dia 24 de junho, 10 da noite, de novo no Estádio Azteca, e já sabe que se avançar, joga a segunda fase também no Azteca, e aí se voltar a vencer, disputa as oitavas, mais uma vez no emblemático estádio mexicano maior da América Latina. Já a Coreia do Sul vai para Monterrey, segue no México, muda apenas de cidade, vai enfrentar a África do Sul dia 24, quarta, às 10 horas da noite. Lembrando que todos os jogos da segunda fase, né, são simultâneos para garantir a isonomia na resolução dos classificados. Yuri Queiroga.
0: Belotti, grande abraço para você, até a próxima.
1: Valeu, meu irmão, um abraço. Estamos de volta aí amanhã com o jogo da seleção brasileira e durante todo o fim de semana na Copa do Mundo da Band News FM. Tchau.
0: Você ouviu na Band News FM, México 1, Coreia do Sul 0, e a festa também vai para as ruas, que tem fanfest lá pelo México e tudo mais. Aqui na Band News FM, a voz oficial da Copa, com Silva Júnior, André Coutinho, Lucas Belotti, comigo Yuri Queiroga. México 1, Coreia do Sul 0. Em 3 minutos e meio, a gente volta com mais Band News FM, a voz oficial da Copa.
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13: Esse Licanguinha aí é negócio de marrento, viu, Coutinho? Tem marrento também na Coreia do Sul. Olha a bobeira do goleiro. Largou, vai pintar o gol, Luiz Romo. No alvo! Que falha!

0: Atlético! Luiz Romo num presentaço do goleiro Kim. Largou uma bola fácil. Deu de bandeja. Como um garçom dos bons. A bola veio levantada da esquerda para a grande área. Teve um desvio ali. O Kim saiu, acabou atrapalhado pelos Lisiuk. Ele caiu em cima do Lisiuk. Soltou a bola e aí o gol ficou aberto para Luiz Romo, camisa número 7. Balançar, balançar, sacudir a rede sul-coreana pela primeira vez do jogo. Guadalajara, Guadalajara, é gol do México. Latriz sai na frente, Luiz Romo. Presentaço do goleiro Kim para fazer a torcida chicana muito mais feliz no estádio de Guadalajara. Vai, vai, vai, vai. Vai buscar Kim, essa aí passou e que presente foi esse? Um México, 0 para a Coreia do Sul, Lucas Belotti.
1: E não há lugar melhor do que a nossa própria casa, Furacão. Jogador do Chivas.
2: E esse é o gol que classifica o México para a segunda fase da Copa do Mundo FIFA 2026. Gol marcado por Luiz Romo, novidade da equipe que hoje se consagrou. México 1, Coreia do Sul 0, você conferiu com Silva Júnior, André Coutinho, Lucas Belotti, comigo e Yuri Queiroga, na Band News FM, a voz oficial da Copa. Encerrando por aqui mais esta jornada, porque vem aí uma sexta-feira de Brasil na Copa do Mundo. É dia de Brasil e Haiti, a partir de 7:30 da noite.

0: pode crer, vamos junto.
1: O Brasil joga em Filadélfia às 7:30, às 9:30 da noite começa o jogo, mas às 7:30 a Band News FM já começa a transmitir no YouTube e a partir das 8:30 todas as plataformas reunidas com a apresentação de Fábio França, com a narração de Marcelo Duó, com os comentários de Bernardo Ramos e Cicinho e as reportagens de Aline Fanelli e Maurício Ferreira. Eu e Yuri Queiroga também estarei na apresentação junto com Fábio França e todo o nosso time de reportagem nos Estados Unidos, no Brasil, espalhado por este país, com a expectativa e com toda a movimentação da torcida para o segundo compromisso da seleção brasileira na Copa do Mundo FIFA 2026. É a partir das 7:30 no YouTube, a partir de 8:30 no Dial, no aplicativo Band Play, no bandnewsfm.com.br e também no Fast Channels, nos Fast Channels. Eu, Yuri Queiroga, me despeço por aqui. Você conferiu México 1, Coreia do Sul 0 na Band News FM, a voz oficial da Copa. Em 4 minutos, a gente volta para o Jornal da Noite, na transmissão simultânea, em 5 minutinhos, para ser mais exato, tem o Jornal da Noite aqui na Band News FM. Um grande abraço, Band News FM, a voz oficial da Copa.
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6: Meia-noite, 23 minutos. Informações agora de Carlos Alberto Parreira, do Jornal da Noite.
7: Segundo a equipe médica, não há previsão de alta. Ele tem um quadro de inflamação pulmonar e respira com auxílio de aparelhos. Desde 2023, Parreira enfrenta um câncer no sistema linfático. Ele tem 83 anos e, como técnico da seleção brasileira, foi tetracampeão mundial em 1994. Desde 2010, ele não atua mais no futebol. A família

0: De Parreira agradeceu o carinho dos fãs espalhados pelo país, que assim como nós, acreditam na recuperação de Parreira. Volto com vocês.
1: Obrigada, Adson. E a seleção brasileira já está na Filadélfia para o segundo jogo da Copa do Mundo, quer dizer, quase toda a seleção.
2: Neymar sequer viajou, né, para focar na recuperação da lesão na panturrilha. O Felipe Killing conta os detalhes.
3: O último jogador a aparecer no gramado foi também o mais observado. Pelo segundo dia seguido, Neymar participou do aquecimento ao lado dos demais jogadores. Trabalhou com bola, um trabalho leve. E ainda teve uma breve conversa com o técnico Carlo Ancelotti. Aos poucos, Neymar vai se aproximando da rotina da seleção brasileira, mas a comissão médica trata com muita cautela a situação dele. A seleção brasileira veio aqui para Filadélfia sem Neymar. O camisa 10 ficou em Nova Jersey e seguirá o trabalho de tratamento da lesão na panturrilha. Ainda não há uma previsão de quando ele estará à disposição de Carlo Ancelotti. Outro mistério, até mesmo entre os jogadores, é o time que enfrenta o Haiti amanhã à noite. Ancelotti deve divulgar a escalação apenas horas antes da partida. O lateral Danilo pode aparecer entre os titulares. Ontem, ele falou sobre isso.
4: Hoje nós temos, muito provavelmente, um time 80% definido do que vai jogar, 70% definido do que vai jogar sexta-feira. E temos três jogadores, quatro, que ainda não se sabe por vários motivos. Por indecisão do treinador, por uma questão tática, por uma questão física.
3: Nas ruas da Filadélfia, o clima de Copa começa a aparecer. Torcedores brasileiros já estão por aqui. E para ajudar a seleção dentro de campo, vale tudo, até superstição. Um dos pontos mais visitados por aqui é a estátua do personagem Rocky Balboa. Tirar foto, tudo bem, mas pendurar a camisa pode dar azar.
5: Ah, eu não vou arriscar, eu não vou colocar a camisa lá, não. Deixa isso pros haitianos.
6: A gente não vai colocar também, não, viu? É, porque nós somos da Bahia, a gente é supersticioso. Vamos tirar a foto, mas sem camisa para colocar no Rock ali. Deixa o Rock aí como tá. Melhor.
1: E Brasil e Haiti têm uma forte conexão, muito graças ao nosso futebol.
2: O repórter Júlio Gomes está em Porto Príncipe para mostrar o que os haitianos esperam desse jogo histórico para eles.
7: O país do mundo que ama o Brasil mais do que o próprio Brasil. Estamos no Haiti. Uma terra conectada com a nossa, através da cultura, das cores, da desigualdade, pela música e pela bola. Esses amigos se reúnem desde pequenos para ver o Brasil jogar.
8: Você tem um feeling desse mundo?
7: Minha seleção preferida é a de 94. Ela me traz lembranças da infância, a melhor experiência que vivi na vida. Evans fala o creole, uma mistura do francês com línguas africanas. Estima-se que 4 milhões de escravos tenham sido trazidos para o Haiti nos tempos coloniais. Eles promoveram a única revolução de escravos que deu certo no mundo. Mas o Haiti independente foi sufocado pela indenização que teve de pagar à França, pelo boicote das outras potências e por conflitos internos pelo poder. Guerras que continuam até hoje e transformam a capital Porto Príncipe em um dos lugares mais perigosos do mundo. O aeroporto internacional está fechado há quase 2 anos por causa da violência. Tivemos de parar em Cabo Haitiano e pegar um avião menor para chegar à capital. Logo de cara, nota-se que Porto Príncipe respira a Copa do Mundo. Em meio ao caos, há bandeiras do Haiti por todas as partes. Mas e agora? Amanhã o jogo é bem contra o Brasil. É como ter que escolher entre papai e mamãe.
8: Não sei haitian.
7: Somos haitianos de sangue, mas aqui todo mundo tem o Brasil no coração, desde criança.
2: Ainda hoje a gente volta a falar de Copa do Mundo e da segunda partida do Brasil no Mundial com o Fernandinho Fernandes ao vivo aqui no estúdio.
1: E uma onda de calor intensa atinge a França e moradores e turistas em Paris lotaram ao canal de Saint-Martin. Com temperaturas de 34 graus na capital, muitos entraram na água apesar da proibição de banho no local. Os termômetros podem atingir os 40 graus em alguns pontos do país até o fim da semana. A Bélgica também está em alerta por causa das altas temperaturas. Nesta sexta-feira, os termômetros podem atingir 34 graus, mas a sensação térmica deve ficar próxima dos 40 graus.
2: O acordo provisório entre Estados Unidos e Irã já está valendo. Os americanos suspenderam o bloqueio aos portos iranianos e agora esperam a reabertura total do Estreito de Hormuz, prevista para esta sexta-feira, Thaís.
3: Novos bombardeios no sul do Líbano mataram pelo menos 3 pessoas. Israel afirma que tinha como alvo posições do grupo xiita Hezbollah, que também disparou foguetes na região. Os ataques acontecem um dia depois da assinatura do acordo entre Estados Unidos e Irã, que no papel incluiu o fim do conflito no Líbano. Israel vem ignorando os apelos de Donald Trump pelo fim dos ataques. Em entrevista na Casa Branca, o vice-presidente J.D. Vance voltou a pressionar Israel.
9: Donald J. Trump is the only head of state in the entire world who is sympathetic to the nation of Israel at this moment in time. And he happens to be the head of state of the world superpower. If I was in the cabinet of the Israeli government, I might not be attacking the only powerful ally that I have anywhere left in the entire world.
3: Trump escreveu que os Estados Unidos estão comprometidos com a paz e pediu um cessar-fogo completo. O chamado memorando de entendimento já está valendo e ficará em vigor pelos próximos 2 meses. Neste primeiro dia, o Comando Central do Exército Americano confirmou o fim do bloqueio naval ao Irã, liberando a chegada e a saída de navios aos portos do país. Em troca, o regime iraniano se comprometeu a reabrir o Estreito de Hormuz. O canal, por onde passavam cerca de 20% do petróleo exportado ao mundo, virou prioridade nas negociações para o governo Trump, diante da crise energética e a alta dos preços dos combustíveis. Trump se viu obrigado a fazer concessões importantes em troca de um retorno ao mesmo cenário de antes do conflito, que ele mesmo provocou. Entre elas estão o descongelamento de ativos iranianos, a suspensão de sanções e a criação de um fundo privado de US$ 300 bilhões para a reconstrução e desenvolvimento econômico do Irã. O texto assinado não especifica de onde viria o dinheiro desse fundo. Trump reafirmou que o valor não sairá dos cofres do governo americano.
1: A Ucrânia fez nesta quinta o maior ataque contra Moscou desde o início da guerra há 4 anos.
2: Mais de 200 drones foram lançados e atingiram um centro comercial e uma refinaria nos arredores da capital russa.
10: Explosões, incêndios e colunas de fumaça tomaram o céu de Moscou. Esse foi o maior ataque de drones ucranianos à capital russa desde o início da invasão em larga escala, há mais de 4 anos. Cerca de 200 drones atingiram áreas próximas a Moscou. O principal alvo foi uma refinaria de petróleo no sudeste da cidade, atingida pela terceira vez em apenas 1 mês. O caos no espaço aéreo fez com que os aeroportos fossem fechados temporariamente, provocando cancelamento ou atraso de mais de 500 voos. O governo russo afirma ter interceptado quase 1000 drones e 4 mísseis de cruzeiro ucranianos em apenas 24 horas. Mesmo assim, os ataques conseguiram ultrapassar parte do sofisticado sistema de defesa montado ao redor da capital. O presidente ucraniano Volodymyr Zelensky assumiu a ofensiva e disse que a ação foi uma resposta ao bombardeio desta segunda, que atingiu um dos mosteiros cristãos mais importantes de Kiev. Hoje, durante uma cúpula de líderes da União Europeia em Bruxelas, Zelensky afirmou que discutirá a situação dos dois países.
11: We had unanimity during G7 how to be strong and how to push Putin to dialogue, to ceasefire, to end this war.
10: Os ataques cada vez mais frequentes contra a Rússia mostram uma estratégia clara de Kiev: levar os efeitos da guerra para dentro da Rússia e fazer com que a população sinta de perto o peso do conflito. O Ministério de Relações Exteriores russo alertou que qualquer ataque dos países da OTAN à Rússia será devolvido com uma resposta devastadora.
2: A Polícia Federal investiga se Jax Wagner, líder do governo no Senado, recebeu R$ 3,5 milhões e um apartamento de luxo em Salvador para atuar a favor de Daniel Vorcaro no Congresso. O senador do PT nega as acusações.
7: Agentes da Polícia Federal estiveram em endereços ligados a Jacques

0: Wagner e saíram com malotes de documentos e dinheiro. 55 mil dólares e 33 mil euros, o equivalente a quase 500 mil reais. Na nova fase da Operação Compliance Zero, mandados de busca foram cumpridos em Brasília, Salvador e São Paulo. Em entrevista exclusiva à Band News TV, o líder do governo no Senado falou sobre os dólares e euros apreendidos pela PF.
1: Eu várias vezes viajei para o exterior, mandei até levantar, e de 2019 para cá, eu recebi de diárias aproximadamente 70 mil dólares. E outras vezes que eu fui viajar, eu comprei via Banco do Brasil, onde eu tenho conta, dólares ou euro para fazer a viagem. Então, eu não tenho nenhuma coisa para esconder desse dinheiro. Está guardado no cofre, porque eu vou viajar, nem sempre eu levo a diária, às vezes eu gasto com cartão e, portanto, o dinheiro está lá. Nunca recebi dinheiro de ninguém, muito menos do Master ou do Augusto Lima, então eu estou absolutamente à vontade.
0: Documentos da PF liberados aqui pelo Supremo apontam que Jacques Wagner teria recebido vantagens indevidas em troca da defesa de interesses de Daniel Vorcaro no Congresso. De acordo com a investigação, o senador seria o verdadeiro dono de um apartamento em construção na capital baiana, avaliado em 2 milhões e meio de reais. O imóvel foi registrado em nome de terceiro, segundo a PF. Indício de ocultação de patrimônio. O senador nega.
1: Eu tinha interesse de dar um apartamento, de ajudar minha filha a comprar um apartamento desse. Como o Guga, o Augusto Lima, é um investidor, eu disse a ele, você pode comprar, depois eu vou recomprar, porque o apartamento está em construção, não está pronto. E eu teria que vender o apartamento de minha filha para poder complementar e pagar o apartamento ou ela financiar. Então não tem nenhuma transferência de patrimônio para mim.
0: Jacques Wagner teria ainda feito viagens de graça em jatinhos do dono do Master e ganhado até ingressos para shows nos Estados Unidos. Ao autorizar a operação da PF, o relator do Master no STF, André Mendonça, afirmou que as vantagens indevidas eram recebidas direto ou indiretamente pelo parlamentar, por intermédio de familiares, pessoas de confiança e empresas. Em troca, Jacques Wagner atuava em pontos estratégicos para os negócios de Vorcaro. Crédito consignado, aumento da cobertura do Fundo Garantidor de Créditos e a compra do Master pelo BRB, o Banco de Brasília. A mudança no FGC é a chamada Emenda Master, apresentada por outro senador citado pela PF, o presidente do Progressista Ciro Nogueira. A Polícia Federal sustenta que empresas da família de Wagner eram usadas para lavar dinheiro do suposto esquema. O petista negou ter relações com Vorcaro.
1: Conheci esse senhor duas vezes, uma vez em Salvador e uma vez em São Paulo. Não tem nenhuma relação, não tem nenhum negócio, aliás, eu não tenho nem CNPJ.
0: De acordo com investigadores, Eduardo Sodré, enteado de Wagner, aparece em mensagens cobrando Augusto Ferreira Lima, ex-sócio de Vorcaro no Banco Master e apontado como principal interlocutor do senador. Em setembro do ano passado, Sodré escreveu: amanhã vence os boletos e são altos. A resposta foi: o cenário está crítico. De acordo com a PF, por causa da situação complicada do Master. Em outubro, a BN Financeira, ligada ao enteado de Wagner, recebeu 3 milhões e meio de reais da PKL One Participações, empresa de Augusto Lima. Augusto Lima também foi alvo da PF hoje. Em nota, a defesa diz que a operação foi desnecessária, porque ele está há 6 meses à disposição das autoridades. O empresário foi preso em novembro passado por suspeita de crime contra o sistema financeiro e liberado pela justiça com tornozeleira eletrônica. Augusto é apontado como próximo do PT da Bahia. Jacques Wagner, que é candidato ao governo do estado, disse que recebeu o telefonema do presidente Lula.
1: Minha candidatura está mantida. E repare, a liderança do governo fica a cargo do presidente Lula, com quem eu falei hoje, e não acho, sinceramente, muito difícil que ele mexa na minha posição pela relação que a gente tem e pela confiança que ele tem em mim.
0: O PT emitiu uma nota de apoio ao parlamentar. No texto, o partido diz que confia em Jacques Wagner e reitera que o PT apoia todas as apurações envolvendo o Banco Master, pois a sociedade tem o direito de saber a verdade.
2: Seguimos falando sobre a operação que investiga o senador Jacques Wagner. Vamos ao vivo a Brasília. Natália Pazzi traz a repercussão do caso. Boa noite para você, Natália.
3: Boa noite, Thaís, a vocês e a todos. Ainda não foi tomada uma decisão em relação à permanência de Jacques Wagner na liderança do governo no Senado. Inclusive, não há unanimidade sobre o assunto. Uma ala do PT defende o afastamento para que ele possa se dedicar a esclarecer as suspeitas de irregularidades levantadas pela Polícia Federal. O presidente do Congresso, Davi Alcolumbre, que também é citado pelo banqueiro Daniel Vorcaro em mensagens recuperadas, declarou solidariedade ao colega e disse que as verdades irão aparecer. A aposta é que Jacques Wagner não será demitido, pois é um dos maiores conselheiros do presidente Lula. Internamente, cresce a pressão para que o senador deixe voluntariamente o cargo, tanto para se defender quanto para blindar a campanha de Lula. Mas até o momento ele afirma que vai seguir na liderança. O senador foi chamado por Lula para uma reunião. A ideia era resolver o assunto já nesta sexta, mas como o presidente acabou de voltar do G7 e tem agendas em Minas Gerais nas próximas horas, o encontro ficou para o início da semana que vem. No Supremo Tribunal Federal, a avaliação é que as acusações contra um nome forte da base do governo acabam dando força à investigação e à Polícia Federal. Isso, segundo ministros, porque mostram que o trabalho tem sido apartidário, chegando a nomes também do centro e da oposição. É com vocês.
4: Obrigado. As investigações do caso Master chegam ao governo. Veja no comentário de Fernando Mitri.
5: Cresce a pressão entre aliados do presidente Lula para a substituição do líder do governo no Senado, Jacques Wagner. E isso é óbvio. A avaliação do governo de nomes para a possibilidade da escolha do novo líder também é óbvia. E a expectativa, principalmente dos que estão com a mão na massa na campanha do presidente, é que isso não demore. As investigações, as revelações, as operações da Polícia Federal são motivos mais do que suficientes para alimentar essa expectativa da troca de líder, incluindo a ideia de que Jacques Wagner tome a iniciativa, embora ele tenha dito o contrário na entrevista exclusiva à Band News, insistindo na inocência. O senador contou que recebeu um telefonema de Lula em solidariedade. O presidente não se manifestou. Diz que vai falar com ele na próxima semana. Mas nada disso exclui a solução política do afastamento do líder. O que não significa que ele deva ser considerado ou tratado como culpado antes de percorridos todos os caminhos da justiça. Contudo, esclarecido. Thaís Felipe.
2: Agora vamos ver como foi o dia dos pré-candidatos à presidência da República.
6: No palco de um teatro em São Paulo, o senador e pré-candidato a presidente pelo PL, Flávio Bolsonaro, apresentou um plano para a segurança pública. Chamado de Brasil Sem Medo, o documento tem 12 propostas, entre elas a construção de presídios de segurança máxima semelhantes aos de El Salvador, a classificação de facções criminosas como organizações terroristas, a redução da maioridade penal e a adoção em todo o país de um sistema de reconhecimento facial por câmeras, como o Smart Sampa, usado em São Paulo.
7: Muitas das medidas apresentadas pelo pré-candidato não dependem só de vontade. Para serem implementadas, é necessário passar pelo Congresso, porque será preciso alterar a Constituição.
6: Ao final da apresentação, o senador falou sobre a Operação Complice Zero, que teve como alvo o líder do governo no Senado, Jacques Wagner.
8: Esse plano aqui é uma péssima notícia para o PCC, para o Comando Vermelho e para o PT, que hoje está tendo um dia pior ainda. Porque o PT da Bahia acaba de ser implodido pela Polícia Federal com a operação contra o líder do governo do PT no Senado Federal, Jacques Wagner. Isso é um alento de que a impunidade vai ser combatida e, como nós sempre dizemos, o cerne de todo esse problema era o PT da Bahia e agora começa a vir à tona.
6: Romeu Zema cumpre agenda em Recife. Pelas redes sociais, o pré-candidato do Novo também comentou a operação contra Jacques Wagner.
9: Isso não me surpreende, porque o escândalo do Banco Master não começou lá em Brasília, começou sim na Bahia. O PT da Bahia não é vítima do caso Master, é sim cúmplice. Por isso que eu digo, Chegou a hora de acabar com a farra dos intocáveis.
6: Renan Santos, pré-candidato do Missão, segue no Pará, onde participa de agendas por várias cidades do estado. Ele também comentou a operação contra o líder do PT.
10: Está parecendo muito mensalão, quando foi caindo todo mundo ao redor do Lula época. Não vai restar nada e o Lula, como farsa, vai cair.
6: O ex-governador de Goiás e pré-candidato pelo PSD, Ronaldo Caiado, deu uma entrevista a um portal de notícias. Ele voltou a falar sobre a possibilidade de lançar o presidente nacional do partido, Gilberto Kassab, como vice na chapa.
11: Ele é um importante político no cenário nacional, né? Essa decisão, como nós já marcamos a nossa convenção nacional, ela será dia 26 de julho. Um candidato de oposição... Ele nunca queima esse nome assim na largada, entendeu? É um nome que você vai vendo quais as fragilidades maiores, a região que você precisa mais.
6: O presidente Lula está de volta ao Brasil após participar do encontro da cúpula do G7 na França. Ele não teve agenda divulgada.
4: A Procuradoria-Geral da República se manifestou contra a suspensão da lei da dosimetria. Vamos voltar a Brasília, Natália Paz, e tem os detalhes. Natália.
3: No documento, Paulo Goné afirmou que não está claro se há desvio de finalidade na construção da lei para beneficiar condenados pelo 8 de janeiro. Ele ainda argumenta que o Congresso tem autonomia constitucional e liberdade para definir a política criminal do país e os critérios de punição. Essa regra, que foi aprovada no ano passado, permite a redução das penas dos condenados pelos atos antidemocráticos, incluindo Jair Bolsonaro e aliados do ex-presidente. Ela foi vetada na íntegra pelo presidente Lula, mas foi revertida pelos parlamentares. A aplicação foi suspensa em maio pelo ministro Alexandre de Moraes e agora, com a manifestação da PGR, o caso já pode ser levado para julgamento em plenário. Thaís, Felipe...
2: Obrigada. E veja a seguir, no clima da Copa, deputados noruegueses fazem coreografia de remada viking no plenário para apoiar a seleção no Mundial.
4: Enquanto isso, a torcida brasileira pede mudanças no time de Ancelotti para o jogo desta sexta contra o Haiti. Endrick é praticamente unanimidade.
2: E ao vivo a resenha com o Fernandinho Fernandes sobre os jogos desta quinta. Teve chocolate suíço e goleada canadense. Em instantes, no Jornal da Noite.
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14: Meia-noite e 48 minutos pelo horário de Brasília. Eu, Stephanie Toso, sigo por aqui durante os intervalos do Jornal da Noite, atualizando o noticiário da Band News FM. Claro que de olho também nas mensagens que chegam pelo nosso WhatsApp no 11 999 59210. Em mais uma madrugada, hein, gente? Sextou. Vamos que vamos. Nos principais assuntos do dia, o senador Jacques Wagner, do PT da Bahia, afirma que a pré-candidatura dele ao Senado está mantida. O líder do governo na Casa Legislativa foi um dos alvos de mais uma fase da Operação Compliance Zero, que foi deflagrada ontem pela Polícia Federal. Tem mais detalhes com a repórter Verena Veloso.
15: O líder do governo no Senado, Jacques Wagner, afirma ter recebido uma ligação do presidente Lula e descontar com a confiança do governo para seguir na função após ser alvo da nona fase da Operação Compliance Zero.
16: O presidente Lula ligou para mim para se solidarizar comigo, dizer que mantém absoluta confiança nele. Do meu ponto de vista, até agora o que eu tenho do presidente Lula é a solidariedade ao ocorrido. Eu tenho um apartamento, que é o apartamento que eu moro, e meu sítio lá em Andaraí. Esse é meu patrimônio e está declarado no imposto de renda. Então, minha candidatura se mantém.
15: Em entrevista exclusiva à Band News TV, ele negou o envolvimento nas denúncias apuradas pela Polícia Federal. A investigação cita indícios de possível relação entre o parlamentar e pessoas ligadas ao Banco Master, incluindo o empresário Augusto Ferreira Lima, ex-sócio de Daniel Vorcaro.
14: Nos outros assuntos, o presidente de uma estatal fluminense é demitido após denúncias da Band News FM. Informação que chega com João Boeri.
17: O presidente da Central Logística, Wilson Alcoforado, é demitido em meio a denúncias de irregularidades feitas pela reportagem da Band News FM. A empresa pública, vinculada à Secretaria de Estado de Transporte do Rio, paga cerca de R$20 mil por mês a 3 membros da família do chefe de gabinete da estatal, José Carlos Fragoso. Segundo o portal da Transparência, Fragoso recebe R$10.735. O irmão dele, Luiz Eduardo Fragoso, lotado na gerência de tecnologia, tem um salário de R$4.721. Já a esposa de Fragoso, Talita da Conceição Pereira, recebe R$4.094. Diante das denúncias, o governo do Rio prepara uma transição de gestão e revisão administrativa na estatal.
14: Uma rede de voluntariado da Defesa Civil vai atuar na preparação para possíveis efeitos do El Niño. Informações com Eduardo Oliveira.
18: Uma das medidas do governo gaúcho de preparação para chuvas que vem da atuação do El Niño no segundo semestre é a criação de uma rede de voluntariado da Defesa Civil. A ideia surgiu do número de voluntários que auxiliaram nos resgates, abrigos e na localização de desaparecidos da enchente de 2024. A plataforma vai organizar e distribuir voluntários para as áreas necessitadas em situações emergenciais. Pessoas físicas, empresas e organizações poderão se inscrever na plataforma, que será utilizada para organizar grupos separados por áreas de atuação, dias e horários em situação de calamidade.
14: Meia-noite e 51 minutos. Na sequência, vem aí o segundo bloco do Jornal da Noite na nossa programação.
4: Depois do jogo contra o Marrocos, a sensação que ficou é de que a seleção precisa de mudanças, Thaís.
2: Olha, se não dá para adivinhar o que Carlo Ancelotti vai fazer, o Gibas Manioto foi para a rua para ouvir o que os torcedores têm a dizer.
19: Quando o assunto é futebol, todo mundo vira expert, ainda mais em época de Copa do Mundo.
20: Somos 200 milhões de técnicos, então não é possível que todos nós estamos errados.
19: É só andar na rua, todo mundo tem alguma reclamação de bate-pronto. Ainda mais depois da decepção do nosso primeiro jogo, né?
21: Péssima.
19: Jura?
21: Sim. Você viu o jogo da Inglaterra, a diferença?
22: Eles têm que ter garra pra jogar.
19: Você não tá achando que eles estão com garra?
22: Por enquanto, não. Eu achei meio fraquinho o jogo.
19: E aí vem um monte de opiniões, possíveis soluções pra não fazer feio e até pra salvar a seleção. Começando pelo gol.
22: Primeiro, o nosso goleiro do Corinthians, que eu acho que ele deveria ter ido, que ele é mais novo.
19: Tá certo que o Alisson não está na melhor fase, mas também não dá pra escalar um jogador que nem convocado foi. E no meio-campo?
20: Casemiro, para entrar o Danilo. Essa seria uma das soluções.
19: Vamos então pro ataque, porque aqui sim parece que encontramos uma unanimidade.
22: O Hendrick?
23: O Hendrick.
20: É a escalação do Hendrick.
22: Tem que entrar o Hendrick. Ele já está na seleção, mas ele tem que entrar.
23: Hendrick, Neymar e Vini Júnior.
19: E se pudesse, fosse permitido trazer um jogador de outra seleção, de outro país, para nossa, quem você traria?
24: Qualquer outro lugar? Yamal.
25: Eu traria o camisa 10, talvez o Modric.
19: Já são 24 anos com o grito de hexacampeão entalado na garganta. E aí não tem jeito. O que fica é a memória do time pentacampeão.
0: Acho que o que mais falta hoje na seleção é aquela paixão da Copa passada.
22: Olha, eu vou dizer o que o Neto disse. Daria 2 semanas de Monjaro e botaria o Ronaldo de volta lá dentro.
1: Então eu vou te dar um presente. O presente é esse. Oh, pra você levar pra casa.
2: Acho que dá uma saudade do Ronaldo em campo, hein? Dos Ronaldos. Ah, o fenômeno, o gaúcho. Que saudade. Fernandinho, boa noite.
5: Boa noite, Felipe, Thaís, boa noite a todos. A pergunta que fica: cadê os brasileiros, cadê o jogador brasileiro da seleção brasileira?
4: Falta o DNA, né, do nosso futebol. O Dunga deu uma entrevista para o Alexandre Prestes hoje, está nas redes sociais da Bandeirantes, da Rádio Bandeirantes, e ele fala exatamente sobre o que tu tem falado aqui.
2: Vamos falar de treino?
5: Vamos. O Ancelotti fez esse treino, o Neymar não viajou com a turma, vai ficar se preparando, e o Ancelotti já tem o time, segundo ele, mas não revelou, mas deu uma certeza, o Endrick não começa. Ele falou que o Endrick ainda é muito jovem e tem que esperar a vez. Enfim, teimoso o homem. Mas vai, terão mudanças, ele não fala quais serão. Vai conversar com os jogadores antes da partida, hoje à noite, sei eu. Mas ele já adiantou que o Endrick tem que esperar. E a gente está esperando o Endrick.
2: A gente está esperando, né? Aquele Brasil que a gente gosta de ver, né?
5: Até quando esperar? Já tem uma música, hein?
4: Exato.
2: É esperar o Neymar, esperar o Endrick. Aí, quando o resultado já não tiver mais jeito...
5: Pois é, mas é... O Ancelotti falou que vai mudar, mas não disse aonde. Só disse que o Endrick não entra.
4: A seleção já está na Filadélfia.
5: Já está para lá. Já foi. Inclusive, tinha uma galera fazendo festa lá. A boleirada foi lá dar um autógrafo e tal. Legal, pelo menos atenderam aí os torcedores, tem muito brasileiro acompanhando a seleção. Vamos torcer para um jogo bom contra o Haiti, é o Magalhães aí.
2: Vamos torcer, mas jogo só logo mais. Por enquanto a gente vai falar dos jogos que já passaram hoje, né?
5: É, já aconteceram jogos importantes. Por exemplo, a Tchequia empatou com a África do Sul. Estão embolados ali, não sabe se voltam, se vão para a próxima fase, enfim. A Suíça ganhou da Bósnia 4-1, belo jogo, boa vitória da Suíça, né? Nós tivemos goleada do Canadá 6-0 no Catar, quem diria, o Canadá em 6-0. E teve um lance triste que o Koné, numa dividida, quebrou a perna. Não gosto nem de olhar, não vou nem olhar ali. De novo, cara.
4: Ali.
5: Terrível, nossa, cara, terrível.
2: Dá uma angústia danada.
5: Dá angústia. E nós já temos aí o primeiro time classificado para a próxima fase, que é o México, que ganhou da Coreia do Sul por 1-0, 2 vitórias. Resta saber se ele vai disputar aí o primeiro, se vai ser o primeiro lugar do grupo ou não, na última rodada, quando ele vai ter aí sua decisão. Mas já está classificado, é o primeiro time já na próxima fase. País sede, já tem o lugar garantido na próxima fase.
4: Amanhã pode aumentar esse número de times já classificados, dependendo das vitórias, 6 pontos classifica, não tem...
5: Não tem conversa. Vai depender, tem jeito, França ganhar. Essa segunda rodada pode definir muita coisa. Argentina ganhar... Enfim, só nós que não.
4: Lembrando que 8 terceiros lugares vão chegar.
5: Mas nós não classificamos na próxima rodada porque a gente empatou o primeiro jogo.
2: Mas vamos com fé e muita confiança para esse jogo. Vamos nessa.
5: Mandinga.
2: É tudo isso?
5: E muito mais já no Esporte Total. Mandinga e futebol, essa combinação costuma dar certo.
2: Até já.
4: O plenário da Noruega fez uma remada viking para incentivar a seleção de futebol na Copa do Mundo. Os parlamentares imitaram o gesto dos torcedores que viralizou nas redes sociais nesta semana. Os políticos reproduziram em sintonia os movimentos de remo em um barco viking. O time da Noruega voltou a disputar o Mundial após 28 anos de fora da competição.
2: Ensaiadinhos, pelo menos.
4: Ensaiadinho mesmo. A torcida é muito legal, o movimento dela no estádio.
2: Tá aí. E veja a seguir, com shows de grandes astros e críticas de Trump, Centro Presidencial de Barack Obama é inaugurado em Chicago.
4: Livro lançado em São Paulo explora a história dos grandes golpes do mercado.
2: E também, encontro de colecionadores reúne itens raros, curiosidades e muita nostalgia no litoral de São Paulo. Em instantes aqui no Jornal da Noite.
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2: Uma hora em ponto, mais uma pausa rápida no Jornal da Noite. Na nossa programação, seguimos por aqui de olho no noticiário. O presidente do Supremo, Luiz Edson Fachin, dá andamento à proposta apresentada pelo ministro Gilmar Mendes para a fixação de uma súmula vinculante voltada ao combate às chamadas pautas-bomba. Quem explica é Augusta Proença.
3: O presidente do Supremo Tribunal Federal, o ministro Edson Fachin, determinou que a proposta apresentada pelo ministro Gilmar Mendes sobre as chamadas pautas-bombas seja analisada pela corte. Gilmar Mendes apresentou uma súmula vinculante, ou seja, regras que devem ser usadas para uniformizar e formalizar o entendimento da corte sobre determinado tema, o que servirá de base para decisões futuras em todas as instâncias da justiça. Segundo o Supremo, a ideia é coibir a criação de despesas obrigatórias ou a concessão de benefícios fiscais, sem a devida estimativa de impacto financeiro ou a indicação de medidas compensatórias. Fachin entendeu que a proposta de Gilmar Mendes atende aos requisitos formais previstos na Constituição e na legislação. Essa medida ocorre quando o Congresso Nacional discute um aumento de despesas públicas, como a questão envolvendo as dívidas de produtos rurais, que pode gerar um gasto de bilhões de reais. A intenção é que os valores que serão destinados para gastos como esses sejam delimitados pelo Congresso e que a fonte seja definida pelos parlamentares e não somente exista a aprovação de uma matéria que onera o Executivo e que esse poder faça o pagamento sem o planejamento adequado.
2: O homem que amputou o próprio pé para receber indenização vai ter que prestar serviços à comunidade. Informações que chegam com a Isadora Simões.
4: Um homem é condenado pela Justiça da Bahia por fraudar seguradoras após amputar o próprio pé, com o objetivo de receber cerca de R$1.500.000 em indenizações. De acordo com o processo, Vanderlei dos Santos Gomes contratou 4 seguros de vida e acidentes pessoais de junho a julho de 2019. Ele teria amputado o pé em agosto do mesmo ano, mas alegou ser vítima de um sequestro seguido de assalto e mutilação. Como pena, Vanderlei deve prestar serviços à comunidade e pagar 5 salários mínimos.
2: Mais de 10 estados estão ao nível de alerta para os casos de síndrome respiratória. Fala, Maria Eduarda Vieira.
5: O número de casos de síndrome respiratória aguda grave volta a crescer entre jovens, adultos e idosos. O cenário é impulsionado pelo aumento das hospitalizações por vírus sincicial respiratório nas crianças pequenas e das hospitalizações pelos vírus da influenza A e B na outra parcela da população. As informações foram divulgadas nesta quinta-feira pela Fiocruz no boletim Infogripe. Os dados são referentes ao período de 7 a 13 de junho. De acordo com o boletim, 14 das 27 unidades federativas apresentam incidência de síndrome respiratória aguda grave em nível de alerta, risco ou alto risco, com sinal de crescimento na tendência de longo prazo. Entre elas estão Rio de Janeiro e São Paulo.
2: Uma hora, 3 minutos. Na sequência, vem aí o terceiro e último bloco do Jornal da Noite na nossa programação. Daqui a pouquinho eu volto atualizando o noticiário por aqui na Band News FM.
6: O ex-presidente dos Estados Unidos, Barack Obama, inaugurou um museu com seu nome em Chicago. O Centro Presidencial Obama, que é oficialmente uma biblioteca presidencial, foi construído para expor a história de Obama e do período da sua presidência. Todos os ex-presidentes norte-americanos vivos compareceram à cerimônia, que teve apresentações de Bruce Springsteen e do U2. Apelidado de Obamalisco, o espaço é alvo de polêmicas por estar localizado no bairro South Side, um dos mais pobres de Chicago, onde o ex-presidente foi criado. O presidente Donald Trump criticou duramente a obra e já avisou que pretende construir a sua própria versão em Miami, na Flórida.
1: Já está à venda em todo o país o livro que revela as histórias por trás de grandes crises e escândalos financeiros mundiais.
7: No livro, os escritores buscavam uma relação, o que aproxima investidores visionários, especuladores e protagonistas de grandes escândalos financeiros.
8: Por que que as crises aconteceram? Qual é o papel do ser humano nessas crises? É muito interessante, porque a gente faz uma análise muito detalhada de cada caso e das pessoas envolvidas.
7: Aventureiros e Larápios foi lançado em São Paulo com uma noite de autógrafos. A obra reúne casos que atravessam diferentes épocas e países, mostrando como decisões individuais ajudaram a moldar mercados, provocar crises e expor fragilidades nos mecanismos de controle do sistema financeiro. Casos que prometem surpreender o leitor, como o que abre o livro do grande falsário de Portugal, Artur Alves Reis.
9: Porque ele falsificou o meio circulante, o que é um fato notável em qualquer país. E o julgamento dele, participou dele, assistiu ao julgamento, Fernando Pessoa. Durante 4 dias, sentou-se e assistiu, porque queria ver o que aquele sujeito pensava.
6: De cédulas gigantes a miniaturas exclusivas, um evento em Santos, no litoral paulista, reúne o curioso universo do multicolecionismo.
10: Diferentes modelos de caixas de fósforo, moedas de todo tipo, selos de cartas, entre tantos artigos inusitados, antiguidades. Esta cédula russa antiga chama a atenção pelo tamanho. Conta o professor Edemilson Prado Dimas, organizador do encontro de multicolecionismo. Ele a trouxe para o evento junto com tantas outras raridades que coleciona.
11: Então, no caso, as cédulas que nunca circularam. Você vai, retira no banco e guarda. Vai para a coleção direto, sem colocar muitas vezes até a mão na cédula, né? Tirou com luva, né? E vai para uma embalagem especial. Eu tenho dos dois tipos, tanto a que circulou, que você vê que já está mais manuseada, e a outra que está intacta. Você vê a diferença, pega a mesma cédula, a nova e a usada, você vê a diferença nas cores.
10: Esta é a quinta edição do Encontro de Multicolecionismo da Baixada Santista. Reuniu 12 expositores com itens raros que permitem aos visitantes uma viagem no tempo em um só lugar.
12: Nostalgia. A gente traz, remonta, logicamente, a idade, né, a infância que nós tínhamos aí, determinados itens. Você consegue verificar vários itens aqui que tem mais de 40 anos, né?
10: O Igor é um dos expositores desta edição do Encontro de Multicolecionismo.
13: Na minha coleção, eu sigo 3 linhas. Carros de 1980 para baixo, que rodou, que realmente rodou, né, que andou nas ruas. Tem os carros temáticos, como Flintstones, Jacksons, Simpsons, tem do He-Man, Thundercats, tem Top Gun, tem todos esses que a gente chama de temático, De Volta para o Futuro. Então, todos esses são temáticos, de filme, desenho, né? E eu tenho os variados que entram o quê? Uns carros específicos, mais antigos, que entram matching box, mais antigo, alguns carrinhos diferenciados que entram nisso daí. Mas tem que entrar dentro, porque senão você leva tudo.
1: O Jornal da Noite termina aqui. 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
6: Fique agora com Fernandinho Fernandes e o Esporte Total. Uma excelente sexta-feira para você.
1: Obrigada pela companhia. Tchau.
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2: 1:10 pelo horário de Brasília. Bom dia pra você que acompanha, tá ligado aqui na Band News. E mais uma madrugada, sextou, hein, gente? 19 de junho de 2026. Eu, Stephanie Toso, sigo por aqui até às 7 horas da manhã, atualizando o noticiário, os principais destaques do dia. De olho também nas mensagens que chegam pelo nosso WhatsApp no 11 999 592 100. A Andresa, de Manaus, já está sintonizada aqui para mais uma madrugada, desejando um bom trabalho para todos nós. Tem oi oi chegando do Lucão Carreteiro, também mandando um abraço para todos. Ele que está na estrada, mas acompanhando a Band News FM. Quem já mandou um oi por aqui... Ó, chegou, aí mandou mensagem, falou que fica até às 6 horas da manhã. Vamos ver aí nas próximas horas. É o João Maria, que nada, tá trabalhando, puxando mais um plantão. Vamos que vamos, hein? Gelado, muita gente reclamando aí da temperatura baixa ainda. É, não vai ter como escapar muito não, gente. Hoje, inclusive, madrugada muito fria aqui por São Paulo. Ainda aquela possibilidade pra geada no sul do país. Então tem essa cautela com as temperaturas negativas na Serra Gaúcha e Catarinense. E seguimos assim até o início do inverno, que começa no domingo, tá? Já tem a transição aí pra nova estação semana que vem. Inclusive, expectativa de chegada de onda de frio por aqui. Por enquanto, nós não estamos ainda em uma onda de frio. Mas seguimos com essa influência da massa de ar polar. Só dando uma geral, uma passadinha rápida, ó. Capela do Socorro, por agora, 1:11 da manhã, registrando 5 graus no extremo sul da cidade. Então, a coisa vai ficando mais complicada com o passar das horas também. Quem já mandou um oi, Stephanie, bom dia. Foi o Rafael Gama, que tá por aqui também. Já tem ouvinte passando, mandando várias figurinhas. É o Donato. Falou, boa madrugada, Stephanie. Ele tá indo pra casa. E aí falou, muito frio. Chiquinho, mais cedo, já passaram outros dos nossos ouvintes fiéis de sempre por aqui. O Cândido Maciel mandou mensagem, o Greco também. Já passou a Annelise reclamando do frio, perguntando quando volta a esquentar. É, tá difícil. E por enquanto não tem expectativa de calorão, pelo menos pensando aqui em São Paulo, tão cedo. Boa noite, Stephanie. O Jairo, taxista do Aeroporto Internacional de Guarulhos, está na audiência. Muito frio em Guarulhos. É, todo mundo reclamando, gente. Olha, não tem como escapar dessa vez. E aí ele mandou a fotinho, né? Do termômetro ali do carro, do painel do carro, 10 graus. É isso aí. Vamos que vamos, gente. Nesses próximos minutos, eu faço um giro pelos principais destaques do Brasil e do mundo por aqui na nossa programação.

0: O presidente do Congresso Nacional, Davi Alcolumbre, cancela a sessão conjunta entre deputados e senadores para analisar vetos presidenciais e projetos de lei. Quem conta é o Rafael Procópio.
1: Por falta de acordo entre os líderes partidários, o presidente do Senado, Davi Alcolumbre, decidiu cancelar a sessão do Congresso que estava marcada para esta quinta-feira. Ao chegar ao Congresso, Alcolumbre afirmou que não conseguiu construir um acordo, mas que vai pedir que novas reuniões sejam feitas nas próximas semanas. A ideia é ter uma sessão do Congresso com acordo ou sem acordo daqui a 10 ou 15 dias, antes do recesso parlamentar. A sessão analisaria vetos do presidente Lula e também projetos aprovados pelos parlamentares que precisam ser analisados em uma sessão conjunta. Apesar de ter anunciado a sessão no mês passado, Alcolumbre disse que não houve consenso sobre quais vetos deveriam ser derrubados ou mantidos, já que existiam divergências entre as lideranças de um mesmo partido na Câmara e no Senado. Segundo o presidente do Senado, os líderes não conseguiram decidir sobre a manutenção ou derrubada dos itens de votação. A pauta estava com 70 itens para serem analisados, como a subordinação da Lei Geral do Esporte às normas das organizações esportivas, alguns pontos da regulamentação da reforma tributária, a determinação para que o INSS faça o ressarcimento dos descontos indevidos relativos a mensalidades associativas, entre vários outros.
0: A Polícia Civil do Rio de Janeiro mira um deputado estadual suspeito de envolvimento com uma facção criminosa. Quem explica é a Gabriela Morgado.
2: O Ministério Público e a Polícia Civil apreendem mais de 300 mil reais na casa do deputado estadual Val Ceasa, acusado de ter envolvimento com a facção Terceiro Comando Puro. Ele foi alvo de mandados de busca e apreensão durante uma operação nesta quinta-feira. O segundo alvo da operação foi o ex-vereador Ulisses Marins. Segundo as investigações, a dupla, que tem base eleitoral em bairros da Zona Norte do Rio, procurou um batalhão da Polícia Militar no final de 2023 para tentar impedir a demolição de imóveis de alto padrão do TCP. O terceiro alvo da operação foi Michael Johnny Viana de Azevedo, preso em flagrante por posse ilegal de arma de fogo.
0: O líder supremo do Irã confirma ter autorizado o governo dele a assinar o acordo de paz com os Estados Unidos, embora inicialmente não concordasse com o plano. Em declaração oficial, Mojtaba Khamenei destacou que o presidente norte-americano Donald Trump buscou entendimento por desespero para estabilizar o cenário regional. O documento de 14 pontos estabelece a proibição definitiva de armas nucleares em solo iraniano e garante a suspensão de sanções financeiras contra o país. A próxima etapa agora da diplomacia entre os dois países envolve o detalhamento do programa nuclear iraniano, com a apresentação de resoluções esperadas para os próximos 2 meses. E tem destaque do esporte. Chegando aqui na nossa programação, o técnico Carlo Ancelotti confirma que irá fazer mudanças na seleção brasileira no jogo contra o Haiti. O jogo é válido pela segunda rodada da fase de grupos da Copa do Mundo. O italiano, no entanto, manteve o mistério e não revelou qual será a escalação titular. Ele evitou cantar vitória contra o Haiti e destacou os pontos fortes da seleção adversária.
3: Bom, o jogo contra a Escócia foi um jogo muito equilibrado. Haiti mostrou qualidade física, sobretudo, é um equipe que está bem organizado. Un sistema abbastanza chiaro, centroavanti è referente, una frente molto alto. Ellos giocano un buon football con le caratteristiche che les quieren. È un rival che abbiamo che rispettare come tutti i rivali, perché giocano una Coppa del Mondo e tutto il mondo sta molto motivato. La Coppa del Mondo ora dice che non hai partito con un risultato chiaro. Tutti i giochi sono molto, molto equilibrati e competiti.
0: A transmissão de Brasil e Haiti na Band News FM começa às 8h30 da noite hoje, com a narração de Marcelo Doi. Você acompanha tudo por aqui ao longo do dia ainda, todos os destaques antes da partida. Já aproveita aí, faz o seu bolão também, qual a sua expectativa. Vamos que vamos!

sexta-feira será marcada pelo avanço de uma frente fria e pela formação de um ciclone no oceano, que aumenta o risco de temporais fortes em parte do sul e do centro-oeste do país. Na região sul, a chuva ocorre desde cedo no Rio Grande do Sul e avança ao longo do dia em áreas do oeste do Paraná e de Santa Catarina, trazendo risco de temporais fortes e com acumulados mais significativos. Enquanto no sudeste, amanhã começa a gelada e o tempo segue firme na maior parte da região. E o sol predomina à tarde em áreas de São Paulo, Minas Gerais, no Rio de Janeiro e no Espírito Santo. Enquanto no centro-oeste,

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1: Aí 19, o âncora do Jornal da Band e do Band News no meio do dia, Eduardo Eineg, analisa os desdobramentos da Operação Compliance Zero, que investiga as supostas relações entre políticos e o Banco Master. Segundo jornalistas, as suspeitas envolvendo Jacques Wagner, alvo da operação, incluem benefícios como viagens, ingressos para eventos e negociações imobiliárias. Você acompanha o comentário completo a partir de agora.
2: O senador Jacques Wagner, líder do PT, no Senado, não teve um dia tão bom. O Jacques Wagner, ele tem uma carreira política muito extensa. Ele começou a vida como ele foi fundador do PT, foi fundador da CUT na Bahia, foi deputado federal 3 vezes. Ele foi responsável na crise do Mensalão pela articulação política do governo no Congresso, foi governador da Bahia por 2 mandatos, 2007 a 2014, depois dele veio Rui Costa, que hoje é ministro da Casa Civil de Lula, foi ministro da Defesa, foi ministro da Casa Civil, Relações Institucionais, ministro do Trabalho. Quando Lula estava preso na Superintendência da Polícia Federal em Curitiba, foi um nome considerado para candidato a presidente da República. Quer dizer, é um grandalhão. Ele é líder do governo. Então não é assim, ah, é lá o Jacques Wagner lá da Bahia. Porque nessa hora, o que que acontece? Nessa hora, todo mundo fica longe. Se ele tivesse ganho na Mega Sena, todo mundo ia ser parente dele. Agora, nem o cachorro da família reconhece o Jacques Wagner. O cachorro começa a fazer assim, miau. Nem cachorro ele é mais, é gato. Para não parecer que é da família do Jacques Wagner. E o Jacques Wagner hoje e outros foram alvo de busca e apreensão por parte da Polícia Federal, pedida pela Polícia Federal, autorizada pelo ministro do Supremo, André Mendonça. Motivo, você já sabe, acompanha o noticiário, relações com a teia do Banco Master, relações com o universo de Daniel Vorcaro. Não é a primeira vez que acontece isso na vida de Jacques Wagner. Jacques Wagner já é um homem experiente, já conhece as visitas da Polícia Federal. Ele já foi alvo de uma operação da Polícia Federal anos atrás, lá em fevereiro de 2018. Portanto, 8 anos atrás, agentes da Polícia Federal chegaram no apartamento dele e saíram com uma mochila, com malote, com documentos. Era a operação Cartão Vermelho. Tema: construção do estádio lá da Bahia, Arena Fonte Nova, e busca de informações sobre uma suspeita de pagamento de propina. Saíram de lá com 15 relógios. E ele disse que gostava de relógio. É, dá pra saber, tinha 15 relógios. Relógios bons, relógios de marca. Ele falou que ele gostava de relógio. Depois essa investigação acabou sendo arquivada a pedido do Ministério Público. E agora tem uma outra investigação muito mais complicada, envolve o Banco Master. Se fosse só o Jacques Wagner, você diria, olha, temos um problema, mas nós temos... É o Jacques Wagner, é o Ciro Nogueira, é o Hugo Mota, presidente da Câmara dos Deputados, né? Você vai encontrando denúncias contra o presidente do Senado e uma teia impressionante. No caso do Jacques Wagner, não é uma coisa trivial, não é um pedido normal, não é uma coisa, uma investigação ortodoxa, né? Ah, a gente parece que... Certa vez ele foi cortar o cabelo, ele tem um cabelão, né? Parece que ele foi cortar o cabelo uma vez, uma barba também, tem uma barba bonitona, assim. Parece que uma vez alguém do Daniel Vorcaro pagou o corte de cabelo dele, de 72,50, né? E pagou inclusive para fazer uma hidratação na barba. Se fosse isso já seria ruim, porque não é para o banqueiro pagar, né? É para ele pagar.

0: Mas não é isso. Não é isso. Qual é a acusação? Qual é o motivo da investigação? O motivo da investigação é que, de um lado, numa mão, não é mamão, numa mão, a turma do Daniel Vorcaro, em particular o Augusto Lima, que foi sócio do Daniel Vorcaro, ganhou dinheiro com o governo da Bahia, que tem relações com o Rui Costa, que tem relações com o Jax Wagner, discute com o Jax Wagner a compra de um apartamento. A compra de um apartamento. O valor de 2,5 milhões e tal. Por que que ele discute com o Augusto Lima a compra de um apartamento? Se você olhar a troca de mensagens, não é assim. Augusto, nós somos amigos, eu estou comprando um apartamento. Você acha que é bom aquele bairro? Olha, aquele bairro é bom. Você tem alguém com quem eu possa falar para pegar mais informações sobre o bairro? Você acha que a construtora, que é a Moura do B, de Pernambuco, é uma construtora séria? Você tem informações sobre a construtora? Estou pensando em comprar. A minha nora, sabe que o meu enteado, o marido da minha, o filho da minha mulher, o Eduardo, ele e a mulher dele estão pensando em comprar um imóvel e tal. O que você acha? Aí o Augusto diz, não, eu vou pegar as informações e te repasso. Você acha que a Polícia Federal ia mandar fazer busca e apreensão por causa disso? Não, né? Então a Polícia Federal faz busca e apreensão porque eles conversam sobre o pagamento do imóvel. Eles conversam sobre o pagamento do imóvel. Não só ele. Ele, o enteado dele. Sendo que o enteado dele e a mulher do enteado dele são prestadores de serviço do Banco Master, uma tal de BN, que recebeu o dinheiro do Banco Master. Então você vê que interessante. É um festival de noras, né? A nora do Hugo Mota, é a nora ou a filha? Filha do Hugo Mota, recebe um empréstimo de 22 milhões do Master. Ele negocia um apartamento, discute o apartamento que a nora e o enteado dele vão comprar, que também são prestadores do Banco Master e teriam recebido 11 milhões de reais do Banco Master. Vem cá, por que que ninguém trabalha para outra empresa? Por que que todo mundo só trabalha com Master? Por que todo mundo tem essa predileção? Por que que o Ciro Nogueira tem relação com o Master? Por que que o Hugo Mota tem relação com o Master? Por que que tudo é um Master? Você tem ministro do Supremo relação com o Master? E ninguém faz um negócio com a Caixa Econômica Federal, com o Banco do Brasil, que são dois bancos públicos, e oferecem os mesmos serviços. Você pode pegar um empréstimo, você pode fazer um crédito, você pode, né? Você pode fazer um empréstimo habitacional. Por que que todo mundo vai no Master? O Master não é referência de coisa alguma. Como a gente vê pela investigação, o Master é referência, benchmark, em pagamento de propina. Aí tudo bem, ele é. Então por que que eles vão no banco que é referência de pagamento de propina? Por que que eles não vão no banco que não é referência do pagamento de propina, mas é uma instituição com uma presença sólida, né, no mercado financeiro? Né, o Banco do Brasil, que olha, nós somos funcionários públicos, eu sou deputado, eu sou senador, eu vou pegar dinheiro no Banco do Brasil, na Caixa. Não, não, eu vou no Master. Vou no Master. Você viu que o Ciro Nogueira viajou, chegou a ficar em hotéis de 10 mil reais a diária. 10 mil reais a diária. A diária. Aí eu sempre tenho essa reação, não sei por que eu estou falando isso, porque se fosse mil reais seria o mesmo escândalo, é só 10 vezes mais absurdo. Mas, de todo jeito, é sempre pedindo para alguém pagar algo que ele não pode ter. Não dá para ter. Hugo Mota não tem como ficar viajando de jatinho em voo internacional. O Jax Wagner viajou em avião do grupo conglomerado Master para o Rio, foi para uma ilha. Ele não pode fazer isso, ele pode ir de bote, né? Ele é um engenheiro civil, ele foi um líder sindical, ele não tem dinheiro, que a gente saiba, né? Ele não tem dinheiro para ficar alugando jato, alugando avião, né? Por exemplo, ele discute num diálogo que a Polícia Federal transcreve ingressos para um show para 5 pessoas, valor de R$63 mil, em Los Angeles. Em Los Angeles, não é em Salvador, um show no Pelourinho de grátis da prefeitura. Não, ele vai para um show para Los Angeles. Eu nem sei que show foi esse, a Polícia Federal não fala. E você procurando que show aconteceu em Los Angeles no dia 25 de novembro de 2023, que seria a data, houve num teatro em Los Angeles um avant-première de um filme da Beyoncé, um evento fechado, mas não teve show da Shakira, da Madonna, não teve show da Taylor Swift, não teve desses aí, não teve nada. Eu até procurei pra ver, pô, mas peraí, teve algum show bacana nesse dia em Los Angeles? Nem achei, eu nem sei porque eles não disseram qual é, até pra orientar, sigilo sobre o show, os caras falam tudo, não falam qual é o show, ou eles não falaram qual é o show, mas o fato é que tratam da viagem de um show e fala neste sábado, 25 de novembro de 2023, foi um sábado de fato. Mas eu não sei que show é esse, não descobri que show é esse, a Polícia Federal não disse qual é esse show, e não tem nenhum show importante. A Adele não estava lá, sabe? Você procura as maiores estrelas da música internacional, não tem nenhum show lá, não sei que diabo é esse tal de show aí, mas enfim. O fato é, isso numa mão ele discute a compra de um apartamento, discute os ingressos para esse show aí que a Polícia Federal fala, discute uma série de coisas de interesse dele e de familiares dele. Na outra ponta, também discute com Augusto interferências, inclusive Augusto manda o conteúdo de uma emenda para discussões que envolvem crédito consignado no Congresso Nacional. Olha que interessante. Essa semana passada, quando apareceu a denúncia, né, do Ciro Nogueira, semana aí agora, passada, acho que foi segunda-feira, eu cheguei a comentar que a gente tem que tomar muito cuidado para não sair chamando os políticos de corrupto. Não pode. Corrupção é você pedir, prometer, aceitar algum valor em troca de algum benefício que você consegue dar como contrapartida por causa do cargo público que você ocupa, né? Isso é o corrupto, é a corrupção passiva. Isso é o que diz a lei. Então, se você consegue provar que determinada pessoa fez isso, aí ela vai ser indiciada, se a polícia provar, vai ser denunciada, se o Ministério Público concordar, vai ser julgada, se a justiça assim entender, e pode vir a ser condenada. Condenada, você pode falar, fulano de tal foi condenado por corrupção. Você pode até chamar de corrupto. Alguns vão dizer que é muito exagero, porque um ato de corrupção não transforma o sujeito em corrupto. Diz só que foi condenado por corrupção. Mas chamar de corrupto é preciso haver a condenação, né? Se alguém chamar outro de corrupto sem que a pessoa seja condenada, pode ser processado por calúnia. Porque você não pode imputar um crime a uma pessoa que não foi condenada. Então nós não podemos chamar o Jacques Wagner de corrupto, nós não podemos chamar o Ciro Nogueira de corrupto, nós não podemos chamar o Hugo Mota de corrupto, não podemos fazer isso. Então, cuidado nas conversas que você tiver com seus amigos, com as suas amigas, quando alguém disser, nossa, esse Jacques Wagner é um corrupto, esse Ciro Nogueira é um corrupto, esses políticos são corruptos. Você diga, calma, gente, não vamos nos precipitar. Tem que haver o devido processo legal, ao final da investigação, se houver denúncia, se houver condenação, em última instância, o que pode acontecer daqui 12 anos, aí sim a gente volta a falar, e se ele tiver sido condenado, eu vou concordar com você e vou chamá-lo de corrupto. Mas pode ser que ele seja absolvido, e eu vou ter que te falar, tá vendo? Você ficava espalhando que o Jacques Wagner era corrupto, mas não dá para dizer isso. Então, não vamos aqui dizer que o Jacques Wagner é corrupto. Nós não podemos dizer isso, nem sobre o Ciro Nogueira. Não é porque de alguns há mais informações do que outros, nós não somos os advogados, não somos os operadores do direito, não somos do Ministério Público, não somos da Justiça. Então a gente tem que esperar. Tudo que a gente tem são informações que circulam hoje e a gente precisa esperar o processo terminar. Mas, é preciso que se diga que Jacques Wagner não está sendo acusado de homicídio, Jacques Wagner não está sendo acusado de estelionato, ele não está sendo acusado de furto, Ele está sendo envolvido numa investigação que envolve corrupção, suspeita de corrupção. E para haver a corrupção, tem que haver alguém que dá um dinheiro e tem que haver o serviço prestado. O caso encerrado, para que possa ser avaliado pela justiça, é quando você encontra as duas pernas. E aqui, a operação envolve as duas pernas. Ele recebeu benefícios e ele, é o que diz a Polícia Federal, e ele se mexeu no mundo legislativo. Então, é um caso grave, é no coração do PT, coração do PT. Jacques Wagner é o PT. O que mostra que Daniel Vorcaro, você pode acusá-lo de tudo, menos de ter predileção ideológica. Não tem nenhuma predileção ideológica. Ele fez com o Jacques Wagner, fez com o Ciro Nogueira. Então ele está no coração do PP, está no coração do PT. Pode ter P, pode não ter P, ele não tem problema nenhum. Tem partido que tem P, tem partido que não tem P. Importante é saber o seguinte: o senhor é deputado, é senador, é ministro, o senhor tem cargo, tem como me ajudar? Vamos conversar. E ele conversou com muita gente. E aí, esse novo momento, nova fase, nona fase da Compliance Zero, vai para cima agora do PT. Para, não digo alívio, mas para regozijo do Flávio Bolsonaro, que até agora estava emparedado e hoje tirou a cabecinha para fora assim, sabe? Tipo tartaruga. E falou, ó, escândalo do PT. Pô, escândalo do PT. Que escândalo do PT? Isso é escândalo de Brasília. Brasília, perdão, Brasília. Morei em Brasília 6 anos, amo Brasília. Brasília não tem nada a ver com isso. Brasília é uma cidade maravilhosa, espetacular. Moraria lá com o maior prazer. Tive momentos extraordinários em Brasília. A gente acaba falando Brasília, Washington, né? Então a gente acaba contaminando a cidade, que não tem nada a ver com essa porcariada, mas a porcariada localizada no Poder Executivo, Legislativo e Judiciário, o coração disso tudo está localizado em Brasília, né? Que a gente vai fazer? Podia estar localizado no Rio de Janeiro, como já foi, e se a gente estivesse cobrindo até aquele momento, até a construção de Brasília, a gente estaria falando do Rio de Janeiro, mas nós estamos falando de Brasília. Mas também tem Rio de Janeiro, tem governador do Rio, tem Tribunal do Rio, tem Previdência do Rio, tem Amapá, olha, esse cara é uma maravilha, ele foi para tudo que é canto, isso com 0,57% dos ativos do Brasil, é inacreditável, dos ativos do sistema financeiro, esse cara fez esse strike. Veja, vai levar um tempo até que a gente consiga ter a história como um todo, né? Se a gente pegar na história do mundo, os momentos de maior tensão, talvez o momento de maior tensão do pós-guerra tenha sido 1962, quando houve a crise dos mísseis e a União Soviética começou a instalar mísseis em Cuba. E alguns mísseis, eles eram várias vezes mais potentes do que a bomba de Hiroshima. Várias vezes. Podiam destruir Miami, podiam destruir Nova York, Washington, podia destruir tudo. Aí um avião espião americano identificou esses mísseis, essa movimentação toda em solo cubano. O governo era o governo Kennedy e ele fez um bloqueio naval e começou um converser entre o governo Kennedy e o governo Khrushchev, vocês querem? É?
1: Nikita Khrushchev.
0: É. Você escolhe, né? Você,
1: Nikita Khrushchev.
0: É, tem gente que fala Khrushchev, tem gente que fala Khrushchev. Eu falo Khrushchev. Mas eles começaram a conversar. E a história oficial, naquele final de 62, é que a União Soviética tirou os mísseis de lá. Tempos depois, décadas depois, com o trabalho dos historiadores, com os áudios do Salão Oval, com toda a apuração, se descobriu que, na verdade, não foi assim. A União Soviética retirou os mísseis de Cuba porque os americanos venceram. Foi uma troca. Os americanos tinham mísseis na Turquia, os americanos tinham mísseis na Itália, e eles fizeram uma troca. Você tira os mísseis daqui, eu tiro os mísseis de lá e tal. Mas isso só se soube tempos depois. A imprensa da época, né, de 62, noticiava o que podia apurar. Então, a gente tem uma apuração, né? A imprensa consegue apurar o que está sendo divulgado, através de contatos com a Polícia Federal, através de contatos políticos, né? Mas você não tem acesso a todas as informações. Quem tem acesso a todas as informações? Ninguém tem acesso a todas as informações, tanto que a Polícia Federal está atrás das informações para que ela tenha o volume de informações necessário. O Daniel Vorcaro tem as informações, naturalmente, várias. O André Mendonça também tem uma boa parte de informações, mas ninguém tem ainda o filme como um todo. A gente não sabe o filme como um todo. Qual é o envolvimento de Rui Costa, por exemplo? Nós não sabemos. Ele tem tudo a ver com essa história. Amigo do Augusto Lima. O que aconteceu? Rui Costa está nessa história? Nós não sabemos. Costa é ministro de Lula. Jacques Wagner é amigo de Lula. Jacques Wagner é ligado ao PT. Jacques Wagner é o coração do PT. Ao mesmo tempo, Flávio Bolsonaro, Ciro Nogueira, todo aquele entorno. Então, a contaminação é geral. Por que Daniel Vorcaro e a Polícia Federal, mais o Ministério Público, não chegam a um acordo? E tem aí uma mudança. A Polícia Federal consegue fazer seus avanços sem a ajuda de Daniel Vorcaro. E Daniel Vorcaro tinha provavelmente algumas expectativas. Tirar o pai da cadeia, que foi frustrado essa semana, tirar o primo. Ele sair, não vai conseguir habeas corpus nunca. Então, talvez algumas cartas com as quais ele contava não apareceram. Talvez agora ele volte, já entre os criminalistas, uma discussão para saber quando é que ele volta para a mesa propondo: olha, gente, agora eu tomei um remédio. Tem uma história, dois casais de idade mais avançada, eles estavam jantando e senhores já, até que um deles vira pro outro casal e diz: olha, eu descobri um remédio excepcional para a memória. E diz: nossa, que legal, eu tô precisando também. Diz: não, é muito bom, é uma coisa incrível. E qual é o nome do remédio? Aí ele vira para a mulher dele, que estava de pé, e diz: como chama mesmo aquela flor que a gente dá para as mulheres no dia dos namorados? Aí ela fala assim: rosa. Pois é, rosa, como é que chama o remédio que eu tô tomando, que é ótimo para a memória? Então, às vezes, a memória volta, aos pouquinhos. Então, a memória do senhor que perguntou para a mulher qual era o nome dela, é de um jeito educado, naturalmente, ele foi voltando, lembrou que era rosa, precisou de uma dica, ela falou qual era a dica e tal. E às vezes vem uma dica. Sabe quando você coloca uma senha num determinado aplicativo e tem lá assim, tem aqui uma palavra-chave para você lembrar da senha, porque às vezes você esquece a senha, então você tem uma frase, uma sentença para você lembrar da senha. Às vezes ele lembra da senha, agora, ai, puxa, agora que vocês falaram, desenho, propina, lembrei. Porque Daniel Vorcaro pagou propina. Eu não vou falar a Deus e o mundo, porque Deus não tem nada a ver com isso. Mas apesar o mundo, pelo menos uma parte do mundo político, recebeu propina. Nós estamos vendo as histórias na nossa cara. Mas ele não quis falar. Ele tentava explicar as coisas. E a Polícia Federal falou: bicho, quem tem interesse na delação premiada, você sabe que o prêmio não é para nós. A gente não ganha um mês a mais de férias. Você é que vai ganhar um mês a menos na cadeia. Eu não vou ganhar um mês a mais de férias. Então, tô nem aí se você vai falar, se você não vai falar. Então a atitude da Polícia Federal mudou. O próprio Ministério Público também caiu fora. Agora, na Lava Jato isso aconteceu várias vezes, mas várias vezes, do sujeito começar o processo de delação e achar que pode operar a Polícia Federal e o Ministério Público. E aí, tentava, os caras falavam: tchau, não quero falar com você. Aí ele sentia que ficava um mês, dois meses na cadeia, aí a grade continuava lá, a cela continuava fechada, a comida continuava ser aquela porcaria, aquele medo, aquela gritaria, aquele frio, aquela ameaça, aquele medão, e o dia de amanhã vai ser igual ao dia de hoje pelos próximos meses. E teve gente que ficou preso anos. E aí, ele tá topando isso porque ele tem bilhões no exterior? Pode até ser que seja isso. Olha, eu vou ficar 4 anos em cana, vou pegar 10, 15 anos, sei lá, 30 anos de cadeia, vou cumprir um terço, mas deve ser que, papapá, saiu com 4 anos, advogados conseguem aqui e ali argumentos para mostrar que essa prova não foi colhida do jeito certo. Por exemplo, essa é a operação que eu falei do Jacques Wagner, acharam os 15 relógios dele lá, havia suspeita, foi arquivado. De repente, arquivado aqui e ali, veja o que aconteceu na Lava Jato, arquivou um negócio aqui, arquivou outro negócio lá, isso aqui vira crime eleitoral, o outro vai para lá, papapá, de repente estão todos aí soltos. Não mudou nada. Talvez ele aposte nisso. Talvez. Mas veja, quando a cela fecha, é uma aposta. Ele pode passar anos. Ele fala, olha, se eu tenho 5 bi lá fora, ficar 5 anos é 1 bi por ano, eu não vou conseguir fazer 5 bi em 5 anos, então eu vou ficar 5 anos aqui, ferrou. Não sei, não conheço, não sei. Não tenho a menor ideia o que pensa o Daniel Vorcaro. Eu conheci o Daniel Vorcaro, estive com ele uma vez, conversando com ele, entrevistando o Daniel Vorcaro, falando com o Daniel Vorcaro. Ele se queixava do mercado, dizendo que ele era injustiçado, que ele era um banqueiro que tentava fazer e tal. É um personagem de bico doce, sabe? É um personagem simpático, educado. Depois a gente vê que tem esses sicários, essas coisas em volta aí. Não tem nada de bico doce, mas na conversa pessoal, eu conheci vários malandros. Entrevistei vários malandros. Tesoureiros, caixas, lobistas, tudo que você puder imaginar. Nos últimos 30 anos, eu trabalho desde os 17, tenho 62, trabalho há 45 anos, pelo menos desde 1989, pouco mais, 86, né, para cá, eu entrevisto pessoas íntegras, médicos, empresários, políticos, enfim, magistrados e tal, e muito vigarista. E você só sabe muitas vezes que você está entrevistando vigarista depois que estoura o escândalo. Por exemplo, a gente fez aqui um canal livre com o então presidente do BRB. E eu fiz perguntas. Como o senhor pensa, o Master, não é um risco para comprar o Master? E ele, não, veja bem, a operação é muito séria. Eu estava entrevistando o cara achando que eu estava entrevistando o presidente do BRB, eu estava entrevistando um larápio. Mas você só sabe depois que você entrevista o larápio. Você não pode chegar e colocar um aparelho de detecção de mentira, né? E perguntar se o cara é honesto ou desonesto. Bom, o mesmo a gente não pode fazer com o Jacques Wagner, nem com o Ciro Nogueira, nem com o Hugo Mota, nem com quem você quiser. Mas o que aconteceu hoje é muito grave. Muito grave. E, veja, a operação é nona fase da Compliance Zero. Não é última fase da Compliance Zero. Eles não alegam que é a última. Não acabou o Compliance Zero. A Polícia Federal vai abrindo esses celulares e celular fala, avião fala, apartamento fala, documento fala, anexos de documentos mandados por WhatsApp falam. Então, a quantidade de delatores que existem digitais é uma coisa incrível. Você junta A com B, e a Polícia Federal tem todos os softwares que você puder imaginar, você vai chegando, quando eles chegam para fazer uma operação dessa, eles sabem o que você não imagina, né? E muitas vezes, às vezes a imaginação pode ser demais. A gente tem na história algumas imaginações exageradas, mas esse caso está fedendo muito e agora jogou um balde de esterco na cabeleira branca e na barba branca de Jacques Wagner, que está um pouco suja agora, né? Vamos ver como ele até agora não falou nada. As declarações que saíram em torno do PT são aquelas declarações envergonhadas, temos confiança que ele saberá e tal. Todo mundo tem confiança em tudo até a hora que dá uma lapada e bota o cara para correr. O mínimo que se espera é que ele largue, obviamente, a liderança. Não dá mais para ele andar por aí falando que ele é líder. Imagina como um líder do governo no Senado emporcalhado do jeito que está o Jacques Wagner, com seus 15 relógios da operação anterior, operação cartão vermelho e agora operação Compliance Zero. Quer dizer, o sujeito já tem duas operações da Polícia Federal nas costas. Não tá bom para ele, não. Não tá bom para ele, não. E, veja, é uma vergonha para o processo político brasileiro. É o líder do governo, é um ex-ministro da Defesa, da Casa Civil, do Trabalho, um ex-governador de Estado. Esse é o dia de hoje. E tem também o presidente da Câmara dos Deputados, e tem também o Ciro. É uma coisa inacreditável. Eu imagino que você esteja um pouco incomodado, assim, achando que a política talvez tenha se perdido um pouquinho. Mas não o chame de corruptos, tá? Não o chame de corruptos. Cuidado, senão você pode sofrer um processo de calúnia. Não sei se você concorda ou discorda essa opinião que eu tenho sobre o assunto.
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3: Gerando mais uma vez os principais destaques do noticiário, partidos assinam compromisso com o Tribunal Superior Eleitoral sobre a integridade das eleições. Informações que chegam com Márcio Rocha.
4: Para manter a integridade das eleições que vão ser realizadas no mês de outubro, 26 dos 30 partidos políticos registrados pelo Tribunal Superior Eleitoral assinaram um acordo para fortalecer a ligação das siglas com a Justiça Eleitoral. Em um encontro que contou com presidentes e representantes dos partidos políticos na sede do TSE em Brasília, as legendas que vão disputar cargos públicos durante o pleito eleitoral confirmaram que concordam com os temas estratégicos para a realização do pleito. Segundo a corte, entre os principais eixos do acordo estão o combate à desinformação, o uso responsável da inteligência artificial, a promoção da participação cidadã, entre outros. Na prática, o acordo não cria novas obrigações, sanções ou encargos, mas reúne os compromissos que devem ser alinhados à legislação eleitoral vigente e reforça o papel das siglas no processo democrático. Entre eles, o incentivo à participação dos eleitores, respeito às diferenças ideológicas e a orientação dos candidatos sobre quais direitos e deveres durante o processo eleitoral.
3: Internado na UTI, o técnico do Tetra, Carlos Alberto Parreira, apresenta o quadro estável. Informações que chegam com a Maria Eduarda Vieira.
5: O ex-treinador da seleção brasileira, Carlos Alberto Parreira, respira com auxílio de aparelhos. O técnico do Tetra segue internado na UTI do Hospital Samaritano Barra, na zona sudoeste do Rio. Ele apresenta um quadro de inflamação pulmonar. Em nota, a unidade de saúde informou que ele está estável, sem previsão de alta para o quarto. Desde 2023, Parreira trata um linfoma de Hodgkin, um câncer que atinge o sistema linfático. Ainda de acordo com o hospital, a família do ex-técnico agradece as manifestações de apoio.
3: O dólar fecha em alta nesta quinta com um avanço de 1,30%, cotado a R$ 5,17. Na máxima do dia, chegou a R$ 5,18. Já o Ibovespa, principal índice da Bolsa Brasileira, inverteu o sinal e fechou em queda de 0,10% aos 168.278 pontos. Tem mais do esporte por aqui na nossa programação. O zagueiro da seleção brasileira, Gabriel Magalhães, projeta um jogo difícil contra o Haiti hoje pela Copa do Mundo. A partida acontece no estádio Lincoln Financial Field, na Filadélfia, às 9:30 da noite. Em coletiva de imprensa, o defensor do Arsenal elogiou a alta intensidade da seleção adversária e disse que o Brasil não pode tropeçar.
6: Como eu falei, nós sabemos que é um jogo muito difícil. Conversamos muito, né, sobre o último jogo e com certeza o jogo de amanhã é um jogo de atenção, é um jogo onde a gente não pode errar, porque a gente sabe que eles são uma equipe muito forte, né, no fisicamente, né, então a gente trabalhou muito bem essa semana para que amanhã podemos fazer um grande jogo.
3: Lembrando que a transmissão do Brasil e Haiti na Band News FM começa às 8:30 da noite com a narração de Marcelo Duó.
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3: Com Jacques Wagner como alvo de mais uma fase da Operação Compliance Zero, o âncora e colunista da Band News FM, Carlos Andreasa, diz que isso só confirma a grande rede de Daniel Vorcaro. Ontem, o senador foi alvo de um mandado de busca e apreensão no caso envolvendo o Banco Master. Sobre esse assunto, Andreasa conversou com Carla Bigato, Sheila Magalhães e Luiz Megali.
9: Hora de conversar com Carlos Andreasa, o bicho Vorcaro, que estava mais no colo da oposição que do governo, agora bate a porta do quarto andar do Palácio do Planalto com essa operação que tem como alvo o Jacques Wagner, Andreasa.
10: Tudo muito previsível, né? Nós já fizemos coluna aqui mostrando o caráter ecumênico, democrático, onipresente da rede Vorcaro, que está em todo lugar. Não há nenhuma surpresa sobre as relações do PT da Bahia, especificamente, com a constituição do Banco Master como nós conhecemos hoje. Isso é muito importante registrar. O Banco Master, como nós o conhecemos, com o tamanho que tinha, com a capilaridade que tinha, com a onipresença que tinha, é produto, e é fundamental isso nessa história, é produto de negócios a partir da Bahia, especificamente o governo Rui Costa. Nesse momento aqui, eu estou falando do Credit Sexta, da constituição do Credit Sexta. Sexta do Povo tinha uma empresa baiana, estatal, chamada Ebal, ela é privatizada, e aí é quando surge como proposta para operar esse sistema, o sistema da Cesta do Povo, surge a figura do Augusto Lima, objeto também dessa operação, dessa etapa da Operação Compliance Zero, Augusto Lima como quem propõe a compra desse negócio e o surgimento do Credit Sexta. E aí é o negócio do cartão consignado, né, da consignação para servidores do Estado da Bahia. Isso, 2018, governo Rui Costa. Jacques Wagner era o secretário de desenvolvimento de Rui Costa naquele momento, ex-governador da Bahia, Jacques Wagner, naquele momento, 2017, 2018, governo Temer ali naquele período. Jacques Wagner é o secretário de desenvolvimento e, digamos assim, aquele que participou da formulação dessa solução Augusto Lima. A partir dali, Augusto Lima dispara. Ele cria esse negócio, o Credit Sexta, que hoje, se eu não me engano, ou até recentemente, estava em quase todos os estados da federação, esse serviço desse cartão. Tudo começa no PT da Bahia nesse período. E aí a acusação está em 24 estados, não sei quantos municípios, cento e tantos municípios, essa lógica. A partir daí, Augusto Lima surge como grande figura, logo depois se associa Daniel Vorcaro e o Credit Sexta. Portanto, essa lógica que tem origem na Bahia, no governo de Rui Costa, com o Jacques Wagner secretário de desenvolvimento, isso aqui se transformaria depois, o Credit Sexta, no principal ativo do Banco Master. Digamos que era o ativo não podre, mas constituído a que custo? Essa é a questão que está em apuração pela Polícia Federal, a suspeita de que Jacques Wagner teria recebido propina nessa operação lá atrás, há quase 10 anos, para a constituição do que seria a origem do esquema do Banco Master, como nós conhecemos aqui. E aí, claro, os pagamentos seriam feitos sob a lógica da rede Vorcaro, que é tudo assim. Nunca Daniel Vorcaro. Daniel Vorcaro ama o cinema nacional, ama a hotelaria nacional, mas nunca bota o dinheiro diretamente. certo? Então é por meio de um imóvel, tem uma fachada, tem um parente, é parente de quem vai receber, parente de quem está pagando. Nunca é um fundo, é uma camada, é uma rede de ocultação mesmo da movimentação. Está tudo contido dentro dessa lógica. É claro que é uma investigação, é uma operação, busca e apreensão, amplo direito de defesa ao senador, mas a história é essa. A história passa fundamentalmente pelo PT da Bahia, Megari.
9: Eu adoro. Ama o cinema nacional, ama a hotelaria. O único crime do Vorkar é amar demais. E corrupção ativa.
10: Andreasa. Ninguém fala, Megali. E outra coisa, só uma coisa. Ninguém fala, me perdoa. Ninguém fala. Veja o silêncio no Senado. É todo mundo com o rabo preso.
9: É.
10: Por que que ninguém fala nada? Ninguém fala do Ciro Nogueira, ninguém fala do Jax Wagner, ninguém fala do Davi Alcolumbre. Porque você pode, você não, a gente não, né? Mas um deles pode ser o Alcolumbre de amanhã, Ciro Nogueira de amanhã,
9: Andreasa,
10: o
9: Jax Wagner. Você fala também como se fossem políticos importantes, né? Como se fossem o presidente do Senado, o líder presidente, do governo.
11: Presidente de um partido.
9: O líder do Centrão. Maiores, é. Pô, peraí. Andreasa, aí na vitrolinha?
10: Na vitrolinha, a grande Elisete Cardoso cantando Tristeza, um clássico do Niltinho Tristeza, que levou o nome por causa da música que ele compôs, a mais famosa, compositor da Imperatriz Leopoldinense. Tchau, meus amores, beijo.
9: Beijo, até.

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0: 2:04 pelo horário de Brasília. Hoje tem, hein, gente? Ontem perguntaram, falaram e aí disseram, cadê o Reinaldo? Hoje tem a reprise do É da Coisa por aqui na nossa programação. Já na sequência, o Stephanie Toso. Volto daqui a pouquinho para atualizar os principais destaques do noticiário por aqui.
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1: Começa agora para todo o Brasil mais uma edição de O É da Coisa. E se a coisa parece confusa, atrapalhada, vem pra cá que a gente desconfunde e atrapalha. Milhões de pessoas acompanham o programa pelo Toy e pelo Band News TV, mas você pode fazê-lo também pelas redes sociais, sempre rádio Band News FM ou no aplicativo Band Play. Boa noite, Isa. Boa noite, Vólio Bene.
2: Boa noite.
3: Boa noite.
1: Começamos aí com Brasileirinho, de Valdir Azevedo, Rui Pereira da Costa, música aí, Rui Pereira da Costa, letra, um clássico, já virou um clássico, na voz justamente de Baby Consuelo, Baby do Brasil, é, né? Antes Baby Consuelo, agora Baby do, agora já, e há muitos anos, Baby do Brasil. Por que Brasileirinho? Bom, é, vai ficar claro no curso do programa, porque a gente, quando é do choro, é entusiasmado, o Vólio Bene mesmo, quando você não sabe o que é o Vólio Bene no salão, quando começa a tocar um choro, ele perde completamente a razão, né? É, para o bem, claro, para o bem.
3: Claro.
1: Pronto, e aí já é, coloquei uns óculos mais adequados, enfim. Mas tem mais de um, tem que usar o que está mais adequado, não é não? É. Vamos lá, vamos começar sem mais delongas. Oh, meu Deus, Banco Master, agora eu sabia que era o PT. Eita, ei, Flávio. Nós vamos tratar de tudo isso, tudo, tudo direitinho, todas as informações aqui. E atenção, quem fez que pague, não quero nem saber. Fez, não fez? Nossa, o Jacques Wagner deu uma entrevista ao Band News TV. A gente vai tê-lo aqui explicando, se é uma explicação. Vamos ver tudo direitinho. Jacques Wagner é alvo da Operação Compliance Zero. E aí já tem desinformação também. Ah, e o Andrei não sabia de nada, tudo feito pelas costas dele. Tudo mentira. Tudo mentira. Né? Mas nós vamos trazer a verdade aqui. E eu vou dar, ó, eu dei um furo de enfoque hoje no Metrópolis. E eu vou trazer o furo de enfoque aqui, porque eu tenho uma pergunta a fazer. Muito interessante. Que tem a ver com Dark Horse. O cavalo do qual o Flávio caiu. Mas vamos lá, vai. Operação contra Jacques Wagner.
4: A Polícia Federal deflagrou hoje a nona fase da Operação Compliance Zero, tendo como alvo principal de busca e apreensão o senador Jacques Wagner, líder do governo Lula no Senado. A investigação apura fraudes envolvendo o Banco Master e o PT da Bahia, os vínculos com o dono da instituição financeira, Daniel Vorcaro, e a suposta participação do parlamentar no esquema de fraudes. A PF suspeita que Jacques Wagner recebeu um imóvel de R$2,5 milhões e pagamentos de propina que totalizaram R$3,5 milhões por meio de uma empresa ligada a um dos seus familiares. Segundo os investigadores, a estrutura teria sido utilizada para ocultar vantagens indevidas supostamente pagas no contexto das fraudes investigadas na Compliance Zero. A PF também investiga se Jacques Wagner usou a atuação parlamentar para defender pautas de interesse do banco no Congresso. Segundo os investigadores, o senador teria tratado diretamente com o ex-sócio do Master, Augusto Lima, sobre propostas que poderiam beneficiar o banco de Vorcaro.
1: Vamos seguir. Vai lá. Quer mais, Isa?
2: Além de endereços ligados a Wagner, os agentes cumpriram mandados de busca e apreensão nessa manhã em empresas e imóveis de Augusto Lima, na Bahia, em São Paulo e no Distrito Federal. Lima foi o responsável por comprar uma rede estatal de supermercados do governo da Bahia em 2018, quando Jacques Wagner era secretário de Desenvolvimento Econômico do governo Rui Costa e comandou o processo de privatização da Empresa Baiana de Alimentos, a EBAL. Essa privatização também vendeu o Crédito Cesta, que é um sistema de cartão de crédito consignado para servidores públicos, que posteriormente foi levado para o Master quando Lima se associou a Vorcaro. A investigação cita a atuação de Jacques Wagner em propostas que ampliaram o acesso ao crédito consignado para trabalhadores da iniciativa privada, aposentados, pensionistas do INSS, além de beneficiários do BPC, o Benefício de Prestação Continuada, e de programas sociais do governo federal. Segundo a PF, o senador teria participado de articulações relacionadas a essas medidas consideradas de interesse do Master.
1: Muito bem. Então, há muito tempo já se falava do braço baiano do Master, né, que poderia pegar o PT. Claro que quando você compara esses valores, e aqui eu não estou minimizando nada, mas quando você compara com questões que envolvem, por exemplo, o Ciro Nogueira, ou com os US$13 milhões que pelo menos, né, foram passados para Flávio Bolsonaro, e Eduardo Bolsonaro, por tal filme que não se sabe, o dinheiro acaba sendo pouco, né? Porque, afinal de contas, comparativamente é pouco. Mas aí, o que importa é o que aconteceu, evidentemente. E não se esqueça que eu tenho uma pergunta fundamental a fazer sobre Dark Horse e Master, né? Lembrando que já tinha aparecido a informação de que o Master fez transações comerciais também de pelo menos 11 milhões com uma empresa que tem como sócia Boni de Bonilha, que é nora do Jacques Wagner, na verdade casada com o enteado dele, Eduardo Sodré, que é secretário do Meio Ambiente do governo da Bahia. Então, aqui, não tem, nem aqui, nem em lugar nenhum, se pretende esconder nada. Eu falo isso porque fica essa chatice. Ah, eu quero saber agora o que, que o petista Reinaldo vai falar. Se você acha que eu sou petista, é porque você já comeu todo o carpete verde da sua casa confundido com grama, eventualmente. Né? Não. Definitivamente não. Cada um se fez que arque com a responsabilidade daquilo que fez. Hã? Inclusive o Flávio Bolsonaro. Lembrando que isso aqui atinge um aliado, sem dúvida, de Lula, na hipótese de que tudo tenha acontecido desse modo impróprio. Hã? Assim como aliados de Flávio Bolsonaro foram colhidos em outras fases da operação. Tem uma diferença fundamental aqui. O dinheiro foi para um aliado do Lula? Foi para um aliado do Lula. Não tem vínculo com o Lula. O dinheiro do filme foi para o próprio Flávio? Foi para o próprio Flávio. Se vocês querem criar uma escala de gravidade. Agora, que se esperava que a qualquer momento pudesse acontecer, se esperava. Né? Porque já havia essa vinculação estabelecida antes. E ele sempre negou. Como vai negar, daqui a pouco ele vai falar. E também se encontrou dinheiro vivo num quarto de hotel, onde ele mora, enfim. O que mais? Vai lá. $55 mil e €33 mil em endereços ligados a Wagner. Vai.
4: A Polícia Federal encontrou $55 mil e €33 mil em endereços, então, ligados ao senador. A PF apreendeu $49 mil no quarto de hotel em que Wagner mora, no Distrito Federal, além de €33.500 e $6.175 em endereços ligados ao parlamentar na Bahia.
1: Isso, e alguns relógios que estão ali e tal, e essas fotos sempre são exibidas, né? Porque afinal de contas o dinheiro está ali. É sempre um problema, mas não só no caso dele, né? Porque também nunca se sabe, a origem é legal, não é legal, porque o dinheiro pode ter uma origem legal. Agora, quando você mostra o dinheiro, olha o dinheiro, tal. Bom, Wagner diz, dá sua explicação sobre dinheiro e apartamento.
2: Em entrevista à Band News TV, o senador Jacques Wagner deu uma explicação dele para a origem do dinheiro, falou sobre o apartamento em conversa com os apresentadores Vitor Pinto e Paula Valdez, a gente acompanha agora.
3: Dinheiro, eu várias vezes viajei para o exterior, mandei até levantar, de 2019 para cá, eu recebi de diárias aproximadamente $70 mil. E outras vezes que eu fui viajar, eu comprei via Banco do Brasil, onde eu tenho conta, dólares ou euro para fazer a viagem. Então, eu não tenho nenhuma coisa para esconder desse dinheiro. Está guardado no cofre, porque eu vou viajar, nem sempre eu levo a diária, às vezes eu gasto com cartão e, portanto, o dinheiro está lá. Os envelopes, inclusive, que estavam no caso de Brasília, eram envelopes com um timbre do Senado Federal. Na verdade, era um apartamento, é um apartamento que está em construção aqui no Horto. Eu tinha interesse de dar um apartamento, de ajudar minha filha a comprar um apartamento desse. Como o Guga, o Augusto Lima, é um investidor, eu disse a ele, você pode comprar, depois eu vou recomprar, porque o apartamento está em construção, não está pronto. Eu teria que vender o apartamento de minha filha para poder complementar e pagar o apartamento ou ela financiar. Então não tem nenhuma transferência de patrimônio para mim, eu não tenho, vou repetir, nenhum negócio com o Master ou com o Crédito Sexta. Nós privatizamos a rede de supermercado Sexta do Povo e essa rede levou junto o cartão. Daí para frente foi um negócio desenvolvido pelo banco e pelo próprio Augusto Lima.
1: A explicação do dinheiro pode ser assim e tal. A do apartamento parece uma coisa meio atrapalhada. Tô falando da minha impressão. Ah, dá pra você comprar aí pra mim, depois a gente tal. Quando menos intimidade entre eles. Havia sim, eles se conheciam, isso se sabia. Né? Vamos lá, de novo. E eu vou falar aqui a mesmíssima coisa que eu falei sobre o Dark Horse. Financiar filme não é crime. Receber financiamento de filme não é crime. Se o dinheiro, no entanto, serviu a caixa 2 de campanha, aí é crime. Se o dinheiro está servindo para financiar coação no curso do processo, aí é crime. Se o dinheiro serviu para fazer campanha eleitoral, e vai servir, porque... curioso, o Eduardo e o diretor do filme deram uma entrevista nos Estados Unidos dizendo que esperam que o filme mude, interfira nas eleições. Portanto, o dinheiro para o filme é dinheiro para a campanha eleitoral. Acho que o Eduardo não se deu conta de que ele estava confessando caixa 2. Dinheiro não declarado para a campanha eleitoral. Eles admitiram isso. O diretor admitiu, o Eduardo admitiu. Aí é crime. Então aqui, essas coisas em si são crime? Não, agora precisa ver. Tudo isso estava associado à atuação do parlamentar em defesa de interesses do Banco Master. Se ficar demonstrado isso, ele se complica sim. Pode se complicar, pode ser denunciado. Né? A gente tem um outro vídeo aí, meninos, acabei não colocando aqui, que ele nega ter relações com o Vorcaro. A gente coloca... daqui a pouco, prepare aí o Carlos, o Augusto, vocês me mandaram o vídeo, eu acabei não colocando. Muito bem, começou uma pressão mesmo no interior do PT, petistas e tal, né? Dizendo, olha, acho que ele tem de deixar a liderança do governo no Senado, que é o que eu pessoalmente também acho. Eu estou com aqueles que fosse do lado deles ia falar, acho que tem que deixar a liderança, mas ele disse não, que recebeu inclusive um telefonema de solidariedade do presidente Lula, que continua líder por enquanto, e disse que não retira também a candidatura. Vai, põe ele falando aí.
3: Olha, primeiro, em relação à minha candidatura, está absolutamente mantida. Eu estou muito seguro de tudo que eu fiz, estou muito seguro da minha vida pessoal. Eu não tenho CNPJ, eu só tenho CPF, não tenho empresa, não tenho nada. Eu tenho um apartamento, que é o apartamento que eu moro, e meu sítio lá em Andaraí. Esse é meu patrimônio e está declarado no imposto de renda. Então minha candidatura se mantém. Aliás, você deve se lembrar que...

0: Ponte Nova, em 18 de fevereiro, dessa vez foi em junho. Eu fui candidato, mantive minha candidatura e fui o senador mais bem votado da história da Bahia. Não estou dizendo que isso vai se repetir, mas eu não tenho por que retirar minha candidatura. Minha candidatura está mantida e repare, a liderança do governo fica a cargo do presidente Lula, com quem eu falei hoje, e não acho, sinceramente, muito difícil que ele mexa na minha posição pela relação que a gente tem e pela confiança que ele tem em mim. Fez questão de me ligar, se solidarizar comigo, e ele que já teve problemas até maiores do que esse, como eu tive, mas ele muito pior, que foi preso depois inocentado e está aí como presidente da República. Então, minha candidatura está mantida e eu espero ser eleito de novo senador da Bahia.
1: Essas coisas sempre dependem muito de como evoluem também. Sempre dependem muito do tamanho do desgaste. Né? Que tem desgaste, tem. Né? Ah, vai rivalizar com a questão do Flávio? Não sei, porque são coisas de proporções absolutamente distintas, mas a investigação vai ter curso. Né? O presidente do PT, o Edinho Silva, afirmou que o Wagner vai esclarecer as coisas. Enviou uma nota à imprensa em que tem esse trecho aí, meninos. Leiam para mim.
2: Diz o seguinte: Jacques Wagner é depositário de toda a nossa confiança. Apoiamos todas as apurações envolvendo o Banco Master. A sociedade tem o direito de saber a verdade. Os crimes cometidos precisam ser apurados e os responsáveis penalizados. Nesse processo de investigação e apuração, temos confiança que o Jacques Wagner esclarecerá todos os fatos, comprovando a sua inocência.
1: Isso. E na entrevista que nos concedeu, ele disse que não tem relação com o Vorcaro. Vai, solta aí.
0: A relação com o Daniel Vorcaro é praticamente zero. Eu nunca tive maiores entendimentos com o Daniel. O entendimento foi na venda do Crédito Sexta. O Augusto Lima comprou o Crédito Sexta, na verdade a rede supermercado, junto com o fundo espanhol. Depois ele procurou um banco para poder ter fluxo de caixa e fazer os empréstimos. Aí que entra o Banco Máxima na época e depois o Banco Master. Eu tive com o Daniel apenas duas vezes. Uma vez quando ele veio se apresentar por estava entrando de sócio do Augusto Lima na questão do Crédito Sexta. E a segunda vez quando o Augusto Lima me pediu uma indicação para ele queria melhorar o nível do banco, ele queria uma indicação para a área jurídica do banco. Ele já tinha contratado Gustavo Loyola no Conselho de Administração para a parte econômica e ele queria alguém na área jurídica. O ministro Lewandowski tinha acabado de se aposentar do Supremo por conta dos 75 anos. Eu digo, olha, eu acho que não tem pessoa melhor. Foi a segunda vez que eu vi quando eu fui apresentar o ministro Lewandowski para ele. Só essas duas vezes, não tem nenhuma relação com Daniel Vorcaro.
1: Bom, tá dando a sua explicação. Se virar uma ação penal, isso certamente vai fazer parte da defesa. É preciso ver se vira uma ação penal, né? E é mentira, porque tá saindo todo canto. Ah, Lula e Andrei foram. Andrei Rodrigues, presidente, diretor-geral da Polícia Federal, foram pegos de surpresa. Não, Andrei Rodrigues não foi pego de surpresa. Inclusive participou da mobilização de equipes da Polícia Federal em quatro estados para fazer a operação. Ah, mas ele não avisou o Lula imediatamente. Não, não avisou durante a viagem. Aliás, nem o diretor-geral da Polícia Federal tem se avisado no dia anterior, porque os policiais têm autonomia para isso, e nem o presidente da República. Essa Polícia Federal e a relação desse presidente com a Polícia Federal não é aquela, bem, eu preciso dizer, não é aquela que o Bolsonaro mantinha. Não é aquela que ele deixou claro que ele queria no dia 22 de abril de 2020, quando ele falou que ia trocar todo mundo, porque ele não queria ninguém funhanhando, do verbo funhanhar, né? Funhanhando os filhos e os amigos dele. Não só os filhos, como também os amigos. A gente já mostrou esse vídeo do Jair Bolsonaro. Se tiver na mão, pode pegar.

0: Então, o Lula ter sido pego de surpresa, digamos assim, se fosse, surpresa nesse sentido de que ele não tem de ser previamente avisado e nem pode? Sim. Amanhã vai ter operação contra o Jacques Wagner. Não, não é assim que funciona. O diretor-geral da Polícia Federal tomou as medidas que tinha que tomar para mobilizar as equipes. Mobilizou e tempestivamente avisou o presidente, né? Por volta de 8h30, 9h. E é isso. Agora, querem criar um diretor-geral da Polícia Federal que está sendo... Eu já achei muito imprópria aquela coisa do André Mendonça lá atrás. Os delegados estão proibidos de falar com o diretor-geral, que fica parecendo assim que tem uma suspeição por princípio, né? Agora não. Essa Polícia Federal é uma Polícia Federal realmente autônoma.
1: Chegou o vídeo,
0: tanto
1: veio.
0: Tanto é assim que o filho do presidente, no caso lá do INSS, da viagem com o Careca, está sendo investigado. E o Lula já disse: investiguem. Eu não vou passar a mão na cabeça de ninguém. Quem tiver feito coisa errada, que faça. Agora, o que não pode ter, aí sim, é uma Polícia Federal como essa que o Bolsonaro criou e deixou claro que queria no dia 22 de abril de 2020. Eu vou trazer aqui apenas porque é um fato e porque a memória deve ser posta a serviço da informação. Vai.
2: Eu não posso ser surpreendido com notícias. Eu tenho a PF que não me dá informações. Eu tenho as inteligências das Forças Armadas que não têm informações. A BIM tem seus problemas. Tem algumas informações. Só não tenho mais porque está faltando, realmente, temos problemas, aparelhamento, etc. Mas a gente não pode viver sem informação. Quem é que nunca ficou atrás da porta ouvindo que seu filho ou sua filha está comentando? Tem que ver, depois que ela engravida, não adianta falar com ela mais. Tem que ver antes. Depois que o moleque encheu os cornos de droga, não adianta mais falar com ele, já era. E a informação é assim.
0: Eu quero dizer o seguinte, viu, Isa? Eu não fico atrás da porta, nunca fiquei atrás da porta escutando. Quando crianças, não, mas não desse modo sorrateiro, né? Quando criança, sim. Quero saber o que é. Quero saber onde vai. Quero saber com quem. Imagina, né? Agora, adultas, né? Já adolescentes, senhoras do seu juízo, né? Agora, o que ele está falando? Quem nunca fez? Eu tenho de ser informado de tudo. Não por acaso, o ministro da Justiça, que era o chefe da Polícia Federal no governo dele, também está preso. E o chefe da Polícia Rodoviária Federal também preso. Só para ajustar as coisas. Porque essa é a nossa função. Ai, Jacques Wagner. Fez, paga. Mas fica aí que eu quero lembrar meu furo de enfoque. Importante. Alcolumbre, presidente do Senado, se manifestou. Falou que hoje no Brasil vigora a presunção de culpa, etc. Vamos, faça a cabeça e vamos pro vídeo. Vai lá.
1: O presidente do Senado, Davi Alcolumbre, criticou o que chama de presunção de culpa no Brasil, que teria tomado o lugar da presunção de inocência, que é o que está na lei. Ele também reclamou do fato de que nem os advogados conhecem as acusações que passam a circular na imprensa. Vamos conferir o que disse hoje o chefe da casa.
3: Todo mundo é culpado e condenado antes de ser julgado. Outra coisa que eu escuto, uma preocupação dos advogados do Brasil. Os advogados brasileiros hoje, em todas as operações, qualquer que seja o alvo, eles não conseguem ter acesso às investigações e aos procedimentos. Eu estou dando um testemunho de quem conversa com vários advogados todos os dias. E uma queixa muito grande dos advogados é não ter condições de acessar os autos do processo para poder fazer a sua defesa na plenitude. isso é dramático, porque ninguém sabe do que está sendo acusado, mas quando um homem público que vive da sua história sofre uma operação, esse homem público já está condenado perante a sociedade brasileira.
0: É, olha aqui. Vamos lá. Eu vou esquecer que... eu já falo dele. Porque ele também, muito provavelmente, está sob investigação. Ou estará. Eu vou esquecer que o Alcolumbre é o Alcolumbre, mas depois eu vou lembrar. A coisa em si que ele está falando me parece correta no seguinte sentido. Sim, desapareceu a presunção de inocência no país, você só tem presunção de culpa. Acabou, sai isso, expõe dinheiro, não sei o que, tá, pronto. Né? E aí, e quanto a ter os dados todos, a defesa, ter os dados todos da investigação para poder articular a defesa, também me parece que isso precisa ser muito melhorado. Ô, Valeu Ben, imagina eu se vou falar assim, gente, esse negócio que ficam vazando coisa pra imprensa é falso. Será que eu vou falar isso, Valeu Ben? Não. Fico com medo. A diferença de alguns é que eu não acho que a imprensa... então a imprensa é respondendo. Não, a imprensa se sabe e publica. Quem tem o dever do sigilo é que tem que manter o sigilo. Né? E a imprensa não tem o dever do sigilo. O dever da imprensa é publicar. O que não pode ter é conspiração de jornalista com o Ministério Público, de jornalista com o delegado da Polícia Federal, de jornalista com o juiz, para publicar. E já houve. Já houve. Isso sim. Né? Então, isso não pode. Né? Você não pode participar do crime. Você pode noticiar o crime. Ou mesmo fruto daquilo que é, se é uma quebra de sigilo ilegal, é um crime. Agora, o próprio Davi Alcolumbre saiu, por exemplo, uma matéria na Veja na semana passada, começo da semana, fim da semana passada, que na sua segunda proposta de delação, o Vorcaro teria dito, mas isso também não está claro, que teria repassado 30 milhões de dólares para ele. Por causa do negócio lá da Previdência, do Amapá, sei lá o quê, né? E outras facilidades que ele teria armado. Consta que parte da sua insatisfação com o governo Lula, que é real, ele agora, por exemplo, decidiu que ele vai sabotar 6x1, é porque ele acha que a PF, que o Lula deveria interferir na PF para cessar e estancar a investigação. O que, obviamente, o Lula não está fazendo. Então, aquilo que ele está falando faz sentido? Aquilo que ele está falando faz sentido. Agora, quando ele próprio é um potencial investigado, aí é claro que a fala dele, digamos assim, tem de ser vista, ouvida em perspectiva. Acho que foi claro, né? Quer dizer, ele não está falando só em defesa do Jacques Wagner, está falando também em defesa de si mesmo. Né? Também em defesa de si mesmo. A matéria da Veja saiu no dia 12 de junho. Né? O Flávio, claro, se manifestou lá, lançou um programa de segurança super bacana. Nossa, olha, vai ter fuzilamento, vai ser uma coisa linda, Valeu Ben. Castrar pessoas, prender crianças, esse é um negócio. Aí, claro, ele falou, finalmente chegou, tentou resumir todo o escândalo do Master ao PT da Bahia. O que também é falso, né? Aí eles estão falando, temos de fazer a CPMI do Master. Aliás, a bancada do PT também falou na Câmara, tem que fazer a CPMI do Master. Todo mundo quer a CPMI do Master. Porque acha que... O que é um péssimo sinal para fazer uma CPMI, hein? Ô, vai bem? Todos queremos CPMI. Eu quero para acusar você e você quer para me acusar. É. Ou seja, apurar mesmo ninguém quer. Não. CPMI não é, já não é para apurar. É só para... E agora vem meu furo de enfoque. Vocês repararam que, não fosse a reportagem do Intercept, que traz aquele áudio espetacular do Flávio, que virou música nas redes, não fosse a reportagem do Intercept, nós não saberíamos que os bolsonaros pediram 24 milhões de dólares para o Vorkar. E que pelo menos 134 milhões à época, e que pelo menos 60 milhões foram efetivamente repassados. Nós não saberíamos por que isso não. Houve alguma ação autorizada pelo Mendonça a respeito disso? Houve algo a respeito? Há alguma apuração a respeito? Tem um pedido de investigação que está com a PGR, mas alguém saberia disso? Isso tinha passado pelo ministro Mendonça, essa informação ele tinha, a Polícia Federal tinha passado, como é que é? Como é que o Intercept soube? Que a informação foi tirada do celular do Flávio foi. Tem uma operação agora contra o Jacques Wagner, aí o que se informa é coisa que pode chegar a 3 milhões e meio. O repasse para o Flávio foi de 60 milhões. E nós só sabemos disso por causa de uma reportagem? Até agora não tem procedimento formal de investigação? Olha que curioso. Vale bem, aqui a gente aponta estranhezas. Sim. A tal da Karina da Gama, essa personagem notável que mora na Vila Brasilândia, é uma empresária espetacular, ela está sendo investigada pela polícia de São Paulo, o que tem deixado bolsonaristas furiosos com o Tarcísio, porque querem que o Tarcísio também interrompa a investigação. Mas fora disso, ela é investigada? Ela é investigada? De repente aparece a Go Up fazendo um filme que, segundo o Eduardo, segundo o diretor, esqueci o nome do picareta, vê aí pra mim o nome do cara, deram entrevista ontem dizendo que eles esperam, sim, que haja efeito eleitoral. É uma confissão de caixa 2 de campanha. Porque se é um filme feito para a campanha e isso não é declarado, é caixa 2 de campanha.
4: É o Cyrus,
0: confissão,
4: né?
0: De caixa 2 de campanha. Hã? Qual o nome do sujeito aí? Tem?
4: É o Cyrus Narasteh.
0: Cyrus Narasteh. E o irmão dele também participa. É uma família de
4: craques.
0: É, isso. Hã? Um reaça, doidão. Entende? E cadê a investigação? Quem fez foi o Intercept? Foi o Intercept que inclusive descobriu que o Flávio era dono do... também mandava no fundo? O Flávio não, o Eduardo? Que ele que pediu pro dinheiro ser enviado para os Estados Unidos? Ninguém achou nada de estranho nisso? Oh, não tô querendo que investigue o Jacques Wagner. Eu? Não tenho nada com isso. Cada um que investe faça, responda pelo que fez.
4: O Cyrus e o Mark são pai e filho. O Cyrus é
0: pai,
4: são
0: pai
4: e Mark,
0: filho?
4: O Mark é filho, é.
0: Nossa, sempre a jaca caindo perto da jaqueira, né? Que coisa bonita.
4: Genética é fogo, né?
0: Né? E nós só sabemos, senão a gente não teria acesso a essa música bela, essa música linda, essa música em que o Flávio nos comove verdadeiramente. Sim. Né?

0: A gente só sabe disso, só tem acesso a essa poesia, porque houve um furo de reportagem. Cadê a operação? Não vai ter? Falo em nome, inclusive, da isenção aqui do troço todo. Atenção, eu não sou isento sobre democracia, né? Jamais. Não sou isento sobre soberania. Do teu lado. Na questão da democracia, do teu lado. Terei sempre. Se não é democrata, não serve. Se ameaça dar golpe, não serve. Se quer render a soberania brasileira e estrangeira, não serve. Agora, nessas coisas, todo mundo que responda por aquilo que fez. Não é não? Foi claro? Foi claro. Tá. E um instituto de uma ex-ministra do Bolsonaro também é alvo, vai.
1: Um dos endereços nos quais a Polícia Federal cumpriu hoje mandados de busca e apreensão no âmbito da nova fase da Operação Compliance Zero, que investiga as fraudes do Banco Master, foi a sede do Instituto Terra Firme, em Salvador. A entidade é presidida por Flávia Pérez, como agora é conhecida, a ex-ministra da Secretaria de Governo da Gestão Bolsonaro. Ela deixou de usar o sobrenome Arruda ao se separar do ex-marido José Roberto Arruda, ex-governador do Distrito Federal, antes era conhecida como Flávia Arruda. Atualmente, Flávia é casada com o banqueiro Augusto Lima, vinculado à empresa Terra Firme, da Bahia Limitada, da qual o Instituto é o braço filantrópico. Augusto é ex-sócio de Vorcário no Banco Master, apesar da entidade presidida por Flávia ter sua sede na mira das diligências de hoje, ela não está no alvo da Polícia Federal.
0: Isso, o instituto dela, sim, né? E para, eu dá até muita coisa, porque o Trump fez ameaça ao Brasil, o Trump tá querendo o Pix do Vale Bene, falou, né, o Pix do Vale Bene é meu, e entre outras cositas, o instituto, o Mota também apareceu, e eu vou falar de uma diferençazinha que tem do Mota em relação a, até agora, em relação a Ciro Nogueira, e no caso da apuração, pelo menos, Jacques Wagner. Mas o Mota tá lá, o Mota... O que tem sobre o Mota?
2: A Polícia Federal encontrou diálogos em que Hugo Mota pede a Daniel Vorcaro a liberação de empréstimo para a empresa da cunhada. As informações são do Estadão. Segundo a reportagem, as conversas entre Mota e Vorcaro trataram da liberação de ao menos 22 milhões de reais do Banco Master para uma empresa de Bianca Medeiros, irmã da mulher do presidente da Câmara, Luana Mota, isso em março de 2024. Sobre viagens e hospedagens bancadas pelo banco, Mota afirmou que era convidado para eventos e que não faria sentido arcar com os custos ou repassá-los à Câmara.
0: Bom não é. Homem público, tá. Agora, o que não se tem do Mota até agora é algum indício de que ele atuou em favor do banco. Do Ciro Nogueira tem. Ele disse que não foi, mas tem lá, tem mensagens do Vorcaro conversando sobre a proposta dele de alterar o valor do fundo garantidor, né? Da garantia de 250 mil para 1 milhão. Tem até uma das conversas em que o próprio Vorcaro diz, eu não queria isso agora, mas aí fizeram, sei lá o quê. Né? Mas conversaram a respeito. Diz a Polícia Federal que o Jacques Wagner tomou decisões, ele nega, que beneficiaram o Banco Master. E, portanto, ele teve eventual benefício com isso pessoal, que é o que está sendo investigado. Do Mota não tem. Não estou levando o cara, não, só estou dizendo que não tem. Mas é legal ele pedir, vê aí um empréstimo, minha cunhada. Não, agora, o empréstimo pode ter sido até concedido, não sei se foi, dentro da regra do jogo. A ver. Vocês vão ver que muita coisa, muito do volume que está saindo, depois não vira ação penal, porque não aparece a prova de que a ação era criminosa, até porque a gente vê que o Vorcaro, em muitos aspectos, era ecumênico, mas aqueles que estão mais vinculados ao banco, evidentemente, não são os da esquerda, né? Isso é uma evidência. Só a operação para o filme, suposto financiamento do filme, superem muito essas lambanças todas, né? E agora vamos falar de assunto realmente, isso aqui também é sério, mas agora mais sério ainda. O Trump adota a candidatura a Flávio e ameaça o Brasil. É inequívoco. Não estou inventando. Não. Sim, houve uma ameaça explícita ao Brasil. Vai lá.
1: Em conversa com jornalistas ontem, o presidente dos Estados Unidos, Donald Trump, diz que as autoridades do Brasil jogam pesado, mas que ninguém joga mais pesado do que os Estados Unidos. A fala teve, como você disse, esse tom de ameaça. Trump comentou a condenação de Eduardo Bolsonaro por coação no curso do processo e claramente o confundiu com Flávio. A gente vai acompanhar a declaração.
3: O Brasil se tornou um país um pouco complicado, certo? Politicamente. Ficou um pouco perigoso do ponto de vista político. Você está falando do Brasil, não é? Tem sido algo desagradável. Ouvi dizer que prenderam hoje alguém que está concorrendo a um cargo público. Fiquei sabendo disso depois que saímos. Eu tinha acabado de me despedir dele e ouvi dizer que prenderam o Bolsonaro Júnior. Ele estava indo bem nas pesquisas e o prenderam porque fez uma declaração no Texas. Prenderam-no, ou querem prendê-lo, para ter alguma coisa contra ele. Foram bastante duros com ele, mas ninguém é mais duro que os Estados Unidos.
0: Não é uma fala saída do nada. Evidentemente é uma ameaça, né? E o Trump, vocês sabem, né? Agora que o Kid Abelha tá com shows novos aí, né? Eu tenho pressa e tanta coisa me interessa, mas nada tanto assim, né? Naquela mistura de transtorno de déficit de atenção com o transtorno opositor desafiador, né? O TAD com o TOD, o TDA com o TOD, ele não ouviu direito. O taradinho que estava atrás dele ali, quando ele fala, que é o Marco Rubio, deve ter dado uma explicação porca, como tudo que o Marco Rubio explica. Ele entendeu tudo pela metade e aí inventou até um Bolsonaro Júnior. Pelo amor de Deus, já tem Bolsonaro demais. Um Bolsonaro Júnior a gente não tem. O mais parecido com o Júnior é o Jair Renan, que eu diria que, como repetindo o poeta Bocage, o Valio Bene, nos dons do pensamento são até parecidos. Quando o Jair Renan discursa...
1: Bocage.
0: Esse poema que eu estou citando é um em que o Bocage compara o seu destino ao destino de Camões, né? Se te igualo nos transes da aventura, não te igualo nos dons do pensamento. Quer dizer, ele fala, minha vida e a sua muito parecidos, os dois foram exilados, etc, etc, mas você é muito mais talentoso do que eu. Num poema genial, digno de Camões, né? Camões, grande Camões, com semelhante, acho teu fado meu quando os coteja, igual causa nos fez, perdendo o tejo, arrostar com sacrílego gigante. Eita, coisa linda! Muito bem, não tem Bolsonaro Júnior. Evidentemente ele está falando do Flávio, que é o candidato. Eu ouvi dizer que até está indo bem na pesquisa, agora o Brasil está politicamente perigoso. O Brasil politicamente perigoso? A democracia brasileira é mais vigorosa hoje do que a democracia americana. Oxe, vai bem? Mais vigorosa que a democracia americana. Bem mais. Bem, mas cadê o meu aqui, como salvar a democracia?
1: Enquanto isso, eu tô com a música aqui já, ó.

0: É, Paula Toller despertou grandes paixões. É, no rock brasileiro.
1: Não só no rock, né?
0: Não mesmo, né, vai bem. Prefácio de Como Salvar a Democracia, né, do Steven Levitsky e Daniel Ziblatt, que é Como Salvar a Democracia Americana, tá? Mas um prefácio feito para a edição brasileira, mostrando que a nossa democracia é muito mais vigorosa hoje que a americana, porque tem muito mais mecanismos para se defender, a começar do papel que o Supremo exerce no controle de constitucionalidade, controle abstrato de constitucionalidade, que na Suprema Corte não tem. Aquele senhor tomou uma decisão ilegal sobre tarifa, demorou 10 meses para a Suprema Corte dizer que é ilegal. Aqui no Brasil demoraria um dia. Com uma liminar suspendendo o efeito, e teria 3 dias para que o pleno julgasse. Então a democracia não corre risco. Não, politicamente perigoso aqui. Imagina, as universidades brasileiras são absolutamente livres, as americanas não são mais. Só Harvard se salva. E está sofrendo penalidades gravíssimas. Os estudantes estrangeiros nos Estados Unidos estão sendo investigados 100% do tempo pelo sistema de inteligência e pelas redes sociais. Os professores, idem. Quem não se encaixa é expulso do país. Não deixa um jogador entrar. Roma, o Brasil, politicamente perigoso, vai caçar sapo, meu. Agora, ele está fazendo uma opção. Ele quer o Flávio. E qual é a opinião de Reinaldo Azevedo a respeito? Então, isso aqui é análise. Quer opinião? Isso é análise. Quebrei a coisa em pedacinho, que é, quer dizer, análise. E, obviamente, ele está escolhendo a candidatura do Flávio. Opinião, deixa rolar. Acho que ele quer que o Lula se eleja no primeiro turno. Porque agora, sem dúvida nenhuma, o candidato do Trump, dos interesses do Trump, é o Flávio. Mas isso não é porque eu quero, é porque o próprio Flávio se colocou assim. Quando ele foi lá na reunião dos Reaça, lá do CEPAC, 28 de março, o que foi que ele falou lá sobre terras raras? Queremos entregar para o Trump, para ele usar as nossas terras raras para lutar contra a China. Entrevista de Eduardo há 3 semanas para a TMC, o que foi que ele falou? Nós pedimos ao Trump para sancionar o Brasil com tarifa, mas esperar a eleição, pelo menos, vai que o Flávio ganhe. E aí deixou claro que na conversa o Pix entrou na mesa. Disse até a época que eles têm o Zelle lá, que ele chamou de Zelle, que é o Zell, que não é a mesma coisa. Isso aqui não é opinião, não. Isso é fato. E eu digo com absoluta certeza, na eleição deste ano estão em disputa democracia e não democracia. Enquanto o Flávio mantiver a entrevista que ele deu no dia 14 de junho à Folha de São Paulo, ameaçando o Supremo com intervenção militar, ele se coloca como candidato de um possível golpe. Então, democracia versus não democracia. E enquanto ele for o candidato do Trump, fazendo as ofertas que ele fez para o Trump, a eleição também é soberania versus não soberania. Lamento. Por mim, não seria assim. Eu fui chamado de serrista durante muito tempo na imprensa brasileira, e até era verdade, no seguinte sentido, sempre achei um homem público exemplar. A pena que não se tornou presidente da República. O meu ponto de ancoragem, do meu pensamento, é petista, os petistas sabem que não, mas eu também não estou nem aí, você acha que você quiser, cara. Eu lá vou dar opinião para o que acham a meu respeito. E nem modulo a minha opinião pelo que acham a meu respeito. Mas também não modulo a minha opinião, vale o bene, por aquilo que a minha mãe acha a meu respeito.
1: Sim.
0: Tá? Porque ela me acha muito mais bonito do que você. Ela até te acha bonitinho. Mas ela fala que eu sou muito mais bonito. E eu acredito em mamãe. Ué. Eu vou desafiar minha mãe, Isa?
2: Nunca.
0: Não, né? Nunca, imagino. Então. E o Lula reage à ameaça que o Trump fez. E tinha que reagir, porra.
1: Questionado sobre as falas de Donald Trump sobre o Brasil e a família Bolsonaro, Lula afirmou ontem que o presidente americano tem o direito de ter as preferências pessoais dele, mas destacou que ele não tem o direito de se meter nas eleições brasileiras. Lula deu a declaração em entrevista coletiva em Genebra após sua participação na reunião do G7. Vamos acompanhar agora.
2: Eu só espero que ele não fira o código de ética entre as nações que querem ser respeitadas na sua soberania. Só espero isso. Para mim, ele pode continuar gostando do Bolsonaro, do pai, do filho, do neto, não tem nenhum problema. É um problema dele. Afinal de contas, gosto não se discute. Agora, não se meta nas eleições do Brasil, porque as eleições do Brasil é um problema do Brasil.
0: É. Não pode se meter, pode se meter na eleição do Brasil. Veja, eles estão dando ao Lula, eles estão dando ao Lula o discurso da soberania. Tem gente de direita muito brava com isso. Isso é uma burrice. Mas, né? Eu não vejo, olha, assim, antes que o Flávio diga, puxa, eu sou o candidato do Trump, eu no lugar do PT diria, Flávio é o candidato do Trump. Ou não é? É, né? É. Pra quê? Ora, é o que eu, a minha ilustraçãozinha que do meu artigo de ontem à noite no Metrópolis, né? O Trump, tanto é que ele não sabia nem o nome de quem era quem, mas sabe o que é? Quando tá assim, todos os ratos são pardos, só tá o laranjão lá sendo servido no Salão Oval. É pra isso, se chama Flávio Eduardo Bolsonaro Júnior, não interessa, quem é que está disposto a me servir aqui? Eu! Então tá, então vem. Vem pro titio. Não eu.
1: Só pra deixar claro, né?
0: Só pra deixar claro. É, né? De repente alguém se anima, pô. E o Lula falou que, enfim, voltou a dizer que o Trump foi deseducado com o Brasil, foi truculento com o Brasil, né? Não usou essa palavra. Vai lá, põe outro vídeo dele.
2: E eu não pedi bilateral pro Trump porque nós estamos em negociação. Eu acho que o que ele fez foi uma coisa desaforada pro Brasil. Ele sabe disso. É por isso que eu disse que ele ainda continua agindo como imperador. Nós estávamos fazendo acordo, o Mauro Vieira, sabe, e o meu ministro do comércio estão tratando com o ministro do comércio dele. Nós estamos negociando. Eu entreguei para ele um documento do crime organizado para mostrar que a nossa Polícia Federal está preparada para enfrentar o crime organizado. Diz para ele que se ele quiser combater o crime organizado, o Brasil está muito disposto, inclusive dizendo para ele que são eles que exportam contrabandeio, arma para o Brasil. Todas as armas que a Polícia Federal aprende no Brasil vêm de Miami. E que o estado de Delaware, nos Estados Unidos, faz lavagem de dinheiro de bandidos brasileiros. Entreguei por escrito, porque eu não quero só falar. Porque o presidente Trump, ele fala muito e ouve pouco.
0: E é tudo verdade. Não é toda a arma, mas parte considerável é. Porque o Trump age como se não houvesse bandido nos Estados Unidos. Todos os bandidos ficam ameaçando os pobres americanos, vale bem, aquela gente boa, né, que só está preocupada com Deus e pátria, e aí vem esses criminosos de fora. Ah, então eles consomem, tomam fentanil até o fazer bico. A culpa da China que fica mandando fentanil pra nós. Não, aliás, culpa de vocês. Pô, libera logo de pirona aí. Se eu estivesse nos Estados Unidos, tem remédio que passa minha dor, que só passa um de pirona. Ué, eu também tenho raramente, mas quando operei do aneurisma. Só de pirona. Não tem. Toma fentanil, culpa dos outros. Aí não sei o que, culpa dos outros. E eles não fazem nada. Hã? Las Vegas, por exemplo, é aquele antro, vale o bene, de gente santa. Ora, vá catar coquinho. Eita, eleição faz político até fazer meia culpa, hein? Hein, vale o bene? É, não acho ruim, não. Né? Mas preciso explicar. Tudo tem explicação. Quase tudo tem explicação. Né? O gato quântico as pessoas não entenderam. Vai lá, do que eu tô falando?
3: O governador de São Paulo, Tarcísio de Freitas, disse ontem que os furtos e roubos de celular são o principal motivo para a sensação de insegurança no estado e fez um pedido de desculpas a cidadãos que tenham sido vítimas desse tipo de crime. Ele falava durante o evento de entrega de viaturas e armas às polícias e falou o seguinte: a gente pede desculpas ao cidadão que passa por isso, que tem um celular roubado, que tem a dor, o trauma de um assalto, muitas vezes a mão armada. A gente sabe que é o crime que derruba a sensação de segurança e o cidadão tem o direito de ficar em paz.
0: Não só derruba a sensação de segurança, como expõe o sujeito à insegurança. Não é uma questão subjetiva. Ai, vale bem, estou sentindo que estou inseguro. Ai, nossa, Lisa, me deu um. Me deu uma comichãozinha. Não é um comichão, não. Comichão é feminino. É. Acho que estou inseguro. Governador, é insegurança, né? Se o cara resiste a dar o celular, a gente sabe o que acontece, muitas vezes, né? Assim como passa o cara da bicicleta, leva, que é uma das questões, boa parte da sensação de insegurança e uma leva de pesquiseiros aí, um setor do pesquisismo, né? Fez com que a coisa da segurança pública, que é estadual, essencialmente naquilo que interessa diretamente ao cidadão, fica parecendo que é um problema federal. Não, é um problema dos estados. E é maravilhoso, porque aí a segurança, como é que você avalia os governadores? Tudo maravilhoso. E o Lula, péssimo. Se há uma coisa que nesse mandato aconteceu, é transformar a segurança pública, que é essencialmente estadual, na repressão cabe à polícia militar, na investigação à polícia civil, transformar isso numa questão federal. Existe a questão também federal? Existe a questão do tráfico de armas, existe a questão da fronteira. Sim, mas não é essa que aterroriza o cidadão no dia a dia. Por que que o Tarcísio está fazendo isso? Porque sim, ele vence ainda em todas as pesquisas, ele vence a eleição no estado de São Paulo. Mas, por exemplo, há pesquisas indicando que na cidade de São Paulo ele pode perder. E a cidade de São Paulo é importante também quando você pensa na disputa eleitoral presidencial, né? Não estou falando de uma cidade que tem uma população maior do que a maioria dos estados brasileiros. E o que mais que tem sobre desculpa?
1: No ano passado, o estado de São Paulo teve em média 697 aparelhos subtraídos por dia, ou quase um celular roubado ou furtado a cada 2 minutos, mostram estatísticas anuais da Secretaria de Segurança Pública. Isso representou uma diminuição de 5,9% nos registros desse tipo de ocorrência em comparação com 2024. De janeiro a abril deste ano, houve redução de 23,8% nos casos em relação ao primeiro quadrimestre de 2025, isso segundo a pasta. Tarcísio afirmou que mais de 54 mil aparelhos já foram recuperados por iniciativa do governo.
0: Eu quero só deixar claro para o nosso ouvinte que o subtraído quer dizer roubado, tá, gente? Mas saiu subtraído, assim, para a gente parecer uma coisa mais fofa. Foram subtraídos, né? Então, temos 4 operações. Adição, subtração, divisão e multiplicação. Se subtração pode ser sinônimo de roubo, eventualmente, em qualquer circunstância, o roubo pode ser também sinônimo das operações. Quais são as operações? Ah, nós temos adição, roubo, divisão e multiplicação. Não, só pra... um gracejo, vai. Um gracejo ao chegar da noite. É isso.
4: É da coisa.
0: Muito bem, nós estamos de volta. Presta atenção que a coisa é grave. Vai.
3: Em uma peça de propaganda feita com ajuda de inteligência artificial e exibida para preparar o lançamento do seu programa de segurança realizado hoje, Flávio Bolsonaro sugere que o PT pode ser metralhado. Na peça, o senador aparece como um integrante das Forças Armadas e pilota um helicóptero ao lado do pai, o ex-presidente Jair Bolsonaro. O parlamentar, então, atira com uma metralhadora e explode um barco em que está escrito PCC e um outro em que se lê Comando Vermelho. No fim, um terceiro barco com as letras PT acaba fugindo. Tudo ao som de Danger Zone, música de Kenny Loggins, e trilha de Top Gun, Ases Indomáveis, de 1986. Assim, Reinaldo, Flávio aparece como a personagem de Tom Cruise, mas metralhando o próprio país e um partido adversário. Sobre a peça, Flávio escreveu o seguinte em suas redes ao publicar o conteúdo: na próxima quinta, eu vou dar uma péssima notícia pro CV, o PCC e o PT. Me aguardem.

0: Olha, é absolutamente asqueroso, porque no caso, evidentemente, ele parte do princípio que ele poderia metralhar o PT, a não ser que o PT fugisse. Quem foge do Brasil não é exatamente o PT, né? É claro, eu não sei. Já é uma peça feita sob os eflúvios, eu deveria dizer eflávios, não, né, vale bem, é bom evitar essas coisas. Do novo publicitário, do Fischer. Já antes se vendia a loura gelada engarrafada, agora se vende matador em helicóptero. Copiando a coisa americana de bombardear. Os Estados Unidos, pelo menos, bombardearam as águas de um outro país. O Flávio está dizendo que ele vai bombardear as águas do próprio país, é isso? E que vai tratar uma força política adversária como se pudesse ser alvo da metralhadora? O quê? E aí ele entra na justiça dizendo que o Lula fez apologia da violência política quando falou sobre traidor e falou de Joaquim Silveira dos Reis? O vídeo incomodou até aliados dele, porque o Flávio, já estou avançando no 16, o Flávio está querendo pintar de moderadinho, né? Defensor do Bolsa Família, defensor do imposto de renda, da isenção do imposto de renda, e a gente sabe que não é verdade. Porque o partido dele, a gente sabe muito bem o que faz e fala nas redes. Não é? Isso é apologia da violência política. De acordo com a estética trumpista, né? E aí ele fez esse vídeo para anunciar o seu plano de segurança, que foi anunciado hoje. Vamos lá, vai.
1: Flávio apresentou seu
0: 17.
1: plano de segurança com 12 propostas que chamou Plano Brasil Sem Medo. O plano prevê, por exemplo, a construção de 5 novos presídios federais no modelo adotado pelo governo de El Salvador, a classificação de facções criminosas como organizações terroristas, assim como fez o governo dos Estados Unidos recentemente, a redução da maioridade penal de 18 para 16 anos, com punições para adolescentes a partir de 14 anos para crimes hediondos, a castração química de homens que abusam de mulheres e crianças, a adoção de um sistema nacional de reconhecimento facial inspirado no programa Smart Sampa aqui da Prefeitura de São Paulo. No início da apresentação, a pré-campanha de Flávio Bolsonaro exibiu um vídeo com trechos de declarações do presidente Lula sobre segurança pública que costumam ser alvo de críticas de adversários políticos. Entre elas, uma fala em que o petista afirmou que traficantes de drogas também seriam vítimas dos usuários. Ao longo do evento, Flávio Bolsonaro fez críticas à política de segurança pública do governo federal. Em um dos momentos do discurso, afirmou que após a eleição de Lula em 2022, os presídios entraram em festa. E aí, Reinaldo?
0: Não, e se ele for eleito, certamente as milícias entraram em festa, como entraram quando o pai dele foi eleito, né? Porque afinal de contas ele é o cara que condecora miliciano. Olha, construção de 5 novos presídios. Os 5 presídios federais que nós temos, 4 foram construídos pelo Lula, o quinto 70% pela Dilma, inaugurado pelo Temer, né? Ah, o negócio das facções criminosas, bom, a gente já falou, isso expõe o Brasil, inclusive expõe a questão, o Brasil a retaliações financeiras e expõe o Brasil à intervenção estrangeira, né? A redução da maioridade penal de 18 para 16, já expliquei aqui o número reduzido de crimes nessa faixa, e ele, na verdade, está reduzindo para 14 anos. Sim, eu acho compreensível que, sendo quem é, queira soltar golpistas e prender crianças. Castração química, no caso de estupro, não adianta nada, boa parte dos estupradores é impotente. Eu não vou aqui ficar fazendo escatologia explicativa de por que há várias formas de estupro, né? Eu diria com outras partes do corpo, né? E adoção do sistema de reconhecimento, aí sim, isso é uma coisa possível de fazer aqui. Agora, quanto aos presídios, ele cai no modelo Bukele, que é um depósito de gente, uma coisa absolutamente pavorosa, que é um Estado autoritário, né? Se faz isso num país que tem o tamanho de metade do Rio de Janeiro, do Estado do Rio de Janeiro, com metade da população, 6 mil milhões de habitantes, não é uma coisa que seria absolutamente impossível de fazer aqui, além de inconstitucional, né? Então, fala, porque na verdade o que ele queria era causar e causou com o seu vídeo. É isso. Para fugir do Dark Horse, vamos pregar porradaria em criança, né? E ataca os direitos humanos. Agora, esse vídeo é muito grave. Porque isso sim incentiva a violência política contra adversários. Isso não tem a menor dúvida, né? E acho que requer investigação. Isso aí.
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0: Menos rapidamente, Diolane se torna ré. Vai lá.
1: A Justiça de São Paulo aceitou a denúncia contra a advogada e influenciadora digital Deolane Bezerra sob acusação de lavar dinheiro para a facção criminosa PCC. Com isso, ela, que está presa na penitenciária feminina de Tupi Paulista, no interior do estado, passa a ser ré no processo e terá 10 dias para apresentar resposta à acusação. Marcos William Herbas Camacho Marcola, principal chefe da facção criminosa, o irmão dele, o Alejandro Herbas Camacho Júnior, e Everton de Souza, apontado como operador financeiro do esquema, também passaram a ser réus na ação. A decisão é da terceira vara de Presidente Venceslau.
0: É isso aí. Pronto.
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0: Muito bem, estamos de volta. O Alcolumbre, nós já vimos que ele não está muito satisfeito com o governo Lula, não, né? Tá brabo. Ele acha que o Lula deveria, de algum modo, ter interferido na investigação, ele se considera vítima. E quer saber, vai bem, né? Aí ele decidiu ganhar uma causa. Ele quer destruir a proposta da 6x1. E é claro que ele já está sendo considerado até. Já tem gente que fala assim: sabe que esse Alcolumbre não é tão mal? Não, é. Talvez tenha um negócio lá com o Master, mas veja bem. Vai.
4: O presidente do Senado, Davi Alcolumbre, está definitivamente fazendo oposição ao governo Lula. No caso do fim da jornada 6x1, por exemplo, ele não só adotou a PEC da oposição, como quer deixar a votação para depois das eleições. Ele também impôs condicionantes para destravar a PEC: uma reunião com o presidente Lula, um acordo para a escolha do relator e alterações no texto para acolher sugestões da oposição e dos empresários. As condições foram relatadas à Folha por 3 aliados do senador e um empresário que participa das negociações. Alcolumbre foi procurado, mas não comentou o assunto. Uma mudança que ele tem defendido nos bastidores é incorporar ao texto parte da PEC da oposição que permite o pagamento do trabalho por hora com acordos individuais da empresa diretamente com o empregado. A PEC do trabalho flexível ganhou apoio dos empresários como alternativa e, em encontros reservados, Alcolumbre elogiou a carta assinada por 3 mil entidades patronais a favor da proposta.
0: Bom, é a destruição da proposta. Exato. As pessoas podem ser contra, a favor e tal, só estou dizendo, isso aqui ele é redução da jornada com redução de salário. A essência da proposta é redução da jornada sem redução de salário, né? E aí, enquanto não vai interromper os troços contra mim lá do Baster, então agora vocês vão ver, né? É o modo que ele tem. O que mais? Vai.
1: Alcolumbre também quer manter a escala 6x1 para algumas atividades, como serviços, e ele até passou a dar dicas para que isso aconteça. Em um jantar com empresários, o senador afirmou que é preciso que o setor produtivo convença a população de que a mudança prejudicará a economia com o aumento dos preços, o que daria conforto para os senadores contrariarem o governo. Se a PEC for realmente alterada pelo Senado, o texto precisará passar por uma nova rodada de votações na Câmara, cronograma que dificilmente será cumprido a tempo de que a proposta passe a valer antes da eleição de outubro. Segundo o texto aprovado pelos deputados, as 2 folgas semanais remuneradas e a redução da jornada de trabalho De 44 para 42 horas começarão 60 dias após a promulgação. E aí, rei?
0: Olha, aí é o seguinte, né? É o fim da proposta. E só lembrando rapidamente, projeto de lei nasce numa casa, vai para outra casa, é alterado, volta para a casa original pode derrubar todas as alterações e acabou. E vai para o presidente, ele promulga, veta, se vetar, o veto é julgado. Pronto. No caso da PEC, aí tem que ter acordo entre as casas. As duas casas têm que aprovar a mesma coisa. E se não der para aprovar toda a emenda, aí eles costumam fatiar a emenda, né? Mas é claro que o Alcolumbre está destruindo a emenda. É isso aí.
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0: Olha, se a pessoa que não surpreende é Sérgio Moro. Vale bem. Eu já disse que um dos maiores sacrifícios profissionais que eu fiz na vida foi ler a sentença dele, a sentença que condenou o Lula, né? Porque como eu brinquei com um amigo ontem, aquilo é escrita em ucraniano, olha, né? Se a gente fosse russo. Ou seja, uma língua que parece. Assim como escrever uma coisa parecida com português. E ele é dono de coisas notáveis da língua portuguesa, como a palavra conge, por exemplo, minha conge, né? Inventou uma cantora, a Edith Piá, né? A gente já mostrou aqui. Edith Piá, para quem é gaúcho, é uma entidade que paira nos pampas gaúchos, valeu bem. Aparece um piá, assim, cantando Non je ne regrette rien, non je ne regrette rien. Aliás, vamos terminar com Non je ne regrette rien, né? Vale bem, né? E aí ele participou do evento de segurança pública do Flávio. E vale bem, uma nova palavra surgiu na língua portuguesa.
5: Caramba.
0: Meu Deus do céu, mas assim, esse senhor não cansa de passar vergonha. Os paranaenses, eu sei que ele está na frente, o Paraná vai ser eleito governador, e daí? E daí? Problema do Carlos Costa, que é paranaense. É um dos nossos produtores. Que é, Sérgio Moro? O que que esse governo... Tá, o vídeo tá pronto aí já, né?
5: Sim.
0: Já?
5: Tá.
0: Que esse governo é mesmo com crime? Vai, fala, Sérgio Moro. Seja implacável. Seja implacável, vai.
6: Que tomar uma série de ações contínuas para poder vencer o crime organizado e a violência no nosso país. Nos últimos 4 anos, nós fomos na direção contrária. E o mundo do crime, Flávio, ele percebe isso. Quando ele percebe que tem um governo que é frouxo, que é um governo que é conivente, que ele é leniente com a criminalidade, ele vai avançar. Então, o primeiro ponto é mudar essa maré.
5: Leniente?
0: O governo que é o quê? Leniente. O que que é um governo leniente, Vólio Bene? Eu explico para você. Leniente é um governo que pratica neli. É leniente, é participio presente.
1: Sim.
0: É um governo que participa neli. Ele foi dizer leniente, saiu leniente. Tem alguma perturbação nesse senhor? Até o Flávio faz uma cara assim. Até o Flávio percebeu que, e olha que o Flávio... Assim, o Flávio, se ele botar a mão em Schopenhauer, ele tem um choque anafilático. Mas ele percebeu. Não é? É o cara. O cara. A gente achou o vídeo da Edith Piá já ou ainda não?
5: Eu acho que ainda não. Ainda não,
0: não precisa. Não, tudo bem. Uma hora aí. Mas é, fala, não, eu gosto de quem? Ah, eu gosto muito da Edith Piá. Edith Piá. É aquela entidade que paira nos pampas gaúchos, né?

0: 5 decretos armamentistas do Bolsonaro que nada tinham a ver com defesa pessoal. Portanto, você colaborou para a entrada de armas no Brasil que foram parar nas mãos do crime organizado, do narcotráfico e das milícias. Mas acusou o presidente de fazer aquilo que ele fez, interferir na Polícia Federal para proteger o seu próprio filho. Você concedeu uma entrevista ao Flow dizendo isso, acusando o presidente, então, de ter cometido crime. E agora você se junta a eles e diz que o atual governo, que tem uma Polícia Federal muito mais efetiva do que a sua, é neliente, né, segundo você, com crime. Neliente, um governo que pratica muito neli, né? Parece um Monty Python, os homens que fazem ni. Ni, ni, ni, ni.
1: Sim.
0: Não é? É isso. Que vergonha, cara. Você me provoca vergonha alheia mesmo, assim, a sensação de vergonha alheia, que agora eu acho que alguém já disse pra você, né? Você vê o vídeo circulando e você deve falar, mas como eu falo zosta, Jesus Cristo. Né, companheiro? É, vamos para 20 aí? Amanhã nós tratamos da 19. Porque surgiu o Sérgio Moro. Eu não posso. Não posso. Quando tem essa pessoa, esse pensador inigualável, esse homem que tanto bem fez a democracia, eu preciso falar dele, né? Preciso falar. Mas vamos para 20, vai. Aliás, o Alexandre não decidiu ainda? Vai lá.
2: A defesa de Jair Bolsonaro reconheceu ontem que o ex-presidente pediu ajuda a um militar do Gabinete de Segurança Institucional para consertar uma arma de fogo registrada em nome do ex-mandatário. No documento enviado ao STF, os advogados de Bolsonaro afirmaram que a própria equipe de segurança do ex-presidente tinha deixado a arma de fogo inoperante para evitar riscos frente às condições de saúde mental do político, conforme destaca o G1. Vamos a um trecho do que afirmou a defesa do ex-chefe do Planalto. As medicações psiquiátricas que vinham sendo ministradas ao peticionário, fazendo referência a Jair Bolsonaro, capazes de afetar sua cognição e que inclusive foram determinantes no episódio de rompimento da tornozeleira eletrônica, levaram sua equipe de segurança, sem seu conhecimento prévio, a retirar o percursor da arma, tornando-a inoperante, percussor, né? Em 22 de novembro de 2025, durante outro período de prisão domiciliar, Bolsonaro tentou violar a tornozeleira eletrônica usando um ferro de solda. Na época, Bolsonaro alegou alucinação e certa paranoia, possivelmente provocadas pelo uso de remédios. Ainda segundo a defesa, Bolsonaro manipulou a arma, testou o disparo e constatou que o mecanismo não estava funcionando regularmente. Por isso, o ex-presidente pediu que um dos militares que atuam na sua segurança pessoal levassem a pistola para o conserto. Levassem.
0: Estão falando que ele pode estar meio maluco, né? Acho que é isso. E eu quero agradecer ao José, do blog do José, que é um craque, que me mandou esse vídeo extraordinário, né? Do Sérgio Moro, mandou coleguismo, faz um blog ótimo, sobre o neliente, que são os homens, vale o Beni, que fazem neli, neli, neli, neli. São homens nelientes. É isso aí. Então vamos tocar um pouco de Edith Piaf, aquela entidade que paira nos pampas gaúchos, em homenagem a este notável gramático. Só concorre com Jair Renan, o menino que fala em nome dos cidadãos. Até amanhã.

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0: O presidente do Congresso Nacional, Davi Alcolumbre, cancela a sessão conjunta entre deputados e senadores para analisar vetos presidenciais e projetos de lei. Quem conta é o Rafael Procópio.
1: Por falta de acordo entre os líderes partidários, o presidente do Senado, Davi Alcolumbre, decidiu cancelar a sessão do Congresso que estava marcada para esta quinta-feira. Ao chegar ao Congresso, Alcolumbre afirmou que não conseguiu construir um acordo, mas que vai pedir que novas reuniões sejam feitas nas próximas semanas. A ideia é ter uma sessão do Congresso com acordo ou sem acordo daqui a 10 ou 15 dias antes do recesso parlamentar. A sessão analisaria vetos do presidente Lula e também projetos aprovados pelos parlamentares que precisam ser analisados em uma sessão conjunta. Apesar de ter anunciado a sessão no mês passado, Alcolumbre disse que não houve consenso sobre quais vetos deveriam ser derrubados ou mantidos, já que existiam divergências entre as lideranças de um mesmo partido na Câmara e no Senado. Segundo o presidente do Senado, os líderes não conseguiram decidir sobre a manutenção ou derrubada dos itens de votação. A pauta estava com 70 itens para serem analisados, como a subordinação da Lei Geral do Esporte às normas das organizações esportivas, alguns pontos da regulamentação da reforma tributária, a determinação para que o INSS faça o ressarcimento dos descontos indevidos relativos a mensalidades associativas, entre vários outros.
0: A Polícia Civil do Rio de Janeiro mira um deputado estadual suspeito de envolvimento com uma facção criminosa. Quem explica é a Gabriela Morgado.
2: O Ministério Público e a Polícia Civil apreendem mais de R$300 mil na casa do deputado estadual Val Ceasa, acusado de ter envolvimento com a facção Terceiro Comando Puro. Ele foi alvo de mandados de busca e apreensão durante uma operação nesta quinta-feira. O segundo alvo da operação foi o ex-vereador Ulisses Marins. Segundo as investigações, a dupla, que tem base eleitoral em bairros da Zona Norte do Rio, procurou um batalhão da Polícia Militar no final de 2023 para tentar impedir a demolição de imóveis de alto padrão do TCP. O terceiro alvo da operação foi Michael Johnny Viana de Azevedo, preso em flagrante por posse ilegal de arma de fogo.
0: O líder supremo do Irã confirma ter autorizado o governo dele a assinar o acordo de paz com os Estados Unidos, embora inicialmente não concordasse com o plano. Em declaração oficial, Mojtaba Khamenei destacou que o presidente norte-americano Donald Trump buscou entendimento por desespero para estabilizar o cenário regional. O documento de 14 pontos estabelece a proibição definitiva de armas nucleares em solo iraniano e garante a suspensão de sanções financeiras contra o país. A próxima etapa agora da diplomacia entre os dois países envolve o detalhamento do programa nuclear iraniano, com a apresentação de resoluções esperadas para os próximos 2 meses. E tem destaque do esporte. Chegando aqui na nossa programação, o técnico Carlo Ancelotti confirma que irá fazer mudanças na seleção brasileira no jogo contra o Haiti. O jogo é válido pela segunda rodada da fase de grupos da Copa do Mundo. O italiano, no entanto, manteve o mistério e não revelou qual será a escalação titular. Ele evitou cantar vitória contra o Haiti e destacou os pontos fortes da seleção adversária.
3: Bom, o jogo contra a Escócia foi um jogo muito equilibrado. Haiti mostrou qualidade física, sobretudo, é um equipo que está bem organizado, um sistema bastante claro, centroavante é referente, na frente muito alto. Eles jogam um bom futebol com as características que eles querem. É um rival que temos que respeitar, como todos os rivais, porque jogam na Copa do Mundo e todo o mundo está muito motivado. A Copa do Mundo agora diz que não há partido com um resultado claro. Todos os jogos são muito, muito equilibrados e competidos.
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0: A sexta-feira será marcada pelo avanço de uma frente fria e pela formação de um ciclone no oceano, que aumenta o risco de temporais fortes em parte do sul e do centro-oeste do país. Na região sul, a chuva ocorre desde cedo no Rio Grande do Sul e avança ao longo do dia em áreas do oeste do Paraná e de Santa Catarina, trazendo risco de temporais fortes e com acumulados mais significativos. Enquanto no sudeste, amanhã começa gelada e o tempo segue firme na maior parte da região. E o sol predomina à tarde em áreas de São Paulo, Minas Gerais, no Rio de Janeiro e no Espírito Santo. Enquanto no centro-oeste, a instabilidade aumenta em Mato Grosso do Sul, com chuva forte e risco de trovoadas. E também chove em áreas do sul de Mato Grosso ao longo do dia. Já no nordeste, a chuva continua concentrada no litoral entre a Bahia, Sergipe e Alagoas, e chove também no norte do Maranhão. E no norte do país, o calor e a alta umidade também favorece pancadas de chuva entre o Amazonas, Roraima, Amapá e no norte do Pará. Já de Ramos, da Climatempo.
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0: Seja bem-vindo, você ouvinte Band News FM, sintonizado com a gente em mais um Band News em Forma. Hoje a gente vai falar sobre a história de uma brasileira que atravessou o mundo para conhecer as técnicas milenares do Kung Fu, falar um pouquinho mais sobre artes marciais, mas principalmente sobre o Kung Fu, que fala mais do que o esporte, fala sobre uma experiência filosófica, o bem-estar, uma verdadeira consciência corporal e uma forma de você enxergar a vida diferente, né, Camila?
1: É isso, né? Uma cultura maravilhosa que ela trouxe pra gente aqui no programa e pra vocês todos, pra falar um pouquinho dessa cultura, desse esporte, desse estilo de vida e dessa opção de viagem, né, Isa? Acho que isso pegou bastante aqui pra gente trazer ela aqui hoje no programa com a gente.
0: Conversando conosco no Band News Informa, Letícia Pavin, que é influenciadora digital, produz conteúdo incentivando as mulheres a conhecerem locais diferentes do mundo, falando sobre segurança feminina, e que foi treinada na China num experimento maravilhoso de Kung Fu. Letícia, seja bem-vinda.
2: Muito obrigada, meninas. É uma honra estar aqui para falar dessa experiência que foi uma loucura, mas uma loucura muito boa. Então, espero que mais brasileiros também vão conhecer, porque as pessoas não conheciam muito esse estilo de viagem e até o Kung Fu dessa forma, né?
0: Letícia, eu comecei a acompanhar essa história pelas redes sociais. Pelo TikTok da Letícia, apareceu para mim, foi influenciada. E eu fiquei completamente maravilhada com a história que ela estava contando dessa experiência, que é você ficar imerso num treinamento, num local. Você depois explica pra gente os termos certinho, por favor. Mas vivendo a rotina daquelas pessoas e o que é essa arte marcial, essa filosofia do Kung Fu tem a mostrar, como que isso chegou na sua vida? Você já viaja para locais inusitados, digamos assim, mas trazer essa experiência do Kung Fu com a viagem para a China, como que esse link foi feito?
2: Perfeito. Bom, eu venho criando conteúdo na internet já faz 4 anos e eu comecei na minha aventura pela Índia, onde eu fui desbravar, assim, explorar novos mundos, como eu falo, expandir os meus 5 sentidos. Então eu sempre tive muito essa coisa de me desafiar, expandir, assim, meu corpo, mente, espírito, fortalecer. E na Índia, tanto que fiz algumas aulas de yoga, fiz várias atividades muito diferentes. E hoje em dia, né, eu venho viajando cada vez mais, mas muito a trabalho com os ministérios de turismo, principalmente de países não convencionais numa visão brasileira, como Zimbábue, Namíbia, Polônia, Malta, Guatemala, Falkland Islands. Então, o esporte sempre esteve comigo, eu me movimento desde os 3 anos de idade, tava falando pra Isa. Então, fiz jazz, sapateado, balé, hip hop, tênis, yoga, muay thai. Então, assim, sempre fiz muita coisa. Então, eu sou uma pessoa muito aberta a experimentar novas atividades, novos também, novos países. Então, eu sempre estava na minha jornada, fazendo as minhas coisas loucas pelo mundo, as minhas experiências malucas. E nisso, eu vi um vídeo, isso agora já há mais de quase 8 meses atrás, do Shi Miao Hai, que é o meu mestre, o Shifu. E quando eu vi aquele vídeo, juro, foi só um. Na mesma hora eu falei assim, eu preciso viver isso. E aí, pesquisando, né, eu fiquei por 6 meses estudando sobre Kung Fu, eu também até entendi esse meu fascínio maior, porque na Índia eu fiz o Vipassana, não sei se vocês conhecem, um retiro de meditação budista, mas não é religioso, em que Buda começou 2.500 anos atrás, e você fica 10 dias sem tecnologia, sem olhar na cara das pessoas, meditando 10 horas e meia por dia. Então, muita essa coisa de você se encontrar dentro de você. Nesse lugar, não pode fazer esporte, não pode escrever, não pode fazer nada. É meio que se encontre dentro de você. E quando eu vi o Kung Fu, ele também tem origem budista. E aí, eu falei assim, meu Deus, porque eu já tinha feito Vipassana, já tinha me fortalecido em muitos sentidos, mas o Kung Fu tinha ainda mais a minha cara, porque eu sou uma pessoa muito agitada, eu amo o movimento, e o Kung Fu vem muito nessa questão de fortalecer seu corpo, mente e espírito para além de uma arte de combate. Tanto que lá a gente fazia meditação, fazia qigong, fazia tai chi chuan. Então eu tava sempre falando também da nossa mente, do nosso coração, do nosso espírito, muito além só de golpes muito potentes ou da quebra dos bastões, né, que foi algo que viralizou porque é uma coisa mais extrema. Mas o Kung Fu significa até trabalho duro. Então tem muito essa questão de você estar trabalhando duro dia após dia e se fortalecendo em todos os sentidos. E isso me fascinou muito.
3: E me fala uma coisa, Letícia, você já praticava o Kung Fu antes de ir pra lá? Antes de... Você viu o vídeo, você adorou, ficou doida, queria ir pra lá. Você começou nesse momento ou não? Como é que foi isso?
2: Eu tava já sempre fazendo os meus exercícios, eu tava frequentando muito uma academia que é de Muay Thai com funcional, a One to One, que eu tava indo sempre, eu também sempre já fazia musculação. E aí, naquele momento, meus treinos são muito agitados, assim, eu já fazia coisas muito intensas. Mas eu pensei, bom, isso parece ser bem extremo, então é melhor eu me preparar melhor pra isso, senão eu não vou conseguir, senão eu vou chegar lá, vou lesionar, ou não vou aguentar. Então, na mesma hora, eu puxei meu personal, que ele vinha dando as aulas mais coletivas, que eu fazia em grupo, falei, olha, eu quero ir, mas o que você acha que eu tenho fazer, porque eu acho que eu tenho que me preparar muito mais. Quando que eu começo? Ele falou, pra ontem. Porque aquela coisa, né? Pra gente viver nossos sonhos, a gente tem que se preparar, a gente tem que se planejar. Em todos os sentidos, seja financeiro, físico, a forma que for. Então, naquele momento, 6 meses antes, a gente começou um plano. Ele tinha experiência de 10 anos de Kung Fu. Então, ele criou aulas, assim, muito doidas pra mim, com base no que a gente via que eu ia viver na escola. Nisso, na mesma hora, eu já mandei e-mail pro Shifu, já vi ali o PDF, já fui indo atrás de fazer isso acontecer. Meu namorado topou ir comigo. Geralmente, eu viajo sozinha, mas nessa, ele falou, não, eu também quero ir. O que me surpreendeu também, porque ele ama viajar, mas é que essa é uma experiência muito específica, né? Então, começou um plano muito de nós dois. Por uns 3 meses, ele não ficou se preparando. Depois, eu dei uma dura nele, porque, né, ele tinha que se preparar também, por mais que ele também é muito do esporte.
3: Você não queria que ele trouxesse trabalho pra você. Vamos, cada um tem que cuidar de si.
2: Aí eu lesiono, ele lesiona, acaba, né, prejudicando a experiência pra ambos, né? Então a gente tinha que se preparar pra isso. Aí depois ele começou a ir nas aulas comigo, aí foi ótimo. Mas nisso eu comecei com esse meu personal de segunda a sábado, mais a musculação que eu sempre fazia na academia do meu prédio, que eu também assino uma plataforma, a Boom, que eu tô sempre também treinando, não importa onde eu vou, inclusive como eu viajo muito, então eu tô sempre fazendo esses treinos onde quer que eu vá. E aí treino sem peso ou com peso. Então eu comecei a fazer meio que 2 treinos por dia, sempre um, no mínimo, mas eu costumava fazer 2 por 6 meses. Então, assim, tanto que a minha vida era guiada, assim, minhas amigas queriam me ver no final de semana, tá bom, vamos treinar e depois a gente vai tomar café? Vamos treinar em tal lugar e depois a gente vai almoçar? Então, assim, por 6 meses foi um preparo muito intenso, e fora que eu comecei a meditar todos os dias. Então eu comecei a me preparar de várias formas pra eu conseguir ir pra lá e viver toda essa experiência. Por mais que eu já tinha experiência de 5 anos de Muay Thai, a minha dança, que eu dancei por 14 anos, e chegando lá, eu vi o quanto tudo isso também me ajudou. Não só o preparo de 6 meses, mas esse meu histórico de vida me ajudaram a viver lindamente lá.
0: No próximo bloco, a gente vai falar mais sobre todo o treinamento que a Letícia teve no período em que ela esteve na China, mas eu queria falar ainda sobre a adaptação aqui no Brasil. Tem um vídeo nas redes sociais da Letícia, gente, que ela tá carregando 2 pessoas nas costas, fazendo um tiro de corrida, melhor do que eu faria ia sem ninguém nas costas. E dá pra ver que é muito cansativo, é muito exaustivo. Quando você estava aqui no Brasil se preparando nesses 6 meses, imaginando que estava tudo bem, chegou lá, você sentiu que dava para ter carregado mais peso, que precisava de um preparo diferente? Como Sim. que você se sentiu fisicamente?
2: Bom, eu, assim, cada dia que passava lá, eu sentia muito orgulho de mim mesma de ter levado tão a sério a minha preparação. Porque uma coisa que me surpreendeu é que lá, primeiro, todo mundo pode ir. Você não precisa ter experiência de Kung Fu, você não precisa ter experiência nem com exercício físico. O que me surpreendeu, tinha gente que foi pra lá e falava, eu odeio treinar. Tinha gente que não treinava 5 anos e tava lá. Então, assim, qualquer um pode ir, isso não é problema. Mas, que é puxado, é muito puxado. Então, assim, eu mesma, com todo o meu preparo, óbvio que eu tive muitas dores, muita dificuldade, mas eu consegui participar de todos os treinos e fazer tudo. Então eu fiquei muito orgulhosa. Tipo, muitas pessoas lá tinham que sair no meio do treino pra ir pra acupuntura, pra ir pro médico, ou faltava de treino, ou às vezes passava um dia todo sem treinar. Teve 2 amigas que elas tiveram que ir embora por 1 semana, porque elas lesionaram o joelho, a perna não tava legal. Então o que elas vão fazer por 1 semana num lugar que você só treina? Então elas saíram pra descansar um pouco e voltar. E já eu e também meu namorado, Pedro, a gente conseguiu fazer tudo, e muito por causa do nosso preparo. Porque senão, você chega lá e você vai ficar frustrado.
3: Então, não aproveita, né?
2: Não aproveita, porque lá vai te puxar muito. A todo momento, os coaches vão estar querendo mais e mais e mais. Então, se você não está preparado, vai ser uma experiência também frustrante. Então, por isso, todo mundo que me pergunta, ah, pode ir? Poder pode, todo mundo pode. Mas saiba que se você não se preparar nada, você vai se frustrar, você vai lesionar. Então eu tive dificuldades, teve um dia que eu chorei ali rapidinho, mas foi mais porque vou carregar 2 pessoas, eu também não sabia que eu conseguia fazer isso. Acho que não teria nada que me preparasse pra essa situação, mas eu consegui. Só que aí teve um momento que o nosso coach, ele fez a gente carregar uma pessoa e dar a volta na escola inteira, que tinha vários lances de escada e tal. E eu peguei uma amiga minha que ela tinha 40 quilos, ela era uma pequenininha, assim. E mesmo assim, foi sofrido, né? Você carregando uma pessoa, subindo escada, dando uma volta inteira. E aí, beleza. Só que ele me puxava muito, porque ele via que eu levava muito a sério. Então ele foi lá, me deu uma bronca e me fez carregar um adolescente chinês, porque tinha um adolescente chinês que moram lá, a vida deles é Kung Fu, e me fez carregar um menino muito mais alto do que eu, de 70 quilos. E assim, foi muito sofrido. Eu tive que pausar várias vezes e depois eu dei uma choradinha quando eu parei, porque meu corpo foi muito esforço. Mas aí a gente limpa a lágrima, segue, vai pro próximo treino. Mas eu sinto que foi incrível, foi desafiador, mas não impossível, sabe? Tudo me puxou pra melhor, mas eu sinto que a minha preparação foi perfeita pra conseguir fazer tudo que eu fiz lá.
0: E as artes marciais têm disso, né, Camila? Da disciplina, da formação, de uma personalidade. Por isso que muitos pais, logo quando a criança começa a desenvolver algum esporte, fala da necessidade de ir para uma arte marcial por conta da responsabilidade, né?
3: Sim, por conta da responsabilidade, a cultura das artes marciais, né? A história, o respeito que existe, né? Para com os outros, né? Sendo adversário ou não, né? Como, por exemplo, nesse caso, a pessoa que a Letícia estava carregando não era um adversário, mas era ali, era uma missão, né? Era uma coisa que você tinha que fazer, era uma tarefa que tinha que ser cumprida. Então, as artes marciais têm muito isso, é maravilhoso, a gente sabe que é muito legal. Então, a gente até costuma dizer que normalmente as pessoas que vão para as artes marciais, elas acabam entrando em muito menos briga do que os que não vão, né? Porque eles entendem da história, do respeito, do momento, para que que aquilo serve efetivamente. Então, assim, eu acho que é uma busca muito grande de estudo, de autoconhecimento também. A gente fala muito sobre isso hoje, nos dias de hoje, e o autoconhecimento está muito relacionado com o nosso corpo também, né? Então, eu acho que o que a Letícia viveu ali é um exemplo junto, né, com a própria Kung Fu, mas ele é um autoconhecimento, né, Isabela? E cada um vai descobrir ali, não tenho dúvidas que o que ela viveu deve ter sido diferente do que o namorado dela viveu, mesmo estando juntos. Então, é mais uma forma da atividade física e do esporte, né, mexer com a gente, dependendo da forma que a gente se entrega a ele.
0: Sim. No próximo bloco, a gente vai falar mais sobre a rotina da Letícia nesse período na China. Ela vai contar pra gente do acordar até dormir, como que é um treinamento de Kung Fu e quais são os grandes pilares dessa arte milenar. Não sai daí, o Bandidos em Forma já tá de volta.
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5: A gente volta a falar aqui na coluna de tecnologia sobre novidades apresentadas pela Amazon nas últimas semanas. Agora, a chegada de uma Alexa turbinada aqui para o Brasil, Orison.
6: Edu, a Amazon trouxe para o Brasil a sua versão mais recente da Alexa, a Alexa Plus. Essa versão turbinada da assistente digital, Edu, já estava disponível para os consumidores norte-americanos desde fevereiro deste ano. E essa diferença de tempo, né, entre o lançamento nos Estados Unidos e a chegada aqui ao Brasil já chama atenção. Quando a gente olha para o passado, a Alexa original, digamos assim, né, ela foi lançada nos Estados Unidos em 2014, mas levou 5 anos para chegar aqui ao Brasil para começar a falar português. Agora esse tempo diminuiu para 4 meses, né? E essa diminuição de prazo, Edu, tem tudo a ver, claro, com inteligência artificial, que a partir do uso de grandes modelos de linguagem, foi possível fazer essa adaptação muito mais rápida do discurso da Alexa para o nosso idioma aqui nativo, Edu. E esse, inclusive, é um dos capítulos interessantes da nova versão da Alexa. Ela agora conversa com você de maneira muito mais natural. Ao invés de ter aquelas frases mais ou menos padronizadas que você precisava recorrer a elas para dar ordens, por exemplo, para acender a luz do seu abajur ou apagar a luz da sala, para quem tem lâmpada inteligente em casa, né? Agora você faz tudo isso de um jeito muito mais natural. A Alexa é capaz de entender gírias, é capaz inclusive de responder com algumas gírias, entender alguns sotaques brasileiros. Ela foi feito um trabalho realmente muito grande de desenvolvimento nessa parte conversacional da Alexa. Na verdade, a gente está falando, Edu, de uma interface que se apoia em inteligência artificial. Uma coisa que me chamou muita atenção foi o reconhecimento inteligente de imagens. Você pode mostrar um objeto para um aparelho compatível com a Alexa, né? E ela é capaz de reconhecer aquele objeto e muitas vezes até identificar marca, produto especificamente e, claro, né, te levar em seguida para comprar isso na loja da Amazon, né? Tá tudo muito conectado.
5: A gente falou de outras novidades anunciadas pela Amazon recentemente. 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

0: muito legal na China com as artes marciais, mais precisamente com Kung Fu. Letícia, a gente estava conversando no primeiro bloco sobre o seu preparo, o período em que você ficou aqui no Brasil pensando nesse projeto. E quando você chegou lá, tem como escolher a turma que você vai entrar? Olha, eu sou mais iniciante, eu quero começar por ali ou não. E qual que é a rotina? Você dorme e acorda já dentro do local do treino? Quantos treinos por dia? Conta tudo pra gente.
1: Bom, vamos lá. Aqui tem um recheio de informações. Então, as pessoas também me perguntavam muito como é essa divisão dos grupos, né? E uma coisa que pra mim foi muito curiosa é que lá tem dois grupos só. Os novos estudantes e quem já tá lá há mais tempo. Então, assim, você chega, você pode ser, por exemplo, uma pessoa faixa preta do Kung Fu, do não sei o quê. Lá não importa. Lá nem tem faixa. Então, ou você é um mestre ou você não é. Então, assim, eu tava, por exemplo, fazendo as aulas com o Boulan, que ele é um francês de 52 anos. Ele foi campeão 12 vezes de Kung Fu na França e ele treinava do meu lado. Então, assim, você tinha, assim, todo mundo junto. Aí, no máximo, nos primeiros dias, as pessoas novas ficavam num grupo diferente, mas mais pra aprender as bases, porque como a gente faz muita sequência em grupo, então, eu que não sei de nada, né, acabei de chegar, não tenho como acompanhar. Então, por isso, faz essa divisão, mas depois já coloca com todo mundo essa integração. E na escola, você pode chegar a qualquer momento. Então, a maioria das pessoas acaba chegando no domingo, pra já começar na segunda-feira, porque os treinos são de segunda a sábado, e aí, no caso, seria tecnicamente 6 horas por dia, mas aí tem algumas variações. Então, de segunda, terça e sexta são dias completos, onde a gente acordava antes das 6 da manhã, para 6 em ponto, tá na fila. Então, todos os dias a gente tinha que fazer 7 filas com apito, era uma das coisas mais severas assim da escola. Então, 6 em ponto você tinha que estar na fila. E aí, no caso, a gente começa primeiro treino das 6 às 7 e pouco, até 7:30 se precisar, e 7:30 tem um café da manhã. Depois, até as 9, a gente pode descansar. Para as 9 da manhã, eu apito de novo. Treino das 9 ao meio-dia. Meio-dia, apito de novo para o almoço. Aí, a gente pode descansar até as 3 da tarde. Para as 3 da tarde, nem sei que número do apito, mas é o terceiro bloco. E aí, das 3 da tarde até 5:30, 6. Para 6, o apito para o jantar. E 8:30, o apito para a fila final, onde a gente tem que se posicionar na frente do escritório do Shifu. E a gente tem que falar, contar, fazer o nosso número em mandarim, de quantos tem. E você tem que estar na fila. O máximo que você pode não estar é na hora das refeições, caso você não queira comer. Tinha muitas pessoas que no café da manhã preferiam comer suas coisinhas, como iogurte, fruta, mas almoço e jantar todo mundo ia, porque você não tem uma cozinha. Então, você tem que comer, né? E aí depois o pessoal descansava. Então, todos os dias eram 3 blocos. Mas na quarta e no sábado, a gente só tinha o bloco das 6 da manhã até meio-dia e depois a gente tem um momento livre, que aí a gente pode sair da escola, porque nos outros dias é proibido sair da escola. E na quinta-feira o nosso treino começa às 9 da manhã. Então não tem o treino das 6 e aí depois faz até o fim. E aí a gente então tinha quartas e sábados à tarde livres e domingo o dia todo de descanso. Então essa era a rotina severa e tinha que estar no horário e tinha que... E aí, claro, cada dia tem os treinos diferentes. Aí se você quiser eu dou uma aprofundada.
2: Mas a intensidade dos treinos, Letícia, eram sempre intensos ou não? Como é que fazia essa variação? Era sempre o mesmo professor e a intensidade deles?
1: Bom, como a escola tá crescendo muito, né, tem muitas pessoas indo pra lá. E aí, detalhe, a escola, ela é dentro de um hotel, a 15 minutos de Danfeng, que é a cidade onde Kung Fu nasceu. E aí, no caso, tem os dormitórios da escola, que tá incluso no pacote. Mas se você quiser, tem um hotel, que é onde eu fiquei com meu namorado, que é 1 minuto a pé do dormitório, tipo, é bem na frente. E aí, quando ele foi embora, porque eu fiquei 3 semanas, ele ficou 2. Aí eu fui pros dormitórios. Mas, enfim, a gente tá lá na escola e tem toda uma agenda em que eu gostava muito do balanço deles. Então, na segunda de manhã, o treino das 6 às 7, era o treino maluco de ficar pulando e aí as pranchas, uma loucura, pra depois a gente ir pros treinos de Taolu, que são os exercícios com bastão, sem bastão, as formas, né, do Kung Fu, as posições. O almoço e a tarde costumava ser uma coisa mais leve, como a gente tinha meditação, a gente tinha Tai Chi Chuan, a gente tinha o Qigong. Então eles equilibravam. Se amanhã era muito intensa, a tarde ia ser mais calma, mas não fácil, porque, por exemplo, o Tai Chi, por mais calmo que é, ele também precisa de uma consciência corporal e o Shifu e os dois coaches colocavam a gente sempre muito tensionado, sabe, no corpo.
0: O que é o Tai Chi?
1: O Tai Chi Chuan é uma arte, é uma das artes marciais chinesas, né, milenares também, e preza muito pela saúde e fluidez, assim, dos movimentos, do corpo, e tanto que lá na China você vê muitas idosas fazendo Tai Chi Chuan no parque, nas ruas, então mexe muito também com essa fluidez do movimento e usando cada parte do corpo, tanto que tinha vários momentos que a gente fazia até de olhos fechados. Sim. Então é uma coisa que puxa muito para uma energia, assim, mais essa coisa do mente-espírito, para além dessa potência, né, que a gente tinha, por exemplo, no Sanda Boxing, que aí era com a luva, também as coisas com bastão, né, que precisava de muita intensidade. Então acaba fazendo todo esse equilíbrio, com essa Wing Yang, né, como eles sempre falam também lá no Kung Fu, equilibrando tudo, dessa arte marcial, que ela é muito fascinante, porque o Kung Fu tem muitas coisas dentro, né? Às vezes a gente acha que é uma coisa só, mas tinha um leque de muitas atividades dentro do Kung Fu, que o meu era Shaolin do Norte, também, que era ali da região.
0: Eu tenho uma curiosidade, Letícia, vendo os seus vídeos, se pode desistir em algum momento. Olha, tá muito puxado pra mim, porque realmente é um treino intenso. A Letícia falou que Sim. você pode ir sem ter um preparo. Você não vai aguentar, mas você pode ir, né? Sim. Tem como chegar no mestre e falar, olha, hoje eu não tô me sentindo muito bem, eu vou querer pular esse desafio.
2: Ninguém tem coragem.
0: Ou a galera fica mais na dela, assim.
1: Sim. Não, então, eu vi várias situações. Então, por exemplo, se você lesionou, é só avisar os coaches, porque são dois coaches e o Shifu. E aí, como tinham várias pessoas, então, às vezes o Shifu aparecia, às vezes era um dos coaches, então a gente nunca sabia quem ia nos dar a aula. Uhum. Às vezes os dois ao mesmo tempo, três ao mesmo tempo. Mas, no caso, tinha várias pessoas assim, ah, eu lesionei, vou pra acupuntura. Ah, hoje eu não tô legal. Então, por exemplo, todos os dias a gente tinha que correr cinco vezes na escola, três vezes. Então, esse bloco das 6 da manhã, o bloco das 9 da manhã e das 3.
2: Que tamanho é essa volta? Você fala, ah, eu tinha que dar volta e volta da escola. Eu falo, gente, mas que tamanho é essa? Sim. Só pra gente ter uma noção de distância. Uma coisa o pessoal acha que é na quadra, outra coisa não.
0: Com alguém nas costas,
1: Então, 5 vezes a volta dava 1,5 km, mais ou menos. Tá. E aí com lance de escada e tudo. Então, se a gente fazia isso 3 vezes ao dia, uns 4,5 km, um pouquinho pra mais, menos. E aí tinha várias pessoas que, assim, só nesse começo, que era sempre o começo de tudo, ficavam andando. Então, eles vão respeitando, porque eles também não querem que você fique mal. Mas uma amiga minha, ela deu uma machucada, e ela falou, eu sinto que eu já cumpri meu propósito aqui e vou embora. Então, se você quiser desistir a qualquer momento, você pode. Uhum. Mas foi até uma coisa que eu falei, eu acabei lançando meu e-book, porque as pessoas estavam me perguntando tanto. Então, eu fiz um e-book de 38 tópicos, 52 páginas, explicando tudo. E eu falei, tipo, pensa, você já está comprando pra ir pra China, tá viajando do outro lado do mundo, então se prepara, sabe? Dá o seu melhor. Porque eu vi que tinha muita gente que dava uns migués. E você pode, você guia a intensidade do seu treino, Sim. sabe?
2: Claro.
1: Então, eu vi diferentes aspectos, né, da escola.
0: É importante que as pessoas que estejam pensando nisso estejam dispostas, né, Letícia? Porque você falou, antes da gente começar aqui, que a experiência te deu vontade de viver isso. Não é só Sim. o esporte, só você correr. É tudo o que aquilo significa, a vontade de você não desistir, de você vencer uma barreira, de superar o que o esporte traz, e a filosofia do Kung Fu também, que fala o tempo inteiro da importância de você estar conectado e percebendo os seus movimentos, que é uma coisa que a gente não vive mais na vida moderna, né?
1: Sim, com certeza. E lá o Shifu sempre estava falando sobre o nosso coração estar em paz, a nossa mente estar vazia, focada, a gente ter calma. E era uma coisa assim, por exemplo, nas quebras, né, de bastão no braço, na perna, ele falava pra eu esvaziar minha mente, pra eu focar, pra eu me concentrar minha energia vital, né, o chi, como eles falam, que vem assim, dessa parte assim do corpo. Então, parece que era uma coisa só de coisa intensa, assim, uma coisa agressiva, mas tinha esse yin yang muito intenso a todo momento também, desse equilíbrio, dessa paz no meio de algo tão difícil e de relaxar o seu corpo enquanto ele quebra um bastão em você. Então, é uma coisa assim, foi muito legal porque eu consegui viver o mindfulness, sabe? Por 3 semanas intensamente vivendo aquela realidade, me fortalecendo e realmente alcançando coisas que eu não tinha ideia que eu conseguia fazer, mas consegui. Então, foi muito legal.
0: O esporte é superação, né, Camila Rich? Ele traz pra gente essa possibilidade de viver algo novo sempre.
2: Sempre. Sempre, Isabela. E o... a gente mexeu o nosso corpo, a gente conheceu o nosso corpo, né? Aonde a gente expõe ele, onde a gente coloca ele, né? De que maneira que você coloca aquilo ali. Então, assim, eu fico imaginando você, né, tá num outro lugar, com outras conversas, outra língua, né? Eu não sei se eles, por exemplo, te passavam tanto, assim, os exercícios, demonstrando ou falando, né? E você querendo passar por aquilo, como a yoga fala muito, né? De você achar o desconforto na dor. Sim. Então, e você passar por isso é sempre muito grandioso para quem... As experiências, elas se afloram, né? E eu acho que a gente, quando passa por um momento de dificuldade, não é só chegar no propósito, né? Não é só chegar atingir... a gente fala muito com atletas olímpicos. Ah, então ganhei a medalha. E aí, voltei para casa agora.
1: E né? Agora, né?
2: E agora, né? Então, eu acho que isso de você... Passar por momentos de dores, de superação, não é simples, de lesão, tá? Não é você forçar em cima de uma lesão, né? Que você não aguenta mais. Mas de uma agonia, como você pô, de você chorar, de você se emocionar, de você chegar num extremo, né? Ou precisar manter uma calma num momento delicado. Isso você precisa, você controla através da respiração, a musculatura, a circulação. A gente sabe que a gente tem esse domínio. Então, isso é muito grandioso e assim, engrandecedor demais.
1: Sim, e foi até o que você trouxe, Camila, do autoconhecimento, porque é difícil dizer... Só você sabe o seu limite, se você está dando melhor ou não. Então, eu não sei dizer. Então, se você sabe que você está dando o seu melhor, que você está indo além, e, nossa, eu tô dando meu máximo, mas desse ponto eu não consigo passar mais. Ok. Então, assim, foi o que eu falei pra todo mundo. Se você quer ir, só vai lá e dá o seu melhor pra você alcançar uma versão sua que você ainda não sabe. Então, até nos dias que eu fiz várias quebras com o Shifu no templo, que ele quebrou no meu braço, na minha perna, na minha barriga, mil coisas. No dia seguinte, eu tava lá o treino do dia inteiro. Eu tava com dor, mas o que eu podia fazer? Eu continuei. Não era uma dor que, na minha concepção, não era insuportável e que eu podia continuar. Mas tinha pessoas que várias vezes, eu tô com uma mini dor, vou parar aqui. Então vai de você, sabe? Você controlar e também essa questão de eu virei melhor amiga da dor. Não tinha um dia que eu não tava com dor, também do Taulu, né? Toda hora com bastão aqui. Tá até agora com uma pelinha até mais clara, porque meio que ficou carne viva, sabe? Então a gente ia dando um jeito, de alguma forma, de continuar. Mas sempre você entendendo qual que é o seu limite. Se você consegue ultrapassar esse limite de uma forma respeitosa pra chegar em um outro patamar que você ainda não sabe. Então por isso esse autoconhecimento é muito importante pra fazer algo assim.
0: A gente continua essa conversa no próximo bloco do Band News Informa, falando sobre Kung Fu e a arte milenar da China. Não sai.

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1: Hoje eu vou dar uma sugestão de uma salada com cara de salada Caesar. Não tem muito de salada Caesar, mas uma salada incrementada com batata e bacon. Então, uma salada boa pra gente fazer agora no inverno, que dá preguiça de comer só coisa gelada, né? Então, uma salada, entre aspas, ela pode ser temperatura ambiente, pode até a batata tá morninha, pra dar uma animada na salada no frio, né, gente? Porque eu sou do tipo que se eu não tiver, assim, muito determinada, no inverno dá preguiça de comer salada, né, gente? Mas precisa. Então, é o seguinte, você vai pegar batata bolinha, meio quilo de batata bolinha, dá uma cozinhada em água com sal, cortadas ao meio, dá uma pré-cozinhada nela até ela dar uma pequena amolecida, não precisa estar totalmente cozida. Aí escorre, vai colocar numa assadeira e aí você vai colocar uns 2-3 dentinhos de alho amassados com azeite e parmesão. Pouco, tá, gente? Vamos lá, 2 colheres de parmesão, umas 4 de azeite e uns 2 dentinhos de alho. Faz essa pastinha que você pode amassar no pilão ou pode bater num mixer, no processador, e besunta as batatas pré-cozidas com isso e leva ao forno ou air fryer pra ficar aquela batata assada supitando, assim, bem tostadinha. Aí você pode pegar um bacon, aquele que a gente já compra em cubinhos, frita bacon em cubinhos, reserva. Quando a batata já estiver linda, bem douradona, você prepara a salada. Então, as folhas, é legal aqui, então eu tava fazendo um paralelo com a Caesar, vamos usar a alface romana, que ela é gostosa, ela é carnudinha, né? Ela é bem legal. Então você põe as folhas e aí vai temperar com raspa de um limão siciliano, o limão, sal, pimenta do reino e aí fazer uma misturinha de 2 colheres de maionese com 2 colheres de iogurte natural e, se você gostar, um filezinho de anchova esmagado. Sal, pimenta, mais um pouquinho de azeite e esse é o molho da salada. Aí você tempera então as folhas com esse molho delicioso, coloca na travessa, joga essas batatas assadas e o bacon em cima e pronto. Tem uma salada bem disfarçada, hiper saborosa, agora pro inverno. Pra gente não pular a salada, não pode, hein, gente? E se você quiser, você pode falar comigo pelo e-mail hojepode@bandnewsfm.com.br ou pelas redes sociais no @carolecrema. Pode pedir receita, dica, fala comigo, eu vou adorar.
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2: Gerando mais uma vez os principais destaques do noticiário, partidos assinam compromisso com o Tribunal Superior Eleitoral sobre a integridade das eleições. Informações que chegam com Márcio Rocha.
3: Para manter a integridade das eleições que vão ser realizadas no mês de outubro, 26 dos 30 partidos políticos registrados pelo Tribunal Superior Eleitoral assinaram um acordo para fortalecer a ligação das siglas com a Justiça Eleitoral. Em um encontro que contou com presidentes e representantes dos partidos políticos na sede do TSE em Brasília, as legendas que vão disputar cargos públicos durante o pleito eleitoral confirmaram que concordam com os temas estratégicos para a realização do pleito. Segundo a corte, entre os principais eixos do acordo estão o combate à desinformação, o uso responsável da inteligência artificial, a promoção da participação cidadã, entre outros. Na prática, o acordo não cria novas obrigações, sanções ou encargos, mas reúne os compromissos que devem ser alinhados à legislação eleitoral vigente e reforça o papel das siglas no processo democrático. Entre eles, o incentivo à participação dos eleitores, respeito às diferenças ideológicas e a orientação dos candidatos sobre quais direitos e deveres durante o processo eleitoral.
2: Internado na UTI, o técnico do Tetra, Carlos Alberto Parreira, apresenta o quadro estável. Informações que chegam com a Maria Eduarda Vieira.
4: O ex-treinador da seleção brasileira, Carlos Alberto Parreira, respira com auxílio de aparelhos. O técnico do Tetra segue internado na UTI do Hospital Samaritano Barra, na zona sudoeste do Rio. Ele apresenta um quadro de inflamação pulmonar. Em nota, a unidade de saúde informou que ele está estável, sem previsão de alta para o quarto. Desde 2023, Parreira trata um linfoma de Hodgkin, um câncer que atinge o sistema linfático. democrático. Ainda de acordo com o hospital, a família do ex-técnico agradece as manifestações de apoio.
2: O dólar fecha em alta nesta quinta com um avanço de 1,30%, cotado a R$5,17. Na máxima do dia, chegou a R$5,18. Já o Ibovespa, principal índice da Bolsa Brasileira, inverteu o sinal e fechou em queda de 0,10% aos 168.278 pontos. Tem mais do esporte por aqui na nossa programação. O zagueiro da seleção brasileira, Gabriel Magalhães, projeta um jogo difícil contra o Haiti hoje pela Copa do Mundo. A partida acontece no estádio Lincoln Financial Field, na Filadélfia, às 9:30 da noite. Em coletiva de imprensa, o defensor do Arsenal elogiou a alta intensidade da seleção adversária e disse que o Brasil não pode tropeçar.
5: Como eu falei, nós sabemos que é um jogo muito difícil. Conversamos muito, né, sobre o último jogo e com certeza o jogo de amanhã é um jogo de atenção, é um jogo onde a gente não pode errar, porque a gente sabe que eles são uma equipe muito forte, né, no fisicamente, né, então a gente trabalhou muito bem essa semana para que amanhã podemos fazer um grande jogo.

0: volta para o terceiro e último bloco de hoje, falando sobre a experiência da Letícia Pavin em uma escola de Kung Fu na China. Ela passou 3 semanas por ali, completamente imersa e mergulhada, não só no esporte, mas na cultura e na filosofia dessa arte milenar, e está compartilhando com a gente hoje aqui no Band News Informa. Letícia, vamos falar um pouco mais sobre mente. A gente terminou o último bloco falando sobre percepção, autoconhecimento. O Kung Fu, desde o início, preza muito por isso e fala sobre a importância de você ligar o movimento, a filosofia, a cabeça. Conta pra gente desses ensinamentos que você aprendeu por lá, ligado também às artes marciais. E explica uma curiosidade, por favor, dos elementos, dos bichinhos que são apresentados como... Os movimentos do Kung Fu têm um pouco a ver com o que a gente aprende em Kung Fu Panda. Tem o louvo a Deus, tem a tigresa, tem a garça. Isso de fato é aplicado na vida real?
1: Então, o Kung Fu, né, porque ele tem um leque de muitas vertentes do Kung Fu. O que eu fui foi o Shaolin tradicional do norte, que já é diferente do sul. E no caso, esse meu Shifu, o Shi Miao Hai, ele não focava em nenhum movimento dos animais. Mas a gente sabe, por exemplo, no ocidente, principalmente, tem as escolas que é só do louva-a-Deus, é só do tigre. Então assim, tem muitos tipos, tem muitas, é da águia, não sei o quê. Então são muitas vertentes. Nessa minha escola, não é sobre tá certo ou errado, são os estilos. Então, ali era sobre o Kung Fu tradicional Shaolin. Então, ele não ficava falando... A gente fazia várias posições, né, que seria da garça, nos nossos taolus, as nossas sequências, mas não era uma coisa que era dita, não era um foco naquilo. Então, os animais sim representam, mas pelo menos nessa escola que eu fui, não era uma coisa que ficava se falando. Era mais a gente fazendo vários movimentos, várias sequências diferentes, seja com bastão e fora que o Kung Fu tem muitas armas, né? Então, uma arma que eu tava querendo aprender muito também era o leque, a espada. Eu vi alguns outros amigos fazendo no final, mas você tinha que comprar a sua arma. E aí, tem o professor particular e as pessoas que ficam mais tempo acabavam fazendo isso. Eu tô querendo voltar ano que vem. Quem sabe aí eu faço a espada, o leque, vamos ver.
2: E você, uma pessoa que nunca praticou, você indica que... Eu sei que você já falou do preparo, mas assim, do preparo físico, que a pessoa possa se preparar 6 meses, ter um contato com o Kung Fu aqui 3, 6 meses e ir pra lá e conseguiria fazer?
1: Eu acredito que sim, até porque eu mesma nunca tinha feito Kung Fu em si. Por mais que eu tinha esse meu professor que ele estava me preparando, ele não trabalhava muito as posições de Kung Fu. Tanto que foi no final que eu tive um outro professor que me ajudou também, o Anselmo, que ele tá lutando Kung Fu até hoje, então ele começou a me ensinar mais formas e tal. Mas eu fui meio que crua de Kung Fu. Só que lá, eu percebi o quanto esse meu histórico da dança, por exemplo, me ajudava muito. Tanto que as sequências, a gente aumentando a cada aula. Aí tinha uma sequência que já tinha mais de 2 minutos. E meus amigos que eu fiz lá, né, sempre chegavam pra mim e falavam: Letícia, como é que é? Você lembra? Porque devido a todo esse meu histórico de 14 anos de dança, pra mim era muito mais fácil pegar sequência. Meu namorado tinha muita dificuldade, porque ele não tinha experiência com ficar pegando sequências e decorando e adicionar mais, e a intensidade, e eu também a minha flexibilidade. Então eu comecei a ver o quanto essa memória muscular e tudo que a gente faz na vida é repertório, né? Então eu não tava mais conectada à dança, já fazia alguns anos, e eu vi o quanto que me ajudou lá pra essa experiência. Então acho que, independente do que a pessoa está envolvida aqui, se ela se movimenta de alguma forma, tudo isso vai ser repertório para ajudar de alguma forma, pelo menos para algum treino lá. E aí, tanto que lá tinham pessoas, tanto o Bulan, que eu falei para você, de 52 anos, mas tinha o Marcos, de 60 anos. Era o sonho dele desde os 10 anos fazer algo assim, e ele estava muito emocionado de estar lá. Tinha uma mulher de 40 e poucos anos, então, claro, a maioria era de 20 e poucos, mas você via pessoas de 30, de 40, esse de 60. Então, meio que, se você quiser ir, vá. Com ou sem experiência. E aí, claro, algumas coisas vão ser mais ou menos desafiadoras, dependendo do seu histórico e do seu preparo.
0: Interessante isso que a Letícia trouxe pra gente sobre a memória muscular. É uma coisa que a gente fala sempre aqui no Band News Informa, da importância de você se manter ativo pro seu futuro, pra sua qualidade de vida. Mas olha como pode levar experiências diferentes, né, Camila? Você ter um repertório de criança, seja na dança, seja na natação, isso vale até a vida adulta. O nosso corpo lembra, né?
2: Ele lembra. Meus pais sempre falaram, e falam ainda pros meus filhos, meus pais, que... É uma oportunidade e a gente tem que aproveitar a oportunidade de aprender, porque a gente não sabe como aquilo vai ser útil em algum momento. Então, assim, toda vez que você tem a oportunidade, a gente fala, eu falo para os meus filhos, vivi isso muito, vamos experimentar, experimenta, estamos aqui, por que não? Por que você não vai pular ali na água, não vai experimentar, né? Com responsabilidade sempre. Mas, assim, tudo que você pode dar de acesso às crianças, ela é muito bem-vinda para o futuro, porque faz diferença você ali na frente ter feito aquilo e ter vivido aquilo de alguma maneira, sempre.
1: E lá na escola, a Letícia falou que tinha gente que morava lá. Então, você tem como escolher o período que você vai ficar lá? Se eu quero passar um ano treinando Kung Fu, ou no seu caso, 3 semanas? Como são as possibilidades dentro das escolas chinesas?
3: Sim. No caso, essa escola tinha uns adolescentes chineses que moravam lá. Então, a vida deles era isso. Adolescente de 13, 14, 15 anos. E eles têm uma associação meio que com o Shifu. A gente não sabe muito como funciona assim, mas parece que eles saem 40 dias no ano pra ver os familiares. E o Shifu ajuda eles, só que eles também trabalham na escola. Então, se chega um aluno novo, eles que arrumam a cama, eles que arrumavam o refeitório. Então, é meio que uma troca com os pais. Então, isso porque eles são chineses. Mas você escolhe seu tempo. Então, eu tinha alguns amigos lá que eles iam ficar 4 meses na escola. E aí tem os pacotes por semana. E quanto mais tempo você fica, mais barato fica também os meses. Tanto que acho que 2 meses eram uns R$8.000. E já 3 semanas era 6.000, entende? Então, assim, realmente pra estimular. Porque os custos lá eram poucos. A comida era muito simples. E como eu tava falando pra Isa, todo dia a gente almoçava e jantava. Frango, arroz, acelga, que era o pak choi, que é o tipo de acelga deles. E tofu. Todos os dias a mesma coisa. Com variações de cenoura, tomate, pepino. E aí as camas eram muito simples. Então era uma cama assim, muito dura. Com você colocava meio que um colchão, meio que uma coberta. Então eu achava que, meu Deus, eu vou sofrer aqui. Mas acabei dormindo bem, deu tudo certo. Mas era tudo muito simples, assim.
1: A gente se adapta, assim. Né?
3: A gente se adapta. Aí no hotel era um pouquinho melhor, não era tanto assim também. Mas a gente ia indo. Então, também, pra todo mundo que me pergunta, você tem que estar muito com a cabeça aberta. Não vai ser nada luxuoso, nada confortável em nenhum sentido. A experiência vai ser confortável, mas é isso, é pra te puxar mais. E aí você escolhe o tempo que você quer ficar. Muitas pessoas que estavam lá, estavam ficando 2 meses. O que eu achei muito interessante. Pra mim, o meu sonho era ficar 1 mês, só que não dava, até porque eu acabei ficando 1 mês e 2 dias já fora do Brasil, que são muitas horas pra chegar na China, muitas horas pra voltar. Eu queria pelo menos ver a muralha, ver alguma coisa, porque eu realmente fiquei imersa na escola. Mas muita gente ficava 2 meses, e eu acho que é o tempo ideal, assim, pra você ter uma imersão completa. Mais do que isso, você pode acabar mas tendo um burnout, mas ficando exausto, mas se é o seu objetivo, então fique. Então, lá ele tá muito aberto de, você quer vir? Fica, mas se dedique, sabe? Uhum. Esteja aqui presente.
2: Letícia, como que você voltou de lá?
3: Ai, ainda está sendo difícil dizer, porque foi muito transformador, foi muito incrível, assim, eu fui lá pensando, eu quero fortalecer meu corpo, mente e espírito, consegui, mas para muito além disso, sabe, foi um universo, assim, que eu me fascinei muito, e eu vivi tanto o presente lá, sabe, e colocando meu foco e eu alcançando coisas que eu não imaginava que eu conseguia fazer, por mais que eu sempre fui muito determinada, muito resiliente na minha vida, mas o Kung Fu me confirmou algumas coisas e muito essa questão da determinação, resiliência, constância na vida. A gente consegue tudo que a gente quiser. Claro, pode demorar, mas a gente consegue, ainda mais pensando no que é do nosso alcance, então como o meu corpo, né? Fortalecer o meu corpo está no meu alcance, por mais que demore. E foi tudo muito incrível, assim, muito transformador a ponto de, agora que eu voltei, eu tava até meio triste de, poxa, e agora, né? Essa coisa até que vocês estavam falando dos atletas. Tá bom, consegui minha medalha, fiz aquela maratona, e agora? Então agora eu tô buscando muito continuar os aprendizados, só que, como eu falei, são tantas vertentes aqui no Brasil, eu queria continuar do Shaolin do Norte, então agora estou começando a fazer aulas experimentais pra ver qual escola eu me identifico, qual mestre, a dinâmica da aula, até porque eu quero voltar pra lá, e eu quero continuar no Kung Fu, que eu me identifiquei muito como filosofia de vida, né? Não só essa arte de combate. E, então eu tô nessa jornada agora de continuar os aprendizados e que isso reverbere mais na minha vida e não seja só uma experiência pontual.
1: A gente já está chegando ao fim do Band News Informa de hoje, mas Letícia, como foi a experiência como mulher? Teve algum tratamento diferente? Você sentiu alguma dificuldade culturalmente falando da China? É um país que eu não conheço. Você já foi, Camila?
2: Não conheço.
1: Como a mulher é olhada lá e principalmente dentro do Kung Fu como atleta?
3: Perfeito. Na China, eu cheguei, meu namorado foi embora, só que depois eu viajei também sozinha por Beijing. Em questão de segurança, eu me senti muito segura, até porque a China tem câmeras espalhadas em todos os lugares. Então, assim, eu já vi até vários vídeos de pessoas de vou deixar meu celular aqui pra ver se alguém vai pegar. As pessoas não pegam, nada acontece. Então, questão de segurança da mulher, andar na rua, alguém mexer comigo, nada, assim. Tudo muito seguro, questão dos meus pertences, de poder andar, eu andava à noite, tipo, 10 da noite sozinha, sem problema algum. Em questão da escola, né, porque a gente tava no universo fechado, sabe? Que a gente era até proibido de sair, só nos horários livres. É, era muito incrível que realmente o Shifu, os coaches, por exemplo, me olhavam e eles me olhavam como, ai, essa menininha, ou essa menina pequenininha. Não, eles me puxavam tanto quanto puxavam outro homem. Teve até um dia que já era 5h58, faltava 2 minutos pra comer, a gente tava exausta, já era segunda-feira, um dos dias mais difíceis, e o Shifu fez a gente fazer flexão pulando, e assim, pra uma longa distância. Aí, obviamente, os homens já começaram, geralmente, pros homens é mais fácil fazer esse tipo de

0: consigo muitas coisas. E pra mim tava sendo muito difícil. Então eu tava meio que caindo, assim, demorando. E o Shifu foi lá com um bastão e me bateu, assim, com toda na minha perna. E eu, tipo, calma, eu vou fazer. Aí ele foi lá e me bateu de novo. Então, assim, eles não têm muito essa percepção. Ai, ela é uma mulher, eu tenho que pegar menos pesado. Mas aí, por exemplo, outras meninas saíram da fila e foram ali de cantinho. Uhum. Mas era isso que eu via. Ele via que eu conseguia fazer e ele sabia que eu era muito séria nos treinos. Então, ele ia sem dó. E aí também teve um dia que a gente tava fazendo a isometria, que é o Mabu, né? Que seria um agachamento. E aí, eles ficam contando que é pra ser um minuto, mas foi, tipo, dois. Então, a gente já tava exausto nesse dia. E eu acabei levantando, porque eu não tava aguentando, minha perna tava tremendo. E aí, eu agachei de novo. E nisso, eu não vi ele vindo. E ele veio de trás, ele me chutou com toda a força dele. Então, nessas horas, eu vi que, assim, não tem essa diferença de homem e mulher. Ai, coitada dela, ela é frágil. Zero. Era muito assim, se você tá treinando sério, independente de quem você for, eu vou te puxar, eu vou tá sempre te puxando pra mais e mais. Então isso eu achei muito legal, pelo menos pra mim, funcionou bastante.
1: A Letícia Pavin é influenciadora, tá sempre divulgando nas redes sociais dela destinos muito interessantes pra gente conhecer como mulher e como se sentir segura nesses locais, e hoje veio contar pra gente da experiência dela com Kung Fu na China. Letícia, foi um prazer conversar com você.
0: Obrigada.
1: Deixa aqui suas redes, quem ficou curioso, quer saber um pouco mais, gente, acompanhem o TikTok dela e maratonem os vídeos da China que são muito bons.
0: Sim, muito obrigada, Isa. Obrigada, Camila. O meu Instagram, né, e o TikTok é o mesmo, é Le Pavin. É, eu sei que eu posto no TikTok, mas eu sempre puxo por Instagram, tanto porque eu amo, mas também porque tem 5 destaques de toda a experiência, são mais de 500 stories, que eu, assim, fui postando tudo. Então, pra pessoa que não viu, maratonar, porque eu acho que vai ficar umas 3 horas lá e não vai conseguir ver tudo. Então, realmente, tem muita coisa legal, eu venho postando nas duas plataformas. E pra quem quiser, e mesmo assim, por mais que eu tirei muitas dúvidas, eu fiz esse meu e-book de o passo a passo pra você, e tanto que já tem mulheres que estão indo esse ano, e eu tô super animada pra ver aquela escola lotada de brasileiros. Então contem comigo, obrigada pelo espaço e por poder compartilhar minha história.
1: Camila Richa, seu obrigada. Instagram também tá aberto para os nossos ouvintes, pra quem acompanha a gente,
2: sim,
1: tirar alguma dúvida,
2: sim,
1: de atividade física e esporte.
2: É só me procurar no @ Camila _, aquele risquinho embaixo, Hirsch, H-I-R-S-C-H.
1: Um beijo, gente, até a próxima.
2: Tchau.

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1: A nossa ouvinte Cláudia Martins, de Osasco, escreve perguntando sobre banhos no inverno. Manu, devem ser evitados? Fico com medo de dar banho na minha cachorra. Olha, Cláudia, o banho não precisa ser exatamente suspenso no inverno, mas alguns cuidados são realmente fundamentais. O principal risco não é a água em si, mas é do animal permanecer molhado por muito tempo. Após o banho, o animal perde calor mais rapidamente e pode sentir bastante desconforto. Então, o ideal é utilizar água morna e secar completamente a pelagem, evitando correntes de ar. Em animais muito sensíveis ao frio, vale reduzir a frequência dos banhos durante os períodos mais frios, né? Agora a gente vai entrar no inverno, de repente dá uma espaçada maior no banho. Filhotes, idosos e pacientes com doenças crônicas merecem mais atenção, sim. Portanto, banho continua fazendo parte da rotina no inverno, desde que a secagem seja completa, a água morninha e a gente dê o banho dentro de casa, né? Para que a gente possa garantir que eles não sintam tanto frio durante o processo. Você tem dúvidas? Mande um e-mail para elbicho@bandnewsfm.com.br ou então no meu Instagram, Manu Carsten. Participe, eu espero você.
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0: 4:28 pelo horário de Brasília, girando os outros destaques por aqui na nossa programação. O Banco Central reduziu a taxa básica de juros, a Selic, de 14,5% para 14,25% ao ano. Para entender o que esse corte significa na economia, a repórter Adele Robichet conversou com o economista e ex-diretor do Banco Central, Luiz Eduardo Assis.
1: Queria justamente saber o que esse movimento sinaliza sobre essa avaliação nesse momento.
2: Bom, o resultado é absolutamente esperado. O mercado já tinha cantado essa bola, praticamente não existia nenhum analista que esperava algo diferente. Quem esperava, os pouquíssimos que esperavam que não houvesse nenhuma queda. De qualquer forma, o Banco Central atendeu a expectativa do mercado e vem fazendo isso já há bastante tempo, nenhuma surpresa. Cortou, mas poderia até não ter cortado, porque existe uma pressão inflacionária já no futuro, ela já está encomendada. É bastante provável que a gente tenha um super El Niño esse ano, já agora no segundo semestre. A gente tem pressões que ainda vêm pelo lado dos combustíveis. É importante notar que não houve um efeito significativo da guerra do Irã no preço dos combustíveis no Brasil. O Ministério da Fazenda fez uma série de subsídios, acabou comprando tempo, acabou evitando que o aumento do preço do petróleo repercutisse aqui dentro. Mas deve haver ainda uma pressão no preço do petróleo lá fora, por conta da recomposição dos estoques que serão feitos agora. Existe também o risco de que essa guerra entre Irã e Estados Unidos volte a gerar uma inquietação no mercado. Portanto, a expectativa de inflação, uma expectativa de elevação, o mercado que faz essas estimativas todas as semanas, e o Banco Central coordena isso na pesquisa Focus, essa pesquisa mostra que houve uma significativa elevação da expectativa da inflação agora até 2026, e tudo isso significa que é pouco espaço dentro desse paradigma conceitual, teórico do Banco Central. Há pouco espaço hoje para cortes da Selic. A gente talvez chegue no final do ano com 14% e olhe lá. Vamos ter que conviver, portanto, com juros muito, muito altos durante muito tempo.
1: Mas você acha que essa decisão agora do corte, ela foi acertada ou foi precipitada, enfim?
2: Não, dentro daquilo que o Banco Central pensa que é o correto, era absolutamente esperado. Porque o único instrumento que nós temos hoje para combater a inflação é a manipulação da taxa Selic. O debate que está faltando, e que não será feito agora no período pré-eleitoral, mas o debate que está faltando é a respeito da ineficiência da política monetária. Porque os juros são altos há muito tempo, eles são muito altos há muito tempo, e a inflação voltou a subir, porque o Brasil está sujeito a choques externos, porque o Brasil tem uma economia indexada ainda, e principalmente porque o governo ele lançou uma série de programas que acabam estimulando a demanda. São programas fiscais, parafiscais, estímulo a crédito, renegociação de dívidas, tudo isso para estimular a economia. Portanto, você vê o governo tentando impulsionar a economia com a política creditícia, fiscal, parafiscal, e o Banco Central tentando segurar a economia para poder segurar a inflação. O resultado é uma inflação ainda alta, está acima do teto da meta, deve subir mais, deve ir em direção a 5%, é possível que passe de 5% esse ano, e ainda com juros muito, muito altos. É o pior dos dois mundos. A inflação subindo e juros ainda muito, muito altos durante um bom tempo.
1: Sim, e houve uma queda, mas essa queda não foi tão grande, digamos assim, né? Então eu queria entender se ela representa alguma diferença agora para o bolso dos brasileiros. Na nossa vida, o que é que vai mudar? Financiamentos, cartão de crédito, poupança, investimento?
2: Não, é muito, muito pouco. Os juros continuam muito elevados, o que é excelente para quem é investidor e é péssimo para quem deve. Não só as pessoas físicas, como também as empresas. Há um aumento da inadimplência das empresas, já há um aumento muito maior da inadimplência das pessoas físicas. É bastante provável que a gente veja um aumento de recuperações judiciais no segundo semestre, por conta dessa elevação da taxa de juros, que torna as dívidas muito mais caras e, ao mesmo tempo, com a economia desacelerando. Há uma desaceleração bastante razoável da economia. Então, é um cenário bastante problemático e seria ainda muito pior a boa notícia ou a sorte grande do Banco Central nessa decisão do corte do cupom, do corte de juros do cupom, foi o fato que aparentemente houve uma solução temporária, que seja, para a guerra entre Irã e Estados Unidos. Isso significou nos últimos dias uma queda muito grande do preço internacional do petróleo. A vida do Banco Central seria muito mais difícil se isso não tivesse acontecido.
1: Você diz que a expectativa é que não haja mais muitos cortes, mas você acha também que pode haver uma reversão, talvez, desses cortes?
2: Não, eu não acredito que possa haver uma elevação. Eu acho que o cenário mais provável agora é mais um corte de 25 e segurar para ver o que acontece, fechando o ano com uma Selic, então, de 14%.
1: Entendi.
2: Esse é o cenário que parece o mais provável. Não acho que o Banco Central tenha espaço para subir juros. Geraria uma turbulência absolutamente gigantesca.
1: Acho que é uma pergunta um pouco mais difícil, não sei nem se tem resposta, mas queria saber se você acredita que algum dia o Brasil vai se livrar desse problema da taxa de juros e toda essa questão inflacionária.
2: Olha, a questão inflacionária, a gente já fez um grande avanço, porque a gente está discutindo aqui que a inflação está subindo, a inflação está indo de 4% ao ano para 5% ao ano. Se você voltar para antes do Plano Real, você estava falando de taxas dessa natureza, se fosse no mês, seria um grande sucesso. Então, a gente já fez um grande avanço. A questão agora, que a sociedade como um todo tem que discutir, é a questão fiscal. E ela não é simples, porque o déficit não existe apenas porque o governo é petulário. O déficit existe porque o sistema político que nós brasileiros montamos, ele estimula a captura do Estado por grupos organizados. Então, você tem ali centenas de bilhões, hoje, do orçamento, que são gastos em subsídios a setores, muitos dos quais são absolutamente saudáveis. Vamos conseguir tirar esses subsídios? Dificilmente, porque são setores politicamente organizados, com representantes na Câmara, representantes no Senado. Portanto, a questão da economia está profundamente integrada na questão política. Isso não significa que a política contaminou a economia. Significa que é assim mesmo. E nós, brasileiros, teremos que achar uma solução. Não acho que o ajuste fiscal seja inevitável. Não acho que em 2027, necessariamente, qualquer presidente terá que fazer um ajuste fiscal. Mas é essa questão que se apresenta para toda a sociedade brasileira decidir. O que é que nós queremos no futuro? O que é que a gente quer do país?
1: Muito obrigada, Luiz Eduardo.
2: Obrigado, você.
1: Tchau, tchau, até mais.
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0: 4h38, o brasileiro é conhecido por muitas paixões, mas infelizmente os livros ainda não estão entre elas. Pesquisas apontam uma média anual de menos de 4 livros lidos por pessoa, enquanto mais da metade da população se considera não leitora. Quem explica é o repórter Eliseu Júnior.
1: Você leu inteiro ou em partes pelo menos um livro nos últimos 3 meses? Este é o critério utilizado pela pesquisa Retratos da Leitura no Brasil, realizada pelo Instituto ProLivro. E pela primeira vez desde o início do levantamento, em 2007, o número de não leitores superou o de leitores. Segundo o estudo, a média anual de leitura entre os brasileiros é de apenas 3,96 livros e cerca de 53% da população é considerada não leitora. Para a escritora e poeta Beth Guedes, apesar de a leitura estimular a criatividade, a imaginação e o senso crítico, a falta de acesso aos livros acaba desmotivando o hábito de ler e até mesmo de escrever.
2: Infelizmente, a leitura não é democrática por fatores preponderantes de custo elevado na aquisição dos livros, a falta de acesso.
1: As desigualdades sociais e educacionais também refletem em outro problema histórico do país, o analfabetismo. Dados do IBGE apontam que cerca de 9 milhões de brasileiros com 15 anos ou mais não sabem ler ou escrever. Em Minas Gerais, a taxa de analfabetismo é de 4,4%. Para Beth Guedes, ampliar o acesso aos livros e fortalecer políticas públicas voltadas para a leitura são caminhos para mudar essa realidade.
2: Apesar dos desafios, o índice de leitores tende a aumentar gradualmente com acesso à leitura e livros. Escolas, universidades, através do clube de leitura, contribui para esta ampliação de leitores.
1: Buscando ampliar o acesso à literatura, recentemente, o Ministério da Educação lançou a plataforma MEC Livros, uma biblioteca digital com mais de 25 mil obras, entre títulos em domínio público e publicações licenciadas disponíveis gratuitamente para estudantes, professores, pesquisadores e leitores em geral.
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0: O âncora do Jornal da Band e do Band News no meio do dia, Eduardo Eneg, analisa os desdobramentos da Operação Compliance Zero, que investiga supostas relações entre políticos e o Banco Master. Você acompanha agora o comentário completo do jornalista.
6: O senador Jax Wagner, líder do PT no Senado, não teve um dia tão bom. O Jax Wagner, ele tem uma carreira política muito extensa. Ele começou a vida como ele foi fundador do PT, foi fundador da CUT na Bahia, foi deputado federal três vezes, ele foi responsável na crise do Mensalão pela articulação política do governo no Congresso, foi governador da Bahia por dois mandatos, 2007 a 2014. Depois dele veio Rui Costa, que hoje é ministro da Casa Civil de Lula, foi ministro da Defesa, foi ministro da Casa Civil, Relações Institucionais, ministro do Trabalho. Quando Lula estava preso na Superintendência da Polícia Federal em Curitiba, foi um nome considerado para candidato a presidente da República. Quer dizer, é um grandalhão, Ele é líder do governo. Então não é assim, ah, é lá o Jax Wagner lá da Bahia. Porque nessa hora, o que que acontece? Nessa hora, todo mundo fica longe. Se ele tivesse ganho na Mega Sena, todo mundo ia ser parente dele. Agora, nem o cachorro da família reconhece o Jax Wagner. O cachorro começa a fazer assim, miau. Nem cachorro ele é mais, é gato. Para não parecer que é da família do Jax Wagner. E o Jax Wagner hoje e outros foram alvo de busca e apreensão por parte da Polícia Federal, pedida pela Polícia Federal, autorizada pelo ministro do Supremo, André Mendonça. Motivo, você já sabe, acompanha o noticiário, relações com a teia do Banco Master, relações com o universo de Daniel Vorcaro. Não é a primeira vez que acontece isso na vida de Jax Wagner. Jax Wagner já é um homem experiente, já conhece as visitas da Polícia Federal. Ele já foi alvo de uma operação da Polícia Federal anos atrás, lá em fevereiro de 2018. Portanto, 8 anos atrás, agentes da Polícia Federal chegaram no apartamento dele e saíram com uma mochila, com malote, com documentos. Era a operação Cartão Vermelho. Tema: construção do estádio lá da Bahia, Arena Fonte Nova, e busca de informações sobre uma suspeita de pagamento de propina. Saíram de lá com 15 relógios. E ele disse que gostava de relógio. É, dá pra saber, tinha 15 relógios. Relógios bons, relógios de marca. E ele falou que ele gostava de relógio. Depois essa investigação acabou sendo arquivada a pedido do Ministério Público. E agora tem uma outra investigação muito mais complicada, envolve o Banco Master. Se fosse só o Jax Wagner, você diria, olha, temos um problema, mas nós temos, é o Jax Wagner, é o Ciro Nogueira, é o Hugo Mota, presidente da Câmara dos Deputados, né? É, você vai encontrando denúncias contra o presidente do Senado e uma teia impressionante. No caso do Jax Wagner, não é uma coisa trivial, não é um pedido normal, não é uma coisa, uma investigação ortodoxa, né? Ah, a gente parece que certa vez ele foi cortar o cabelo, ele tem um cabelão, né? Parece que ele foi cortar o cabelo uma vez, uma barba também, tá uma barba bonitona, assim. Parece que uma vez alguém do Daniel Vorcaro pagou o corte de cabelo dele, de 72,50, né? E pagou, inclusive, para fazer uma hidratação na barba. Se fosse isso, já seria ruim, porque não é pro banqueiro pagar, né? É pra ele pagar. Mas não é isso, não é isso. Qual é a acusação? Qual é o motivo da investigação? O motivo da investigação é que, de um lado, numa mão, não é mamão, numa mão, a turma do Daniel Vorcaro, em particular o Augusto Lima, que foi sócio do Daniel Vorcaro, ganhou dinheiro com o governo da Bahia, que tem relações com o Rui Costa, e tem relações com Jax Wagner, discute com Jax Wagner a compra de um apartamento. Valor de 2,5 milhões e tal. Por que que ele discute com Augusto Lima a compra de um apartamento? Se você olhar a troca de mensagens, não é assim: Augusto, nós somos amigos, eu estou comprando um apartamento. Você acha que é bom aquele bairro? Olha, aquele bairro é bom. Você tem alguém que com quem eu possa falar para pegar mais informações sobre o bairro? Você acha que a construtora, que é a Moura do B, de Pernambuco, é uma construtora séria? Você tem informações sobre a construtora? Tô pensando em comprar. A minha nora, sabe que o meu enteado, o marido da minha, o filho da minha mulher, o Eduardo, ele e a mulher dele estão pensando em comprar um imóvel e tal. Que você acha? Aí o Augusto diz, não, eu vou pegar as informações e te repasso. Você acha que a Polícia Federal ia mandar fazer busca e apreensão por causa disso? Não, né? Então a Polícia Federal faz busca e apreensão porque eles conversam sobre o pagamento do imóvel. Eles conversam sobre o pagamento do imóvel. Não só ele. Ele, o enteado dele. Sendo que o enteado dele e a mulher do enteado dele são prestadores de serviço do Banco Master, uma tal de BN, que recebeu o dinheiro do Banco Master. Então você vê que interessante. É um festival de noras, né? A nora do Hugo Mota, é a nora ou a filha? Filha do Hugo Mota, recebe um empréstimo de 22 milhões do Master. Ele negocia um apartamento, discute o apartamento que a nora e o enteado dele vão comprar, que também são prestadores do Banco Master e teriam recebido 11 milhões de reais do Banco Master. Vem cá, por que ninguém trabalha para outra empresa? Por que todo mundo só trabalha com Master? Por que todo mundo tem essa predileção? Por que o Ciro Nogueira tem relação com o Master? Por que o Hugo Mota tem relação com o Master? Por que tudo é um Master? Você tem ministro do Supremo relação com o Master? E ninguém faz um negócio com a Caixa Econômica Federal, com o Banco do Brasil, que são dois bancos públicos, e oferecem os mesmos serviços. Você pode pegar um empréstimo, você pode fazer um crédito, você pode fazer um empréstimo habitacional. Por que todo mundo vai no Master? O Master não é referência de coisa alguma. Como a gente vê pela investigação, o Master é referência, benchmark, em pagamento de propina. Aí tudo bem, ele é. Então por que eles vão no banco que é referência de pagamento de propina? Por que eles não vão no banco que não é referência do pagamento de propina, mas é uma instituição com uma presença sólida, né, no mercado financeiro? Né, o Banco do Brasil, que olha, nós somos funcionários públicos, eu sou deputado, eu sou senador, eu vou pegar dinheiro no Banco do Brasil, na Caixa. Não, eu vou no Master. Vou no Master. Você viu que o Ciro Nogueira viajou, chegou a ficar em hotéis de 10 mil reais a diária. 10 mil reais a diária. A diária. Aí eu sempre tenho essa reação, não sei por que eu estou falando isso, porque se fosse mil reais seria o mesmo escândalo, é só 10 vezes mais absurdo. Mas, de todo jeito, é sempre pedindo para alguém pagar algo que ele não pode ter. Não dá para ter. Hugo Mota não tem como ficar viajando de jatinho em voo internacional. O Jax Wagner viajou em avião do grupo conglomerado Master para o Rio, foi para uma ilha. Ele não pode fazer isso, ele pode ir de bote, né? Ele é um engenheiro civil, ele foi um líder sindical, ele não tem dinheiro, que a gente saiba, né? Ele não tem dinheiro para ficar alugando jato, alugando avião, né? Por exemplo, ele discute num diálogo que a Polícia Federal transcreve ingressos para um show para 5 pessoas, valor de 63 mil reais, em Los Angeles. Em Los Angeles, não é em Salvador, um show no Pelourinho de grátis da prefeitura. Não, ele vai para um show para Los Angeles. Eu nem sei que show foi esse, a Polícia Federal não fala. E você procurando que show aconteceu em Los Angeles no dia 25 de novembro de 2023, que seria a data, houve num teatro em Los Angeles um avant-premier de um filme da Beyoncé, um evento fechado, mas não teve show da Shakira, da Madonna, não teve show da Taylor Swift, não teve desses aí, não teve nada. Eu até procurei pra ver, pô, mas peraí, teve algum show bacana nesse dia em Los Angeles? Nem achei, eu nem sei porque eles não disseram qual é, até pra orientados, sigilo sobre o show. Os caras falam tudo, não falam qual é o show. Ou eles não falaram qual é o show, mas o fato é que tratam da viagem de um show e falam, neste sábado, 25 de novembro de 2023, foi um sábado de fato. E, mas eu não sei que show é esse, não descobri que show é esse, a Polícia Federal não disse qual é esse show, e não tem nenhum show importante. A Adele não estava lá, sabe? Você procura as maiores estrelas da música internacional, não tem nenhum show lá, não sei que diabo é esse tal de show aí, mas enfim. O fato é, isso numa mão ele discute a compra de um apartamento, discute os ingressos para esse show aí que a Polícia Federal fala, discute uma série de coisas de interesse dele e de familiares dele. Na outra ponta, também discute com Augusto interferências, inclusive o Augusto manda o conteúdo de uma emenda para discussões que envolvem crédito consignado no Congresso Nacional. Olha que interessante. Essa semana passada, quando apareceu a denúncia, né, do Ciro Nogueira, semana aí agora, passada, acho que foi segunda-feira, eu cheguei a comentar que a gente tem que tomar muito cuidado para não sair chamando os políticos de corrupto. Não pode. Corrupção é você pedir, prometer, aceitar algum valor em troca de algum benefício que você consegue dar como contrapartida por causa do cargo público que você ocupa, né? Isso é o corrupto, é a corrupção passiva. Isso é o que diz a lei. Então, se você consegue provar que determinada pessoa fez isso, aí ela vai ser indiciada, se a polícia provar, vai ser denunciada, se o Ministério Público concordar, vai ser julgada, se a justiça assim entender, e pode vir a ser condenada. Condenada, aí você pode falar, fulano de tal, foi condenado por corrupção. Você pode até chamar de corrupto. Alguns vão dizer que é muito exagero, porque um ato de corrupção não transforma o sujeito em corrupto. Diz só que foi condenado por corrupção. Mas chamar de corrupto é preciso haver a condenação, né? Se alguém chamar outro de corrupto sem que a pessoa seja condenada, pode ser processado por calúnia. Porque você não pode imputar um crime a uma pessoa que não foi condenada. Então nós não podemos chamar o Jacques Wagner de corrupto, nós não podemos chamar o Ciro Nogueira de corrupto, nós não podemos chamar o Hugo Mota de corrupto, não podemos fazer isso. Então, cuidado nas conversas que você tiver com seus amigos, com as suas amigas, quando alguém disser, nossa, esse Jacques Wagner é um corrupto, esse Ciro Nogueira é um corrupto, esses políticos são corruptos. Você diga, calma, gente, não vamos nos precipitar. Tem que haver o devido processo legal, ao final da investigação, se houver denúncia, se houver condenação, em última instância, o que pode acontecer daqui 12 anos, aí sim a gente volta a falar, e se ele tiver sido condenado, eu vou concordar com você e vou chamá-lo de corrupto. Mas pode ser que ele seja absolvido, e eu vou ter que te falar, tá vendo? Você ficava espalhando que o Jacques Wagner era corrupto, mas não dá para dizer isso. Então, não vamos aqui dizer que o Jacques Wagner é corrupto. Nós não podemos dizer isso, nem sobre o Ciro Nogueira. Não é porque de alguns há mais informações do que outros, nós não somos os advogados, não somos os operadores do direito, não somos do Ministério Público, não somos da Justiça. Então a gente tem que esperar. Tudo que a gente tem são informações que circulam hoje e a gente precisa esperar o processo terminar. Mas, é preciso que se diga que Jacques Wagner não está sendo acusado de homicídio, Jacques Wagner não está sendo acusado de estelionato, ele não está sendo acusado de furto, ele está sendo envolvido numa investigação que envolve corrupção, suspeita de corrupção. E para haver a corrupção, tem que haver alguém que dá um dinheiro e tem que haver o serviço prestado. O caso encerrado, para que possa ser avaliado pela justiça, é quando você encontra as duas pernas. E aqui, a operação envolve as duas pernas. Ele recebeu benefícios e ele, é o que diz a Polícia Federal, e ele se mexeu no mundo legislativo. Então, é um caso grave, é no coração do PT, Jacques Wagner é o PT. O que mostra que Daniel Vorcaro, você pode acusá-lo de tudo, menos de ter predileção ideológica. Não tem nenhuma predileção ideológica. Ele fez com o Jacques Wagner, fez com o Ciro Nogueira. Então ele está no coração do PP, está no coração do PT. Pode ter P, pode não ter P, ele não tem problema nenhum. Tem partido que tem P, tem partido que não tem P. Importante é saber o seguinte: o senhor é deputado, é senador, é ministro, o senhor tem cargo, tem como me ajudar? Vamos conversar. E ele conversou com muita gente. E aí, esse novo momento, nova fase, nona fase da Compliance Zero, vai para cima agora do PT. Para, não digo alívio, mas para regozijo do Flávio Bolsonaro, que até agora estava emparedado e hoje tirou a cabecinha para fora assim, sabe? Tipo tartaruga. E falou: ó, escândalo do PT. Pô, escândalo do PT. Que escândalo do PT? Isso é escândalo de Brasília. Brasília, perdão, Brasília, morei em Brasília 6 anos, amo Brasília. Brasília não tem nada a ver com isso. Brasília é uma cidade maravilhosa, espetacular. Moraria lá com o maior prazer. Tive momentos extraordinários em Brasília. A gente acaba falando Brasília, Washington, né? Então a gente acaba contaminando a cidade, que não tem nada a ver com essa porcariada, mas a porcariada localizada no poder executivo, legislativo e judiciário, o coração disso tudo está localizado em Brasília, né? Que a gente vai fazer? Porque está localizado no Rio de Janeiro, como já foi, e se a gente estivesse cobrindo até aquele momento, até a construção de Brasília, a gente estaria falando do Rio de Janeiro, mas nós estamos falando de Brasília. Mas também tem Rio de Janeiro, tem governador do Rio, tem tribunal do Rio, tem Previdência do Rio, tem Amapá. Olha, esse cara é uma maravilha. Ele foi para tudo que é canto, isso com 0,57% dos ativos do Brasil. É inacreditável, dos ativos do sistema financeiro. Esse cara fez esse strike. Não sei se você concorda ou discorda. Essa é a opinião que eu tenho sobre o assunto.
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4: Já mudou, muito bom dia, excelente sexta-feira, 5:01, desculpe o atraso, utilidade pública, prestação de serviço, trânsito, estradas, previsão do tempo, você está acostumado com a pontualidade britânica, mas aqui é aquele jeito, né? Às vezes demora um pouquinho, também um minutinho não é nada demais. José Paulo Sobral, tudo bem? Bom dia pra você, jovem.
7: Tudo bem, Mário Dias Ferreira, bom dia pra você
4: informação
7: também.
4: Informação chegando no WhatsApp.
7: Informação, a gente começa com a participação do Cláudio falando como é que tá a Avenida Brasil agora.
4: Bom dia.
7: Bom dia, meu amigo.
8: Bom dia, Mário. Bom dia, Zé.
7: Fala.
8: Bom dia, ouvinte da Band. Aqui é Cláudio de Relengo. Peguei a Avenida Brasil na altura de Irajá. Tem um caminhão parado na altura do BRT do Mercado São Sebastião. Ele tá com o pisca-alerta ligado, mas ele tá na agulha que vai pegar a pista do canto. Ele está parado na pista do meio. Então os motoristas aí que for pegar a pista do canto ali na altura do Mercado São Sebastião, para entrar com atenção. E depois de lá, Avenida Ziquezira até o aterro do Flamengo, tudo tranquilo.
4: Valeu, meu amigo, um abraço para você. Vamos agora para Baixada Fluminense.
7: Luciano.
4: Em Caxias.
9: Bom dia, Band News FM. Aqui quem vos fala é Luciano de Padre Miguel. Rodovia Washington Luiz, 5.5. Trânsito tranquilo e um pouco intenso no sentido Rio de Janeiro. Aqui na passarela da Reduc a temperatura é de 14 graus. Como eu sempre digo, friozinho, gostosinho no azeite.
4: Uhum.
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4: 17 graus agora aqui em Botafogo, tá frio e o mar agitado, ressaca na orla do Rio. As ondas podem chegar a 3 metros de altura até a meia-noite de sábado, segundo o aviso emitido pela Marinha do Brasil, já vigente. Deixa eu trazer um destaque também aqui de Copacabana e do Leme sobre recapeamento. Mais de 30 ruas dos dois bairros da Zona Sul estão contempladas no programa Asfalto Liso 3. Segundo o prefeito Eduardo Cavalieri, que fez o anúncio por volta das 10 horas da noite de ontem, quando fez uma postagem nas redes sociais mostrando o início dos trabalhos. Agora eu quero te fazer uma pergunta. Acho importante, tem que fazer mesmo recapeamento na Zona Sul, Copacabana, Leme. Mas eu passei na Zona Norte, você mora por lá, Zezinho, na semana passada, ali em ruas da Tijuca, retrasada também, Marise Barros, asfalto desnivelado, uma poeirada, cara, uma coisa horrível, outras vias também. No último fim de semana, estive ali no entorno do Maracanã, perto do ginásio do Maracanãzinho também, cheio de buraco. Já terminaram esse trabalho por ali, nessas áreas? Queria saber dos ouvintes, queria saber a sua percepção.
7: Cara, e tem uma obra que estão fazendo ali na Rua do Bispo que dura não sei quanto tempo, só pra ilustrar, tá? Os ouvintes estão mandando todos os dias pra gente um buraco ali que a gente tá falando todos os dias e isso não resolveram ainda. E quando você vai andando pelas ruas da Tijuca, meu amigo, além dos sinais que a gente fala aqui que nunca funcionam, também uma buraqueira danada, Marise Barros, ali também na perto da Ibituruna, quando tá passando por ali, uma buraqueira danada.
4: Eu acho que uma coisa não inviabiliza a outra, você fazer o trabalho na Zona Sul, em Copacabana, no Leme, recentemente foi no Flamengo, estão pitando ali a faixa pra ciclovia, né? Na pista da Praia do Flamengo. Agora, tem equipe pra isso tudo? Quando você começa uma obra no banheiro da sua casa, você já vai pra fazer a da sala, já vai fazer a do quarto, você faz por partes, né? A cidade tem que ser contemplada de forma geral. Essa é a minha visão e gostaria até de saber esse cronograma da prefeitura, a gente podendo cobrar ao longo do dia, é importante. Minha gente, hoje tem Brasil e Haiti, né? Porque aqui, meu amigo, aqui é Brasil, não tem como, né? Segunda rodada do Grupo C, Copa do Mundo, já. Os preparativos da seleção, onde você vai assistir o jogo, vai confraternizar, vai preparar um petisco gostoso pra logo mais? A partida hoje é um pouquinho mais tarde, né? Mas amanhã é sábado, fim de semana. Será que o pessoal já hoje vai sair do trabalho mais cedo? Nem precisa de ponto facultativo hoje, né? Ó, a gente vai falar sobre isso, sobre os jogos da Copa, sobre as partidas de ontem. Mas antes, cara, sobre futebol, quem diria, né? Às vésperas da volta das férias, um clube carioca, será que vocês vão adivinhar? Tá na zona de rebaixamento do Campeonato Brasileiro. Anunciou ontem, por volta acho que de 10 da noite, eu soube agora de madrugada que eu tava dormindo, demissão do Renato Gaúcho. Liberado aí pro futevôlei dele, não vai voltar com a comissão técnica, nem os jogadores que na segunda-feira retornam aí de alguns dias de descanso. Conta essa história aí, Luiz Valci.
10: O Vasco da Gama anuncia na noite desta quinta-feira a saída do técnico Renato Gaúcho. De acordo com nota divulgada pelo clube, o desligamento ocorre em comum acordo entre as partes. O contrato de Renato Portaluppi não previa multa rescisória. O treinador assumiu a equipe em março deste ano e comandou o Vasco em 18 partidas, com 7 vitórias, 5 empates e 6 derrotas. Esta foi a terceira passagem de Renato Gaúcho pelo clube. Ele treinou a equipe entre 2005 e 2007 e retornou ao Cruz Maltino em 2008.
4: Eu confesso que eu fiquei iludido com o início dele. Teve vitória contra o Palmeiras, times que estão lá na parte de cima da tabela, mas quando o Vasco pegava aqueles que vão disputar meio de tabela para a parte de baixo, foi uma decepção. E ele fez algumas declarações em coletivas que desagradaram jogadores, lideranças do elenco. Teve aquele momento que seguraram até, ele ia pedir demissão, né? Depois de uma das derrotas.
7: Aí ele não foi pra coletiva. Não viajava pela Sul-Americana.
4: Cara, decisões equivocadas. Agora, Renato, você não foi o único culpado, não. Pedrinho, Felipe, Admar, diretoria, né? Que dava aval pro cara fazer o que queria. Ué, essa aí que o Zezinho lembrou, Sul-Americana, botava time reserva, foi pra repescagem, um calendário apertado, vai ter que jogar 2 jogos de playoff. Então, agora, que planejamento, né? Faltando poucos dias pra voltar.
7: É, cara, isso que não dá pra entender.
4: Já deve ter, cara, algum técnico aí. Não tem aquele que tava no América do México, Jardine, que foi da seleção olímpica? Sim. O Pedrinho gosta dele. Será que ele saiu do América do México, ovacionado, ídolo? Já não tem alguma coisinha, né? Algum papo? O Vasco com uma conversa aí com o enteado da Leila André pra vir Jardim. Um investidor, né? Não sei não, hein, cara. Ó, 5:08, uma notícia preocupante sobre o estado de saúde do Carlos Alberto Parreira, técnico do tetracampeonato mundial da seleção brasileira, tá internado e a situação é delicada. Maria Eduarda Vieira atualiza esse boletim.
11: O ex-treinador da seleção brasileira, Carlos Alberto Parreira, respira com auxílio de aparelhos. O técnico do Tetra segue internado na UTI do Hospital Samaritano Barra, na zona sudoeste do Rio. Ele apresenta um quadro de inflamação pulmonar. Em nota, a unidade de saúde informou que ele está estável, sem previsão de alta para o quarto. Desde 2023, Parreira trata um linfoma de Hodgkin, um câncer que atinge o sistema linfático. Ainda de acordo com o hospital, a família do ex-técnico agradece as manifestações de apoio.
7: E para fechar esse giro, João Boeri.
12: Após denúncias da Band News FM, o secretário de Estado de Casa Civil, Flávio Willemann, exonera dois servidores comissionados do Instituto Rio Metrópole. A medida foi publicada no Diário Oficial desta quinta-feira. Ronaldo Oliveira dos Santos estava lotado na diretoria de mobilidade, enquanto Gabriele Pereira era vinculada à chefia de gabinete. O Ministério Público passou a apurar as nomeações suspeitas dentro do Instituto, criado pelo governo para coordenar projetos de interesse comum entre os municípios. A reportagem identificou cabos eleitorais, ex-assessores parlamentares e até um técnico de futebol do Madureira entre os nomeados.
4: O Boeri daqui a pouquinho traz uma reportagem completa sobre essas denúncias que ele vem trazendo nos últimos dias, mas agora informação de momento do trânsito.
7: Vamos lá, Daniel, falando do acesso para o túnel Rebouças.
13: Bom dia, Band News. Daniel está em Puaçu. Atentar aí uma Kombi que está enguiçada antes do túnel Rebouças, na primeira entrada do túnel ali, no primeiro túnel, tá bom? Em direção à Lagoa. 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
7: Vamos com o Leandro agora.
14: Bom dia, aqui é o Leandro, taxista de Nova Iguaçu. Tô na Via Dutra, aqui na altura de São João, perto da garagem da Flores. Pista da direita tá de zero, tudo parado. Pista do e-mail 5.5. A respeito aí do recapeamento da Zona Sul, a Zona Norte tá largada. Tijuca tá largada. É sinal ruim. É rua esburacada. É falta de segurança. Tem que fazer alguma coisa aí pela Zona Norte também. 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
7: É o que a gente estava falando aqui, o Alexandre também mandou sobre esse assunto.
15: Sim, Alexandre Gomes, taxista. Sobre os buracos aí das pistas,
7: aí.
15: Avenida Brasil, pista lateral dos dois lados. Eu entro ali na Penha às vezes, vou até o Caju, horrível, as duas. Os dois sentidos, sabe? Muito ruim. O elevado Paulo de Fronten, cheio de buraco.
7: Horrível.
15: A rua Paulo de Fronten também. É, sobre Marisa e Barro, eles estavam recapeando lá. Não sei se já terminaram. Eu passei semana passada
7: passei lá
15: e tava recapeando.
7: O asfalto tão ruim.
15: Em outros lugares também, na Tijuca realmente tem muito, no Meia, buraco a beça, Bom Sucesso, Ramos, Olaria. É muito complicado, tem lugares horríveis.
4: Tem mesmo. Por isso que eu levantei essa bola, cara. Eu quero que tenha pra todas, eu e todo mundo, né? Porque aqui a gente não tá falando só pra quem tá na Zona Sul. Olha que eu moro aqui na Zona Sul e tenho notado mais, trabalho por aqui, mas eu circulo por outros pontos do Rio. Eu passei na Tijuca, tenho ido muito ali a São Cristóvão, onde minha filha compete, lá no Vasco, no Parque Aquático do Maracanã. E vejo esses caminhos, cara, horrorosos, cara. Olaria, quando ela vai disputar lá também. Pô, acessos ali à ponte, em alguns pontos você vê também ali por baixo, né, no entorno ali do centro da cidade, zona portuária. 5:12, quem mais?
7: Sérgio Lima.
16: Bom dia, Mário. Bom dia, Zezinho. Sérgio Lima. Saí do bairro do Pilar com 14 graus de temperatura. Peguei Leonel de Moura Brizola, Rodovio, Anjo Luiz, 040. Subi a linha vermelha, Mário, aquela tenda que tinha do lado direito. Que eu pensei que era obra da linha vermelha. Já saiu, já não tá mais no local.
7: Tá, não.
16: Trânsito intenso, mais tranquilo por enquanto. Desejo a todos um ótimo final de semana. 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
4: Vamos pro clima? Tempo, previsão.
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4: Ao longo do dia, predomínio de céu parcialmente nublado, sem chuva. Ventos moderados, temperaturas continuam amenas, ligeira elevação, máxima 29. Só que a mínima 12.
7: Olha só,
4: que cara. Frio eu é esse, cara?
7: Mais frio que ontem.
4: Rapaz, e o inverno só começa domingo, né, Zezinho?
7: Sim.
4: O inverno nem começou. Tem uma galera falando do frio aqui no chat, interagindo conosco, mandando bom dia, aquela saudação especial. Eliane Moura tá com a gente, a Regina mandou mensagem também pedindo like. É isso aí, dá uma moral pra gente. O Henrique Jacaré, bairro da Zona Norte, céu limpo. 17 graus, temperatura 15 em Santa Catarina, Criciúma, Vilmar Zanettezinho, Praça da Bandeira, 17 graus. Agripina Souza, um beijo pra você. Nosso ouvinte em Pilares, o Bruno, 15,8. Esse foi preciso. João Pedro, freguesia Jacarepaguá, 15 graus. O Júlio tá em Curicica, 15 graus também. E aquele vento gelado que bate na orelha e chega a arder. Um abraço aqui também pro Eduardo Couto, 15 graus no Jardim América, grande Edu, com o papai, tava vestindo uma camisa belíssima do esporte em Portugal, o boné do Vasco da Gama, foram comer um bolinho de bacalhau, uma caneca de vinho na adega Douro e Vicente de Carvalho. Ah, rapaz, vi aqui a foto, que legal, que encontro bacana sempre. Aproveite, curta a sua família, seu pai, sua mãe, se você puder, né, confraternizar momentos importantes, cuidando da saúde, fazendo exame, check-up, é isso aí. Ian Oliveira, em São Gonçalo, 16 graus, no Laranjal, mandou mensagem aqui pra gente também pelo chat no YouTube Band News FM Rio. Andréia Paula, 15 graus na Pavuna. O Ivo Oliveira também mandou mensagem por aqui. E alguns desses ouvintes costumam também mandar mensagem de voz no WhatsApp. O que você tem aí pra gente?
7: Aqui tem participação, pra começar, com o Azul.
17: Bom dia, Mário. Bom dia, Zezinho.
7: Fala.
17: Bom dia, ouvintes da Band News. Aqui quem tá falando é o Azul, saindo do Parque Alderada com 16 graus. Saindo mais cedo que de costume pra fugir do engarrafamento da famosa Washington Luiz, sentido Rio. Esse frio tá pra matar carioca. O inverno nem chegou.
7: O
17: que, que será de nós? 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
4: Mas será que vai ser esse frio todo? Não falaram que vai ter El Niño, Laninha, sei lá.
7: Tem isso aí.
4: Dessas coisas aí. Vamos ver com mais tempo como é que vai ser o inverno, vai.
7: E Elmo Papa.
18: Bom dia, Mário. Bom dia, Zé. Bom Jesus, agora 13 graus. O inverno está chegando e nesse fim de semana nós vamos comemorar a estação lá em Nova Friburgo. Um grande abraço, vamos para o Tetra da Batalha Cultural. 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
4: O inverno de 2026, que começa no dia 21, domingo, a estação será fortemente influenciada pela chegada do fenômeno El Niño. Projeções meteorológicas apontam para um inverno de contrastes, marcado por uma forte onda de frio inicial, mas com uma tendência geral de temperaturas mais altas e menor frequência de geadas severas. Esse é o panorama, vamos acompanhar. Fala.
7: O Wagner tá com frio.
19: Bom dia, Mário, bom dia, Zé.
4: Bom dia.
19: Aqui é o Wagner. Tô saindo aqui, passando agora pelo Parque Paulista. Duque de Caxias está a 15 graus. 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
7: 15 graus. Vamos.
4: Frio.
7: A Sumaia mandou áudio também.
4: Teresópolis?
7: É.
4: Vai.
20: Dia Mário, bom dia, Zezinho. Sumaia de Teresópolis, 6 graus. Tempo nublado. Acho que o inverno chegou antes. Hoje é o dia do jogo do Brasil. Não adianta. Sempre fico nervosa. Ainda mais com este time. Me visto. Preparo os petiscos. Dessa vez vou fazer azeitonas temperadas, coalhada árabe e um tabule delicioso, tudo regado com bastante azeite.
4: Hein,
20: e vamos à batalha.
4: Vamos, daqui a pouquinho. Mas antes da batalha, sobe o som aí, Zezinho. Vamos esquentar porque tá frio. E a comida de festa junina é aquela que, né? Vem um caldinho verde, uma sopinha de ervilha. É, uma canjica.
7: Uma paçoca.
4: Paçoca. E, rapaz, temos aí algumas participações. Você separou aí os nossos convidados, porque 5:30 tem a Batalha Cultural. Mas tem dica de festa junina. O Lucas Vanderbilt diretor do Museu do Pontal, convida o público para o Arraiá. E aí, o nosso Lucas, você não separou?
7: É, separei.
4: Ah.
7: É porque como essa música...
4: Você tem que abaixar um pouquinho a música. A gente combina ele...
7: Não, agora eu abaixo um pouquinho
4: pode
7: dessa aqui.
4: Um pouquinho, você precisa de ajuda.
7: Eu acho que assim que eu abaixei, agora vai dar pra você ouvir o Lucas.
4: Fala, Lucas.
2: Oi, sou Lucas Van de Beek, diretor do Museu do Pontal. Queria fazer um convite especial a todos os ouvintes para nesse final de semana irem vivenciar o Arraiá do Museu do Pontal. Estamos na quinta edição. Vão ter mais 40 barraquinhas com muita comida típica. Vai ter fogueira, vai ter muita brincadeira para as crianças. Vão ter mais de 20 atrações com a participação especial do Pedrinho Miranda e o Forró da Gávea, da Tocaia com a Bruna Alimonda, do Edmilson dos Teclados, do Chachadinho, do Coco do Ludo Pneu, diretamente Olinda. Enfim, muitas atrações, quadrilha e muito mais.
4: Beleza,
2: venham, tem van gratuita saindo do metrô do Jardim Oceânico e da Alvorada e do Barra Shopping. Então não percam, hein, e a festa é gratuita também. É só chegar nesse sábado e domingo, na Barra da Tijuca.
4: Tem mais alguma dica aí?
7: Tem, na região serrana também, vai ter Arraiá nesse sábado a partir das 10 horas da manhã. Comidas típicas, artesanato, literatura na Praça Santa Tereza em Teresópolis. É, meu amigo, é muita coisa.
4: É, na área da Sumaia Randan, lá, sim, em Teresópolis. Sim. Troca a trilha aí, cara, tem mais programação gratuita, vai.
7: Tem.
4: É de carnaval?
7: É carnaval francês.
4: O quê?
7: É, você tá pensando que aqui não tem
4: você
7: de tudo?
4: Você é chique, hein, cara?
7: E aí eu recebi um convite aqui do Daniel Cariello, que é diretor do bloco de carnaval, o Lalaú. Vou reduzir um pouquinho o som aqui.
4: Um pouquinho só, pra gente ouvir o Daniel.
7: Pra ele poder falar com a gente. Escuta aí.
4: Fala, Daniel.
21: Bonjour, Zé e Mário.
4: Bonjour.
21: Ça va ou saravá? Aqui é o Daniel Cariello do Lalaú, bloco franco-brasileiro. Tô passando para convidar vocês e seus ouvintes para o cortejo do Lalaú esse domingo, no dia 21 de junho, em Santa Teresa, do Bar do Gomes, ao Largo das Neves, às 16 horas. O desfile vai ser a versão carioca da Fête de la Musique, que é um evento que acontece na França e agora no mundo inteiro, né? No dia 21 de junho, que é quando começa o verão no Hemisfério Norte. E aí músicos de todos os níveis estão tocando pelas praças, pelas ruas, pelos palcos, espaços da cidade, uma espécie de carnaval europeu. Então, mais uma vez, esse ano o Lalaú está organizando a Fête de la Musique no Rio e vai ser em Santa Teresa, que é um pouco a Montmartre do Rio de Janeiro, né? Então vai ser esse domingo, às 16h, saindo do Bar do Gomes, ok? Allez, à dimanche, merci.
2: Oi, sou Lucas.
4: Tá vendo que legal? Cara, eu vou te falar, você arruma cada programação maneira, cara.
7: Ai, meu Deus.
4: Então, a gente tem que dividir e fazer uma. Não é batalha, né? Mas algo assim extra, porque tem tanta coisa maneira, cara. Eu não sabia que a gente

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1: 5 horas, para, cara. 5:22. Vamos lá, vamos girar, vamos participação de ouvinte.
2: Wilson,
1: fala, Wilson.
3: Bom dia, Band News, aqui é o motorista aplicativo Wilson. Passei aqui pela Lagoa, né? E tem um carro aqui, batido aqui, logo numa curva, aqui próximo do da saída, né? Que vai pra Copacabana, aqui na Lagoa mesmo.
1: Aqui é
3: saiu do túnel Rebouças.
1: Ah, saiu do túnel Rebouças.
3: Veio direto, né? Sentido Copacabana. Numa curva que tem aqui, perigosa. O carro está aqui pendurado aqui.
1: Caramba, hein?
3: Numa curva. Tá? Aí tô informando a todos vocês aí, ter atenção que pode ser que venha ter algum engarrafamento aqui por causa disso aqui.
1: Valeu, Wilson.
3: Tá bom? 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
1: Obrigado. Vamos lá, o senador Jax Wagner afirma que a relação dele com Daniel Vorcaro, dono do Master, é praticamente zero. O político do PT da Bahia foi alvo ontem da Operação Complice Zero, que investiga crimes contra o sistema financeiro nacional. Agentes da Polícia Federal apreenderam $49 mil, 13 relógios em um quarto de um hotel de luxo em Brasília, onde mora o parlamentar. Em entrevista à Band News TV, Jax Wagner afirmou que se encontrou com Daniel Vorcaro apenas 2 vezes. Augusto Lima, citado pelo senador, é dono do Banco Pleno, ex-CEO, ex-sócio do Banco Master, também foi alvo da operação da Polícia Federal. Por falar em operação, ontem a gente falava aqui de uma movimentação policial, de operação na região de Rio das Pedras, que impactou o serviço de ônibus. Mudança de itinerário, tiveram que desviar de algumas áreas, Daniel Henrique.
4: 10 linhas de ônibus tiveram os itinerários desviados na tarde desta quinta-feira após um coletivo ser sequestrado e utilizado como barricada na Avenida Engenheiro Souza Filho, que corta Rio das Pedras, na zona sudoeste do Rio. De acordo com o Rio Ônibus, um coletivo da linha 343, que faz o trajeto Jardim Oceânico Candelária, teve as chaves retiradas e foi atravessado na pista. Ouvintes da Band News FM relataram ainda que criminosos estariam utilizando caçambas de lixo e outros objetos em chamas para fechar a via.
5: O Rio das Pedras está todo fechado. Fecharam tudo aqui. Botaram as caçambas no meio da rua, fecharam, jogaram árvore no meio da rua. Está tudo fechado aqui. Guerra de comando vermelho com a milícia. Chegando o carro de bombeiro, que eu acho que fizeram fogo nas caçambas de lixo lá, Engenheiro Souza Filho.
4: A comunidade vive uma disputa entre traficantes e milicianos pelo domínio territorial. Houve registro de confronto no local durante a madrugada desta quinta-feira. De acordo com o setor de inteligência do batalhão de Jacarepaguá, bandidos do Comando Vermelho, que dominam a favela da Muzema, tentaram tomar a comunidade Rio das Pedras, controlada pela milícia. Segundo o relato de moradores nas redes sociais, o conflito se intensificou nos últimos dias, depois que integrantes do grupo miliciano que domina a região passaram a fazer parte do Comando Vermelho. Eles ainda teriam roubado armamentos do grupo paramilitar.
1: E daqui a pouquinho você vai acompanhar uma reportagem exclusiva da Agatha Meirelles com moradores de Rio das Pedras denunciando cobrança de uma taxa relacionada à caixa d'água por criminosos. A gente vai detalhar, trazer informação, relatos, milicianos e traficantes começaram a monitorar a casa de cada pessoa para fazer extorsão. Mas antes, vamos nessa porque tem informação de momento.
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2: Começando, Mário, com a participação do Rogério, fazendo um alerta ali da Via Light.
7: Bom dia, Mário.
1: Bom dia,
7: Zé.
1: Bom dia.
7: Fala aqui, é o Rogério. Tô indo pro trabalho agora. Peguei a Via Light aí. O motorista ficaria atento aí, que deu um cavalo, justamente, já no final da Via Light, em direção à Pavona. Ele tá justamente numa área de sombra. Isso pode comprometer a segurança do pessoal aí, tá bom? Bom dia para todos aí, um abraço.
2: Valeu, informação então da Via Light. O Giovanni também mandou um áudio, ele tá indo agora pra Saquarema.
8: Bom dia, Band News.
1: Bom dia.
8: Aqui é o Giovanni saindo de Teresópolis, indo pra Saquarema. Desci a serra, não tinha neblina, céu limpo, passando Niterói Manilha aqui, sentindo Itaboraí. Muita neblina.
2: E o Hugo de Ponta Negra, Maricá.
9: Bom dia, Zé. Bom dia, Mário. Hugo Cruz aqui de Ponta Negra, Maricá. 14 graus, indo pro WSL levar um parceiro nesse horário pra pegar umas imagens de ontem.

0: É, campeonato de surf, né?
1: Isso.
0: Tá começando, mandar um abraço também pro Rico Souza, que também tá lá, fera, né? Personalidade do mundo do surf, também tá por lá acompanhando. 5h27, agora sim, Agatha Meirelles.
2: Moradores do Rio das Pedras, na zona sudoeste do Rio, denunciam a cobrança de uma taxa relacionada à caixa d'água por criminosos. A informação é exclusiva da Band News FM. De acordo com os relatos, milicianos e traficantes da região começaram a monitorar a casa de cada pessoa para fazer a extorsão. Os valores variam de acordo com a quantidade de caixas d'água por residência. Para cada caixa, os criminosos exigem o pagamento de R$50. Um morador que teve a identidade preservada conta que precisa pagar R$100 por mês.
3: Eu moro no Rio das Pedras e agora, além da gente pagar taxa de internet, taxa de luz para a milícia, a gente está tendo que pagar caixa d'água. Eu tenho 3 filhos e eu tenho 2 caixas d'água na minha casa. Cada caixa d'água, R$50 que eles estão cobrando. Então eu tenho que pagar R$100 por mês, senão tem represália da milícia. E aí tá ficando difícil de conviver aqui no Rio das Pedras com isso.
2: O monitoramento dos bandidos é feito por drone ou até mesmo com olheiros nos terraços das casas. Esses criminosos são responsáveis por contar a quantidade de caixa d'água nas casas e fazer uma espécie de relatório aos chefes do crime organizado. Os bandidos fazem a cobrança na primeira quinzena do mês, como conta um morador, que também teve a identidade preservada.
3: A caixa d'água é 50. Para ter a segurança tem que ser R$50. Para ligar a luz é 400. Para ligar e paga uma taxa também ainda todo mês, que é 60. Internet é 90. E se atrasar um dia, eles vão cortar e vão esculachar ainda. Se possível, ainda vai bater, não quer saber se tem criança pequeno e por aí vai.
2: Além da taxa da caixa d'água, moradores pagam taxas de energia elétrica, água, gás e internet. Os valores variam de R$30 a R$150 por mês. A região de Rio das Pedras é alvo de uma disputa territorial entre facções criminosas rivais. Os milicianos e traficantes andam armados em diferentes ruas da comunidade. O domínio atualmente é da milícia, em parceria com traficantes do Terceiro Comando Puro. O Comando Vermelho tenta se estabelecer na região. De acordo com moradores, os bandidos atuam com base na violência e extorsão. A Polícia Civil afirma que vai investigar a denúncia.
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5: Marcelo.
6: Bom dia, Mário. Bom dia, Zé. Bom dia. Marcelo de São Gonçalo. Saindo de São Gonçalo, sentido Leblon, BR-101, tudo tranquilo até o momento, mas tá marcando 14 graus.
0: É, e agora vai esquentar, hein, minha gente? São 5 horas e 30 minutos, aquele momento aguardado.
1: Oh, beleza.
0: Toda sexta-feira a gente fica esperando. Então, já tem batalha cultural, né? E daqui a pouquinho, continua mandando a mensagem que o Zezinho fica atento. Sim. E na volta a gente traz aí mais um giro de reportagem, atualização do trânsito.
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7: Bom dia, Rio de... Bom dia.
0: Bom dia. Bom dia, gente. Samba. Bom dia. Frio de janeiro, né? Que manhãzinha, início de manhã, fim de madrugada congelante. Aqui na capital 17, mas parece que são uns 7 graus, tão frio por aqui. Sem chuva.
7: Tá muito gelado. Tá muito gelado aqui também. O nosso ouvinte acabou de falar que tava 4 graus na zona sul. Ui. Em Parelheiros. A média na capital tá em torno de 10. A máxima não vai passar de 23. Então é muito calor aqui na redação mesmo. Cada um segurando a mão do outro. E todo mundo de olho na batalha cultural, hein?
0: Vamos nessa?
7: Vamos, que tem bastante coisa, bastante atração, inclusive com muita mistura, né, sobre seleção brasileira e atrações aqui na cidade.
8: Vamos então começar?
0: Toca a vinheta.
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7: Chamar o nosso grande júri. Nosso,
8: por favor, chega
7: capacitado
8: mais,
7: e sempre
8: Fernandes.
7: Pronto, jurado. Ele, Pablo Fernandes.
8: Ele tá vindo um pouco mais devagar também.
1: Ele muito gosta,
8: tá
1: contente. Mas ele gosta, tá frio, também, né? De fazer um charme, né?
8: É, claro.
7: Você sabe que lá no sul falam que quando tá muito frio, é frio de renguear Cusco. Já ouviu falar nisso?
9: Fala, bom dia pessoal, tudo bem?
7: Mas você sabe o que é, né?
9: Não.
7: Você não sabe o que é?
9: Renguear Cusco, não.
7: Cusco é cachorro. Renguear é quando você dá aquela mancada que você levanta rápido e a perna não aqueceu ainda.
5: Nossa,
7: aí você dá aquela mancadinha do frio.
9: Meu Deus.
7: De renguear cusca, isso aí.
9: Eu conheço bem isso, tô ficando velho.
7: Então, pois é.
8: É isso, e aí? Bola com o Rio de Janeiro, né? Nossos vencedores.
7: Por enquanto, né?
8: Atuais.
7: Calma.
8: Vamos ver como é que tá.
9: Detentores
8: hoje.
9: Detentores do título.
8: É, título duplo, triplo, não sei mais.
0: Rumo ao
8: tetra. As contas.
0: Sobe o som, Zezinho.
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0: Tchau, né? Tô brincando. A gente tá começando só, né? Nesse esquenta, amanhã no Vivo Rio tem Lenine, o show de lançamento de Eita, com 11 faixas do novo audiovisual. Lenine, por favor, faça as honras.
11: Olá a todos vocês que acompanham a Band News, aqui é Lenine, passando por aqui para convidar a todos para esse próximo sábado, dia 20 de junho, no Vivo Rio. Eu estarei estreando Eita, meu mais recente trabalho, O Filho Caçula, e eu queria dividir esse momento com você. Bora?
0: Bora, valeu. Que mensagem bacana que ele mandou aqui pra gente. Zezinho.
1: Oi.
0: Mas eu não quero sair só. Temos também,
1: né,
0: outras dicas bacanas, né?
1: Olha só.
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1: Ana Carolina, amanhã, 19h, na Arena Bangu. Ingressos a partir de R$50. A turnê 25 anos.
0: Verdade. De MPB, vamos agora pra um rapper?
1: Bora.
0: Espaço Hall, amanhã, 22h, tem o Djonga, ingressos a partir de R$60. Você quer fazer algo diferente? Misturar essa música com uma instrumental, porque vai ter um encontro bacana, né?
1: Então, é porque o próximo seria esse aqui, ó. Wagner Tiso.
0: Com som imaginário.
1: Isso.
0: Né?
1: E aí eu percebi que combina muito a voz do Djonga com esse instrumental.
0: Mas isso aqui você é DJ agora, Zé?
1: Sim.
0: Não, vamos fazer o seguinte.
1: Ah.
0: Não fica nessa, não. Vai ser amanhã, sem essa mistura, no Blue Note,
1: certo,
0: em Copacabana, às 10 horas. O Wagner Tiso mandou um recadinho pra gente desse encontro.
12: Olá, Mário, Zé Paulo e galera da Band News FM. Sou Wagner Tiso e venho convidar vocês todos para o meu show do Sonho Imaginário com meus amigos Nivaldo Ornelas, Robertinho Silva, Luiz Alves, no Blue Note Rio. Dia 20 de junho, teremos duas sessões, uma às 20 horas e outra às 22h30. Os ingressos estão disponíveis no site da Eventim. Esperamos vocês lá. Um grande abraço.
0: Valeu, Tiso. Agora, um destaquezinho de literatura. Elisa Moreno mandou mensagem pra gente. Hoje e amanhã, na Biblioteca Parque de Manguinhos, entrada gratuita, contação de história com acessibilidade. Bom dia, Elisa.
13: Oi, Mário, oi, Zé Paulo e galera da Band News FM. Eu sou Elisa Moreno e tô aqui para convidar vocês para conhecerem uma contação de histórias com acessibilidade. O evento é gratuito e nós estaremos na Biblioteca Parque de Manguinhos nesta sexta, 19, e sábado, dia 20, com sessões de manhã e de tarde na sexta e só de manhã no sábado. Confira os detalhes na nossa página do Instagram, Verso Livre Cultura.
0: Legal, quem mais?
1: Ô Mário, conhece esse aqui, ó?
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1: Já ganhou muito carnaval, hein?
0: Tá voando sempre, né?
1: É, neguinho da Beija-Flor.
0: Vai me dizer que ele tá aqui também.
1: Cara, se ele mandar vídeo, a gente ganha a batalha de hoje, não é possível. Neguinho, você tá aí?
14: Alô, ouvintes da Band News FM, aqui é Neguinho da Beija-Flor. Quero convidar vocês para estarem comigo nesse sábado, dia 20 de junho, a partir das 18 horas, no Casarão do Pirramino. Vou cantar muito sucesso da nossa trajetória com o Nega Ângela, bem melhor que você, e o Samba da Copa, que eu fiz pra Copa, que já está bombando aí nas redes sociais. Beleza? Sábado, espero vocês!
0: Grande neguinho, simpatia, né? Ele é demais, muito legal. E ele falou de Samba da Copa, deixa eu aproveitar o gancho.
1: Isso é pra quando o Marcelo for falar, né?
0: Então não tem gancho de Copa agora não, porque chegou uma mensagem de ouvinte de última hora.
1: Chegou, do querido Marcelo, com programação gastronômica.
0: Fala, Marcelo.
5: Alô, galera da Band News, programa Batalha Cultural. Eu sou Marcelo Fritz. Eu quero convidar todos vocês para este final de semana, dia 20 e 21, no Museu da República, na Rua do Catete, 153, de 10 às 18 horas, com entrada franca para o terceiro encontro das Nações Saberes, né? Que vai acontecer com um festival de gastronomia ancestral, mais de 90 expositores de arte e cultura. Teremos a bateria da Unidos de Padre Miguel, tambores de Olocum, dança e cânticos de povos originários, teremos jongo, teremos lançamentos de livros, palestras e muito mais.
0: Cara, que maneiro, Marcelo, nosso ouvinte, obrigado. E rapidinho, só pra fechar, porque tem Copa do Mundo, tem Jogo do Brasil hoje na Arena FanFest em Copacabana, grátis a entrada, tem Suel, Thiago Martins, tem o Tiaguinho lá no Caminho Niemeyer em Niterói, Ludmilla e Matuê no Jockey Clube na Gávea a partir das 16h ao esquenta pra Copa do Mundo. Bola com São Paulo.
7: Então, vamos lá, porque hoje tem um... Hoje, amanhã, tem um grande encontro.
15: 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Não deixe...
7: E não é só o Cione, não. Zeca Pagodinho, Jorge Aragão, os três vão fazer shows aqui nesse final de semana em São Paulo. É o maior encontro do samba que vai receber Martinho da Vila como convidado no estádio do Palmeiras, o Nubank Park. Neste sabadão e domingo, ainda com ingressos à venda a partir de R$ 175. Tem também ela.
0: Quem?
8: Não temos.
7: Quem? Não temos. Mas temos um vídeo. O vídeo do Forró na Caixa, né? Um grupo de forró de Rabeca de Pernambuco que vai fazer um show de São João na Casa Natura Musical e passou aqui para convidar o pessoal pro pé de serra na Terra da Garoa.
16: E aí, pessoal da Band News FM, é um grande prazer estar com vocês nessa batalha cultural. Somos o Forró na Caixa e vamos fazer agora, dia 25 de junho, na Casa Natura Musical, um show especialíssimo pra vocês. Participações de Almério e Martins. Eita, que esse forró vai ser bom. Vamos embora comemorar o São João com a gente? Vamos embora!
0: Galera animada, hein?
7: Pessoal animadíssimo, pessoal animadíssimo. Então é na Casa Natura, na quinta que vem, ingressos a partir de R$ 30. E também vamos colocar um pouquinho de humor nessa conversa. Humorista Igor Guimarães, que estreia o seu stand-up de humor no Teatro Renascença aqui em São Paulo. Passou por aqui? Passou? Oi, Igor.
17: Oi, oi, pessoal. Tudo bem, pessoal? É, eu sou o Igor Guimarães e vim te convidar pro meu show de stand-up no Teatro Renascença, ali na Paulista. Stand-up de humor, pessoal da Band FM, não pode perder esse show da pesada, humorismo maluco com o Iguinho Bariloche. Você é meu convidado e todo mundo aí da Band FM pra ver esse show. Birulei Pichuruco, Igor Guimarães e o Teatro Renascense. Vem com a gente que vai ser uma alegria.
7: Ele é maravilhoso. Então, um personagem que é o Índio Ana Jones. É, enfim, muito bom. Bom, também tem um festival muito bacana, Festival Internacional de Documentário Musical, que é o principal evento dedicado ao gênero do país. Vai acontecer em diversas salas aqui de São Paulo. E a gente trouxe um convidado para falar do Inédite.
18: Salve, salve! Aqui é o Marcelo Alite, diretor artístico do Inédite Brasil, Festival Internacional do Documentário Musical, e venho convidar vocês para a nossa 18ª edição, que começa no dia 17 de junho e vai até o dia 28 aqui em São Paulo e online para todo o Brasil. Além dos documentários musicais em várias salas, temos também shows, debates, palestras, festas, feira de vinil e mais um monte de histórias para contar. Só dá uma olhadinha na nossa programação, tem muita coisa legal, filmes como Odaí José, Vou Tirar Você Desse Lugar, Dona Onete, o filme sobre o vocalista Paul Di'Anno do Iron Maiden, Culture Club e um monte de coisa mais, além de shows de Fernanda Abreu, Red Cross, Odair José, Alaide Costa, DZK e mais um monte de história. Estamos esperando vocês, dá uma olhada no site e confira a programação. Valeu!
7: É isso aí, com show de Fernanda Abreu no Cine Joia também. O que mais, Lu? Tem mais?
8: Claro que a gente tem mais, sempre mais.
19: Ela une todas as coisas.
8: Vai começar com aquela vibe, né? A gente tem Jorge Versilo no Espaço Unimed aqui na capital paulista, trazendo os maiores hits. Clima de romance, pra quem fala que romance não está só no Dia dos Namorados. Sexta, depois do Dia dos Namorados, tem Jorge Versilo aqui em São Paulo. Ingressos a partir de R$ 150 no Espaço Unimed.

0: E a gente tem mais atração aqui em São Paulo. Bruna Black se apresenta na Praça Dom José Gaspar, no centro de São Paulo, com atrações do Women's Music Event 2026. Show gratuito, e eu acho que a Bruna Black pediu aqui um espaço. É, um espaço aqui no Expresso São Paulo.
1: Oi, pessoal da Band News FM e da Batalha Cultural também. Vim avisar que estarei com meu repertório fulorando lá no Women's Music Event. E será no dia 19 às 19, gratuito, na Praça Dom José Gaspar. Só vir. Vem.
0: Ah, eu vou.
1: Se você quiser.
2: Só chegar, né?
0: Linda, maravilhosa, Bruna Black. Mas a gente também tem uma atração magnífica aqui.
3: Anitta?
0: Ah, será? Não sei. Deixa pra depois, vai. Porque a Anitta e Dilcinho comandam a noite na Arena Brasileira antes do jogo da Copa Brasil e Haiti. Aqui em São Paulo ainda tem ingresso disponível, uma noite ali no Parque Ibirapuera, pra gente fazer aqui um esquenta pro jogo. Começa a partir das 5 horas da tarde, tem o show do Dilcinho, depois das 7:30, a Anitta sobe no palco pra poder se apresentar ali. Tem muita coisa também nesse evento ali na Arena, tem DJ, todo mundo no pique pra poder começar esse grande evento que é o Jogo do Brasil de hoje.
3: Ufa, grande lista de atrações aqui de São Paulo e Rio de Janeiro. Vai ficar difícil pro nosso jurado escolher, a listinha dele tá gigante. Eu vou tirar uma foto também dessa
2: lista. Ele anota tudinho, né?
3: Ele anota.
4: Né? Ao contrário.
3: Aqui, ó. Anota
4: ao
3: tudo.
4: Ao contrário.
3: Tá certo. E aí?
4: Tô comendo a caneta aqui.
3: Duas fufadas pra você. Na terceira acabou o tempo. É 5h44, tá tudo certo.
2: A Carol tá pressionando, hein?
4: Ah, eu vou de empate hoje. Tô numa dúvida aqui, cruel, e eu acho que ganham os dois lados.
3: Justo. A gente aceita isso, Rio de Janeiro?
2: Tá bom.
3: E aí, Rio?
2: Tá bom, né?
3: Tá certo.
4: Eu acho que hoje
2: tá
4: é o que. É, eu acho que hoje é isso.
3: Então,
4: as próximas veremos.
3: Tá bom.
0: É isso então, Rio. Voltamos na segunda-feira.
2: Valeu, pessoal.
0: Um ótimo fim
2: beijo.
0: De semana pra vocês.
2: Beijão.
0: Até semana
3: Valeu,
0: que vem.
3: Gente.
2: Só volta no inverno agora, né?
0: Ah, isso. Só no inverno, é isso.
2: Um beijo.
3: Beijo.
2: Tchau, tchau.
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2: 5h45. Esse empate, na verdade, foi um prêmio de consolação, mas tá valendo, né, Zé?
6: É verdade.
2: A gente continua aqui.
6: E a gente
2: no
6: nem falou da Bauer Fest que começa hoje.
2: Que é em Petrópolis, né? Mas daqui a pouquinho você vai falar.
6: Vou, claro.
2: E tem ouvinte que sempre interage
6: claro,
2: conosco.
6: O Kleber lembrou disso aqui.
2: Então tá. Mas então, antes disso, vamos girar com informação de utilidade pública, prestação de serviço?
6: Vamos.
2: Quem?
6: Olha, rapaz, tem mensagem, sabe de quem? Do querido Rangel.
2: Fala, Rangel.
7: Pô, rapaziada, é muito frio, hein?
2: Muito, né?
7: Saindo agora de casa com Dona Maria, pra ir pro trampo. Muito frio, 16 graus. 16 graus agora nesse momento. Forte abraço, rapaziada. Uma sexta-feira abençoada pra nós. E vamos torcer pro Brasil hoje. Vamos que vamos.
2: Nesse momento ele deve estar abraçadinho com a Dona Maria, né?
6: Indo
2: pro trabalho, mas se tá bem acompanhado nesse friozinho, pra poder dar uma aquecida. Não sei se já tomou o cafezinho da manhã dele, ou um cappuccino, um chá. Rapaz, eu paguei um mico ontem, nem te conto.
6: Ah, é?
2: Primeiro traz a informação, depois eu conto a resenha.
6: Agora você ficou curioso, né?
2: Então, já que você ficou curioso, primeira informação: névoa. Registro de névoa úmida na base aérea de Santa Cruz, segundo o sistema aqui do X, do Centro de Operações da Prefeitura, entre 4 e 5 da manhã, uma névoa. Algum ouvinte já falou aí sobre essa temperatura fria com nebulosidade comprometida? Porque ontem tinha muito ouvinte falando sobre isso.
6: Pois é.
2: Agora,
6: alguns ouvintes que passaram pela BR-101 falaram que lá tá com uma névoa forte.
2: Todo dia tá rolando isso,
6: sempre,
2: né?
6: Sempre. Lá na BR-101, sempre.
2: Ontem na RJ também. Então, tem também lá na base aérea de Santa Cruz, que é uma área que, obviamente, base aérea, tem movimentação, será que hoje vai ter alguma alteração no Santos Dumont, também no Galeão Internacional Tom Jobim? Já já a gente informa. Destaque internacional sobre a guerra no Oriente, as negociações entre Estados Unidos e Irã sofrem um novo revés e a reunião prevista para hoje não será realizada. O anúncio foi feito pelo governo da Suíça, que atua como intermediador das conversas entre os dois países. O cancelamento aconteceu poucas horas depois do vice-presidente americano afirmar que os Estados Unidos seguem buscando uma saída diplomática. Disse também que continua aberta a possibilidade de novas negociações com o Irã. Após a assinatura de um acordo inicial na quarta-feira, as duas partes têm um prazo de 60 dias para encerrar de forma definitiva a guerra. Apesar do cancelamento de hoje, as autoridades suíças afirmam que mantêm contatos com as duas delegações e seguem trabalhando para retomar o diálogo. Que mais que tá chegando aí? Olha, de momento, hein,
6: Carla? A Carla Jardim escreveu aqui pra gente muitos tiros em Rio das Pedras. Falou que...
2: De novo,
6: cara. De novo, acordou assustada. E aí chegou mensagem de um outro ouvinte agora também. Escreveu: muitos tiros agora no sertão, na Pedra da Panela e no alto do Rio das Pedras. Todos os moradores acordando com os tiros, justamente na hora que o cidadão de bem acorda para trabalhar e levar as crianças para a escola. Estamos apavorados. Mensagem que o ouvinte mandou aqui pra gente.
2: 5h48 e tiros de novo em Rio das Pedras. Agora há pouco você acompanhou a reportagem antes da nossa batalha cultural do Daniel Henrique, da Agatha Meirelles, e a gente vai monitorar com a nossa equipe para saber se há mais um dia aí de patrulhamento reforçado ou uma disputa, uma guerra lá entre criminosos. Vamos acompanhar já já. Rapaz, e ontem, hein? Foi um dia movimentado também com o deputado estadual e ex-vereador, alvo de uma operação do Ministério Público, Polícia Civil também na jogada. Acusação de tráfico de drogas desses citados que tiveram mandados de busca. Inclusive, na Assembleia Legislativa Alerge, duas pessoas foram presas em flagrante em alguns pontos onde essas equipes estiveram. Quem vai trazer as informações completas? Gabriela Morgado.
8: O Ministério Público e a Polícia Civil apreendem mais de R$300 mil na casa do deputado estadual Val Ceasa, acusado de ter envolvimento com a facção Terceiro Comando Puro. Ele foi alvo de mandados de busca e apreensão durante uma operação nesta quinta-feira. Os agentes também foram à Assembleia Legislativa do Rio e a casas de alto padrão com piscina no Rio e no Espírito Santo. Foram apreendidos computadores, 11 celulares, 5 armas, munição e documentos. O segundo alvo da operação foi o ex-vereador Ulisses Marins. Segundo as investigações, a dupla, que tem base eleitoral em bairros da Zona Norte do Rio, procurou um batalhão da Polícia Militar no final de 2023 para tentar impedir a demolição de imóveis de alto padrão do TCP. O local, com academia, piscinas, lago artificial e até peixes, era comandado por Álvaro Malaquias Santa Rosa, o Peixão, chefe da facção. O terreno ficava em Parada de Lucas, comunidade da Zona Norte que integra o chamado Complexo de Israel. A Secretaria de Ordem Pública adiou a operação, alegando falta de apoio policial, e a demolição só aconteceu no ano passado. Nesta quinta-feira, o deputado Val Ceasa negou as acusações.
9: Eu nunca vi tal de resort, eu não conheço, mas as presidentes da associação, os presidentes falam que foram lá, derrubaram tudo, deixaram as crianças brincando dentro do esgoto, da lama. Por a gente trabalhar em comunidade, a gente sofre essa perseguição política de adversário.
8: O Procurador-Geral de Justiça do Rio, Antônio Campos Moreira, mostrou preocupação com mais um possível caso de ligação de políticos com traficantes.
10: A preservação da democracia exige instituições fortes. E não se pode aceitar que o parlamento seja ocupado por figuras dessa estirpe.
8: A Alerj afirmou em nota que acompanha e colabora com as investigações. O terceiro alvo da operação foi Michael Johnny Viana de Azevedo, ex-assessor de Val Ceasa e atual funcionário da Rio Luz. Ele e uma mulher foram presos em flagrante por posse ilegal de arma de fogo. Em nota, a Polícia Militar disse que os fatos que antecederam a ordem para demolir os imóveis do tráfico foram acompanhados pelo comando da corporação, em conjunto com os órgãos oficiais envolvidos.
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6: Anselmo,
2: Bom dia.
11: Bom dia, Mário. Bom dia, Zé. Anselmo de Duque de Caxias, vim lá de Santo Antônio de Pádua, peguei a 116.
2: Opa, chão, hein?
11: Ali além Paraíba, desci. Atualmente estou descendo a Serra de Teresópolis. Tava esperando o Russo, mas não tá não. A serra tá limpinha, limpinha. Temperatura marcando aqui no cavalinho, aqui no caminhão, 8 graus. Não sei se bate. 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
6: E o Daniel?
12: Fala, Daniel. Zé. A BR-116 também, muita neblina, a partir de Guapimirim até a chegada ali, Parada Angélica, em Caxias. Depois melhora, mas nesse trecho aí tem muita neblina, visibilidade bem comprometida.
2: Essa época do ano é muito característico, né? Até porque hoje não tem previsão de chuva e é aquilo, né? Névoa baixou, o sol vem que vem. É. Ontem, tava conversando com a minha filha, fez um passeio escolar em Paquetá, ela disse que à tarde, cara, voltando, retornando de Lázea, tava um sol, cara, na Baía de Guanabara, e mesmo com ar condicionado, tava quente, é na embarcação, e disse que tava quente em Paquetá, o passeio que seria no início da semana, e mudou por conta da previsão do tempo. A previsão do tempo é importante para tudo isso, né? Planejamento dos colégios também. Imagina, vai para Paquetá num dia que tá com muita chuva, ainda tinha um pouquinho de lama, né? Chuva dos últimos dias lá. Mas foi interessante pelo que a Bianca me falou. Que mais tá chegando aí, cara?
6: Rafaela Cardoso.
2: Fala, Rafa. Pode.
13: Bom dia, Band News. Aqui é a Rafaela. Bom dia, Mário. Bom dia, Zé.
6: Bom dia.
2: Vai.
13: Passando para avisar que na pista central da rodovia Presidente Dutra, à altura de Agostinho Porto, teve uma batida com dois carros e uma moto. Eles estão exatamente no meio da pista central, sentido Rio, discutindo ali o prejuízo. Então, já está começando um pequeno congestionamento ali. Acredito que, se não saírem dali, vai piorar. E agora, nesse momento, eu tô chegando na altura da... Tô aqui na altura da Braspress, próxima à entrada da linha vermelha. Oi, Zezinho. Oi, Mário. Sou eu de novo, a Rafaela. Acabei de passar aqui, agora já tô na altura da Pacheco. Foi uma provável colisão entre uma van e um carro pertinho da altura da entrada da linha vermelha. Estão ali discutindo prejuízo. Agora o trânsito dá uma melhorada. Não tá 100% não, mas... dá pra levar.
2: Beleza, valeu. Mandou mensagem, ainda mandou um complemento.
6: É, e a professora Jordana?
2: Também tá aí?
6: Tá, ó.
14: Mário, bom dia, bom Zé. Dia. A professora Jordana da Maria Paula pra Embari. Hoje passando pelo Largo da Batalha, Roberto Silveira, São Francisco de Caraí, porque eu não aguento a RJ-104. Não aguento. É muita coisa pra minha cabeça. Tava fazendo 14 graus na Praça da Maria Paula. E no outro termômetro que tem ali perto do Country Club, tava fazendo 13 graus. Um frio de rasquear o cusco em Niterói. Então tem bambu, tem flecha. O trânsito tranquilo aqui na ponte Rio Niterói, subindo o vão central, até agora nada demais acontecendo. Um beijo pra todos os professores. Sétimo ano. Hoje tem, hein?
6: Ó, tá chegando.
2: Deu recado, hein? Passou o papo, hein? É. Alô, galera do sétimo, vai.
6: Sebastião.
15: Bom dia, Mário Dias. Fala, Ferreira, meu amigo. Bom dia, meu camaradinha. José Paulo Sobral. Uou. É. Aqui Sebastião Marcos, saindo da Taquara em direção ao centro do Rio de Janeiro e utilizando para isso a Grajaú Jacarepaguá. Antes eu peguei a estrada do Tindiba, estrada do Pau Ferro, ingressei na Grajaú, tudo 5.5, um pouco nublado, mas tá tudo tranquilo, é só ter atenção. Hoje, um dia muito especial, estou terminando um ciclo.
2: Ah, é, cara?
15: Né? Depois de 14 anos trabalhando no Rio de Janeiro, hoje é meu último dia de trabalho. Continuarei ligado na Band News FM, mas serei transferido, então vou curtir a Band News fazendo outro trajeto do Aravante. De especial, né? Tenho certeza que eu vou sentir saudade, pô, de toda a minha rotina no Rio de Janeiro, desde pela manhã, o amigo Cristiano, que sempre guarda uma vaguinha bacana lá pra colocar o carro, o colega Wellington, que trabalha com Guaraná Natural e sanduíche.
2: Já tá com saudade.
15: Né? Dando aquele apoio pra galera, pessoal do almoço, tá? Pessoal do dia a dia, a galera da banca de jornal, a galera dali da resenha, né? Do Largo do Lavradio.
2: É uma galera grande, cara. Obrigado, um abraço pra você. Continue sintonizado aí, acompanhando a Band News FM. 5:56.
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16: A gente volta a falar aqui na coluna de tecnologia sobre novidades apresentadas pela Amazon nas últimas semanas. Agora, a chegada de uma Alexa turbinada aqui para o Brasil, Orrison.
17: Edu, a Amazon trouxe para o Brasil a sua versão mais recente da Alexa, a Alexa Plus. Essa versão turbinada da assistente digital, Edu, já estava disponível para os consumidores norte-americanos desde fevereiro deste ano. E essa diferença de tempo, né, entre o lançamento nos Estados Unidos e a chegada aqui ao Brasil, já chama atenção. Quando a gente olha para o passado, a Alexa original, digamos assim, né, ela foi lançada nos Estados Unidos em 2014, mas levou 5 anos para chegar aqui ao Brasil para começar a falar português. Agora esse tempo diminuiu para 4 meses, né? E essa diminuição de prazo, Edu, tem tudo a ver, claro, com inteligência artificial, que a partir do uso de grandes modelos de linguagem, foi possível fazer essa adaptação muito mais rápida do discurso da Alexa para o nosso idioma aqui nativo, Edu. E esse, inclusive, é um dos capítulos interessantes da nova versão da Alexa. Ela agora conversa com você de maneira muito mais natural. Ao invés de ter aquelas frases mais ou menos padronizadas que você precisava recorrer a elas para dar ordens, por exemplo, para acender a luz do seu abajur ou apagar a luz da sala, para quem tem lâmpada inteligente em casa, né? Agora você faz tudo isso de um jeito muito mais natural. A Alexa é capaz de entender gírias, é capaz inclusive de responder com algumas gírias, entender alguns sotaques brasileiros. Ela foi feito um trabalho realmente muito grande de desenvolvimento nessa parte conversacional da Alexa. Na verdade, a gente está falando, Edu, de uma interface que se apoia em inteligência artificial. Uma coisa que me chamou muita atenção foi o reconhecimento de inteligente de imagens. Você pode mostrar um objeto para um aparelho compatível com a Alexa, né? E ela é capaz de reconhecer aquele objeto e muitas vezes até identificar marca, produto especificamente e, claro, né, te levar em seguida para comprar isso na loja da Amazon, né? Tá tudo muito conectado.
16: A gente falou de outras novidades anunciadas pela Amazon recentemente. Você encontra todo o conteúdo lá no nosso site, o bandnewsfm.com.br, na aba colunistas. Procura por tecnologia que tem tudo lá.
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2: 5h59, a professora Jordana mandou mais um complemento?
6: Mandou.
2: Vai.
18: Então, gente, falei cedo demais. Aqui, já no iníciozinho da grande reta, carro parado, já tem retenção.
2: Na ponte,
18: já,
2: né?
18: Tá aquele furduncinho. Acredito que seja só esse carro, depois fique melhor. Beijo.
2: Será? Tem, olha, mais alguém na ponte?
6: Tem caminhão parado também, informação do André.
19: Bom dia, Band News. Na altura do poste com 11 aqui na ponte, tem um caminhão parado e já tá deixando o trânsito bem lento, tá? É um utilitário. Eu já tive um pouco de dificuldade de passar em direção ao rio. 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
21: O Flamengo viu alguns de seus jogadores serem importantes na primeira rodada da fase de grupos da Copa do Mundo. Dos 9 convocados, 5 entraram em campo por suas respectivas seleções. Alexandre e Léo Pereira no Brasil não saíram do banco de reservas no empate por 1-1 contra Marrocos. Carrascal também não foi usado pela Colômbia na vitória por 3-1 sobre o Uzbequistão. Arrascaeta pelo Uruguai continua se recuperando de uma lesão na panturrilha. Paquetá foi escolhido para ser titular contra o Marrocos, mas errou passes em excesso e não foi bem no jogo. Danilo começou no banco de reservas, mas foi acionado no intervalo no lugar de Banhes, na lateral direita. Varela foi um dos destaques do Uruguai no empate por 1-1 contra a Arábia Saudita. De La Cruz entrou no segundo tempo contra a Arábia e ajudou o Uruguai a crescer na partida e buscar o empate. Plata jogou os 90 minutos na derrota do Equador para Costa Rica por 1-0, mas ele foi muito bem no jogo. Dito tudo isso, eu diria, eu quero é mais.
2: E o que vem mais é para destacar agora pro ouvinte na audiência rotativa. Bia Miller pergunta: Vocês estão sabendo aí que o Renato Gaúcho foi demitido pelo Vasco? Sim, demos a notícia na abertura do jornal, por isso que a gente sempre, né, vai em outros momentos trazendo notícias, dando uma requentada, né, no que já foi noticiado. A diretoria do Vasco entendeu que o Renato Gaúcho perdeu a mão com parte do grupo, algumas declarações, como a gente destacou mais cedo, né, Zé? Atitudes também, como na Sul-Americana, largou o time, não viajou.
6: Falando que o elenco não é bom.
2: É. A verdade, cara, é que o Renato já tá meio que de saco cheio.
6: É.
2: No Fluminense ele já tinha saído, abandonado o barco, naquele jogo lá da Sul-Americana, acho que foi contra o Lanús, acabou sendo campeão.
6: Sim.
2: Ele não tem mais paciência, cara.
6: É igual aquele casamento de muito tempo, às vezes, que você, que a pessoa tá...
2: Começou até legal, aí depois quando perde, ele já não tem uma relação, ele não aguenta mais aquela coisa das cobranças, a torcida, pô, jogou um copo nele, sabe? Ele tem qualidade, mas não tá muito afim, de repente... O Renato, geralmente, ele trabalha nessa época, né, de inverno, que o verão ele gosta de jogar o futebol e tal, mas quem sabe no Grêmio, que também tá lá numa má fase, né? Eu até aceitaria uma troca com o técnico do Grêmio, aquele português que foi técnico do Botafogo. Esqueci o nome dele agora.
6: É o...
2: Bom técnico.
6: É o Luiz, não é? O Luiz...
2: Luiz Castro. Mas é isso, às vezes você não tá na hora certa, no elenco certo, ou não tá muito naquela vibe. Não deu, cara. Não, começou bem, mas não deu match com o Renato. Então, Bia, realmente já noticiamos e... Voltaremos a falar sobre isso. Renato Gaúcho não é mais técnico do Vasco. Seu palpite, quem é que tá no mercado aí? Não vai me dizer que o Vasco já vai pensar naquele... O Vasco adora trazer técnico que já foi treinador uma vez. O Renato já teve algumas passagens. Jorginho, Zé Ricardo, né? Joel Santana.
6: Cara, que difícil, hein, cara?
2: É, cara. O Vasco adora fazer esse tipo de coisa.
6: É, tem o Leandrão.
2: Leandrão.
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2: 6:04, está chegando agora, seja bem-vindo. Vamos à segunda hora do nosso jornal com utilidade pública, prestação de serviço, sempre na abertura, a participação do ouvinte, nos prestigiando e mandando mensagem no WhatsApp.
6: O Max, da Avenida Brasil, agora.
4: Bom dia, Mário.
6: Bom dia.
4: Bom dia, Zé do Zap.
6: Bom dia,
4: amigos aí da Band News. Primeiramente, um bom final de semana para todos aí, excelente sexta-feira. Mário, Zé, Avenida Brasil, irmão, desce com trânsito intenso, já desde a altura de Santíssimo, sentido centro, tá? Média de velocidade 60 km por hora, nas três faixas, em um segundo, tudo pode mudar. Forte abraço.
2: Abraço pra você, quem mais?
6: João Leonardo, mais um da ponte.
22: Bom dia, Mário, bom dia, Zezinho.
6: Bom dia.
22: João Leonardo, Niterói aqui. Da descida do Val Central, no pórtico 11, tem um caminhãozinho enguiçado, sentido Rio. Então já tá em meio que engarrafando um pouquinho, tá bom? Um abraço, em um segundo tudo pode mudar.
2: Daqui a pouquinho tem mais do trânsito. Deixa eu só aproveitar que a gente falou de trânsito e o Carlos Nogueira me mandou uma mensagem aqui sobre linha amarela, que o Daniel Henrique tem o destaque.
23: A faixa reversível da linha amarela passa a ser exclusiva para veículos que possuem tag a partir do próximo dia 29. O dispositivo permite que os motoristas utilizem as faixas automáticas de pedágio. Segundo a Lanza, concessionária que administra a via, o objetivo da medida é aumentar a fluidez do tráfego e dar mais segurança aos usuários, reduzindo os pontos de cruzamento entre veículos. Com isso, os acessos à reversível pelas pistas manuais 13 e 14 do pedágio vão ser descontinuados. A faixa reversível funciona em dias úteis das 6 horas às 9 horas da manhã para veículos de passeio. Durante o período de adaptação, colaboradores das operadoras de tag estarão na praça de pedágio prestando informações e esclarecendo dúvidas dos motoristas.
6: Vamos falar da Presidente Vargas agora, a mensagem do Fernando.
24: Bom dia, Band News.
2: Bom dia.
24: Meu nome é Fernando. Avenida Presidente Vargas, sentido da Zona Norte, estão fazendo recapeamento agora de manhã. tá? Devia estar fazendo na madrugada.
2: Verdade.
24: E agora de manhã ainda estão fazendo a pista fechada, pista do meio, sentido Zona Norte. Máquinas na pista, não tá podendo passar. Um grande abraço a todos aí, um segundo, tudo vai melhorar.
2: É importante que faça o trabalho, mas o horário realmente é no sentido Zona Norte. Geralmente esse horário, para quem segue da Zona Norte para o centro, a Presidente Vargas tem uma movimentação maior. Mas não quer dizer que não haja também no sentido contrário. O planejamento realmente era para acontecer, geralmente termina às 5 horas da manhã, né? Sim. Esse tipo de trabalho deve ter tido algum atraso, vamos apurar por quê. 6 e 7, destaque agora do Luiz Valcir.
0: A Polícia Civil investiga a morte de um homem durante um tiroteio nesta quinta-feira em Jacarepaguá, na zona sudoeste do Rio. Em imagens que circulam pelas redes sociais, é possível ver a vítima, que não teve a identidade divulgada, utilizando uma tornozeleira eletrônica. De acordo com a Polícia Militar, agentes de segurança do batalhão de Jacarepaguá foram acionados para a estrada Engenho d'Água, uma das principais vias da região. Ao chegarem no local, já encontraram um homem morto. O isolamento da área foi feito pelos agentes para que a perícia fosse realizada. A ocorrência foi encaminhada para a Delegacia de Homicídios da capital.
6: Informações com Guilherme Faria.
3: A Polícia Federal cumpre 2 mandados de busca e apreensão na Operação Inativação, que tem como objetivo desarticular uma organização criminosa especializada em fraudes previdenciárias. A ação foi realizada nesta quinta-feira em endereços em Sepetiba, na zona oeste do Rio, e em Nilópolis, na Baixada Fluminense. De acordo com a PF, a investigação teve início a partir da prisão em flagrante de 2 criminosos que sacavam benefício previdenciário fraudado em uma agência de uma instituição financeira. Os investigados vão responder pelos crimes de estelionato previdenciário, organização criminosa e inserção de dados falsos em sistema de informação.
2: Informação com Maria Rita Nader.
7: 3 pescadores que estavam em Arraial do Cabo, na região dos lagos, avistaram uma baleia jubarte realizando um salto. O caso aconteceu nesta segunda-feira, por volta das 5 horas da tarde. Nos registros feitos por um dos homens, o animal passa próximo à embarcação. Segundo o pescador, a cena foi uma mistura de adrenalina e entusiasmo com a baleia jubarte.
9: Uma adrenalina bem boa, mas como a gente sabe também que ela não é ofensiva. É bastante legal, mas a gente até pela embarcação, o tamanho da nossa embarcação, fazer a moto, ela fica, a gente fica meio apreensivo.
6: Greve na UERJ, Maria Eduarda Vieira.
10: As cirurgias do Hospital Universitário Pedro Ernesto, na Zona Norte, podem ser impactadas caso as negociações da UERJ com o governo do Rio, referentes à greve dos servidores da instituição, não avancem. Até o momento, todos os procedimentos cirúrgicos estão mantidos. A informação foi confirmada por representantes do movimento grevista da universidade à reportagem da Band News FM. A paralisação dos servidores e técnicos docentes da UERJ começou no dia 25 de março. Com isso, estudantes da universidade estão sem aula há quase 3 meses. Além disso, o profissional do Instituto de Biologia da Universidade e um dos representantes do movimento, Gabriel Tostoi, explica que o número de trabalhadores do Hospital Pedro Ernesto foi reduzido em alguns setores.
25: Então, qualquer paciente que tem um risco de agravar a doença, a gente atende normalmente. Os pacientes que estão estáveis, a gente remarca as consultas no geral. A gente está remarcando para daqui a alguns meses, se for o caso, a gente remarca de novo. A gente está mantendo, por enquanto, todas as cirurgias. Pode ser que a gente resolva mexer nisso aí, se o governo segue sem receber a gente. E estamos reduzindo a quantidade de pessoas em alguns serviços que não podem reduzir nada. Então, por exemplo, algumas enfermarias, os laboratórios, está mantendo, mas com menos gente trabalhando.
10: Pacientes que buscam atendimento no hospital já sentem a diminuição dos profissionais.
26: E não consigo, porque falam que não tem agenda ainda, não está aberta. Mandaram voltar em agosto. Porém, já é a segunda vez, né? E como a gente mora longe, precisa da consulta, a gente vem, se esforça, vem e chega aqui, não tem agenda aberta.
27: Uma defasagem com sentido de funcionários para explicar os setores é muito grande. Você tem que ficar procurando quem possa te orientar, porque cada setor completamente vazio.
10: Nesta quinta-feira, servidores e técnicos docentes realizaram um protesto em frente ao Hospital Pedro Ernesto. Segundo os profissionais, não há previsão para o retorno das atividades. Em nota, o UERJ informou que os servidores aguardam o retorno do governador em exercício, Ricardo Couto, para a continuidade das negociações. Ainda de acordo com a instituição, as aulas da universidade serão repostas, mas ainda não é possível definir um novo calendário acadêmico enquanto a greve permanecer em curso. Em relação ao Hospital Universitário, a UERJ informou que a paralisação não tem impactado os atendimentos ambulatoriais ou cirúrgicos.
2: Dezinho, mais cedo você trazia informação de ouvintes sobre disparos, barulho de tiro ali na região de Rio das Pedras, onde a gente falava, né, de operação policial. Daniel Henrique falou mais cedo, trouxe ônibus, tiveram que mudar o itinerário ontem. Agatha, reportagem exclusiva da Band News FM, também falando da denúncia da taxa relacionada à caixa d'água por criminosos aos moradores. E hoje já chegou mensagem aqui e tá voltando a ter aqui contato. A Carla foi a primeira que é Jardim, né, que escutou isso. Tiro, e um outro ouvinte da região que não se manifestou. Isso foi por volta de 15 para as 6.
6: É.
2: Agora são 6 e 12.
6: Tem mais 3 mensagens aqui. Os ouvintes preferiram não mandar áudio, mas eles escreveram aqui, ó. O primeiro: agora está tendo um forte tiroteio no Rio das Pedras. Lançamentos até de granadas.
2: Caramba.
6: Mário, por drones, segundo o nosso ouvinte, né? E inclusive a Carla Jardim, quando falou que escutou granada também, além dos tiros.
2: Não, mas me chamou a atenção, né? Granada em drone. Infelizmente, isso já aconteceu aqui no Rio. Mas não pode se tornar comum. Claro, a polícia tem que atuar nisso, cara.
6: O outro ouvinte botou aqui, ó. É Cidade Jardim, Barra Olímpica, das 5 às 6. Um tiroteio intenso também, em direção de Jacarepaguá. Sem parar o tiroteio. Aí o outro ouvinte botou: estou na Ituverava e ouvindo tiros de longe, parece vir ali da área de Rio das Pedras. Falou que tem família lá naquela região, tá tendo muito tiro no Sertão, Pinheiro, Rua Nova, como o ouvinte mandou mais cedo, agora mais um. Então uma galera falando sobre esse tiroteio ali em Rio das Pedras.
2: 6:13.
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6: Tem ônibus enguiçado, Mário. Aonde, Zé? Na Salvador Allende.
2: Você gosta dessa brincadeira, né? Então vai, fala de novo, começa de novo, vai.
6: Tem ônibus enguiçado, mano.
2: Onde, Zé?
6: Na Salvador Allende, mensagem do João.
13: Fala aí, bom dia, bom dia.
2: Fala, João.
13: Alô, Band News.
2: Essa figura, cara.
13: Segundo tudo, pode mudar. No começo da Salvador Allende, quem sai da Ayrton Senna pra Salvador Allende. Tem logo um ônibus enguiçado, tá? No começo da Salvador Allende. Quem tá falando aqui é o João Batista, motorista de aplicativo.
6: É, grande João Batista. Tem também a participação do Caetano.
2: De onde?
14: Tá. Bom dia, Mário. Bom dia, Zé. Bom dia, ouvintes da Band News. Mário, ô Zé, dá uma força aí, pede a direção aí da Colômbia aí, os responsáveis, pra pedir os funcionários pra não colocar essas caçambas metálicas aí
1: no meio da rua, por exemplo, ali em frente ao Salgado Filho, eles colocam ela no meio da rua, atrapalhando o tráfego dos ônibus, dos carros, dos veículos, obrigando nós a desviar e quase causar um acidente ou bater em outros veículos que vêm na esquerda. E às vezes até engarrafando um pouco, congestionando o trânsito, porque você tem que ficar esperando uma oportunidade para sair dessas caçambas.
2: No meio, né?
1: Em alguns pontos, eles colocam essas caçambas aí no meio da via.
2: E perto do Hospital Salgado Filho, perto de hospital ainda, né? Tá aqui a participação do nosso ouvinte. Quem mais?
6: Vinícius Castorino.
15: Mário, Zé, bom dia. Oi. Eu fui buscar meu filho em Jaguarapaguá, na Cidade de Deus, né? E tava escutando tiro bem de longe,
2: tá,
15: né?
2: Vendo?
15: Bem de longe mesmo. Eu, na Cidade de Deus, escutando tiro. Então, realmente, era de lá. Era, não era pouca, não. Era rajadas. Eram rajadas. Mas há meia hora atrás, tá bom?
2: Uhum, é. É aquela região ali, né? Tem a Cidade de Deus, tem Rio das Pedras, é lá da, agora chamada Sudoeste do Rio. Vamos acompanhar. Daqui a pouco mais informação.
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2: Sem chuva hoje, já com amanhecer bonito em alguns pontos, para quem gosta do tempo mais aberto, porém com frio. A mínima prevista de 12, máxima de 29, ventos moderados, temperaturas continuam amena, céu parcialmente nublado, sem previsão de chuva ao longo do dia. Esse panorama, já tivemos aqui algumas participações, principalmente da região metropolitana, né? Da névoa,
6: sim,
2: da visibilidade comprometida. E outro detalhe é o seguinte:
6: o quê?
2: Ressaca. Segundo o aviso da Marinha, ondas entre 2,5 metros e 3 metros, podendo atingir a orla do Rio de Janeiro até a meia-noite aqui na capital fluminense. Também onda aí, a galera lá na expectativa em Saquarema, né?
6: Também. Surf.
2: Já tivemos ouvintes aí falando que já estão indo pra lá pra acompanhar. Então é isso, jovem. Lá em Niterói também, Itacoatiara, tá rolando já um bom tempo, Itacoatiara Pro, com primeiro Mundial de Bodyboarding, depois também o Campeonato Brasileiro, e agora tá na expectativa das ondas gigantes, né? Itacoatiara Big Wave. É um período que os surfistas já ficam aguardando o momento exato. Temos aqui participação também sobre o tempo no nosso chat, Zezinho. A Elizabeth Pavão, Tomás Coelho, 16 graus com céu limpo. Ricardo Paiva também mandou mensagem aqui pra gente, nos prestigiando. Um abraço pra você. O Carlos de Friburgo também fala da temperatura lá na Serra, né?
6: Exatamente isso.
17: Bom dia, Zé. Bom dia, Mário. Bom dia a todos. Carlos de Nova Friburgo. Aqui nós estamos. Eu vi o amigo aí falando que tá com muito frio, com 16. Nós estamos aqui com 8. Isso aí.
2: Muito bravo,
17: né? E a tendência é baixar. Mas é isso, cada um com seu frio, né? O nosso aqui é esse. Então é isso, Band News, em um segundo, tudo pode mudar.
2: Em Queimados, 14 graus, informa o Luizinho, escreveu pra gente aqui também no chat, no bate-papo de Volta Redonda, Sebastião Jorge, 18 graus de temperatura, também mandou mensagem aqui pra gente o Everson, um abraço pra você e a todos que nos prestigiam aqui. A Sheila também mandou mensagem aqui, a Sheila Cardoso, Marcos Itaredi, a Regina, no frio de Búzios, diz aqui o Marcos. A região dos lagos também tem aquele friozinho gostoso. Margarete Salles está em São Paulo, Zezinho. Diz que está um frio danado. 10 graus de temperatura, também está na expectativa para a hora do jogo do Brasil, assim como Mário, cavaca de milho verde, queijo de cabra, cálice de licor, acho que é a pedida dele aqui para a hora do jogo. E aí, qual é a sua? Amendoinzinho de novo?
6: Chocolate com licor.
2: Chocolate? Em Jundiaí, o Paulo Russo disse que o clima tá suave, Zezinho. 24 graus de temperatura no momento.
6: E o Márcio?
2: Diga, Márcio.
18: Fala, Mário. Fala, Zé.
6: Fala.
18: Bom dia.
6: Bom
18: aqui
6: dia.
18: É o Márcio Sulacap. E não trabalhar no Hospital Marcílio Dias. Gente, 17 graus, sem chuva, mas apesar do frio, cara, e além, quer dizer, é um balde de água fria esse empate. Esse empate na Batalha Cultural,
6: eu
18: brincadeira,
6: concordo,
18: hein? Lenine, neguinho da Beija-Flor aí, mandando mensagem ao vivo.
2: Não é mole, não.
18: Fala sério,
2: o vídeo, hein?
18: O Mário falou.
2: É um
18: prêmio de consolação, que Rio ia
6: Ana
18: ser
6: Carolina.
18: Tetra. Mas tá tudo bem, brincadeira, e vamos lá. Hoje tem jogo do Brasil.
2: É isso. E manda essa mensagem aí, manda esse áudio pro Pablo. Manda pra ele.
6: E a gente ainda falou assim, porque eles vão criando regras, né?
2: É, não podia empate, agora pode.
6: E podia falar do interior, não pode mais. Hoje tem Bauer Fest, ele já não pode falar.
2: Falando na Bauer Fest, já tem uma música alemã aí?
6: Então, a música alemã eu deixei pra segunda mão. Por quê? Porque eu fiquei tanto tempo separando aqui a programação que agora é que eu tô achando aqui uma música alemã de qualidade.
2: Não tem problema. Vai, então vou fazer o seguinte. Dá a dica, manda o papo da programação da Bauer.

0: Hoje é 5 horas, tá? E aí, hoje já tem aquela transmissão do jogo ali, com muita, sabe, muito beer.
1: Beer,
0: é, muita cerveja. Muita cerveja. Ah. Amanhã, oficinas a partir das 10h30 da manhã, com recreação, cultura alemã, tem comida, dá com pau, é, coral dos canarinhos. É, meu amigo. Concurso do chapéu. Concurso do chapéu mais enfeitado.
1: Vai, o que mais?
0: Ai, meu Deus. O que, que é isso aqui? Bailão com a banda do bairro.
1: Tá rindo de quê, cara? O negócio é maneiro pra caramba, cara.
0: Eu também acho.
1: É porque você tá lendo aí em cima da hora?
0: Não,
1: é porque
0: eu tô vendo agora aqui, rapaz.
1: Então tá.
0: Ai, meu Deus do céu. Tem muita coisa mesmo.
1: Tem muito. Tem algum...
0: Cat Call, é só isso a música?
1: Então vamos fazer o seguinte. Quem quiser informações sobre a Bauer Fest...
0: Vai lá no Instagram.
1: Qual é o Instagram da Bauer Fest?
0: @ Bauer Fest.
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0: O dólar dispara no Brasil e no mundo com a sinalização do Banco Central dos Estados Unidos para os juros futuros do país norte-americano. A moeda terminou o dia ontem cotada R$ 5,17. Na quarta-feira, o Federal Reserve manteve os juros básicos no intervalo entre 3,5% e 3,75%. A instituição indicou, no entanto, que poderá aumentar a taxa ainda neste ano para conter a pressão inflacionária. No Brasil, a cotação da moeda também foi influenciada pelas decisões tomadas pelo Banco Central daqui. O Comitê de Política Monetária definiu a Selic em 14,25% ao ano também na quarta-feira. A comentarista de economia, Juliana Rosa, explica que o comunicado que acompanhou a decisão foi considerado confuso por operadores do mercado financeiro.
1: Primeiro, o Banco Central fala dos fatores que estão provocando a alta dos preços. Depois, ele dá a entender que tem espaço para seguir cortando juros, que é algo que normalmente alimenta a inflação. O argumento usado causou estranhamento. Apesar das previsões de inflação do mercado financeiro apontarem 5,3% de inflação para esse ano, 4,1% para o ano que vem, ele diz que alongou o horizonte que vai atingir a meta de inflação do governo, que é 3%, no começo de 2028. Então, ele precisa explicar direito por que que mudou a regra, que é uma regra que ele mesmo criou, qual foi o modelo usado, que conta é essa, porque confiança é ingrediente fundamental na economia.
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3: Está começando agora um Minuto da Mobilidade.
4: As linhas 8 Diamante e 9 Esmeralda da Via Mobilidade passaram a utilizar uma tecnologia inovadora no treinamento de agentes de atendimento e segurança. Por meio de uma roupa sensorial de 10 quilos, com limitadores de flexibilidade e óculos que simulam diferentes condições visuais, os profissionais conseguem vivenciar na prática os desafios enfrentados por idosos e pessoas com deficiência ao usar o sistema ferroviário. O objetivo da iniciativa é ampliar a percepção dos profissionais sobre acessibilidade, empatia e acolhimento. Até o fim do primeiro semestre, mais de 1.200 colaboradores participarão do treinamento. A ação integra o trabalho contínuo de aprimoramento da experiência dos clientes das linhas 8 e 9. Via Mobilidade, movendo São Paulo para a frente.
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0: 6:29. Destaque do Luiz Valcir.
1: A primeira turma do Supremo Tribunal Federal forma maioria nesta quinta-feira para rejeitar os recursos apresentados pelas defesas dos 5 condenados pelo assassinato da vereadora Marielle Franco e do motorista Anderson Gomes em 2018 no Rio. O julgamento ocorre em plenário virtual e até o momento o placar é de 3-0. O relator do caso, o ministro Alexandre de Moraes, votou pela rejeição dos recursos e foi acompanhado pelos ministros Cristiano Zanin e Flávio Dino. Resta apenas o voto da ministra Carmen Lúcia. Com a decisão, permanecem válidas as penas impostas aos réus, os irmãos Domingos e Chiquinho Brazão, o ex-chefe da Polícia Civil do Rio, Rivaldo Barbosa, o policial militar Ronald de Paula e o ex-policial Robson Calisto.
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2: Ricardo Paiva.
3: Fala, Zé do Zap. Bom dia, Mário.
0: Bom dia.
3: É, peguei a Arquias Cordeiro em direção a São Cristóvão. E passando aqui pelo Buraco do Padre, olha, tá bom o trânsito, hein? Aqui o trânsito é carregadíssimo todos os dias. E esse horário tá bom, tá? Então quem tiver que passar por aqui vai se dar bem. 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Vamos, Brasil!
0: Valeu, um abraço pra você. São 6:30, João Boeri.
4: O presidente da Central Logística, Wilson Alcoforado, é demitido em meio a denúncias de irregularidades feitas pela reportagem da Band News FM. A empresa pública, vinculada à Secretaria de Estado de Transporte do Rio, paga cerca de R$20.000 por mês a 3 membros da família do chefe de gabinete da estatal, José Carlos Fragoso. Segundo o portal da Transparência, Fragoso recebe R$10.735. O irmão dele, Luiz Eduardo Fragoso, lotado na gerência de tecnologia, tem um salário de R$4.721. Já a esposa de Fragoso, Talita da Conceição Pereira, recebe R$4.094. Os pagamentos violam o regime interno da própria companhia, que não permite cônjuges ou parentes de diretores, empregados ou membros da Central Logística. Antes de assumir o cargo na empresa pública, José Carlos Fragoso era assessor parlamentar do deputado estadual Felipe Poubel. A trajetória é parecida com a do presidente demitido nesta quinta-feira, Wilson Alcoforado. Ele era chefe de gabinete de Poubel na Assembleia Legislativa. A Central Logística também acumula nomeados polêmicos. A gerente Alcione Chafim de Andrade já foi ex-assessora do agora ex-deputado estadual Marcos Abraão e chegou a ser alvo da Operação Furna da Onça da Polícia Federal em 2018, que apurou um esquema de corrupção envolvendo obras públicas do governo de Sérgio Cabral. Segundo as investigações, ela seria operadora financeira de Abraão. Em uma conversa interceptada pela PF, Alcione foi flagrada oferecendo empregos no interior do Rio. Ela também aparece em mensagens afirmando que o Rio de Janeiro era como um bolo, dividido em fatias. Outro nome polêmico na Central Logística é do superintendente Cristiano de Carvalho Ribeiro, que foi preso em 2017 após ser acusado de estuprar uma menina de 14 anos dentro de um ônibus intermunicipal na Ponte Rio-Niterói. O processo criminal, que estava sob sigilo, acabou sendo arquivado. Diante das denúncias, o governo do Rio prepara uma transição de gestão e revisão administrativa na estatal. Nesta quinta-feira, a presidência passa a ser gerida pelo diretor operacional Ari Arruda. A intenção do governo é nomear o auditor federal Luiz Cláudio Gomes, que já foi secretário de Fazenda de Minas Gerais e do Rio. O nome dele, no entanto, não foi aprovado pelo Comitê de Elegibilidade. O processo de nomeação deve ser reiniciado, já que o pedido inicial de cessão à União era para que ele assumisse o DETRO e não a Central Logística. Em nota, a Secretaria de Transportes afirmou que não compactua com contratações que não sigam as diretrizes de governança e compliance adotadas pelo Estado.
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2: Ô, Mário, o Anderson, passando agora pela Abelardo Bueno, falou que tem muita bike lá, rapaz. E o trânsito é complicado por conta disso.
6: Mário, Zé, isso é brincadeira, né? 6:30 da manhã, sexta-feira. Porra, isso é a hora de pedalar, os caras no meio da rua. Porra, já parando o trânsito, né? O trânsito já tá devagar já. Porque os caras querem andar de bicicleta essa hora. Né? Todos têm direito de andar de bicicleta. Pô, mas justamente a essa hora, a hora do rush, eu só saio saindo pra trabalhar.
2: É, ele mandou aqui um vídeo pra gente, alguns carros passando por ali.
0: Mas explica, andar de bicicleta, mas o quê? Tá de forma imprudente, andando no meio da pista.
2: É,
0: porque andar de bicicleta, a gente sabe que é um veículo de transporte aí que também, se não tem ciclofaixa, ciclovia, é o melhor que tenha, né? Agora, a questão é se arriscar, andar num lugar que não pode, né? Não entendi muito bem essa mensagem dele. Se ele mandou um vídeo, descreve aí pra poder... Porque senão vão achar que, pô, vocês estão contra andar de bicicleta. Não, a gente é contra se o motorista estiver imprudente, se o ciclista estiver imprudente. Até o pedestre, às vezes, é imprudente.
2: Pela imagem que ele mandou aqui, eu tô até te encaminhando aí também, tem algumas motos atrás e...
0: Ah, então são os ciclistas de...
2: Eles na faixa da direita.
0: Aquela de alto rendimento, de repente é triatleta. Tem uma galera aqui, um pelotão... E hoje não é aquele dia terça e quinta como a reserva fecha, que o aterro fecha. Então ele tá reclamando disso. Isso. Que eles estão ocupando uma faixa e tem uma moto de segurança. Geralmente é um carro de apoio para que o pessoal possa pedalar, né? São aquelas bicicletas, não é bicicleta de passeio, né? É bicicleta de competição mesmo, estão treinando. Então é isso. Agora tô entendendo a mensagem dele. Valeu, meu amigo. Quem mais?
2: Felipe Martins.
7: Bom dia, Band News. Bom dia. Eu sou Felipe Martins, deslocando... pra Taquara, tô aqui na altura do Ipaze, do Mato Alto. O trânsito tá bem complicado na Cândido Benício, sentido Taquara. Não sei se é alguma obra que estão fazendo aqui ao longo do BRT ou se houve algum acidente. Então, só pra informar a galera aí que tem hora pra tomar cuidado nesse trecho aqui, porque provavelmente vai se prolongar. 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
0: Quem um mais, Zezinho?
2: Vamos agora com o José Mauro.
0: Fala, Mauro.
8: Bom dia, Band News. Aqui é o taxista Mauro. O sinal da Rainha Guilhermina com Ataulfo de Paiva, ele tá totalmente apagado. É um sinal importantíssimo, é um sinal que tem muito fluxo de carro e já é muito ruim passar. É entre a Geral São Martim e esquina com a Ataulfo de Paiva, tá? É um sinal que necessita funcionar, porque é muito ruim já passar com ele funcionando. Se ele funcionar, a coisa vai ficar muito, muito,
0: pior
8: muito
0: ainda,
8: confusa.
0: Né?
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0: Pra fechar,
2: Cláudio.
0: Olá, Cláudio.
9: Bom dia, família Band. Bom dia. Bom dia. Aqui é o Cláudio. Peguei a linha vermelha ali na altura da Washington Luiz, até aqui a entrada da ilha, trânsito 5.5, tranquilão. Um bom dia para vocês, bom final de semana para todos. 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
0: Tô vendo aqui o panorama das vias expressas pelo centro de operações, sentido centro. Tem um trecho de lentidão, na altura da Washington Luiz e entre o Fundão e a cidade universitária. Cláudio, né?
2: Isso.
0: Deu sorte aí, quando ele passou tava legal, tava ok, sentido Baixada Livre, a vinda Brasil, retenção sentido centro, entre Irajá e Parada de Lucas, na pista central, pista lateral apresentando trânsito intenso, lentidão de Manguinhos, na altura de Manguinhos e no sentido Zona Oeste, tá legal, tá sem problema.
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0: Seis e 41. O que tá chegando aí, Zé?
2: Olha, o Felipe tinha falado do trânsito complicado ali quando tava passando pela Cândido Benício. Depois chegou uma mensagem aqui do Valdemir.
17: Bom dia, Zé. Bom dia, Mário. Bom
0: dia.
17: Valdemir de Jacarepaguá, Praça Seca, sentido Barra da Tijuca. Um comentário do amigo aí. Foi um acidente na altura da Leroy Merlin, carro e moto. Bombeiros no local, tá? 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
0: E já mudou, são 6 horas e 42 minutos. O giro aqui com a nossa equipe, Maria Eduarda Vieira.
18: O número de casos de síndrome respiratória aguda grave volta a crescer entre jovens, adultos e idosos. O cenário é impulsionado pelo aumento das hospitalizações por vírus sincicial respiratório nas crianças pequenas e das hospitalizações pelos vírus da influenza A e B na outra parcela da população. As informações foram divulgadas nesta quinta-feira pela Fiocruz no boletim Infogripe. Os dados são referentes ao período de 7 a 13 de junho. De acordo com o boletim, 14 das 27 unidades federativas apresentam incidência de síndrome respiratória aguda grave em nível de alerta, risco ou alto risco, com sinal de crescimento na tendência de longo prazo. Entre elas estão Rio de Janeiro e São Paulo.
0: Que mais, hein? Rio de Janeiro e São Paulo é o caminho da Dutra, né?
2: Rodovia Presidente Dutra, mensagem do Ronaldo Melo.
19: Bom dia, Band News, sou Ronaldo Melo. Informação da Via Dutra, saindo da Baixada em direção à Zona Sul. A pista do meio, altura de Coelho da Rocha aqui, tá um pouco parada. Já a pista do lado direito, lá, perto da linha vermelha, também tá um pouco parada. E Zezinho, Mário, domingo eu tô lá em Praia Grande, hein, jogando aquele futebol lá, goleiraço. Um abraço a todos, bom final de semana.
2: Valeu, meu amigo, pra você também.
0: Nosso time ano passado tava precisando de goleiro. Esse ano nem se inscreveu na Copa Série. Porque viu que não tinha condição, né?
2: Não dá mais não, eu tô fora.
0: Tá fora, né? Igual o Renato Gaúcho, também tá fora do Vasco. É, daqui a pouquinho a gente volta a falar sobre isso. 4 meses de trabalho, hein? E aí o cara é demitido na véspera de um jogo do Brasil, durante as férias da Copa do Mundo. Daniel Henrique, qual o seu destaque?
20: 6 pessoas são presas durante uma operação da Polícia Civil do Rio de Janeiro e do Paraná contra uma quadrilha especializada na prática de estelionato eletrônico a partir do golpe do falso advogado. De acordo com as investigações, o grupo induzia as vítimas a realizar transferências financeiras após fazer contato em nome de profissionais da área jurídica. Somente uma das vítimas do Paraná sofreu um prejuízo de aproximadamente R$500.000. Durante a ação desta quinta-feira, foram cumpridos mandados de prisão preventiva e de busca e apreensão na cidade do Rio e em Campos, no norte fluminense, em endereços ligados aos integrantes da quadrilha. Os celulares apreendidos vão passar por perícia. As investigações seguem em andamento para identificar outras vítimas e possíveis envolvidos no esquema.
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0: Vivi Costa, bom dia.
2: Bom dia, Vivi.
23: Muito bom dia, Mário, Zé e ouvintes da Band News FM, com informações da manhã desta sexta-feira das vias expressas. A linha vermelha em direção à região central, para quem sai da Baixada, perde tempo no trecho do Parque das Missões e da Maré até o Caju. A Brasil bem prejudicada de Bangu até a chegada a Realengo. Nessa altura, a estrada da Água Branca ainda serve de alternativa. Mais à frente, observa ainda lentidão na passagem por Irajá até Cordovil e um trânsito um pouco mais pesado de Bom Sucesso até o Caju. Para quem está pela região de Bom Sucesso, Rua Uranos e Leopoldo Bulhões servindo de alternativa. Já você que sai da Baixada pode pegar Pastor Martin Luther King, está com pistas livres. 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Já já eu tô de volta, Mário.
0: 6:45.
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2: As informações dos aeroportos. Van Alves, bom dia.
25: Bom dia, Zé, Mário e também aos nossos ouvintes. Até o momento, o Aeroporto Internacional do Galeão opera normalmente na manhã desta sexta-feira, sem nenhum voo cancelado e sem nenhum voo atrasado. E o Aeroporto Santos Dumont também opera normalmente com um voo de partida cancelado e sem nenhum voo atrasado, Zé.
2: Valeu, Van.
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26: O atacante Jonathan David entra para a história do futebol do Canadá ao marcar 3 gols na primeira vitória da seleção nacional em Copas do Mundo. A goleada por 6-0 sobre o Catar em Vancouver vem após 7 jogos em mundiais, com um empate, o da estreia na edição deste ano com a Bósnia, e outras 6 derrotas nas edições de 86 e 2022. Além dos canadenses, a seleção do México é outra que lidera o grupo entre as anfitriãs e, neste caso, já está classificada para a segunda fase, sabendo que vai jogar no estádio Azteca, na Cidade do México, na terça-feira, dia 30, às 10 da noite. Os Estados Unidos, que enfrentam a Austrália hoje em Seattle, também podem encaminhar a vaga.
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4: Minhas caras, meus caros, me parece insustentável a permanência de Jacques Wagner, do PT da Bahia, como líder do governo no Senado. Né? Ele concedeu uma entrevista ao Band News TV ontem, disse que permanece candidato à reeleição, até aí bem, uma questão partidária, etc. E também permanece nessa função, teria recebido uma ligação do Lula de solidariedade, e acho que recebeu mesmo. Agora, solidariedade política de um velho companheiro é uma coisa. Permanecer numa função, levando riscos à candidatura do Lula à presidência, aí parece indefensável. E acho que no próprio ambiente do partido haverá, não aquilo que se diz publicamente, o que se espera é que Jacques Wagner peça para sair. Porque é claro que a situação dele ficou bastante complicada. As explicações que ofereceu pro dinheiro encontrado, pro apartamento que foi intermediado pelo tal Augusto Lima, compra do apartamento, ó, Guga, compra para mim, depois eu te reembolso, sei lá o quê. Nada pareceu muito convincente. Veja, uma coisa é ser verossímil, outra coisa é ser verdadeiro, pode até ser verdade, mas não parece verossímil. Aliás, não parecem verossímeis nem uma coisa nem outra. Né? Vamos ser claros. E, portanto, o senador faria um bem à candidatura do Lula se deixasse a função por conta própria, se não tangido por Lula e pelo partido, mas que tomasse a iniciativa de fazê-lo. Posto isso, vamos botar a bola no chão aqui. A análise política no Brasil tem dois vícios. Um deles é ver polarização em tudo, né? E acho curioso, porque, como digo sempre, ah, que absurda polarização, é um absurdo ver isso, o pobre do eleitor ficar refém. Os candidatos alternativos, digamos, estão aí. E no primeiro turno tem 3-4%. Quando não menos, né? Essa tese é uma besteira. E o outro vício é decretar empate e ver empate onde não há. Essa história de que, bom, agora temos um empate entre Lula e Flávio na questão master, bom, é uma falsidade desde origem, né? Sim, Jacques Wagner é um aliado de Lula, e agora foi colhido pelo caso Master. E se esperava uma operação do gênero a qualquer momento, envolvendo ali a turma do PT da Bahia. Né? Outra coisa, e só para lembrar, aliados do Flávio também foram colhidos por isso. Agora, do outro lado, quem se envolveu com o Master, com pedido de dinheiro, foi o próprio Flávio. Veja, o Lula não pediu 24 milhões de dólares para o Daniel Vorkaro. Quem pediu foi o Flávio. Quem recebeu pelo menos 60 milhões de reais foram Flávio e Eduardo pro tal filme, se é que a grana foi pro filme. Então calma lá. Sim, a situação do Wagner é complicada, ele deveria sair. Agora, daí a decretar que há um empate entre Lula e Flávio na questão master, aí realmente é pilantragem analítica. É isso aí.
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9: Quem tá aí, Zezinho?
10: A mensagem agora, Mário, da Ana Carla.
11: Bom dia, Zé, aqui é a Ana Carla.
9: Dia.
11: Falando do trajeto recreio de Bandeirantes ao Bahia. Eu tô ouvindo falando em relação ao Belardo Moedo, né? Provavelmente sentido em amarela. Já tá bem engarrafado. Opção maravilhosa é a Avenida das Américas, está super tranquilo, trânsito muito, muito, vale a pena essa opção para chegar à linha amarela. A linha amarela também, o trânsito nada muito intenso, um pouquinho de retenção antes do túnel da Covanca, mas hoje está tranquilo. Bom final de semana, bom jogo para todo mundo, um abraço. 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
9: Já que você falou do jogo...
8: Futebol.
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9: Ó, a Band News FM acompanha hoje todas as emoções de Brasil e Haiti pela Copa do Mundo, diretamente da Filadélfia, nos Estados Unidos. Daqui a pouquinho, nossa equipe de transmissão, que no YouTube, às 7:30 da noite, já começa os trabalhos, no rádio, nas demais plataformas, às 8:30, e o apito inicial, 9:30 da noite. Sem dar pistas da escalação, o técnico Carlo Ancelotti confirmou que fará mudanças na equipe. A provável escalação: Alisson, Danilo, Marquinhos, Gabriel Magalhães, Douglas Santos, Casimiro, Bruno Guimarães, Luiz Henrique, Rafinha, Igor, Thiago e Vini Júnior. São 6:57, informação prioridade. A gente falava agora há pouco, Rio das Pedras, vários ouvintes escutando tiros. Ontem houve mudança de itinerário de ônibus. E hoje, Calixto, bom dia, Vini.
12: Também, Mário, bom dia pra você, Zé, a todos os nossos ouvintes. 12 linhas de ônibus tiveram itinerário alterado na manhã dessa sexta-feira por conta de mais um confronto registrado ali no Rio das Pedras, na zona sudoeste do Rio. Esse é o segundo dia consecutivo de confrontos. Polícia Militar, inclusive Batalhão de Jacarepaguá, tá atuando na localidade, a favela que é dominada atualmente pela milícia, junto com o Terceiro Comando Puro, e o Comando Vermelho tenta assumir o controle da área. Na madrugada e tarde de ontem também houve o confronto, 10 linhas chegaram a serem desviadas ali, e de acordo com o setor de inteligência do Batalhão de Jacarepaguá, esses bandidos do Comando Vermelho conseguiram retirar alguns integrantes da milícia, que ainda inclusive levaram armamentos dos grupos paramilitares, e agora esses novos confrontos, já mais detalhes.
9: Tem informação de tiro agora onde?
10: No Borel, ali na Tijuca, mensagem do Daniel.
13: Fala, Zé, bom dia pessoal da Band, aqui é o Daniel. Zé, tiros agora aqui no Morro do Borel. Eu tava passando aqui pela Conde de Bonfim, né? Descendo em direção ao centro, e muitos fogos e alguns tiros também.
9: Caramba,
13: tá? Não sei se tem alguma coisa a ver com alguma operação.
9: A gente vai checar. Luana Bernardes, seu destaque, tem alguma operação agora, Lu? Bom dia pra você.
14: Tem sim, Mário. Operação no Catiri, operação da Polícia Civil contra a narcomilícia que atua na comunidade de Bangu, na zona oeste do Rio, na comunidade do Catiri, contra um esquema de extorsão e lavagem de dinheiro de mais de 25 milhões de reais. Ao todo, os agentes cumprem 50 mandados de busca e apreensão na capital, Baixada Fluminense e no interior do estado. As medidas cautelares também incluem pedido de bloqueio judicial de ativos, contas bancárias, bens e valores vinculados aos investigados, Mário.
9: Tá aí um giro de informações na reta final do nosso jornal, Zezinho, 6h59. Prepara uma saideira aí.
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9: Mensagem no WhatsApp.
10: Gustavo.
15: Bom dia, Band News. Aqui é Gustavo da Tijuca. É, sinal da Avenida Maracanã com São Francisco Xavier. Tava 3 dias desligado, ligou ontem e hoje voltou a estar desligado, tá? Cruzamento muito grande, muito perigoso.
9: É mesmo.
15: Não tem nenhum agente de trânsito aqui, seria bom mandar, porque da quarta-feira teve acidente aqui. Bom dia.
9: Toda hora tem acidente, toda hora é isso. É aquela coisa, gato e rato, né? Eles consertam e o reparo tem que ser feito de novo. Agora sim acabou o nosso tempo, Zezinho. Grande abraço, valeu. Bom jogo a todos. Daqui a pouquinho a gente volta no noticiário local. Tchau, tchau.
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16: Horas em ponto, um ótimo dia a você, meu querido ouvinte da Band News FM, eu sou Luiz Begali, vamos juntos até as 9h25 da manhã, com muita informação e prestação de serviços nesta sexta-feira, 19 de junho de 2026, outono brasileiro, time de colunistas da Band News, escalado hoje com Mônica Bergamo, Felipe Quilim dos Estados Unidos, Eduardo Barão dos Estados Unidos, toda a rapaziada da Band News FM espalhada pelos Estados Unidos, Rodrigo Orengo aqui de Brasília, Carlos Andreasa com comentário político, Juliana Rosa com os números da economia, e hoje é um dia especial por várias razões, porque é dia de jogo do Brasil na Copa do Mundo, dia da gente recuperar a confiança perdida na seleção brasileira, dia de a gente arrancar, quem sabe, rumo à próxima fase e sendo um pouquinho mais otimista aqui, rumo ao Hexa, Sheila Magalhães. Bom dia pra você.
17: Tomara, tomara que sim. Bom dia, Megali, bom dia pra Carlinha, bom dia a todos aqui em Brasília. Que prazer é estar de volta à capital do país, essa cidade que sempre nos recebe tão bem. Nesses 19 anos da Band News FM de Brasília, 21 anos da rede Band News FM, é claro que a gente queria celebrar pertinho dos nossos ouvintes de Brasília. Em tempos de Copa do Mundo, a gente está aqui do ladinho do Mané Garrincha. Onde estamos? No Mané Mercado. Aliás, se você está em Brasília, corre aqui, vem acompanhar um tiquinho da nossa transmissão, vem trocar uma ideia rapidinha assim pra gente, né, olhar no olho. É sempre tão bom a gente poder comemorar junto com os nossos ouvintes. Então é isso. 21 anos de Band News FM nacionalmente falando, 19 anos da Band News FM aqui em Brasília. Estamos no Mané Mercado, polo gastronômico. Eu quero aproveitar ainda, hein? Porque a gente chegou meio voando e não deu pra gente passear, olhar, né? Vai ser depois, né?
16: 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Carla Bigato, bom dia pra você.
17: Bom giorno, Megali, bom giorno pra Sheila, bom dia pra você que vem aqui até o Mané Mercado. É um lugar, um espaço incrível, tô gostando até aqui, até porque a gente já chegou sendo recebido, ó, com café, tem café real, tintim de café. É isso, no Mané Mercado. É o quarto ano, né, que a gente vem...
14: Oi?
17: E não... eu? É, Sheila Magalhães tá de fora.
16: Já tá agitada demais.
17: Não, a sua... A sua xícara tá ali, já vi, tá chegando. É o quarto ano seguido que a gente vem comemorar o aniversário da Band News FM em Brasília. 19 de junho é uma data já especial pra gente. Neste ano aqui no Mané Mercado. No ano passado, nós estivemos na Casa de Chá. No ano anterior, nós fomos ao Parque Sara Kubitschek, certo? E
16: Parque da Cidade, né?
17: É, Parque da Cidade.
16: Parque da Cidade.
17: É mais conhecido como Parque da Cidade. E no primeiro ano foi na Esplanada dos Ministérios, vocês lembram?
16: Ah, foi.
17: Foi lindíssimo também, é. Com aquele nascer do sol,
16: gente,
17: maravilhoso.
16: São quatro anos consecutivos
17: que a gente está aqui. Sempre muito bem recebidos, né? Sempre
14: Hexa,
17: conhecendo,
14: né,
17: lugares rumo ao Ex, rumo ao Penta.
14: Penta,
16: é. Faz três anos que a gente estava na Catedral de Brasília.
17: Faz três anos.
18: Faz 3 anos que eu acabei de checar aqui no meu telefone, meu celular.
16: Deus do céu, mas foi um dia desses, minha
18: foi,
16: gente.
18: Foi, parece, né? Passou voando, tá passando rápido.
16: Obrigado, Brasília, por tantas experiências legais, né?
18: Uhum. E o amanhecer é sempre lindíssimo aqui.
19: Espetacular.
18: Né?
19: Espetacular.
18: Eu fico sempre emocionada com isso.
19: É um laranja que bate, assim, no colorido, dá um colorido pros prédios logo cedinho, fica lindo demais,
16: vou
19: né?
16: Falar em laranja esse suquinho aqui que chegou agora, hein?
19: Estamos bem, Ana Maria, hein? Café da manhã
16: natural,
19: da Ana Maria?
16: Gente,
18: acorda, menina. Acorda,
16: gente,
18: menina.
16: Temos muito a tratar. Nenhum de nós sabia que Jacques Wagner era um Swift. Tem primeira seleção classificada já em primeiro lugar no grupo para a próxima fase da Copa do Mundo e são os donos da casa. Teve uma cena traumatizante ontem.
19: Chocante.
16: No jogo do Canadá.
19: Ah, eu
18: que
19: não olhei.
18: Tanto, preferi nem procurar a imagem.
16: Tanto
18: viu?
16: A contusão do jogador canadense quanto a reação muito emocionada e desesperada do catariano, né? Foi um primeiro momento de grande tensão nessa Copa do Mundo, que tá muito bacana. Ontem a média de gols, mais uma vez, ficou acima dos 3, obviamente puxada por Canadá e pela Suíça, que golearam. E hoje é dia do Brasil, quem sabe, minha gente? Então vamos lá. Todo mundo apresentado e escalado, só falta ele, meu galo. Falta a bateria.
18: A seleção brasileira pode conquistar hoje a primeira vitória na Copa do Mundo. Isso está escrito no texto aqui, tá? Não vou dizer exatamente que eu acredite que isso vai acontecer, mas só falta empatar ou perder para o Haiti,
16: então,
18: gente.
16: Vai acontecer, vai acontecer.
18: Aí já é demais. Bom, sob o comando de Carlo Ancelotti, o Brasil enfrenta o Haiti às 9:30 da noite. A transmissão da Band News FM começa antes, viu? 8:30. Deve.
19: Gali. Pelo amor de Deus.
18: Deve ter mudanças.
16: Voou saquinho de açúcar aqui na frente da cara, desculpa.
18: Ontem o México bateu a Coreia do Sul por 1-0, se tornou a primeira seleção a se garantir, né, na fase do mata-mata. Nos demais jogos de ontem, República Tcheca ou Tchequia, 1, África do Sul, 1, Suíça 4, Bósnia 1, Canadá 6-0 no Catar, Fábio França, falando ao vivo direto dos Estados Unidos e girando a reportagem da Band News FM nos States. Que jogo foi aquele, Fábio? Temos uma nova seleção, sensação? Ou o Catar é uma galinha morta mesmo? Bom dia.
20: Fala, Carla, bom dia pra você, Sheila Megali, pra todo mundo ligado, sintonizado na Band News FM. Ah, a gente precisa contextualizar, né? O time do Qatar ficou com 2 jogadores a menos. Já perdi, é verdade, mas a goleada foi construída depois que o Qatar perdeu 2 jogadores. Aí num 11-9, jogando dentro de casa, o estádio lotado, o time do Canadá foi pra cima e queria fazer mais e mais e mais. Acabou fazendo 6 gols e com esse resultado praticamente garantiu também classificação à próxima fase da Copa do Mundo, porque a gente tem de lembrar, os melhores terceiros colocados também se classificam, né? 8 dos 12 terceiros colocados se classificam para a próxima fase. É muita gente passando. Com essa goleada, o Canadá já tem 4 pontos, nesse instante lidera o grupo B, a Suíça tem 4, Bósnia e Catar tem 1. Mesmo que o Canadá perca para a Suíça, e aí não pode tomar uma goleada, né? Para essa hipótese, perca para a Suíça e no outro jogo haja um vencedor, Bósnia ou Catar. Mesmo que um desses times ultrapasse o Canadá no saldo, com este 6-0, muito provavelmente o Canadá já ficaria entre os melhores terceiros colocados. Eu acredito que vai ficar em primeiro ou em segundo. Basta um empate contra a Suíça para se classificar em primeiro. Mas se acontecer uma tragédia para o Canadá na última rodada, ainda assim a classificação é muito provável por causa desse 6-0, com uma cena lamentável, como vocês disseram, né? O Coné quebrou a perna, o jogador do Catar ficou desesperado. Os Catar é um time bem violento, não sei se ingenuidade, é muito difícil pensar em ingenuidade em 2026 no futebol tão globalizado, mas enfim, é um time violento, tanto é que teve 2 jogadores expulsos, né? O Canadá venceu 6-0, Suíça bateu 4-1 na Bósnia, o jogo tava xoxo até 30 minutos do segundo tempo, de repente começou a sair um monte de gol, tava 0-0, de repente começou a sair um monte de gol, expulsão da Bósnia também, 4-1 para a Suíça e o México, como você bem disse, primeiro time classificado à próxima fase, já garantindo a primeira posição do grupo, venceu a Coreia do Sul por 1-0 e houve empate entre República Tcheca e África do Sul. Gente, hoje tem Brasil e não tem jeito. Brasil vai vencer o Haiti. Vamos ver se vai convencer com o futebol minimamente convincente. Acho que sim, acho que o Brasil vai melhorar. Não tem como, né? O Ancelotti teve uma semana aí para preparar a equipe. Vamos girar então a nossa equipe, o nosso timaço, que já tá todo na Filadélfia. Só eu fiquei aqui em Nova Jersey, sigo para Filadélfia daqui a pouco, ainda no fim da manhã, 2 horas e meia de carro, vou chegar por lá. Marcelo Dota por lá, Aline Fanelli, Bernardo Ramos, toda a equipe de operação técnica da Band News FM, Jean-Pierre, Marcelo Cruz, também por lá na Filadélfia, e daqui a pouco eu sigo. Aline Fanelli com a gente, acompanhou ontem a entrevista coletiva do técnico Carlo Ancelotti, que disse que vai mudar o time, mas sobretudo quer que o time apresente várias identidades no gramado, não quer o Brasil jogando de uma forma só, mas ele tem convicção de que o time vai melhorar com algumas mudanças pontuais. Diga, Aline, acompanhou o dia da seleção, bom dia pra você.
0: Oi, Fábio, bom dia para você e para quem tá acompanhando a gente. Chegou o dia de mais uma partida da seleção brasileira nesta Copa do Mundo de 2026. Aqui na Filadélfia, o Brasil volta a encarar o Haiti depois de 10 anos. O último encontro foi uma goleada da seleção brasileira por 7-1. E na noite de hoje a gente vai acompanhar mais uma partida com o comando do técnico Carlo Ancelotti, que fez mistério, não revelou o time titular. Ele disse que ele não tem problema nenhum em falar o time titular, mas ele quer primeiro comunicar aos atletas, e ele vai fazer isso horas antes da partida, então por isso que não confirmou nada. Mas ele deixou nas entrelinhas que vai fazer pelo menos 3 alterações no time titular. Uma delas deve ser a entrada do Danilo na lateral direita, outra Fabinho no lugar do Casemiro, a gente pode deixar como dúvida ainda, e a terceira dúvida com relação a Lucas Paquetá e Luiz Henrique. O Ancelotti treinou formações diferentes durante esta semana. O treinador diz que entende a pressão que é disputar uma Copa do Mundo, ainda mais comandando a seleção brasileira, e abordou diversos aspectos. Primeiro, então, vamos ouvir o Ancelotti falando desta questão da escalação da seleção brasileira. A intenção dele é melhorar o desempenho da equipe com as mudanças que ele fará para hoje.
21: Alguma mudança vamos fazer, mas não é uma mudança do... Pode ser de alguns jogadores que pode estar mais fresco que outros, mas não é uma boa mudança, que queremos melhorar o jogo, porque o jogo na primeira parte não foi bom. Demais errores, o equipo pouco equilibrado, temos que melhorar.
0: O treinador da seleção brasileira entende que esta Copa do Mundo não vai ser definida pelos resultados de primeira rodada e diz que tem confiança total de que o futebol da seleção brasileira vai melhorar. Ele até falou sobre uma questão de identidade. Ele foi questionado se o time não tem uma identidade. Ele disse que prefere que não tenha uma identidade, justamente porque quer que a equipe jogue de muitas maneiras diferentes e tenha diferentes estilos de jogo. Fala aí, Ancelotti.
21: O Brasil tem várias identidades. Eu não quero uma identidade clara na equipe, porque minha equipe tem que fazer muitas coisas. Quero que a minha equipe possa fazer muitas coisas. Defender com bloque baixo, atacar, aproveitar da qualidade dos jogadores, ser agressivo na frente, baixar o bloque, ser defensivo em tua área. A identidade clara, não, você não tem que esperar uma identidade clara na equipe, porque não quero uma identidade clara.
0: E olha, pessoal, no nosso hotel aqui na Filadélfia, a gente teve um encontro muito especial ontem. Eu conversei com o Dunga, claro, figura importantíssima da história da seleção brasileira como jogador e também como treinador, capitão da seleção brasileira no tetracampeonato, e ele conversou um pouquinho com a gente sobre a expectativa para este jogo de hoje. Ele acredita que os jogadores vão dar uma resposta, porque o que precisa mudar mesmo, mais do que técnica e tática, é a atitude.
22: Olha, os jogadores que estão lá têm qualidade. Eu acho que tem que mudar a atitude. Assim como foi de 90 para 94, eu acho que o Brasil vai ser bem melhor nesse jogo, individualmente e coletivamente. Eu vejo as pessoas criticarem muito um ou outro jogador. Até ontem a gente queria esse jogador titular. Uhum. Eles passaram uma jornada mal, que não foram bem, mas são bons jogadores, vão dar resposta. E o Brasil vai jogar muito melhor, tanto individualmente como coletivamente.
0: É isso, claro que a Band News FM está acompanhando tudo. A gente vai voltar a se falar nessa manhã ainda com outros destaques da seleção brasileira e mais destaques da Copa do Mundo de 2026. Volto com você, Fábio.
20: Já tá na Filadélfia, né? Como venta na Filadélfia. Caramba,
0: nossa, eu tava falando isso.
20: Imagens,
0: aqui,
20: né? os cabelos esvoaçantes.
18: Cara, esse é um clipe da Beyoncé, Panelli, né? Aline Panelli falando aqueles cabelos esvoaçantes, ficou bonito.
20: Aí Fabio, quando abri a imagem, tem um ventiladorzinho ali do lado, né? Diga, Megali.
16: Sabe que eu começo a sentir aqui no... Ontem no táxi, né? Ontem eu fui conversando sobre Copa do Mundo com o taxista, e o cara fazia várias, obviamente, como todo taxista, ele tem a solução pro, mas todo, a solução dele é boa, é botar a molecada, botar o Hendrick, botar o Ryan, botar sangue novo, botar velocidade nessa, é com todo brasileiro, exatamente, é, botar velocidade, e o cara comparou o Ancelotti com aquele hino forte, que carrega muito peso, né, que certamente o Ancelotti não é, né? Um dos melhores técnicos da história do futebol, mas eu começo a sentir que o brasileiro tá com uma desconfiança em relação ao Ancelotti. A gente mesmo, enquanto ele fala, pô, o que esse cara tá falando? O que ele tá dizendo? Não é assim.
18: É, então, eu tava ouvindo aqui.
16: Você começa a cogitar um cara que até então a gente via com reverência. Ancelotti.
20: Contestado.
16: Ele sabe das coisas.
18: É,
16: ele
18: então
16: veio colocar essa seleção no posto em que ela merece, no topo do futebol. E eu tô começando a sentir uma certa desconfiança. O Ancelotti tá com o time na mão, Fábio, segundo os relatos que você tem aí nos Estados Unidos?
20: Ah, aparentemente sim, né? Os jogadores respeitam muito o Ancelotti, mas muito mesmo. E não tem como não respeitar um cara desse tamanho, né? O Ancelotti é um dos maiores vencedores da história do futebol mundial. Ganhou os principais campeonatos da Europa, ganhou tudo que disputou até hoje e pela primeira vez disputa uma Copa do Mundo, né? Agora como treinador da seleção brasileira. É impossível não respeitar o que representa Carlo Ancelotti e a história dele no futebol mundial, e tenho absoluta certeza que os jogadores sabem disso. Então, aparentemente, sim, ele tem o controle total do grupo. E assim, o Ancelotti é inteligente, né? Convocar o Neymar fez parte dessa estratégia também para manter o controle do grupo e todo mundo ao lado dele, porque os jogadores queriam a presença do Neymar. Então o Ancelotti foi construindo essa confiança também, claro, baseado na história que ele tem, mas baseado também no entendimento do que é o futebol brasileiro e do que pensam esses jogadores que hoje vestem a camisa da seleção brasileira. Aliás, falar em vestir, que casaco bonito do Ancelotti, hein? Vocês repararam? Nossa, mas eu achei lindo o casaco da seleção brasileira, esse que o Ancelotti estava vestindo na entrevista coletiva, branco com faixas amarelas ali no braço, né? Eu achei bem legal.
18: Vamos
20: repetir
18: a imagem para dar uma olhada. A gente falou, então, falando que tava, a gente achou que apaga.
20: Você achou apagado?
16: Então, Clô, então,
20: o amarelo, amiga, no branco apaga, mas é bonitão.
16: Eu achei que o branco ele deu uma empalecida no Ancelotti.
18: Então,
16: né?
18: Mas aí que tá. Eu achei que o português do Ancelotti também não tá sumiu, tão bom, né?
16: Também sumido, também
18: então eu acho. Exatamente.
20: Não, mas tira o Ancelotti, eu tô falando
18: que talvez
20: casaco
18: a gente não esteja mais enxergando o Ancelotti com aqueles velhos olhos que eu a gente acho enxergava no começo, de esperança. Até porque. Mas realmente, Fábio, é um casaco bonito, mas o que ele disse, e a Sheila chamou a atenção enquanto ele falava que. Tira o Ancelotti.
16: Esse Ancelotti que eu quero você sério.
18: A Sheila chamou atenção para uma fala dele, que foi a seguinte: ele deu a entender, não sei se eu compreendi direito, mas que a seleção não precisa ter uma identidade, né,
19: pois
18: Sheila?
19: Pois é, isso me chamou atenção. E aí eu jogo a bola para você, Fábio, Bernardo, se já tiver com a gente também, porque assim, sim, seleção sem identidade é grupo, é catado. Desculpe, uma seleção tem que ter identidade. Talvez, né, na fala dele, ele queira dizer, ó, não precisa ter uma cara pronta, eu posso substituir, eu posso explorar o elenco completo. E aí não ter uma cara, um retrato. Talvez seja isso. Mas eu, quando ouço um técnico falar, não, eu não quero uma identidade para essa seleção, tá, legal. Então, joga com um grupão. Coloca 11 ali, sejam quais for. E não é assim que funciona, né?
18: Acordei.
16: Então, isso não faz parte da nossa nova má vontade.
20: o Bernardo Ramos já está com a gente também, direto da Filadélfia. Como eu disse, nossa equipe está por lá. Falta só eu, daqui a pouco eu sigo para lá. Com relação ao português do Ancelotti, eu tenho a impressão que desde o início da Copa do Mundo ele tem deixado de lado um pouquinho essa tentativa de falar português, preocupado inclusive com o bom entendimento do que ele diz, né? Às vezes o cara que tá começando a falar português, ele já fala, mas quando não é a língua com a qual, o idioma com o qual você tem muita identificação, muito conhecimento sobre esse idioma, às vezes algumas palavras faltam. Então, para se fazer entender imagino que o Ancelotti prefira falar em espanhol, não é o idioma dele, ele é italiano, mas trabalhou muitos anos no Real Madrid, tem pleno conhecimento do espanhol e domina o espanhol. Então, ele tem mais vocabulário em espanhol. Eu imagino que seja por isso. Ele tá deixando de lado um pouquinho essa tentativa de falar português, até porque as respostas são mais longas, tem mais vocabulário em espanhol. Acho que é só por isso e acho que ele tá certo. Você vai buscar palavras em português, o vocabulário fica curto, às vezes você não consegue explicar o que de fato quer dizer. Com relação à identidade do time, o Bernardo vai falar mais sobre isso também, a gente já emenda essa pergunta para ele. O que ele quis dizer é que o Brasil precisa jogar de várias formas diferentes, precisa fazer pressão quando tiver de fazer pressão, precisa ter uma defesa mais compactada quando isso for necessário, a depender também do adversário. Ele não quer um time jogando de uma maneira só. Acho que foi isso, hein, Bernardo Ramos? Bom dia para você, direto da Filadélfia.
1: Você, sem dúvida nenhuma, é isso. Passa pela questão da versatilidade do time, né? De não jogar só de uma forma, né? E sobre o Ancelotti falar português, espanhol, se ganhar, pode falar até javanês, viu, Fábio? Não tem problema nenhum, desde que se faça ser entendido pelos jogadores, né? Agora, eu queria falar sobre a seleção do Haiti. É um time que tem jogadores importantes na Premier League, por incrível que pareça, né? Eu vou destacar o atacante Isidor, que joga no Sunderland, né? Time que subiu na temporada retrasada, hoje conseguiu a manutenção na Premier League, mesmo com um orçamento mais baixo, né? Então é um time bom, de qualidade, e o Isidor é um dos principais jogadores desse time. E o Ricardo Adé, zagueiro da LDU, que jogou contra Palmeiras, São Paulo, na última edição da Libertadores da América, bom zagueiro, é um time que joga num 4-4-2, que é isso? 4 defensores, 4 meio-campistas e 2 atacantes, viu, Fábio? E levou alguma dificuldade à Escócia quando perdeu por 1-0. Tudo isso para dizer que o Brasil é bem favorito hoje, viu, Fábio?
20: É isso, também acho que o Brasil é favorito, né? E essa questão do que disse, como disse Ancelotti, acho que Sheila, Megali e Carla, a gente pode colocar na conta do idioma também, às vezes. Ou uma tradução, ou talvez não encontrar a palavra exata no idioma novo, talvez gere aí alguma desconfiança, algum entendimento que de fato não seja aquele nossa, correto,
19: pano,
20: aquele que o
19: pano gigante do seu lado, hein, Fábio?
20: Não, panaço aqui, né?
19: Não, não era um problema até o começo, né? Até a estreia contra
16: até semana passada. Olha o Ancelotti, como ele tá falando bem português.
19: O Fábio, ele não só tá passando pano, como ele tá passando panos quentes. Sabe quando você junta as duas expressões? Ele tá passando panos quentes. Mas é isso aí, Fábio.
16: Mas o Fábio tem razão. Isso aí é uma coisa que era dita antes mesmo da estreia. Não, eu concordo inteiramente. Tô me colocando aqui, o Bernardo. O Bernardo fala inglês super bem, né? Morou nos Estados Unidos. Né, conhece a Califórnia, fosse técnico da seleção americana, eu imagino que o Bernardo daria coletiva em português, a não ser que fosse um momento festivo, I'm very happy, the team, não sei o que lá, mas quando tem que explicar questões táticas, o seu vocabulário é mil vezes maior na sua língua materna, né? E o Ancelotti nem tá usando o italiano, né? Ele tá no espanhol, mas eu acho que tá correto. Para evitar ruído, acho que você tem toda a razão, até porque o espanhol meio puxado para o português, a gente entende bem, né? Não tem por que ficar caçando palavra, né? Já tá difícil caçar jogador.
19: A gente que tá caçando crítica, né? Tá caçando assunto.
16: Exato, vocês são de má vontade.
20: Cara, eu pensei em tanta piada ali com aquele cone ao lado do Bernardo Ramos, lado esquerdo, mas eu não vou fazer isso, porque hoje é dia de torcer pela seleção brasileira. Não
16: a nenhum jogador. Casimiro!
19: Pelo menos 11 nomes, né? Pra apelidar o cone.
20: Lembra, o Fred era chamado de cone de Fred, na Copa, hein? Aqui no Brasil, lembra?
19: E vocês reclamando de Fred,
20: Cara, eu juro que eu pensei, quando o Bernardo falava, eu falei, vou voltar com a piada, mas não. Gente, hoje é dia de torcer pela seleção brasileira, dar força pros jogadores vencer o Haiti. Antes do André Coutinho, quero aproveitar um pouquinho mais o Bernardo Ramos. Bernardo, o Ancelotti vai fazer mudanças, só não disse quais serão essas mudanças. Crava aí pra gente, o que você faria, Bernardo? Cravar é demais, né?
1: Trocaria o lateral de...

0: também. O Rayan não, o Rayan ficaria no banco de reservas. Colocaria o Luiz Henrique na ponta direita. O Rayan é um ponta direita, né?
1: Tá bom então, Bernardo Ramos na Filadélfia, vamos viajar mais ainda. Saio daqui de Nova Jersey, passei pela Filadélfia e agora vamos para Miami. Valeu, Bernardo, abraço para você, meu amigo. O André Coutinho tá em Miami.
0: Abraço.
1: E ele visitou, valeu, ele visitou um local chamado Little Haiti em Miami. E agora traz os detalhes, o que ele encontrou por lá, né, o Coutinho, as informações pra gente dessa torcida que é simpática demais e tá fazendo festa pela participação na Copa do Mundo, primeira vez desde 74. Coutinho, bom dia.
2: Tudo bem, bom dia, Fábio, bom dia a todos. É, super simpática e um povo que tem o futebol como uma espécie de válvula de escape, uma esperança. Eu falava ontem aqui, a gente já anunciava essa visita que eu fiz anteontem, na verdade, a gente, com o apoio do turismo da Grande Miami, nós fomos recebidos por um guia de turismo e um embaixador do turismo cultural do Haiti, que fez um tour por Little Haiti. Little Haiti é um bairro que fica aqui bem pertinho de onde a gente está falando, pertinho do centro de Miami, e esse bairro concentra cerca de 10 mil imigrantes haitianos que vieram para os Estados Unidos para tentar a sorte, para tentar uma situação melhor de vida. O Haiti é o país mais pobre das Américas, mas é disparado, ele é quase três vezes, tem quase três vezes um PIB inferior ao segundo país mais pobre das Américas. E são cerca de 10 mil haitianos que vivem em Little Haiti, esse bairro. Para quem está nos acompanhando com imagens, são várias imagens que fizemos nessa nossa visita guiada por Little Haiti. É uma visita que todo turista pode fazer, guiada, sempre com a presença de um guia local. Estivemos com um guia haitiano. E algumas curiosidades. Os haitianos, eles são apaixonados por futebol, mas muito apaixonados por futebol. Eu diria que, na média, são mais apaixonados do que os brasileiros por futebol. E a ilha é polarizada, quer dizer, parte da ilha, né? O Haiti é uma ilha no Caribe, que divide esse território dessa ilha com a República Dominicana. Mais ou menos ali um quarto da ilha pertence ao Haiti, o quarto do lado esquerdo da ilha pertence ao Haiti, e o restante pertence à República Dominicana, que é um país muito mais bem desenvolvido em relação ao Haiti. Eles são apaixonados por futebol e esse país vive uma polarização. Metade torce para o Brasil e metade torce para a Argentina. O guia estava nos contando que é um negócio impressionante, que lá sai briga entre os dois torcedores, os brasileiros e os argentinos. E eu não quero tocar muito nesse assunto, porque é um assunto muito triste, mas ele disse que às vezes causa até morte por causa de apostas. Os brasileiros, quando enfrentam os argentinos, eu tô falando de torcedores, tá, gente? Um aposta na sua seleção de coração, e às vezes, quando não tem dinheiro para pagar, isso pode causar um problema muito sério no Haiti. Então, o futebol é levado mais a sério do que deveria no Haiti, tanto que eles levam essa história do futebol a sério. E a gente, passeando lá por Little Haiti, nós encontramos alguns torcedores, moradores, comerciantes, e nós perguntamos: e aí, o Haiti vai jogar agora com o Brasil, você torce para o Brasil, mas como é que vai ficar a torcida nesta sexta-feira? Vamos ouvi-los.
3: As most Haitians are, we're fans of Brazil, but I think we'll come out, we'll support our countrymen.
4: I like Brazil, I like Haiti, but I'm Haitian, you know, I prefer the wings.
5: Yeah, I mean, I love Brazil, but I'm not gonna carry Brazil and left Haiti somewhere. I'm gonna left Haiti first, after that I'm gonna take out Brazil.
2: Basicamente, o que eles dizem é: eu amo Haiti e eu amo o Brasil. Mas todos falaram muito parecidos, com palavras diferentes. Eles amam o Brasil, amam o Haiti, mas eles são haitianos. Então eles vão primeiro torcer para o Haiti, e se o Haiti não vencer o Brasil, eles vão fazer uma festa da mesma maneira. E a gente encontrou um técnico de futebol, o técnico da seleção de Little Haiti. Little Haiti tem um estádio que joga a seleção local, a seleção do bairro, que é bem bonita a camisa, por sinal. E esse técnico que estava lá treinando alguns garotos, eu perguntei para eles: se você fosse o Ancelotti, o que você faria? E aí ele falou: eu tiraria uma peça do Brasil que para mim é uma porcaria. Ouça só.
6: Esse Paquetá, I don't like Paqueta.

0: Ele disse que ele não gosta do Paquetá, depois ele desenvolveu, falando que o Paquetá é muito lento, que não encaixa na peça.
1: Falou a linguagem universal aí, Coutinho.
0: Impressionante. E ele disse que não convocaria o Neymar de jeito nenhum, machucado. Eles amam o Neymar. Neymar é ídolo, mas é curioso. Até os haitianos disseram, mas o Neymar tá machucado. Por que que ele convocou o Neymar? E eles até me indicaram eu ir para uma curandeira local. Não uma curandeira, né? Esses países pobres, a população não tem dinheiro para ter acesso à saúde pública e eles utilizam da medicina natural. E eles me indicaram uma planta chamada masquete e disseram que o masquete, se você ferver bem, botar na perna do Neymar, o Neymar joga amanhã. Eu fui atrás, peguei o masquete, custa $20 o saquinho pequenininho de masquete. Então, por $20, ali cerca de R$100 e poucos, de acordo com os haitianos, a medicina natural colocaria o Neymar para jogar já na próxima rodada.
2: Bom, legal, hein? Mas que corneta no Paquetá, tá louco. Ô Coutinho, hoje à noite você tá na transmissão também, né, Coutinho? Vai ficar por onde? FanFest de novo?
0: Opa!
2: Você gosta, hein?
0: Vou pra FanFest, Fábio. Eu tenho duas alternativas, ou ir pra FanFest ou ir atrás do pessoal, da parte do pessoal da embaixada do Movimento Verde e Amarelo. Que vai fazer uma batucada, vai ser uma festa toda. O Ronaldo tem uma casa aqui. Que tem aparecido bastante. O Ronaldo apareceu 3 vezes na casa dele aqui. Ontem o Kaká também apareceu na casa dele. Mas eu vou pra FanFest, que eu acho que tem uma galera mais misturada por lá. Tem outros torcedores latinos, então por lá na transmissão. Uma última informação: ontem eu visitei o estádio do Inter Miami, que é lindíssimo, belíssimo, super moderno. E o estádio do Inter Miami foi inaugurado em abril. Ele recebeu até agora 6 partidas do Inter Miami e um amistoso internacional: Peru e Haiti. Jogaram semanas atrás por aqui, o Peru venceu o Haiti pelo placar de 2-1. O Peru foi o penúltimo classificado nas eliminatórias, fez uma campanha péssima, apenas 2 vitórias, ganhou do Haiti pelo placar de 2-1.
2: Valeu, Coutinho.
0: Valeu.
2: Vinhetinha pra nós, vamos lá, tem mais gente na conversa.
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2: Ô Mauro, você concorda com o técnico haitiano aí do Little Haiti, que não gosta do Paquetá de jeito nenhum, Mauro? Bom dia pra você.
4: Bom dia, ele lost in translation, né? Essa questão, ele também se perdeu. Não era bem isso que ele queria falar também, aliás, só uma informação, né? Primeiro, o Coutinho tem que trazer o masquete já correndo aqui pra Filadélfia. Uma informação, o Ancelotti não tem aulas de português desde fevereiro, tá? Então, ele se perdeu um pouquinho. Só para lembrar, tive a felicidade de indicar o professor de português para o Ancelotti, para o nosso querido Fábio Seixas, diretor de comunicação da CBF, que indicou esse professor, que é um cara bárbaro, amigo meu há mais de 20 anos, e que entende muito de futebol, e que talvez também não escalasse o Paquetá, mas eu fico com um time parecido com aquele que o Bernardo colocou. Não gostei do Luiz Henrique contra o Marrocos, só você do Vinícius Júnior também, e Marrocos tem um lateral esquerdo chamado Experience, né, que não honra o sobrenome, e que é o lado frágil da equipe na marcação, o lado mais frágil. Então talvez o Luiz Henrique por ali, ok, mas aí teria que sacar o Rafinha. Eu não sacaria, eu começaria com o Danilo Luiz na lateral direita, ainda manteria o Casemiro no meio, e botaria o Matheus Cunha no comando de ataque, e o Hendrick? O Hendrick entra em algum minuto. Tem que entrar até pelas palavras do Ancelotti. Isso não tem lost in translation. O Ancelotti quer o Hendrick como genro, como filho, como parceiro de negócios, como tudo. Por enquanto não quer no time, mas eu entendo. Eu só entendo também que a gente vai ter muita corneta ainda, porque eu acho que o jogo vai ser mais complicado do que se imagina, por aquilo que o Brasil não tem feito e por aquilo que o Haiti faz, tá? Toda essa história maravilhosa, além de ser o país mais populoso, é o país mais pobre desde 1804. São 32 golpes de Estado e não dá nem para dizer que tem um Estado hoje no Haiti. Esses filhos da diáspora vão fazer bonitos. Já fizeram contra a Escócia, perdendo só por 1-0. É um time de contragolpe rápido, a defesa mais ou menos tal. Então vai ser complicado pro Brasil. 2-0 e eu já estarei feliz aqui na Filadélfia. Vou correr lá para a escadaria do Rock, tocar a musiquinha e não vou fazer nada disso, até porque acho que não tem espaço. Todas as pessoas aqui na Filadélfia estão fazendo isso.
2: Legal, Mauro Betting com a gente. Ô Mauro, Mas assim, agora eu fiquei com a pulga atrás da orelha aqui, né? Você falou que o Haiti não vai ser não vai ser uma parada tão fácil como alguns brasileiros ou muitos brasileiros pensam, possam imaginar do jogo. Então quer dizer que para a última rodada a Escócia também vai ser uma parada dificílima para o Brasil, levando em consideração esse futebol apresentado pelo Brasil na primeira rodada? É mais ou menos isso? O caminho do Brasil não está tão tranquilo assim depois do empate contra Marrocos?
4: Não, porque caminho do Brasil em qualquer Copa, as 5 conquistas foi tudo pedreira. Ah, vai ter Turquia em 2012, os caras foram terceiro colocados. Ah, Suécia já não é tudo aquilo, foi terceiro em 94. Não estou dizendo que a história vai se repetir como festa. Torcer para que não se repita como tragédia, mas não tem essa moleza, não. Até porque o Brasil está criando seus probleminhas, né? E o Haiti tem seus méritos, a Escócia já nem tanto. Acho que o Brasil, acho não, o Brasil ganha os dois jogos, legal, mas até para hoje, até pela questão anímica, não precisamos golear, não precisa ganhar. Faz um gol, aí vê se dá para fazer dois, se der três, maravilha. Pode, para mim, esse meu palpite meio aziago, meio mal-humorado, meio que tem sido a seleção e o torcedor brasileiro, se salvou no comecinho. Bate escanteio, o Gabriel Magalhães faz 1-0 de cabeça, aí beleza, tá? Aí fica mais tranquilo ou menos intranquilo. Porque o Haiti é um time que, evidentemente, adora o Brasil, respeita o Brasil, mas tem suas armas interessantes. A dupla de ataque é boa, com Pierrot e Isidore. Parece até nomes inventados de videogame, mas isso mesmo. Um cara chama Pierrot, outro chama Isidore. São bons jogadores. Não é uma maravilha de time, claro que não, né? Está nesta Copa porque três das equipes da América Central e do Norte, claro, os...
2: Opa, caiu o Mauro? Tem problema não. Mauro já destacando ali as últimas impressões dele a respeito do Haiti. Mauro, ao longo do dia, volta também com mais detalhes, mais informações e análises da seleção. Ah, o Mauro aí. Tchau, Mauro. Tudo bem. Não tem problema não. Caiu no finalzinho, mas não tem problema. Abraço pra você, Mauro.
4: Mas não, Mauro. No Brasil a gente cai e meus cabelos também. Beijo, até mais tarde.
2: Valeu, Mauro Betti com a gente. Vamos tocar a bola,
5: valeu,
2: gente.
5: Mauro.
2: É hoje.
5: Fábio, a gente volta a conversar mais tarde, então. Isso, combinado. Bom. A gente volta a movimentar toda a nossa equipe nos Estados Unidos, falando mais de Copa do Mundo. Até mais, Fábio.
6: A gente segue aqui de Brasília, valeu. Que é a capital do que a gente não quer ouvir durante o jogo da seleção brasileira. Ok, trocadilho péssimo. Capital do choro. Por isso, nós recebemos aqui na nossa transmissão especial da Band News FM de aniversário de Brasília, o Choro Livre. Do Clube do Choro, Júnior Viegas, o pandeiro, Márcio Marinho no cavaquinho, o Henrique Neto no violão e a lenda do bandolim, Neto, que Neto, Reco do bandolim, a lenda. A gente não quer ouvir isso aqui, ó. É o choro, mas a gente vai ouvir daqui a pouquinho na nossa transmissão. Bora de notícia.
5: Hoje o choro é livre, hein?
6: Não.
5: Gente, vamos nessa. Atualizando as principais notícias de hoje, é claro, já falaremos mais de Copa do Mundo, já tem mais música, mais chorinho aqui para os nossos ouvintes, mas tem muita notícia aqui de Brasília mesmo, por isso o Afonso Marangoni já está do nosso ladinho. É um prazer estar aqui pessoalmente, viu, Marangoni? Vamos lá, a Polícia Federal analisa o material colhido na mais recente fase da operação que apura o esquema de fraude e corrupção ligado ao Banco Master. Ontem a gente falou bastante sobre essa operação, principal alvo da Compliance Zero foi o líder do governo no Senado, Jax Wagner. Isso rendeu desdobramentos ao longo do dia, falas importantes. Segundo a Polícia Federal, Jax Wagner teria recebido vantagens indevidas em troca de atuação política no Congresso, entre elas, inclusive, ingressos para shows. Taylor Swift.
1: Coisa mais rasteira, né, cara?
5: Viagens ao exterior, tem repasse de dinheiro, um apartamento de luxo em Salvador, é um monte de coisa. Só em um dos endereços ligados ao senador, a Polícia Federal apreendeu $49 mil. O senador nega qualquer irregularidade até aqui, né, Marangoni? Bom dia.
7: Sem dúvida, Sheila. Bom dia pra você, pro Megali, pra Carla, pra todo mundo que nos acompanha. Uma alegria estar aqui pessoalmente com vocês.
5: Nossa.
7: Não é a primeira vez, porque a gente já se encontrou em São Paulo, mas agora estamos aqui na capital federal. Eu estava até durante a nossa transmissão de ontem lá no Brasília Palace. E foi neste hotel de Brasília que se apreendeu esse dinheiro, né? Que hoje corresponde a R$250 mil lá no apartamento do senador que fica neste hotel. Ele depois se justificou, daqui a pouco a gente vai mostrar a fala do senador Jax Wagner à Band lá em Salvador. E as imagens chamam muito a atenção, né? A gente está até vendo para quem nos acompanha pela transmissão, além do dinheiro, né, propriamente dito, também vários relógios de luxo. Olha, a apuração da Polícia Federal é bem detalhada. O ministro André Mendonça deu algumas informações no relatório que ele retirou o sigilo. E ali tem a questão do show. Não se sabia inicialmente, né, Megali, qual a cantora internacional Jacques Wagner teria conseguido esses ingressos. É curioso porque ele pede um ingresso e depois fala que precisava de mais dois. E aí o Augusto Lima fala, tá na mão aqui, entrega os outros ingressos para ele. É da cantora Taylor Swift, portanto, que se apresentou e ele foi a esse show ou distribuiu esses ingressos, né? Além disso, tem outra passagem interessante, que é a da Ilha do Amor ou da Paixão, que fica lá na região metropolitana de Salvador é atribuído ao próprio Augusto Lima a propriedade desta ilha, e ele chama Jacques Wagner para ir lá e aí fala que o avião está à disposição. Isso ficou muito colocado também de que foi franqueado ao líder do governo no Senado a disponibilidade de aeronaves, não só para esse deslocamento, mas para outros, para o Rio de Janeiro, enfim. O relatório da Polícia Federal é bem detalhado nesse sentido. Eu vou pedir agora para a gente ouvir a declaração do senador Jacques Wagner, em entrevista que ele deu à Band News TV, e ele se justifica em primeiro lugar sobre esse dinheiro encontrado no Brasília Palace. Vamos acompanhar o que ele se justifica?
8: Dinheiro, eu várias vezes viajei para o exterior, mandei até levantar. De 2019 para cá, eu recebi de diárias aproximadamente $70 mil. E outras vezes que eu fui viajar, eu comprei via Banco do Brasil, onde eu tenho conta, dólares ou euro para fazer a viagem. Então, eu não tenho nenhuma coisa para esconder desse dinheiro. Está guardado no cofre, porque eu vou viajar, nem sempre eu levo a diária, às vezes eu gasto com cartão e, portanto, o dinheiro está lá. Os envelopes, inclusive, que estavam no caso de Brasília, eram envelopes com um timbre do Senado Federal.
7: Pois é, aí, gente, outro tema que chamou muita atenção é a questão do imóvel, né? Avaliado em R$2.500.000, que fica em Salvador. O Jacques Wagner até esclareceu que esse imóvel, na verdade, ainda não foi construído, está sendo construído, e que ele teria a intenção de passar a propriedade deste imóvel para a filha. E que aí, como o Augusto Lima diz, o Jacques Wagner entende desse ramo, pediu para que ele fizesse a aquisição desse imóvel e depois faria a compra. Vamos acompanhar também o que disse o Jacques Wagner na entrevista?
8: Na verdade, é um apartamento que está em construção aqui no Horto. Eu tinha interesse de dar um apartamento, de ajudar minha filha a comprar um apartamento desse. Como o Guga, o Augusto Lima, é um investidor, disse ele: você pode comprar, depois eu vou recomprar, porque o apartamento está em construção, não está pronto. Eu teria que vender o apartamento de minha filha para poder complementar e pagar o apartamento ou ela financiar. Então não tem nenhuma transferência de patrimônio para mim, eu não tenho, vou repetir, nenhum negócio com o Master ou com o Credit Cesta. Nós privatizamos a rede de supermercado Cesta do Povo e essa rede levou junto o cartão. Daí para frente foi um negócio desenvolvido pelo banco e pelo próprio Augusto Lima.
7: Pois é, o senador Jacques Wagner então falou com exclusividade para a Band, detalhando esta operação da Polícia Federal, mas ainda residem, né, algumas dúvidas, muitas dúvidas, e por isso, inclusive, a gente vai acompanhar a repercussão política, que é muito grande, né, Megali? A gente está de olho aí nas atualizações.
9: O que me chama a atenção é como os servidores públicos, e senadores são servidores públicos, levam uma vida que não combina com os seus salários, porque eles ganham bons salários, mas eles não ganham salários de executivos de empresas. Esses ganham 200 mil, 250 mil. Um presidente da Petrobras, por exemplo, pode ganhar 2 milhões de reais por mês. Os salários são estratosféricos. Um deputado ou um senador, não, eles ganham bons salários. Tem muitos benefícios, tem muitos penduricalhos, mas eles vivem vidas de milionários. 2 milhões e meio num apartamento para filha. $49 mil, quem tem $49 mil em dólar? Né? Guardado em casa, não combina. Imagino que muita gente com muita grana tenha mesmo, mas não combina com um indivíduo que tem. E o Jacques Wagner não é um empresário, ele não é um Paulo Maluf, que paralelamente à vida política era dono da Eucatex. Fernando Collor de Mello, que além de tudo que roubou, né, supostamente, também tinha os negócios da família, o dinheiro da família. O Jacques Wagner é um líder sindical, ele fundou a CUT, né, fez faculdade de engenharia, mas ele não é um empresário, né? E aqui eu não, não tô sugerindo nada, mas eu tô apontando como é impressionante a discrepância entre os vencimentos dessa gente e a vida que eles levam. E mais, ontem o Eneg falava disso no meio do dia, como tudo passa pelo master, né? Por que que esses caras procuram tanto master? Ah, eu quero quitar um apartamento para minha filha, banco master. Ah, eu quero ingresso pro show da Taylor Swift, rumo ao banco master. Ah, eu quero financiar o filme do meu pai. Motorista, toca pro banco master. Esses caras não conhecem o Bradesco, o Banco do Brasil, não conhecem a Caixa Econômica Federal, que tem financiamentos com juros mais atrativos. Tudo banco master. É. Banco master, banco master, tudo passa por lá.
5: Pluripartidário, inclusive, né?
9: Que coisa todo, da esquerda, isso, direita. Né? É. Os caras recebem de portas, ninguém pode acusar o Banco Master de ser um banco com alguma inclinação ideológica. Portas abertas a todos, a casa é sua. Precisa de grana? Toma! Toma pra financiar filme. O cara poderia falar, mas vem cá, a gente não pode falar, fazer isso pela lei de incentivo à cultura, porque aí eu consigo abater do imposto de renda. Não, 61 milhões, pois não. Toma aí, apartamento da filha é nós. Esses caras, por que que esses caras procuram só o Banco Master? Obviamente eu tô fazendo uma pergunta retórica aqui. A Polícia Federal tá deixando isso bem claro, por que que todo mundo procura o Banco Master? E a gente tá vendo que quem governava esse país era o Banco Master. Né? Quem foi o colunista do Estadão? Que foi o Marcelo, não me lembro, minha gente, que disse nessa semana que o Daniel Vorcaro, na prática, era o 82º senador. Ele não era o 82º senador, ele era o dono do Senado. Ele tinha na palma da mão o presidente do Senado, ele tinha o líder do governo, ele tinha o líder do Centrão. Ele próprio redigiu os projetos, sem ter mandato, sem ter voto, sem nem ser conhecido pela população. Tudo passa por Daniel Vorcaro. Que coisa impressionante, nenhuma explicação para em pé, né?
5: Pois é, pois é. Vamos ouvir, já que você falou disso, o Davi Alcolumbre.
6: É uma pena que o Banco Master foi liquidado pelo Banco Central, porque senão teria uma ótima propaganda aqui, né? Motorista... Toca pro Banco Master.
5: O presidente do Senado, Davi Alcolumbre, saiu em defesa de Jacques Wagner e disse que ninguém pode ser condenado antes de ser julgado. Vamos ouvir.
10: Nós precisamos entender que ninguém nesse país pode ser condenado antes do trânsito em julgado de um processo. E todos nesse país podem ser investigados, todos podem ser ou ter por parte do judiciário algum questionamento, e isso é normal no Estado Democrático de Direito. Mas todos também têm que ter a presunção da inocência. Seja ele um senador ou um deputado federal do PT, ou seja ele um senador ou um deputado federal do PL. Então eu quero dizer que eu não comemoro nada contra a história de ninguém antes do trânsito e julgado de um processo nesse país. Esse país, muitas autoridades já foram vítimas dessa execração pública, e no passar do tempo, a maioria delas provou que, no decorrer das investigações, conseguiu provar a sua inocência.
5: Davi Alcolumbre ainda criticou o fato de as investigações estarem sob sigilo, que, segundo ele, atrapalha o trabalho de advogados.
10: Eu escuto uma preocupação dos advogados do Brasil. Os advogados brasileiros hoje, em todas as operações, qualquer que seja o alvo, eles não conseguem ter acesso às investigações e aos procedimentos. Eu estou dando um testemunho de quem conversa com vários advogados todos os dias. E uma queixa muito grande dos advogados é não ter condições de acessar os autos do processo para poder fazer a sua defesa na plenitude. E isso é dramático, porque ninguém sabe do que está sendo acusado, mas quando um homem público que vive da sua história sofre uma operação, esse homem público já está condenado perante a sociedade brasileira.
5: Segundo a revista Veja, Davi Alcolumbre teria recebido 30 milhões de dólares de Daniel Vorcaro, o valor que teria sido transferido para contas do presidente do Senado no exterior, o que ele nega. A revelação teria sido feita pelo dono do Master na negociação das propostas de delação premiada, mas que foram até aqui rejeitadas, né, pela Polícia Federal e pela Procuradoria-Geral da República.
6: Bem, e preocupado com o impacto do caso Master nas eleições, o presidente da República espera que Jacques Wagner deixe a liderança do governo no Senado. Antes mesmo da operação, o senador chegou a ser questionado pelo presidente sobre a relação dele com o escândalo, mas teria ouvido que não havia nada, Afonso Marangoni.
7: Pois é, Carla, exatamente essa é uma preocupação do presidente Lula agora. Ele está até viajando para Minas Gerais, vai lá inaugurar um hospital universitário, então ele vai deixar isso para depois. Assim que ele voltar a Brasília, ele quer se reunir pessoalmente com o senador Jacques Wagner para ouvir dele o que ele tem para dizer sobre essa história. Na entrevista que o Jacques Wagner deu à Band News TV, ele já adiantou que o Lula ligou para eles prestando solidariedade, e aí o Jacques Wagner disse de uma forma muito taxativa que o Lula pode trocar a liderança do governo na hora que quiser, porque é um cargo do presidente da República, mas que ele não acredita que o Lula vai fazer isso. E aí também não mostrou nenhuma disposição em, por conta própria, deixar a liderança do governo, né? Ele garantiu que está garantido que vai disputar novamente o Senado pela Bahia, mas não fez nenhum indicativo de que por hora vai deixar esta liderança. Agora, o que é interessante é que começa a surgir dentro do próprio PT e do Palácio do Planalto alguns nomes que até publicamente estão dizendo que seria melhor sim que o senador Jacques Wagner deixasse a liderança para cuidar da defesa. Quem fez isso, por exemplo, foi o deputado Rogério Correia, é um nome importante do PT e publicamente disse que seria um caminho interessante, mas há uma divisão, claro, os que entendem que seria ruim, seria uma prova de que o Jacques Wagner está errado, geraria um desgaste por sair, e outros entendem que o desgaste é maior ficando. Então a decisão vai ser do presidente Lula pessoalmente, depois de conversar os dois cara a cara.
9: Bom, e a direita tá fazendo festa, né, com essas novas revelações do Banco Master. É o Roto falando do esfarrapado, né? É um cara completamente enlameado, apontando pro outro e falando: nossa, olha como ele tá sujo. No final das contas é isso, né, Marangoni? Ninguém tem muita moral para apontar o dedo pro outro, mas ontem o Flávio Bolsonaro classificou como um alento a operação da PF.
7: Pois é, num primeiro momento o senador Flávio Bolsonaro, que é pré-candidato à presidência, não citou exatamente a questão do Master, mas preferiu dizer que é um escândalo que está metido Jacques Wagner, etc, mas a questão propriamente do banco ele tinha deixado de lado, e depois se pronunciou então dizendo que a Polícia Federal está fazendo um trabalho que, enfim, não mira só num lado nem em outro, mas que o Jacques Wagner dá esse sentimento de que a questão do Banco Master chega também cada vez mais perto do Palácio do Planalto. Mas é isso, Megalha, a gente que está todos os dias nos corredores do Congresso Nacional aqui em Brasília entende que existe muito cuidado ao fazer declarações em relação a Banco Master, a Daniel Vorcaro, com esse sentimento de que a gente não sabe o que será revelado amanhã, e pode ser que uma declaração mal colocada depois desautorize a pessoa que disse ela.
9: Mas é um silêncio muito eloquente, né?
7: Exatamente.
9: Porque, não, vamos tomar cuidado. Por que tomar cuidado? Você tem que tomar cuidado, Carla?
6: Não, ao falar do Banco Master?
9: Cara, eu falo aqui o que eu quiser do Banco Master e durmo tranquilo de noite. Eu sei que nada vai, né? Nada vai cair no meu colo.
6: Em não mentindo, tá tudo certo. Não tenho rabo preso, não tenho teto de vidro.
9: É, o teto aqui
6: não é. Não é, também não é. Dê uma olhadinha pra cima. Parece que é telha sanduíche, sabe aquela que.
9: Vale aí, tem um gavião ali pra espantar pombo.
6: Nossa, agora depois que a gente
9: é uma estátua de gavião, funciona,
6: viu? Vamos acompanhar o vídeo que você citou do Flávio Bolsonaro?
9: O vídeo, na verdade, ele tá falando aqui sobre um plano que ele apresentou ontem sobre segurança pública, com várias propostas, mas também falou, né, sobre a Operação Compliance Zero.
11: Esse plano aqui é uma péssima notícia pro PCC, pro Comando Vermelho e para o PT, que hoje está tendo um dia pior ainda. Porque o PT da Bahia acaba de ser implodido pela Polícia Federal com a operação contra o líder do governo do PT no Senado Federal, Jacques Wagner. Isso é um alento de que a impunidade vai ser combatida, e como nós sempre dizemos, o cerne de todo esse problema era o PT da Bahia, e agora começa a vir à tona.
9: Romeu Zema, do Novo, cumpriu agenda no Recife pelas redes sociais, comentou a operação contra Jacques Wagner.
12: Isso não me surpreende, porque o escândalo do Banco Master não começou lá em Brasília, começou sim na Bahia, O PT da Bahia não é vítima do caso Master, é sim cúmplice. Por isso que eu digo, chegou a hora de acabar com a farra dos intocáveis.
6: O pré-candidato do Missão, Renan Santos, segue no Pará, onde participa de agendas por várias cidades do estado. E assim como Flávio e Zema, falou sobre a mais recente fase da Compliance Zero.
13: Está parecendo muito mensalão, quando foi caindo todo mundo ao redor do Lula época. Não vai restar nada e o Lula, como farsa, vai cair.
6: O pré-candidato pelo PSD, Ronaldo Caiado, concedeu entrevista a um portal de notícias e voltou a falar sobre a possibilidade de lançar o presidente nacional do partido, Gilberto Kassab, como vice na chapa dele.
14: Ele é um importante político no cenário nacional, né? Essa decisão, como nós já marcamos a nossa convenção nacional, ela será dia 26 de julho. Um candidato de oposição, ele nunca queima esse nome assim na largada, entendeu? Ele é um nome que você vai vendo quais as fragilidades maiores, a região que você precisa mais.
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6: Bom, e a gente vai seguir com um noticiário aqui, trazendo informações de Brasília, trazendo a expectativa para a eleição, principalmente a expectativa para a Copa do Mundo, porque hoje tem jogo do Brasil. Antes, Clube do Choro, nós temos aqui na capital do Choro, em Brasília, cochichando, foi um pedido meu.

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10: Atualiza o trânsito na ponte Rio-Niterói, Vivi, por favor.
11: Voltei, Mário, ainda por conta de um acidente na ponte Rio-Niterói em direção ao Rio, envolvendo carro e moto no trecho do vão central. O trânsito está congestionado, estou verificando reflexos a partir dos acessos, tanto pela Avenida do Contorno, como pela Alameda São Boaventura, desde o Hospital Estadual Azevedo Lima. Para quem sai de Itaboraí, São Gonçalo, a BR-101, ainda apresentando melhores condições, assim como a Oliveira Botelho e General Castrioto. Evite passar neste momento pela RJ-104, bem congestionada de Alcântara até a chegada Tribobó. 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Daqui a pouco eu tô de volta, Mário.
10: E agora a gente fala sobre a operação policial, mais uma hoje. Diga, Daniel Nascimento, bom dia.
12: Bom dia, Mário, bom dia a todos. A Polícia Civil realiza uma operação na manhã nessa sexta-feira, melhor dizendo, nas comunidades Cesar Maia, Coroado e Fontela, em Vargem Pequena, na zona sudoeste do Rio. Ação que busca capturar envolvidos no homicídio de um adolescente de 14 anos, o Ronaldo Henrique Souza Peixoto, que foi torturado e encontrado esquartejado em Guaratiba. Na ocasião, ele tinha ido com um amigo, com amigos, visitaram a namorada de um deles quando estavam indo embora da comunidade, foram abordados por criminosos e acabaram sendo torturados e mortos. Até o momento não há informações de prisão, mas caso a gente tenha atualizações, a gente traz ao longo da programação.
10: Durante o Notícias da Manhã, a gente falava do tiroteio na área de Rio das Pedras. A Carla Jardim mandou mensagem. Agora há pouco chegou mais um ouvinte participando daquela região, Zé, pelo WhatsApp.
13: Pois é, o ouvinte escreveu aqui pra gente que mora na região do Anil, tiroteio a madrugada inteira no Rio das Pedras. Ele falou que o ônibus não tá passando. A pessoa que trabalha lá na casa dele já avisou que não vai poder ir hoje por conta desse intenso tiroteio, e os ônibus não passam na região, pelo menos agora, Mário.
10: E chamou a atenção que alguns ouvintes falavam sobre o barulho muito forte de granada, né? Tiro naquela região. A Luana Bernardes tem informação, ferido, Lu?
14: Isso, Mário, ferido. Um morador de Rio das Pedras ficou ferido por estilhaços após uma granada ser lançada por um drone na região. A favela da zona sudoeste do Rio enfrenta o segundo dia de confrontos entre criminosos rivais. A vítima dessa explosão relatou que outras pessoas estavam no local no momento da explosão e que ela chegou a ser arremessada e perder a consciência. O homem foi socorrido pelo Corpo de Bombeiros e levado ao Hospital Municipal Lourenço Jorge, na mesma região. Não temos ainda informações sobre o estado de saúde dele. Agora de manhã, 12 linhas de ônibus tiveram um itinerário alterado por causa do tiroteio em Rio das Pedras. A Polícia Militar afirmou que reforça o policiamento na região. Lembro que a favela é dominada atualmente pela milícia, junto com o TCP, e sofre com a disputa territorial. Traficantes do Comando Vermelho tentam assumir o controle da área.
10: 8:01.
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10: O Zeca mandou uma informação de mais cedo, tá? Mas a gente tava no noticiário nacional de um acidente na Avenida das Américas.
7: Bom dia, Bandinho.
10: Bom dia.
7: Acidente aqui na Avenida das Américas, pista central, em direção a São Conrado, em frente ao Wimbledon Park, nesse exato momento, tá? Envolvendo uma moto e um carro particular. Só para avisar aí que daqui a pouco o trânsito vai ficar horrível. Bom dia.
10: Já está mais prejudicado o trânsito, porque essa mensagem foi antes das 8 horas da manhã, quando ele mandou aqui pra gente. Chegou também um outro destaque do Sávio, na linha vermelha.
15: Alô, Band, bom dia. Sávio, motorista de aplicativo, falando. Linha vermelha tá aqui logo depois da Feira de São Cristóvão, sentido ilha, sentido baixada. Na pista da direita tem um HB20, está enguiçado, coitado, ele ali não consigo nem botar o triângulo, porque é muito carro. Ou ele fica na atenção ali para desviar dos carros, ou ele, o pessoal bate na traseira dele ali. Se puder dar uma atenção aí para a galera da Sete Rio, valeu.
10: Valeu, um abraço pra você. A gente volta já já. Uma pausa, intervalo.
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13: Olha, acidente ali na São Francisco Xavier, aquele sinal que não tá funcionando,
23: Américo. Américo, passar em forma de trânsito.
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23: Aqui na esquina da São Francisco Xavier, com o jornalista Valdir Amaral e Bolivar 28 de setembro, o sinal está apagado de novo para quem vem da São Francisco Xavier. E teve um acidente aqui com 3 carros, porque mais um dia desse sinal apagado e não tem um agente de trânsito. Então, mais um dia com acidente aqui. Essa semana já teve uma batida aqui que eu presenciei.
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23: Que estava passando. E hoje mais uma colisão aqui com 3 carros por conta da falta de um agente de trânsito, já que esse sinal aqui não funciona mais, né?
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3: Boas perspectivas para a economia brasileira. O Fundo Monetário Internacional voltou a destacar a resiliência da nossa economia. Em nota divulgada após a missão anual ao país, o FMI afirmou que o Brasil está relativamente protegido das pressões externas, inclusive da alta global do petróleo, e projetou um crescimento gradual do PIB para cerca de 2,5% no médio prazo. Segundo a instituição, essa resiliência se apoia em pilares importantes, como um sistema financeiro robusto, reservas internacionais adequadas e o regime de câmbio flexível. O FMI também considerou adequada a redução recente da taxa básica de juros, mas recomendou cautela diante das pressões inflacionárias. É isso, um abraço e até a próxima.
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0: hora de viajarmos pelo Brasil. Faltam 11, 12, 13 horinhas, pouquinho menos de 13 horinhas para a bola rolar entre Brasil e Haiti. Grande expectativa em todo o país. E a gente vai agora conversar com o Bruno Camarão, que está no Museu do Futebol. Ô, Camarão, o Museu do Futebol, aliás, é um dos museus mais legais para quem curte futebol e até para quem não curte, porque ele é muito interativo, né? Ele tem, mexe com os sons, com as imagens, com os antigos áudios, né? Todo mundo curte muito o Museu do Futebol, até quem não é um fanzaço do esporte. E o Museu do Futebol conta as histórias das nossas conquistas e dos nossos fracassos, né? As histórias das Copas do Mundo. Que história contará o Museu do Futebol no futuro a respeito de 2026, hein, Camarão? Bom dia pra você.
1: Tudo bem, Megali? Ótimo dia a você, a Carla, a Sheila, todos que nos acompanham aqui na Band News FM. Pois é, o Museu do Futebol, ele de fato é um marco turístico da cidade de São Paulo. Se tornou um ambiente extremamente receptivo, não apenas a quem gosta de futebol, da história do esporte mais popular de todos, mas propriamente de vivenciar um ambiente especial de entretenimento. Eu tô do lado de fora do estádio municipal Paulo Machado de Carvalho Pacaembu, que fica justamente integrado ao Museu do Futebol, que abre às 9 horas da manhã no horário de Brasília. Então, ainda não temos ninguém ingressando na área interna do Museu do Futebol, que mais tarde, no espaço de vídeo, vai colocar um telão para apresentar o jogo da seleção brasileira contra o Haiti. Inclusive, é uma ação que tem acontecido durante toda a Copa do Mundo. Jogos importantes da principal competição de seleções do planeta têm passado aqui para o público em geral. Então, você visita o Museu do Futebol, usufrui do espaço de conexão, conversa com pessoas, conhece toda a ambientação, vê as exposições temporárias. Uma exposição, inclusive, sobre a seleção brasileira está exposta durante esse período de Copa do Mundo e, claro, assiste a um jogo importante entre as principais equipes de disputa. Seleção brasileira hoje encarando o Haiti, seleção brasileira que tem história também aqui no estádio do Pacaembu, foi palco da despedida de grandes nomes do nosso futebol, como Romário, como Ronaldo Fenômeno, foi palco também de jogos importantes por campeonato sul-americano, foi palco da Copa do Mundo de 1950, o Brasil empatou por 2-2 com a Suíça jogando aqui no estádio do Pacaembu e, claro, aos poucos, com o passar do tempo, o público vai chegar para conhecer essa ambientação. Agora, no estádio do Pacaembu, apenas a pista de atletismo está aberta. Então a gente observa algumas pessoas nessa manhã de sexta-feira, um sol gostoso, apesar de uma temperatura bem baixa na capital paulista, participando então dessa movimentação. Uma atividade esportiva absolutamente padrão aqui de quem costuma frequentar o estádio do Pacaembu. Brasil e Haiti jogando hoje já foi história. Lá em 2004, o Brasil então, campeão do mundo, parou a guerra. O Haiti passava por uma grande crise social, uma crise humanitária, e o exército brasileiro fez uma missão de paz em direção ao Haiti, comandada por Carlos Alberto Parreira, o técnico da seleção brasileira, que fala sobre aquele momento super especial.
2: A ideia era amenizar a guerra, o trauma da guerra. Naqueles momentos, naquelas horas que antecederam o jogo, aquele país esqueceu a guerra.
1: O famoso jogo da paz, Brasil 6, Haiti 0, a gente observa a imagem do Parreira, que em tempos atuais está passando por um problema de saúde grave, né? Luta contra um câncer. E o Brasil, então comandado pelo Parreira, tinha Ronaldinho Gaúcho, Ronaldo Fenômeno, Kaká, grandes nomes, e parou simplesmente a cidade de Porto Príncipe, no Haiti. Então foi uma missão de paz do governo brasileiro e na avaliação do governo, no caso, então presidido pelo presidente atual Lula e também pelo Parreira, era importante trazer uma simbologia. E o que o Brasil poderia ofertar de principal era justamente a seleção brasileira. Vamos ouvir mais um pouquinho do Parreira falando sobre esse dia especial.
2: Eu acho que foi um marco nas relações Brasil-Haiti, foi um marco. Mandar o que nós temos de mais representativo em termos internacionais, nada representa melhor o Brasil do que o futebol.
1: Pois é, Brasil venceu o Haiti por 6-0 nesse jogo da paz, 3 gols do Ronaldinho Gaúcho, resultado pouco importava, né? O ambiente era muito mais contextualizado numa outra atmosfera. O Brasil também venceu o Haiti por 7-1 na Copa América do Centenário e vai agora para esse enfrentamento numa Copa do Mundo, claro, buscando a classificação à próxima fase.
3: Boa, Marão. Valeu, valeu. A gente volta aqui com a nossa transmissão nesse estúdio especial montado em Brasília, no Mané Mercado, que é o polo gastronômico aqui, bem em frente ao Mané Garrincha, claro, em clima de Copa do Mundo. E aí, tem aquela história, né? A voz do torcedor, que é a que manda. Eu tô aqui do lado de torcedores e ouvintes da Band News FM. O Fabiano tá por aqui, veio dar uma passadinha. Obrigada, Fabiano, por ter vindo. Bom dia.
4: Bom dia. Pra gente é muito bacana estar aqui, que a gente escuta vocês todo dia, né, na rádio. E ver vocês aqui participar disso, pra gente é uma felicidade muito grande.
3: Ah, que legal. Há quanto tempo você ouve a rádio?
4: Ah, tem bastante tempo. Desde a época do Boixá lá, sempre escutei esse programa de vocês aí.
3: Que legal. Brasília comemorando 19 anos no ar, a Band News FM nacionalmente 21 anos no ar. Fabiano, tá feliz? Tá na expectativa? Feliz? Eu acho que nenhum torcedor tá com o desempenho do primeiro jogo. Mas tá numa expectativa positiva para hoje?
4: Ah, a gente tá otimista, né? É? Então, assim, vamos ver. Esse 0-0 já tá valendo já, né? Mas pelo menos uns dois aí vai ser feito.
3: Pelo menos, né? Agora, o Fabiano, você é pai das duas, né, Fabiano? Eu tô aqui do lado de duas torcedoras belíssimas. Aliás, a gente tá tudo de seleção brasileira, porque estão com as camisas do Brasil. Todo lado é a Mariana? Mariana tem quantos anos?
5: 15.
3: E aí, Mariana, você ouve a rádio também, né?
5: Todo dia, quando a gente tá indo pra escola, é sempre a mesma coisa. A gente chega pra escutar o Megali dando bom dia, mandando o galo tocar, indo pra escola.
3: Você é um pouco obrigada a isso, a ouvir?
5: Assim, meu pai influenciou um pouco a gente. Então, assim, ele coloca
0: todo dia,
5: a gente acabou se acostumando já. Já virou rotina.
3: E você?
6: Eu sou a Bebel, tenho 10 anos.
7: Eu sou a Bebel, tenho 10 anos. E eu sempre consigo escutar quando fala, tá todo mundo apresentado, agora só falta ele, meu galo.
3: Ah, que linda. Bebel, então vamos lá. O que vocês acham do jogo? Olha o galo tocando mais uma vez. Vamos lá, placares de hoje, o que vocês estão achando?
5: Olha, eu espero que o Haiti não faça nenhum gol, então eu espero que seja alguma coisa a zero. Então, 2-0, 1-0, acho que uma coisa assim.
3: Tá bom, e você, Bebel?
7: Também quero que seja 1-0, 2-0, 3-0.
8: Eu tô com zero, as meninas, viu, gente? Com a Bebel, com a Mariana, eu quero que seja alguma coisa a zero pro também. Brasil.
3: Pronto, tá ótimo. Meninas, super obrigada por terem vindo aqui, obrigada, viu?
5: Agradeço, estar aqui com vocês é uma honra enorme.
3: Ah, que linda. Obrigada, Bebel.
7: Obrigada por entrevistar a gente.
8: Ah, meu Deus, eu vou te morder,
3: Fabiano, parabéns,
8: Bebel.
3: Obrigada.
4: Obrigado vocês aí, é muito bom aqui estar com vocês aqui, ver vocês pessoalmente.
3: Aliás, se você está em Brasília, corre aqui, dá tempo, viu, de acompanhar a nossa transmissão especial direto do Mané Mercado. Então chega mais, vem acompanhar a nossa transmissão, trocar uma ideia e palpitar.
0: O estacionamento é por conta da casa.
3: Boa.
0: E o café da manhã também.
3: Também, tem café da manhã. Boa, é isso aí.
8: E se você estiver no Rio de Janeiro, talvez você encontre Vinícius Calisto circulando por aí, trazendo também o palpite do torcedor carioca. Calisto, o que é que você conta pra gente? Onde é que você tá agora? Bom dia pra você. Ó, tá de camisa do Brasil também, garoto.
9: Ah, Carla, não pode faltar, né? O nosso manto de 5 estrelas para hoje, nosso segundo jogo na Copa do Mundo. E eu tô num dos lugares, claro, bom dia para você, Carlinha, para todos que estamos acompanhando, todos aí na bancada também, essa torcida brasileira maravilhosa. Tô num dos lugares mais tradicionais de Copa do Mundo aqui do Rio de Janeiro. Pessoal, tô aqui na rua Alzira Brandão, onde tem o Alzirão. Alzirão é onde tem a maior e melhor concentração da Zona Norte aqui da capital fluminense, tradicionalíssimo para jogos de Copa do Mundo. Começou em 1978, quando dois amigos, o Ricardo e o Ronaldo, nesse prédio que está aqui na minha frente, estavam vendo a Copa de 78, Brasil e Polônia, e aí o Roberto Dinamite fez um gol. Só que antes desse gol, pessoal, o Brasil chutou 3 bolas na trave. E aí, quando o Dinamite fez o gol, eles acenderam um morteiro dentro do apartamento, acabou que estourou, deu ruim. Sabe o que eles fizeram? Pegaram a televisão e trouxeram aqui pra rua, onde eu tô, na rua Alzira Brandão, uma das principais aqui da Tijuca. E a partir disso, começou a reunir a galera gostou dessa ideia, e olha o que que virou, uma tradição de quase 50 anos. Alzirão faz 48 anos esse ano, de muita tradição, reúne não só o pessoal aqui da Tijuca na Zona Norte, como outras pessoas de outros lugares, e hoje promete mais uma vez com atrações, tem shows de pagode, vai ter tudo aqui que vai anteceder, e também o pós-jogo, que a gente espera, claro, que com vitória do Brasil. No último jogo deu cerca de 15 mil pessoas, e hoje são esperados de novo esse mesmo número de pessoas aqui na rua. E claro, quem vai estar aqui mais tarde é o meu querido Sérgio. Sérgio, chega aí, morador aqui da Tijuca. E aqui, ó, já tá com a camisa, tá trajado também, não dá mole, porque brasileiro não dá mole. Olha só, camisa do Alzirão, camisa verde e amarela, morador aqui da Tijuca. Primeiro, obrigado pela sua participação aqui na Band News FM, um bom dia pra você. E me conta, primeira coisa, tá empolgado pra hoje mesmo com a estreia, com o empate?
10: Com certeza, com certeza. Hoje nós vamos pegar um time mais fraco, né? E nós temos que colocar o time pra cima. Botar o Hendrick, Luiz Henrique e o Danilo, que é Botafogo, né?
9: Você é botafoguense, então. Já vi que tu quer que os caras... É porque o Fogão tem grande participação, hein? Tem história na Copa do Mundo com a seleção brasileira. Acha que, então, tem que ter jogador do Botafogo lá?
10: Com certeza. Botafogo é tradição em todos os anos. Conseguimos levantar as taças com o jogador do Botafogo, não pode ficar no banco, não.
9: Então, tu tá dando aí aquela indicação, aquela recomendação pro Ancelotti consertar as besteiras que ele fez no primeiro jogo.
10: Com certeza. E ainda temos o Rayan com opção pro segundo tempo.
9: Tá vendo aí, né? Carla, Sheila, todos que estão acompanhando a gente. A gente não só tem um torcedor, como a gente também tem um auxiliar técnico aqui na Tijuca, aqui no Alzirão, que mais tarde isso aqui vai estar muito cheio, promete, bastante torcedores aqui, pra poder ver esse segundo jogo da seleção brasileira. E calma aí, ó. Dá um placar aí pra gente.
10: 4-0 hoje. Não tem como.
9: Gostei, empolgado, 4-0. Tomara, né? Tomara que dê tudo certo, né, pessoal?
11: Brasil, Brasil, Brasil.
8: Tamo com uma torcedora aqui que também tá bem, Brasil. Tá muito da empolgada. Ayla.
3: Ó.
8: Oh.
3: Ela tem 4 aninhos.
8: Ela é mercada, tem 4 anos.
3: Tá apresentando junto com a gente.
8: É isso.
3: Pra quem que você tá torcendo?
11: Brasil, Brasil, Brasil, Brasil, Brasil.
12: Ayla, lembra do que a gente linda. Combinou? Quem que vai chegar agora?
11: Mônica.
12: Fala assim, agora é hora da...
11: Agora é hora da Mônica.
8: Beijo, Calisto.
9: Agora é hora da Mônica.
10: Beijo, meus amores. Valeu.
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0: já.
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3: Oi, Mônica!
1: Oi, Mônica!
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4: Mas as crianças têm que sair da sala.
3: Quatro aninhos.
4: Quando vamos falar de política, não tem que sair da sala, as crianças?
3: Ah, é verdade. Ai, lá, tapa o ouvido que a gente vai falar de coisa muito feia, tá? Mônica, como é que repercutiu? Como é que a gente continua, né? É que repercutiu no PT a operação de ontem contra o Jax Wagner, né? Bom dia.
4: Olha só, bom dia pra todo mundo. O Megali, PT tá rachado entre os que acham que o líder do governo no Senado, Jax Wagner, não tem que ser defendido publicamente, tem que deixar a função imediatamente. Esse é um grupo. O segundo grupo é o dos que acham que ele tem que sair da função, mas ser poupado publicamente, elogiado, um grande homem, uma biografia irretocável, pelo histórico dele no partido, ou seja, a gente fala bem de você, mas você sai fora. E entre os que acham que o Lula, de fato, deve aguentar o tranco e mantê-lo no cargo. Do primeiro grupo, Megali, fazem parte parlamentares como, por exemplo, os deputados Rogério Correia, de Minas Gerais, Lindbergh Farias, do Rio de Janeiro. Eu conversei com eles ontem mesmo, né? Além de falar publicamente, eles postaram nas redes opiniões que são parecidas, né? E que se resumem ao seguinte: quem errou tem que pagar, se entrou em algum esquema tem que se explicar. Repetindo, inclusive, o que o presidente Lula vinha falando antes de ver um dos seus melhores amigos atingidos, né? O de que a polícia investigado, duela quem duela, como dizia o ex-presidente Fernando Collor, quem cometeu o erro tem que se explicar. Mas, vamos ver, até agora o Lula está num silêncio ensurdecedor aí, né? Eles são do grupo Omegali, que acha que ou é isso, ou critica o Jax Wagner e tira o Jax Wagner, ou o PT perde a ofensiva política, nesse caso do Banco Master. A ofensiva estava tomando muito a dianteira depois que o Flávio Bolsonaro foi apanhado em áudios pedindo dinheiro para o Daniel Vorkaro para fazer um filme sobre o pai dele. Então, quer dizer, o PT, se não toma uma providência um pouco mais forte, ou seja, se o Jax Wagner, se o governo não toma uma providência um pouco mais forte, direta, perde essa ofensiva. Bom, o segundo grupo, o do elogio público, mas defender a saída dele nos bastidores, talvez seja mais numeroso. Megali, eu falei com muita gente que não quer ter o nome revelado, mas que no anonimato diz isso, né? Que apesar de tudo, apesar de toda a história dele, apesar da figura simpática dele, tudo, as explicações foram insuficientes e o Jax Wagner precisa sair. O Megali, eu não sei o que você acha, você viaja muito, né? Quando as empresas dão dólar para a pessoa viajar, quando vai viajar para o exterior, volta, tem resto de

0: Os foram dados pelo Senado para viagens que ele fez, mas é muito, né, Megali, você ir guardando e guardando, justamente no momento em que o dólar estava desvalorizando, os juros explodindo, qual é a vantagem de você fazer uma poupança em dólar, né, e não gastar nas viagens seguintes? Quer dizer, foram explicações ali que ainda não convenceram muito bem, né? E o terceiro grupo tem tanta amizade por ele que preferiria que o Lula segurasse o tranco, mantivesse o Jacques Wagner na liderança do Senado. Resta a gente saber agora em que grupo está o Lula. Seguramente não é do primeiro grupo, que acha que tem que fazer as críticas públicas e ele sair imediatamente, mas eu não sei se vai aguentar essa pressão e segurar, né, por amizade, depois desse desgaste todo, né, Megali? Agora, não sei você que viaja tanto, se guarda tanto dólar em casa de resto de viagens, Megali.
1: Eu já guardei. Já guardei. Sobra alguma coisa, você coloca na gaveta.
0: Claro, é um super natural.
1: Vai contar lá, cheio de notinha de 10, de 20. Às vezes dá uma grana boa. Pô, tá quentinho aqui, que beleza. Agora, 50 mil de resto de viagem? É difícil, hein? Haja boa vontade pra acreditar nessa tese. Ô, Mônica, hoje a gente tem que acelerar, que tem muita coisa. Aí lá, vamos falar. Tchau, Mônica.
2: Mônica, tchau.
1: Até segunda, Mônica.
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0: Para conversar com o Felipe Killing, abre a imagem. Philly, o nosso Killing está na belíssima Filadélfia.
1: Felipe Feeling.
0: Felipe Philly. Já comeu um Philly cheesesteak aí, Killing? Já foi ver o sino rachado? Já visitou o local onde os pais fundadores criaram a América há 200, aliás, há exatamente 250 anos, né? Bom dia pra você, Killing.
2: Bom dia, Megali, Sheila Carne, a todos que nos acompanham. Ainda não tive a oportunidade, cheguei ontem, tô seguindo a seleção brasileira. Eu fui pra escadaria do Rock Balboa, teve uma reunião de torcedores brasileiros que estão pintando essa cidade de verde e amarelo. Teve um bandeiraço, uma festa muito bacana. Teve a recepção também no hotel dos jogadores, teve apoio, mas teve cobrança, viu? Muitos torcedores falando, é Copa do Mundo, vamos correr, vamos jogar, Rafinha, chuta pro gol. E aí depois eu fui pro estádio, palco da partida, e teve entrevista coletiva com o Gabriel Magalhães e também o Carlo Ancelotti. O Carlo Ancelotti, mais uma vez, não revelou o time, disse que haverá mudanças, mas não falou quais. A gente imagina que na lateral direita seja o Danilo no lugar do Ibanez, na frente o Matheus Cunha no lugar do Igor Thiago. Talvez no meio do meio de campo saia o Paquetá e aí possa entrar ou o Danilo, o volante, ou talvez o Luiz Henrique. Ele falou sobre o Endrick, disse que o Endrick é uma joia do futebol brasileiro, tem muito talento, mas que tem que ter calma. Então o Endrick não vai começar entre os titulares, talvez entre durante a partida. Disse que o Endrick vai ser importante para essa Copa e também para a próxima. E aí eu perguntei para o

0: Lote. Falei, olha, pelo seu histórico no futebol, se espera muito. E o torcedor brasileiro ainda não conseguiu perceber a contribuição que você pode dar para o nosso futebol. Você acredita que essa é uma seleção sem identidade e proposta de jogo? E ele disse que não. Ele falou que não quer uma seleção com identidade, quer várias facetas, e desconversou um pouco, mas não apresentou ainda nenhuma dessas facetas. Tomara que hoje contra o Haiti o Brasil consiga fazer uma boa apresentação, jogar bem, golear, e porque a gente precisa do saldo de gols. E o Brasil já vai entrar em campo sabendo o resultado de Marrocos e Escócia, que é o outro jogo do grupo. E aí o Brasil no dia 24 pega a Escócia na última partida da fase de grupos. Se é em Boston, os escoceses acabaram com a cerveja ontem no Mercadão aqui da Filadélfia, os brasileiros acabaram com a carne do Philly Steak, que é o sanduíche mais famoso por aqui. Ainda não tive a oportunidade de comer, tomara que hoje eu consiga. E de fato, Megalho, uma cidade belíssima, muito interessante. Estou bastante surpreso com a Filadélfia.
1: É uma cidade bonita mesmo. E quando a gente fala aqui dos pais fundadores da América, é claro que tem um tonzinho de sarcasmo aqui, né? São os fundadores dos Estados Unidos da América.
2: Mas é um passeio legal.
1: Não, é um passeio
2: vale
1: super legal.
2: É.
1: O Liberty Bell, né?
2: Uhum.
1: Sim, é super bonito. A cidade é muito bonita. E tem um local aí que tem o Philly Cheesesteak mais famoso, mas aí tem que pegar carro, fica bem distante do centro, que dizem que é o melhor. Eu não sei porque eu só comi ele. É, de fato é muito gostoso, mas é um sanduíche que fica conversando com você durante a noite toda. E como o Killing vai trabalhar bastante hoje, talvez um peixinho, algo mais leve, seja mais recomendável, viu, Killing? Muito carboidrato pra você aí. Bom trabalho, havendo novidade, é só avisar.
0: Combinado, valeu, até mais.
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5: Está começando agora o Minuto da Cibersegurança. E na minha companhia, fundador e CEO da Elitron, João Brazo. João, como as empresas que correm esse risco, o risco da cibersegurança, devem gerenciar a sua cadeia de fornecedores para evitar que o risco venha através de terceiros?
6: Realizando testes da mesma forma que faz dentro da sua própria infraestrutura. Ela tem que entender que esse fornecedor é basicamente uma casa que você está trazendo para dentro do seu condomínio. Seu condomínio pode ser super seguro, mas se o novo morador não tem bons hábitos, traz qualquer um para dentro, mexe no muro, então isso pode comprometer a tua própria segurança. Então tem que ser feitos testes e requisitado auditorias nesses fornecedores também.
5: Realmente uma informação bastante importante pelo histórico de ataques que se percebe. Ataques de cibersegurança, tema do Minuto apresentado com João Brazo.
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1: Oito horas, 33 minutos. Hora de a gente conversar com a Renata Flores, né? 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A Renata hoje vai nos ajudar dando algumas dicas importantes, respondendo dúvidas de empreendedores que estão tirando ou tiraram há pouco tempo o CNPJ como microempreendedor individual, é o MEI. Eu digo aqui a dúvida e você responde. Pode ser assim, Renata? Bom dia.
2: Oi, Sheila. Bom dia. Bom dia para quem nos acompanha. Vamos sim falar hoje diretamente para o microempreendedor. Bora lá.
1: Vamos lá, então. Qual é o limite de faturamento para o MEI?
2: Olha, Sheila, limite máximo permitido no ano é de R$81 mil. Esse valor, ele é proporcional ao mês de abertura. O que que isso significa? Se você abriu a empresa no meio do ano, o limite é a metade. Agora, se passar desse valor, precisa deixar de ser MEI e passar a ter uma microempresa.
1: Outra, MEI pode ter funcionário?
2: Pode sim, Sheila. Agora, o funcionário, ele deve receber um salário mínimo ou então o piso da categoria dele.
1: Que mais? Que imposto precisa pagar?
2: Uma ótima pergunta, porque, Sheila, MEI precisa pagar uma taxa fixa mensal chamada DAS, que é o Documento de Arrecadação do Simples Nacional. E esse valor, ele varia de R$81,05 e R$87,05, agora, de acordo com a sua categoria. O ponto de maior atenção, na minha opinião, o atraso desse pagamento gera cobrança com juros, com multa, bloqueia benefícios do INSS e pode resultar até no cancelamento do CNPJ e também restrições ao CPF do microempreendedor. Ficar muito atento a esse atraso.
1: Ah, caramba, isso aí pesa no bolso, viu, gente? Qual a dica para não atrasar de jeito nenhum, Renata?
2: 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Como eu disse, você pode até perder a sua microempresa.
1: Boas dicas, Renata. A gente volta conversando mais sobre o nosso bolso amanhã nesse mesmo horário. Um beijo e até lá.
2: Sheila, ótimo dia.
1: Até.
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3: 8:37. Zezinho, quem participa agora? Joel. Fala, Joel.
4: Bom dia, Band News. Aqui é Joel Realengo. Acabou de acontecer um acidente entre um carro e uma moto no pé do viaduto de Realengo, Praça do Canhão. Bombeiros acabaram de chegar no local. Um abraço. Em um segundo, tudo pode mudar.
5: Além do Joel, o Fabiano também mandou uma mensagem aqui pra gente, Mário, falando do trânsito.
3: Fala, Fabiano.
6: Bom dia mais uma vez, pessoal. O trânsito da São Francisco Xavier tá fluindo normalmente. Tá no local do acidente ali com a Valdir Amaral. Os carros estão encostados ali no cantinho, não atrapalhando o fluxo. Porém, os sinais continuam quebrados. É, na verdade, o sinal da São Francisco Xavier que está quebrado. Da Valdir Amaral está funcionando. Vale ressaltar que tem cerca de 2 meses que não só esses, mas todos os sinais da 28 de setembro
3: Exato.
6: Até a esquina com a Gonzaga Bastos estão quebrados. Principalmente na esquina da Gonzaga Bastos, onde o fluxo de trânsito é imenso. Band News, nem um segundo, nem um minuto, nem um dia, nem dois, quem sabe com o óbito de alguém, algum dia alguma coisa por aqui possa mudar.
3: é o desabafo e a descrença já dos ouvintes, a gente cobrando diariamente, colocando as participações, falando, batendo na tecla. Teve até um ouvinte hoje que no Notícias da Manhã, Zezinho, falava que ontem tinham feito um reparo num sinal lá da área, acho que do Maracanã, não sei se foi São Francisco Xavier com Maracanã, e hoje já estava apagado de novo. Então, a situação é complicada, complexa, mas tem que ter fiscalização, né? Tem que ter monitoramento. Dá uma prensa nessa galera que fica roubando o cabo, se é que é só isso, tá? Porque em muitos casos a gente tá observando que há uma falha generalizada nessa área, Maracanã, Tijuca, Vila Isabel, impressionante a frequência de mensagens que a gente vem recebendo, principalmente também de outros pontos da Zona Norte.
5: Isso é, sobre furto de cabos, a gente recebeu mensagem de um ouvinte aqui, né, Mário, pedindo nossa ajuda aqui, o Rogério.
7: Bom dia, Mário. Bom dia, Zezinho. É Rogério aqui do Grajaú. Ô, Mário, Zezinho, pede uma ajuda aí à Polícia Militar, a qualquer órgão aí de segurança, ou é a Guarda Municipal, alguém aí pra ajudar a gente aqui. O furto de cabo no Grajaú é muito grande. Mais uma vez, roubaram o cabo que alimenta o edifício onde eu moro. É brincadeira. Todo dia os caras ficam vasculhando onde é que tem um cabinho mole pra tirar. E ali eles vão sempre, conseguem tirar. Ontem mesmo roubaram, hoje de madrugada de novo. Esqueci de falar o endereço. Rua Nossa Senhora de Lourdes, 197. O poste em frente é 197.
3: São 8 horas e 40 minutos.
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3: Vivi Costa.
13: Voltei, Mário. Atualizando agora a situação da região sudoeste da cidade, ainda por conta do tiroteio que aconteceu na madrugada ali no Rio das Pedras, a principal via, que é Engenheiro Souza Filho, chegou a ficar interditada por conta da ação da Polícia Militar. Neste momento, o trânsito, apesar de estar totalmente liberado, pedimos para que o nosso ouvinte evite o deslocamento pela região. Trânsito prejudicado pela saída da estrada de Jacarepaguá. Quem tenta acessar o Itanhangá pode seguir pela Ponte Velha e pegar a estrada da Barra da Tijuca, ali na saída do Jardim Oceânico, ainda corta caminho. 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Daqui a pouco eu tô de volta, Mário.
3: E qual o seu destaque agora, Van?
14: 7 cães são abandonados no Shopping Madureira, na zona norte do Rio. Ao chegar ao local, os agentes da Secretaria Municipal de Proteção e Defesa dos Animais encontraram apenas 4 desses animais que foram levados para a Fazenda Modelo em Guaratiba, na zona oeste da cidade. Enquanto a equipe se deslocava para esse resgate Madureira, o vereador Luiz Ramos Filho recebeu outra denúncia de abandono de outros 4 cães, ainda filhotes, em Vicente de Carvalho, próximo a um posto médico médico veterinário da prefeitura. Eles também foram levados para essa fazenda modelo. Os 8 animais vão passar por avaliação da equipe médica veterinária, receber cuidados necessários, e o vereador Luiz Ramos falou um pouco aí pra gente também sobre
3: esse caso, e a gente vai trazendo isso no decorrer das nossas programações. Porque agora, Van, a gente volta em instantes para os destaques do país e do mundo.
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0: hora de conversar com o Rodrigo Orengo, de volta das férias, está no fuso ainda, né, Orengo?
1: Mas
0: veio
1: que
0: da
1: bom.
0: Terra da Copa.
1: É verdade, e nada melhor do que recebê-los aqui, né? Do lado do Mané Garrincha, no nosso Mané Mercado, que já é uma referência para Brasília, com os ouvintes aqui, e nesse belo dia, né? E deu a coincidência de ser o Jogo do Brasil, no aniversário da rádio, Jogo do Brasil, então tá tudo em casa.
0: Orengo, a disputa de terceiro e quarto foi aqui, não foi?
1: Foi, foi. Eu estive Brasil, no estádio.
0: Brasil e Holanda, não?
1: Brasil e Holanda.
0: É, a
1: recordação.
0: Zero.
1: Recordação não é muito boa, e foi depois do 7-1, né?
0: Depois do 7-1.
1: Ainda bem que as coisas
0: não,
1: mudaram.
0: Não satisfeitos, fomos nós e levamos
2: nosso,
0: três
2: da Holanda. Mick Jagger? Nosso Mick Jagger em Brasília.
0: Orengo, como é que vai a minha Monterrey?
1: Ah, maravilhosa. Maravilhoso, estava lá, né? Agora, sabe que a temperatura está mais agradável aqui em Brasília, né?
0: É.
1: Eu passei frio lá em São Francisco, aqui em Brasília a temperatura está mais agradável, E olha aí que imagem bonita,
2: que
1: né? Para quem
2: está
1: nos acompanhando pelas redes, pelo YouTube, né? E é um privilégio, né? Um privilégio ter essa imagem aqui do centro de Brasília, do Mané Garrincha, ali do lado, para você que está nos vendo também no YouTube, tem o Centro de Convenções Ulisses Guimarães, né? Então...
0: Ali no fundo é o Nilson Nelson, né?
1: E é bom, né? Sempre quando a gente... E sempre quando a Sheila, Carla e Megali vem aqui, eles conhecem um pouco algo diferente de Brasília.
2: Exatamente.
1: E a gente sempre fala sobre isso, sobre a Brasília que vai além da Praça dos Três Poderes, né? A Brasília que pulsa, a Brasília das pessoas, dos cidadãos de Brasília. E claro que a Praça dos Três Poderes é importantíssima, tem toda a representação, mas é muito legal conhecer a capital federal, que é a capital de todos os brasileiros, que vai muito além desse clichê que a gente sempre vê, enfim, na mídia, né? Mas é claro que temos que falar também de política.
0: Porque eu fico imaginando você ontem chegando no aeroporto, ligando o celular.
1: Com a operação.
0: E devia ter umas 30 mensagens. Orengo, tem uma operação contra o Jacques Wagner.
1: Foi interessante que eu cheguei antes. Cheguei antes, estava em contato
2: cedinho,
1: com os colegas já. E quando surgiu a operação. E Megali, é uma operação que mostra, a ramificação, a pluralidade desse escândalo, e que nós já imaginávamos, até porque entre as suspeitas, entre os investigados, a gente nota isso. Há realmente políticos de todas as vertentes. Agora, essa é uma operação que acaba atingindo, claro, uma pessoa muito próxima do presidente, próxima do governo, e causa um incômodo. Ontem teve uma grande repercussão a entrevista de Jacques Wagner para a Band, lá na Bahia, para a Band News TV, e inclusive repercussão entre os aliados do governo. A gente conversando com aliados do governo causou, primeiro, uma estranheza, de Jacques Wagner citar, por exemplo, o nome do presidente Lula, porque o que os aliados esperavam naquele momento era uma espécie de distanciamento, pelo menos buscar um distanciamento do presidente, que, segundo os aliados, deve ser preservado agora em função da campanha eleitoral, mas Jacques Wagner tem uma proximidade histórica com o presidente. Então começou agora uma pressão para que ele deixe a liderança do governo. Disse na nossa entrevista para a Band que vai continuar, que isso depende do presidente, que o presidente passou a mensagem para ele, para que ele continue, siga firme na liderança do governo. Agora, tem que lembrar o seguinte, a liderança do governo no Congresso já vinha sofrendo desgastes, e o maior deles foi um histórico, foi a reprovação do nome de Jorge Messias. O presidente Lula já anunciou que tem a intenção de reenviar o nome dele, então precisa contar com aliados dentro do Congresso Nacional que não tenham outras prioridades, que possam se defender, por exemplo. Então, alguns aliados já começaram a falar publicamente, e é claro que nos bastidores a gente sabe que é uma pressão enorme, para que tenha essa mudança e para que se busque esse distanciamento, porque é algo que gera um constrangimento tremendo para o governo federal.
0: Não há nome mais próximo de Lula. Depois que Lula afastou-se de Zé Dirceu, o Jacques Wagner é companheiro de viagem de Lula. Eles participam de eventos internacionais, eles são amigos e companheiros desde a época do chão de fábrica, do sindicalismo, fundação do PT, e o Jacques Wagner chegou a ser cotado como candidato à presidência, quando o Lula estava na cadeia, e até como um dos possíveis sucessores, apesar da idade, quer dizer, alguém muito, muito próximo do presidente.
1: E tem um problema aí, Megali, que é o seguinte, o governo tem uma estratégia, e obviamente a estrutura já que vai se formando de campanha das pessoas mais próximas, de ligar o caso Master, claro, ao adversário político, Flávio Bolsonaro. E isso prejudica, obviamente, essa estratégia. Então, o governo estava no ataque, os aliados estavam no ataque contra os adversários, e agora vem esse caso envolvendo alguém que é realmente da cozinha ali do governo e que representa o governo institucionalmente dentro do Senado Federal. Tem que lembrar o seguinte, é claro que está todo mundo olhando para as eleições, mas até lá tem projetos importantes, tem pautas importantes que precisam ser conduzidas dentro do Congresso Nacional. E para isso o governo precisa de pessoas que tenham ali um certo distanciamento para conduzir esses processos até a eleição. Por isso que o nome de Jacques Wagner agora está sendo muito questionado por aliados que defendem já que ele seja substituído.
0: E Orengo, em um segundo, se sai o Jacques Wagner, entra quem?
1: Ah, tem muitos nomes dentro do Senado Federal, né, experimentados. É claro que o governo precisa olhar para um nome que não seja e não esteja numa campanha, por exemplo, né, e aí se reduz um pouco, mas outros nomes estão sendo avaliados já. O importante é o seguinte, né? Tocar para frente, essa é a avaliação. O governo quer virar a página, vai ser muito difícil politicamente, mas o caso Master, ele mostra que tem muita ainda, há muita bala na agulha, né? Então teremos muitas novidades aí pela frente.
0: Orengo, obrigado pela acolhida, viu?
1: Prazer recebê-los. Já são de casa.
3: Sempre muito bom. É sempre ótimo.
2: Eu quero agradecer
3: o
2: Orengo também, porque ele sempre tenta puxar para esse lado, para além da política. E hoje trouxe o pessoal do Clube do Choro. Ao lado do Orengo está o presidente do Clube do Choro, uma lenda da música brasileira, é o Reco do Bandolim, representante do Choro no Brasil. O Reco queria dar uma mensagem aqui para a Band News FM de aniversário e trazer um pouco de cultura para a gente, Reco. Bom dia mais uma vez.
4: Muito obrigado. Em nome do Clube do Choro, da Escola Brasileira de Choro, é a primeira escola, eu quero aproveitar essa oportunidade, diretor, para parabenizar a Band News. São quase duas décadas de contribuição ao jornalismo, à cultura, ao esporte e ao entretenimento brasileiro, sempre abrindo espaço para a diversidade de vozes e manifestações culturais do nosso país. Parabéns pela história, sua história, sua contribuição à cultura, ao jornalismo e à sociedade brasileira. A comunicação e a cultura caminham juntas e a Bandeirantes tem sido importante parceira para a valorização da nossa identidade e dos nossos artistas. Que venham muitos anos mais de sucesso para todos vocês. Parabéns para todos vocês.
2: Daqui a pouco mais arte por aqui. Já tem arte por aqui.
4: Eu gostaria de chamar aqui o nosso diretor da Escola Brasileira de Choro. A nossa é a primeira escola.
0: Posso deixar para daqui a pouquinho?
4: Pode.
0: Que agora a gente tem que ir para o noticiário regional, me desculpa.
4: Ah, perfeito.
0: Mas as praças estão esperando, a gente tem um relógio cumprido. Daqui a pouquinho a gente ouve mais música.
4: Eu sou baiano, aguardo com tranquilidade.
0: Agora sem problema. Então vamos nessa, noticiário regional para você.
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9: 8h55, Zé.
10: Tem informação com o Manuel sobre um acidente.
11: Bom dia, Band News. Bom dia. Acidente na saída do túnel da Grota Funda. É, sentido Barra, em frente ao Amoedo, carro e moto. O trânsito, que já não é bom nesse horário, deve piorar bastante. Bom dia.
9: Bom dia pra você. O intervalo é rapidinho, a gente volta já com outros destaques.
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9: Ó, fim de semana promete, hein? Hoje tem jogo do Brasil, claro, as atenções voltadas para a Copa do Mundo, mas em Saquarema, Praia de Itaúna, começando também a WSL, etapa da Mundial de Surf, circuito mundial, várias feras, desde as 7:30 da manhã, com as chaves 1 e 2 masculina, os rounds começando por lá. E na região serrana, Bauernfest, já falamos da festa do colono alemão durante Notícias da Manhã, e daqui a pouquinho tem mais participação chegando, acredito que vai ser tema também no primeira edição, para daqui a pouquinho você trazer a participação dos nossos ouvintes. É, mas agora...
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9: Chegada à Zona Sul, Vivi.
16: Fechando, Mário, com informações da chegada à Zona Sul da cidade, Alta Estrada Lagoa Barra, até que está apresentando boas condições, mas para quem está passando pelo túnel Juju Anjo em direção a Mário Ribeiro, já enfrenta movimentação pesada na saída de São Corrado, a Niemeyer ainda servindo de alternativa. A Borges de Medeiros está prejudicada em direção ao túnel Rebouças a partir do Clube Naval. Sentido oposto, estou verificando dificuldades até a chegada a Saturnino de Brito. Para quem está em direção a Gávea, na saída da Lagoa, Alexandre Ferreira e Lineu de Paula Machado servindo de opção. Já você que está em direção ao Rebouças pode pegar Rua Jardim Botânico. Evite também Epitácio Pessoa, já bem congestionada a partir do Sacopan. Voluntários da Pátria também está com trânsito pesado a partir da General Dionísio até a chegada Real Grandeza, e lentidão na passagem pela Praça Nelson Mandela, General Polidoro servindo de alternativa. 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Abra já a sua. Beijo, Mário. Bom Beijo. Final de semana. Até segunda.
9: Amanhã eu tô de volta, 9 horas. Tchau, tchau.
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23: Eu sou o Sérgio Weib e está começando agora o Minuto do Empreendedor, apresentado pelo BTG Pactual Empresas, que tem entre os seus propósitos ajudar os jovens empresários a atingirem o sucesso. Chica Ock, CEO da rede Blue Tree Hotéis. Que valores, atributos ou de que forma os jovens devem agir para atingir o sucesso?
24: Primeiro, buscar as oportunidades. Ela não chega. Você que tem que ir lá. Procurar melhor oportunidade para você que adapte ao seu estilo. Segundo, coragem para tocar para frente. E depois, determinação para nunca fraquejar. Vai para frente.
23: Essas são as dicas de Checo Aoc, aqui no Minuto do Empreendedor, apresentado pelo BTG Pactual Empresas.
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0: Voltamos aos Estados Unidos, dos estúdios da Band News FM em Nova Jersey. Fábio França, faltam exatamente 12 horas para a bola rolar.
1: É isso, Megalha. A bola rola daqui a pouco, né? Daqui a pouco, porque a gente vai falar disso o dia inteiro, né? Para Brasil e Haiti. Vamos conversar com o Maurício Ferreira, que tem todos os detalhes da seleção do Haiti. É aquele papo de elevador, hein, Maurício Ferreira? E esse Haiti, hein? Fala, Maurício, conta mais sobre o adversário do Brasil nessa noite. O Brasil precisa vencer e, de preferência, com uma margem folgada de gols para ir mais tranquilo um pouquinho para a última rodada. Fala, Mal, bom dia.
2: Tudo bem, Fabio, ótimo dia a você, a todo mundo que acompanha por aqui a nossa programação da Band News FM. Precisei de abrigo hoje, tá bom? 7:04 aqui em Dallas, no estado do Texas, e hoje com chuva por aqui, mas não se enganem, tá? Porque logo cedo a sensação já é de 28 graus neste momento. Essa seleção do Haiti, Fabio, que tá de volta às Copas do Mundo depois de 52 anos, né? Participou pela última vez em 1974, teve uma classificação nas eliminatórias da CONCACAF. Em meio a toda a turbulência, né? A seleção haitiana não pôde disputar nenhum dos jogos como mandante em casa, né? Por tudo que vive a instabilidade política, também a crise de segurança, então os jogos foram disputados como mandante em Curaçao. Não teve esse apoio da torcida. O técnico francês Sébastien Migneux, por exemplo, jamais pisou no país. Foi contratado em 2024 e não esteve nunca em território haitiano por toda essa questão, mas é uma seleção que vem de certa maneira até embalada por ter perdido só de 1-0 da seleção da Escócia no primeiro compromisso, mas sabe hoje da dificuldade, né? A gente tá falando da maior diferença entre seleções no ranking da FIFA nessa Copa do Mundo. Com essa atualização diária que tem feito a entidade máxima do futebol, o Brasil tá na quinta colocação e os haitianos estão na posição 85. Então, claro, né? O favoritismo sobra pro lado da seleção brasileira, mas ontem o Sébastien Migneux, em entrevista coletiva, já no estádio na Filadélfia também, disse que em 2022 ele era o auxiliar do Rigobert Song, técnico então da seleção camaronesa naquela vitória de Camarões na fase de grupos por 1-0 para cima do Brasil, e que o Neymar também não esteve à disposição naquela partida. Então, esperançoso de que o camisa 10, claro, né, não vai estar à disposição também no compromisso de hoje à noite, espera surpreender agora com a seleção do Haiti, mas a gente sabe que é bem difícil, né? São situações bem distintas de você chegar com o Haiti numa Copa do Mundo e chegar com uma seleção camaronesa que já é mais carimbada, mas de certa maneira tá tentando elevar um pouquinho aí a autoestima, a confiança dos jogadores. Disse que não quer fã-clube não, tá? Os jogadores haitianos não vão poder ficar ali tirando foto com os brasileiros, hipnotizados com Vinícius Júnior, com outros jogadores da seleção do Ancelotti. Quer esse clima de seriedade para quem sabe surpreender o Brasil logo mais, Fabio.
1: Muito bem, Maurício Ferreira, que vai estar na nossa transmissão hoje à noite, 7:30 da noite. Nossa transmissão começa pelo YouTube, Megali, depois 8:30 nas outras plataformas, 9:30 a bola rola.
0: E não é só Brasil, né? Tem um aperitivo, tem jogo depois, é mais um dia de muito futebol, né?
1: É isso, tem jogo importante e válido pelo grupo do Brasil, né? Tem Escócia e Marrocos, jogo às 7:00 PM. O Brasil tá de olho nesse jogo, na sequência a seleção brasileira entra em campo, mas mais cedo ainda, Estados Unidos e Austrália, 16:00 PM pelo horário de Brasília. Estados Unidos e Austrália, seleção americana que fez um belíssimo jogo de estreia contra Paraguai. E 00:30 tem Turquia e Paraguai, são 4 jogos
0: na minha opinião
1: pela segunda rodada da Copa.
0: Na minha opinião, os Estados Unidos mostraram o futebol mais vistoso dessa Copa do Mundo, até mais que o da França, porque a França demorou para engrenar. A Inglaterra, sim, mereceu vencer a Croácia, mas também teve seus momentos. Os Estados Unidos não passaram nenhum susto. Ok, pegaram o Paraguai, mas o Paraguai é uma seleção forte. Praticamente não tomou gols nas eliminatórias. Enfrentou o Brasil, enfrentou a Argentina de igual para igual. E os Estados Unidos fizeram um belíssimo, um futebol bailarino. Do primeiro ao último minuto, sem dar a menor chance para os paraguaios. Estou muito na expectativa para esse jogo de hoje. Fabio, vai lá para... Partiu Filadélfia. Bom trabalho para você, bom jogo. Que amanhã
1: valeu.
0: Tenhamos ótimas notícias. Ou hoje à noite, ótimas um notícias, e amanhã muita repercussão. Um abraço.
1: Boa, abraço.
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5: O ano era 2011 e o mercado de delivery online ainda engatinhava. Os players tão famosos hoje ainda nem entravam no mercado brasileiro e o costume de pedir pizza por telefone era muito maior do que no aplicativo. Foi então que o empresário Gabriel Concon aceitou inovar e viu crescer o negócio de uma pizzaria de bairro para uma rede nacional.
6: Eu apostei muito cedo no delivery online, quando não cobrava comissão, eu sempre fui aberto para inovação, sabores, isso é importante também. Então, lá não cobrava comissão, saía 2, 3 pedidos na noite e eu apostei muito. Era desafiador colocar dentro das lojas, né? Porque por que eu vou pagar comissão se o meu telefone toca? Mas eu acho que um dos fatores que fizeram a Pizza Prime crescer, naquela época já tinha outras redes de franquia de pizzaria, também foi estar sempre conectado com o novo, acreditar no online, e aí a hora que ele explodiu, a gente já tava lá dentro, a gente já sabia o que fazer.
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1: Hora de conversar com Carlos Andreasa. Andreasa, além de todo o constrangimento, todas as denúncias que já são sérias o suficiente por si só, ainda tem esse elemento Taylor Swift, né? Você coloca o nome Taylor Swift, o olho parece que vai automaticamente lá para ler do que se trata. Todo mundo quer saber, e que um senhor de cabelos brancos, um Swift. Cara, o que dizer dessa operação de ontem contra Jax Wagner? Bom dia para você, Andreasa.
2: Bom dia, Luiz Megali.
3: Bom dia, Luiz Megali, Carla, Sheila.
2: Bom dia, meus amores.
3: O padrão está posto,
2: né? Que há pro Jax Wagner, houve pro Ciro Nogueira, e há também um eu sou você amanhã. Quero chamar atenção para isso também nos desdobramentos, a reação corporativista, por exemplo, de Davi Alcolumbre. Todo mundo ganha um mimo, é uma coisa bastante cafona, né? Todo mundo tem um mimo, um show, um jatinho, um iate. Impressionante a cafonice e a facilidade com que se corrompe a elite política brasileira. Mas tem também a oportunidade. O Davi Alcolumbre sentiu o sangue, o cheiro do sangue na água, e começou a chamar o espírito de corpo, tocar uma espécie de reunir, mandar uma ordem unida, e foi em função disso que saiu em defesa de Jax Wagner. Dois dias antes da operação contra Jax Wagner, fora Jax Wagner a se solidarizar com o Davi Alcolumbre na tribuna do Senado, fazendo discurso, porque Davi estava inconformado com a matéria da Veja, que a partir da colaboração de Daniel Vorkaro vazara que ele teria recebido 30 milhões de dólares do Banco Master de Daniel Vorkaro. Aí Jax Wagner foi em solidariedade. Agora se inverteu. Eu sou você amanhã. Agora foi Davi Alcolumbre em defesa de Jax Wagner. Antes fora Ciro Nogueira. Com isso, eu quero chamar a atenção de quem nos escuta para o que eu tenho chamado aqui de fechamento de Estreito de Hormuz investigativo no Senado da República. Ninguém solta a mão de ninguém. Portanto, nada será investigado. Davi Alcolumbre ontem falou sobre isso. Pode ser o senador usando o, meu Deus do céu, a presunção da inocência, o Estado Democrático de Direito. Pode ser senador do PT, pode ser senador do PL. Estamos juntos, irmãos. Nada será investigado. Podem ficar tranquilos. Investigação nenhuma acontecerá, certamente com a ajuda do Supremo Tribunal Federal. Esse é o discurso. Tá ruim para mim, tá ruim para você também. Vamos nos unir, Luiz Megali.
1: Muito bem apontado esse lado ridículo, esse lado farsesco, circense, Taylor Swift, é jatinho, é McCallan, você pensa naqueles gatos gordos, né, daquelas charges antigas de políticos com babadoa comendo lagosta e sujos, cara, é tudo tão deprimente. Andreasa, só...
2: Pagodeando, fundo de quintal. Um beijo, meus amores.

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0: horas, 17 minutos, 9:17. Transmissão especial da Band News FM direto de Brasília, direto do Mané Mercado, em frente ao Mané Garrincha, em clima de Copa do Mundo, em clima de jogo da seleção brasileira. Mais tarde tem transmissão, a bola rola a partir das 9:30 da noite para Brasil e Haiti. A transmissão começa, é claro, mais cedo, já a partir das 8:30 no Daio. E olha, eu vi ali o Renan Suquevicius no estúdio, controlando as carrapetas pra gente, aliás. Obrigada, viu, Renan? A gente nem te cumprimentou no comecinho, mas obrigada pela parceria aí ao longo do jornal. Ito, bom dia, tardiamente, mas ainda em tempo. E aí eu vi que você tá com um convidado especial, que é o nosso Cicinho, nosso comentarista queridíssimo, e que aliás vai continuar um pouquinho mais para quem ficar na programação para São Paulo. Mas Cicinho, queria te aproveitar para perguntar o que você espera para essa seleção brasileira hoje à noite. Quais mudanças, qual o seu time que entraria em campo? Bom dia, querido.
1: Bom dia, Sheila. Bom dia a todos os ouvintes da Rádio Band News FM. A esperança nossa, brasileiros, é que o Brasil consiga a primeira vitória, né, nesse Mundial. Não deixou uma boa imagem contra a seleção de Marrocos. Sabemos que o adversário mais difícil desse grupo, teoricamente, pelo momento que vive, né, a seleção de Marrocos, mas Brasil e Haiti. Brasil, eu coloco como muito favorito, independente dos problemas. A gente ainda não sabe a real escalação da seleção brasileira, mas acredito que o Brasil vai conquistar uma boa vitória hoje, viu, Sheila?
0: Com Endrick, sem Endrick, com Endrick no segundo tempo, Cicinho?
1: Olha, o Endrick eu colocaria ele do início da partida. Na verdade, eu faria algumas alterações, né? O Danilo no lugar do Ibanez. Eu tiraria também o Rafinha e colocaria o Luiz Henrique. Tiraria o Igor Thiago e colocaria o Endrick. Então, esse seria meu time para esse jogo.
2: Cicinho, você volta no Band News São Paulo, aliás. Eu já te falei isso quando a gente se conheceu, mas acho que nunca falei no ar, então eu repito porque eu faço questão. Obrigado por tudo, ídolo.
1: Opa.
2: O São Paulino aqui agradece, viu?
1: Valeu, eu beijo, que agradeço. Irmão. Obrigado pelo carinho.
0: Valeu, beijo. Mas ele continua com a gente pra já palpitar mais da seleção brasileira.
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0: Hoje, no momento em que a conjuntura já não é muito positiva, o Banco Central também não ajuda, né? Com esse comunicado meio confuso. Bom dia para você.
1: É, pois é, você viu que o dólar disparou, a gente falava aqui ontem, né, que a possibilidade era essa. Bom dia, Megali, para você, para Sheila, para Carla, para os nossos ouvintes. Olha, de fato, o Banco Central fez um comunicado confuso para explicar aquela queda da taxa de juros, o que vai fazer para frente e tal, e ruído é a pior coisa que tem na economia. O dólar chegou perto de 5,20 ontem ao longo do dia, chegou a 5,19, fechou em R$5,17, agora hora de manhã está mais ou menos aí em torno disso, em função de dois componentes ali, não só o Banco Central brasileiro, mas o Banco Central americano sinalizou que pode aumentar juros por conta da alta de preços, da inflação, e isso valoriza a moeda, então o dólar subiu no mundo, mas aqui subiu mais por conta do nosso Banco Central, que fez o quê? Anunciou a redução de juros para 14,25%, aí ficou confuso porque, primeiro, ele deu toda uma explicação de que a inflação no Brasil está preocupando, que os preços não param de subir para todos os lados e tal. E aí todo mundo ficou esperando. Bom, ele vai parar de cortar um pouco o juro para ver como é que vai se comportar aí os preços. Ele próprio aumentou a previsão de inflação no Brasil para 3,7% no final do ano que vem, ou seja, acima da meta de inflação do governo, que é 3%. E depois ele deu uma explicação completamente ao contrário, mudando os modelos dele, falando que só vai atingir a meta no início de 2028, sem explicar como é que a inflação vai cair de 3,7% para 3%. Enfim, ficou um negócio confuso. E a pior coisa que tem, gente, é isso: é ruído, é uma comunicação truncada, principalmente em ano eleitoral, né? É que nem acender o fósforo ali do lado da gasolina, sabe? Que aí você abre espaço para teorias da conspiração e isso acaba interferindo, sim, em decisões de repasse de preços, de investimentos dos empresários, tudo mais. Então, vamos ver se ele consegue se corrigir aí, dando uma boa explicação para poder separar ruído do cálculo matemático ali que ele está fazendo da nossa inflação, viu?
0: É como a seleção, tem que melhorar. Ju, bom fim de semana pra você, bom jogo, até segunda.
1: Ô, Megali, você sabe que tava acabando um jogo da Copa, o pessoal tá comentando, brincando, claro, que eles podem ter se distraído ali na hora de escrever o comunicado. Opa, gol! E mandaram um comunicado meio truncado, vamos ver se melhora, né?
0: Uma canelada, beijão.
1: Beijo.

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2: 9:23, bom dia, excelente sexta-feira para você sintonizado em 90.3. Seja muito bem-vindo, muito bem-vinda, essa é a Band News FM. Você sabe que pelas próximas horas só Rio de Janeiro com muita informação e, claro, prestação de serviço. Por isso a gente já começa falando de trânsito. Vivi Costa, bom dia.
3: Muito bom dia, Agatha. Bom dia mais uma vez aos ouvintes aqui da Band News FM, destacando a circulação de carros para

0: cidade. Agora, quem está passando pela Rei Pelé em direção ao centro da cidade, paciência, tem congestionamento desde o estádio do Maracanã até a chegada ao viaduto Oduvaldo Cosi. Para quem sai do Meier, pegando a Visconde de Niterói, corta caminho. Se estivesse deslocando da Tijuca, Conde de Bonfim a Doc Lobo, te garantem mais tranquilidade. 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Eu fico por aqui. Um excelente final de semana, Agatha. Até segunda.
1: Valeu, Vivi. Obrigada pelas informações. Até segunda-feira.
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0: 9h27. Bom dia pra você ligado aqui na Band News FM. A gente tá um pouquinho atrasado, porque a programação hoje tá um pouco atrasada, né? A gente tá com o nosso trio Megali, Carla e Sheila apresentando direto de Brasília, ainda nas comemorações do aniversário da Band News FM. Além disso, a gente tem Jogo do Brasil, então tem toda essa movimentação com Barão, Fábio, André Coutinho, todo o nosso time participando direto dos Estados Unidos, México, Canadá, acompanhando a Copa como um todo, mas a seleção brasileira. E, rapaz, tá difícil, eu vou te dizer, eu erro por um gol direto, assim, é revoltante. O cara mete um gol, assim, aos 40 do segundo tempo, aí o meu placar ia cravar no bolão, e aí eu erro por um. Poxa, ontem eu tinha botado 1-0, eu tinha botado 1-1. Não, já cravei uns 2 ou 3. Mas eu tinha botado República Tcheca 1-1 com a África do Sul. Aí eu falei, não, vou mudar, a África do Sul não vai fazer um gol, cara. 1-0 República Tcheca. Pô, um pênalti aos 82, cara. Pô, brincadeira, os caras empataram. Eu confesso que eu adoro os africanos, mas eu sequei o pênalti da África do Sul, mas não adiantou. Então,
1: cara, isso é igual,
0: já vi que esse bolão
1: Enem
0: não vai dar, não,
1: botou
0: Agatha.
1: Botou a primeira resposta, não pode trocar, porque quando troca, você erra. É assim.
0: É lei de Murphy.
1: É, na época de vestibular era assim, eu tenho certeza que é A. No final, você lê de novo e fala, é a B. Era A. Aí é assim.
0: É, foi colada a pessoa errada, né, Agatha?
1: É.
0: Aí dá nisso. Cristiano Pinho, tudo bem? Bom dia pra você.
2: Tudo bem, gente. Bom dia pra vocês, bom dia a todos. Nesse clima de jogo da seleção brasileira, né? Logo mais a gente pega o Haiti, segunda rodada, tentando a reabilitação. E as ruas do Rio de Janeiro estão respirando Copa do Mundo. Nosso Vinícius Calixto, mais cedo, deu o ar da graça lá no Alzirão. Tá tudo enfeitado pra receber 15 mil pessoas. É a expectativa, a torcida mais essa vez. Fanfest com a arena em Copacabana também recebeu umas imagens aéreas dos nossos colegas da BTN há pouco, mostrando também a estrutura toda já preparada para poder receber a torcida por lá. Então é uma noite de festa. Um jogo em outro horário, hoje um pouco mais tarde, né? Às 9h30, mas uma noite que promete lotar aí as ruas do Rio com muita festa.
1: E o dia tá belíssimo pra

0: assistir esse FanFest com show Suel e Thiago Martins. Vocês vão assistir aonde? Vocês vão acompanhar Brasil?
1: Acho que eu vou fazer um churrasquinho de novo.
0: Churrasquinho, né? É. Mas, Pim, se deu errado, por favor, troca, né? A gente teve um empate.
1: Não, não deu errado, pô. A gente empatou com o Marrocos. Ah. Sétimo do ranking FIFA, adversário difícil. Era um jogo duro, pô.
0: Passando, pô.
2: É verdade. Eu vivi pra ouvir de algumas pessoas. Quando agora a gente tá falando sobre Brasil e Haiti, algumas pessoas respondem assim, ó, calma, é o Haiti. Calma, não tem mais bobo no futebol, pô. Pelo amor de Deus. Eu que vi já partidas do Brasil 7-1 no Haiti, sei lá quantas. A gente, realmente, é verdade. A gente nivelou geral, principalmente o nosso futebol, né? Bom, são 9:30, só antes da gente partir para as nossas manchetes, eu não queria deixar de registrar só um trechinho, porque eu li agora de manhã o artigo do Rui Castro, pessoa que trabalhou com a gente, maravilhoso, escritor, jornalista, e uma pessoa que eu admiro muito, e ele escreveu um artigo na Folha de São Paulo com o seguinte título: O Singelo Assassino. Eu fiquei muito feliz porque ele vai muito ao encontro do que a gente tem falado a propósito do caso do menino Henri. Eu vou só ler um pequeno trecho. Ele diz: há dias terminou no Rio o julgamento do assassinato do menino Henri Borel, torturado e morto aos 4 anos de 2021 por seu padrasto, ex-vereador e médico Jairo Souza Santos, sob a omissão de sua própria mãe, Monique Medeiros. Ele pegou 43 anos de prisão, ela a quem se devia a proteção do menino, 1 ano e 4 meses, e mesmo assim a juíza a mandou para casa. É quase intolerável saber a que essa criança foi submetida durante um mês inteiro até a sua morte. Apesar disso, durante todo o processo, Jairo Souza Santos foi chamado pela imprensa por seu meigo apelido de Dr. Jairinho. Tal tratamento provoca revolta ou asco? Pergunta o Rui Castro. E aí ele segue dando exemplos sobre, por exemplo, o Guilherme de Pádua, que assassinou a Daniela Pérez, se, por exemplo, ele era chamado de Gui. Se a Suzane Richthofen era chamada de Suzy. Se o Elias Maluco, que matou, torturou e matou o Tim Lopes, era chamado de Eli, né? Se o pai e a madrasta que mataram a Isabela Nardoni eram chamados de, como é que tá aqui? Alex, porque um era Alexandre Nardoni, e por aí vai. E ele termina dizendo: já o psicopata Jairo Souza Santos foi reduzido ao singelo diminutivo Jairinho. Eu fico feliz e aliviado, porque desde o primeiro momento que acompanha a Band News FM sabe o quanto que eu me neguei aqui a chamar esse tal de doutor Jairinho. Eu concordo plenamente com o Rui a chamar o tal do doutor, que as pessoas chamavam de doutor Jairinho, de Jairinho aqui. Não chamei e só tô falando isso para poder, na verdade, ilustrar com o artigo dele, e não chamo. E aliás, reforçando aqui, o próprio Pinho outro dia também não usou, e aliás, tem que baixar uma norma aqui na Band News FM, se alguém ainda usa, acho que não mais, que não existe isso. Não existe isso. Não tem que chamar de doutor, não tem intimidade com ele, não conheço, ninguém conhece. Esse é o nome que ele fez politicamente para tentar cair nessa coisa singela do político, do próximo, sabe, do amigo, sabe, aquela coisa do que muitas vezes de apelido de amigo a gente fala, sabe? A gatinha, Rodolfinho. Então não tem essa de doutor Jairinho, não tem. É Jairo assassino, criminoso. Como quiser chamar de psicopata, como colocou o Rui Castro, mas não tem essa aqui não, é Jairo Souza Santos, Jairo, assassino, que fique preso durante muito, muito tempo para pagar pelo que ele fez com o Henri e com as outras crianças que ele agrediu antes também, mas que felizmente não terminaram em tragédia. E sobre a Monique, a informação que eu pude apurar muito por alto: o desembargador que vai analisar aquele recurso da nulidade da audiência frente ao que fez a juíza Elizabeth Louro, inclusive dificultando compreensão, mudando a interpretação dos jurados, e também aquele voto contaminado para terminar com a absolvição, com perdão judicial da Monique, esse embargador estava de férias, então ele está voltando aí nos próximos dias para analisar, mas há um clima muito forte dentro do tribunal para que realmente haja uma nulidade e caminhe dessa maneira para um outro júri, para um outro julgamento. Parece que é isso que vai caminhar. Lembrando que, mesmo que caminhe, Agatha, tem que se decidir uma outra coisa também, é se se realmente houver a nulidade, se é um novo julgamento com relação a Monique ou se o entendimento eventual de um desembargador seria de nulidade do julgamento todo, inclusive desse tal do Jairo. Tomara que não, afinal a confusão que existiu está relacionada a ela. Não houve nenhuma confusão, nenhuma contaminação no caso do julgamento dele com a condenação de 43 anos.
0: É, a expectativa da defesa dele é que consiga anular tudo, né? Mas a gente...
2: É, óbvio, vai tentar, né? A malandragem é essa. Vamos lá.
0: Vamos tocar a bateria?
2: 9h35. Partiu.
0: Morador ferido, madrugada de tiroteio e terror para moradores do Rio das Pedras. Mais cedo, um morador foi ferido por uma granada que foi lançada por um drone de criminosos, Vinícius Calista.
3: Hoje é o segundo dia de confronto entre criminosos rivais. A vítima relatou à polícia que outras pessoas estavam no local no momento da explosão e que ela chegou a ser arremessada e perder a consciência.
1: Extorsão e lavagem de dinheiro. A Polícia Civil está nas ruas agora para cumprir mandados contra um esquema que movimentou 25 milhões de reais. Gabriela Morgado.
4: Dois policiais militares são alvo da operação. Ao todo, os agentes cumprem 50 mandados de busca e apreensão na capital, Baixada Fluminense e interior do estado.
0: Saúde Parreira, o ex-treinador da seleção brasileira, Carlos Alberto Parreira, respira com auxílio de aparelhos. O técnico do Tetra segue internado na UTI do Hospital Samaritano, na Barra. Ele apresenta um quadro de inflamação pulmonar e, em nota, a unidade de saúde informou que ele está estável, mas sem previsão de alta para o quarto. Desde 2023, Parreira trata um linfoma de Hodgkin, um câncer que atinge o sistema linfático.
2: É, nosso grande Parreira, tricolor, conduziu o nosso Fluminense, né, Pinho? Inclusive em momentos difíceis, quando isso, o Fluminense caiu pra terceira divisão, ele tava lá pra poder tirar o Fluminense daquele buraco, treinou a seleção brasileira ali junto com o Zagallo na Copa de 94, né? Depois o Zagallo ficou pra Copa de 98, é uma figura admirada em todo o mundo do futebol, treinou outras seleções brasileiras. Outras seleções, perdão, pelo mundo e Copas do Mundo, como Arábia Saudita. E é certamente uma referência do nosso futebol, do futebol brasileiro, que o Parreira possa se recuperar, tá? Com 83 anos, né? Tá aqui, ó, treinou Gana, Fluminense, Brasil, Emirados Árabes Unidos, Arábia Saudita, Bragantino, Brasil, Valência, Fenerbahçe, São Paulo, New York, aqui um time Atlético Mineiro, Santos, Internacional, Corinthians, África do Sul. Tá aí, um abraço para toda a família e pro próprio Parreira, que ele possa se recuperar, sair do hospital quanto antes.
1: Bom,
2: 9h37.
1: E do futebol pro tênis, agora no embalo de João Fonseca, o Rio de Janeiro volta a receber um confronto da Copa Davis. Depois de mais de 4 anos, a Confederação Brasileira de Tênis confirmou que a Farmers Arena, na Barra, será palco do duelo entre Brasil e Suíça, válido por uma vaga da competição de 2027. A disputa está marcada para os dias 18 e 19 de setembro, vai ser realizada em quadra dura e coberta, condição que é considerada favorável na avaliação técnica brasileira. O confronto diante da Suíça vale vaga na próxima fase da principal competição de tênis entre países do mundo.
0: Antes da gente chamar o Zé, só porque você falou da Farmácia Arena, ontem eu fui no Disney On Ice, lá na Farmácia Arena, coisa mais linda, minha criança interna tava maravilhada, porque eu tinha ido muito nova,
1: que
0: minha mãe disse.
1: Explica aí, o que é o Disney On Ice?
0: Ah, é pra criançada, mas as histórias dos filmes da Disney são contadas por um balé lindo em cima do gelo. E aí as músicas são cantadas, as que eu vi, era da Frozen, da Elsa, né? A minha filhada ficou maravilhada. E assim...
2: todas as meninas, né?
0: As meninas vestidas com as fantasias. Mas assim, gente, eu não aguento, né? Porque eu nunca tinha ido com uma criança tão pequenininha. A minha filhada tem 3 anos. As pessoas passam com aquilo na cara da criança pra comprar... Você perde uma baba de dinheiro com coisinha na cabeça, com estrelinha, porque criança quer tudo, absolutamente. Mas o espetáculo é lindíssimo, tá esse final de semana todo aqui no Rio, na Farmácia Arena. Tem ingressos a partir de R$25, então é um senhor programa pra família inteira, porque é lindo.
2: Boa. É lindo, mas é caro também, né? Mas quem não, pode, tem, pode.
0: A
2: e também
0: partir de
2: quem...
0: R$25, tudo bem, um pouco distante, mas...
2: Não, mas é tranquilo, Agatha, então. É. Então é tranquilo, a partir de 25, pô, não, de boa.
0: Não, então, tá, eu também achei que mandado...
1: Cara, 300. É onde a Agatha tava ali, na área VIP, ganhando estrelinha pra criança. Isso.
0: Não, eu tava beijando o pé do Mickey, tava perto mesmo.
2: Aí é brincadeira, né? Que nem no estádio, você pode ir lá no alto, ou você pode ir lá na beira, entendeu? E trocar camisa com o jogador. Mas brincadeiras à parte, é isso, é um espetáculo realmente lindo. Vira e mexe, tá no Rio de Janeiro, já foi em outros lugares também, né? Já teve apresentação até no Maracanãzinho, eu acho.
0: Teve
2: deles.
0: Isso.
2: Mas é bacana, realmente. Daqui a pouco a gente vai trazer outras atividades aí pro final de semana e vamos falar de Areal, cidade que virou referência no enoturismo, já que a gente tá numa sexta-feira e quem sabe, se você não tem programa, não tem nada pra fazer no final de semana, você não quer pegar o carro, subir a serra e conhecer um restaurante por lá, tentar ver se marca uma degustação de vinho, pode ser interessante. 9h40, vamos chamar o nosso rapaz que conhece o Rio de Janeiro, circula, gosta de viajar, outro dia tava em Conservatória, entendeu? Tava lá na Seresta de Conservatória. Solta a vinhetinha, Agatha.
5: Inclusive, tenho família em Areal, tá? Em breve eu estarei lá novamente.
0: Sério?
5: Eu gosto muito de Areal,
0: então,
5: bom demais.
0: Quando for, já traz, já volta com as dicas, com o gabarito.
2: Pode deixar,
0: tá?
2: Só não
0: pode
2: contou, deixar. Né? É. Só pra ficar de chavado pra você e pra tua família, tu nunca contou aqui o que tá acontecendo
0: panela
2: em Areal,
0: é
2: né? Você guardou.
5: Pois é, eu fiquei, né? Senão vai muita gente, vai fazer o quê, né?
2: É.
5: Eu gosto de cidade não tranquila.
2: Quer misturar.
5: Assim. É isso aí, Rodolfo. E Maricá, por exemplo, que eu gostava muito quando tava aquele deserto, hoje já tá muito cheio.
0: Agora vai ter
1: resort. Você não para de falar de Maricá, né? Agora tem resort
5: pra fazer. Ainda vai ter resort
0: em Maricá. Você gostou do resort em Maricá, Zé?
5: É, pra mim não vai fazer diferença que eu já fico na casa da minha avó.
2: É. Mas eu achei legal, sabia? Tava um tempão essa discussão. Aliás, tá liberado mesmo?
0: Tá.
2: E tem sempre aí uma discussão de liberação ambiental, licença ambiental. Tá liberado, a obra vai começar.
0: Tá liberado, chegou no STJ, mas por causa das licenças, do imbróglio judicial, o MPF tava na jogada, mas o Resort Maraei já começou a sair do papel, inclusive. 11 milhões de reais investidos, projeto enorme que chega à cidade de Maricá, prometendo 11 bilhões, falei milhões, mas é 11 bilhões, recebeu o aval e as obras começaram na primeira semana de junho. É, empreendimento de 844 hectares no litoral ali. É, e aí tá atraindo investidores do mundo inteiro, óbvio. São várias áreas diferentes de empreendimentos, né? Eles vão ser mais de 1.000 quartos para pegar a galera de todos os lugares do mundo. Então promete ser realmente. São 23 quilômetros só de pavimentação. E aí eles vão pegar principalmente o turismo que chega no Rio para conseguir ir pra Maricá e movimentar bastante.
1: E muito emprego ser gerado também, Rodolfo. No Ministério do Turismo, o empreendimento tá lá no portal de investimentos, né? Para quem tiver demonstrando aí interesse em se informar para saber como investir, etc. E a estimativa de geração de novos empregos só com a construção, colocação ali do empreendimento em prática é de 36 mil novos empregos ali.
2: É, e depois quando você tem a obra e depois esses empregos da obra eles saem, mas entra também uma quantidade muito grande na rede hoteleira, é muita gente que trabalha, né? Você tem parte de cozinha, parte de limpeza, parte de lavanderia, parte de diversão, de entretenimento, a parte administrativa toda de uma rede como essa, os diretos e os indiretos, né? O ramo hoteleiro gera muito emprego nessa área de serviços. Então, tomara que, já que tá tudo certo, tá tudo liberado, tomara que essa obra caminhe, que venha realmente um baita empreendimento nesse litoral de Maricá, que segue ali depois em direção à região dos lagos. Tô vendo aqui o projeto agora, realmente é enorme, bonito, aparentemente aqui, pelo que eu tô vendo, atrás fica a lagoa, né, de Maricá.
0: Isso.
2: Você vê que ele tá entre o mar e a lagoa, numa faixa que tem, mas ali tem piscina, tem vários prédios assim, baixos, né, tem o quê? 3, 4 andares aquilo ali, mas são edifícios bem expandidos, né? Derramados assim, e algumas me parecem algumas casas ou bangalôs, algumas estruturas mais próximas da praia, que certamente são mais luxuosas para Agatha, Zezinho do Zap e companhia. Mas é isso, o empreendimento tá liberado lá por Maricá, terra do Zé, que também vai pra areal. Onde ele bota o pé, o investimento vem.
5: Impressionante então, ele, isso.
2: Maricá, vem. Aí, conservatória, crescendo. Vai pra areal, o bicho tá pegando. É isso, Zezinho?
5: Quem
2: você
5: quiser me chamar aí pra cidade,
2: ouro.
5: Me avisa que eu vou lá pra impulsionar aí o turismo do Rio de Janeiro.
2: Tá barato, divide né? comigo, divide
5: pode
2: comigo,
5: ser.
2: Né? Sou teu empresário. Valeu, Zezinho. Vamos lá, o que, que os ouvintes estão mandando aí? 9h44.
5: Vamos lá, começar falando de vias expressas. Avenida Brasil, Rodolfo, teve um acidente. Participação do Eduardo Martins.
6: Bom dia a todos. Eduardo Martins, táxi Eco Sapucaí, para informe de trânsito aqui na Avenida Brasil, Rio de Janeiro. O que acontece? Acidente com moto, motoqueiro ao solo, a viatura do corpo de bombeiro que estava passando parou para dar uma assistência. Alguns motoqueiros estão ali para tentar dar uma ajuda também. E o engarrafamento, isso é na altura da estação do BRT do Mercado São Sebastião. O engarrafamento devido a essa faixa interditada, né? Na pista central da Avenida Brasil sentido centro, ele está começando em Parada de Lucas. Então, um pouquinho de paciência e que corra tudo bem lá com o rapaz lá que está ao solo lá. Bom dia, ZFM, Eduardo Martins, aquele abraço, bom dia a todos.
5: Tá aí, então, Avenida Brasil sentido centro, altura do Mercado São Sebastião. Tem participação também do Marcelo. Aí, Pinho, aconteceu um acidente hoje ali na São Francisco Xavier, que a gente está informando
1: todo
5: dia.
1: Tá sempre sem sinal.
5: Isso, o Marcelo Moura passou por ali.
7: Bandilhos, bom dia. Aviso de sinal ruim com o acidente ocorrendo agora, nesse exato momento. Sinal já está apagado alguns dias tem controladores da Sete Rio e outros dias como o de hoje não tem. Então, acabei de presenciar aqui um acidente agora, porque ele está apagado para os dois lados. É na saída da Rei PLL da UERJ para cruzar a São Francisco Xavier, tá? Aquele sinal que vai entrar na 28 de setembro. Sinal apagado já há um bom tempo, alguns dias com 7 Rio, alguns dias sem 7 Rio. E aí, causando esses acidentes, como eu acabei de presenciar um agora.
5: Hoje alguns ouvintes falaram que não tem ninguém controlando o trânsito ali e aí acabou acontecendo esse acidente. A gente está também, desde notícias da manhã, por volta de 5h30, falando aqui, pessoal, daquele intenso tiroteio ali em Rio das Pedras. Foram vários ouvintes que acordaram com barulho dos tiros, granadas também. E aí um ouvinte escreveu agora que tem um helicóptero da PM bem alto, dando rasante ali naquela região. Não está escutando tiros nesse momento, diferente do que aconteceu mais cedo, mas ainda com um helicóptero ali na região, Agatha.
1: Segundo a Polícia Militar, não tem operação agora, mas o patrulhamento está reforçado porque foi a segunda madrugada consecutiva de invasão do Comando Vermelho ali e desde ontem à tarde, Rodolfo, afetando também o transporte público, houve fechamento da Engenheiro Souza Filho ontem, então o patrulhamento está reforçado hoje por lá.
2: A Carla Jardim falou, olha Rodolfo, é impressionante realmente, cara, de 2 às 5 da manhã, ontem madrugada muito tiro, agora essa madrugada, mesmo distante, você ouve de 11 às 2 da manhã, foram estouros de granada, 4 horas começou um tiro muito pesado lá na região. Ela não mora em Rio das Pedras, ela mora nessa região, mas ela falou que é barulho tão alto que a coisa, o bicho tá pegando tanto que todo mundo por lá ouve, e realmente duas madrugadas de terror por causa da guerra entre traficantes e bandidos, miliciano no meio, enfim, que a gente já tem visto na Zona Oeste, que agora se estende pro Rio das Pedras. A comunidade, a gente já tinha falado sobre isso, que ela estava dividida. Lembra um dia que a gente tratou desse assunto que, com a Clara Nery, que a gente falou como é que tá a divisão de Rio das Pedras? E a gente mostrou um mapa, o quanto que ela estava dividida entre milicianos e o Comando Vermelho, milicianos com uma TCP, parceria ali, meio apoio do TCP. Ontem a gente de lá trouxe informações com o Vinícius Calisto, inclusive com a descoberta de um cemitério com pelo menos 20 corpos que foram encontrados, ou seja, não sabemos nem quem é, se tem identificação, se é da guerra entre eles, bandidos, ou se são moradores que são torturados e jogados ali, tudo ainda investigação a ser travada pela polícia, que a gente está acompanhando de perto, inclusive hoje de novo com essa operação da polícia com o helicóptero sobrevoando por lá, né?
0: Foram dois cemitérios, né, Pinho, que eles encontraram, primeiro isso, na quarta-feira e o segundo ontem. Um deles era um poço gigantesco que eles encontraram vários restos mortais e E aí esse tiroteio intenso dava pra ouvir. Os moradores do Anil me mandaram mensagem, que é próximo ali do Rio das Pedras, na Barra da Tijuca, na Avenida das Américas. Quem tava passando conseguiu ouvir esse tiroteio também. Quem tava mais distante, moradores do Gardênia, também me mandaram mensagem, porque acharam, inclusive, que era ali naquela região do Gardênia, mas não era. Era na região do Rio das Pedras. Calixto tá desde o início da semana monitorando a situação por lá, tentando entender porque tem bandidos migrando entre as facções, e aí por isso essa guerra teve início. Ontem agravou mais com fogo em caçambas de lixo e também a retirada das chaves de ônibus fechando aquelas vias. Calixto, bom dia pra você.
8: Oi, Agatha, muito bom dia para você, Rodolfo, Pinho, Zé, a todo mundo que acompanha a gente aqui na Band News FM. Exatamente isso, Agatha, isso por conta do enfraquecimento da milícia ali naquela região. Já havia perdido força isso, porque antes a milícia comandava não só a comunidade do Rio das Pedras, como também a Muzema, Gardênia, só que o Comando Vermelho se fortaleceu bastante e acabou tomando a maior parte desse território, e agora o Rio das Pedras é o objetivo da principal facção criminosa aqui do estado do Rio de Janeiro, e eles vêm fazendo isso já desde o último fim de semana. A gente conseguiu, primeiro a gente recebeu informações de moradores, e claro, fomos apurar, e já temos a confirmação por parte dos investigadores que estão agora a par dessa situação, de que o Comando Vermelho está conseguindo fazer com que milicianos migrem para a facção criminosa, para justamente enfraquecer a milícia lidar. Então, esses últimos dois dias foram de intenso confronto ali na região do Rio das Pedras. Ontem, como você falou, 10 ônibus, na verdade, tiveram itinerário mudado por conta dessa violência. Um ainda foi sequestrado, utilizado como barricada. Hoje de manhã, outras 12 linhas, se a gente contar de ontem e hoje, se a gente somar 22 linhas com itinerário impactado por conta disso, e uma ainda foi sequestrada por um bandido que atravessou o ônibus ali. Só que o fato mais grave, pessoal, aconteceu na madrugada dessa sexta-feira, quando no meio desse confronto, esse segundo dia de confronto, criminosos do Comando Vermelho jogaram uma granada através de um drone, prenderam a granada no drone e soltaram ali na localidade conhecida como Areal, próximo a um estabelecimento chamado Lima Lanches, onde há uma grande movimentação, inclusive, de moradores, e foi o que aconteceu. Esse artefato explosivo explodiu onde havia muitas pessoas e acabou ferindo gravemente um desses moradores, é o Gabriel Monteiro, de 21 anos. Ele contou à polícia militar, que depois foi lá para atender a ocorrência, socorrê-lo também, que ele foi arremessado, ainda chegou a perder a consciência, mas o fato mais grave aconteceu com a visão dele. O olho dele sangrava muito, a polícia militar. E ele ainda disse aos policiais, ele contou aos agentes, que ele não conseguia enxergar através do olho em que estava sangrando. Ele não estava conseguindo enxergar nada. A polícia rapidamente o levou primeiro ali para o Hospital Municipal Lourenço Jorge, que fica na Barra da Tijuca, na mesma região. Mas devido à gravidade da lesão que ele sofreu na vista, ele foi transferido para o centro da cidade, para o Hospital Municipal Souza Aguiar, onde ele permanece internado. Ele não é um suspeito, ele não tem envolvimento com o crime, nem com traficantes, nem com milicianos, segundo a polícia militar, e agora tem a visão muito prejudicada, vai ainda passar por cirurgia para tentar se recuperar dessa lesão grave que sofreu na vista por conta dessa granada que criminosos jogaram. Fora isso, a polícia militar foi até o local hoje de manhã, já sexta-feira, estabilizou a área, segundo o batalhão de Jacarepaguá. Inclusive, lá eles estão com veículos blindados. Não há, nesse momento, confronto ali na localidade. A polícia militar está lá, reforçou o policiamento. Não há uma operação acontecendo lá, mas claro que por conta de toda essa tensão, houve impactos na educação e na saúde. A Secretaria Municipal de Saúde contou pra gente que 5 unidades de atenção primária da região suspenderam o atendimento e 17 escolas públicas da região também suspenderam as aulas nesse período da manhã ali na região do Rio das Pedras, por conta de todo esse momento de violência que vive ali a região do Rio das Pedras, onde o Comando Vermelho tenta tomar a área que ainda está sendo dominada pela milícia, pessoal.
1: Rodolfo, eu pedi para Bárbara Brito, que está operando a nossa live no YouTube Band News FM Rio, separar também uma captura de tela que eu fiz há pouco da imagem do Google Satellite, mostrando um dos pontos onde esse confronto entre os criminosos tem se intensificado, que é a localidade conhecida como Sertão. Você tem ali localidades que são chamadas de Areal, Pinheiro e Sertão. E a do Sertão é uma dessas localidades em que você tem muita aproximação da área de vegetação. E o Comando Vermelho tem feito essas incursões, principalmente durante a madrugada, saindo de outras favelas onde eles já se estabeleceram, como a da Muzema, a do Morro do Banco, entre outras ali, e eles passam boa parte ali do dia e da noite na mata, e quando a madrugada cai, eles invadem pela área de mata ali, a favela de Rio das Pedras. Nesses últimos dias, e essa informação que vários moradores começaram a passar observando a movimentação na favela e já tá na mira das autoridades, o que tá sendo apurado é que por alguma desavença, que pode até ter envolvido ali, pelo que tem sido falado, relatos de desaparecidos, assassinatos não autorizados pela cúpula da milícia na região por parte dos integrantes, alguns bandidos insatisfeitos com a represália que teriam recebido ali da cúpula da milícia resolveram migrar pro Comando Vermelho e já teriam sido vistos, até gravaram vídeos que estão circulando pela internet na Gardênia Azul. E a partir dessa troca de facção, eles estariam fornecendo informações para ajudar nessas invasões que têm sido feitas. Daí o motivo para uma área que, como a gente conversou ontem, já está instável há muitos meses, mas aí o motivo para ela estar ainda pior nesses últimos dois dias, nessas últimas 48 horas, que foi quando aconteceram esses fatos.
2: Eu tento lutar muito aqui todos os dias para tentar não normalizar as coisas do Rio de Janeiro. A gente não deixar que determinadas notícias passem assim despercebidas e que a gente ache tudo bem, normal, mas afinal estamos no Rio de Janeiro. Então veja, um drone é arremessado pelo Comando Vermelho com uma granada do lado da tal da Lima Lanches, atingindo um jovem chamado Gabriel Inocente, que estava lá. Os caras sobem um drone, lançam uma granada, não é a primeira vez que isso acontece no Rio de Janeiro, não é na Ucrânia não, tá? Onde a Ucrânia está usando os drones para atacar até mesmo Moscou, como aconteceu ontem. Nessa mesma localidade, encontram dois cemitérios clandestinos. Um dos cemitérios encontraram pelo menos 20 corpos. 20 corpos. Os caras criaram um cemitério lá dentro para colocar pessoas que eles matam, executam, sejam criminosos rivais ou pessoas inocentes que eles decidem tirar a vida. Outro dia, eu estava na redação, acho que anteontem, no Rio de Janeiro, e a Agatha, Yasmin Bachur, Marcos Sadoc estavam me contando que encontraram, também não é a primeira vez, jacarés, no plural, numa comunidade do Rio de Janeiro que ficavam confinados para comer, ameaçar e etc, mas para comer restos mortais de pessoas que eram assassinadas. Hoje está tendo uma operação da Polícia Civil em cima de bandidos da Zona Oeste, também Zona Oeste, área de César Maia, etc. Uma das acusações contra eles é que eles pegaram meninos que foram lá para poder namorar e tal na comunidade, identificaram como sendo de uma comunidade rival. Um deles foi pego, espancado, tortura, morto. Acharam dois dias depois o corpo esquartejado. Não é que o cara era líder da facção rival. Não. Ele morava em outra comunidade, vem cá, tortura, pega, tortura, moleque jovem, 16, sei lá quantos anos, porrada, tortura, queima, chute, soco, papapá, mata o cara, torturado, depois esquarteja e joga na região, o corpo dele foi encontrado. Ontem a Agatha Meirelles, com repercussão inclusive na imprensa no Rio de Janeiro, ela ontem também fechou uma reportagem para o Jornal da Band, de que agora nessa mesma região de Rio das Pedras, além de todas as taxas que a gente já conhece, agora eles inventaram a taxa da caixa d'água. Você tem uma caixa d'água, óbvio, você tem que ter. Você não tem tubulação, você tem que ter uma caixa d'água. Você não tem cisterna, você tem que ter uma caixa d'água. Você tem tubulação ali, né, pra poder pegar da rua, mas tem uma cisterna sua, você tem uma caixa d'água, R$50 pra cada caixa d'água. Se são duas, R$100. Você tem que pagar por ter simplesmente uma caixa d'água. Então, olha quantas notícias que me vieram à cabeça aqui em dois minutos de coisas que deveriam ser inimagináveis e que existem no Rio de Janeiro que a gente não pode normalizar. Nós precisamos exigir um plano dos próximos governantes, tanto no âmbito estadual quanto federal, para dar um basta nisso. Não é impossível dar um basta nisso. Não é impossível a gente enfrentar começar a retomada de territórios, tirar esses caras, acabar com essas regras, com essas guerras frequentes, acabar com a possibilidade de um cara trazer um drone com uma granada. É óbvio que o Estado, se quiser, se planejar, se tiver as leis para isso, se o judiciário entender também que pode ajudar para isso, não soltando com facilidade, como muitas vezes solta, é claro que a gente consegue como sociedade enfrentar. Sociedade não pode ser mais, ou admitir que pode ser mais fraca que um grupo criminoso, seja ele miliciano, TCP, Comando Vermelho, ADA, o que for, invadindo, trocando tiro, jogando granada na cabeça dos outros inocentes, comprando jacaré pra botar dentro e ameaçar pessoas, esquartejando qualquer um que entra na comunidade simplesmente porque você mora em outra que eu não sou da mesma facção. Não dá pra gente continuar aceitando isso, entende? E o momento da gente olhar, chamar atenção, questionar e olhar pra quem você vai votar em outubro é esse, pô. É esse, chega. Não dá. Há exemplos no mundo de sociedades que resolveram cortar.

0: essa ligação umbilical do crime, inclusive no comando, no político, como a gente viu aqui no estado do Rio de Janeiro, com o criminoso da ponta das comunidades. Que a gente possa cortar esse cordão umbilical, enfrentar e começar de vez a mudar um pouco essa história, reconquistando territórios. 10 em ponto.
1: Valeu, Calixto, obrigada pelas informações. Fala, Zé.
2: Vamos lá, voltando a falar do trânsito aqui, Agatha, a gente falou de um acidente que aconteceu ali na Avenida Brasil há pouco e o Newton mandou um alerta pra quem tá passando ali também, porque tem um buraco grande na Avenida Brasil.
3: Bom dia, Zé, bom dia, turma. Newton, aqui é a Avenida Brasil, pista central, embaixo da passarela da linha vermelha, né, sentido centro, um buraco na pista central. E uma moto com duas pessoas, eu vi aqui agora, o carona chegou a levantar o bumbum do banco, porque provavelmente vai cair alguém até o final de semana. Então a Secretaria de Conservação, Avenida Brasil, pista central, sentido centro, embaixo da passarela linha vermelha, um buracão que está botando em risco os motoqueiros. E para ser mais exato, 30 metros antes de chegar embaixo da passarela da linha vermelha, sentido centro.
2: Tá aí, tá feito o alerta então, quem tá passando agora pela Avenida Brasil, um buraco grande, como informou o Newton, Agatha.
1: Agradecer o Newton pelas informações. Ontem a gente trazia aqui no jornal algumas nomeações polêmicas na Central Logística, depois da denúncia aqui na Band News FM. Tem novidade em relação a esse assunto, né, João Boeri? Bom dia.
4: Oi, Agatha, bom dia a você, Rodolfo, Pinho, Zé, os nossos ouvintes. Ontem já falávamos da demissão do presidente da Central, Wilson Alcoforado, falávamos também da nomeação pelo chefe de gabinete do José Carlos Fragoso, que recebe cerca de 10 mil reais por mês da Central Logística. Ele nomeou a esposa e o irmão dentro da própria Central Logística. Foi exonerado também o chefe de gabinete no finalzinho da noite de ontem. Ontem, dia muito movimentado durante a tarde na Central Logística também, com a demissão do Wilson Alcoforado, presidente da empresa pública. Aconteceram algumas reuniões ontem à tarde para definir quem assumiria de forma interina a presidência da Central Logística. Ontem a gente levantou a informação de que o Ari Arruda Filho, que é diretor de operações da Central, assumiria. Mas o escolhido durante a tarde foi um ex-diretor da Central Logística, o Marcelo Onida, que foi diretor quando a Central Logística era presidida por Fabrício Abílio, que era o ex-presidente da Central Logística durante a gestão do secretário Washington Reis na Secretaria de Transportes e Mobilidade Urbana também. Pois bem, com a definição do novo gestor interino, o ex-diretor Marcelo Onida, a intenção do governo do Rio ainda é indicar o auditor federal Luiz Cláudio Gomes, que a gente falou ontem também, ex-secretário de Fazenda de Minas Gerais e do Rio. Ontem falávamos que o comitê da própria Central Logística não tinha aprovado de início o nome do Luiz Cláudio Gomes por algumas restrições no Tribunal de Contas do Estado, proibição de exercer funções públicas, uma punição que ele recebeu em 2021, depois de informações que ele teria se recusado a passar ao Ministério Público sobre incentivo fiscal de empresas quando era secretário de Fazenda aqui do estado do Rio de Janeiro. Mas a informação que a gente tem, como o governo do Rio é o acionista majoritário da Central Logística, o governador em exercício, Ricardo Couto, vai manter a indicação de Luiz Cláudio Gomes como presidente da Central Logística. É esperado na empresa pública já a partir de quarta-feira da semana que vem. E aí, nos bastidores, o Luiz Cláudio Gomes já está atuando, porque a intenção da Central é fazer uma lista grande de exonerados. Exonerados que a gente denunciou ontem, o chefe de gabinete já foi, o irmão do chefe de gabinete e a esposa devem ser também. E aí uma informação nova que a gente descobriu recentemente, o grau de parentesco de um outro servidor comissionado dentro da Central Logística. Se trata de Breno Fontinelli Alcoforado, mesmo sobrenome do agora ex-presidente da Central, Wilson Alcoforado, são primos. Quando era presidente da Central, Wilson Alcoforado nomeou o Breno Fontinelli lá dentro da Central Logística também. Central passando por muitas mudanças, semana que vem o presidente definitivo deve chegar na Central Logística e já iniciar uma série de exonerações por lá também, lembrando do déficit orçamentário de 6 milhões de reais até o final do ano para a Central.
1: Antes do seu comentário, Rodolfo, só aproveitar para embalar, porque ontem a gente falava sobre a Central Logística ser um braço da Secretaria Estadual de Transportes e a nota deles falando que não compactuava com esse tipo de nomeação. João Boeri tem uma outra nomeação.

0: Também polêmica, só que dessa vez envolvendo a própria secretária, né, João?
1: Isso, Agatha. Priscila Sacalém, secretária de Transportes e Mobilidade Urbana, foi nomeada no ano passado pelo então governador do Rio, Cláudio Castro, no dia 10 de julho. 8 dias depois, no dia 18 de julho, Nájila Saba foi nomeada dentro da Coordenadoria de Gestão do Vale Social da Secretaria de Transportes. A gente achou algumas publicações nas redes sociais de 2019, de 2021, onde a própria secretária de transportes, que na época exercia apenas a função de advogada formada nessa graduação, falou sobre a dinda postiça dela, Nájila Saba, definiu ela como dinda postiça, se declarou, disse que amava, inclusive que a própria dinda levava a secretária Priscila Sacalém na infância a parques, foi nomeada dentro da Secretaria de Transportes 18 dias depois da posse da Priscila Sacalém por lá também, recebe hoje cerca de R$5.000. Desde julho do ano passado já recebeu cerca de R$50.000 dos cofres públicos do estado do Rio. Se ontem a secretária de transportes disse que não compactuava com nomeações que não seguissem diretrizes do governo do Rio, a resposta hoje foi diferente. Disse que a contratação foi avaliada dentro das regras de compliance, tendo sido cumpridos todos os requisitos legais. E disse que a servidora citada, a Nájila Saba, acelerou os fluxos do serviço, permitindo que o prazo de concessão do benefício seja feito hoje em 45 dias, metade do limite legal previsto.
2: Não tem aquela frase que diz que jabá só reclama quem não tá dentro? Uhum. Então, quando é do outro, solta nota se dizendo indignado, não compactuando. Quando é pra si, não, peraí, agora que vocês descobriram que eu indiquei alguém próximo, madrinha, etc., na verdade é uma pessoa maravilhosa, entregou resultados, e eu nem duvido que tenha entregue resultados. Eu nem duvido, pode ter entregado mesmo, tá tudo certo. Agora, a questão é que não é possível que num ambiente privado, numa cidade que tem 6 milhões de habitantes, num estado que tem 16 milhões de habitantes, você tenha que encontrar alguém para trabalhar contigo que tenha um vínculo pessoal tão grande. Sabe, como as indicações também na central logística de parentes e da secretária de uma madrinha. Não, mas ela é muito boa, tudo bem, mas não bota. Não bota. Eu não coloco padrinho meu, madrinha minha, pra trabalhar na Band. E olha que aqui é privado. Ou seja, se eu eventualmente indicasse ou colocasse alguém pra trabalhar comigo, estando numa função executiva, eu teria que me acertar com a Band, com o dinheiro da Band, né? O Cláudio Jordani, que é CEO, poderia me chamar, me demitir, tirar, não concordar, não aprovar a contratação, mas mesmo assim seria uma questão privada. Eu não faço isso aqui. O Pinho não faz isso na rádio. E óbvio que não tem que fazer, porque aqui é um ambiente de trabalho profissional. E olha, eu tenho um monte de amigo que é muito bom. Eu tenho padrinho de casamento também, madrinha de casamento, tenho familiar que trabalha muito bem em áreas que obviamente a Band também atua ou está, não necessariamente no jornalismo, afinal a gente não tem só gente na área fim, a gente tem gente na área meio, mas a gente não coloca, não indica, por quê? Porque a frase que o Boixá falava, a mulher de César não basta ser séria, tem que parecer séria. Então, é uma coisa de aparência, não indica ninguém que é próximo, não coloca ninguém que é próximo, que é parente, que é próximo. Mas assim, num estado que virou o que virou, onde parentes diretos, mesmo contra a regra da central logística que estava lá, estavam lá, porque eram alguns, eram parentes no plural, em que você tinha contratações como foram feitas, inchaço, funcionário fantasma, uma quantidade enorme de funcionários fantasmas, claramente fantasmas na Secretaria Estadual do Meio Ambiente, como já foram exonerados na Secretaria do Bernardo Rossi, o que você vai esperar? Sabe? Infelizmente, não é algo que nos surpreende mais em qualquer estrutura que a gente vê, do estado de uma forma geral, mas do estado aqui do Rio de Janeiro. Ontem, inclusive a Agatha me ligou enquanto estava no almoço com os parceiros da Band, que não são padrinhos e madrinhas nossos, o Juan Carlos, que é da TV Caracol na Colômbia, e o Gonçalo Terra, que é do Canal 4 Televisão do Uruguai, eles estavam nos visitando ontem na Band. né? São parceiros, a Band faz parte da Aliança Informativa Latino-Americana, que é um conglomerado de emissoras em cada país. Tem uma, a Band participa no Brasil, em que você tem hoje até não mais só América Latina, você tem emissoras também fazendo parte na Ásia, na Europa, na África, em troca de conteúdo, de informações, de imagem. E aí, em determinado momento, conversando sobre a situação do Uruguai, atualmente na presidência, na economia, etc., o Gonçalo estava me contando, acho que foi ano passado, vocês procuraram, ano retrasado, a ministra de habitação do Uruguai, ela foi pega, estando no cargo, devendo R$3.000 de imposto, tipo IPTU, imposto da habitação dela, do apartamento, sei lá, da casa dela. Ela devia R$3.000. Tá com imposto atrasado, tá certo? Isso saiu na imprensa. Ela renunciou ao cargo, pediu pra sair do cargo, pediu o boné, foi embora. Ministra de habitação devendo imposto na área de habitação. Pediu pra sair. Aqui, meu irmão, é parente, é licitação fraudulenta, ganha dinheiro do Master, é o da esquerda que pega apartamento com Augusto Lima do Master, é o da direita que pega financiamento pro filme, é o do centro que pega dinheiro pra negócios escusos e é bancado em um monte de jantar e viagem. Essa joga aí, o presidente da Câmara dos Deputados, Hugo Mota, também pedindo empréstimo de 22 milhões pra parente e também indo pra um monte de lugar de jatinho bancado. Olha, aqui... Olha isso, uma ministra pede o boné porque estava com imposto atrasado. E eu não estou falando da Dinamarca, hein? Eu não estou falando da Suécia, eu não estou falando da Suíça. Eu estou falando aqui dos nossos irmãos aqui embaixo, Uruguai. Aqui é isso, e todo mundo acha que é normal. Não, não tem relação, que isso, pelo amor de Deus, qual é o problema? Não tem nada, eu não sou, só encontrei do avesso, só fiz isso, só indiquei um parente, só comprei uma cadeira por 14.200 no Rio Metrópole e ela custava 2.100. Que isso, qual é o problema? E vai ficando, meu irmão. Tudo dentro desse Estado brasileiro, como o Boechat dizia, que é o nosso maior inimigo. 10 e 11.
0: Foi no final do ano passado que a Cecília Cairo renunciou ao cargo depois desse escândalo envolvendo a... que ela estava devendo imposto. Valeu, João. Valeu, obrigado pessoal, pelas jornal. Informações.
2: Igual aqui, né?
0: Bem semelhante. É, igual que nem, mas é.
3: Vambora, vamos falar de Avenida das Américas agora, que teve um acidente, participação do Carlos.
4: Passando aqui, Carlos Henrique, motorista aplicativo. Passando aqui para avisar um acidente grave com vítima na Avenida das Américas, na altura da estação Mato Alto, envolvendo moto e 3 carros de passeio. Inclusive a calha do BRT está sendo desviada para a pista principal, então está tendo uma redução muito forte de veículo. O acidentado motociclista ainda está deitado, não chegou ainda o bombeiro no local. Então, avisar aos motoristas que estão se dirigindo sentido Recreio dos Bandeirantes que tenham muito cuidado, porque a vítima ainda está no chão, no local, e a pista só está passando por uma faixa única. Um abraço a todos, vamos torcer para o Brasil e Band News. Em um segundo, tudo pode mudar.
5: Ô Zé, oi. A propósito aí de acidente, alguém te procurou aí pelo WhatsApp pra falar sobre alguma ocorrência na Praça Vanhagem? Porque o Wagner, taxista, fez um vídeo, me mandou agora há pouco, e nesse vídeo mostrava ali no canal que corta ali a Avenida Maracanã, né? Alguns populares, algumas pessoas olhando pra dentro do canal com carro de polícia ali também, e ele não conseguiu visualizar, mas dando a impressão de que pode ter acontecido talvez até alguma queda ali, não sei se de alguma pessoa, algum animal, mas tinha muita gente em volta e já a presença da polícia também. A gente ainda não recebeu posicionamento oficial nem da PM nem dos bombeiros, mas não sei se você teve mais algum relato disso.
3: Além desse não, Pim, tô vendo esse vídeo também, realmente uma movimentação maior ali, mas nenhum ouvinte, pelo menos agora, tenha mandado isso. Até pedi pra quem tá passando na região poder mandar aqui um áudio pra gente pra atualizar também, saber como é que tá ali na Praça Vanhagem agora.
5: Boa, beleza. A gente tendo notícias também dos bombeiros, traz aqui a informação, mas realmente uma cena que chamou a atenção, Agatha.
0: Bom, você falou sobre resgate ali em canal. Hoje, mais cedo, o Corpo de Bombeiros resgatou também uma cadelinha, um cachorrinho, que acabou caindo naquele canal, no Leblon, na Visconde de Albuquerque. Os bombeiros foram lá, rapidamente botaram aquela escada para conseguir acessar o cachorrinho, que parecia estar assustado. Ele acabou desequilibrando, tinha até uma mulher fazendo um carinho nele, os bombeiros amarraram a corda, mas ele ficou bem depois, os bombeiros levaram pra depois ver se ele tava com tudo certinho até o veterinário. Falando em animal, a gente vai tratar agora de um assunto que me dói muito o coração, que é o abandono de animais. A Secretaria Municipal de Proteção aos Animais está muito preocupada porque pelo menos nos últimos 10 dias o número de abandono aumentou e infelizmente tendendo a crescer. A Luana Bernardes vai trazer esses dados. Nos últimos 2 dias, 2 pontos principalmente, Madureira e Vicente de Carvalho. Lu, bom dia pra você.
6: Oi, bom dia, Agatha, bom dia, Pinho, Rodolfo e aos nossos ouvintes. Em 10 dias, foram 92 animais resgatados pela Secretaria Municipal de Proteção e Defesa aos Animais. 2 episódios aconteceram ontem, como a Agatha disse, em Madureira e também em Vicente de Carvalho, 2 bairros da Zona Norte do Rio. Primeiros agentes foram em Madureira, onde 7 cachorros foram deixados nas proximidades do Madureira Shopping. Na noite de ontem, agentes da Secretaria Municipal de Proteção e Defesa dos Animais foram até o local. Chegando no local, dos 7, só tinham 4. Portanto, 3 devem ter sido levados aí por moradores, né? A gente acredita nisso. E aí, esses 4 animais, 4 cachorros foram resgatados ali nas proximidades do Madureira Shopping. E aí, no retorno, no caminho da pasta, eles encontraram também alguns animais ali em Vicente de Carvalho, 4 filhotes em Vicente de Carvalho. Todos os animais vão passar agora por uma avaliação médica veterinária e eles vão ser levados para a fazenda modelo em Guaratiba, na zona oeste da cidade, mas chama atenção porque em 10 dias foram 92 animais entre cães e gatos resgatados do abandono em ruas aqui do Rio de Janeiro.
5: Só pela secretaria, isso sem contar trabalho aí de ONGs, voluntários que também fazem esse tipo de serviço.
2: Sabe, o Lu, eu vou te falar, alguns ouvintes, né, e você também acompanha isso, alguns ouvintes nos chamam bastante atenção o tempo inteiro disso. Não há, eu não sei nem em que estado, a gente poderia até pesquisar, quem sabe os amantes aí, defensores dos animais, possam nos ajudar. Onde existe um projeto modelo para a gente poder estudar? Não sei se em alguma cidade do Brasil. É claro que tem proporções, né? O ideal era que a gente tentasse uma cidade também grande, né? O Rio de Janeiro é uma cidade de 6 milhões de habitantes, então o problema é muito maior, né? Então, às vezes, tem uma cidade de 5 mil habitantes, pô, aí tem abandono de 2 cachorros por ano, aí não dá para pegar como referência. Quem sabe um país, porque o Brasil como um todo, mas o Rio de Janeiro tem também esse problema e não é de hoje. Não há uma política, você tem até alguns avanços nos últimos meses aí, ou poucos anos, de, por exemplo, a gente chegou a falar, né, Agatha, no ar, de um programa de castração. Isso. Começaram a aumentar ali, fizeram uma clínica e tal, mas nós não temos, e não é de hoje, uma política até mesmo de acolhimento desses animais. A Suípa, ela aos trancos e barrancos funciona já há muito tempo, absolutamente lotada, vive de doações, do lado ali de Manguinho, Jacarezinho, pelo menos era ali. Você tem uma outra área que recebe, que é a Fazenda Modelo, lá em Guaratiba, Barra de Guaratiba, mas também abarrotada, não consegue. Enquanto, na verdade, a quantidade de bichos que a gente tem, abandonados de animais, cães, cachorros, né? Às vezes umas imagens duríssimas de pessoas que largam, pessoas que abrem porta do carro e jogam um animal e tal. E isso que eu tô contando, que muitas vezes esses animais são adotados, ou seja, tem uma legião de pessoas que são absolutamente apaixonadas por bichos e que pegam e ficam 5, 10 e tal. Mas também tem uma outra legião de pessoas ruins, mas que tem bichos, maltratam, e às vezes esses bichos são resgatados, ou esses bichos ficam largados, ficam jogados, inclusive na rua. Outro dia a gente estava falando, lembra aqueles 2 pitbulls que ficaram no meio da rua, os ouvintes mandando mensagem pra gente, eram de um morador de rua, mas estavam muito debilitados, feridos, sem comida, sem nada. Aí você fala assim, tá, achamos, você foi pra rua, eles estão lá, não podem ficar aqui, inclusive pela raça, vamos mandar pra onde? Não tem. Não tem, tá tudo, o que tem, que é pouquíssimo, tá cheio. Então essa é uma questão que eu acho mais de prefeitura do que de estado, mas que a gente precisava realmente definitivamente construir uma política, abrir mais locais. Tinha ali um local, quando você sai da Presidente Vargas, você faz uma curva para poder pegar aquele elevado São Sebastião em direção ao túnel Santa Bárbara, tinha ali um espaço meio que naquele contorno, que ele era meio que destinado a um gatil, eu acho. Ele foi desativado ali, foi fechado, tinha uma casinha já ali e tudo, hoje em dia foi desativado, ficou mato um tempão, não tem área para esses bichos, entendeu? E é um problema, porque não é só um problema dos cães que são abandonados, a questão meio que humana de você ver a imagem dos bichos abandonados, como a Luana falou, que agora tem até local ponte para as pessoas saírem deixando, como se alguém fosse pegar e tivesse uma destinação certa, entendeu? Não tem, é um problema que você está terceirizando para os outros. E aí, você não é um problema só assim, pontual. É um problema que você tem, claro, humano, do próprio bicho, né? Dos próprios animais, que as pessoas se sensibilizam como seres humanos. Mas você tem um problema de, com isso, eles abandonados. Você tem transmissão de doenças, você tem possibilidade, dependendo do bicho, até de ataque na rua, como a gente falou de pitbull que fica largado. Você tem a procriação entre eles, porque aí você não controla também com castração. E eles vão se reproduzindo nas ruas. Enfim, é óbvio que a gente deveria ter uma política que não existe no Rio de Janeiro e que a gente não vê nem discussão para isso.
5: Rodolfo, eu não sei se seria aplicável aqui, mas Santiago, no Chile, se tornou modelo no cuidado com os animais de rua, mas assumindo que não tem como você ter espaços suficientes para abrigar, que é a discussão que a gente está tendo agora. Então, mas é política a longo prazo, eles já fazem isso há anos, e aí você muda também o comportamento dos seus cidadãos. Não sei se em cidades muito mais populosas como as nossas isso seria possível, mas lá eles assumem, são animais de rua, e eles são cuidados nas ruas, eles são microchipados, são acompanhados, criou-se um hábito na população de cuidar deles. Os turistas vão a Santiago, eles cuidam dos animais, tem até um nome que eles chamam ali, os perritos, não sei o que é, não lembro agora, mas então se criou essa cultura de convivência com os animais de rua e monitoramento desses animais na rua, assumindo que eles estão em situação de rua mesmo. É o único que, pelo menos eu conheço, modelo que dá pra dizer assim, pode não ser o ideal, mas que dá certo. Não é da maneira que a gente vê aqui. São animais que são acompanhados pelo governo e que também recebem na rua comida, roupa quando tá frio, água, de pessoas mesmo ali coexistindo com eles, né?
0: Ah, e aí quando a gente vê alguns programas dando certo no Rio, que é o RJ Pet, o Castra Móvel, eles acabam sendo alvos de operação da Polícia Federal, porque as pessoas que cuidam dele utilizam para fazer superfaturamento, para direcionar contratos, como foi o caso de uma operação recente que a gente falou em maio, que o alvo foi até o deputado Marcelo Queiroz, que, de acordo com as investigações, fazia isso.
2: Bom, obrigado, Lu, pelas informações. 10:22.
0: Fala, Zé.
3: Tem informação de acidente na linha vermelha agora. A gente tinha falado da Avenida Brasil, agora um engavetamento na linha vermelha, na altura da Maré. Participação do Jorge.
7: Bom dia, Bandeirantes. O trecho é Jorge, reboquista. Tô passando aqui pela linha vermelha no sentido Caxias. Altura aqui da Maré, em frente ao Batalhão da Maré. Engavetamento entre 3 carros na pista da esquerda. Quem tá vindo no sentido centro da cidade. Então, quem tá indo no centro da cidade, cuidado. Engavetamento de 3 carros em frente à Batalha da Maré.
8: Bom dia, Zé. Bom dia, Band News.
3: Bom dia.
8: Agora, aqui na linha vermelha, pista do sentido centro, em frente ao Batalhão da Maré. Engavetamento com 3 veículos. O pessoal tá averiguando os fatos lá, tirando foto, fazendo registro. Embora tudo isso, o trânsito tá bom. Só para um pouquinho mais à frente, já na chegada a São Cristóvão. 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Vamos, Brasil!
0: Vambora. Você vê que o nosso primeiro Brasil,
3: O primeiro foi o Jorge.
0: Jorge, ele é reboquista.
3: Reboquista.
0: A gente tem olhos em todos os lugares e ouvintes em todas as profissões. Isso é muito legal.
2: Legal, né? Um abraço pra ele aí. Passando pela linha vermelha, problemas agora no sítio do centro, engavetamento. Aliás, por falar em linha vermelha, Queria ver se a gente conseguia falar aí com a Fernanda Caldas, porque ela também tem uma observação aí sobre linha vermelha, né? Questão de iluminação e tal. E além disso, a gente tá em cima, né? Cobrando a questão da retomada que foi prometida e que a gente não tá vendo nada, hein? Tá vendo nada de obra rolando solto, de governo tendo retomado com aquela construtora. Houve a informação lá atrás de uma retomada da obra, mas aí houve mudança também de governo. A obra não tá rolando, não. E a obra da linha vermelha de recapeamento também não está nem perto de ser finalizada. E aí, enquanto isso, eles tinham mexido em algumas coisas, em alguns pontos lá em termos

0: Realizar a reforma da linha vermelha. Ela já tá na linha?
1: Já tá na linha. E essa via, lembrando que ontem a gente falava até do dos turistas chegando pelo Galeão, essa é a via de entrada do Rio de Janeiro, dos turistas que chegam por ali, né, Fê? Bom dia pra você.
2: Bom dia pra vocês, pra todo mundo que tá acompanhando a gente. Realmente, é a porta de chegada, e teve muito ouvinte que mandou mensagem pra gente na parte da noite, quando a gente tá no ar, no terceira edição, eu e Marcos Sadoc, falando justamente desse trajeto também, saindo do aeroporto ou tendo que fazer o acesso para o aeroporto do Galeão. E as reclamações são em dois trechos específicos, principalmente ali na altura da comunidade da Maré. Esse teve muita gente reclamando desde semana passada. Todos os dias a gente recebe pelo menos aí 7 mensagens de ouvintes relatando: olha, aqui no trecho da Maré está tudo escuro, apagado. Eles mandaram vídeos para a gente, quem estiver na nossa live, mas para descrever para os nossos ouvintes, de um trecho que o nosso ouvinte grava por quase 2 minutos e você não vê uma iluminação, tudo completamente umbreu, e ainda tem o perigo do asfalto, que em vários locais tem esses problemas. Então acaba que na escuridão os ouvintes não conseguem nem desviar dos buracos, porque fica difícil de enxergar a pista e gera essa sensação de insegurança. A gente tem alguns dos relatos que a gente vem recebendo nos últimos dias desses ouvintes. Além desse ponto da Maré, outro ponto de reclamação também é em Duque de Caxias, na Baixada Fluminense, na linha vermelha, já na altura da Baixada. Vamos ouvir então o relato dos nossos ouvintes.
3: Cara, a linha vermelha é uma escuridão só. Tá péssima a iluminação da linha vermelha.
4: O trecho que tá escuro, totalmente breu, tem uns pontos ou outros com luz. É depois da ilha até a chegada a Washington Luiz. Tá horrível. Não tem uma lâmpada acesa.
5: Só uns postezinhos acesos, aqui a lateral do aeroporto toda apagada. Aí tem mais uns 2, 3 postes acesos e depois apaga mais um pedaço.
6: Linha vermelha, do batalhão até o aeroporto, nos 2 sentidos, sem luz nenhuma. Tá vergonha, né?
2: E muita gente citando também esse acesso ali a Washington Luiz como um dos pontos problemáticos. E aí a gente estava junto dos nossos ouvintes recebendo mensagens desde semana passada. Na semana passada, inclusive, 2 ouvintes flagraram 2 assaltos no momento de congestionamento ali por volta das 7 horas da noite. Eles viram 2 criminosos abordarem veículos na linha vermelha. Isso aconteceu em 2 dias diferentes. Eles também falando que o policiamento está baixo, apesar da via estar sem toda essa iluminação. E aí a gente procurou a Rio Luz, porque apesar das obras no asfalto terem essa divisão entre prefeitura, na parte que é do município, e o governo do estado, a iluminação da linha vermelha é toda a cargo da Rio Luz. Então a gente procurou a pasta para entender o que estava acontecendo. Eles disseram que vão fazer uma vistoria hoje à noite em toda a linha vermelha, percorrer todo o trajeto para identificar os pontos que estão com problema. Mas em relação ao ponto específico da Maré, eles disseram que na semana passada eles tiveram furto de cabos nessa região e que eles tinham feito a manutenção na terça-feira, que na quarta-feira tinha normalizado. De fato, os ouvintes sinalizaram que tinha melhorado, mas voltou a piscar. E aí a gente voltou a cobrar eles. Eles disseram que na vistoria de hoje também vão checar se teve algum novo problema no local. E eles ressaltaram aquilo que a gente já sabe, de que tem muito problema de furto de cabos na via, acabam mexendo nos transformadores e acaba que impacta aí no trânsito e no tráfego, né, dos veículos. Mas muitas reclamações desde semana passada em relação a isso, e é uma via que já tem aí um histórico de assaltos, então acaba que todo mundo se sente inseguro também para passar por ali.
0: É, e você vê, teve assalto, agora vai fazer vistoria? Pô, o negócio está acontecendo já há alguns dias. Sabe, a gente tem um departamento, eu vou falar, não interessa, tá trocando gente, não tá, mas tá cheio de cargo lá, continua cheio de cargo, cheio de custo pra gente. Departamento de Estradas e Rodagem, ele serve pra isso. E essa é a principal, depois da Avenida Brasil, principal via expressa, é uma RJ a linha vermelha. Então tinha que cuidar disso, pô, vê lá, iluminação, sabe, ainda fazer vistoria pra sei lá quando vai conseguir regularizar, pelo amor de Deus. São 10h29. Obrigado, Fê. Bom dia pra você.
1: Valeu, Fernanda. Tem informação de momento. na altura da cidade da polícia, uma manifestação, né?
7: É, ali na Dorder Câmara, Agatha, a participação do Evaldo falando sobre essa manifestação.
8: Danilson, bom dia. Passando aqui na cidade da polícia, manifestação aqui. De frente à cidade da polícia aqui, negócio de água, hein? Aí falta de água aqui, tá um tumulto aqui já, aqui na

0: na antiga suburbana da UEL da Câmara aqui, na cidade da polícia aqui. Manifestante está aqui ocupando a calçada, mas está começando a ficar tumulto já. Band News, em um segundo, tudo pode mudar, hein? Taxista Evaldo.
1: Cidade da polícia, né, Zé?
2: Isso, ali na do Helder Câmara, já com uma confusão ali pelo que o Evaldo tá falando, pode ser que daqui a pouco comece a prejudicar o trânsito também.
1: É, não sei se tem algo a ver com a operação que tá rolando, que a Gabriela Morgado acompanha desde cedo, com foco lá no Catiri, se tem relação com alguma prisão, né, mas naquela região ali. Ouvinte, tem várias viaturas retornando da operação nesse momento.
3: É, o ouvinte falou que seria algo relacionado à água, a gente já isso. Tá atrás pra...
1: Ah, então só tá usando o local como local. Visibilidade, exato. Né? E a gente falava há pouco de resgate de animais, um resgate curioso agora, de um tamanduá que tava num poste de energia na Rua Bambina, aqui em Botafogo, quartel do Catete, foi acionado e tá aguardando a Light até o local para poder desligar a energia e resgatar esse tamanduá sem que ele corra risco de tomar um choque. Caraca. Elétrico ali. É assim, rosconde, tem os fios. Ai, ali, tadinho. Cara, na Bambina.
4: Meu Deus do céu! Olha lá o bichinho, o rabinho dele ali. É. Caramba, é um tamanduá?
3: É. Sim, é de
4: ele parece um esquilo que tá meio que enroscado, né?
3: Enroscado, era essa palavra que eu tava querendo.
4: É, ele tá enroscado ali, é o céu azulzão do Rio de Janeiro. E ele ali em cima de um poste. É, vamos tirar outro dia. É o Rio de Janeiro, no outro dia a gente tava falando do Alto da Boa Vista, parado o trânsito, que tinha um bicho preguiça atravessando. Lembra disso? O ouvinte mandou vídeo pra gente e tal. Sensacional, cara. É muito bom isso aí. Às vezes a pessoa tá na correria e tal, mas pera aí, meu irmão, respira aí, pô. Você filma e fala: ó, cheguei atrasado 10 minutos porque tinha um bicho preguiça atravessando o Alto da Boa Vista. Teu chefe vai entender. E você ainda vai virar notícia no seu ambiente de trabalho. 10h32.
3: Dia belíssimo, inclusive para quem tá passando na lagoa e vai poder olhar e ver de volta a estátua Curumim, né, Rodolfo Schneider?
4: Ah, Agatha Meirelles, é verdade. É porque eu tô trocando mensagem agora com o Luiz Corrêa de Araújo. Grande Luiz, ouvinte nosso, um abraço para ele. E ele é filho do Pedro Corrêa de Araújo, que fez, né, o escultor que fez aquela icônica obra de bronze que foi esculpida em 1979. E ela fica bem próxima ali daquela sede náutica do Vasco da Gama, em cima de uma pedra, na Lagoa Rodrigo de Freitas. E é retratado ali naquela escultura, um jovem indígena pescando de arco e flecha, porque é uma homenagem aos primeiros habitantes da Lagoa Rodrigo de Freitas, os indígenas que moravam ali, né? E aí, essa escultura, que tem 8 toneladas e quase 2 metros de altura, nós infelizmente noticiamos aqui, tem 2 meses, sei lá, que ela tinha sido mais uma vez alvo de vandalismo. Chegaram lá e cortaram, arrebentaram o braço da estátua lá, da escultura do Curumim. E o Luiz Correia, filho do Pedro, identificou, entrou em contato inclusive com a prefeitura. A estátua, que pesa algo como 200 quilos, foi recolhida. Agora eles colocaram vergalhões de ferro por dentro para poder minimizar a chance de alguém cortar, de alguém chegar lá com a serra, porque com vergalhão é muito mais difícil. E eles estão devolvendo agora de manhã a estátua. Ele prefere que eu chame de escultura, tá certo? O Luiz já tinha me falado ontem isso. A escultura do Curumim lá pra Lagoa Rodrigo de Freitas. E eles vão colocar, inclusive, com iluminação agora. Também tem uma restauração de iluminação. Uma parte dessa restauração foi feita fora, ele próprio também. Acabou o Luiz agilizando, mas a prefeitura está participando disso, eles estão devolvendo agora de manhã. Ele está me mandando um áudio aqui, eu vou também ouvir fora do ar, quem sabe daqui a pouco a gente coloca a própria palavra do Luiz Corrêa de Araújo, filho do Pedro, autor dessa obra, que está sendo devolvida à Lagoa Rodrigo de Freitas hoje, sexta-feira. Uma boa notícia, 10h34, um abraço pro Luiz.
3: A gente falou agora há pouco sobre o tamanduá, e aí, olha a observação do nosso ouvinte.
5: Alex. Fala, Zé do Zap, bom dia. Rapaz, só me faltava essa agora, o tamanduá cracudo roubando cabo também. Aí não dá, Zé.
1: Coitado do tamanduá.
3: Não, o tamanduá tá só lá preso, gente. Já ele desce.
1: Ai, ai. Bora lá.
3: Vambora, a gente, o Pinho falou agora há pouco de uma operação no Catiri, de carros saindo ali e voltando na cidade da polícia, criminosos que movimentaram mais de 25 milhões de reais, extorsão inclusive, envolvendo obras públicas que eram feitas na região que esses criminosos dominavam. E dois policiais militares alvos da ação de hoje, né, Gabi? Bom dia para você.
6: Isso, Agatha. Bom dia para você, Rodolfo Pinho, para os nossos ouvintes. Tem muita movimentação de viatura ali na cidade da polícia, porque são 50 mandados de busca e apreensão que estão sendo cumpridos e algumas pessoas, alguns dos alvos, estão sendo levados para a cidade da polícia para poder prestar ali esclarecimentos para os policiais. Essa investigação, ela tem como alvos pessoas ali que integram a milícia da região do Catiri, Bangu, na zona oeste, e especificamente essa investigação começou a partir de uma denúncia da prefeitura, da Secretaria Municipal de Ordem Pública, que foi a polícia dizer que funcionários ali de empresas públicas, empresas terceirizadas, estavam prestando serviço de saneamento, de infraestrutura na região, estavam sendo extorquidas. E aí a polícia começou a fazer uma investigação, viu também que os moradores e comerciantes da região estavam sendo extorquidos pelo mesmo grupo. Uma das vítimas, inclusive, chegou a pagar R$75 mil, ou seja, tinham que pagar para poder dar ali o serviço público para a população. E aí, dois dos alvos dessa operação são policiais militares, como a Agatha falou, porque como funcionava esse esquema? O dinheiro conseguido com a extorsão, 25 milhões de reais, né, foram movimentados, ele era lavado a partir de terceiros, contas bancárias de outras pessoas que pegavam ali, recebiam esse dinheiro e depois pulverizavam para conta dos criminosos ou para contas CNPJ, de empresas, inclusive duas padarias que foram também alvo de busca e apreensão no Recreio dos Bandeirantes no dia de hoje. E um desses policiais militares, ele teria recebido parte desse dinheiro a partir da ex-companheira dele, que teria movimentado 5 milhões de reais em um ano, ela que inclusive ao mesmo tempo recebia benefício do Bolsa Família, e em 3 meses teria transferido parte desse dinheiro, 500 mil reais, para o policial Alexandro Santos Martins, um cabo da PM que acabou preso hoje durante a operação porque estava com uma arma, né, posse aí ilegal de arma. O outro policial militar que é alvo dessa ação é o Jorge André Félix de Santos Maria, também cabo da PM. Ele apenas foi conduzido, né, para a cidade da polícia para prestar ali esclarecimentos, não foi preso. Ele é apontado pelas investigações como segurança dos criminosos. Só que, segundo a polícia, ele já tem passagem, já tem anotações criminais. Inclusive, no ano passado, tinha sido preso com um carro clonado que estava com armas dentro. Agora, a polícia continua tentando cumprir aí esses mandados de busca e apreensão.
3: Valeu, Gabi. Obrigada pelas informações.
1: Fazia tempo, Agatha, que eu não ouvia investigações nesse sentido, mostrando ali policiais militares envolvidos diretamente em estruturas de milícias, né? Algo que na origem dos grupos paramilitares era praticamente uma obrigação, né? Eram agentes de segurança, fossem eles policiais militares, civis, agentes penais, bombeiros, eventualmente, que se uniam ali para fazer. Ontem o Rodolfo até falava sobre isso, né? A origem desses grupos paramilitares para fazer a segurança e, consequentemente, outros serviços eram oferecidos, extorsão, etc. e tal. Mas isso foi se perdendo com o tempo. Tanto que hoje, quem trabalha nas polícias, nas inteligências, fala, cara, todos fazem de tudo. Todas as quadrilhas vendem droga, todas as quadrilhas fazem extorsão, todas as quadrilhas exploram serviços irregulares e por aí vai. Mas essa investigação ali, mostrando a atuação da milícia do Catiri, mostra que ainda é uma organização criminosa que conta também com os maus policiais fazendo parte ali da sua estrutura, e precisa ter um trabalho forte também da própria corregedoria, né? Além da investigação agora da Polícia Civil, que resulta nessa grande operação do dia. 10h39.
3: Deixa eu dar parabéns para uma aniversariante que está completando aí mais um aniversário e salvando muitas vidas. Lei Seca completou mais um aniversário ontem e com um acréscimo de mais equipes nas ruas. A partir dessa madrugada, ao invés de 10 equipes nas ruas, vão ser 14 ações simultâneas para ter mais fiscalização e conseguir salvar ainda mais vidas. Essa madrugada já foi dessa maneira. óbvio que continuam, agora temos aumento também, óbvio, para mais novos policiais, 27 novos policiais, são 18 anos de lei seca e mais de 1 milhão de fiscalizações feitas nesses 18 anos de atuação.
4: É muito bom, a lei seca, a gente cita a lei seca vira e mexe aqui até como exemplo para outras coisas que podem ser feitas, podem ser criadas, né? Como a gente tem cobrado da prefeitura, a prefeitura tem dito que vai anunciar, é adiamento atrás de adiamento, uma espera atrás de espera sobre a possibilidade de uma operação em cima da bandalheira que está de bicicletas elétricas, ciclomotores, autopropelidos, e a prefeitura está prometendo e a gente diz, olha, está uma bandalheira, está uma zona, mas a gente já fez coisas no Rio de Janeiro que deram certo, com seriedade, que mudaram o comportamento, e a gente cita a lei seca. Então a lei seca ela tem que ser mantida e ela tem que ser reforçada, que é o que está sendo feito agora. Por quê? Porque deu certo, por quê? Porque os resultados são muito bons e a gente não pode jamais abandonar alguma coisa com tamanho sucesso. Então que bom que ela está sendo reforçada, que bom que a lei seca continua forte, firme e forte, completando aniversário e se fortalecendo. É isso aí, que nem a Band News FM. Fez 21 anos e segue crescendo e se fortalecendo. Vamos lá, 10h41.
1: Agora, Agatha, o que estão querendo que se reforce é o policiamento ali na região da Barra da Tijuca, proximidades da Olegário Maciel, Jardim Oceânico, regiões aí que num dia como o de hoje, Jogo do Brasil, não tenha dúvidas que vão atrair gente de tudo que é lugar, uma área ali com muitos bares, muitos estabelecimentos, e nas últimas horas, nas últimas 48 horas, foram registrados pelo menos 2 roubos de carros, um deles, Rodolfo, indignou muita gente, aconteceu anteontem às 9h15 da noite aproximadamente, e os bandidos agiram com muita violência, abordaram um casal, os dois criminosos chegaram numa moto armados, pararam ali o veículo, abordaram o motorista e a carona, que é uma jovem, ela num ato de reflexo ali, acabou correndo na direção da calçada, tomou uma coronhada ali com a pistola do assaltante, foi ao chão. Depois ele ainda deu um chute no rosto dela, ela ficou bastante machucada, até fez uma publicação na internet, porque tem muitos seguidores no Instagram, no TikTok, avisando que ia se manter um pouco afastada das redes por conta do trauma, mas foi ali nessa região que esse roubo aconteceu, e depois da repercussão do caso, em que a gente fez a publicação também das imagens, muitos moradores ali da Barra nos procurando para informar que principalmente à noite tem sido muito tenso para eles andar de carro a pé por conta das abordagens de bandidos, principalmente em motos ali naquela região.
4: Horrível, né? Tudo que é lugar, né? Tudo que é lugar, tudo que é ponto, que é hora do dia. E ainda tem uma maldade dupla, né? Não sei se vocês viram um cara que espancou uma mulher do nada no metrô em São Paulo. Ela tava com a amiga saindo do trabalho na plataforma esperando o metrô. O cara veio, não é que discutiram, não é que ela negou alguma coisa pra ele. O cara veio, já tinha feito isso também, outras agressões. O cara veio já dando nela na amiga, ela caiu no chão, ele bica a cabeça dela umas 3 vezes, mas bica. Bica como se estivesse dando o chute mais forte que você ia dar no futebol jogando bola, Pinho. Pau, pau na cara dela, quebrou 2 dentes, inchou, ela desmaiou na hora. Caraca. Aí uns caras que estavam na plataforma pegaram ele e tal, imobilizaram, levaram. Parece que era um cara tipo loucão assim de rua. Mas eu fico pensando, pra qualquer um de nós, mas principalmente as mulheres, porque é o que ontem eu conversava com a Adriana Araújo e ela comentou no Jornal da Band. Ele não faz com um cara grandão. Ele não fez isso na agressão com um cara maior do que ele, um homem, que tomaria o primeiro, porque foi pego desprevenido, mas viraria e ia trucidar esse cara, entendeu? Faz com a mulher. Então, imagina o que passa pela cabeça de uma mulher, com uma Ágata, que vai para um transporte, às vezes, público. Cara, um cara desse, pode do nada, surtou, e sair espancando a mulher. Aí, o que é pior, o cara foi levado para a delegacia e foi solto, meu irmão. Horas depois, porque afinal agrediu, tá fora de si, é morador de rua e... Enfim, pode voltar para a comunidade, porque não, em tese não há risco. Como não há risco? Vai espancar uma outra mulher? Já tinha agressões na ficha, já tinha agressões anteriores, E um cara desse vai pra rua, podendo na próxima estação de metrô, na próxima esquina, espancar uma mulher, uma criança, ou o que for, surtado. Vai esperar o quê? Até a hora dele matar alguém. Aí quando ele matar alguém, com soco, chute, a pessoa morre, desfalece, morre numa calçada, aí não. Aí agora vamos prender o cara. Agora vamos deixar ele privado da liberdade. E, cara, o Brasil é revoltante, cara. O Brasil é revoltante.
3: Bom, vamos...
4: 10h45.
3: O Guilherme Faria tá aqui para trazer detalhes. A gente, quando o Move Brasil começou com as inscrições, a gente noticiou aqui para taxistas e motoristas de aplicativo. Tem novidade. E aí, pedi a atenção dos ouvintes que já fazem parte, que se inscreveram pro programa. Gui, bom dia para você.
7: Oi, Agatha, bom dia para você também. Pinho, Rodolfo, Zé, todo mundo que nos acompanha. No mês passado, como você disse, Agatha, a gente já falava sobre o passo a passo desse programa, né? Que vai permitir crédito para compra de veículos novos para taxistas e também motoristas de aplicativo com taxas de juros menores do que as que são praticadas no mercado. E agora começa uma nova fase, então, a partir de hoje, quem se interessou pelo programa, se inscreveu e já teve o cadastro aprovado no programa do governo federal, já pode procurar a partir dessa sexta-feira concessionárias e também bancos para pedir esse crédito, né? Então, relembrando rapidamente, o primeiro passo foi fazer aquele cadastro junto ao governo federal para verificar se o perfil do motorista atende aos requisitos do programa. E aí, a partir de hoje, os interessados que já tiveram esse cadastro aprovado na plataforma podem procurar os bancos com os quais tem relacionamento para fazer análise de crédito e também a contratação desse financiamento. Lembrando que quem pode participar desse programa são motoristas de aplicativo com cadastro ativo há pelo menos 12 meses, que tenham realizado ao menos 100 corridas no período na mesma plataforma, além de taxistas registrados e em atividade. As condições favoráveis de financiamento valem para carros novos de até R$150 mil, que atendam a critérios de sustentabilidade, ou seja, carros flex, elétricos ou também híbridos a etanol. Nova fase, então, do Move Brasil, começando hoje.
4: Ah, o Gui, uma coisa que é complementar a isso, né, agora liberando, é aquela discussão, afinal, passou, Agatha, tinha passado em comissão, mas era algo que pelo menos os taxistas estavam aguardando sobre a renovação daquela isenção em cima do IPVA no estado do Rio de Janeiro. Como é que ficou isso, hein?
3: É, o do ICMS, a votação foi recolocada em pauta na terça-feira.
4: Do ICMS?
3: É, do ICMS para os taxistas, isso.
4: Ah, então isenção. Eu confundi, achei que era IPVA.
3: Não, isenção do ICMS. Para os taxistas na compra do veículo.
1: Não só para os taxistas, né? Mas afeta eles também.
3: É. E foi colocada em pauta na Alerj na terça-feira, retirada no final do dia e agora não tem previsão para ser votada novamente, talvez na semana que vem.
1: Mas já recebeu o parecer legal da CCJ.
3: É isso.
4: Bom, é isso, mas ainda que tem de tão assim, tô dizendo, pode até rejeitar, né? Se a Alerj quiser rejeitar, ela pode rejeitar. Mas o que de tão importante a Assembleia Legislativa tá fazendo, né? No meio de uma discussão que eles tinham que priorizar, afinal tá começando agora o financiamento e precisa se resolver, se decidir se o pessoal vai ter ou não acesso a essa isenção. Então o cara, ele precisa caminhar. Motorista de aplicativo, táxi, precisa decidir, vai ou não vai? Eu não vou agora caminhar se eu posso ter aprovado, sei lá, semana que vem, uma coisa como essa do ICMS. Já passou na comissão. O que que a Assembleia está fazendo? Quem é o presidente da Assembleia? É o Douglas Ruas, pré-candidato ao governo, não é?
3: Isso.
4: Tá tocando a Assembleia Legislativa. Quais discussões aconteceram ontem, anteontem, essa semana toda, tão assim relevantes, importantes na Alerj, que a gente não soube, e que um projeto como esse, mesmo que seja para recusa ou não, mas para apreciação, não pudesse ser colocado em pauta, em votação? Trabalhar, meu irmão. Deixa os outros que estão sendo alvos de mandado de busca e apreensão, Valda Ceasa, sei lá, não sei das quantas, o outro que foi preso, Thiago Rangel. Deixa esses tocarem a vida, vocês precisam trabalhar, hein? Vocês recebem, não é pouco não pra trabalhar. 10h49.
3: Sobre a Alerj e Valdo Ceasa, rapidamente, a gente tem duas informações. O João, a gente conseguiu acesso ao documento, a denúncia do Ministério Público relacionada ao Valdo Ceasa, e aí algumas nomeações chamaram a atenção do Ministério Público, né, João?
8: Pelo menos 7 de assessores que tinham anotações criminais ou parentes com passagens pela polícia, a maioria associada ao Terceiro Comando Puro. deputado Valdo Ciazzi, que foi alvo ontem da operação do Ministério Público do Rio, MP identificou também uma movimentação financeira suspeita e irregular de 13 milhões de reais do deputado Valdo Ciazzi com construção de escritório, compra de apartamentos no Recreio dos Bandeirantes, Barra da Tijuca, mas identificou nomeações suspeitas com envolvimento com crime organizado dentro do gabinete dele da Alerj.
3: Em relação à CSN, tem informação exclusiva, João?
8: Sim, Agatha, a gente entrevistou o secretário de Ambiente e Sustentabilidade do Estado do Rio, procurador Rodrigo Mascarenhas. Perguntei para ele, quando a gente estava fazendo a reportagem sobre os funcionários fantasmas, servidores comissionados dentro da Secretaria de Estado de Meio Ambiente e Sustentabilidade, aproveitei, já que essa é uma pauta muito da Band News FM, a gente já não falava um pouco sobre a Companhia Siderúrgica Nacional, atualização de pilha de escória, os termos de ajustamento de conduta que foram firmados pelo INEA com a CSN. O último termo foi firmado em 2018, no início desse ano. A gente falava que esse termo de ajustamento de conduta foi prorrogado para setembro de 2026. Bem, no início dessa semana, o procurador Rodrigo Mascarenhas se reuniu com a diretoria da Companhia Siderúrgica Nacional, disse que espera que até o final do ano a CSN cumpra todos os requisitos legais para emissão de uma licença unificada para que a CSN passe a atuar de forma regular em Volta Redonda, no Sul Fluminense, mas disse que não vai admitir na nova gestão da Secretaria de Estado a prorrogação desses taques. Disse que espera que isso tudo seja resolvido em 2026 e falou ainda que os taques que foram assinados pelo INEA lá atrás, muitos não contaram com o parecer da Procuradoria-Geral do Estado aqui do Rio.
9: Eu já acompanhei os sucessivos taques que foram sendo celebrados pela CSN. Em alguns, a própria Procuradoria olhou com certas restrições do ponto de vista jurídico. E foram mostrados alguns avanços importantes. Finalmente, a CSN começou a instalar os sintetizadores, que são os mais importantes para diminuir o pó, a poluição que acaba atingindo a cidade. E o que eu disse para a CSN com muita clareza é que a gente espera regularizar a situação da empresa até o final do ano de maneira ortodoxa. Não é a intenção da secretaria continuar da forma como tem sido feito nos últimos anos, com sucessivos termos de ajustamento de conduta e autorizações provisórias.
8: Só que ao mesmo tempo, Rodolfo, cabe à CSN fazer a atualização da pilha de escória no pátio lá de Volta Redonda. Tinha um prazo até junho desse ano, segundo informação e apuração da nossa Fernanda Caldas, de atualizar o volume, o tamanho da pilha de escória já contabilizada pelo Ministério Público, 30 metros de altura, mais de 5 milhões de toneladas. Mas a CSN pediu para prorrogar esse prazo para saber quanto que tem, disse que é necessário contratar uma empresa para fazer esse levantamento da pilha de escória e pediu prorrogação até agosto desse ano. Rodolfo, um parecer de ontem do INEA falando que a qualidade do ar de Volta Redonda ainda está muito impactado e que os níveis produzidos pela CSN passaram do limite considerável em ao menos 50% do período entre 2021 e 2025. Então, num período de 4 anos, pelo menos 2, a CSN, segundo o INEA, estava lançando pó preto acima do percentual permitido.
4: E não é, porque são duas questões, aliás, são várias questões relacionadas a termos de ajustamento de conduta ou condutas equivocadas na área do meio ambiente para a Companhia Siderúrgica Nacional. É uma companhia que parou no tempo investimentos. É uma companhia, inclusive agora com problemas graves aí de endividamento, querendo vender parte da empresa, talvez a área de cimentos, estava aí numa grande negociação, mas de qualquer maneira parou de investir. Não é que siderúrgica no mundo é assim e ponto final. Não é assim. A tecnologia, que aliás é discussão, uma da parte desse termo de ajustamento de conduta envolve isso, é que você tenha dentro da companhia, na área de produção, sistemas para poder absorver essas micropartículas e também filtrar essa fumaça que eles jogam no ar de Volta Redonda há muito tempo e que tem piorado, porque se você não investe, você vai piorando, você vai ficando mais defasado. Algumas áreas da CSN, inclusive nos últimos anos, tiveram problemas de funcionamento por falta de investimentos. Até em paralisações que aconteceram. Então, isso está se refletindo. Ah, se fosse uma coisa que estivesse refletindo no resultado da CSN, seria um problema privado dela. O problema é que não é. Vai para a privada que virou o nariz das pessoas, na verdade. Que tem que ficar absorvendo esse tipo de coisa. Seja porque eles estão jogando no ar e toda hora protelando, empurrando com a barriga, graças à anuência, complacência e quiçá outras coisas do governo do estado que estava tocando essa discussão, fingindo que não via montanha de escória, fingindo que não via o que estavam fazendo no ar, e aí, ó, lavando as mãos, mas também pelo fato de que a empresa, definitivamente, talvez confiando nessas renovações de TAC, simplesmente parou de investir e sabia, ou tinha uma convicção de que, ó, fica tranquilo, chega lá na hora, a gente mete mais um, dois anos, toda hora a gente renova, sabe? Renova, renova, mais, toda hora. Ninguém aguenta mais isso em Volta Redonda, no Sul Fluminense e no Rio de Janeiro. Até porque, volto a falar, a montanha de escória que vários repórteres nossos já foram lá cobrir, inclusive o Cristiano Pinho já foi lá naquela montanha. Aquela montanha ali é um perigo para o abastecimento de água da região metropolitana. Ela está a metros do Rio Paraíba do Sul, que abastece boa parte da região metropolitana do Rio de Janeiro. Lá em frente, aliás, é uma obra linda, lá na altura de Piraí, Barra do Piraí, você tem uma transposição que foi feita, uma obra magnífica, décadas e décadas atrás, levando água para o Guandu, caindo lá de cima da serra e tal, em direção ao Guandu, e o Guandu só tem a força que tem, a água que tem, para chegar na estação de Guandu, que abastece o Rio de Janeiro, por causa dessa transposição. Mas a água é do Paraíba do Sul. Então, tá lá a montanha de escória e toda hora, não, peraí, mais tempo, agora não sei o quê, agora peraí, a rebimboca da parafuseta, peraí que o caminhão não sei o quê. Ah, para com isso, pô, ninguém aguenta mais. Então que o secretário que chegou limpando a secretaria política, a secretaria não técnica de Bernardo Rossi no meio ambiente do Rio de Janeiro, que o secretário que chegou tirando uma cacetada de funcionário fantasma que não ia trabalhar e que nós pagávamos no Rio de Janeiro, tá claro isso, tá exposto isso, que o secretário agora, como ele falou, a decisão agora, desculpa, é ortodoxa, não dá mais. Não dá mais. Olha, ou vocês fazem, ou para de palhaçada, ou para de achar que tem trouxa, tem o otário aqui do outro lado da mesa, inclusive os cidadãos do Rio de Janeiro, fluminenses, ou então, desculpa, meu irmão, aí a gente vai ter que pegar pesado. Depois não vem dizer que ah, a gente é contra a economia, a gente é contra o desenvolvimentismo, a gente é contra a geração de emprego, a gente é contra a renda, a gente é contra o ICMS. Não, não é. Mas, pô, também tudo tem limite. Você vira pro teu filho em casa uma vez, duas vezes, três vezes, dez vezes, você continua passando a mão na cabeça, você tá criando um filho mal educado. Você dá recado, você fala uma, duas, três vezes. Se você não faz nada, daqui a pouco o filho tá cuspindo na tua cara, tá te dando banta, passa a mão na tua bunda, faz o que quer dentro de casa. É o que está acontecendo com a CSN. Um, dois, três, dez avisos, 70 ataques, 80. Não dá, chega uma hora que, olha só, esquece, meu irmão. Você quer vender uma parte do negócio de vocês, quer pegar dinheiro do sócio majoritário em Steinbrück, que tem dinheiro pra caramba, quer pegar de, quer abrir pro mercado, quer chamar outros pra entrar no negócio, quer vender pra uma chinesa, sei lá o que vocês querem fazer. Agora, vambora, meu irmão. Se coça aí. Vambora e acabou. Chega, não dá mais. Olha o tamanho da montanha de escória. Vai na nossa live agora no YouTube, Band News FM Rio. Olha o tamanho da montanha de escória que esses caras montaram a metros do Paraíba do Sul. Produto do que eles produzem, mas que eles não destinam, ao contrário de outras siderúrgicas que destinam. Que botam em asfalto, que dão o jeito deles, que molham, que botam em áreas para poder reduzir o tamanho em áreas internas da própria companhia. Ou que produzem menos porque investiram na sua própria produção, sendo uma produção mais tecnológica e, consequentemente, mais moderna, inovadora e menos poluente. Não dá pra aceitar mais isso aqui. O Andreas já tá no estúdio?
3: Já tá aqui. Chegando. Tá chegando. Valeu, João.
4: Pô, olha obrigado. Isso, Pinho.
1: Agora
4: olha
1: tem que cobrar
4: também. Pinho. Obrigado,
1: tem
4: João.
1: Tem que cobrar também da britânica, né? Da Harsco Metals, que presta serviço aí há décadas ali pra CSN e que deveria dar um serviço, prestar um serviço e dar um destino pra essa pilha de escória que não fizesse ela ficar acumulada ali, Andreasa. Bom dia pra você. Fala, irmão. Representando risco pras pessoas e já até com estatisticamente comprovado danificando a saúde de centenas de habitantes de Volta Redonda.
10: Eu tava ouvindo o Rodolfo falar agora, eu já estive ali algumas vezes, a minha maior preocupação, o Rodolfo também já referiu, eu não tenho nada a acrescentar, a não ser chamar atenção pro Paraíba do Sul, que é a minha grande preocupação. Eu me lembro, em função de pesquisa que eu fiz no passado, quando eu era editor, trabalhos, tentativas de educação, eu vou usar essa palavra, educação para saneamento, preocupado com lençol freático, um monte de coisa, que vai remontar os anos 70. 1970 e tanto, 80 dentro, governos preocupados, força-tarefa pela salvação do Paraíba do Sul, que tinha como centro a poluição derivada da CSN. Então, quer dizer, não são problemas que surgiram agora com o adensamento da produção, com o adensamento das cidades, com os apertos todos que há, não, são coisas que remontam a 40 anos, cara. Então, realmente, se a gente pensar no tempo histórico, a vergonha aumenta para negligência. Daqui a pouco, não que não aconteça aos pouquinhos, não que não haja contaminação dessa água em algum grau, daqui a pouco acontece uma tragédia e a gente vai fazer aquele papel ridículo aqui e dizer: a gente avisou.
4: Vamos. Eu só queria finalizar que eu preciso realmente sair, primeiro deixando um beijo para todos vocês, falando duas coisas. Primeiro, o Paulo Batalha, que é taxista, escreveu, olha isso, Andreasa, o Rio de Janeiro é o único estado da federação que ainda não renovou o benefício lá da isenção do ICMS, o projeto tá parado na Alerj, enquanto hoje começa o financiamento aí novo do programa para motorista de aplicativo e taxista. Como autor da renovação, tem que ser o governador também retomar as conversas com o secretário, mas primeiro tem que passar na Assembleia Legislativa. Pô, o Douglas Ruas quer ser governador, mas primeiro, para ser governador, ele tem que mostrar, fazendo com que a pauta da Alerj avance, um bom trabalho na Assembleia, né? Um bom trabalho na Assembleia, porque se nem discutir pauta, mesmo que ela seja reprovada ou aprovada, a gente consegue tocar na Assembleia Legislativa, que sabe dizer que vai tocar o governo, pô. Então, vamos cobrar, por favor, tem que cobrar o presidente Douglas Ruas. Cobrar a Alerj, a Assembleia. A Alerj não é nada, a Alerj é um prédio, a Alerj é... tem que cobrar ele, presidente. E a segunda coisa, bota aí a imagem, Agda, tá voltando agora a escultura Curumim. Um abraço pro nosso Luiz Corrêa de Araújo, filho do escultor que em 1979 fez esse Curumim em homenagem aos indígenas que moravam na Lagoa do Rio de Freitas. Olha as imagens aí, tá sendo reinstalado. A Secretaria de Conservação, com o secretário Diego Vaz, é que custou R$50 mil a reforma dessa escultura. Está sendo Vasco, nesse momento, ali, né? Nesse dia bonito.
10: Perto Quem? Do Vasco, né, Rodolfo? Naquela pedra que Isso. tem ali, perto do clube de remo do Vasco. É muito bonita. É uma, se eu não me engano, é bronze, né? Eu não sei que. É bonito, assim. Não é
4: bronze.
10: É bronze. É muito bonita essa estátua. Sempre ficou, eu me lembro, morei na Lagoa, ficava apoiada numa pedra ali, próximo do Vasco. Que bom que voltou.
4: Tá voltando, olha, toda restaurada, bonita, tá mais forte, mais robusta, sendo devolvida agora de manhã pra Lagoa Rodrigo de Freitas. Um abraço pro Luiz, valeu. Agatha Meirelles, um beijo,
3: então,
4: bom fim de semana.
3: Então a gente viaja pra Areal na segunda-feira, né?
4: Valeu. Ah, Agatha, poxa, você, hein? Sempre você esquecendo, hein?
10: Mal,
4: nossa, né? Você tem uma perseguição com a Areal, já percebi isso,
3: não,
4: cara.
3: Não, é pra deixar, é porque eu tenho certeza que os ouvintes vão amar, então na segunda-feira, sem falta, a gente viaja.
4: O Andreasa já foi pra lá, hein? O Andreasa pode dar essas dicas aí também, Andreasa.
10: Eu gostaria de participar desse momento, porque eu conheço bem aquela região, eu não sou exatamente um enólogo, né? Mas a gente bebe.
3: Aprecia, um vinhozinho, né? Um bom vinho.
10: Não, eu já bebi vinho produzido ali, são legais, então vale a pena falar sobre
3: Guilherme
10: isso.
3: Guilherme Faria também, desde que fez a matéria.
10: Movimento turístico, hotelaria crescendo, restaurantes, aí potencializa tudo, né? Tudo. A gente fala sobre isso na segunda-feira.
3: Tá bom.
4: Boa, então tá bom, beijo pra vocês. Beijo. Valeu, gente. Tchau.
3: 11:02, todo o Rio já, fica aí, que é rápida a troca.
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dia, meus amores, todo Rio no ar, obsessão pelo RJ. Sexta-feira chegou e a gente começa com um grupo sensação. Eu adoro esse samba, Malas Prontas, grupo sensação. Esse samba é do Noca da Portela, saudoso Noca, nos deixou há pouco tempo. Noca da Portela, Toninho Nascimento.

0: vamos com tudo. Nessa sexta-feira solar no Rio de Janeiro, hoje tem Jogo do Brasil, Copa do Mundo rolando, aliás, aqui na Band News FM. E comigo nessa jornada, ele que é um craque, cara realmente especial, uma honra trabalhar com ele. A gente tem que, pessoal, um pouco de filosofia simples aqui, filosofia do dia a dia. A gente tem de reconhecer valor, dar o valor, declarar as nossas admirações, os nossos amores, as nossas paixões, hoje é sexta-feira, afinal, com as pessoas diante de nós, reconhecer os méritos, pedir desculpa quando estiver errado, é difícil às vezes, falar eu te amo, eu te adoro, eu te admiro, prazer trabalhar com você, até porque a gente fazendo isso fica em condição de dizer, é um desprazer trabalhar com você, dizer que não gosta de alguém, certo? Então, aproveita esse momento e declare sexta-feira. Sexta-feira. Diz que ama, diz que gosta, diz que aprecia, diz que admira em vida. Eu aqui registrando a minha admiração pelo meu irmão Cristiano Pinho. Como vai você,
1: irmão? Tudo bem, irmão. Pô, sim, que bela declaração. Sim. Eu te amo, cara.
0: Eu também.
1: E eu tenho muito prazer em chegar todos os dias e dividir redação, dividir bancada contigo. E quando você faz a tua coluna Tem Método, eu tenho muito prazer em sentar na cadeira que você estava sentado quentinha. Sim. E mantê-la aquecida pra você. Sim. Durante a primeira edição. E agora você vem e pega o meu quentinho.
0: É um revezamento de calor. É um revezamento de calores. Eu faço aqui a coluna, me levanto, ele senta.
1: Isso é Band News FM.
0: José Paulo Sobral, a título de verdade histórica, eu quero dizer também que te amo.
1: Eu também. Cuidado com o que você faz de elogio pra esse cara. Sim. De declaração. É. Se botar muito fogo nessa.
0: Eu tenho
1: nessa
0: grande...
1: lenha aí, cara, o negócio não, pega sim. Fogo até amanhã.
0: Eu tenho uma grande admiração por ele, José Paulo Sobral. Você vai bem, Zé?
2: Eu vou bem demais. Eu
0: tá aquecido?
2: Vocês
0: tá aquecido?
2: Tô bem aquecido.
0: Tá bem.
2: Queria, inclusive, lembrar rapidamente uma música, pode ser?
1: Claro.
2: Por favor.
1: Mumunha?
2: Por favor.
0: Vai mumunhar?
2: Vocês lembram aquela assim.
1: Não, sei, né? Eu acho que a agulha do vinil tá travada, cara.
0: Mumunha minimalista, cara. Não,
1: ou é beatbox, ou é aquele efeito meio hip hop de. Ou é uma agulha de vinil.
0: Não, vamos lá,
2: que não, tá no início.
0: É a introdução, vai. Mas isso é o quê, cara? É um samba? É
1: eu
0: samba?
1: Não faço a menor ideia.
2: Alguém?
0: Alguém sabe? Então, nossos ouvintes, cara, se alguém. Olha, eu vou dizer uma coisa.
2: Assim.
0: Eu acho que eu sei qual é, cara. Ah, eu sei que música é essa, cara. Faz de novo.
2: É isso aí.
0: Vai, Rafael Ajus. Não, vem aqui e defende.
1: Rafael Ajus, da nossa central de apuração, decifrou a mumunha do Zé.
3: Bom dia, ouvintes. Eu acho que é azul da Gal Costa, é isso?
2: Azul Gal Costa, eu acho que é.
0: Vamos ver se é. Que coisa incrível. É muito difícil esse. Foi no um minimalismo extraordinário. É, de toda maneira, será que é, gente? O pessoal tá em dúvida aqui. Vamos tocar o programa enquanto
1: pois é, por favor, né?
0: O Zé Paulo Sobral faz a pesquisa. Zé, você consegue pesquisar, confirmar enquanto diz pra gente o que não sai da boca dos nossos ouvintes?
1: Os ouvintes aqui estão falando que é Djavan.
2: Não,
1: o Denis Bezerra, Carlos Reis, Eni Faria.
2: O Ajus acertou.
1: Boa, Juiz, parabéns.
0: Vai tocar?
2: Olha só, vocês
0: vai
2: que sabem.
0: Vai, toca aí.
1: Você
0: agora.
1: Você acaba de ser premiado com um saquinho de biscoitos da Carla Jardim. Era pra obrigado. Redação dividir, agora é tudo seu. Você decide se vai dividir ou não.
0: É isso aí.
3: Vou dividir, que eu sou uma pessoa boa, caridosa, vou dividir com o pessoal.
0: Tá certo.
1: Boa, valeu, Rafa.
2: Esse é aquele início, ó. Aí, de repente...
0: Sensacional.
1: Zé, o que que não sai da boca dos nossos ouvintes?
2: Vento, rapaz, tá ventando muito.
0: Cara, nos grandes momentos.
2: Não é possível, cara. O Ramiro mandou um áudio aqui, dando a informação.
4: Bom dia, Band News. Ramiro Lima, aqui de Mangaratiba, Praia Grande.
0: Fala, meu irmão.
4: Aqui na Rio Santos tá um vento danado, ventania danada. Chega, balança o carro aqui, passando aqui em Praia Grande, aqui na reserva do Saí agora. Ventania danada.
1: Boa.
4: Em 20 minutos, tudo pode mudar.
1: Até mais rápido, em um segundo.
0: Mas vem cá, tem mudança de de clima prevista aí, agora tá sol, né, Cristiano Pinho? Embora a temperatura esteja gostosa, amena, há perspectiva de mudança no fim de semana? Teremos um fim de semana solar? Você que é especialista em previsão do tempo?
1: Cara, tá meio que isso aí mesmo previsto pra sábado e domingo. É, tempo isso aí mesmo aberto. Não, cara,
0: belíssimo dia de sol.
1: Não é, então, mas o que tá sendo registrado agora deve se manter no fim de semana. Nesse momento, céu azul, poucas nuvens, mas uma temperatura amena. A máxima prevista para amanhã é 26, a mínima é 20. Para domingo, 23 para 18. Opa. Possibilidade baixa de chuva no sábado. Sim. Um pouco maior, mas eu ainda considero baixa para o domingo. E só na terça-feira que deve voltar a chover no Rio, certo, de Janeiro. Por outro lado,
0: sim,
1: tem aviso de ressaca. Começa.
0: O mar já tá mexido, tá? Já não tá, já tá hostil. Passei e vi hoje.
1: Começou hoje, na verdade, e vai até a meia-noite de sábado. Ou seja, dura sexta-feira, né? Virou aí, sim, a madrugada, já deve dar uma acalmada, mas onda já até 2,5 metros, podendo chegar a 3 em algumas partes do litoral, atingindo a orla. Não sei se ele que tá na Rio Santos, né, Zé?
0: Ele
1: Rio
0: tá Santa, em Guaratiba, né? Ele falou Praia Mangaratiba. Grande. Mangaratiba, Praia Grande.
1: Mangaratiba. Não sei se essa ventania que ele tá sentindo pode ser um efeito aí relacionado também.
0: Venta mesmo. Venta bastante. Isso. Ô, Zé.
2: Oi.
0: Qual o nome do ouvinte que mandou essa mensagem?
2: Ramiro.
0: O Ramiro, um abraço pro Ramiro. Não é nada pessoal, mas eu vou impugnar essa participação.
2: Eu imaginava.
0: Não valeu no seu trio, não valeu no seu tríceps. Então você precisa fazer mais três.
2: Isso,
0: por favor.
2: Aqui também eu não quero nem considerar.
0: Eu não vou fazer aqui um programa, como todo mundo tá vendo no começo desse programa, um programa jornalístico sério, em que eu vou queimar uma participação do José com um registro, com todo o respeito ao grande Ramiro, um registro de vento. Então, um vento forte. Então,
1: mas eu acho importante a participação do Ramiro.
0: Não, importante, nós estamos valorizando.
1: Se um ciclista ou um motociclista vai pegar Rio Santos agora, ele sabe que ele vai ter que ter mais atenção, porque se o carro do Ramiro tá balançando, imagina um veículo sobre duas rodas.
0: Então, em nenhum momento ele disse que tá no carro, que eu tenha percebido isso, mas
2: o carro tá balançando, diz ele.
1: Ele falou, pô, que até o carro tá balançando.
0: Então é o seguinte, você...
1: Não, mas tudo bem, tá impugnado.
0: Você apoia a impugnação ou você quer considerar essa? Eu te dou essa prerrogativa hoje.
1: Eu vou impugnar.
0: Vai impugnar.
1: Porque eu quero mais ouvinte.
2: Eu até torci pra ser impugnado.
1: Eu quero saber o seguinte, a gente falou que na Rua Bambina tinha um tamanduá que subiu num poste pra furtar cabos.
0: Aqui? Bambina aqui? Botafogo?
1: Isso. Não, cara, o tamanduá, ele subiu no poste, ficou preso e tinha risco de choque elétrico ali pra ele. O corpo de bombeiros estava desde cedo esperando a Light desligar a energia. Só que pelo que eu entendi, Zé, e até uma apuração da nossa van Alves, a Light não precisou, acho que, desligar a energia. Ela conseguiu mandar uma equipe especializada pra fazer a remoção, tadinho, desse tamanduá, gente, evitando ali o risco de choque elétrico nele e retirando o tamanduá do poste. Estão lá agora, né, Zé?
2: Sim.
1: Você recebeu um vídeo?
2: O Marcos mandou um vídeo e também um áudio.
5: Opa, completando, Zé do Zap. Pera aí, foi feito o resgate do tamanduá com sucesso. O bicho já foi levado de volta à natureza. Certas coisas só acontecem em Botafogo.
1: É verdade.
0: Fantástico.
1: Lindo o tamanduá.
0: De onde terá vindo esse belo tamanduá?
1: Ah, pode ter vindo de qualquer área de mata aqui.
0: E mata
1: torno,
0: ali, né? Perto, lá no fundo vai ter...
1: Aqui, pô, você volta e meia olha, se bem que eu não tenho visto muito ultimamente, não, os miquinhos andando pelos fios, né?
0: Esse mico aí tá em todo lugar, o tamanduá é mais raro.
1: É, né? Mais raro, mas acontece. E você, se em algum momento se deparar com o tamanduá, apesar de achá-lo bonitinho, cara, não tenta pegar com as próprias mãos, não. O conhecido como abraço do tamanduá pode te dilacerar tranquilamente.
0: Cara, tô apavorado.
2: Tem aquele abraço que ele faz assim.
1: Isso, aí você acha que ele tá te abrindo os bracinhos, bonitinho, vem dar um abraço no papai.
0: tipo Wolverine, né?
1: Exatamente.
0: Perfeitamente.
2: Vai, abraço no papai é muito bom. Tá, agora eu vou começar a trinca, tá?
0: Não valeu,
2: porque eu queria trazer outras coisas aqui.
0: Vou
2: começar com um pedido da Selma, falando de esgoto.
6: Bom dia, José Paulo Sobral, olha só. Estou assim mandando mensagem para você, por favor, vocês podem nos ajudar? Aqui em frente à minha casa, na rua Goiás 896, em Quintino, tem um esgoto. Ele já está anos dando vazamento e fica na minha garagem, na entrada da minha garagem. A gente reclama com os órgãos competentes, eles mandam aqueles caminhões, né, para sugar, eles sugam. Daqui a 2, 3 dias volta tudo de novo, principalmente quando chove. O correto era eles quebrarem e trocar a manilha, mas eles estão enrolando já há anos. E minha garagem fica cheia de água de esgoto, toda suja, que a gente entra com o carro. Então a garagem fica toda suja, o quintal fica todo sujo. Porque a gente entra e sai com o carro.
0: Claro.
6: Né, e o quintal fica aquela suja com água de esgoto.
0: Rua...
6: Tem que ter dois calçados para entrar dentro de casa.
0: Perfeitamente. Rua Goiás, Quintino. É a Selma que nos está falando, ela diz o número aí.
2: 896.
1: É perto da Praça de Quintino isso? Porque o Denis Mendonça aqui no chat do YouTube também falou, ó, tem um vazamento de esgoto na Praça de Quintino há um mês, a prefeitura vem, ele faz uma crítica na verdade, pô, a prefeitura preocupada com a escultura na Lagoa, Zona Sul, sempre à frente, enfim, entendo a crítica dele, acho que uma coisa é uma coisa, outra coisa é outra coisa, é isso. Mas nesse caso aí, ele também registrando vazamento de esgoto na Praça de Quintino. Imagino que seja o mesmo, né?
2: Sim.
0: Só pra registrar, ou não, mas de qualquer maneira, dois problemas, ou um, precisam ser resolvidos pela dona Águas do Rio. A Selma foi bastante clara, você imagina, você tem a tua casa, o teu imóvel, pelo qual você paga imposto, tá tudo certo, tem um vazamento de esgoto ao maior tempão na porta da sua casa, na porta da garagem. Então você imagine que o esgoto tá fora, né? Já te incomoda o cheiro quando você sai. Você chega de carro, passa com as rodas, por óbvio, sobre o esgoto e leva o esgoto para dentro da sua casa, para dentro da sua garagem. Ela falou: eu levo o esgoto da rua para dentro da minha casa. Ela falou em dois calçados. Vocês viram isso? Dois calçados. Um para chegar até a porta, tá enlameado de esgoto, o outro para entrar em casa. Não dá para viver assim. Não dá para viver assim. Então, dona Águas, ela disse até o que tem de fazer. Vocês estão enrolando, dona Águas. Para resolver o problema, não adianta mandar aquele caminhão para fazer a sucção, porque tem um problema sério, estrutural. Vai resolver, vai ficar dois, três dias, uma semana no máximo, e vai voltar o esgoto a subir na porta da pessoa. Além das possibilidades de doença, atraindo animais e tudo mais. Então, o que se tem de fazer hoje é começar uma solução, obra. Trocar a manilha, fazer a reforma que tem de ser feita, quebrar ali. Eles estão pedindo isso. Enrolação, então, Daniel Nascimento? Quero fervo em cima disso aí. E aí é o seguinte, quero resposta hoje pra isso, isso aqui não depende do Daniel Nascimento, mas pedimos resposta hoje, quero voltar a falar sobre isso, o que que Águas do Rio vai fazer, objetivamente, pra resolver esse problema. E aí, José Paulo Sobral, lembra disso, pra gente voltar semana que vem fazendo carga a esse respeito, por favor.
1: E aí, o Daniel Nascimento e José Paulo Sobral, queria perguntar pra vocês se a gente tem algum retorno sobre aquela manifestação que estava acontecendo na Dom Helder Câmara, perto da cidade da polícia, e pelo que você tinha dito, Zé, tinha alguma relação com falta d'água.
2: É o que ele ali viu na região, ali, né?
1: No cartaz estava escrito que o pessoal estava cobrando ali a retomada do serviço de fornecimento de água. Até procurei no site da Águas do Rio se tinha algum comunicado sobre serviço que fosse afetar o fornecimento, não encontrei. Então, mas alguém falou da manifestação?
2: Não, o Evaldo mandou por volta de 10:30, depois dele ninguém mais reclamou disso não.
1: Beleza, e trazer aqui uma dica também do nosso ouvinte Anderson Magno, para quando tiver ventando muito, como alertou o Ramiro, está assim na Rio Santos, Mangaratiba, se tiver de bike, colocar marcha leve.
2: E se tiver de carro, botar pedra na mala.
1: Aí você tá de brincadeira, né? Vai, que mais? 11:18.
2: Olha, a segunda aqui, rapaz, é da Bia Miller.
0: Bia Miller?
2: Isso, ela mandou aqui, rapaz, parece também um esgoto, um negócio, ela tá preocupada com dengue lá, e mandou um áudio aqui pra gente falando exatamente o que tá acontecendo.
7: Bom dia, Zé, bom dia, Pinho, bom dia, Andreasa.
0: Dia, querida.
7: Hoje eu vou pedir uma ajuda para vocês. Eu sou vizinha de uma das massas falidas da Galileu e eles têm uma garagem subterrânea que quando chove ela enche de água. Eles tinham uma bomba que drenava, isso, mas Ipanema, parece, né, que a bomba não está mais funcionando.
1: Onde era a universidade.
7: Tentei falar com a vigilância sanitária, mas eu também não consigo falar com o rapaz que vinha, porque ele não atende mais o telefone. E eu estou ao Deus dará. Vai entrar frente fria atrás de frente fria, vai chover mais ainda, e essa piscina vai aumentar, dando origem a vários tipos de problema, principalmente dengue. Eu já tive dengue hemorrágica por causa dela, todo mundo aqui já teve dengue, é problemático isso. Será que vocês poderiam acionar a vigilância sanitária ou o responsável pela universidade, que eu já não sei quem é, para dar um jeitinho aqui? Obrigada, tá? Beijo.
0: Esse prédio, ele tem duas entradas, né? Ele vai da Lagoa Rodrigo de Freitas, ali do lado de Ipanema, próximo ao Bar Lagoa, o famoso Bar Lagoa, ali naquela altura. Vai dali até o outro lado, até Ipanema mesmo, a parte de dentro, acho que ali é essa Doc de Sá, agora eu tô na dúvida do nome da rua. É Ipanema, Lagoa ali, de qualquer maneira. E esse prédio tá fechado há muitos anos, Cristiano Pim, muitos anos. Disputas, sei lá, de que natureza, desde que acabou a universidade. E aí vai gerando todo esse tipo de coisa. Tem vários problemas, já tratamos várias vezes aqui disso. Tentativa de ocupação ilegal.
8: Invasão de pessoas em situação de rua.
0: Isso, e enfim, muitos problemas ali. É um ambiente que fica inseguro mesmo naquele entorno. E agora esse acúmulo de água, que não é de agora.
8: Última reportagem que a gente fez, setembro de 2025, na época também trazendo reclamações de moradores ali do entorno sobre as invasões do prédio, muita gente em situação de rua que entra para tentar furtar materiais, entre eles itens metálicos, já levaram aparelho de ar-condicionado, etc e tal. E 2015 foi leiloado ali, né? Os prédios foram leiloados e foram arrematados ali por dois empresários. Os antigos donos chegaram a tentar impugnar, mas esse leilão foi confirmado depois e hoje está sob propriedade dos empresários Roberto e Paulo Maneiro Bolzon. Então tem que cobrar também dos proprietários.
0: Mas
8: né?
0: Acho que nesse caso tem que cobrar, claro. Mas nesse caso, o poder público tem que chegar junto, cara. Porque tem uma.
8: Fiscalizar, né?
0: Fiscalizar e fazer uma intervenção.
8: E a vigilância sanitária faz esse tipo de batida. Sim. Também, quando é para controle de zoonoses, ó. De arboviroses, como isso. Dengue, zika, chikungunya, que são transmitidas aí, pelo Aedes aegypti.
0: Sugar essa água, tirar isso aí, esvaziar essa. Isso virou uma piscina, essa garagem subterrânea. Muito perigoso.
8: E já tá com muito mosquito, cara. Inclusive, vou aproveitar que a gente entrou nesse tema para falar mais uma vez sobre isso. Eu tinha exaltado o novo secretário municipal de saúde do Rio quando eu até retornei de férias, né? De maio para junho, Rodrigo Prado.
0: Você falando sobre fumacê, né? Em Copacabana.
8: Isso. E eu sei que o fumacê, ele também voltou em algumas outras áreas aqui do Rio de Janeiro. Santa Teresa, o pessoal tava pedindo muito por conta do registro de bem. Chegaram a botar faixas. Sim. E cara, tem muito mosquito na cidade, assim, num nível assustador. Ontem, cidade do Rio, que eu tô falando, mas imagino que possa ser situação semelhante nos municípios da região metropolitana, principalmente. Desliguei o microfone pra espirrar. Me deu um...
0: Você espirrou mesmo?
8: Espirrei, cara.
2: Esse espirro realmente foi bem...
0: Espirro artístico, cara.
8: É porque eu fiz ele ser de uma forma que não provocasse saída de fluidos corporais. Okay.
0: Te agradeço.
8: De nada. Mas acontece. E aí, cara, tá com muito mosquito na cidade, tá impressionante. Ontem a gente recebeu mensagem de ouvinte também. Eu não vou lembrar o bairro agora, mas até o pessoal da produção do Brasil Urgente na TV Band tava de olho também no nosso grupo e pegou pra poder fazer uma reportagem também dando atenção. Foi no Caju. Recebemos mensagem do Fernando Freitas falando da quantidade de mosquito insuportável. E aí você pega, não é só nas regiões próximas à mata, onde você já tem ali Alto da Boa Vista, Laranjeira, Jardim Botânico, Botafogo, entre outros. Cara, a cidade está abarrotada de mosquitos. E ainda aqueles, mais do que no ano passado.
0: E são aqueles robustos, musculosos.
8: São,
0: né?
8: Anabolizados.
0: Sim.
8: É sim, isso, José. Tá feito o registro.
0: Um beijo pra Bia Müller, José.
2: Faltam duas, tá?
8: Tá bom.
2: Vamos lá, Rafael. Ah, tá sem o som do
9: computador. Dia, qualquer. Oi, Band, bom dia. Oi. Rafael aqui, Valqueire. Gostaria de fazer uma denúncia. Eu tô com um casal de mexicanos hospedados na minha casa. Eles vieram do México de moto. E fomos fazer o passeio no Rio de Janeiro ontem. Fomos até ali o Paineiras, né, lá em cima.
0: Sim.
9: E quando a gente tava começando a subida de moto, nós fomos abordados por dois homens querendo obrigar que a nossa garupa descesse, porque só eles que podiam levar até lá em cima, dizendo que tinha que cobrar 150, 190 reais por pessoa para levar lá em cima, porque essa era a regra, que não sei o quê. Enfim, acabou que eu, carioca, né, discuti ali com o cara, peitei e a gente subiu de moto normal, com as nossas próprias
8: motos.
9: Só que assim, com certeza eles fazem isso todo dia e com certeza outras pessoas pagam esse valor, né? Se sentem ameaçadas, claro, ali. Então, e assim, a Guarda Municipal tem que coibir isso, que é muito difícil que a Guarda não saiba que isso aconteça. Só que é ruim para nossa cidade, né?
0: Não, é ruim para a cidade e é uma atividade miliciana. Isso é que haja quem faça o transporte, sei lá, se formal, informal, tudo uma esculhambação mesmo, que ofereça o

0: a carona garupa, que é um serviço que a gente presta, só nós, é o que ele tá dizendo. Nós é que prestamos. Então, se você vai por conta própria, você tá tomando o meu. Que história é essa, cara? E é claro, claro, que essas coisas acontecem com um grau de complacência, tô sendo generoso, do poder público. Que isso, André? Você tá dizendo que tem participação de gente? Não. Tô dizendo que tem guarda que deixa fazer. Um grupo, dois, três, quatro, não tô desqualificando a corporação, as autoridades. Tô dizendo que é óbvio que esse tipo de abordagem só é possível porque tem alguém fazendo vista grossa e permitindo que isso aconteça. E desses R$150, talvez alguma coisa vá, né? Uma distribuição. Valeu, Rafael. Rafael de Valqueire, um abraço. Zé?
1: Eu queria aproveitar o momento, depois de tantas informações aqui que a gente trouxe de vento, clima.
0: Pois não.
1: Ajudando os ouvintes, se o Tiano teria a vinheta Problema Resolvido.
0: Eu adoro isso.
2: Problema Resolvido.
0: Gostamos muito, Zé.
1: E aí, você, cara? Eu tô querendo. Eu pensei que você ia falar assim, a vinheta Problema Resolvido é que a gente mais gosta de usar.
3: É porque eu consegui acessá-la mais rápido dessa vez.
1: O Luiz Chilano.
3: Eu posso tentar adivinhar qual é o problema?
1: Pode.
3: Já que você falou de dica de bicicleta, tem a ver com a ciclovia?
1: Tem.
3: Do Leme?
1: Isso.
0: Ah, cara, que consertaram?
3: Não sei, vou descobrir
1: tá
3: agora.
1: Tá feito, olha o barulhinho.
4: Bom dia.
1: Viu?
4: Bom dia, equipe Band News FM. Quero agradecer a vocês o apoio aí na cobrança da ciclovia aqui em Copacabana, entre Copacabana e o Leme no posto 1. A prefeitura tá aqui fazendo a manutenção e já tá ficando bonito. Então, em breve já vai estar a ciclovia totalmente liberada. Obrigado aí pelo apoio. Band News FM, um segundo, tudo pode mudar.
0: Ele mandou, Zé. Quem é, Zé?
1: É o Luiz Chilano.
0: Ah,
1: o
0: Luiz Chilano.
1: Isso.
0: Ele mandou imagens?
1: Mandou,
0: imagens?
1: Mandou um videozinho.
3: Tem o pessoal ali trabalhando, colocaram uma fita, uma faixa, na verdade, ali, cercando para poder fazer o serviço na ciclovia e não ter aproximação de veículos ali na Atlântica.
0: É na divisória entre a pista de carros e a ciclovia, a pista isso. Das bicicletas.
3: A ciclovia não está interditada, tanto que tem um pessoal fazendo atividade física, porque é na muretinha ali que faz a divisória que está sendo feito o serviço.
0: Tava todo esculhambado, eles estão agora...
3: Inclusive tem interdição ali na Atlântica isso. Por conta disso, uma faixa ali da direita.
0: Sim, eles estão acertando, nivelando, organizando, tava muito ruim mesmo. Que bom, prefeitura atuando depois da reclamação aqui do Luiz, mais cedo essa semana.
3: Isso, e aí a propósito desse trecho, Guilherme Faria tá por aqui, porque foi anunciado nessa madrugada um serviço ali na região, nessa mesma região, só que no asfalto. Mais uma etapa do programa Asfalto Liso, pegando ruas de Copacabana e do Leme. Ué, mas não tava suspenso isso,
0: não tinha
3: o asfalto liso?
0: Não tinha um embrolho judicial?
3: Ali é uma área com outro processo licitatório, né, Guilherme Faria? Então foi possível dar andamento, mas a gente, de qualquer forma, vai atualizar o projeto inteiro. Bom dia pra você.
5: Vamos nessa, Pinho. Bom dia pra você também, Andreas, Zé, todo mundo que nos acompanha. É uma diferença envolvendo as áreas de planejamento da cidade, né? Foram diferentes licitações para essas diferentes áreas de planejamento. Então, quando a gente fala do asfalto liso em Copacabana e no Leme, que tá começando agora, esse é um processo licitatório diferente daquele que tá suspenso com relação à Tijuca e também ao centro do Rio de Janeiro. Começando por Copacabana, então, que é esse trabalho que teve início durante a madrugada, vai seguir pelos próximos meses. São 34 ruas em Copacabana e também no Leme. De acordo com a prefeitura, investimento nessa etapa é de 25 milhões, com prazo de conclusão dos serviços previsto para o primeiro semestre do ano que vem. Obras que vão sempre acontecer na parte da noite, a partir das 9 horas, para reduzir os impactos no trânsito do local. Isso então anunciado ontem, logo mais no site da Band News FM a gente coloca também a lista completa de ruas que vão passar por esse programa lá em Copacabana e no Leme. Agora, pessoal, em relação às outras fases então desse programa, etapas.
0: Então, Gui, me perdoe, você deixou isso bastante claro, mas eu quero assentar. São processos licitatórios diferentes, essa é a razão porque em algumas regiões você tem o processo acontecendo, os asfaltos, naquela região complicada do centro, da Grande Tijuca, em que a coisa tá parada, porque é outra questão, outra disputa, essa sim, havendo um embrólio judicial, é isso?
5: Perfeitamente, né? É isso. São licitações para áreas de planejamento distintas, como a prefeitura divide, né, a cidade, e aí por isso algumas estão em andamento.

0: caso de Copacabana, não há nenhum impeditivo para que a de Copacabana aconteça, mas a da Tijuca e a do Centro está paralisada por uma decisão judicial, esse processo que segue em curso na justiça, inclusive. O que, que a prefeitura conseguiu? Estava conversando agora com o secretário Diego Vaz e ele explicava. Na Tijuca, as ruas que foram fresadas, segundo ele, já tiveram recapeamento realizado, essa etapa de recapeamento terminou com as ruas que já tinham tido intervenções utilizando a usina da prefeitura, justamente para evitar que as ruas ficassem ali com aquela fresagem sem uma conclusão. Na Presidente Vargas, no Centro, a gente tem um prazo, sábado, de acordo com o secretário.
1: Sábado amanhã.
0: Sábado, por favor, sábado, amanhã. Exatamente. É verdade, não percebi que hoje era sexta-feira. Mas de acordo com o secretário, nesse sábado termina então o serviço.
2: Isso usando a estrutura da própria prefeitura.
1: Usina de esgoto do município.
2: Que nós trouxemos aqui em primeira
1: mão. Foi o que tinha sido prometido. E a título de informação também, Praia do Flamengo, faltava sinalizar, já está sinalizado. Eu passei por lá e vi que já pintaram. Estão até agora pintando aquela ciclofaixa que um ouvinte nosso observou esses dias.
0: É isso. E aí, com relação à Praia do Flamengo, Pinho, não é um serviço do asfalto liso especificamente, é um outro projeto da prefeitura. Diego Vaz disse que se o tempo continuar como está hoje, por exemplo, não ficar chovendo durante a madrugada, que foi o que a gente teve dias atrás, em 15 dias toda a Praia do Flamengo vai estar com serviços concluídos também. Então a gente tem esses prazos. Importante frisar, com relação à Tijuca e à Presidente Vargas, a gente não está falando de todas as ruas, da conclusão de todo o serviço do asfalto liso. O que a prefeitura está fazendo com meios próprios é terminar o trabalho naquelas ruas que tiveram o início das intervenções. Por isso, Presidente Vargas, por exemplo, previsão de conclusão até esse sábado, nas ruas, nos trechos que já foram, já tiveram iniciados. Intervenção, que já foram iniciados. Então, isso a prefeitura está fazendo por meios próprios. E aí, mais uma novidade que o secretário confirmou pra gente agora: licitações das zonas oeste e norte foram liberadas pela justiça, estão em andamento agora para a escolha da empresa que vai fazer esses serviços. Nas zonas, então, repetindo, oeste e norte, isso deve começar em breve. O processo licitatório está em andamento nesse momento.
2: Muito bem, muito obrigado, Guilherme Faria.
0: Valeu.
1: Zé.
3: Oi.
1: 11:33.
4: Problema resolvido.
1: Mais um que você pediu, né?
3: Mais um. E aí foi de quem trouxe o biscoito aqui pra gente. Cê
1: Carla
3: lembra?
1: Jardim?
3: Você lembra que a gente botou uma reclamação dela de falta de iluminação?
1: Sim, foi lá escuro. Do Cid Cardoso, na Barra, isso. Ontem.
3: Ontem de manhã, pô.
1: Foi ontem?
3: Foi. Eu tô do Rio, incrível.
1: Mas foi no primeira edição.
3: Ah, é?
1: É.
3: É, mas ela mandou.
1: Mas aqui. É manhã Band News, né?
3: É como se fosse um complemento, né?
1: É Rio de Janeiro de 9:20 a meio-dia.
3: E aí ela mandou aqui um áudio.
5: Fala, Zé, bom dia. Aí, ó, problema resolvido. Ontem lá no prefeito do Cid Cardoso, cheguei lá à noite, olha só, tudo iluminado. Um dia depois, já tinha luz, trocaram cabo, os garotos do clube me falaram que fizeram o rebuliço lá, tá bom? Um beijo, coloque sua vinheta, problema resolvido.
4: Muito bem. Problema resolvido.
2: Zé.
3: Oi.
2: Do Cid Cardoso, iluminada novamente, tá bonito. Luz, cara, é o mínimo, luz. Pra matéria, inclusive, de segurança, pra facilitar a circulação, obviedade. Zé, você se considera...
1: Foi anteontem, na verdade, lembrei agora, foi.
2: Zé.
1: Mas é isso.
2: Você se considera um resolvedor de problemas?
3: Sim, mas eu acho que isso aqui é um membro só.
2: Um abraço do
3: Tamanduá,
2: não?
3: Isso,
2: como
3: é um abraço coletivo.
2: Qual é o bicho? É Tamanduá?
1: Não, do Tamanduá é um abraço perigoso.
2: É um perigoso.
3: Que eu não seria capaz sem vocês.
2: Ah, que bom.
1: Cara, estão fazendo um serviço agora lá na Couto Magalhães, em Benfica. É importante registrar, recebi mais cedo de um ouvinte nosso o vídeo mostrando várias equipes da prefeitura de diferentes pastas, entre elas Conlurbe, essa área muito degradada ali de Benfica, numa região cercada ali também por comunidades como a favela do Arará. É uma área onde você já tem há muitos anos uma cracolândia. Me lembro até de ter feito uma cobertura em 2017, quando caiu um muro justamente nesse ponto, estava tendo uma obra, mas era onde faziam muita queima de fios e isso vinha danificando o muro, né? Chegou a deixar ali uma pessoa em situação de rua morta, outros feridos. E é uma área, você viu o vídeo, Andreasa? Muito lixo.
2: Cara, impressionante.
1: Tem aqueles contêineres da Conlurbe, mas já lotados e em volta um mar de lixo.
2: Impressionante.
1: Hoje estão lá fazendo esse grande mutirão pra poder limpar. O problema, cara, é que quando saírem, isso aí é batata. Vão voltar as pessoas em situação de rua que ficam escoradas ali naqueles muros. E a Cracolândia, essa região também.
2: Muito lixo espalhado, muito lixo revirado. Mas aí tem o seguinte, Tiano, tudo bem, vamos voltar, infelizmente. É uma situação sensível. Mas as coisas teriam um impacto menor se a coleta de lixo fosse mais frequente, né? Você viu como é que está a caçamba? São várias caçambas, Tiano. Tem umas 10 caçambas ali. Uma ao lado, aquelas caçambas grandes, abarrotadas de lixo. E o lixo desbordando, lixo por todo lugar. Não é um lugar que tem coleta de lixo. Ninguém vai me convencer de que essa região ali, degradadíssima de Benfica, uma pena. Tem gente que vive ali, que trabalha ali, cara. Dá até vergonha de reclamar da situação aqui em Botafogo, vendo um negócio como esse. A verdade é essa. A prefeitura não passa aí. Prefeito Eduardo Cavalieri, sinto muito. Tá lá o mutirão e tal. Mutirão, a gente apoia, tá? Legal pra caramba. Agora, o mutirão acontece pra limpar uma área em que vocês não vão há muito tempo, pô. A quantidade de lixo acumulada, com o Lube não passa ali há quanto tempo pra que tivesse chegado a esse lugar? Dá pra botar tudo na conta do cidadão, do morador de rua, de quem tá em situação de rua, que revira saco e espalha. Olha como tá a caçamba, alguém jogou lixo na caçamba corretamente. A caçamba tá transbordando. Confirmando a minha tese, que já não é mais tese, é certeza, de que o ritmo da coleta de lixo, a frequência caiu no Rio de Janeiro, em todo lugar, para prejuízo maior de regiões como essa.
1: 11:37.
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7: O atacante Jonathan David entra para a história do futebol do Canadá ao marcar 3 gols na primeira vitória da seleção nacional em Copas do Mundo. A goleada por 6-0 sobre o Catar em Vancouver vem após 7 jogos em mundiais, com um empate, o da estreia na edição deste ano com a Bósnia, e outras 6 derrotas nas edições de 86 e 2022. Além dos canadenses, a seleção do México é outra que lidera o grupo entre as anfitriãs, e neste caso já está classificada para a segunda fase, sabendo que vai jogar no estádio Azteca, na Cidade do México, na terça-feira, dia 30, às 10 da noite. Os Estados Unidos, que enfrentam a Austrália hoje em Seattle, também podem encaminhar a vaga.
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9: O ano era 2011 e o mercado de delivery online ainda engatinhava. 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

0: Olha, eu vou ter de exercer aqui a minha autoridade, a minha condição de apresentador desse programa de âncora e censurar você, José Paulo Sobral.
1: Mas por quê? Eu botei uma...
0: Que canção é essa, rapaz?
1: Essa foi o pedido do Luiz, que perguntou se a gente poderia botar Pecadelas.
0: Quem?
1: Pecadelas, não é esse o nome?
2: Pecadelas, é isso?
1: É, Pecadelas, é. Com a música Quando a Vontade Bater.
0: Você tá concordando com isso? Você tá, não, tá
1: anuindo? Um pedido de ouvinte?
2: Não, eu acho assim, não é o tipo de música que eu costumo ouvir no meu fone de ouvido.
1: Eu boto outros.
2: Mas a gente aqui sempre foi democrático.
0: Mas você acha essa música, conforme a sua letra, a sua poesia, você acha ela adequada pra esse horário?
2: Eu não reparei na letra.
1: É, e ainda mais que tá escrito aqui, ó, versão light. Então eu imaginei assim, e o Luiz também ia ficar muito triste.
2: Até crise de tosse.
0: Um abraço pro Luiz e... Enfim. Depois a gente conversa, com calma. Não eu e Luiz, eu e você, José Paulo.
1: Tá bom.
2: Zé,
1: oi.
2: O que que os ouvintes estão mandando aí?
1: Cara, várias coisas. Eles mandam beijos, às vezes mandam também informação de trânsito. É o caso. Lembra aquele acidente que a gente informou na altura da Maré?
2: Ah.
1: Sentido centro?
2: Sim.
1: Todos os três carros envolvidos foram retirados. E o trânsito voltou a fluir um pouco melhor ali na linha vermelha agora.
0: Ótimo.
1: Obrigado.
0: Boa notícia, José Paulo Sobral. Eu ainda tô em choque com a canção. E as mensagens que eu tô recebendo aqui, certo?
2: De reprovação?
0: Mensagens, algumas, as pessoas alternam na seguinte condição, de incredulidade, algumas rindo, achando graça, rindo, outras com reprovações severas.
1: Eu concordo com todas.
0: Inclusive do ponto de vista institucional aqui, o RH da empresa.
1: Não, mas eu acho que a...
0: O nosso comando máximo, nossa direção, tá todo mundo escuta esse programa, irmão.
1: Mas inclusive, o PK, às vezes ele toca em alguns eventos assim que...
2: Indefensável, Zé. Indefensável. Eu acho que a partir de hoje...
0: Eu vou ter que...
1: A partir de hoje eu não faço mais parte do
0: programa. Quer dizer, eu tinha compromissos, eu vou ter que depois aqui conversar com o Márcio Melli, entendeu? Nosso diretor André Marini, por causa disso. Realmente,
1: então, lamentável. Tô comprometido nas próximas tocar aqui Roberto Carlos e Erasmo Carlos.
0: Isso, perfeito.
2: 11h44, atualizando para a audiência rotativa do rádio, permanece reforçado o patrulhamento na região de Rio das Pedras após mais uma madrugada de intenso confronto e invasão de traficantes do Comando Vermelho, principalmente ali nas localidades conhecidas como Sertão, Pinheiro e Areal, onde um homem chegou a ficar ferido por estilhaços de um explosivo lançado com o auxílio ali de um drone que estava sendo pilotado pelos traficantes. Segundo informações que estão sendo apuradas pela polícia, mas repassadas por moradores da comunidade, alguns milicianos teriam ficado insatisfeitos com decisões tomadas da cúpula da milícia e migrado para o Comando Vermelho, fazendo com que a situação ficasse mais tensa nas últimas 48 horas.
0: A instabilidade da região derivada dessa mudança de, digamos assim, de controle criminoso. Isso. Da região.
2: E aí, a partir, não chegou a mudar o controle criminoso. Sim. Mas a partir da migração desses milicianos para a facção que está tentando invadir a área, você teve o aumento dessa tensão e até investidas realizadas pelo Comando Vermelho lá. Esse homem que ficou ferido não tem nada a ver com a disputa, é uma pessoa que mora ali na região, tava perto de uma lanchonete e tá internada agora, chegou a ter estilhaços pegando no olho e muito sangramento em um dos olhos. Tem até uma preocupação agora do hospital quanto à manutenção da visão dele. A gente continua acompanhando não só a questão ali do patrulhamento ostensivo reforçado no entorno, mas as investigações acerca dessa disputa territorial que afeta também o ir e vir da população, né?
0: Sim.
2: Transporte público, ontem à tarde você registrava no Tem Método, linhas de ônibus afetadas, hoje de manhã a mesma coisa. 11h46, e ainda nessa região tem operação combatendo crime organizado em outras favelas, envolvendo também homicídios, né, Daniel Nascimento? Bom dia.
3: É isso, Pinho, bom dia pra você, Andreas, Zé, todo mundo que nos acompanha. Caso de assassinato, né, o homicídio do Diogo Paixão Barbosa, adolescente de 14 anos, lá no início do ano, na operação de hoje, nas comunidades César Maia, Coroado e Fontela, em Vargem Pequena, também na zona sudoeste do Rio. O Diogo Paixão Barbosa foi preso, né? No caso, quem foi assassinado foi o Ronaldo Henrique Souza Peixoto, né? Acabei confundindo aqui. O Diogo Paixão Barbosa foi preso hoje nessa operação, acusado de participação no assassinato do adolescente. Ele que na época estava na comunidade, na companhia de dois amigos, também adolescentes, para visitar uma namorada de um amigo que estava com eles lá no dia 29 de março. Eles acabaram sendo abordados por criminosos depois que estavam voltando já para casa, saindo da comunidade, foram capturados, torturados e ele assassinado. Depois os outros adolescentes conseguiram fugir, lembrando que além do Diogo Paixão, outros três homens e um adolescente também são alvos dessa ação, mas até o momento só essa prisão. A ação segue em andamento, ao longo da programação a gente atualiza.
2: Valeu, Daniel.
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1: 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Na minha companhia, fundador e CEO da Elitron, João Brásio. João, como as empresas reagem ou deveriam reagir mediante a um ataque cibernético?
2: Com velocidade e precisão cirúrgica. Empresas com maturidade de segurança da informação, elas têm um script, pois elas treinam antecipadamente a um possível incidente cibernético. Mas acredite, muitas delas, na hora do calor da emoção que a coisa acontece, não seguem as próprias regras que foram traçadas para este ataque. O segundo problema, não trazem uma consultoria externa que vem com precisão, vem com skills técnicas e a frieza necessária para a resposta desse incidente.
1: Muito bom, obrigado, João Brásio. Este é o Minuto da Cibersegurança.
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0: Estamos de volta, meus amores. Em alto nível. Eu imagino que ele pense ser possível se redimir. É isso, José Paulo Sobral?
1: Olha, eu agora vou liberar teu microfone.
2: Não, pra falar a verdade, essa música que tá tocando agora é o estilo de música que toca na minha playlist, como vocês sabem.
0: O que nós estamos ouvindo?
2: Estamos ouvindo Gilberto Gil.
0: Sim.
2: Ó, se eu quiser falar com Deus. Quem me acompanha aqui diariamente sabe que esse é o estilo de música que eu gosto.
1: Espera que começa aí. Pô, quem me conhece sabe, não sei o quê. Aceitar
0: a dor. Bela escolha, Zé.
2: Obrigado.
1: Mas quem pediu essa?
2: Essa fui eu.
1: Ah, entendi.
2: Tá. E o Luiz pediu desculpa por não ter agradado ninguém do chat.
0: Valeu mesmo. Que é verdade, a sua escolha anterior a essa, foi unanimidade, reprovação total, ou quase total, Cristiano Pinho. Total reprovação.
1: Ah, no chat foi total.
0: Total.
1: Mas eu entendo assim, é o seguinte, existem momentos e momentos.
0: Certo. O que você quer dizer com isso?
1: Que existem horários em que as pessoas que reprovaram a reprodução dessa música agora dançariam ao som de Pecadelas, mas nesse momento onde a família brasileira está indo
0: pra colégio,
1: entregar seus filhos na escola,
0: indo almoçar,
1: ouvindo todo o Rio.
2: A Alessandra me reprovou agora dizendo que deu sono nela, mas aí eu gosto, assim. Eu
0: no
2: gosto
0: caso da música do Gilberto Gil.
2: É.
0: Certo? Sempre vai ter alguém desagradado, né?
2: Sim, é. Fazer isso. O quê? Não dá
1: o importante
2: agradar.
1: É agradar o máximo possível.
2: Exatamente.
1: Porque a gente depende disso pra ter, sim, audiência no jornal, né?
0: Perfeitamente. Certo.
1: 11 horas e 53 minutos. Carlos Andreazzi.
0: Sim.
1: O que você diria pro seu xará, Carlo Ancelotti, antes da partida de logo mais contra o Haiti?
0: Vaza.
1: Que isso?
0: Ué.
1: Mas vai dar Brasil ou não vai?
0: Contra o Haiti?
1: Isso.
0: Olha, eu acho que o Brasil vai vencer. Não acho grande placar dilatado, nada disso, acho que o Brasil vence, mas eu estou com José Paulo Sobral, pensando no negócio, no bolão, eu colocaria um empate safado.
1: Brasil e Haiti?
0: Sim.
1: Vocês estão de brincadeira.
0: Para tentar ganhar mais pontos e botar vantagem no bolão, irmão.
1: Entendi.
0: Acho que o Brasil ganha um placar magro, futebol modesto, dirigido pelo Filipão italiano, ultrapassado, no bolão.
1: Você viu que o pessoal da Cazé TV entrevistou ele, né? E perguntou, por que você não bota o Hendrick?
0: Eu vi.
1: Meu irmão, o cara quase teve uma cinco.
0: Foi o Chico.
1: Chico Moedas. Ele engasgou ali.
0: Não, eu achei que ele fosse agredido.
1: Ele parou,
0: ficou olhando assim, pensando, uma pergunta.
1: Era safanão nele.
0: Pergunta corretíssima, muito bem feita, tá? Jornalisticamente perfeita a pergunta. E aí ele saiu com uma resposta dizendo que é preciso. Qual foi a palavra?
1: A primeira rodada precisa de muita confiança.
0: Ele falou, precisa de muito. Tem uma palavra específica que ele usou, precisa de concentração. Ou de competência.
1: Competência.
0: De competência.
1: Chamou ele aqui de competência.
0: Mas é que é um sentido de competência diferente,
1: sim,
0: do nosso em português, né?
1: Aliás,
0: o Carlo Ancelotti vai ficar aqui até 2030 e não vai aprender português, né? Podem anotar. Vai ficar falando esse portunhol safado que ele arrasta aqui. E aí, rapidamente, tinha só pra registrar o seguinte. Aí ele olhou e pensou e falou assim: como o Hendrick e outros 15 não podem jogar. E foi embora. E acabou a entrevista. Realmente, não, teve mais uma pergunta depois. Tá em grande forma de mau humor. Tal do Carleto, a mala.
1: 11:55, Guilherme Faria tá de volta aqui no estúdio para falar sobre uma decisão judicial que manteve mandado de prisão contra Oruan, rapper que tá foragido há um tempão, né, Gui?
3: Desde o início de fevereiro, quando foi expedido o primeiro mandado de prisão preventiva contra o Mauro Davi dos Santos Nepomuceno, Pinho, o Oruan. Lembrando que ele é réu por tentativa de homicídio contra dois policiais civis, caso que aconteceu em julho do ano passado, quando os policiais foram cumprir mandados em uma casa e o Oruan e outros três acusados arremessaram pedras contra o carro do delegado Moisés Santana Gomes e também do oficial de cartório Alexandre Alves Ferraz, operação, como eu disse, realizada em julho de 2025 no Joá. E aí na decisão, nessa nova decisão tomada pela juíza Tula Correia de Melo, ela ressalta que a prisão preventiva do Oruan foi decretada inicialmente lá em fevereiro em razão do descumprimento sistemático das medidas cautelares, em especial do monitoramento eletrônico. A gente lembra, né? A tornozeleira eletrônica do Oruan registrou vários momentos de falha ali nesse monitoramento. E aí, por isso, ao negar o pedido da defesa dele para que a prisão preventiva fosse revogada, a Tula Correia de Melo disse que a prisão deve ser mantida justamente como forma de garantia da ordem pública e para assegurar a aplicação da lei penal, já que há no histórico de Oruan esse sistema de descumprimento das medidas cautelares. Ela também determinou, Pinho, Andreasa, todos que nos acompanham, que se o Oruan se entregar ou for preso, ele seja encaminhado ao sistema médico hospitalar prisional, isso porque a defesa dele diz que ele tem um quadro complicado de tuberculose pulmonar. E por isso, então, a juíza determina que se ele for preso, que ele seja conduzido ao médico para que as condições de saúde sejam verificadas. Fato é que desde fevereiro, Oruan segue foragido, o paradeiro dele é desconhecido.
1: Valeu, Guilherme. 11:57, mais cedo a gente registrava, Andreasa, um vídeo que me foi encaminhado por um taxista mostrando uma movimentação de curiosos ali na Praça Vanhagem, Avenida Maracanã, observando o canal, olhando para baixo ali pro canal que passa pela Avenida Maracanã. E tinha polícia militar, tinham motociclistas, pedestres olhando ali para baixo. Ele não soube dizer o que era. E acabou de chegar a nota da PM, a Van Alves me encaminhou. Disse que houve uma abordagem ali, policiais militares receberam alertas sobre roubo e após abordarem dois homens que, segundo a PM, demonstraram desconforto, conduziram eles junto à vítima do roubo para a delegacia da Tijuca. Só não informaram se eles chegaram a pular ali para dentro do canal, porque tava todo mundo olhando pro canal. Teve uma testemunha que falou pro Daniel Nascimento que alguém teria fugido para dentro do canal, mas não tá nessa nota da Polícia Militar. Mas é isso, só trazendo esclarecimento, se tratou ali de uma ocorrência de roubo mais cedo, com os suspeitos sendo levados para a delegacia junto à vítima que relatou ter sido roubada.
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1: Dólar caindo hoje, cotado a R$5,06.
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1: 16, tá? Falei 6 centavos, 5,16. Não se anime, André.
0: Não dá de qualquer jeito, né?
8: Você foi.
0: Fechando o programa de hoje com o rei, né? É a sua forma de se redimir, né, José?
2: É, também. Agora, esse já é o encerramento.
1: Assunto passado, tá? A gente não toca mais nisso. Não,
2: esse já superado, é o encerramento que eu queria encerrar. Porque
1: com você sabe que quanto mais se mexe naquilo, mais o cheiro sobe, né?
2: Sim. Eu queria encerrar com um áudio.
9: Passa aqui, ó. Pois é. Beleza, bom dia. Pra quebrar o clima aí. Vou pedir uma música, não sei se dá tempo de colocar ainda. Morro do Pau da Bandeira.
1: Pô, amo essa
9: Andreasa
1: música.
9: Vai gostar. Esse Brandão. Pouco não, tenho certeza.
0: Essa é a versão do grupo Revelação. Essa original é grande Lissi Brandão. Beijo, meus amores. A gente volta, tudo aí, volta na segunda-feira. Beijo, Tiago.
1: Beijo.
0: Valeu, Zé.
2: Valeu.

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1: Meio-dia, um minuto, agora meio-dia e um. Oi, oi, boa tarde pra você que tá junto com a gente aqui na programação da Band News FM. Tá começando mais um Band News no meio do dia.
2: Já.
1: Ué, mas quando o Ferretti abre pontualmente meio-dia, você não diz que é meio-dia e um?
3: Isso?
1: Ou eu devo segurar até meio-dia e dois, que pode
2: não,
1: também?
2: Não, eu só acho que você tem que seguir as regras e não seguir conforme a manada. Então, se a gente tá levando pro mau caminho, você tem que falar, não, eu vou ser aqui a portadora da.
1: Não, eu podia seguir meu coração também, mas daí se ele vai torto, o que que eu posso fazer? Meio de dois já.
2: Agora, hein? O que você achou?
1: Assim gostou da minha poesia?
2: E assim vai, cada um fala uma coisa pra sobreviver.
1: Gerador de lero-lero.
2: Muito bom. Então continua, continua.
1: Meio-dia e dois minutos agora. Eu sou a Larissa Biscaia. Vou ficar com você até as duas da tarde com muita notícia, muita informação e muito bem acompanhada. Junto comigo tá ele, Humberto Ferretti. Boa tarde.
3: Fala, Larissa. Boa tarde pra você. Grande abraço pra quem acompanha o Band News no meio do dia. No rádio a gente tem uma regra que é a seguinte: não pode ficar buraco. Se fica um buraco, alguém tem que falar alguma coisa. Independentemente do que vai ser dito. E aí saem as coisas.
2: Entendi.
3: A gente segue até as duas da tarde.
2: Um recado pra quem?
1: Eu não entendi, você entendeu?
2: Não entendi. É, eu não sei se foi pra você, se foi pra mim.
1: Acho que foi.
2: Ou se foi pros dois. Você pode ser mais claro ou não precisa?
3: Ah, melhor não. Vamos focar.
2: Para bom entendedor.
3: É isso. É. Quem é sabe, né?
2: Ah,
3: tem o famoso quem
1: não
3: é sabe.
2: Carapuça.
3: Como você já percebeu, estamos aqui. Larissa Biscaia, eu Eduardo Ainé. Aliás, me embaralhei. Era pra falar Larissa Biscaia, eu, ouvintes, telespectadores e Eduardo Neri.
2: Perfeito, meio-dia, agora sim, meio de dois minutos, começando o Band News no meio do dia e dois, pontualmente no horário previsto, não naquele horário arbitrário, né? Porque, veja.
3: Somos resistência.
2: Por que as pessoas chamam de hora cheia o número zero? Porque se o zero é o nada, por que ele é cheio, né? Não tem muito sentido isso. Então, meio-dia e dois, pelo menos tem dois dentro de algo. Meio-dia e dois, muito mais razoável, logo meio de três, como já é. Então, começando o Band News no meio do dia 3, pontualmente no horário que a gente quiser. E eu, Eduardo Eneg, fico por aqui até as 2 horas da tarde. E aí não tem jeito, porque a Michelle Trombelli não deixa. Ela entra chutando a porta e aí não há o que a gente possa fazer. Então a gente fica até as 2. Quer dizer, se a gente começar meio de 5, meio de 10, se virar. Vamos ver o que a Larissa Biscaia vai aprontar hoje, porque hoje é ela que tá no comando. Ontem foi uma coisa louca. Ontem até que foi razoável, né?
3: Não, a vinheta entrou uma hora.
2: É a vinheta.
3: Como ela tava muito longa, ela terminou
2: ontem. Ela tava cansada, então ontem ela realmente tocou por mais tempo do que o normal. Mas, essa semana tivemos um dia de 1 hora e 20 minutos que a Larissa não esquece.
1: Eu não estava presente.
3: Era uma hora cheia, foi essa.
2: Essa hora foi cheia.
1: Foi.
2: Uma hora de 80 minutos não é uma coisa muito comum. E comigo no estúdio você já ouviu, de novo vai ouvir o boa tarde dela, Larissa Biscaia.
1: Oi, oi, boa tarde.
2: E do Humberto Ferretti.
3: Bora, meu povo, boa tarde.
2: Boa tarde pra você também, ouvinte querido, você que faz a Band News FM, será aquilo que ela é? A mais admirada do Brasil e partiu. A bolota é essa de energia que emana da turbina adicional da usina hidrelétrica de Itaipu para disparar uma sistema de captação do som del mundo. Captaria vai a seu verso, mas não as lalaial que são apalosos que partem de todos os terraços, todas as lajes, todas as varandas do gourmet. Antes. E que também são captadas através dos vidros, a prova de sol, através do concreto, mas você que tá agora na cutina. Preparando seu almoço com uma saudável, muitas cores, um prato, proteína animal e ou vegetal, mas cuidado, não vai deixar queimar comida nem no fogão, nem no micro-ondas, nem no forno, nem no forno de pizza, na sua fryer. Você que tá agora levando os filhos pra escola, buscando os. Ontem a gente perguntou o que fariam com os filhos nas férias. Pergunta que segue 11999-592-100. Qual é o plano para as férias? Porque julho é um daqueles meses que tem muitos dias, ao contrário de fevereiro, como se fizesse alguma diferença, né? Porque tem que produzir atividade para molecada por várias semanas. Quero saber o que você vai fazer em julho com os seus filhos. A gente ouviu alguns relatos, né? Desejos de deixar os filhos
1: para casa do avô.
2: Não, e aquele que disse que queria que os filhos hibernassem.
3: Meu Deus.
2: Hibernassem. Não é uma possibilidade. Nós não estamos falando de desejos, nós estamos falando de realidade. Como é que você vai enfrentar esse furacão que tá começando já já? Então, conta pra gente, que idade tem seus filhos e o que você pensa em propor para ocupar o tempo, até porque você eventualmente tem que trabalhar. Conta pra gente, você que tá indo trabalhar, aumenta o som, começando Band News no meio do dia. Gente, eu ontem vi duas notícias, das quais a gente abordou uma aqui, a outra a gente apresentou mais tarde durante a programação aqui da Band News FM, durante o Jornal da Band. Durante o Jornal da Band, a gente apresentou uma história que é escabrosa. Milícias no Rio de Janeiro cobrando por caixa d'água. Cobrando por caixa d'água. Então, uma família tem uma caixa d'água, tem que pagar R$50 por mês para milícia. Tem duas caixas d'água, tem que pagar R$100 por mês para milícia. Com áudio de miliciano dizendo que não quer saber, que vai esculachar, que não quer saber se tem criança, se não tem criança. Com morador falando o seguinte: que eu vou fazer? Os caras vêm e dizem que tem que pagar, eu não vou pagar. Como é que eu não vou pagar? Como é que eu vou viver nessa situação? Né? Reserva isso, como se a gente estivesse cozinhando, reserva. Na outra ponta, a gente noticiou aqui a incrível relação do senador Jax Wagner com o banco e com os banqueiros e com os sócios de Daniel Vorcaro, não sendo ele o único, né? Porque tem Hugo Mota, porque tem Ciro Nogueira, a gente contou várias histórias aqui. E só tem Jax Wagner se relacionando com Daniel Vorcaro por dois motivos. Um é incontrolável. O outro, que é controlável, tem a ver com a caixa d'água. O que é incontrolável é a gente discutir o caráter das pessoas. É incontrolável, não faz sentido. Como é que a gente vai discutir o caráter das pessoas, o caráter do Jax Wagner, o caráter do Hugo Mota, o caráter do Ciro Nogueira? Ele vai ficar até amanhã. Ele vai ficar bravo, vai dizer que ele vem de uma família muito boa, que ele foi muito bem criado, que não tem nada errado. E nós vamos ficar discutindo o caráter. Podemos discutir também. A gente já discutiu o caráter. Mas a discussão que eu queria propor aqui é o seguinte: por que a milícia cobra pela caixa d'água e as pessoas não podem ter a sua caixa d'água? Porque está faltando um sistema de controle do Estado numa área onde quem controla é quem pode controlar, porque tem espaço para controlar, que é a milícia. Mas a milícia só existe porque o Estado não está lá. O Banco Master só existe porque o Estado não está lá. Quando eu digo que o Estado não está lá, não é que não tem Estado. Veja, se você procurar e quiser escrever uma correspondência para a Secretaria de Segurança do Rio de Janeiro, você vai no seu buscador, escreve lá, Secretaria de Segurança do Rio de Janeiro, vai aparecer um CEP. Então existe, é real. Se quiser mandar uma carta para o secretário, você vai ter o endereço da secretaria. E põe aos cuidados, né, do secretário de segurança, vai chegar na mão dele. Se ele vai ler ou não, isso é outra questão. Mas chega. Você mandar um presente para ele, né, uma flor, vai chegar. O mesmo vale para o Senado Federal, o gabinete do Jax Wagner, né? O mesmo vale para Banco Central, CVM, Anvisa, ANS, ANAC, Agência Nacional de Mineração, todas as instituições que existem no planeta têm uma versão brasileira. Supremo Tribunal Federal, Superior Tribunal de Justiça, todos eles, cada um desenha de um jeito, mas nós temos. Então, tem alguém que cuida da Constituição? Tem. É o Supremo Tribunal Federal. Tem alguém que deveria ser a última instância para os processos e tal, e só levar para o Supremo em casos de discussão constitucional? Tem, é o STJ. Então a gente tem os TRFs, tem os tribunais de justiça, tem as delegacias de polícia, tem a delegacia da mulher, tem tudo. Não falta nada. Ah, mas eu quero emplacar meu carro. Tem um departamento, você vai lá e emplaca seu carro. Olha, tem uma árvore que está caindo, tem um lugar que você liga, tá lá, né? Ó, a empresa de energia, ou a empresa de água, ou a empresa de luz, de internet não está funcionando. Eu quero reclamar. Tem um lugar para você reclamar? Tem sim. Você pegou uma passagem aérea, você foi enganado pela companhia, ou você teve um problema qualquer, não interessa. Você tem um lugar para reclamar. Tem ouvidoria, tem um e-mail para você mandar, tem um 0800, tem tudo. Você pode ter contato por WhatsApp, né? Você tem um problema qualquer com um medicamento, tem um órgão supervisor. Então, Não faltam as estruturas do Estado, né? Não faltam as estruturas do Estado. O problema é como elas estão funcionando. Então, elas funcionam de um jeito tal que são tão frágeis que há espaço para que elas existam e ao mesmo tempo trabalhem sem importunadas as milícias e os Daniels Vorcaros. Eles vão funcionando. Alguém vai dizer, não, mas peraí, você tá louco, o Daniel Vorcaro foi preso. Sim, é o que ainda me dá esperança. É o que ainda me dá esperança. Daniel Vorcaro foi preso, Polícia Federal prendeu, tem um processo, não deu certo. Mas durante quanto tempo a gente precisou, quanto tempo foi preciso para que ele fosse pego, né? Como é que ele passou pelos crivos todos? Ele atendeu às exigências, não há dúvida. O Banco Central não concedeu um banco para um cara que não podia ter um banco. Não é essa a acusação. Ele concedeu um banco para um cara que podia ter um banco. Agora a pergunta é como é que um cara como esse pode ter um banco? Então as regras que a gente tem permitem que um cara como esse tenha um banco. E aí ele começou a construir a estrutura de banco dele, fabricando ativos muito maiores do que os que ele tinha, e com isso ele foi ganhando musculatura, porque é com essa musculatura que ele precisa ter para poder oferecer os papéis dele. Se você tem 10 reais, você não pode oferecer R$1 bilhão em papéis. Então você tem que dizer que você tem uma fortuna em papéis, em ativos, para em cima desses ativos lastrear seus CDBs. E ele conseguiu. Como é que ele conseguiu? Se esses papéis não eram papéis bons, eram papéis podres. Existe mercado de título podre, não tem problema nenhum, existe. Existem instituições financeiras que só trabalham com título podre, mas você não pode ofertar isso no mercado em geral, só para investidor profissional. Então o cara sabe que ele está comprando um ativo de alta rentabilidade e altíssimo risco. Tanto que quando você vai abrir uma conta num banco e vai investir, você tem que preencher um cadastro. E você diz se você é conservador, se você não é, se você é agressivo, se você não sei o que. Mesmo estes não podem comprar certos produtos que só o investidor profissional pode comprar e que não pode depois procurar o fundo garantidor de crédito. O fundo garantidor de crédito é para as pessoas normais. Tanto que, se você faz um investimento como os fundos de pensão fizeram no Master, eles não podem receber o fundo garantidor de crédito. O fundo garantidor de crédito é para pessoa física. Até 250 mil, que é o que é razoável, né? Para proteger o cara que vai investir 100 milhões de reais no Master, esse cara tem que saber o que está fazendo, né? É um investidor profissional. Bom, então ele vai lá e vai ampliando os ativos dele de forma fictícia e vai lá e lança os papéis. Como que isso pode? Como é que ele conseguiu soltar os papéis dele no mercado? Como é que grandes instituições venderam papéis do Master? Porque as regras permitem. Então, você percebe? Se a regra permite que o Daniel Vorcaro tenha um banco, se a regra permite que os papéis do Daniel Vorcaro, que pôde ter um banco, podem circular pelos grandes bancos, a gente tem que discutir as regras. Não é discutir o caráter do Jacques Wagner, ou do Hugo Mota, ou do Ciro Nogueira. Porque sem Jacques Wagner, sem Hugo Mota, sem Ciro Nogueira, é muito provável que ainda assim existisse um Master, talvez dependendo de outras figuras. E de fato, se você for procurar na história, você provavelmente não vai achar um caso tão escandaloso como esse. Difícil. Porque o Banco Master, ele de fato operou com muita corrupção. Isso é um fato. Ele tinha diretor do Banco Central na folha de pagamento dele. Nada no Banco Central é decidido por uma pessoa só, é tudo colegiado. Mas ele tinha um informante lá dentro, então isso ajuda. Mas ainda assim, ele foi ao Banco Central várias vezes, porque ele não comprou um banco só, o Master era uma coleção de bancos, mas ele conseguiu comprar vários bancos. Será que não é hora da gente discutir os critérios para concessão, para que alguém possa abrir um banco? Também não pode ser tão rigoroso que você não possa permitir que um novo entrante, né, compareça, mas também tem que ter um sistema de fiscalização mais rigoroso, que já é muito rigoroso. O Banco Central Brasileiro já ganhou vários prêmios internacionais e banqueiros centrais, né? Entre os banqueiros centrais, nós já tivemos mais de um presidente de Banco Central que ganhou o prêmio de melhor banqueiro do mundo. O Banco Central brasileiro é um banco, é uma instituição respeitada. Mas concorda que tem uma questão para a gente discutir envolvendo o Banco Central, começando pelo próprio Banco Central, que tem que fazer essa discussão? E a CVM? A CVM está completamente desguarnecida. Ela existe, como eu falei. Se você quiser mandar uma carta para o diretor-geral da CVM, você pega o CEP e vai mandar. Se todo mundo começar a escrever carta, talvez até ajude os Correios, que estão quebrando, né? Mas a CVM, ela tem menos de 400 funcionários. Eu já falei aqui, nos Estados Unidos tem 3 CVMs. Uma é a SEC, tem outras 2. Eles fiscalizam tudo. Existem regras rigorosas no mercado e os americanos aprenderam com seus próprios erros, porque eles tiveram vários escândalos no passado. Só que eles vão aprendendo com os erros deles e modernizando as estruturas. Hoje, o dinheiro da SEC para investimento é maior do que o orçamento completo da CVM, para tudo, incluindo folha de pagamento. E a CVM não tem recurso, não tem estrutura. Nós falamos aqui, a maior contribuição que a CVM recebeu nos últimos tempos foi uma decisão do Supremo Tribunal Federal, que é uma anomalia, em que o Flávio Dino disse: olha, desculpa, eles arrecadam mais de R$1 bilhão, vem o Tesouro, vem o Ministro da Fazenda e pega o dinheiro e põe no caixa do Tesouro para financiar os projetos do governo. Então, a partir de agora, a CVM vai ficar com 70% do dinheiro e não mais com 30, ou menos do que 30. Uma grande decisão, mas é uma decisão distorcida, porque saiu do Banco Central, saiu do Supremo Tribunal Federal, de uma ação que estava sendo discutida, você percebe? As instituições, elas estão tortas. Quem deveria estar zelando pela fiscalização deveria ser o Ministério da Fazenda, o Ministério do Planejamento, o Congresso Nacional, todo mundo deveria estar falando: vem cá, nós temos uma instituição sólida o bastante para impedir o passeio dos dinheiros e as reags e os masters e etc. Porque o próprio master não era só fabricar ativo e vender CDB caro, que deveria ter acendido o alerta, e nós não temos um alerta para isso. Ele também pegava e passeava dentro do mesmo grupo financeiro, aumentando os ativos, e isso não era captado pela CVM, porque o sistema de captura de informação da CVM inexiste. Nos Estados Unidos existe, mesmo assim lá teve Madoff, que foi um escândalo. Mas repara que a caixa d'água e o master estão relacionados à ausência de Estado, e quando eu digo ausência de Estado, não é que a estrutura não existe, mas ela não funciona direito, e é isso que a gente deveria discutir. Neste caso, nós temos um inchaço monumental do governo, financiado por impostos cada vez maiores. Nós estamos mais perto do dobro do que a gente tinha de pagamento de carga tributária em 87, estamos perto do 44, já falei aqui algumas vezes isso, estamos com 36%, tínhamos 22%. Então, a gordura do Estado está consumindo a musculatura, a gordura do governo está consumindo a musculatura do Estado. Então, o Estado, que deveria ser cada vez mais musculoso, está ficando cada vez menos musculoso, e o governo está ficando cada vez mais gordo, o que é um absurdo. Então, o que funciona nas estruturas do Estado 100%, perfeitamente? Receita Federal, porque é uma estrutura de arrecadação. Então, a gente investe naquilo que gera dinheiro para financiar os programas sociais, os programas eleitorais, os programas populistas, os programas oportunistas, os penduricalhos, a gordura governamental. E a parte das agências reguladoras, que são os olhos do Estado para a proteção da sociedade, seja do bolso, seja da integridade física, no caso da caixa d'água, por exemplo. E a força policial que controla a região, impedindo a ação de milícias, grupos organizados, o crime organizado. Não tem. Quer dizer, se o crime organizado no Brasil começou dentro da cadeia, significa que o crime organizado ocupou o Estado, em vez do Estado controlar a coisa mais simples do mundo, que é gente enjaulada. Gente enjaulada não pode comandar nada, mas a gente enjaulada comanda. Então, quando a gente fala em sistema de controle, não dá pra gente criar modelos em que só podem chegar lá pessoas triadas por caráter. Isso não existe. Não existe em lugar nenhum do mundo, não dá. Mas você tem que ter um sistema em que as pessoas temam a Constituição e respeitem as leis. Se você não tem um sistema de proteção capaz de fazer com que as pessoas temam a Constituição e cumpram a lei, o seu sistema tem que ser revisto. E é isso que nós temos. Quando um senador da República se sente à vontade para pedir confessadamente, ele falou na Band News TV ontem, Jax Wagner, eu pedi pro banqueiro comprar um apartamento para mim, porque eu queria dar um apartamento para minha filha e eu ia ter que vender outras coisas, eu não tenho dinheiro, eu só tenho CPF, eu só tenho um apartamento e um sítio. Depois a gente foi ver que ele tem um mega apartamento. Aliás, se fizer a conta de tudo que ele ganhou, um salário formal no serviço público, e olhar e conferir com o patrimônio dele, precisa ver se bate ou se não bate, mas ele tem dois ótimos apartamentos que muita gente que ganha muito mais do que ele seguramente não tem, ou porque são mais perdulárias, ou porque economizam menos, ou porque sei lá, não sei qual outro motivo que poderia ser. Mas o fato é, se um senador da República só puder fazer aumento patrimonial ano a ano, registrando tudo que aumentou de patrimônio, a coisa pode mudar de figura. Eles têm que apresentar os bens no começo do mandato e não tem que fazer não tem um sistema lá em que se ele comprar 100 ações de uma determinada empresa, ele tem que registrar todo ano. Não tem que fazer isso. Não é obrigado a fazer isso. Quando a gente fala que a sabatina pro Supremo tem que ser uma sabatina que faça uma triagem rigorosa do candidato, não é porque você vai impedir que lá na frente o ministro do Supremo possa fazer uma estrepulia. Não é só isso. Mas você já faz uma triagem e não aquele combinemos que eu indiquei, como aliás foi o argumento usado agora, inclusive pelo Jax Wagner, chocado com o fato de o Senado ter derrubado o Jorge Messias, dizendo: mas isso é um absurdo. O presidente indicou, é uma decisão do presidente da República. Não, não é, não. A decisão do presidente da República é a escolha do nome. Ele indica. E o Senado decide se vai sabatinar, aliás, decide se vai aprovar ou não o nome. E não aprovou, né? Ah, mas não aprovou, não foi por um bom motivo. É verdade. Definitivamente não foi por um bom motivo. Então, eu fico um pouco chocado toda vez que eu vejo os políticos, inclusive alguns que discutem isso de forma admirável, propondo reformas no nosso modelo que na verdade não reformam o Estado brasileiro. Então a gente fala assim: não, se a gente fosse parlamentarismo, se a gente fosse semipresidencialismo, se a gente tivesse eleição, voto distrital misto, misto quente, Bauru, ia ser diferente. Não vai ser diferente, porque vai votar no Jax Wagner, vai votar no Hugo Mota, vai votar no Ciro Nogueira. Então, e se não votar no Jax Wagner, no Ciro Nogueira, no Hugo Mota, você eventualmente pode tirar esse ou aquele personagem cujo caráter você eventualmente queira discutir. Mas o modelo institucional brasileiro, independente de ser parlamentarismo, presidencialismo, semipresidencialismo, monarquia, o que você quiser, a gente enfraqueceu as estruturas do Estado. Então, o primeiro-ministro brasileiro teria uma CVM fraca. O primeiro-ministro brasileiro teria uma Secretaria de Segurança no Rio de Janeiro fraca. O voto distrital do Rio de Janeiro misto, não misto, elegeria um governador que teria uma milícia na favela. Não é isso que vai mudar. O que vai mudar é a gente ter instituições que tenham solidez, instituições rígidas, instituições com dinheiro. Com dinheiro, veja, a educação brasileira tem dinheiro pra caramba e é ruim. Então também não adianta só dar dinheiro. Tem que ter sistema de aferição. É assim que nasce e prospera um Vorkaro, que não tem medo de nada. Não, ele não achou que ele fosse ser preso em 8 anos. É que não deu certo. Ainda bem. Por isso a gente tem que ter esperança. Mas ele fez tudo sabendo, achando, torcendo, para que as coisas funcionassem do jeito torto, como sempre funcionaram. Só que, ao ganhar o banco, obviamente o Banco Central não sabia que estava dando um banco para um pervertido, um doente, um criminoso. Era um criminoso comprando um banco, que se comportou como um não criminoso,

0: da sorte, ou da Polícia Federal, ou de uma denúncia, ou, não, não pode ser resultado do acaso. A gente sempre vai poder ter um acidente. Acidente aéreo, acidentes de carro, acidentes empresariais, a gente sempre vai ter. Em qualquer lugar do mundo isso acontece, em todos os países. O problema é como os países reagem, como a gente reage, o que a gente está fazendo para solidificar. E eu falei do Vorkar, falei da Caixa d'Água, podia falar do INSS também. O que a gente está fazendo para que o INSS se torne um sistema realmente sólido? Quando alguém propõe um desconto, vai ter a conferência via mensagem automática com aferição facial para que o segurado diga: olha, eu não autorizei, eu autorizei. A gente só faz controle, só faz os controles para evitar a entrada, porque o governo não quer gastar mais dinheiro pagando previdência. Então, você vê o que está acontecendo. Então, esse é o problema. Quer dizer, a gente está engordando o Estado com o dinheiro da carga tributária e a gente está tornando cada vez mais frágil, mais frágeis as estruturas de Estado que protegem a sociedade. O Vorkar é um atentado à sociedade. Os milicianos são um atentado à sociedade. E esses atentados à sociedade prosperam por um tempo, por muito tempo. O PCC existe desde 1980 e pouco. Está aí há 40 anos que o PCC funciona, né? Então ele está aí prosperando, crescendo. Por que o PCC cresce e o Estado não consegue abater essa estrutura? Por que o Vorkar conseguiu durante 8 anos? Então, é isso que a gente tem que discutir, não o caráter apenas do Jacques Wagner. Porque tem mau caráter em qualquer idioma, em qualquer país, qualquer nacionalidade, qualquer etnia. O Brasil não é um país amaldiçoado. Aliás, o Brasil é um país abençoado, porque tem todas as ferramentas, instrumentos para poder ser um país próspero. Agora, a gente está sabotando o futuro com essa estrutura apodrecida de comando que enfraquece o Estado para se perpetuar no poder. Isso é lamentável e é isso que a gente está vendo. E essa discussão não está sendo feita em 2026. A discussão em 2026 está sendo o mesmo nós contra eles, o mesmo besterol: deixa eu ficar, não deixa ele ficar, deixa eu entrar, para fazer a mesma lixarada que a gente vem fazendo há anos. E é isso que a gente tem que discutir. Que crise a gente vai precisar enfrentar mais grave do que as que a gente já enfrentou, da hiperinflação e outras crises, para que a gente possa fazer o processo de transformação? Eu deixo no ar essa pergunta, não sei se você concorda ou discorda, essa é a opinião que eu tenho sobre o assunto.
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3: E é hoje tem seleção brasileira em campo em busca da primeira vitória na Copa do Mundo. O Brasil enfrenta o Haiti a partir das 9:30 PM na Filadélfia, com transmissão aqui na Band News FM, com a narração do Marcelo Duó. Em todo o país, a torcida brasileira tá ali na espera, ansiosa, para ver se a seleção vai jogar melhor do que jogou contra o Marrocos, hein? A gente vai ao Museu do Futebol aqui em São Paulo, onde tá o Bruno Camarão. Fala, Camarão, boa tarde para você.
4: Tudo bem, Larissa? Ótima tarde a você, o Inega, todos que nos acompanham aqui no meio do dia no Museu do Futebol, que é um palco muito especial da história do futebol brasileiro, reunindo grandes momentos, exposições especiais, camisas históricas, revisitando justamente a construção dessa identidade, do que representa o Brasil para o mundo do futebol. A gente vê a presença de muita gente desde as primeiras horas da manhã. O Museu do Futebol abre às 9 horas da manhã, no horário de Brasil.

0: Brasília, e a gente tem acompanhado muitos estrangeiros, excursões, crianças com escolas marcando presença neste dia tão especial. Uma sexta-feira de sol na cidade de São Paulo, ainda com vento um pouco friozinho, mas a temperatura começa a subir à medida que as horas vão passando, e sim, o clima de Copa do Mundo, expectativa para esse jogo contra o Haiti. De maneira tradicional, durante a Copa do Mundo, o Museu do Futebol tem colocado um telão na área externa. Para quem nos acompanha pela live, vê um monte de cadeira de praia apontada ali para um telão. Isso na área externa do Museu do Futebol, completamente gratuito. Hoje, com o Jogo do Brasil às 21h30, o museu já vai estar fechado. Mas os jogos da tarde, os jogos vespertinos, eles podem ser acompanhados por qualquer um que quiser, enfim, visitar o Museu do Futebol ou não, simplesmente participar dessas atividades, conhecer um pouquinho dessa história do futebol brasileiro. Ligado ao Estádio Municipal Paulo Machado de Carvalho, lendário Pacaembu, palco de grandes jogos da seleção brasileira. A despedida do Romário foi aqui, do Ronaldo Fenômeno, teve jogo com Garrincha presente, a Copa do Mundo de 50 teve o Brasil desafiando a Suíça, jogando também no estádio do Pacaembu. Enfim, a história viva que o paulistano tem o prazer de ver e que o turista, que também marca presença na capital paulista, tem essa oportunidade. A gente vê também aqui as minhas costas, para quem nos acompanha pela live, a imagem desse almanac da bola, que é uma das áreas aqui finais do Museu do Futebol, reunindo ali brinquedos, apresentando um pouquinho das regras do jogo, da memória, informações rápidas, curiosidades, enfim, tem muita coisa para você se tornar, quem sabe, uma enciclopédia do futebol. Sei que você conhece muito de futebol, Larissa, se você quiser se aprofundar ainda mais na história do futebol brasileiro, do futebol mundial, dá uma passada aqui no Museu do Futebol, programação especial durante toda a Copa do Mundo de 2026.
1: Valeu, Camarão. Senti um pouquinho de ironia do Bruno Camarão. Um Vocês sentiram também?
2: Só um tequinho.
1: Diz ele, ó, pra quem tá acompanhando com imagens, o Camarão tá na tela fazendo não, sei. Bom trabalho aí pra você, Camarão.
0: Tchau, tchau. O Ferretti, sim, ele não sabe nada de bola. Ele pode vir aí, começar do zero.
2: Só de verdades.
1: Vamos colocar uma trilha sonora especial? Explica aí, Humberto Ferretti.
2: A seleção sensação da Copa do Mundo até agora, Cabo Verde, volta a campo no domingo contra o Uruguai, do melhor jogador em atividade no Brasil, né? Isso é indicativo de que o momento do futebol brasileiro não é bom. O melhor jogador em atividade aqui é o de Arrascaeta, da seleção uruguaia, vai encarar o Vozinha, se é que o Arrascaeta vai jogar, e o André Coutinho tem os detalhes. Fala, Coutinho, boa tarde.
3: Tudo bem? Boa tarde a vocês, um prazer falar com vocês mais uma vez por aqui. Olha, o De Arrascaeta não deve jogar essa partida, a gente vai acompanhar atentamente as entrevistas uruguaias para saber se ele tem condições de jogo ou não, mas pelo que a gente acompanhou até agora, ainda não vai ser dessa vez que veremos Arrascaeta em campo, mas veremos Vozinha, o nosso goleiro Josimar, nosso, já é do Brasil também, e que fechou o gol na partida de estreia e que é a grande sensação. Só para vocês terem uma ideia, o jogo vai acontecer aqui na Flórida, em Miami, nos Estados Unidos, no Hard Rock Stadium. E antes de Vozinha aparecer para o mundo, essa partida entre Uruguai e Cabo Verde era tratada como mais uma partida do Mundial, como uma partida de não tão interesse assim. Claro, há muitos latinos aqui em Miami que compraram ingressos, que foram atrás de ingressos para acompanhar a seleção do Uruguai, para tentar ajudar a apoiar a seleção e a torcida do Uruguai, até aparecer Vozinha fechando o gol no duelo com a Espanha, e Vozinha virou uma unanimidade mundial. Eu estou em alguns grupos de torcedores brasileiros, porque a gente está acompanhando a torcida do Brasil que joga aqui na terceira rodada em Miami, e eles estão alucinados atrás de ingressos de Uruguai e Cabo Verde, mas não é para ver o Arrascaeta, não é para ver os astros do Uruguai, é para ver o Vozinha de perto. Tanto é que a seleção de Cabo Verde já anunciou que Vozinha vai ser um dos porta-vozes de Cabo Verde amanhã. Uruguai e Cabo Verde jogam no domingo aqui em Miami, no Hard Rock Stadium, no estádio de Miami, e sempre nos dias que precedem as partidas há uma entrevista coletiva oficial que acontece no palco da partida. Então amanhã às 18h30, Cabo Verde vai fazer um reconhecimento de gramado, uma atividade ali de 20 minutos. É claro que a Band News FM vai acompanhar. Estarei por lá, aqui bem pertinho de onde estou falando agora, no Hard Rock Stadium. E eles já anunciaram que, além do técnico de Cabo Verde, quem vai falar com a imprensa mundial, comigo, com vocês, é o Vozinha. Ele é um astro. Lembrando que mais cedo a gente já contava que a mãe do Vozinha já está a caminho aqui da Flórida. Cabo Verde está concentrado bem pertinho de onde a gente fala agora, mais ou menos 4 horas de carro, na região de Tampa, na costa do Golfo, aqui nos Estados Unidos.
2: Valeu, Coutinho. A qualquer momento temos André Coutinho de volta à programação da Band News FM. Vozinha, até agora, o cara da Copa, sem dúvida.
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6: Meio-dia, 40 minutos. Boa tarde para você, ouvinte da Band News FM. Seja bem-vindo à nossa programação. Eu, Luana Bernardes, te acompanho por aqui com o Noticiário do Rio de Janeiro em 90.3 FM, com o dia de Brasil e Haiti, mais um jogo da seleção brasileira na Copa do Mundo. Claro, a gente fica na torcida, na transmissão também do jogo, para você saber em primeira mão aí o resultado da partida entre Brasil e Haiti. Qual o seu palpite? Mande sua mensagem para cá, 999026970 é o número do nosso WhatsApp. A gente fala do trânsito.
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6: E o trânsito agora, Paulo Lage, boa tarde.
8: Olá, uma ótima tarde para você sintonizado aqui na Band News FM. Excelente sexta-feira para todo mundo. Próximo destaque é a linha amarela, até porque tem acidente entre carro e moto ocupando uma faixa na altura da saída 5. Fica ali na altura de Del Castilho para quem vai rumo à Barra da Tijuca. Obviamente, o movimento tá complicado por lá. Reflexos chegam a partir de Bom Sucesso. O ouvinte da Band News FM, inclusive, que tá saindo da Zona Norte para a Zona Sudoeste da cidade, tem opção. Seguir pela autoestrada Grajaú ao Jacarepaguá, tudo numa boa na chegada à Estrada dos Três Rios e também na passagem pela Estrada do Pau Ferro. 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Voltamos ao estúdio.
6: Tá certo. Obrigada pelas informações, Paulo. Dia 42 minutos, agora a gente gira a nossa reportagem. Vinícius Calisto, boa tarde.
9: Oi, Luana, muito boa tarde pra você, pra todo mundo que tá acompanhando a gente. E o morador de Rio das Pedras, que ficou ferido após ser atingido por estilhaços de uma granada lançada por um drone, corre o risco de perder a visão. Caso que aconteceu nessa sexta-feira, segundo dia consecutivo de confronto entre grupos rivais na comunidade da Zona Sudoeste do Rio. Gabriel Monteiro dos Santos, de 21 anos, está internado no Hospital Municipal Souza Aguiar, no centro da cidade. A vítima contou aos policiais militares que o artefato foi lançado na área conhecida como Areal, próximo a uma lanchonete, onde havia outras pessoas na madrugada dessa sexta. Ainda segundo o morador, ele foi arremessado com a explosão e chegou a perder a consciência. De acordo com a PM, a vítima apresentava muito sangramento nos olhos e relatou que não conseguia enxergar. Na manhã também dessa sexta, 12 linhas de ônibus tiveram o itinerário alterado por causa do tiroteio em Rio das Pedras. A polícia militar foi até a comunidade e estabilizou a área com a presença de veículos blindados. A comunidade que vem passando por esses confrontos por conta de disputas territoriais envolvendo traficantes do Comando Vermelho e milicianos que ainda tomam conta ali daquela região. Agora a área é estabilizada, Luana.
6: Obrigada pelas informações, Vinícius. Daniel Nascimento, boa tarde.
10: Boa tarde, Luana, boa tarde a todos. Dois caminhões tanque foram apreendidos em Itatiaia, no sul fluminense, pelo transporte irregular de etanol hidratado, abordagem que ocorreu no âmbito da Operação Foco da Receita Estadual. A empresa responsável não teve o nome divulgado, mas foi autuada em R$675 mil. Segundo a Secretaria de Estado de Fazenda, ao todo foram retidos 124 mil litros de combustível carga avaliada em mais de R$613 mil. De acordo com a Receita, a nota fiscal apresentada indicava a distribuidora destinatária da mercadoria possuía o mesmo endereço de outra empresa que está com a inscrição estadual impedida desde maio deste ano. O transportador também foi autuado com base na responsabilidade tributária prevista em lei estadual.
6: Obrigada pelas informações, Daniel.
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6: E agora a gente fala do trânsito com a Maria Rita Nader. Boa tarde, Maria Rita.
5: Boa tarde, Luana, e também para os nossos ouvintes, atualizações sobre o trânsito, começando pela linha vermelha para quem segue no caminho para o centro da cidade. O trânsito continua intenso na altura ali da Maré e também de Benfica. Falando agora sobre a zona sul do Rio, que teve atualização do centro de operações ali do túnel acústico Rafael Mascarenhas, já foi liberado a faixa no sentido São Conrado, que estava ocupada devido a um acidente com uma moto ali, então já foi totalmente liberada a região, mas o trânsito ainda segue intenso na região até ali a chegada à Lagoa Rodrigo de Freitas e também na Avenida Borges Medeiros e ao longo de toda a Epitácio Pessoa no sentido centro. Nesse momento o motorista perde bastante tempo na região. Aproveitando para falar sobre também a ponte Rio-Niterói, nesse momento que tem travessia normal de 13 minutos nos dois sentidos, mas já quem passa ali pela BR-101 no sentido Rio de Janeiro ali já pega bastante congestionamento na altura de São Gonçalo devido a um acidente que teve ali na região nesse momento. Então, o trânsito ainda intenso na tarde desta quarta, nessa sexta-feira, Luana, perdão.
6: Tá certo. Obrigada, Maria Rita Nader, pelas informações. Participe você também. Se tiver alguma informação do trânsito, 999026970.
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6: Atenção, você que vai passar pela orla da cidade, vai até a meia-noite de sábado o aviso de ressaca emitido pela Marinha do Brasil para a orla do Rio de Janeiro. Ondas de 2,5 metros a 3 metros de altura estão previstas. A prefeitura orienta que as pessoas evitem entrar na água e praticar esportes aquáticos. Meio-dia, 46 minutos.

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3: Agora, 12:47, pela primeira vez o Brasil comemora o Dia Nacional da Lei Seca. É uma data que marca a assinatura da lei em 2008, portanto há 18 anos. Os dados apontam queda de quase 20% na taxa de mortes no trânsito por conta da ingestão de bebidas alcoólicas entre 2010 e 2024. Uma análise do Centro de Informações sobre Saúde e Álcool mostra que, mesmo com a redução dos números nos últimos anos, essa queda tem perdido força. A coordenadora do CISA, a Mariana Tibes, avalia que não há coincidência na diminuição das mortes.
4: Teve uma redução muito consistente, muito importante, um impacto muito grande e muito positivo para reduzir essas mortes. No entanto, aí nos últimos anos, eu diria a partir de 2022, mais ou menos, a gente começou a observar uma redução da queda, tá? Então, assim, todos aqueles avanços que a gente vinha observando ao longo dos anos, a impressão que a gente teve é que teve uma redução. Eles começaram a diminuir nos últimos anos. E não por coincidência, a gente começa a observar que também nesses últimos anos o trânsito nas grandes cidades, principalmente, ele foi ficando cada vez mais complexo.
5: O CISA calcula que a lei seca pode ter reduzido 36% o número de mortes no trânsito causadas pelo álcool nos últimos 10 anos. Na Organização Mundial da Saúde, o Brasil se tornou um caso de exemplo ali para os outros países. Em 2024, foram cerca de 13 mil óbitos, um aumento de 6,2% em relação a 2023. Homens são as principais vítimas e representam mais de 86% das mortes por álcool e 81% das hospitalizações. O aumento na frota de motos coincide com o perfil de vítimas e causadores de acidentes de trânsito envolvendo o consumo de álcool, como ressalta Mariana Tibes.
4: Houve um aumento de mais ou menos 42% na última década dessa frota de motociclistas. E são majoritariamente homens jovens que pilotam essas motos, né? Historicamente, isso acaba indo na mesma direção do fato de que o consumo abusivo também é mais comum e mais frequente entre homens jovens. Então, a gente está falando aí de dois fatores de risco.
5: 18 estados registraram taxa de mortes por 100 mil habitantes superior à média nacional. Tocantins aparece com mais do que o dobro da média, com 13,4 óbitos para cada 100 mil habitantes, justamente por causa do álcool no trânsito. Na sequência estão Piauí e o Mato Grosso.
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0: Juliana Rosa, economia é com você. Ontem a gente falou sobre isso, hoje vamos falar de novo. Banco Central, que deveria dar uma comunicação para, não digo acalmar o mercado, porque muitas vezes você não tem que acalmar, mas você tem que orientar. A função orientadora, o comunicado é uma função orientadora, né? O comunicado de todas as instituições. E, no entanto, isso produziu mais ruído do que deveria, com impactos que não são muito adequados, né, Juliana?
1: Pois é, tá uma discussão grande, viu, Eneg? E a pior coisa para a economia, né? Você sabe bem, é ruído. É abrir margem para teorias da conspiração de todos os tipos. Então, o problema é esse, né? Quando você não faz uma comunicação assertiva, você mexe com a economia toda, isso é muito prejudicial. Primeiro, boa tarde para você, Oeneg, para o Ferret, para a Lari, boa tarde para você que está aqui com a gente na Band News. Olha, o dólar hoje até deu uma diminuída, mas muito mais por uma questão internacional. Ó, o dólar subiu ontem por conta principalmente de uma pressão do Banco Central americano, mas o nosso Banco Central impulsionando esse movimento de alta da moeda americana, que chegou perto ali dos R$5,20. Tanto que o Banco Central dos Estados Unidos sinalizou que pode subir juros com a pressão inflacionária, como esse ruído todo aí do nosso Banco Central em relação aos próximos passos da taxa de juros aqui no país. A discussão toda, né, e agora eu estava olhando aqui, olha, o dólar está em R$5,14 agora, ontem fechou em R$5,17, então hoje está recuando, mas também mais por conta da questão internacional. Você tem ali um alívio da questão geopolítica e tal, mas a questão interna aqui, ela continua causando uma discussão danada. E mais do que o dólar até, que reflete isso, é a gente olhar a chamada taxa de juros futura, que é quanto os investidores estão cobrando para poder financiar a dívida do país, comprar título público, né? O país precisa desses investimentos para poder se financiar, para rolar a dívida. E houve um, quando você olha ali os números, você teve um pico dessa taxa de juros, que é um termômetro, assim como o dólar, mas esse muito ligado à questão interna, né? Você consegue limpar aí esse efeito de fora também, em relação a uma piora da confiança em relação ao Brasil. Então, você pode discutir se, enfim, se está certo ou se está errado, se há um exagero ou não, né, que é a discussão agora, se colocar em dúvida a credibilidade do Banco Central, principalmente em ano eleitoral, Eneg, que nem riscar um fósforo do lado da gasolina, sabe? Tem que ter muito cuidado. Então, você tem que ter mais cuidado ainda quando é ano eleitoral e quando o Banco Central ele tem uma pressão do governo para poder baixar juro, com a economia já dando sinais de perda de força, com esse alto endividamento. Então, a discussão toda é que o Banco Central, ele pode alegar, como a gente falava aqui ontem, tecnicamente, tudo que ele quiser, desde que ele comprove, ele seja assertivo na comunicação. Então, não está claro ainda como que a inflação, ela sai de uma previsão do próprio Banco Central de 3,7% no final de 2027 e cai para baixo de 3% no começo de 2028. Então, ele precisa explicar quais são os modelos utilizados. Tem toda uma discussão, Oeneg, por exemplo, hoje tem um artigo do economista Braulio Borges, na Folha de São Paulo, que pode ser uma alternativa ali, que está sendo discutida pelo Banco Central, que os estudos mostram, que vários estudos recentes, que quando você tem um alto nível de endividamento, como a gente está tendo hoje no Brasil, mesmo com desenrola, você tem um endividamento realmente preocupante, tanto de empresas quanto de pessoas, isso tende a dar uma ressaca na economia no final desse ano, começo do ano que vem, o que pode significar um baque na economia, um baque no crescimento econômico, e aí permitiria o juro cair mais rapidamente. Mas isso é uma hipótese, né, Oeneg? Normalmente, bancos centrais são muito cautelosos, mais do que a média. É isso que diz o livro-texto, né? Os bancos centrais precisam ser sempre muito cautelosos, porque com inflação não se brinca. Então a discussão tá quente e o Banco Central precisa, nesse momento, ter essa rapidez para poder, na semana que vem, quando sai ali o detalhamento de toda a discussão, ele conseguir corrigir isso, porque na nossa vida, o Eneg, juro alto, na prática, né? Não adianta cair a taxa Selic se esse juro futuro, né, que é o juro de quanto vai estar daqui a um ano, dois anos, é para ali que os bancos olham para medir o termômetro de risco. Então, se você pede um crédito hoje no banco, ele já está mais caro do que na quarta-feira. Então isso impacta diretamente o próprio endividamento das famílias brasileiras, né, esse ruído. E um outro efeito prático é que quando você olha também a questão da confiança, o empresário, se ele não confia que o Banco Central vai seguir as metas de inflação, ele com medo do preço sair do controle, né, ser mais alto na prática do que as metas estão mostrando, ele fala, bom, vou me precaver, ou vou aumentar meu preço mais para poder criar uma segurança para o meu negócio, ou vou pegar meu dinheiro e deixar no banco, não vou arriscar, não vou investir, não vou gerar emprego, e aí isso vira aquela autoprofecia realizável, né, aí que derruba mesmo a economia. Então, todo cuidado é pouco, né, quando a gente pensa em comunicação do Banco Central. Vamos ver se eles corrigem, né, melhoram isso para acalmar aí o mercado.
0: Juliana Rosa, economia é com você. Placar de hoje, por favor. Brasil e Haiti.
1: Oi, Neg, você sabe que mais cedo eu falei que eu ia arriscar 1-0. Aí o Nando, meu marido, que eu não entendo nada de futebol, ele falou, nossa, Juliana, você está sendo pessimista, porque o Haiti é um time fraco, mesmo com a nossa seleção ainda precisando melhorar, né? Então, sei lá, como eu não entendo nada e fui acusada aqui em casa de ser pessimista, eu tô torcendo pro Brasil, eu falei 1-0, agora sei lá, vou falar 2-0, para ser um pouquinho mais otimista ou menos pessimista. O que você acha?
0: Eu acho que se o Ferretti, não sei, eu só acho que se o Ferretti fizer mais uma observação, de repente você fala 3-0, é isso? E aí eu fecho com você, porque eu tô torcendo pra 3-0, que é o 3-0. Pra gente te acalmar aí.
1: Então, tá bom,
0: tô confiante, viu? Não com o Haiti, eu tô confiante com o Brasil.
1: Tá bom, então. Eu vou com você, então.
0: Vamos?
1: Não, eu também, então. Como eu não entendo de futebol e sou brasileira, né? Vou ficar no 3-0, vou com você.
0: Então pronto, aí segunda-feira a gente avalia. Valeu, Juliana. Obrigado.
1: Valeu.
0: Tchau, tchau.
1: Beijão pra vocês.
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5: Está começando agora um Minuto da Mobilidade.
6: As linhas 8 Diamante e 9 Esmeralda da Via Mobilidade passaram a utilizar uma tecnologia inovadora no treinamento de agentes de atendimento e segurança. Por meio de uma roupa sensorial de 10 quilos, com limitadores de flexibilidade e óculos que simulam diferentes condições visuais, os profissionais conseguem vivenciar na prática os desafios enfrentados por idosos e pessoas com deficiência ao usar o sistema ferroviário. O objetivo da iniciativa é ampliar a percepção dos profissionais sobre acessibilidade, empatia e acolhimento. 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
2: Paulo Lage está de volta com a informação do trânsito. Fala aí, Paulo.
3: Olá, de volta, trazendo mais destaques do trânsito para você aqui na Band News FM, de olho agora na linha vermelha, até porque permanece a dificuldade do Fundão até o Caju, para quem vai rumo ao centro do Rio. Quem vai pela Avenida Brasil não chega a ser uma alternativa, até porque a dificuldade já começa a partir do trecho de Manguinhos. Você que dá ouvinte da Band News FM, que está saindo da Zona Norte, dou a dica para você da Leopoldo Bulhões. Ali sim tem um excelente panorama, Senador Bernardo Monteiro, sem dificuldades também na chegada a Visconde de Niterói. Quem vai pela Avenida Rei Pelé, por enquanto, não vai encontrando lentidão. 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Voltamos ao estúdio.
2: Tá certo, obrigada pelas informações, Paulo. 1:02. A gente tá de volta com as informações aqui do Rio de Janeiro, destaque do Rafael Ajus. Boa tarde, Rafa.
4: Boa tarde, Luana. Boa tarde, ouvinte. Um roubo de uma carga avaliada em R$ 2 milhões é frustrado pela Polícia Militar na Avenida Brasil, na altura de Guadalupe, na zona norte do Rio. Segundo a corporação, nesta sexta-feira, o motorista acionou a PM ao sofrer uma tentativa de roubo. Ao perceberem a chegada dos agentes militares, os bandidos que ainda estavam no local fugiram. A vítima optou por não registrar boletim de ocorrência. A carga foi totalmente recuperada e a vítima seguiu viagem. Luana.
2: Obrigada, Rafael. E atenção, você que é taxista e motorista de aplicativo, você que se enquadra nessa categoria e já teve o cadastro aprovado pelo governo federal no programa Move Brasil, já pode procurar, a partir de hoje, concessionárias e bancos para pedir o crédito para a compra de veículos novos com taxas de juros menores do que as praticadas no mercado. O programa foi anunciado pelo governo federal no mês passado. De acordo com a medida provisória assinada pelo presidente Lula, as taxas de juros devem ser de 12,6% ao ano para homens e 11,5% para as mulheres. O prazo do financiamento pode chegar a 72 meses, com 6 meses de carência. O primeiro passo para participar é fazer um cadastro junto ao governo federal, a fim de verificar se o perfil do motorista atende aos requisitos do programa. E aí, a partir de hoje, os interessados que já tiveram cadastro aprovado na plataforma podem procurar os bancos com os quais tenham relacionamento para analisar o crédito. A MP destina até R$ 30 bilhões em créditos para que taxistas e motoristas de aplicativo financiem a compra de carros novos. A iniciativa faz parte do Move Brasil. Podem participar do programa motoristas de aplicativo com cadastro ativo há pelo menos 12 meses que tenham realizado ao menos 100 corridas no período da mesma plataforma, além de taxistas registrados em atividade. As condições favoráveis de financiamento valem para carros novos de até R$ 150 mil que atendam a critérios de sustentabilidade, carros flex, elétricos ou híbridos a etanol.

0: agora 1h05.
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0: horas, 7 minutos.
1: Tipo, já é parte da segunda hora, sugere, né?
0: É. Ué, de Copa. Ai.
1: Olha só. 1 hora e 7 minutos, agora que começa a segunda hora, certo? Uhum.
2: Vamos contar pros ouvintes.
1: Não, conta
2: das pros outras praças,
1: conta pros
2: outros.
1: Por favor, Ferretti, faça você a gentileza.
0: Eu não enganei ninguém.
2: Nos últimos minutos, cada ouvinte ficou com as notícias da sua região e nós, que fazemos o programa aqui de São Paulo, falamos pros ouvintes de São Paulo.
1: Que era o quê que a gente falou?
2: Quando deu 1 hora da tarde.
1: O que fez Larissa Biscaia?
2: Larissa Biscaia tocou o programa como se estivesse fazendo a virada de hora 1 hora.
0: Não.
2: Seguimos aqui, aquela coisa toda. É, e o Enegg, mais que depressa, olhou pra ela e falou: oi? A gente não tá no bloco local?
0: Eu falei, pelo menos pros ouvintes de São Paulo.
1: Não, mas isso é um
0: eu
1: gol
0: virei
1: de
0: pontualmente
1: mas
0: uma
1: nem
0: hora
1: vozinha,
0: da tarde.
1: A vozinha.
2: Não, nem o Maradona faria um gol. Não, de mão, assim.
1: Exatamente. Ah. É, o Maradona.
0: Mas eu não virei 1 hora da tarde?
1: Você virou?
0: Alguns ouvintes não receberam pontualmente 1 hora da tarde?
1: Virou um monstrinho a 1 hora da tarde. Isso sim, você virou a 1 hora da tarde.
0: Detalhe, detalhe.
2: Até o artifício não catalogado, a vulga gambiarra, tem limite, né?
1: É.
0: Não entendi.
1: Ó, se até o Ferretti tá protestando,
2: aí também
1: o cara
2: não,
1: que
2: né?
1: já virou 1 20.
0: Se eu passei dos limites morais do cara que virou 1 20,
1: ó,
0: imagina.
1: Ele tá chocado, ele falou, não, até pra mim você exagerou. É bom levar a sério o que ele tá falando. 1 hora e 8 minutos, começando a segunda... ato. A segunda ato do Band News no meio do dia. Não deu certo, Larissa. Tudo bem, o pessoal de São Paulo já tá 8 minutos com a gente pelo seu método, né? Um método não catalogado, porque esse é não catalogado, né?
2: Demais.
1: É muito não catalogado. E, mas você teve 68 minutos de você de São Paulo, eles vão dizer, ela vai dizer que uma parte dos ouvintes, que é importante, né? São Paulo. Mas o Brasil inteiro tá virando a 1 hora agora e 9 minutos e estamos eu, Ferretti, Larissa e as notícias, né?
0: Estamos aqui para isso.

0: E a gente começa falando justamente de Copa do Mundo. Olha só, a seleção brasileira segue concentrada lá na Filadélfia para o jogo de hoje contra o Haiti, segunda rodada do Grupo C. Aline Fanelli, nossa repórter da seleção, traz os detalhes. Fala, Aline, boa tarde.
1: Boa tarde, a seleção brasileira vai enfrentar o Haiti 9:30 PM do horário de Brasília e a gente tem conversado muito durante a semana sobre possibilidades para o time titular do Brasil e um dos nomes que a gente mais falou foi o do Endrick, né? Porque o Endrick não foi utilizado contra Marrocos, tem 19 anos, ele e o Rayan tem 19 anos, aliás, e são os dois jogadores mais jovens a serem convocados para uma Copa do Mundo desde Ronaldo em 1994. Então, há muita expectativa para cima do Endrick. Por falar em 1994, ontem eu tive a oportunidade de conversar com o capitão do Tetra, o Dunga, que também foi treinador da seleção brasileira e coincidentemente o Dunga treinou a seleção brasileira no último jogo contra o Haiti, que foi em 2016 na Copa América Centenário aqui nos Estados Unidos. A seleção brasileira goleou por 7-1, mas aquele resultado não foi suficiente para o Brasil avançar na Copa América Centenário e o Dunga foi demitido depois daquilo. E ele conversou um pouquinho com a gente sobre esse olhar como treinador sobre o Endrick. Vamos acompanhar.
2: O jogador tem que conhecer mais o jogador. Não, não digo conhecer como em termos de futebol. Jogar, todo mundo sabe que joga. Quero saber a reação dele, se alguma coisa dá errado, como vai agir, como é que vai ser a reação, né? E o Brasil tem muito isso de botar um nome de um jogador e a gente ficar batendo. Mas, lógico, o André é um jogador fantástico, uma explosão, uma força. E eu sempre falo, a gente que é do futebol, a gente comenta, é o cheiro do gol. O cara tem o cheiro do gol, a bola bate na canela, bate na cabeça e a bola chega, dá um rebote, dá outro, chega pra ele. Mas a gente também não pode colocar uma pressão do que vai resolver tudo em cima dele. O time tem que crescer como um todo, aí sim, aí o jogador vai fazer a diferença.
1: Provável escalação do Brasil para hoje tem Alisson, Danilo, Marquinhos, Gabriel Magalhães e Douglas Santos, Casemiro, Bruno Guimarães, Luiz Henrique, Rafinha, Igor Thiago e Vinícius Júnior. Você acompanha com a gente a partir de 8:30 PM para todas as nossas plataformas. Mais cedo às 7:30 PM começamos no nosso YouTube. Volto com vocês.
0: Valeu, Aline, pelas informações. Ó, a Aline fez o convite e a gente reforça. Logo mais, às 7:30 PM começa o nosso pré-jogo, toda a cobertura completa da Band News FM.
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5: Agora 1:12 PM, hora de saber como é que tá a preparação da torcida para acompanhar aquela que será a primeira vitória do Brasil na Copa do Mundo, com todo o respeito ao Haiti. Se o Brasil vai jogar bem, se vai jogar mal, se vai ser 1-0, se vai golear, não sei. Mas vai ganhar. Isso é fato. Me cobrem na segunda-feira.
0: Vamos estar cobrando.
6: Você e o Ancelotti, né?
5: Mais ele do que eu, se não ganhar. Que fique claro, né?
0: Você fez a sua parte, você tá de verde.
5: Que fique claro que cobrem mais ele do que eu.
6: Lógico.
5: A gente faz contato primeiro com Porto Alegre, onde eu não tenho dúvida, se não tá tendo, em algum momento vai ter churrasco pra acompanhar o jogo do Brasil.
6: Bom isso, hein?
5: E a Vitória Fernandes acompanha tudo. Fala, Vitória, boa tarde.
7: Oi, pessoal, boa tarde para vocês, para todo mundo que nos acompanha, direto aqui do centro de Porto Alegre, do Mercado Público, dia frio. Estão me contando que tá 13 graus, eu não acredito, eu tô sentindo muito mais frio que isso. O pessoal tá um pouquinho tímido, poucas camisas do Brasil, algumas delas debaixo do casaco, como é o caso do Gabriel. Gabriel tá trajado, vem cá, Gabriel, fala com a gente. Primeira vitória do Brasil, sai hoje?
8: Ah, com certeza, né? Se ele mudar ali no ataque, botar o Endrick e botar o Luiz Henrique também, eu acho que com certeza pode sair.
7: Pode sair? Pode sair. Qual o placar pra hoje?
8: Eu acredito que 3-0 Brasil. O time do Haiti é um time meio fraquinho, eu acho que dá pra botar uns 3-0 aí.
7: Pois é, o jogo hoje é mais tarde, a gente não vê muita movimentação da galera aglomerando ainda pro clima de jogo, a galera tá trabalhando, veio almoçar aqui no mercado?
8: É, eu sou do Rio de Janeiro, né, na verdade, eu vim a trabalho, mas aí eu vim aqui pra poder dar um passeiozinho e tal, mas eu acredito que hoje vai dar Brasil, sim.
7: E vai curtir a Copa aqui?
8: Vou curtir a Copa aqui, vou procurar um lugarzinho pra ver o jogo também, né? Porque eu tô no hotel, não sei se vai passar o jogo lá.
7: Vai, vai. Olha, tem muitos lugares aqui em Porto Alegre. Tem a concentração no Parque Harmonia. Tem ali na Fernando Machado, aqui no centro também, o Brechó do Futebol, que tem pagode a partir de agora à tarde. Daqui a pouquinho a gente vai pra lá acompanhar. Eu sigo por aqui acompanhando a torcida do Brasil e eu volto com vocês no estúdio.
0: E aí, a Vitória Fernandes estava ali no Mercadão. A gente não sabe se era buzina ou vuvuzela ao fundo dela. Tudo poderia ser, mas ela já deixou registrado. Ó, a festa vai aquecendo ao longo do dia. Vamos pro centro-oeste do país? O Henrique Alcaraz traz a movimentação direto de Aparecida de Goiânia. Fala, Henrique, boa tarde.
9: Muito boa tarde para vocês, boa tarde para toda a nossa equipe. Uma honra fazer parte aqui da Band News Nacional. A gente fala aqui diretamente da cidade de Aparecida de Goiânia, mais especificamente na rua 7C, aqui no setor Garavelo. A festa já tá montada aqui, o esquenta já tá montado. Dá para ver aqui muitas bandeirinhas, a rua toda pintada, muita gente com a camisa do Brasil já logo cedo, desde cedo por aqui. A gente tá aqui desde as primeiras horas do dia. Daqui a pouco o telão será montado. Aqui cerca de 3 mil pessoas são aguardadas para acompanhar o duelo do Brasil aqui hoje contra o Haiti. Na primeira partida, muita chuva por aqui, mas isso não afastou o torcedor. Então, promessa de casa cheia, digamos, de rua cheia aqui no Garavelo, aqui na rua 7C. Também já tô trajado, já tô todo a caráter aqui para acompanhar o duelo e trabalhar muito nessa cobertura. Tô com uma torcedora muito especial aqui, a Esther. Tava passando aqui, topou falar com a gente, Esther. Palpite pro jogo de hoje, obrigado por bater esse papo aqui com a gente.
10: Nada, olha galera, meu palpite é 2-1 Brasil hoje, viu?
9: Vai ser melhor do que o primeiro jogo?
10: Ah, com certeza, nada para o brasileiro, a gente viu pela chuva, então acredito muito nos nossos jogadores.
9: Muita chuva aqui, a Esther tava aqui no primeiro jogo, acompanhou, então nada para o brasileiro hoje.
10: Para,
9: né?
10: O brasileiro, e eu espero que não pare os jogadores também hoje.
9: Tá aí a expectativa muito grande aqui em Goiânia e na região metropolitana também. A gente segue por aqui trazendo todas as emoções desse pré-jogo da Copa do Mundo de 2026. Hoje tem Brasil e o goiano já tá todo vapor para apoiar a seleção brasileira.
0: Gostei, gostei.
5: Povo animado.
0: Vamos que vamos.
5: E a gente vai subindo. Começamos no sul do país, fomos pro centro-oeste. Agora a gente faz contato com Salvador, porque o Roger Caroso foi acompanhar a torcida brasileira na rua 13, que é um espaço tradicional, com enfeites, onde o pessoal se reúne, e traz os detalhes pra gente.
11: Ainda aqui na rua 13, vendo essas belas bandeirolas, e a gente vai conversar agora com alguém que fez parte dessa produção, dessa organização, que endurou as bandeirolas. Como é que foi? Esse grampeou? Como é isso?
12: Rapaz, essa é uma tradição da rua 13, né? Que a gente vai fazendo aí em todas as copas, né? A comunidade se une e aí a gente vai grampeando as bandeiras. Como vocês podem ver, esse lindo trabalho aqui que a nossa comunidade se esforçou para fazer, né? Então, esperar agora só o Brasil aí trazer essa taça pra gente. E é isso, vamos lá.
11: O empate com o Marrocos acho que não era esperado, todo mundo queria ver o Brasil ganhar.
12: Sim, com certeza.
11: Mas hoje tem jogo com o Haiti. E aí, expectativa?
12: Ah, hoje com certeza é a ideia do Brasil. Hoje é sem papo pra Haiti hoje.
11: Quem que você acha que vai fazer um gol? Quanto que você acha que vai ser o placar?
12: Rapaz, uns 3-1 aí, velho. Um gol de Vinícius Júnior. Um de Endrick, né? Se técnico colocar um homem pra jogar. E um gol de Danilo.
11: Pô, aí Danilo é moral pra Salvador, né? É quem tá esperando. Quem sabe? Danilo, Endrick, todo mundo. A gente vai acompanhar mais tarde no Jogo do Brasil. Valeu, Guilherme.
12: Vamos lá, bora Brasil, bora Brasil.
5: Valeu, cara. Se o critério for esse, eu vou falar que vai ter gol do Alexandro, que é de Catanduva. Ah. Da minha cidade, né? Tem que dar uma moral pra Bahia, tá? Então vai ter gol do Alexandro. Aliás, os ouvintes podem mandar mensagem pra gente. 11-999-592-100, WhatsApp da Band News FM. 11, se você tá fora de São Paulo, 999-592-100, com palpite pro jogo e uma pergunta. Hendrick, não é se ele vai jogar ou não. O Ancelotti não vai botar o Hendrick entre os titulares. Se ele colocar, vai ser uma grande surpresa. Mas a opinião do ouvinte, deve jogar ou não? Porque todo mundo fala do moleque, então a gente quer saber também.
0: Queremos saber. Bom, no noticiário além da Copa do Mundo, suspeita de descontos irregulares no pagamento de servidores do Distrito Federal. Fala Afonso Marangoni.
13: O Ministério Público deflagra a operação que investiga um suposto esquema de fraudes na folha de pagamento dos servidores do Distrito Federal. Entre os alvos estão o Banco de Brasília, a Secretaria de Economia do DF e a empresa PicPay. Ney Ferraz, ex-secretário de Economia do DF, Paulo Henrique Costa, ex-presidente do BRB, que está preso, e Eduardo Simões, diretor do PicPay, estão entre os investigados. Em nota, o PicPay reafirmou o compromisso com a estrita observância da legislação e da regulamentação aplicáveis aos setores financeiro e de meios de pagamento. A Secretaria de Economia do DF esclareceu que a investigação tem como objeto a conduta de agentes públicos e não a atuação institucional da pasta.
5: O analfabetismo atinge a menor taxa no Brasil. Quem tem os detalhes é o Guilherme Faria.
14: A taxa de analfabetismo no Brasil em 2025 fica em 4,9%, segundo a Pesquisa Nacional por Amostra de Domicílios Contínua, divulgada nesta sexta-feira pelo IBGE. Essa é a primeira vez desde 2016 que o número fica abaixo de 5%. Mais da metade dos analfabetos estava no Nordeste, região do país onde a taxa ficou em 10,6%, mais que o dobro do resultado nacional. Além disso, 58% das pessoas que não sabiam ler ou escrever tinham mais de 60 anos. Sem considerar a população idosa, a taxa de analfabetismo caiu para 2,9% na população de 15 a 59 anos de idade.
0: A gente volta agora ao sul do país para falar sobre o caso Mari Ferrer, porque o STF anulou a absolvição do homem, do agressor, que foi acusado de estuprar a Mari, que é influenciadora digital. Esse caso aconteceu em Santa Catarina, foi um caso que repercutiu muito nas redes sociais, porque independentemente do resultado desse julgamento, a Mari foi coagida ali, muitas vezes, pelas pessoas que estavam no judiciário, foi questionada de formas que iam um pouco além do simples questionamento do fato. A Lorena Pelanda explica mais pra gente.
15: O Supremo Tribunal Federal decide por unanimidade que são nulas as provas obtidas com violações de direitos fundamentais da vítima, especialmente em relação à dignidade e à honra em processos e julgamentos de crimes sexuais. De acordo com a decisão, todas as provas e atos processuais posteriores também são consideradas ilícitas. O tema foi analisado em recurso pelos ministros do STF e deve orientar o julgamento de casos semelhantes. O processo, conhecido como Caso Mari Ferrer, tramita em segredo de justiça e apura o crime de estupro contra a influenciadora digital em 2018 em uma boate em Santa Catarina.
5: Segundo dia consecutivo de tiroteio em uma comunidade do Rio de Janeiro. Quem tem os detalhes é o Vinícius Calisto.
16: Um morador de Rio das Pedras ficou ferido por estilhaços após uma granada ser lançada por um drone. A favela da zona sudoeste do Rio enfrenta o segundo dia de confrontos entre criminosos rivais. A vítima relatou que outras pessoas estavam no local no momento da explosão e que ela chegou a ser arremessada e perder a consciência. O homem foi socorrido pelos corpos de bombeiros e levado ao Hospital Municipal Lourenço Jorge, na mesma região. Na manhã dessa sexta-feira, 12 linhas de ônibus tiveram o itinerário alterado por causa do tiroteio em Rio das Pedras. A Polícia Militar afirmou que reforça o policiamento na região.
0: E a chuva causa transtornos no norte do país, Jordânia Gama.
17: O governo federal reconhece a situação de emergência no município de Careiro, no Amazonas, por causa das inundações que atingem a região. A medida foi publicada no Diário Oficial da União nesta sexta-feira. No Amazonas, 35 cidades estão em situação de emergência por causa de fenômenos climáticos e o número de afetados é superior a 233 mil pessoas, segundo o levantamento da Band News. A mesma portaria do governo federal reconheceu a emergência da capital Porto Velho, em Rondônia, em razão das cheias. Outras 7 cidades de Rondônia também estão em emergência. Em Roraima, 11 das 15 cidades decretaram emergência devido aos prejuízos causados por tempestades.
0: Uma e 23, vamos dar uma olhada pro nosso WhatsApp, o que, que os ouvintes estão fazendo? Ó, tem participações de várias áreas, várias mensagens pra gente registrar por aqui. Vou começar com a pergunta que o Oineg retomou lá no começo do programa. O que as pessoas vão fazer com os filhos agora nas férias? Tá chegando o mês de julho, hein? Olha só, o Thiago, nosso ouvinte de Minas Gerais. Tenho 2 filhos, um de 9 e outro de 11 anos de idade. Férias escolares por aqui, só 15 dias. Ficou um pouquinho mais fácil. Os filhos dele fazem karatê. E daí o Thiago diz que vai largar eles lá no dojo, no espaço de karatê, às 7 da manhã, e vai buscar só às 7 horas da noite, que passem o dia inteiro lá, se ocupando, fazendo exercício. Ontem a gente comentou aqui do Theo, ouvinte de São Paulo, que falou que queria colocar os filhos dele pra hibernar nesse período. E ele tava falando, olha só, hibernar é um processo natural. Por que que a ciência não estuda uma forma da gente colocar humanos pra hibernar também? Ele fala, não são só os filhos. Dá pra colocar a sogra, o cunhado.
5: Olha.
0: Polêmico, hein?
5: E nem perguntado foi, hein?
0: É não. Isso.
5: Nem perguntado foi.
0: E aí o nosso ouvinte, o Lafayette, que fala aqui de São Paulo... Não tenho filhos, então não tô preocupado. Por outro lado, sou professor, tô super feliz com esse recesso que tá chegando. Os professores agradecem também, né? Aquela história que quando voltam às aulas, os pais agradecem, mas antes disso, os professores acabam agradecendo. E antes da gente seguir, Ferretti, com os palpites do futebol, tem uma participação, duas na verdade, ó, me atropelei. Tem o nosso ouvinte, o Lucão, ele que é motorista carreteiro de Minas Gerais. Hoje tá em casa com o filho dele, o Natan. Os dois estão nos acompanhando pela TV, pelo LG Channels. Mandou uma fotinho por aqui, tá sintonizado. E tem uma participação que, ó, eu juro que eu não encomendei. Chegou aqui, o Ferretti também tá com o WhatsApp aberto, ele pode provar. Vamos ouvir.
18: Sou a Luciene de Brasília.
0: Oi, Lu.
18: É, quero dar os parabéns para a Larissa Biscaia, que realmente ela virou às 13 horas em São Paulo.
5: Mas olha.
18: Então, como São Paulo é uma população muito grande.
0: Ela é de Brasília, ela
18: então,
0: não é daqui.
18: Digamos que ela conseguiu ser a maior parte da população recebendo assim, a virada no horário
5: amiga,
18: direitinho.
5: Né?
18: Parabéns, Larissa.
0: Olha,
18: parabéns,
0: agora virou minha amiga.
18: Beijos.
0: Lu, depois passa o Pix.
5: Encomendou. Duas uma. Ou ela é muito sua amiga.
0: Não conheço
5: ou
0: a Lu.
5: Ela é absolutamente uma pessoa que não cumpre horário, porque pra piorar é de Brasília, que é o nosso, né?
0: Nosso horário.
5: Que pra muita gente é horário de referência. A gente aqui no programa usa vozes da nossa cabeça, né?
19: Sim, mas é mais pro resto do país.
5: Usando o horário de Brasília, a gente virou 1:08.
19: É isso.
5: Como é que ela sabe que a gente virou uma pra São Paulo?
0: De repente
5: e por que ela
0: tá
5: valoriza isso?
19: Ah, não é possível. É, deve ser uma tia.
0: Não.
19: Deve ser alguém, uma
5: só
19: prima.
5: Pode.
19: É parente.
0: Ah, não sei. Você
19: não tem
0: agora
19: parente em Brasília?
0: Virar. Não, pior que não.
19: Acho que tem, tá escondendo o jogo.
0: Um beijo,
19: olha,
0: obrigada.
19: Nova amiga, best friend.
0: Agora viramos amigas, a Lu me defendeu,
19: BFF.
0: Gente, eu amei.
5: Que coisa.
0: Ô, Ferretti, você tem umas participações aí também?
5: Tem, rapaziada, no geral tá otimista aqui, viu? O Henrique de Barueri tá falando o seguinte, 2-0 Brasil e que o Endrick, como bom palmeirense, o Endrick tem que ter cadeira cativa nesse time. Cadeira cativa acho um termo forte, tá? Mas ele tem que jogar, de fato. Com Endrick ou sem Endrick, essa seleção não tem o que é preciso para ser campeã. Final de telefone 8728. A gente até conversava fora do ar aqui. Tem muita seleção melhor que o Brasil, mas o Brasil tem talento individual. O Brasil tá na... Por mais que a gente critique...
0: A confiança a gente tem, né, Ferretti?
5: O Brasil tem

0: Gols de Endrick e Igor Thiago, que são de Brasília. O Luciano, DDD61, também tá. O Endrick é de Brasília?
1: Não sabia?
0: Não tinha ideia dessa informação.
1: E aí eles estão indo
0: agora
1: pra Brasília.
0: O Igor. Não. O Igor Thiago tem que melhorar, hein? Porque no primeiro jogo, aquela furada que ele deu ao tentar um cabeceio. Eu vou falar um negócio pra você. Vamos lá, vai Brasil 2-0. Endrick tem que jogar, ele é maravilhoso. A Maria Rangel mandando mensagem pra gente. Endrick vai ser a nossa salvação pra Copa, sem ele já era. A Carol de São Paulo, final de telefone 5158. Qual vai ser o placar, Ferretti? Vai ser igual Portugal, que você falou que ia ser 5-0 com 4 do CR7? É o Leandro de Minas Gerais. Ah, se o Cristiano Ronaldo pipocou, não aguentou a pressão, a culpa não é minha. Eu tava torcendo por ele.
1: Vamos ver no que dá.
0: Mas eu tô no palpite da Ju Rosa e do Eneg. Eu acho 3-0.
2: 3-0 é um bom placar, né?
0: Placar. E não quer dizer que você vai dar show, tá? 3-0 é aquilo, você faz um gol no primeiro tempo, aí no começo do segundo faz outro, aí no terceiro o adversário já tá bagunçado, vai pra cima, você faz o, no segundo tempo, no fim, você faz o terceiro gol. 3-0 sem
2: dar. Tá bom pra mim, não pode ser, como disse o Neto, 3-1, porque o Alisson vai aprontar.
0: Mas o pessoal pega no pé do Alisson.
2: Pega no pé.
0: Meu Deus.
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6: Agora 1:30. Boa tarde para os ouvintes sintonizados em 90.3. Eu, Fernanda Caldas, vou acompanhar vocês pelas próximas horas com as informações do Rio de Janeiro. E a gente começa atualizando a situação do trânsito com Paulo Lage. Boa tarde, Paulo.
7: Olá, de volta e com destaque do trânsito para você aqui na Band News FM. Tô de olho na Avenida Atlântica. Começa a complicar um pouco a passagem para o Leme, na altura do posto 3, e também no acesso para a Princesa Isabel. Portanto, a saída deste bairro da Zona Sul pode ser feita pelo Túnel Velho, passando tanto pela Siqueira Campos, na Figueiredo Magalhães e até mesmo no acesso para o Túnel Velho. Tô observando um melhor panorama, inclusive na chegada General Polidoro mais à frente. Em Botafogo, aí complica a passagem pelas ruas São Clemente e Humaitá para quem vai no sentido Jardim Botânico. Vai assim até pelo menos o trecho da Cobal. 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Voltamos ao estúdio.
6: Valeu, Paulo. E a Polícia Civil está investigando a invasão de prédios na Rua Prudente de Moraes, em Ipanema, na Zona Sul do Rio. Segundo a investigação, bens de valor como bicicletas e um ar-condicionado foram furtados. Imagens de câmeras de segurança dos imóveis registraram toda a ação. Nas gravações, o homem, que ainda não foi identificado, aparece arrombando os portões e entrando nos halls dos prédios. O suspeito usava um casaco com capuz e uma bermuda branca durante toda a ação. O caso aconteceu na madrugada da última terça-feira.
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6: Também vamos falar da situação do trânsito. Boa tarde.
8: Boa tarde, Fê. E também para os nossos ouvintes, atualização agora da Praça da Bandeira, que segundo o Centro de Operações, a rua João Paulo I estava ocupada ali devido a um acidente envolvendo carro e moto. Já foi liberado e o trânsito está com

0: boas condições nesse momento. Indo agora para a Avenida Brasil, que o trânsito tá intenso ali na altura da Maré, porque uma faixa da pista central tá ocupada na altura da Passarela 11, devido a um acidente também, envolvendo carro e moto no sentido centro. Então, o motorista enfrenta congestionamentos nesse momento na região da Maré, devido a esse acidente. No sentido Baixada Fluminense, trânsito bom ali na altura da Maré e também de Jardim, em Jardim América, e começa a piorar na altura de Irajá, no sentido Baixada Fluminense, para o motorista que segue para essa região. Na ponte de Niterói, o trânsito já começou a piorar no sentido Niterói, com travessia chegando a 21 minutos, e o trânsito está mais lento na altura do vão central nesse momento. Já a travessia para o Rio de Janeiro, normal de 13 minutos. Então, qualquer informação, manda pra gente 999-026970. Pode ser sobre o trânsito, como é que tá o trânsito, por onde você tá passando nesse momento, como é que tá o tempo, se tá sol, se já tá ficando nublado. Manda no nosso no WhatsApp, que eu tô aqui de olho nas mensagens.
1: Obrigada, Maria.
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1: Uma pessoa foi presa durante uma operação da Polícia Civil na comunidade César Maia, no Coroado e Fontela, em Vargem Pequena, zona sudoeste do Rio. O Diogo Paixão Barbosa é acusado de participação no assassinato de Ronaldo Henrique Souza Peixoto, que esteve na comunidade César Maia na companhia de dois amigos adolescentes para encontrar a namorada de um deles no dia 29 de março. Outros três homens e um adolescente também foram alvos dessa ação.
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3: A gente volta a falar aqui na coluna de tecnologia sobre novidades apresentadas pela Amazon nas últimas semanas. Agora, a chegada de uma Alexa turbinada aqui para o Brasil, Orison.
4: Edu, a Amazon trouxe para o Brasil a sua versão mais recente da Alexa, a Alexa Plus. Essa versão turbinada da assistente digital, Edu, já estava disponível para os consumidores norte-americanos desde fevereiro deste ano. E essa diferença de tempo, né, entre o lançamento nos Estados Unidos e a chegada aqui ao Brasil, já chama atenção. Quando a gente olha para o passado, a Alexa original, digamos assim, né, ela foi lançada nos Estados Unidos em 2014, mas levou 5 anos para chegar aqui ao Brasil para começar a falar português. Agora esse tempo diminuiu para 4 meses, né? E essa diminuição de prazo, Edu, tem tudo a ver, claro, com inteligência artificial, que a partir do uso de grandes modelos de linguagem, foi possível fazer essa adaptação muito mais rápida do discurso da Alexa para o nosso idioma aqui nativo, Edu. E esse, inclusive, é um dos capítulos interessantes da nova versão da Alexa. Ela agora conversa com você de maneira muito mais natural. Ao invés de ter aquelas frases mais ou menos padronizadas que você precisava recorrer a elas para dar ordens, por exemplo, para acender a luz do seu abajur ou apagar a luz da sala, para quem tem lâmpada inteligente em casa, né? Agora você faz tudo isso de um jeito muito mais natural. A Alexa é capaz de entender gírias, é capaz inclusive de responder com algumas gírias, entender alguns sotaques brasileiros. Ela foi feito um trabalho realmente muito grande de desenvolvimento nessa parte conversacional da Alexa. Na verdade, a gente está falando, Edu, de uma interface que se apoia em inteligência artificial. Uma coisa que me chamou muita atenção foi o reconhecimento de inteligente de imagens. Você pode mostrar um objeto para um aparelho compatível com a Alexa, né? E ela é capaz de reconhecer aquele objeto e muitas vezes até identificar marca, produto especificamente e, claro, né, te levar em seguida para comprar isso na loja da Amazon, né? Tá tudo muito conectado.
3: A gente falou de outras novidades anunciadas pela Amazon recentemente. Você encontra todo o conteúdo lá no nosso site, o bandnewsfm.com.br, na aba colunistas. 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
3: Cerca de 13 milhões de pessoas convivem com diagnósticos de doenças raras no Brasil. Para a maioria delas, o desafio começa antes mesmo desse diagnóstico. Cerca de 95% dessas condições não possui tratamento disponível. Até que uma tecnologia possa ser oferecida, ela passa por etapas de aprovação. Uma delas é a Conitec, como explica a hematologista Joana Cury.
4: A Conitec é uma comissão de especialistas que vai assessorar o Ministério da Saúde, avaliando as novas tecnologias e vendo eficácia, segurança, custo, efetividade e bem como a viabilidade dessa incorporação.
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7: 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Olá! 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Muita gente acredita que a paixão pelo futebol diminuiu, mas a verdade é que ela se transformou. Pesquisas recentes mostram que o brasileiro está mais crítico em relação à seleção e menos confiante no título. Mesmo assim, a Copa continua mobilizando milhões de pessoas. 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O que continua movendo as pessoas não é apenas a paixão pelo esporte. E esse é um aprendizado importante para as marcas. Mais do que vender um produto, é preciso criar oportunidades para que as pessoas se conectem. 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
8: Agora 1h41. Maria Quintanada, informações do trânsito.
9: Boa tarde, Fê. E também para os nossos ouvintes, a gente tem informação ali da BR-101 que o nosso ouvinte estava passando pela região e ele falou que o trânsito causado ali na região de São Gonçalo, no sentido Niterói, é devido obras. Então, vamos ouvir.
10: Boa tarde. Aqui é o William de São Gonçalo. Eu gostaria de falar sobre o engarrafamento que está tendo aqui na BR-101. Desde manhã eles estão fazendo obra, cortando grama na BR e está gerando um transtorno muito grande para o trânsito, no sentido para quem vai para Niterói, para quem vai pegar a ponte. O engarrafamento vai do bairro aqui, Porto do Rosa, até a Ilha das Flores.
9: Então, o trânsito realmente bastante congestionado na região até a altura ali de Porto do Rosa, como o nosso ouvinte falou. Sobre a ponte Rio-Niterói, o trânsito continua congestionado com travessia para Niterói de 21 minutos. Quem vai para o Rio, o trânsito normal de 13 minutos. Falando agora sobre a linha amarela, que o trânsito ainda está intenso no sentido Barra da Tijuca, na altura da Maré de Bom Sucesso e mais à frente também de Inhaúma. No sentido Fundão, trânsito está um pouco melhor, com um pequeno ponto de retenção ali na altura de Manguinhos para o motorista que passa pela área nesse momento, Fê.
8: Obrigada, Maria.

0: caminhões tanque foram apreendidos em Itatiaia, no sul fluminense, por transporte irregular de etanol hidratado. A abordagem foi realizada durante a ação da Operação Foco da Receita Estadual.
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3: Tem negócio dessa semana, você vai conhecer a história do empresário que tinha 20 mil reais para investir e muita disposição para trabalhar. Gabriel Concon comprou uma pizzaria de bairro e encontrou nas pequenas lições do empreendimento ensinamentos para crescer e escalar o negócio. Ele destaca a importância dos empreendedores buscarem conhecimentos, principalmente ao entrar em um setor que não conhecem a fundo.
4: Você tem que ter profundidade no que você faz. Não sou um expert em pizzaria, em pizza, mas eu dentro de uma cozinha ou num despacho ou num atendimento, eu mostro que eu posso ensiná-los, mesmo sem saber. Então eu sei de olhar. Uhum. Minha massa talvez não fique tão redonda, mas você tem profundidade, então buscar o conhecimento. Hoje eu ajudo muitos jovens e assim, ele vai buscando o conhecimento. Eu sempre busquei o conhecimento.
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12: E vamos falar de Copa do Mundo. O presidente Lula brinca ao conversar com um menino em Belo Horizonte e diz que o atacante Neymar é o primeiro convocado home office do mundo.
13: Esse é bom.
12: O atacante ainda se recupera daquela lesão na panturrilha direita e nem viajou para Filadélfia. Atacante home office.
13: Home office é muito
12: difícil, né? Um pouquinho complicado. Bom, o Neymar nem foi para Filadélfia, onde o Brasil enfrenta hoje o Haiti. Vamos ouvir a fala do presidente Lula.
14: Você viu a Marta jogar bola? A melhor jogadora do mundo durante 6 vezes seguida. Quem é que o Brasil tem gol de bola agora?
15: A Neymar.
14: O Neymar não tá nem jogando, cara.
15: E o Pinho?
14: Não tá nem jogando. Ô, gente, eu vi uma coisa ontem. Que o Neymar é o primeiro convocado home office do mundo. Ou seja... jogador home office. Isso. Não, isso eu vi na internet ontem.
13: É muito boa essa mesmo. E o Lula, eu não tinha visto, não.
16: Ele, em 2002, falou do peso do Ronaldo. O Ronaldo não gostou muito, né? Vamos ver se o Neymar vai se manifestar agora.
12: Vai responder.
13: O Ronaldo ficou bravo. Respondeu.
16: Respondeu. Daqui a pouco a gente vai saber se
13: bem lembrado.
16: Agora 1h49, em Dallas, o repórter Maurício Ferreira tá de olho no grupo F, de onde sai o adversário do Brasil na próxima fase, se a seleção se classificar. Fala, Maurício.
17: Tudo bem, pessoal? Salve, salve. Ótima tarde a vocês, a todo mundo que acompanha por aqui a nossa programação da Band News FM. Hoje tem Brasil em campo, 9:30 PM, horário de Brasília, pega a seleção do Haiti na Filadélfia. Mas amanhã teremos a sequência, a segunda rodada do Grupo F, que é a chave que vai cruzar com o Grupo do Brasil depois na segunda fase. Na primeira rodada, a goleada da Suécia, 5-1 para cima da Tunísia, e o empate em 2-2 entre Holanda e Japão. E quem tem treinado aqui em Dallas, no estado do Texas, é a delegação sueca, que tem utilizado toda a estrutura do estádio do FC Dallas, que é um time aqui da cidade. E ontem nós acompanhamos um trecho desse treinamento e também depois tivemos a oportunidade de conversar com alguns jogadores dessa seleção sueca aqui na Copa do Mundo de 2026. Eu perguntei ao Gabriel Gudmundsson, que é um lateral, ponta esquerda dessa seleção, sobre essa possibilidade de cruzar o caminho do Brasil na segunda fase. Ele disse que não dá para ficar escolhendo adversário. Quem quer chegar longe aqui na Copa do Mundo não pode se dar o luxo de ficar escolhendo esse adversário. Se tiver que cruzar o caminho do Brasil, tanto faz, pode ser agora, pode ser depois em fases mais avançadas, mas disse que não dá para ficar escolhendo adversário não. Vamos ouvir o que disse o Gabriel Gudmundsson sobre essa possibilidade de enfrentar o Brasil aqui na Copa.
18: Honestamente, isso não importa, porque se você quiser vencer, quiser ir longe, você precisa vencer os melhores times. Então, se isso vai acontecer mais cedo ou mais tarde, não importa. Eu acho que, primeiro de tudo, temos que fazer uma boa fase de grupos e depois analisarmos os times que virão pela frente.
17: E antes da Copa, né, pessoal, o que imaginávamos nesse grupo F, Holanda e Japão, com o favoritismo para avançarem nas duas primeiras colocações e, quem sabe, a Suécia passando como uma das 8 melhores terceiras colocadas. Mas a goleada para cima da Tunísia abriu essa possibilidade, né? São 4 gols agora no saldo, joga possivelmente por um empate contra Holanda e Japão para buscar essa classificação, mas claro que aí dependeria também dos resultados dessas outras duas seleções contra a Tunísia, do que será construído ali no saldo de gols, mas os suecos agora estão confiantes por uma classificação entre as duas primeiras colocações dessa chave e não mais ali entre os terceiros colocados. Então, finalizam a preparação nesta sexta-feira e sábado, então, amanhã, às 14h, pelo horário de Brasília, jogam contra a seleção da Holanda, duelo esse que será em Houston, também aqui no estado do Texas, uma viagem de mais ou menos 3 horas e meia, saindo aqui de Dallas, que é onde a delegação da Suécia está concentrada. O outro jogo do grupo na madrugada, de sábado para domingo, 1h, pelo horário de Brasília, Tunísia e Japão se enfrentam em Monterrey, no México.

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2: 1:53, Paulo Lage.
3: Olá, e de volta para trazer mais destaques do trânsito para você aqui na Band News FM. Eu tô de olho agora na Barra da Tijuca, até porque o movimento já complica. Pelas avenidas Ministro Ivan Lins e Armando Lombardi, quem vai passar no sentido Terminal Alvorada perde tempo ali no trecho do Jardim Oceânico. Pela Orla tá melhor por enquanto. Boas condições pela Avenida Lúcio Costa, inclusive no trecho da Praça do Ó e na passagem pelo Posto 6. Quem vai pela Avenida das Américas mais à frente também tá encontrando movimentação intensa, com trechos de lentidão na altura da Estação Parque das Rosas. Mais à frente pela Avenida Ayrton Senna, lentidão no sentido linha amarela. Vai assim pelo trecho do antigo Terra Encantada, só melhorando mesmo após a chegada da Gardenia Azul. 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Voltamos ao estúdio.
2: Valeu, Paulo. Daqui a pouco você tá de volta com mais informações do trânsito.
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2: Agora 1:55, Paulo Lage de volta com mais do trânsito.
3: Olá, de volta para trazer mais destaques do trânsito para você aqui na Band News FM, de olho ainda na zona norte da cidade. Movimento piora um pouco pela Teodoro da Silva, principalmente no trecho para a Gonzaga Bastos, mais à frente até que melhora no acesso para Pereira Nunes e também na chegada à Avenida Rei Pelé. Trânsito na Radial Oeste está apresentando um pouco mais de lentidão na altura da Estação de São Cristóvão no sentido Praça da Bandeira. Inclusive, recomendo a você, ouvinte, fazer uso de outras vias para sair da zona norte. É o caso da Heitor Beltrão, sai mais à frente no trecho da Praça da Bandeira com melhores condições, até mesmo a Rua do Globo passa pelo Largo da Segunda-feira, também chega à Avenida Paulo de Fronten sem grandes problemas. 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Voltamos ao estúdio.
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2: Agora 1:56 e a gente continua falando de trânsito com a Maria Rita Nader. Fala, Maria.
4: Boa tarde, Fê, e também para os nossos ouvintes. Atualizações da Zona Sul do Rio, ali na Lagoa Rodrigo de Freitas. Maiores condicionamentos na Avenida Borges Medeiros e ao longo da Epitácio Pessoa, no sentido centro, principalmente no acesso ao túnel Rebouças, no sentido centro. Quem vem para a Zona Sul do Rio, no túnel Rebouças, trânsito já está um pouco melhor, sem muitas retenções no momento. Na Rua Mário Ribeiro, ainda segue ali com retenções no sentido Lagoa, na Rua Mário Ribeiro, desde a Avenida Padre Leonel Franca até o acesso à Avenida Borges Medeiros e Epitácio Pessoa. Quem quer vir para a Zona Sul nesse momento, o túnel Santa Bárbara é a melhor opção, com menores congestionamentos, ao contrário do Rebouças, nesse momento, para o nosso ouvinte, Fê.
2: Obrigada, Maria.

0: Agora 1:57, Maria Eduarda Vieira, boa tarde.
1: Oi, Fernanda, boa tarde pra você, boa tarde também pros nossos ouvintes. Vai até a meia-noite de sábado o aviso de ressaca emitido pela Marinha do Brasil pra orla aqui do Rio de Janeiro. Ondas de 2,5 a 3 metros de altura estão previstas, por isso a prefeitura orienta que as pessoas evitem entrar na água e também praticar esportes aquáticos. Até o momento, ciclovia Tim Maia permanece aberta, mas também está sendo monitorada, Fê.
0: Obrigada, Duda. A gente vai atualizando.
2: É isso?
3: É isso.
2: 1:58, quase 59. Band News no meio do dia ficando por aqui. Hoje tem jogão. Humberto Ferretti, Larissa Biscaia. Voltam à programação? Volta à programação?
4: Hoje eu tô no Tem Método com a Adriana Araújo, das 4 às 6.
3: No caso, isso. No Entre Nós.
4: No Entre Nós, o Tem Método. Nossa, vem aqui na sequência.
2: Senhora.
4: Só rapidinho, já que ela não chegou ainda, teve um ouvinte, a gente perdeu a mensagem dele porque ele mandou logo no começo do programa. É lógico que a Michelle Trombelli chega chutando, ela é a Trombelli, ela não é a Carinelli. A gente vai recuperar aqui a mensagem e traz
3: o obra de arte.
2: E sigam a Larissa Biscaia no arroba Larissa Biscaia _, sigam o Humberto Ferretti no arroba Humberto sem H. Ferretti e me sigam no arroba Eu Eneg. Volta às 7:20, Jornal da Band, transmissão simultânea na Band News FM. Valeu, gente, tchau.
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0: Boa tarde, meus amores. Tem método no ar. Como vão vocês? Como vai você? Foram buscar uma beija-flor da antiga. Que coisa maravilhosa, Michele Trombelli. Como vai você?
1: Maravilhosa. Foi seu Ivan Brandão que escolheu essa. O mundo é uma bola, né, Ivan Brandão? Vou até colocar aqui meus óculos da credibilidade. Você sabe que eu tava aqui dando oi pra vocês, tá? O Giba Ismanioca passou aqui e ficou rachando o bico aqui no vidro, tirou foto, nosso colega aqui do Jornal da Band. E assim começamos mais uma edição do Tem Método, porque não é qualquer dia, ouvinte. Não
0: só
1: é
0: pra registrar que isso aí é...
2: O Andreasa não tá de Brasil.
0: Isso aí, eu tô de Brasil, sim. Eu tô de Brasil mais do que nunca. Vorcárica e alcolumbricamente.
1: Aí, bem...
0: Isso, cinza. Eu tô de Brasil. Isso aí é Beija-Flor 1986, tá? O grande neguinho da Beija-Flor cantando. Eu tô super brasileiro, gente, hoje. Demais. Impressionantemente. Vamos com tudo, Ivan Brandão. Como vai você?
1: Na alma.
2: Eu vou bem, tô animado, tô feliz. Hoje estivemos lá no Mané Mercado, em frente ao Mané Garrincha, em clima de Copa, 19 anos da Band News FM Brasília. Sheila Magalhães, Luiz Megali, Carla Bigato, os nossos ouvintes, comemos e bebemos de graça. Brincadeira. Não é brincadeira, comemos e bebemos de graça mesmo. Foi muito legal. É, depois apresentamos o nosso horário local aqui, então só pra deixar registrado que comemoramos em grande estilo, já dando pontapé nessa cobertura aí de sexta-feira, que é aniversário da Band News FM aqui em Brasília e goleada do Brasil mais tarde pra cima do Haiti.
1: É isso aí, parabéns, hein? A Band News Brasília. Vamos nessa, porque ele já tá na área.
0: Chegou o dia da segunda partida do Brasil na Copa Brasil. Agora o adversário é o poderoso Haiti. Fala, André Coutinho, conta tudo.
3: Eu tô otimista, Haiti. Só assim que eu vou.
0: Sensacional.
2: Valeu, Coutinho. Obrigado aí.
1: Obrigada pela participação.
2: Um abraço. Valeu pela participação. Um abraço. Obrigado.
0: Curte a Flórida.
3: Aqui, expectativa melhor possível, minha gente. Aqui na Flórida haverá várias concentrações de torcedores, torcedores que vão se concentrar em diversos cantos, bares, restaurantes e principalmente na FIFA Fan Festival com capacidade para 30 mil pessoas, que estava lotada no dia da estreia do Brasil e que certamente estará lotada hoje, ainda mais porque o jogo é um pouco mais tarde numa sexta-feira. Então vocês podem imaginar como é que vai estar Miami por aqui pouco antes de a bola rolar por aqui, 8:30 da noite, pelo horário de Brasília às 9:30 da noite. Então vamos primeiro fazer aquele convite, os ouvintes da Band News FM, que estão desde cedinho acompanhando a nossa programação, nossa equipe está na Filadélfia, nossa equipe está aqui em Miami, nossa equipe também está na capital da Copa do Mundo, que é Dallas, no Texas, nos Estados Unidos, trazendo informações desde cedo. Haverá uma transmissão muito especial no nosso canal do YouTube a partir das 7:30 da noite, então vá lá com muita irreverência, muita informação, talvez por lá já saia a tão aguardada a escalação do Carlo Ancelotti, que já avisou que haverá mudança na equipe a partir das 8:30, aí sim na Fast TV, nos nossos aplicativos, no dial do seu rádio, para todo o Brasil. Então, bem antes, se você está ansioso, ansiosa como nós estamos, acompanhe a nossa programação, que haverá muitas surpresas, muita informação, muita irreverência, entrevistando torcedores, personalidades por aqui para esse Brasil e Haiti. Com relação à escalação, eu falei, né? O Ancelotti já disse, vai haver mudanças. Ele não especificou quais são essas mudanças, lembrando que o Ibanez e o Casemiro estão amarelados, se eles tomarem mais um cartão amarelo, eles estão fora da partida contra a Escócia. O time provável do Brasil deve ter Alisson, Danilo aparecendo na lateral direita, no lugar do Ibanez, Marquinhos, Gabriel Magalhães e Douglas Santos. Aí no meio fica a dúvida do Casemiro, ou então do Fabinho, Bruno Guimarães e Lucas Paquetá, que pode perder a posição para o Danilo, que está sendo chamado de Danilo Santos, Rafinha, Matheus Cunha e Vini Júnior. Esse é o provável time do Brasil com algumas mudanças em relação à estreia. Vocês que estavam acompanhando atentamente a movimentação na Filadélfia, o pessoal invadiu ali o Museu de Arte, onde fica a estátua do Rock. Uma dica de turismo, se você for a Filadélfia e estiver na escadaria, for fazer a brincadeira lá do filme Rock, o Lutador, tirar foto na escada, foto com a estátua do Rock, não deixe de entrar no Museu de Arte. O museu é espetacular. É incrível, ele acabou sendo ofuscado pela estátua do Rock, mas não deixe de entrar lá. Ontem a torcida do Brasil fez uma festa muito bacana, muito bacana. É, e pra quem torce o nariz, se fosse qualquer outro país, qualquer outra seleção fazendo o que eles fizeram, aquela batucada ao lado da estátua do Rock, a gente ia achar maravilhoso, porque foi a torcida do Brasil, pra gente falar, ah, que coisa esquisita e tal, mas foi bacana, haverá muita gente no Lincoln Field, no estádio de Filadélfia para esse Brasil e Haiti. Repetindo então, 19h30, YouTube especial com toda a nossa equipe, 20h30, Fast TV, aplicativos e no dial, Brasil e Haiti, bola rola para as 21h30, tudo isso pelo horário de Brasília.
1: Maravilha, e olha, a gente hoje fez uma enquete no nosso canal no YouTube, para você que nos acompanha no @ rádio Band News FM, você vai ver lá que já tem uma enquete, uma pergunta, e a gente quer saber a opinião dos nossos ouvintes. Você acha que o Endrick deveria... Eu não tô nem perguntando se o Endrick deveria entrar ou não, tá? Porque isso acho que já é quase que uma unanimidade nesse país. Agora, você acha que o Endrick deveria entrar desde o início do jogo contra o Haiti? Sim, por favor, Ancelotti. Não, melhor ao longo da partida. E aí, vamos ver se o pessoal entra aqui no nosso YouTube? A gente vai registrando aqui a participação dos nossos ouvintes. Tem sempre a nossa central de ouvintes também. Mas é legal marcar aqui no YouTube, porque aí ficam os votos e a gente sabe exatamente a porcentagem do pessoal. O que você acha, hein, Coutinho?
3: Eu acho que é melhor durante a partida. Eu acho que deixa o Endrick ali com fogo, com vontade, com apetite e coloca durante... Mas tem que colocar!
1: É.
3: Mas tem que colocar.
1: É, mas eu concordo também, até falei esses dias aí no Tem Mulher, que eu acho que ainda é isso, tem que ser aos poucos, mas tem que ser, né, Angelotti?
4: Que aos poucos, gente. Que aos poucos, é Copa do Mundo.
5: Novo.
4: É Copa do Mundo, não é?
1: Não, mas aos poucos,
4: campeonato brasileiro,
1: assim, já...
4: o ano todo não, acaba daqui a pouco e tem que se classificar, tem que passar de fase. Um time sem atacante, uma seleção sem centroavante, nunca vi isso, seleção brasileira sem centroavante, coisa bizarra. Pelo amor de Deus, bota o moleque pra jogar já. E se jogar mal, tira.
3: Sabe qual é o problema, Andreasa?
4: Oi.
5: Subscrevo.
3: É, eu acho que o problema é esse. O problema é esse. É, o Endrick virou a esperança nacional. É algo anímico interessante. Se você coloca ele de cara e as coisas não funcionam, aí vai botar o Matheus Cunha, o Igor Thiago, aí... né? É, não tem o mesmo impacto. Mas eu não tô fazendo uma coisa que vai além do futebol, né?
4: Não, eu entendi perfeitamente a questão anímica. Só que a questão anímica, Coutinho, é luxo. A gente não tem. A gente tem que resolver essa parada. Entendeu? Então, anímico tá baixo. Se bem que não. Olha a Michelle Trombelli e Ivan Brandão. Eles estão bem anímicos. Eu tô desanímico.
1: Eu não posso bater muito alto, que teve um ouvinte que falou que a gente tava fazendo muito barulho, viu, Ivan? Eu, principalmente, com a minha palminha. Então, vou bater a palminha de...
5: Baixa o rádio, é a seleção brasileira. Abaixa o seu volume aí.
1: Valeu, Coutinho. Valeu, bom trabalho aí.
3: Valeu, até mais tarde. Obrigado. Valeu.
5: Vou tirar o boné e ficar sério para trocar de assunto aqui no Tem Método. Deputados e senadores do PT no Congresso questionam as declarações de Jacques Wagner e afirmam que não é possível passar pano sobre o envolvimento dele no caso Master. Uma leitura que você já tinha tido ontem, né, Andreasa, da repercussão entre os apoiadores ali os petistas, né, a ala governista em relação a tudo que envolveu Jacques Wagner aí na última operação Compliance Zero. Parlamentares reforçaram o pedido para que ele deixe o cargo de líder do governo no Senado. No entanto, Jacques Wagner se recusa a fazer isso. Lindbergh Farias, que até o começo do ano era o líder do PT na Câmara e agora ocupa a vice-liderança do governo na casa, defendeu uma investigação para tirar qualquer tipo de dúvida. Segundo ele, se alguém errou, aspas, né? Se alguém errou, tem que pagar.
4: Ontem eu falava sobre isso aqui, Ivan Brandão, porque era muito óbvio, fazendo pesquisa aqui, olhando, né? Digamos assim, os porta-vozes, quaisquer que sejam as suas áreas de atuação, os porta-vozes petistas nas redes sociais, era aquele negócio, homem ao mar, joga, entrega uma cabeça de Jacques Wagner. Não pode deixar com que prospere a chegada do caso Master ao colo do governo Lula. É o líder do governo Lula no Senado. Agente fundamental do PT baiano, agente fundamental na origem do Master, como nós conhecemos, via Credit Sexta. A história é feia, não cheira bem. Então, é uma competição entre feridos, né? Todo mundo, de uma maneira ou de outra, todos os grupos políticos, tocados pelo fenômeno impressionante Vorkaro, essa cafonalha. Todo mundo com um jatinho para contar, todo mundo com um ingressinho, todo mundo com uma história. Então, contamina. Não tenho a menor dúvida de que Lula, embora goste de Jacques Wagner, não terá muita dúvida em se livrar do cara. Vai fazer daquele jeito Lula. Vai deixar com que o tempo passe um pouquinho, não vai ser como quer Lindbergh. O tempo passa um pouquinho e aí força Jacques Wagner a abrir mão da liderança do partido no Senado. É o que eu acho que vai acontecer para poder insistir no centro do problema como sendo de Flávio Bolsonaro. Flávio Bolsonaro tendo as suas explicações a dar, Michele Trombelli.
1: Exatamente, inclusive há informações aqui da campanha do senador Flávio Bolsonaro, que defendeu uma reação cautelosa à operação da Polícia Federal contra Jacques Wagner. Segundo uma reportagem do jornal Folha de São Paulo, a ordem é explorar esse fato pontualmente, sem ofuscar o lançamento de propostas da pré-candidatura à presidência da República. Aliás, ontem ele tentou fazer isso, né? Enquanto falava ali sobre iniciativas da área de segurança e colocou no bolo lá do discurso a questão envolvendo a operação da polícia. E na avaliação de aliados do parlamentar, não há como apostar a eleição deste ano no caso Master diante da volatilidade dos escândalos. Não há como, né, cravar qualquer tipo de direção, sim. Porque são muitos os escândalos envolvendo isso o banqueiro aí, Daniel Vorkaro.
4: Isso aí é o cavalo manco de que a gente tanto trata aqui. Flávio Bolsonaro perdeu o discurso. Não dá pra fugir do caso Master. O caso Master é o condicionador do humor do eleitor. O caso Master veio pra ficar. É imprevisível, sim. Mas é previsível pra quem deitou na rede de Daniel Vorkaro. Quem deitou na rede de Daniel Vorkaro sabia que o bicho ia pegar. Flávio Bolsonaro deitou na rede vorkárica. Com Xandão. Como é que faz? Perdeu o discurso. O inimigo, o algoz, o perseguidor, na hora do bem bom, na hora do bem bom não, porque estamos falando de contratos, valorização da advocacia nacional, a paixão e o investimento no cinema nacional, mas todo mundo deitado na rede dos desafetos, dos amores, das ajudas vorkáricas. Perdeu o discurso. Na hora que o bicho pega, tá na rede com Alexandre de Moraes. Na mesma rede que Jacques Wagner. Ué, PT e PL? No Vorkaro não tinha esse troço. Eu observo com cansaço, com preguiça, a rapaziada fazendo esforço, contabilidade para dizer, não, o caso Master é da esquerda, é da direita. Não, é de todo mundo. Encontrem as exceções. Encontrem, entre os grandes nomes, a esquerda e a direita, quem não deitou na rede de Daniel Vorkaro. Então, Flávio Bolsonaro não tem discurso. Vai ficar dependendo de meu Deus do céu, de propostas para fazer campanha. Começa a campanha manco. Manco.
5: Bom, a gente segue repercutindo ainda o caso Jacques Wagner. Afonso Marangoni está conosco para trazer mais informações. Diga aí, Afonso.
6: Sim, Ivan, segue repercutindo muito aqui em Brasília. Boa tarde para você, para Michele, para o Deaze, para todo mundo que está com a gente no Tem Método. Tem uma divisão de leituras. No Palácio do Planalto tem uma ala que entende que o Jacques Wagner deve deixar logo a liderança do governo, justamente por causa desse desgaste, né, que começa a chegar perto do Palácio do Planalto. O deputado Rogério Correia, do PT, ele foi publicamente manifestar a posição de que Jacques Wagner deve deixar o cargo por causa de estar agora investigado pela Polícia Federal. Ele fez uma publicação no X, dizendo que o melhor neste momento seria que ele saísse para cuidar da defesa. Então, é uma posição pública, né? De muitas que a gente colhe aqui nos bastidores, de que de fato fica muito complicada a permanência do Jacques Wagner. Agora, ele deu uma entrevista à Band News TV com exclusividade ontem, e o que ele disse é que ele não tem intenção de deixar a liderança do governo, que o cargo é do presidente da República, mas que o Lula até ligou para ele e demonstrou solidariedade e não fez nenhuma sinalização de que pretende retirar Jacques Wagner deste cargo. O Andreasa tem destacado aqui a relação de amizade muito antiga do presidente Lula com o Jacques Wagner, e por isso a avaliação no Palácio do Planalto, de uma boa parte, é que o melhor caminho seria que Jacques Wagner pedisse para sair, evitando então que o presidente Lula precisasse destituí-lo deste posto. Mas isso ainda não está colocado, são muitas as avaliações de bastidores. Primeiro momento, seria preciso convencer então Jacques Wagner da necessidade de deixar a liderança do governo no Senado Federal. Então fica uma coisa ainda meio, enfim, duvidosa. Tem, claro, uma ala que entende que ele deve permanecer, porque sair acabaria então indicando uma culpabilidade ou algo nesse sentido, que não é o momento da investigação, né? Ele apenas é investigado e agora foi alvo então desta operação da Polícia Federal. Então está dividido aqui. O que está também colocado é que o presidente Lula, depois que voltar das agendas que ele está fazendo em Minas Gerais, ele se reúna pessoalmente com o Jacques Wagner e aí possam os dois conversar e decidir qual o melhor caminho daqui para frente. Parece que nada vai ser decidido antes desse encontro cara a cara entre os dois.
1: Ô Marangoni, ainda aí no Distrito Federal, a gente teve hoje uma operação do Ministério Público Federal para apurar irregularidades em relação à folha de pagamento de servidores do governo do Distrito Federal. Que informação que você traz a respeito disso?
6: Pois é, foi uma operação que saiu às ruas na manhã de hoje aqui em Brasília e não só, viu, Michele, também em São Paulo e em Curitiba. Operação do Ministério Público do Distrito Federal e Territórios investiga um suposto esquema de fraudes na folha de pagamento dos servidores do Distrito Federal. Entre os alvos estão Ney Ferraz, ex-secretário de Economia do Distrito Federal, Paulo Henrique Costa, já conhecido aqui, né, ex-presidente do BRB que está preso, e também Eduardo Simões, diretor do PicPay. Foram 50 mandados de busca e apreensão. De acordo com as investigações, existia um esquema de descontos indevidos, disfarçados de taxas, na folha de pagamento de servidores distritais. Os envolvidos se pronunciaram. O PicPay reafirmou o compromisso com a estrita observância da legislação e da regulamentação aplicáveis ao setor financeiro e de meios de pagamento. A companhia disse não reconhecer qualquer irregularidade nas operações mencionadas e rejeitou a alegação de cobrança indevida. Diz que os produtos que oferece e serviços também são estruturados e ofertados em conformidade com as normas vigentes e submetidos a rigorosos mecanismos de controle e supervisão. Diz que o valor antecipado, no caso, era disponibilizado no próprio cartão do cliente, depois de feita a solicitação por ele mesmo, no aplicativo, sem intermediários ou associações e sem cobrança nessa modalidade. O PicPay disse também aqui na nota que mantém uma sólida estrutura de governança corporativa, gestão de riscos e compliance, alinhada às melhores práticas de mercado e aos mais elevados padrões regulatórios. Finaliza a nota dizendo que a empresa vai seguir colaborando plenamente com as autoridades competentes e está confiante de que quaisquer esclarecimentos necessários vão confirmar a regularidade da atuação dela. Tem também, antes de passar para vocês, nota da Secretaria de Economia do DF. Esclareceu que as investigações têm como objetivo e objeto, na verdade, a conduta de agentes públicos e não a atuação institucional da pasta. E aí afirmou que está colaborando integralmente, garantindo pleno acesso às instalações e prestando todo o apoio necessário para o cumprimento das diligências e a coleta dos materiais solicitados. As defesas, tanto do Paulo Henrique Costa quanto do Ney Ferraz, afirmaram que ainda não tiveram acesso ao processo e, portanto, não se manifestaram. Então, esta é a repercussão da operação aqui no Distrito Federal, em São Paulo e Curitiba.
1: Valeu, Marangoni, obrigada pelas informações. 12h20.
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13: Agora 2:22, Paulo Lage.
14: Olá, de volta para trazer mais destaques do trânsito para você aqui na Band News FM. Agora tô falando da Barra da Tijuca, até porque começa a complicar o caminho da Avenida Ayrton Senna, lentidão nas proximidades do antigo Terra Encantada, para quem vai no sentido Linha Amarela. Aliás, a passagem pela Salvador Allende está melhor por enquanto no caminho para Taquara, região da Curicica também. Não vou observando lentidão no momento. Quem vai seguir pela Avenida das Américas, lentidão rumo ao Recreio dos Bandeirantes, principalmente na passagem pela Estação Novo Leblon do BRT. Pela Orla, observam melhores condições pela Avenida Lúcio Costa, inclusive no trecho da Praia da Reserva. 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Voltamos ao estúdio.

a linha 463 volta a ligar São Cristóvão a Copacabana a partir desse domingo. O serviço será operado por veículos novos com ar-condicionado e acessibilidade. A linha terá ponto inicial em frente à estação de metrô de São Cristóvão, com ponto regulador nas proximidades da estação Sicra Campos. E a retomada da linha integra o processo de reorganização do serviço de ônibus depois da substituição das operadoras Real Auto Ônibus e Vila Isabel por empresas do consórcio Intersul. Também estão previstas ainda a reativação da linha 439, que fazia o trajeto Vila Isabel-Leblon, em 5 de julho, e da linha 222, que fazia o trajeto Vila Isabel-Gamboa, em 19 de julho.

0: investigação do Ministério Público do Rio contra o deputado estadual Val Ceasa identificou ao menos 7 nomeações no gabinete do parlamentar na Assembleia Legislativa do Rio suspeita. E segundo o documento que foi obtido pela reportagem da Band News FM, os assessores tinham anotações criminais ou parentes com passagens pela polícia.
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0: Estamos começando a coluna Giro Business. O tema da semana, o setor de tecnologia. E a minha entrevistada, a CEO da Microsoft Brasil, Priscila Lahan. Priscila, bem-vinda ao Giro Business, uma alegria tê-la aqui, onde o nosso propósito é levar as pessoas conhecimento e com você sobre tecnologia. Priscila, hoje as empresas estão muito orientadas a dados. Dados que, quando bem ajustados, bem cuidados, aplicados a IA, trazem muita eficiência e produtividade. Esse é o tema da vez no Brasil. Isso dito, eu pergunto, falando de dados, dados apontam um grande patrimônio, um grande ativo, que por sua vez faz com que as empresas corram cada vez mais riscos. Como a cibersegurança vem sendo assistida nesse sentido, protegendo esse importante patrimônio?
1: Para aproveitar o potencial de inteligência artificial, eu diria que cibersegurança é uma fundação muito importante. E acho que tem dois aspectos nisso. Uma é a governança dos dados da empresa. Você não quer que qualquer pessoa tenha acesso a todos os salários. Então, ter uma governança de dados e de identidade para não ser atacado num cyberataque é muito importante. E a segunda coisa é... inteligência artificial vai escalar, né? Já vem escalando os ataques. Então, ele tem a escala da inteligência artificial. Como que eu faço que as ferramentas de cibersegurança também tenham a escala de inteligência artificial para resolver os problemas?

0: Priscila Larran, que segue comigo nas colunas Giro Business.
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2: Estamos de volta, meus amores. Tem método na Band News FM. Meu Carlos Andrés, Rio de Janeiro, Michele Trombelli, São Paulo, Ivan Brandão em Brasília. E vamos aqui a uma tristeza, uma miséria nossa. Isso é uma. Eu vi essa notícia e fiquei, cara, que tragédia. Que tragédia. O Brasil tem mais de 8 milhões de pessoas que não sabem ler nem escrever. Isso é um volume de gente que é um país. Tem país que tem muitos, menos de 8 milhões de pessoas. Nós temos dentro de nós um país inteiro de gente que não sabe ler nem escrever. É o menor patamar desde 2016, é verdade, mas avançamos muito lentamente. Guilherme Faria com mais informações.
3: Lembrando, Andreasa, que o Plano Nacional de Educação previa a erradicação do analfabetismo aqui no Brasil até o ano de 2024, mas isso não aconteceu. Hoje são 8,4 milhões de brasileiros com mais de 15 anos nessa situação, sem saber ler ou escrever um bilhete simples. Isso dados da PNAD contínua divulgada hoje pelo IBGE com relação ao ano de 2025. Essa é a primeira vez, como a Andreasa disse, desde o início da série histórica lá em 2016, que o número fica abaixo de 5%. E esses dados mostram também alguns índices de desigualdade, e são diferentes desigualdades, regionais, etárias, também raciais. De acordo com essa pesquisa, mais da metade dos analfabetos estava na região nordeste do país. Lá, a taxa ficou em 10,6%, ou seja, mais do que o dobro do resultado nacional, do que a média nacional que a gente trouxe há pouco. Além disso, 58% das pessoas que não sabiam ler ou escrever tinham mais de 60 anos de idade. Isso representa 4,9 milhões de pessoas nessa situação. A gente conversava com especialistas agora há pouco, inclusive, eles diziam que essa pesquisa mostra a importância do desenvolvimento de políticas públicas para a educação também de adultos e de idosos, já que eles representam boa parcela da população que ainda não sabe ler ou escrever. Para finalizar, eu citei três desigualdades que aparecem nessa pesquisa. Também há desigualdade racial. Entre as pessoas de 15 anos ou mais, 2,8% dos brancos eram analfabetos em 2025. Já o índice entre pretos e pardos era de 6,5%. Ainda assim, pela primeira vez, mais da metade de pretos ou pardos com 25 anos ou mais teve o ensino médio completo aqui no Brasil.
2: Muito obrigado, Guilherme Faria.
4: Investigadores da Polícia Federal e da Procuradoria-Geral da República consideram encerradas as negociações. Aleluia, tem aí o

0: vida.
1: Aleluia. É. Pelo amor de Deus.
2: Posso eu achar?
0: Acho que é porque... Porque ela já era nat morta, né? Então, assim, enfim. Mas é a notícia, né? Que consideram encerradas as negociações de delação premiada. Isso significa que se amanhã a defesa do Daniel Vorcaro falar que tá tentando de novo a delação, eu não vou noticiar aqui, hein? Eu cansei. Mais, porque não tem mais jeito. Aí, ó. A gente bate nessa tecla desde sempre, né, Andreasa?
1: Sim.
0: Que era uma delação nat morta, segmentada, que não avançava naquilo que a Polícia Federal já tinha. Quando ele ventilou a primeira delação, trazendo coisas ainda do primeiro celular apreendido, dos sete que ainda não tinham sido periciados pela Polícia Federal, quer dizer, era muito mais coisa que os investigadores já tinham, então eles não veem espaço, nem a PGR, nem a PF, para a apresentação de uma terceira proposta pela defesa. Informações foram publicadas pelo Jornal Estado de São Paulo, segundo os investigadores, processo aberto no Supremo Tribunal Federal a partir da assinatura de um termo de confidencialidade entre os investigadores e a defesa vai ser encerrado. A lei estabelece que a negociação pode ser encerrada, sim, caso os órgãos não se interessem pelos assuntos que são apresentados, que foi o caso de Daniel Vorcaro.
1: A ser assim mesmo, deixa a Aleluia tocando, pode deixar, por favor. A ser bonito, assim mesmo, né? Muito bonito. A ser assim mesmo é uma expressão de maturidade institucional, expressão de maturidade do Instituto da Delação Premiada. Como a lei, ela não amadurece, ela existe, é uma expressão de maturidade dos agentes públicos responsáveis. A delação fica preservada, sim. Entregou, é a contento, para além do que se sabe, corroborou, fundamentou, vale. Independentemente de quem seja citado. Se, diante do que se sabe, está quem não entrega, tem uma segunda chance, não vai, claramente milongando, catimbando, acabou. É preciso saber encerrar, é preciso saber terminar na vida, é preciso saber terminar, botar um ponto final. E é esse caso aqui. Se for assim mesmo. Sinal de que a delação premiada tem chance entre nós, porque ela foi... Tá aí algo esculhambado historicamente entre nós. Agora, recentemente, tá todo mundo muito preocupado com a delação premiada do cara. Seletiva, e aí volta aquele Gilmar Mendismo, né? Gilmar Mendismo é o... Ai, meu Deus do céu, ele está sendo coagido, torturado, aquelas coisas, né? Tá sendo pressionado a delatar e tal. Pode ser. Acho que nesse caso não era. É seletivo também o Gilmar Mendismo, porque para Mauro Cid não teve isso, né? Mauro Cid, porque é golpista. Mauro Cid reformou a delação dele trocentas vezes até entregar o que se queria. Então que bom que o Estado de Direito voltou. Muito bem, vamos em frente.
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6h38 e a gente falava hoje mais cedo e também ao longo dos últimos dias no Jornal Band News de terceira edição, Andreasa, sobre a falta de luz na linha vermelha. Tá acontecendo em vários trajetos, principalmente na altura da Maré e também na Baixada, ali na altura de Caxias. E a Rio Luz tinha dito pra gente que ia fazer uma vistoria no local, ainda vai fazer, mas passou pra gente agora também umas informações dizendo que somente na linha vermelha, no início desse ano, até, né, esse mês de junho, foram registradas 99 ocorrências de furtos de cabo e que acabam afetando aí a iluminação pública. Eles disseram que estão fazendo, junto com as autoridades policiais, um movimento para tentar aumentar a segurança da infraestrutura. A companhia está, inclusive, segundo a Rio Luz, investindo em equipamentos que são antifurto, fazendo a substituição já de mais de 8 mil metros de cabos da linha vermelha e a blindagem de caixas de passagem da rede elétrica, e que todas as ocorrências identificadas são registradas e encaminhadas para a delegacia de defesa dos serviços delegados, com a indicação dos locais afetados e aí contribuindo para investigações sobre esse tipo de crime. Eles fazem essa mudança, mas disseram que mesmo assim estão tendo os furtos registrados, mesmo trocando, né, material para esse que tem menos valor comercial. Então a gente vai seguir acompanhando, mas ainda vai ter a vistoria para tentar melhorar a iluminação nesses pontos, já que os motoristas têm reclamado muito, porque gera ali aquela sensação de insegurança e a pista, que já tem alguns buracos, fica mais difícil para o motorista também trafegar. Então a gente vai seguir acompanhando esse caso. E a segurança foi reforçada na orla de Piratininga, em Niterói, região metropolitana do Rio, depois de denúncias sobre possível realização de rachas e manobras perigosas. Os episódios foram registrados ontem e, segundo a PM, durante a operação foram identificados veículos em velocidade suspeita. No entanto, não foi constatada nenhuma situação de flagrante relacionada à prática denunciada. E aí, depois das abordagens e orientação aos condutores, os veículos foram dispersados e o policiamento segue reforçado no local, ação que foi feita pela PM em conjunto com agentes da Nitrans.

0: Ministério Público Federal pede que a justiça determine a remoção imediata de estruturas de alvenaria construídas no entorno da Lagoa Rodrigo de Freitas, na zona sul do Rio. Segundo o órgão, foram feitas construções e ampliações no local sem autorização do IPHAN.
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3: A nossa ouvinte Cláudia Martins, de Osasco, escreve perguntando sobre banhos no inverno. Manu, devem ser evitados? Fico com medo de dar banho na minha cachorra. Olha, Cláudia, o banho não precisa ser exatamente suspenso no inverno, mas alguns cuidados são realmente fundamentais. O principal risco não é a água em si, mas é do animal permanecer molhado por muito tempo. Após o banho, o animal perde calor mais rapidamente e pode sentir bastante desconforto. Então, o ideal é utilizar água morna e secar completamente a pelagem, evitando correntes de ar. Em animais muito sensíveis ao frio, vale reduzir a frequência dos banhos durante os períodos mais frios, né? Agora a gente vai entrar no inverno, de repente dá uma espaçada maior no banho. Filhotes, idosos e pacientes com doenças crônicas merecem mais atenção, sim. Portanto, banho continua fazendo parte da rotina no inverno, desde que a secagem seja completa, a água morninha e a gente dê o banho dentro de casa, né? Para que a gente possa garantir que eles não sintam tanto frio durante o processo. Você tem dúvidas? Mande um e-mail para elbicho@bandnewsfm.com.br ou então no meu Instagram, Manu Carsten. Participe, eu espero você. 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
7: Eu sou o Sérgio Waibe e está começando agora o Minuto do Empreendedor, apresentado pelo BTG Pactual Empresas, que tem entre os seus propósitos ajudar os jovens empresários a atingirem o sucesso. Chekaok, CEO da rede Blue Tree Hotéis. Que valores, atributos ou de que forma os jovens devem agir para atingir o sucesso?
8: Primeiro, buscar as oportunidades. Ela não chega. Você que tem que ir lá. Procurar a melhor oportunidade para você que adapta ao seu estilo. Segundo, coragem para tocar para frente. E depois, determinação para nunca fraquejar. Vai para frente.
7: Essas são as dicas de Chekaok, aqui no Minuto do Empreendedor, apresentado pelo BTG Pactual Empresas.
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13: Estamos de volta, meus amores, em ritmo de Brasil. Como é que estão os torcedores na Zona Sul do Rio de Janeiro, hein? Tá todo mundo preparado para assistir a partida hoje, Brasil e Haiti. E quem tá acompanhando a movimentação é a Maria Eduarda Vieira. Tá por lá, conta pra gente os detalhes. Fala, Maria Eduarda.
14: Oi, pessoal, boa tarde para vocês, boa tarde também para quem acompanha a gente. O Rio de Janeiro já tá respirando o jogo do Brasil. A bola rola só às 9:30 PM. Mas é claro que os cariocas já estão se organizando para preparar a rua para ver como vão assistir então a partida. Eu tô falando aqui diretamente da Praça Compositor Mauro Duarte, que fica em Botafogo, na Zona Sul, onde os telões já estão sendo montados. Toda essa estrutura aqui que vocês estão vendo são de telões que vão mostrar então o jogo do Brasil. O espaço vai estar liberado a partir das 16h para quem quiser já vir começar a beber, a comer e já entrar no clima da partida. Como eu falei, a bola rola só às 9:30 PM com transmissão da Band News FM, mas enquanto isso a nossa reportagem aqui no Rio de Janeiro vai percorrer diversos lugares para mostrar para vocês como que tá a preparação para o jogo do Brasil. E é claro, vamos trazer uns palpites ao longo dessa tarde. Quero perguntar para vocês, quanto que vocês acham que vai ser o jogo do Brasil? Volto com vocês.
13: É, e aí, Andreasa?
15: Na minha opinião, 2-0 Brasil. No bolão, eu botei 0-0, certo? Que eu quero ganhar, eu tô fazendo uma jogada de risco. Que eu quero botar na frente, quero ganhar, estrategicamente. Eu, pessoalmente, acho que vai ser 2-0 Brasil, um jogo ruim. E você, Michele Trombelli?
13: Eu acho que 3-1. Eu vou colocar um golzinho pro Haiti, porque eu acho que eles merecem. Daqui a pouquinho eu vou até contar um pouco da minha experiência no Haiti. Eu acho que eles merecem um gol. Não vão pontuar ainda, porque você sabe que é o quarto jogo deles. Eles já jogaram 4 vezes em Copa do Mundo. Foram 3 jogos lá em 1900 e até notei aqui alguma coisa. É, há 52 anos, né? 1974, na verdade. Certo. 52 Copa anos atrás. E não, é, 74 não foi 52 anos. Bom, tudo bem. Há muitos e muitos anos, sim, há muitas décadas, e agora eles voltaram 4 jogos. É, e nunca conseguiram pontuar nenhum pontinho, mas não vai ser hoje, Haiti. Não vai ser hoje. E olha, não, só, vamos acompanhar
15: só fazer
13: aqui
15: uma só fazer uma observação rápida. Pode? Porque a Duda estava na Praça Mauro Duarte, aqui pertinho, aqui em Botafogo, só para registrar. Mauro Duarte foi um grande compositor, um grande sambista, compositor de samba, um compositor aqui de Botafogo, que vivia aqui em Botafogo. Ele é autor daquela música famosa que a Clara Nunes gravou, Lama. Podemos até fechar o... Não, não é muito animado, né? Lama, é um clássico da Clara Nunes. É, mas é bem apropriado pro Brasil.
13: Não,
15: pro Brasil fora do futebol, né? O Brasil. O Brasil vorcárico, xandônico, alcolúmbrico. Mas a gente toca outro dia Lama,
13: exato,
15: tá?
13: Exato. Não, mas vai que os anjos ouvem diferente, aí joga Lama no futebol.
15: Isso,
13: melhor não.
15: É.
13: Bom, mas vamos lá, porque olha, é hoje, hein? Segunda rodada, tá começando pro Brasil hoje e já teve muita Copa, hein?
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9: Demais, demais a gente relembrar aí alguns momentos. Imagina quanta história a gente não vai contar aqui na Band News FM ao longo ainda das próximas semanas. Ainda tem muita Copa. E, Andreasa, vou aproveitar aqui e vou trazer um relato, porque eu estive no Haiti há 12 anos aqui pela Band News FM, fazendo reportagens e acompanhando um pouco a rotina do país. E uma das questões que mais me chamaram a atenção lá foi justamente o amor que eles têm pelo futebol. Tem um carinho muito grande pelos brasileiros, obviamente. Foram muitos e muitos anos, 13 anos pelo menos ali, da MINUSTAH, aquela missão de paz da ONU em território haitiano. E como o Brasil liderou a área militar, né, todo o trabalho militar, você teve ali durante todos esses anos mais de 36 mil brasileiros que passaram pelo território haitiano. E o futebol foi um elemento muito importante para unir essas diferentes culturas. E isso me chamou muito a atenção, tanto é que quando eu estive lá, a principal conversa, principalmente com as crianças, era justamente relacionada ao futebol. Eu até resgatei aqui uns trechinhos pra gente relembrar. Faz tempo, né? Faz tempo. Eles tinham lá os seus ídolos, falavam a respeito, né, bastante de futebol, mas vamos ver aqui um trechinho.
10: Ele gosta de jogar futebol, aqui é um canto de futebol. À tarde, sempre ele reunia entre eles e fazia a vida de futebol.
9: Você gosta de que time?
11: Que equipe?
12: Grêmio.
9: Eu senti uma certa pressão do capitão. Pois é, no caso foi o militar ali que soprou pro menino Grêmio e tal, e aí ele foi lá, Grime. Mas ó, a gente tem um vídeo também que eu fiz, que inclusive pra quem tava acompanhando com imagem, só pra gente ter um pouco da ideia da realidade. Eu fui pra Cite Soleil, que simplesmente é a maior favela da América, assim, é um lugar realmente muito abandonado em vários sentidos. Vamos ver só um trechinho aqui e ouvir o relato quando eu tava passando por lá fazendo esse vídeo.
13: Essa é uma das regiões mais impressionantes do Haiti. O contraste absurdo, o mar azul ali do lado, região do Porto. E aqui a favela de Cite Soleil, região metropolitana de Porto Príncipe. Um verdadeiro lixão a céu aberto, em que vivem 250 mil pessoas. É a região mais pobre das Américas. É realmente impressionante. Esse aqui é o córrego.
14: Ô, César, dá uma paradinha aí. Só pra ele fazer uma filmagem.
9: É isso, bom, um trecho aí da gente entender um pouco a realidade, né? De quem a gente vai enfrentar, obviamente, dentro de campo. Muitos, quer dizer, esses moradores, esses jogadores, obviamente, não vivem essa realidade de perto. E quem pôde ver, a questão do lixo também foi uma questão que me impressionou muito quando eu estive lá. O lixo a céu aberto, em diferentes ruas, tanto de Porto Príncipe, obviamente, em Cite Soleil também, uma situação muito precária. Porque além de todas as questões das guerras civis, dos confrontos que eles têm, políticos internos, armados… você teve também a questão do terremoto em 2010, que prejudicou demais, né, a situação de quem vive no Haiti. E continua, né? Desde 2021 voltou a instabilidade política, que também não deu trégua, né? Apesar de toda essa missão de paz.
15: Governo precário, um ambiente de instabilidade absoluta, a dificuldade até de identificar qual o regime que vige, agora lá uma espécie de semi-presidencialismo, pelo menos formalmente. Pensando no futebol, só para que você tenha uma ideia, o treinador do Haiti, o técnico, nunca foi ao Haiti por motivo de segurança. Ele treina a seleção nacional, mas não vai ao país que representa. Aliás, nas eliminatórias, salvo engano, eu tenho quase certeza, nas eliminatórias o Haiti não jogou as partidas no Haiti, as partidas decisivas certamente jogou em Curaçao, também está não. Na Copa do Mundo, para que a gente tenha, para que a gente avalie rapidamente o grau de periculosidade considerado mesmo ali naquela região.
9: É. Bom, tá aí, um pequeno registro então, agora são 2h56, hoje um pouco diferente do horário habitual, mas vamos falar de cinema.
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9: É dia dela, Flávia Guerra tá aqui com a gente, aliás, feliz dia do cinema nacional pra você, viu, Flávia Guerra?
11: É isso aí, grande dia. Vocês sabem por que hoje é o dia do cinema nacional?
9: Não.
11: Porque, vou resumir, tá, gente? Mas em 1898, um italiano que estava chegando, trazendo uma câmera para o Rio de Janeiro, filmou a Baía da Guanabara pela primeira vez na história. E esse dia é considerado o dia do cinema nacional, por isso, porque é o primeiro dia que alguém filmou o Brasil. E a gente nunca viu essa imagem, porque ela se queimou no mesmo dia, o Afonso Segreto. Mas é por isso que hoje é o dia do cinema nacional. Primeira vez que o Brasil foi filmado na história.
9: Ei, que beleza. Bom, aliás, eu tinha até separado falando em cinema nacional, que não é cinema nacional, mas eu acho que vale a pena a gente soltar aqui.
16: Eu estou aqui.
9: Essa versão nacional do tema do Toy Story, Amigo, Estou Aqui, com João Gomes, que eu amei essa versão.
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9: E aí, Flávia Guerra, Toy Story 5, o que você conta pra gente, hein?
11: Ah, eu adorei essa versão, porque os clássicos é que tem versões, né, novas. Então você vê que o primeiro Toy Story saiu há 31 anos, gente. Esse filme já é um clássico, né? Criança, geração aí, milênio, cresceu vendo Toy Story. A geração Z também pode assistir. E a gente que é de uma geração anterior também pode, eu brinco, né, sofrer com ele. Mas por quê? Porque o Toy Story 5, eu acho que assim como os outros, ele traz angústias que os mais velhos também tem, que é o que a gente faz no mundo de hoje em que as crianças brincam ainda com brinquedos, e acho que vão sempre brincar, mas elas jogam também com os brinquedos eletrônicos. Qual que é a diferença entre você brincar e você jogar, né? O quanto que uma criança, ela se socializa, ela se desenvolve brincando com os brinquedos de verdade, ali o Buzz Lightyear, a Jessie, né, o Woody, e o quanto que as crianças muitas vezes se isolam, ainda que estejam conectadas com os brinquedos eletrônicos. Então, esse novo Toy Story, ele é muito atual. E isso é muito bacana, porque é difícil, né? Animações às vezes levam 5, 6 anos para serem feitas, quando tem orçamento da Disney, Pixar. Imagine as mais artesanais. E é exatamente disso que a gente está falando muito, né? Tem países como a Grã-Bretanha que acabou de abolir, por exemplo, a rede social para jovens antes dos 16 anos. O Brasil, né, tá aí tirando o celular das escolas, né? Porque muita gente tá entendendo que brincar em 3D é muito importante para o desenvolvimento da criança. Só que esse filme aqui traz exatamente essa trama de um jeito delicioso, né, gente? A menininha dessa casa, agora é a Bonnie, né? Os brinquedos passaram, quem acompanha a saga sabe, passaram de mão. E a Bonnie é uma menininha tímida, ela tem dificuldade de socializar. E os pais dela, muito a contragosto, compram a Lilypad, que é um padzinho de criança, né? Mas só que aí os novos brinquedos começam, os velhos, né? Os brinquedos de verdade ali, começam a ficar chateados que eles ficam jogados num canto. Não é a questão da Bonnie tá crescendo, é a questão da Bonnie substituir esses brinquedos pelo pad. E aí começa, claro, uma disputa, mas o mais importante é como é que eles vão conseguir trabalhar juntos. Porque não dá, hoje em dia a gente sabe, a gente não vai deixar de ter os pads, né, para criança, ou os pads para adultos que as crianças assistem, e ao mesmo tempo os outros brinquedos. Então o filme faz isso de um jeito super delicioso, gente, eu que tô teorizando. Mas o Buzz Lightyear, né, claro que se reencontra com o Woody, que a gente ama, tem piadinha sobre envelhecer, afinal de contas o Woody já tá meio careca barrigudo, sabe, essas brincadeirinhas assim que a gente sabe que são geracionais, ao mesmo tempo desses desafios, né, e as crianças vão se divertir super, porque a ideia aqui é unir, né, gente? Então muitas aventuras aí, resgatando vários personagens ao longo dessa jornada da Bonnie, que a gente vai descobrir se ela consegue ou não equilibrar, né?
9: É, e acho que é isso, né? Uma coisa tão atual, uma situação atual para todo mundo que lida com criança, é um verdadeiro dilema mesmo de você tentar equilibrar isso.
15: Eu fiquei agora.
11: É uma delícia, eu acho.
15: Desculpa, pode falar, me perdoa, depois eu comento.
11: Não, fala como você ficou, como pai.
15: Não, como pai, eu adoro Toy Story, eu vi todos os filmes com a minha filha, que vai fazer 11 anos agora, certo? E é engraçado como eu tinha pra mim que o Toy Story era muito mais próximo da infância dela do que da minha. E, na verdade, o primeiro tem 30 anos já, certo? Então, eu tinha, portanto, 16 anos, mais ou menos, 15, 16 anos, quando foi lançado. A gente vai perdendo a noção do correr do tempo, mas, por outro lado, mostra a força do filme, né? A força da sequência dos filmes, porque comunicou perfeitamente a ela como comunica ainda para mim. Se você perguntar desses filmes, que são considerados infantis, desses desenhos, qual é o meu favorito, eu não vou ter dúvida, considerando toda a história, todos os que eu já vi, né? Desde aqueles da Disney e tal, primeiros, sem dúvida nenhuma, eu vou dizer Toy Story, é o que mais me pega. Eu tô ansioso para ver o quinto também.
11: Pois é, eu choro em todos. E você sabe que, assim, eu particularmente também tinha essa idade quando o primeiro saiu, é um pouquinho mais velho. E eu usava o meu sobrinho, que hoje tem 21, para ir comigo, né? Fingir, tô levando o sobrinho, mas quem queria ir era eu. E agora ele é um jovem adulto. E eu tive que negociar no último anterior, tem uns 5, 6 anos já. E ele já tava assim, adolescente, não querendo ir, mas no final ele também chorou. Deixo aqui, contei, entreguei o Felipe aqui. E esse eu já tô negociando também, mas aí, né? Aí eu vou ter que arranjar novos sobrinhos dos amigos para fingir, ou então a gente vê sozinho mesmo, tá tudo bem. Eu vi a gente vê nas sessões de imprensa, mas eu adoro ver com o público, eu concordo com você. Como a Disney consegue trabalhar muito bem essa questão de ter pais e filhos, né? Como Divertidamente também faz, por exemplo, os filmes ficam atemporais, porque essas crianças e as gerações mudam, né? A tecnologia muda, mas os desafios, eles se mantêm, né? Então, é uma delícia. Eu amo Toy Story também.
9: Muito bom, hein? Placar do jogo de hoje?
11: Ai, difícil, né? Eu espero que a gente ganhe, né, gente? Pelo menos 1-0, né? Eu espero os 3 aí, por favor. Eu tô vendo que você tá toda paramentada, gostei.
9: É isso aí. Vai Brasil e vamos todos ao cinema, cinema nacional, Toy Story. Tá valendo. Bom fim de semana, Flá. Obrigada.
11: Bom fim de bom jogo pra nós.

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2: Agora 3:05, hora da gente acionar a Deise de Assis com informações de trânsito.
3: Oi, Fernanda, uma ótima tarde para você, para todos os ouvintes da Band News FM, atualizando o Ponte Rio-Niterói. Tem faixa ocupada na altura da reta do cais, tem um caminhão enguiçado ocupando uma faixa da via. Nesse momento, o trânsito tá complicado para você, motorista. 30 minutos é o tempo de travessia, segundo a Ecovias Ponte. Você que segue no sentido Rio também vai enfrentando dificuldade na descida do vão central. 16 minutos é o tempo de travessia. Você que utiliza o transporte público, dê preferência nesse momento pelas barcas. 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Daqui a pouco eu tô de volta.
2: E agora 3:06 e hoje não dá para falar de outra coisa. Brasil vai jogar contra o Haiti. E a Maria Eduarda Vieira, ela já deu uma passeada aqui no bairro de Botafogo, sentiu ali o clima, viu gente montando já os espaços onde assistir essa partida, e daqui a pouco vai pra Copacabana. Duda, me conta, como é que tá o clima na rua? Boa tarde.
4: Oi, Fê, boa tarde pra você, boa tarde pros nossos ouvintes. As pessoas já estão se preparando pra assistir a partida. É verdade que só começa 9:30 PM,
2: Ah,
4: né?
2: Mas a galera foge do trabalho e vai logo
4: mais,
2: se liberar,
4: ainda,
2: né?
4: Ainda mais sexta-feira, né? Já juntou o sextou com a expectativa por esse segundo jogo do Brasil. E eu acho que as pessoas estão mais ansiosas ainda, porque teve aquela estreia que foi, assim, não tudo aquilo que as pessoas esperavam. Então agora todo mundo quer que o Brasil desencante de vez. As pessoas, inclusive, estão chutando palpites mais altos, um 4-0, um 5-0. Isso a gente só vai saber a partir das 9:30 PM, mas estou rodando aqui pelo Rio de Janeiro, já rodei aqui em Botafogo. Tem, inclusive, um espaço sendo montado ali na Praça Compositor Mauro Duarte, um espaço que tá bem legal, vão ter telões ali pra transmitir os jogos. Vai ser liberado a partir das 4:00 PM, então já está sendo tudo preparado. E também nos outros bares aqui de Botafogo. Botafogo já é conhecido, né, por ter muitos bares. Então, esses bares já estão se preparando para receber as pessoas. Já dá pra ver muita gente transitando, já andando com a camisa do Brasil, porque muita gente vai trabalhar e já vai ficar por aqui. E você, o Carlos Andreasa? Me conta onde você... Aqui é assim, ó. Ele olhou pra minha cara e falou assim: eu quero saber onde você vai assistir o jogo hoje. Como é que você tá, a sua expectativa?
5: A minha expectativa é baixíssima pro jogo, por isso eu vou pra bagunça. Certo?
4: Quando a expectativa é muito alta, você se recolhe, né?
5: Jogo do Flamengo, me recolho. Ou tô no estádio, eu me recolho. Jogo do Brasil, ainda mais nessa fase contra o Haiti, tá lá o jogo e eu tô na farra, entendeu?
4: Mas eu acho que hoje é dia do Brasil desencantar, né? Não. Se não desencantar, vai ser um pouco ruim. Eu acho que vai quebrar, vai frustrar mais ainda as expectativas dos torcedores.
5: E aí vai e mete uma goleada no Haiti. Todo mundo acha que é uma grande seleção, maravilhosa e tal. Não é. Então, hoje tem que ganhar apenas, entendeu? Ganhar.
4: Mas é importante o saldo de gols, visto que empatou no primeiro jogo,
5: último,
4: né?
5: Último jogo duríssimo contra a poderosa Escócia. Scotland. Aliás, hoje eu verei o jogo, certamente com uma bela garrafa de escocês.
4: Ele, você tá sempre bem acompanhado, né, Andrade? É isso, Fernanda Caldas. Ao longo da nossa programação, a gente vai trazer mais detalhes da preparação dos cariocas para essa partida, mas às 9:30 da noite a bola rola e, claro, tem transmissão aqui da Band News FM. Fê?
2: Valeu, Duda. E claro que a gente vai seguir ao longo de todo o dia de hoje já nesse clima.

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0: música do Brasil Amores. Na Band News FM, estamos de volta ao som da memorável e inesquecível Gal Costa. Coisa mais linda.
1: Abre a cortina do passado.
0: Abre a cortina do passado, Michele Trombelli. Vamos em frente.
2: Tira a mãe preta do cerrado. Já tirei, já abri. Aliás, ontem a gente abriu aqui com Maria Bethânia. Aí hoje Gal Costa, um nível assim lá em cima, né? Mas você sabe que hoje o aniversariante do dia é o Chico Buarque. Aí eu quase abri com Bye Bye Brasil, mas achei que não tava no clima da Copa do Mundo.
3: Vocês estão demais comigo, cara. A lama, Bye Bye Brasil.
2: Não, eu só falei, foram pensamentos intrusivos que entraram, não. Logo tirei, entendeu?
0: Ivan Brandão, tire o seu sorriso do caminho que eu quero passar com a minha dor.
3: Mas nem doeu ainda, cara. A gente ainda tá no meio do caminho.
2: É. Calma. Marrocos doeu um pouquinho, perder, vai. Marrocos doeu um pouquinho. Aqui. Marrocos doeu um pouquinho.
3: Ah, não achei, não.
2: Só um pouquinho.
3: Não achei, não. Mas vambora.
0: Vamos falar de Copa do Mundo? Porque mais sobre a partida do Brasil hoje, aqui na Band News FM, com ela, Aline Fanelli.
4: Boa tarde, tá chegando a hora do jogo da seleção brasileira contra o Haiti. E eu tô aqui em um dos pontos turísticos da Filadélfia, que é a escadaria do Rock Balboa, o filme que foi gravado aqui pelas ruas da cidade da Filadélfia. Um ponto de concentração de muitos brasileiros, viu? Porque ontem foi uma festa danada por aqui da torcida brasileira, falando que Copa do Mundo é guerra e a gente espera outro resultado hoje. Aliás, tem um torcedor do Brasil, chega mais, fala com a gente aqui. Tudo bem? Qual o seu nome?
5: Pedro, prazer.
4: Pedro, você vai pro jogo?
5: Claro, está aqui pra isso.
4: Você é de onde?
5: São Paulo.
4: O que você espera da seleção brasileira hoje?
5: Tô esperando o show do Endrick. Se o Ancelotti botar ele pra jogar, eu acho que vai dar bom.
4: Mas eu acho que titular ele não vai ser, enquanto ele não entrar.
5: Ah, daí 0-0, ele entrou 5-0.
4: 5 gols do Endrick.
5: É, 5 gols
4: do Palmeirense, né?
5: Sim, sim, mas eu acho que também vai ser mais 2 do Everton e 3 do Danilo.
4: Legal, do Everton.
5: O Everton, claro.
4: Tá.
5: Com esse time aí dá pra escalar ele no meio de campo.
4: Lembrando que o Everton é o goleiro, né?
5: Melhor que o Casemiro ele é, pelo menos corre aí. Mas...
4: Olha a corneta da torcida do Brasil!
5: A gente é clubista, mas obrigado.
4: Obrigada, viu? Bom jogo pra você. A galera só fala no Endrick, gente. É Endrick pra lá, Endrick pra cá, todo mundo quer ver o Endrick. Eu acho meio impossível hoje ele não colocar o Endrick em algum momento. Dependendo de como tiver o jogo, claro. Mas assim, foi o assunto da semana. Todo mundo quer ver o Endrick em campo, né? Porque todo mundo fica em dúvida também. Por que o Endrick não é tanto utilizado? E as respostas são mais vagas. Ele é jovem, ele é paciente, a família tem paciência, vai chegar a hora do Endrick. Então a gente fica esperando. Como vocês perceberam, a torcida do Brasil também quer ver o Endrick. Torcedores que estão aqui, e vamos ver se a gente consegue ver o Endrick hoje no jogo contra o Haiti, que a seleção brasileira nunca perdeu deste adversário. Foram 3 jogos até aqui. Bom, a gente vai abrir a nossa transmissão às 7:30 da noite no canal do YouTube e a partir de 8:30 nas nossas outras plataformas. Você acompanha com a gente direto do estádio da Filadélfia, que vai estar completamente lotado, ingressos esgotados, a partida entre Brasil e Haiti nesta Copa do Mundo de 2026. Volto com vocês.
0: Tem que botar
2: o
0: moleque pra jogar. Tem que botar o moleque pra jogar, isso vai me irritando num grau. É Copa do Mundo, é rápido.
3: Se não Pelé... botar...
2: Imagina se o Ancelotti não coloca, ele vai ser, eu acho que o técnico mais odiado, né?
3: Vicente. Eu vou lá na Barra da Tijuca pichar a CBF de diretoria de inquérito se esse moleque não jogar. Eu vou lá.
2: Só esse fazer um é o registro. Tema da nossa enquete. Mas pode falar.
0: Me desculpa, só um registro rápido. Eu tava lembrando aqui, não que eu fosse nascido. O Vicente Feola escalou o Pelé sob grande pressão, inclusive dos próprios jogadores, aos 17 anos, em 1958. Ah, era o Pelé. Não era o Pelé. Não era. Tava começando. Já era um promissor jogador do Santos, brilhante, mas tava começando. Botou pra jogar e decidiu. Em 1994, o Parreira não escalou o Ronaldo Fenômeno, porque tinha o Romário. Então não precisava do Ronaldo Fenômeno. Não precisou jogar, porque tinha o Romário. Nós tínhamos o Romário, tínhamos o Bebeto. Não convocamos o Careca. Olha o jogador, o centroavante que a gente tinha à disposição. Hoje não tem. E o moleque tá aí. E o cara tá com falso 9. Ah não, o meu esquema é falso 9. Não dá, não dá. Ó, santa paciência.
3: É o falso 9, o falso 5, o falso 10, o falso. É o falso esquema. Mas a gente vai chegar lá.
2: É o fake team. Fake team. Ó, mas o Pelé então, foi. O Pelé foi escalado desde o início da partida, não, Andreasa?
0: Não, ele entrou no. Ele entrou, então. O Pelé entra no segundo ou no terceiro jogo. É, sob, não sei exatamente em que momento, talvez já no segundo. Sob grande pressão, inclusive dos colegas, dos companheiros. O Didi, a turma ali chegou e falou: ô, Feola.
3: Tinha TikTok, hein?
0: Não tinha nem a gente cornetando. Imagina agora a pressão agora.
2: Agora deixa eu só registrar aqui. A gente tá perguntando aqui na nossa transmissão do YouTube, no arroba Rádio Band News FM, um ótimo pretexto, se você nunca entrou, pra você entrar, dar uma espiada no nosso look maravilhoso. Você, vou até pôr meu óculos para enxergar melhor. Você acha que o Hendrick deve sim entrar desde o início do jogo contra o Haiti? Por enquanto temos 61% acha que sim. Por favor, Ancelotti, é um apelo aqui dos torcedores e ouvintes e espectadores da Band News FM. E 39% não. Melhor ao longo da partida, porque também é pressão.
3: Mas aí as duas opções, 100% querem que o Hendrick entre, né?
2: Não, não, porque assim, eu não dei essa opção. Eu que criei a enquete, eu não dei a opção.
3: Xandônica. Enquete Xandônica.
2: Eu não dei a opção de falar, não, eu não quero que o Hendrick. Porque, gente, é uma unanimidade, desculpa. Mais cedo a gente fez o Tem Mulher na Copa aqui. Tava a Babi, que é da nossa sala digital, que acompanha os dados do Google. Ela falou, é o que todos os brasileiros estão olhando ali, é Hendrick. É, por que que o Ancelotti não põe Hendrick? É uma das perguntas mais feitas no Google, entendeu? Então assim,
3: hoje
2: todo
3: eu comecei,
2: mundo
3: hoje hoje eu tava conversando com o Megali lá no Mané Mercado sobre isso, né? E aí eu falei assim, cara, não, usamos outras palavras, é verdade, uma discussão de futebol, mas falamos assim, não é possível que o Hendrick seja tão Zé Ruela a ponto de ser negligenciado dessa forma, né? Porque ele é um moleque que é combativo, ele é raçudo, ele se entrega em campo, ele faz gol, ele é forte. O que que ele não pode? Ele não pode ser tão uma pessoa a ponto de ser negligenciado dessa forma no futebol, entendeu? Mas isso é isso. A gente espera que sim. O meu voto é sim. E eu só não botaria o por favor, Ancelotti, mas diretoria de inquérito. Deixa eu acionar o Pedro Gerineck, que ele tá com a gente.
2: Você achou já muito educado, é isso? Você achou muito educado?
3: Achei. Achei.
2: Bota aí, Ancelotti.
3: Ele tem que sentir a pressão, entendeu?
2: Entendi.
3: É, acabou, amor.
2: É que ele é um mister, é um mister.
3: É, mister. O Pedro Gelinek tá com a gente já, porque é o seguinte, Pedro, você vê que o Andreasa é mais, eu vou chamar ele de pé no chão, né? Uma pessoa muito realista, né?
2: Não,
3: não se deixa levar pelo sonho do Hexa. Né, pela vontade de ver essa seleção brilhar. É, e a gente ouviu agora, né, a Aline, um torcedor que acredita ser palmeirense, mas eu sei que o povo mineiro, ele torce pro futebol de uma forma diferente, um povo torce de uma forma mais leve. É, acredito eu, né, que pelo menos aí em Minas Gerais a gente tenha um espírito mais Michele, Ivan, do que Andreasa. É assim mesmo, Pedro? Boa tarde para você.
6: Isso mesmo, boa tarde para vocês e todos que nos acompanham aqui no Tem Método. É isso mesmo, o mineiro, né, é um pessoal mais calmo, podemos dizer, mais tranquilo. A gente gosta de comer pelas beiradas, como dizem, então a gente vai sempre ali no nosso tempo, na nossa velocidade, no nosso jeito de ser bem sossegado. Neste momento, inclusive, eu estou aqui num dos pontos, num dos cartões postais de Belo Horizonte, que é um lugar, inclusive, que muita gente vem para sossegar, que é a Praça da Liberdade, um dos locais que eu ouso dizer mais bonitos de BH, né? Do meu lado, eu tô com o Eusemar Júnior, um torcedor que vai falar pra gente, né? Quem vai trazer a expectativa é a torcida. Eusemar, boa tarde. Sua expectativa, então, pro jogo de hoje, eu já vou lançar a pergunta que eles estavam fazendo lá também no estúdio. Hendrick, tem que ir de titular ou não?
7: Eu, igual eu te falei, eu sou o maior advogado do Hendrick, titular hoje 2-0 com outro golaço do Vini e um golaço do Hendrick.
6: É isso, inclusive o Eusemar, ele é corintiano, então a gente vê, né? Até o torcedor do Corinthians está aí defendendo a presença do Hendrick, o Hendrick já está unindo todas as torcidas aqui em BH também, conversando com cruzeirenses, atleticanos, americanos, todos pedem o Hendrick. Eusemar, eu vou te fazer uma outra pergunta também, primeiro jogo, né?
2: Ah, não... Acabou.
3: Até aqui estão boicotando o Hendrick, cara. Não é possível esse negócio.
2: Enquanto isso, rapidinho, que eu queria aproveitar, não sei se o Pedro vai, se ele caiu de vez mesmo, mas eu queria retomar com ele. Vocês viram a polêmica que tá dando Vocês já foram para o Cabo Verde de Minas? Vocês já tiveram em Cabo Verde de Minas?
0: Não, não que eu saiba.
2: Porque tá rolando. A gente tem até um vídeo aqui que eu mandei pra nossa live, que é um vídeo que tá viralizando de um cara indignado num painel que foi feito pela FIFA, mostrando os países da Copa do Mundo. E aí ele vai lá, aponta, Cabo Verde tá no mapa como se estivesse em Minas Gerais, aqui no Brasil, foi em Dallas, nos Estados Unidos. O Tony Souza é um fisiculturista, ele fez esse vídeo aí que tá viralizando. E aí mostra lá, não tá, o Cabo Verde não tá na costa oeste da África, não. Ele tá aqui no Brasil e precisamente em Minas Gerais. E sabe por que rolou essa confusão? Porque eles confundiram com Cabo Verde, uma cidade no sul de Minas Gerais. É, deram aquele Google lá. E aí colocaram, Cabo Verde é aqui. Puxa, jogaram no Brasil, Cabo Verde.
3: É, mas depois do jogo de Cabo Verde, da atuação do Vozinha, poeticamente, licença poética pra dizer que o Brasil inteiro era Cabo Verde também.
2: E ele tem um irmão que mora aqui no Brasil, né, o Vozinha? Muito
3: eu achei barato, tava conversando com meu irmão é professor de português, é doutor em literatura, e falando com ele como o português falado, né, pelos jogadores cabo-verdianos, é mais parecido com o nosso, né? É. Mas até às vezes mais fácil de entender. Às vezes o português de Portugal você precisa parar para prestar muita atenção.
0: Sim.
3: E aí eles estavam falando nas entrevistas que eles assistem o Brasil Urgente. Eles assistem os jornais da Band, as novelas brasileiras e tal. Então eles têm uma cultura bem abrasileirada, assim. Foi muito legal. Então tiramos o Curaçao, né, Michele? E colocamos Cabo Verde como seleção abraçada agora. E
2: meu coração cabe todos.
0: Lembrando que o nome do Vozinha é Josimar, né? Acho que já falamos aqui, Josimar, em homenagem ao lateral brasileiro. Copa de 1986, fez dois golaços o Josimar, lateral do Botafogo, jogou também no Flamengo. É muita influência brasileira, Cabo Verde.
2: É isso aí, não conseguimos retomar com o Pedro, mas acho que o torcedor deu o recado e daqui a pouquinho tá chegando ele, hein? Marcelo Duó, que se prepara para essa grande narração hoje, em breve.
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E olha, imagens de câmeras de segurança flagraram um homem furtando o condensador de um ar-condicionado em um estabelecimento na Tijuca, na zona norte aqui do Rio de Janeiro. O crime aconteceu na madrugada da última segunda-feira, na esquina da rua General Canabarro com a rua São Francisco Xavier. Nas imagens, o criminoso chega a derrubar a bicicleta enquanto ele tenta segurá-la junto com o ar-condicionado. A Band News FM tem denunciado o furto desses equipamentos na zona norte do Rio. No último mês, dois criminosos foram presos acusados de furtar um ar-condicionado da agência da Caixa Econômica Federal do Boulevard 28 de Setembro em Vila Isabel. Somente nesse ano, policiais militares do Batalhão da Tijuca já prenderam mais de 90 pessoas por furto, sendo pelo menos 80 reincidentes. Então tem chamado muito a atenção essa situação.

E a Polícia Civil prende um homem apontado como responsável por assaltar lojas e residências na Baixada Fluminense. A prisão aconteceu no centro do Rio de Janeiro. O criminoso havia deixado o sistema prisional em abril desse ano. Em um dos crimes, o homem invadiu uma residência no bairro Califórnia, em Itaguaí, durante a noite e furtou uma bicicleta. Em outra ocorrência, ele entrou em um imóvel no bairro Parque Paraíso e levou diversos bens, incluindo um botijão de gás. Segundo os agentes, o criminoso já possuía várias condenações e mais de 20 passagens pela polícia. As investigações seguem em andamento para tentar esclarecer outros casos que sejam aí de responsabilidade desse homem.

e os cães que foram resgatados depois de serem abandonados em dois pontos diferentes da zona norte do Rio vão passar por avaliação médica veterinária. Em Madureira, 7 cachorros foram deixados nas proximidades do Madureira Shopping na noite de quarta-feira e os agentes da Secretaria Municipal de Proteção e Defesa dos Animais foram acionados. No local, eles encontraram apenas 4 animais que foram levados para a Fazenda Modelo, em Guaratiba, na zona oeste do Rio, e durante o deslocamento das equipes, 4 filhotes foram encontrados abandonados em Vicente de Carvalho, bem próximo ao posto médico veterinário da Prefeitura. Eles que também foram levados, então, para a Fazenda Modelo e agora vão passar por avaliações médicas. Futebol. E olha, Andrés, a gente nem falou ontem, mas o Flamengo divulgou a lista dos adversários nos amistosos. Sim. Já que vai viajar para Portugal durante essa data FIFA para fazer

0: foi legal os adversários escolhidos. Acho que são boas partidas, né? O Flamengo vai jogar com o River Plate da Argentina lá em Portugal no dia 3 de julho. Aí 7:30 da noite lá do horário local, 3:30 da tarde aqui do horário de Brasília. Depois vai enfrentar o Lausanne Sport, que é da Suíça, no dia 8 de julho. E ainda enfrenta também o Benfica, lá de Portugal. Então, três confrontos aí durante essa intertemporada.
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2: Antes do nosso grande Marcelo Duó, que já tá ali no aquecimento, tem uma informação do presidente Lula, Ivan Brandão?
3: Tem, envolvendo a Copa do Mundo também, né? O presidente Lula tava num evento lá em Minas Gerais, Michele Trombelli, ouvintes, e brincou com... Brincou é meio assim, né? Ele deu uma tirada de tempo no Neymar, ao brincar lá com uma criança, né? Falando que o Neymar é o primeiro atleta da Copa atuando em home office. A gente tem um vídeo aí pra mostrar pro nosso ouvinte.
4: Mulher, você viu a Marta jogar bola? Você não viu a Marta jogar? A melhor jogadora do mundo durante 6 vezes seguida? 6 vezes ganhou a bola de melhor jogadora do mundo. Quem é que o Brasil tem bom de bola agora?
5: A Neymar.
4: O Neymar não tá nem jogando, cara.

0: Deixa... Ô, gente, eu vi uma coisa ontem, que o Neymar é o primeiro convocado home office do mundo. Jogador home office. Isso. Não, isso eu vi na internet ontem. Eu acho que vai depender, Padilha, qualquer dia a gente vai ter que fazer uma seleção na inteligência artificial. 11 Pelés. Oi.
1: Só queria fazer um adendo aqui antes do comentário. Eu falei assim, temos um vídeo para mostrar pro nosso ouvinte. É que eu ainda sou muito confuso com toda essa junção de mídias, mas temos um vídeo para mostrar pro telespectador, para quem tá lá no YouTube, e o ouvinte obviamente ouviu o Lula fazer piada.
2: Ô, caçapa!
3: Marcelo do O! Segundo jogo do Brasil, meu irmão.
4: Hoje é dia, hein, senhores? Tudo bem?
5: Tudo.
4: Olha, a Michelle tá preparadíssima. Olha, óculos, mãozinha, o outro tá com a corneta. Muito bem.
5: E a garganta, hein, Duó, pra narrar os cinco gols do Brasil.
1: A corneta é o Andreasa e o senhor. Corneta é o senhor e o Andreasa.
3: É o presidente da República.
4: Por falar em corneta.
3: Presidente da República. Cornetou muito bem o nosso presidente. Então. Eu quero, poucas vezes concordei com o nosso presidente da República. Quero registrar isso aqui. Não que tenha alguma importância. Tá certíssimo, Marcelo Duó.
4: É verdade. Mas você sabe que tem uma coisa aí, né? Ou então, se for nesse nível aí, nessa linha, o Neymar tá igual muito político, né? Que governa sem nunca ter pisado numa rua na vida, né? Então, eles também trabalham muito home office, diga-se de passagem. Mas, hoje, gente, a gente vai ter um jogo que, poxa, eu acho a vitória, eu não vou dizer automática, porque amanhã vocês podem acabar comigo aqui, na manhã, não, segunda-feira. Eu me lembro da Copa de 2006... 2006 foi a primeira Copa que eu trabalhei. E o Brasil jogou com o Japão no final da primeira fase, sabe? Aí o Parreira foi lá, mudou todo o time. Aliás, um abraço pro Parreira, tomara que ele melhore o quanto antes. E o Brasil tomou um gol do Japão. O Brasil ganhou por 4-1 e tomou um gol do Japão. Eu fiquei louco na redação. Assim, time que toma gol do Japão, naquela época, não pode ser campeão do mundo. Todo mundo me cornetou, disse que eu era chato, corneteiro. No fim, não foi campeão do mundo. Dois jogos depois, foi eliminado pela França. Hoje eu espero da seleção brasileira não a vitória. A vitória pro futebol brasileiro tem que ser automática. O Brasil deve ganhar o jogo. Mas o que eu espero é ver um time em campo. Eu espero de fato ver um progresso, né, contra uma equipe que é muito mais fraca, que só tem ali o lado esquerdo deles é muito forte. Isso traz um pimentinha, porque o lado fraco do Brasil é justamente o nosso lado direito. Eles têm três jogadores ali do lado esquerdo, o Experience, o Providence e o Bellegarde, porque é colônia francesa, né? Os três juntos ali se associando contra a Escócia levaram um certo perigo, deram um pouquinho de trabalho. Mas o Brasil vai ganhar o jogo. Tomara que ganhe bem, porque o saldo vai ser muito importante nesse grupo, mas eu espero mesmo é que o Brasil tenha um primeiro tempo bom. Não aquilo que apresentou contra Marrocos. Eu acho que ele vai mudar muito pouco o time, a gente já falou muito sobre isso ontem. No máximo, eu acredito que ele mude o Casemiro, se mudar, e o lado direito é óbvio, porque o Danilo já deu até entrevista coletiva, então normalmente quem dá a coletiva joga, né? Então ele deve entrar do lado direito. No mais, ter um pouco de paciência, porque eu acho que ele vai com Rafinha, vai com Igor Thiago, vai com Paquetá, porque ele também não quer queimar os caras. E tudo bem, pra hoje é suficiente.
1: Acabou, a paciência acabou.
4: O que a gente espera...
1: Paciência acabou.
4: Acabou a paz com S, né? Aliás, tá cheio de brasileiro aqui, tá uma loucura aqui a Filadélfia, gente. Até pra almoçar tá difícil arrumar lugar. De tanto brasileiro que tem aqui. E haitiano também. Então é uma bela festa pro Haiti, é uma honra jogar com futebol brasileiro e a gente espera que o Brasil cumpra a sua obrigação, que é ganhar o jogo, mais do que isso, que mostre um futebol melhor para que a gente amplie a nossa confiança com o Neymar, sem Neymar, mas que a gente acredite que o Brasil possa ir longe nessa Copa do Mundo, né?
5: Ai, ai, ai. Só que, Duó, você achou normal, assim, ele não ir pra Filadélfia? Porque, assim, se ele tá aí pelo clima, se ele tá aí pra ser inspiração, pra incentivar, ele não deveria estar por perto numa situação dessa? Pra que ficar, se é relativamente perto, sim, né, um do outro?
4: São 2 horas e pouquinho de ônibus, de carro, né? De ônibus deve ser um pouco
5: não
4: mais.
5: Tem desgaste, né?
4: Se isso duas for prejudicar... Então, mas se ele for usar esse tempo para fazer fisioterapia e melhorar sua condição para jogar, eu aprovo. Porque, assim, para dar apoio moral, digamos que, né? Inclusive, a gente estava na escadaria do Rock hoje mais cedo, tinha um coach lá fazendo isso. Podia ter a mesma coisa, não precisa do Neymar para isso, né? Então, o que a gente espera de fato é que ele consiga estar bem. Ele não joga hoje e tenho quase certeza que não joga contra a Escócia semana que vem em Miami. Então, que ele consiga estar em condições, pelo menos, para ajudar a seleção brasileira, gente, no mata-mata, que eu acho uma temeridade, mas enfim.
3: O Neymar está em tratamento. Ele não está bem. Aliás, ele não deveria mesmo. Ele não deveria mesmo ir à Filadélfia. Não deveria ir, porque está em tratamento. E o fato de não ter ido mostra a gravidade da situação dele. Ele não consegue subir a escada.
5: Deveria ter ido aos Estados Unidos, né?
3: Não, isso já é outra questão, certo? Já tratamos, já tá superado.
4: Não deveria ter ido aos Estados Unidos, também
3: já
4: acho.
3: Tratamos disso aqui. O Neymar não consegue subir a escadaria do Rock. Hoje igual... ele não consegue.
5: Ó, vou até pôr a música aqui, porque é igual Marcelo Duó e Aline Fanelli fizeram mais cedo.
4: É
5: subiram
4: verdade.
5: No pique e ainda chegaram lá em cima e conseguiram falar. O que é algo louvável. Exato. Assim, mais ou menos, né? Conseguiram falar mais ou menos, mas conseguiram. Palmas.
4: É isso. A gente contou com a ajuda da internet que deu uma caída, deu pra gente respirar um pouquinho. Mas a gente fez duas vezes. Né? A segunda vez vocês não viram, mas eu corri duas vezes, a Aline também. Então a gente tá na ponta dos cascos pra gritar bastante gol do Brasil hoje. Meu palpite é 3-0, senão eu nem comemora.
5: Tá, o meu é 3-1. Já falei. O Ivan faltou do Ivan, né?
4: Nós vamos tomar um gol do Haiti, Michelle?
5: Vamos, porque eu tenho um carinho especial pelo Haiti. Eu acho que eles merecem um golzinho. Mas assim, quando já tiver 3-0, entendeu?
3: Ivan falou que menos de 3-0 ele nem comemora. Menos de 6 ele nem comemora, Ivan.
1: Eu acho que o... Posso falar como é que vai ser? Eu acho que vai ser nervoso pra fazer o primeiro, mas depois que abrir a porteira é difícil parar. Eu acho que a gente goleia o Haiti.
4: E vai ser que nem o jogo da Coreia na Copa passada.
1: A gente teve umas goleadas agora também nessa última rodada, né? Uns jogos meio, meu Deus, o que tá acontecendo? Mas eu acho que o Brasil goleia, gente.
5: Eu vou até me abanar com a minha palminha aqui, porque tá me dando nervoso.
3: Eu quero reformar aqui a minha posição. Quero reformar a minha posição. São duas. Uma do bolão. No bolão, taticamente, eu botei 0-0. No bolão, certo? Em busca de uma posição melhor.
1: Ah, tá.
3: No
1: bolão. Pra ganhar,
3: né? Isso. Pessoalmente, na torcida, 1-0 Brasil. Pode anotar. 1-0 Brasil, gol do Danilo de cabeça. Escanteio cobrado pelo Arrascaeta.
5: Nossa.
4: Muito bom. Mas ó, vou dizer uma coisa pra vocês, pra encerrar o papo. Vocês não precisam, tô falando também com o ouvinte da Band News FM, tá? Que vai ouvir a gente mais tarde. A gente abre às 7h30 no YouTube, às 8h30 em todas as plataformas aí da Band News FM, no radinho também. Não gaste tanta sua energia torcendo pelo Brasil hoje, que é tranquilo. Guarda sua vela, seu chá de camomila e tal, pra torcer por um empate entre Escócia e Marrocos depois. Porque aí é GG, 10 de 10, pra gente passar em primeiro, porque não é legal jogar em Monterrey, não é legal. Ah, vamos ficar aqui nos Estados Unidos, tá tudo certinho, deixa, né? Vamos passar em primeiro?
5: A equipe da Band News FM também agradece a logística. Valeu, Duó, bom trabalho hoje, hein?
3: Jamais torcerei contra a Escócia. Jamais torcerei contra a Escócia, país da mais importante invenção da humanidade. Isso, Macallan George Club. Alô, Vorcaro.
4: Mas empate não é contra. É só não é a favor.
5: Isso. Sim. Tudo certo. Valeu, Dó.
3: Beijo, meu irmão.
5: Bom trabalho,
3: mais tarde,
5: gente. Boa sorte pra gente. Vai, Brasil.
4: Valeu. Vai, Brasil.

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2: Agora Deise de Assis com informações de trança.
3: Oi, Fernanda. Atualizando agora a situação da região da Lagoa. Você motorista que está pela Avenida Borges Medeiros, está perdendo tempo, já tem retenções desde o acesso pela rua Mário Ribeiro. Já pela Epitácio Pessoa, também tem dificuldades agora no centro do centro, desde a altura do corte do Cantagalo, na chegada ao túnel Rebouças. Estou observando movimentação intensa, mesmo panorama para você que vai acessando o elevado da Avenida Paulo de Fronten. No sentido contrário, você que vai em direção à Lagoa, também está perdendo tempo ali na altura do acesso à Lagoa pelo viaduto Sanilé, já na Avenida Borges Medeiros. Observo movimentação mais intensa agora na passagem pelo Hospital da Lagoa. Opção para você, motorista, Aterro do Flamengo, com boa movimentação até a chegada ao túnel Marcelo Alencar. 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Daqui a pouco eu volto.

0: Agora 3:46, na verdade, Maria Rita Nader tem informações sobre Niterói na região metropolitana do Rio. Maria, boa tarde.
1: Isso mesmo, Fê, boa tarde para você e também para os nossos ouvintes. A segurança reforçada na orla de Piratininga, em Niterói, na região metropolitana do Rio, após denúncias sobre a realização de rachas e manobras perigosas na região. Os episódios foram registrados nesta quinta-feira. Segundo a PM, durante a operação foram identificados veículos em velocidade suspeita. No entanto, não foi constatada a situação de flagrante relacionada à prática denunciada. Depois das abordagens e orientações aos condutores, os veículos foram dispersados, mas o policiamento permanece reforçado. A ação foi feita pelos policiais militares em conjunto com agentes da NIT Trans. Volto com você, Fê.
0: Obrigada, Maria.

0: agora 3:47. Maria Clara Vinhais, boa tarde.
1: Boa tarde, Fê. Dois ataques a tiros registrados na noite desta quinta-feira deixaram 2 mortos e 4 pessoas feridas em Belfor Roxo, na Baixada Fluminense. O primeiro caso aconteceu em uma barbearia na rua Biquiba, no bairro Chavantes. Segundo informações da Polícia Militar, criminosos armados invadiram o estabelecimento e abriram fogo contra as pessoas que estavam no local. Wagner Alexandre da Conceição Costa, de 25 anos, morreu na hora. Outros 3 homens ficaram feridos e foram socorridos para uma unidade de saúde. Pouco depois, um segundo ataque foi registrado na Avenida Atlântica, também em Chavantes. Criminosos atiraram contra um casal dentro de uma residência. Gabriel Oliveira Gregório, de 25 anos, morreu no local. A companheira dele foi baleada e encaminhada para o atendimento médico. A Polícia Militar informou que foi acionada para as 2 ocorrências, isolou as áreas e acionou a perícia. Os casos são investigados pela Delegacia de Homicídios da Baixada Fluminense, que realiza diligências para identificar os autores e esclarecer as circunstâncias dos crimes. Volto com você, Fê.
0: Obrigada, Maria.
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4: Hoje eu vou dar uma sugestão de uma salada com cara de salada Caesar. Não tem muito de salada Caesar, mas uma salada incrementada com batata e bacon. Então, uma salada boa pra gente fazer agora no inverno, que dá preguiça de comer só coisa gelada, né? Então, uma salada, entre aspas, ela pode ser temperatura ambiente, pode até a batata tá morninha, pra dar uma animada na salada no frio, né, gente? Porque eu sou do tipo que, se eu não tiver, assim, muito determinada, no inverno dá preguiça de comer salada, né, gente? Mas precisa. Então, é o seguinte, você vai pegar batata bolinha, 1/2 quilo de batata bolinha, dá uma cozinhada em água com sal, cortadas ao meio, dá uma pré-cozinhada nela até ela dar uma pequena amolecida, não precisa estar totalmente cozida, aí escorre, vai colocar numa assadeira e aí você vai colocar uns 2-3 dentinhos de alho amassados com azeite e parmesão. Pouco, tá, gente? Vamos lá, 2 colheres de parmesão, umas 4 de azeite e uns 2 dentinhos de alho. Faz essa pastinha que você pode amassar no pilão ou pode bater num mixer, no processador, e besunta as batatas pré-cozidas. Com isso, leva ao forno ou air fryer pra ficar aquela batata assada supitando, assim, bem tostadinha. Aí você pode pegar um bacon, aquele que a gente já compra em cubinhos, frita bacon em cubinhos, reserva. Quando a batata já estiver linda, bem douradona, você prepara a salada. Então, as folhas, é legal aqui, então, eu tava fazendo um paralelo com a Caesar, vamos usar a alface romana, que ela é gostosa, ela é carnudinha, né? Ela é bem legal. Então você põe as folhas e aí vai temperar com raspa de um limão siciliano, o limão, sal, pimenta do reino e aí fazer uma misturinha de 2 colheres de maionese com 2 colheres de iogurte natural e, se você gostar, 1 filezinho de anchova esmagado. Sal, pimenta, mais um pouquinho de azeite e esse é o molho da salada. Aí você tempera então as folhas com esse molho delicioso, coloca na travessa, joga essas batatas assadas e o bacon em cima e pronto. Tem uma salada bem disfarçada, hiper saborosa, agora pro inverno. Pra gente não pular a salada, não pode, hein, gente? E se você quiser, você pode falar comigo pelo e-mail hojepode@bandnewsfm.com.br ou pelas redes sociais no @carolecrema. Pode pedir receita, dica, fala comigo, eu vou adorar.
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0: Agora 3:55 e vamos falar da previsão do tempo aqui no Rio de Janeiro. Importante, muita gente queria saber se nessa sexta-feira iria chover e abriu o sol, todo mundo vai poder aproveitar, curtir o jogo na rua. Hoje, quem quiser ver em lugar aberto, não vai ter problema, que não tem previsão de chuva aqui na capital fluminense. E nesse sábado também não. Amanhã não deve estar tão sol quanto hoje, devem ter algumas nuvens aí no céu. A temperatura vai seguir baixa aí na casa dos 22 graus, mas também não tem previsão de chuva. O tempo só muda para domingo, que aí sim tem previsão de chuva na capital fluminense. A gente vai atualizando ao longo da programação.

três pessoas foram presas em flagrante durante uma operação da Polícia Civil contra um esquema de extorsões atribuído a uma milícia que atua no Catiri, em Bangu, na zona oeste do Rio, nessa sexta-feira. A coordenadoria da Polícia Militar vai ouvir dois policiais militares investigados por participação no esquema. Um deles, o cabo Alexandre Santos Martins, foi preso durante a operação por posse ilegal de arma de fogo e, segundo as investigações, ele teria recebido R$500 mil por meio da ex-companheira apontada como responsável por lavar o dinheiro do grupo. A mulher, a Silvia Natália Rodrigues Cunha, teria movimentado cerca de R$5 milhões em um ano. E aí, com o Alexandre, foram apreendidos um carro de luxo e uma arma. O cabo Jorge André Félix dos Santos Maria também é investigado e apontado como segurança do grupo criminoso. No ano passado, ele já havia sido preso com um carro clonado e armas em um comboio. Durante a ação dessa sexta-feira, foram cumpridos aí mandados de busca e apreensão contra, então, os envolvidos. Mais de 50 mandados expedidos, celulares e armas também foram recolhidos. As investigações começaram depois de denúncias anônimas da Secretaria de Ordem Pública, que apontou extorsões contra empresas de infraestrutura e saneamento para atuação nessa região. Segundo a delegada Luciana Fonseca, uma das vítimas chegou a pagar R$75 mil. Ela afirmou ainda que o esquema teria movimentado cerca de R$25 milhões por meio de lavagem de dinheiro. Outras duas pessoas foram presas em flagrante: um homem apontado como miliciano que resistiu à abordagem e o gerente de um estabelecimento acusado de crimes contra o consumidor.

câmeras de segurança registraram um casal realizando um assalto milionário a uma joalheria localizada na estrada do Mendanha, em Campo Grande, zona oeste aqui do Rio de Janeiro. Caso que aconteceu na tarde de ontem. A gente vai trazer todos os detalhes, inclusive no Jornal Band News, segunda edição.

0: entretenimento nessa gloriosa sexta-feira, dia de jogo da seleção brasileira contra o poderosíssimo Haiti, mas o Brasil vencerá.
1: É hoje, hein? É hoje. Valeu, hoje, gente. Muito bom.
0: Ela tá cercado de malucos.
1: Segunda-feira estaremos aqui celebrando essa vitória do Brasil. Valeu.
0: Beijo, meus amores.

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0: tarde pra você, pode chegar que você já tá entre nós, vamos juntos, nesse dia que tá todo mundo aí no esquenta pro jogo do Brasil contra o Haiti, qual o seu palpite pro jogo de hoje, Humberto Ferretti?
1: Tudo bem, Adriana, boa tarde pra você, pra todo mundo que nos acompanha. Eu tô confiante não necessariamente numa grande atuação, porque o adversário não é dos mais fortes, mas ainda assim, 3-0.
0: 3-0?
1: Contra o Haiti, ok.
0: Começou o bolão do Entre Nós, então, aquele bolão que só ganha respeito, não tem dinheiro aqui na aposta, não, a gente não é de bet, não. É, eu vou de 4-1. Haiti, no mínimo 4.
1: Agora é impressionante, tudo bem, fazer 4, ok. Agora é impressionante, a gente fez essa pergunta no Band News no meio do dia mais cedo, a quantidade de pessoas que falam que o Brasil vai ganhar, mas vai tomar um gol. A turma não tá confiando no Alisson.
0: Não, é porque 90 minutos segurando o tempo inteiro, se o Haiti partir pra contra-ataque, alguma coisa assim, é difícil não sair nenhumzinho. Então eu vou de 4-1. Mais cedo eu tava mais otimista. Eu falei, ah, eu acho que eu vou palpitar 5-2. Eu falei, não, aí também já é demais. Vamos de 4-1. Renan Suquevicius, que não está entre nós, mas eu pedi pra ele o palpite, ele falou que vai de 3-1. Então você, 4-0.
1: 3-0.
0: Ah, 3-0. Renan, 3-1. Eu, 4-1. Já tem que começar a anotar. Daqui a pouquinho, nos intervalos, eu vou anotando. Ao longo do Entre Nós, a gente vai pedir o palpite aqui dos nossos colegas, dos repórteres. Se tem uma coisa que vale a pena, é entrar na brincadeira, entrar na torcida, ainda que eu, Ferretti, não sei você, pela sua observação aí na cidade, mas eu não senti ainda a torcida assim, tipo, que entrou naquela onda verde e amarela. Vou te contar, ó, eu saí, peguei 50 minutos de trânsito hoje, na hora do almoço, eu vi um ambulante numa esquina vendendo camiseta do Brasil. E vi um carro com uma bandeira bem grande em cima do capô, assim, na frente, e uma bandeirinha na janela pendurada, assim, ao vento, balançando. Em 50 minutos de trânsito. Então, assim, aquela onda verde e amarela não tem. É que a gente, eu acho que a gente tá assim, será que dá pra confiar? Será que eu posso?
1: Isso.
0: Será que eu posso entregar o meu coração na mão dessa seleção?
1: A seleção, o torcedor brasileiro de uma forma geral, eu acho que isso é uma coisa que não vale só pra seleção, vale pros times também. Não é que ele gosta mais quando ganha, mas ele se sente mais à vontade quando ganha. Principalmente quando a gente fala de seleção, o torcedor é muito exigente e tem que ser. Então as pessoas tão mobilizadas, tão acompanhando a Copa, mas é isso, tirar aquela camisa do guarda-roupa, espera uma
0: comprar
1: ou duas vitórias. Isso. Espera o time mostrar que é minimamente confiável. Mas que o pessoal tá acompanhando, tá. Não tá com aquela empolgação de fato. Mas não representa desinteresse em relação à Copa, nada disso. Tem que ganhar uma ou duas pra o povo voltar, que ter aquele orgulho.
0: Então vamos confiar que é hoje que vem uma vitória daquelas boas, Brasil e Haiti. Transmissão aqui da Rádio Band News FM. E a gente vai falar muito de Copa aqui no Entre Nós. Vamos juntos. Manda pra cá sua mensagem. Como é que tá o coração aí? Tá segurando ainda um pouquinho? Tá esperando pra ver se fica convencido a entrar nessa onda verde e amarela? Ou já entregou o coração? Já tá de vuvuzela em punho? Tipo o Ivan Brandão, que agora há pouco tava berrando aqui com a vuvuzela no ar. Conta pra gente como é que tá sua vibe, sua energia aí pra torcida de hoje à noite. A gente vai compartilhando com todos os ouvintes. 11 999 592 100. Vem com a gente.

0: das mais 4 minutos, a seleção brasileira, como dissemos, entra em campo hoje em busca da primeira vitória na Copa do Mundo. Depois de empatar na estreia por 1-1 com o Marrocos, o Brasil encara o Haiti. A bola rola às 21h30 na Filadélfia.
1: Neste momento, pelo grupo D, Estados Unidos e Austrália jogam pela segunda rodada em Seattle. Às 19h, pelo grupo C, o do Brasil, mesmo grupo do Brasil, a Escócia e Marrocos se enfrentam em Boston e a gente tem que ficar atento a esse jogo de Escócia e Marrocos, porque isso também vai ajudar ali a definir a posição do Brasil no grupo.
0: As agências internacionais apontam que Israel e o grupo Hezbollah fecharam um novo acordo de cessar fogo no Líbano. No entanto, os bombardeios israelenses continuam no sul do território libanês e deixaram 47 mortos desde a madrugada.
1: O presidente Lula sanciona a lei que fixa em R$5.130,63 o piso salarial para os profissionais do Magistério Público da Educação Básica. O aumento é de 5,4% sobre o valor anterior.
0: E um homem é preso por transportar uma carga com mais de 5 toneladas de maconha escondidas em um caminhão que levava plástico. A apreensão foi feita ontem na cidade paranaense de Santo Antônio do Sudoeste, na fronteira do Brasil com a Argentina.

0: já seguimos o Entre Nós falando de Copa do Mundo. Maurício Ferreira, ao vivo, direto dos Estados Unidos, traz todas as informações pra gente. Boa tarde pra você, Maurício. Conta pra gente onde é que você tá, pra quem tá acompanhando a gente também por imagens. Tá num lugar bonito aí, um cenário bem bonito. Conta pra gente, por favor.
1: Tudo bem, Adriana? Ótima tarde a você, a todo mundo que acompanha a nossa programação aqui da Band News FM, também ao Humberto Ferretti. Eu tô aqui em Dallas, cidade no estado do Texas, uma belíssima praça que eles têm por aqui, inclusive ao meu lado aqui o memorial em homenagem ao John Kennedy, né, ex-presidente americano, que foi assassinado aqui em Dallas. Então é uma região turística. Os argentinos já estão chegando por aqui, viu, pessoal? Por enquanto, a cidade até ontem estava pintada ainda de Inglaterra e Croácia, que foi o jogo, a última partida por aqui, mas segunda-feira, como tem Argentina e Áustria, os hermanos já estão chegando. Mas bora falar então de seleção brasileira, que entra em campo hoje, então, às 9:30 PM, pelo horário de Brasília. Jogo na Filadélfia, no Lincoln Financial Field, contra a seleção do Haiti. E eu ouvi vocês dois há pouco, meio receosos com a seleção brasileira. Tem que ser hoje, né, pessoal? A gente tá falando da maior distância entre duas seleções nessa Copa do Mundo no ranking da FIFA. Com a atualização diária, o Brasil é o quinto colocado e o Haiti aparece só na posição de número 85. Então, confiança que hoje vem a primeira vitória do Brasil nessa Copa do Mundo de 2026. A expectativa, claro, pelas mudanças, né? O Ancelotti ontem, na entrevista coletiva, já no palco do jogo, não revelou o time que vai entrar em campo, mas falou sim sobre a possibilidade de alterações, até porque a primeira impressão deixada pela estreia contra Marrocos, né, sobretudo na primeira etapa, não foi nada positiva. A tendência é que o Danilo, né, entre os titulares, mais uma vez na vaga do Ibanez, né, entrou no segundo tempo contra o Marrocos, mas agora já saindo desde o início. E a outra dúvida, a do Danilo na vaga do Ibanez, essa já é praticamente uma alteração certa, né? A grande dúvida fica no comando de ataque, se ele vai mais uma vez com o Igor Thiago ou se deve colocar o Matheus Cunha no jogo de hoje. Então essa é a dúvida maior que a gente tem pensando nessa escalação do Brasil para a partida de logo mais. Então que tem o Alisson no gol, Danilo, Marquinhos, Gabriel Magalhães e Douglas Santos, Casemiro, Bruno Guimarães e Lucas Paquetá, com Rafinha, Vini Júnior e aí Matheus Cunha ou Igor Thiago. Ontem na entrevista coletiva, o Ancelotti falou sobre a identidade dessa seleção brasileira. Às vezes a gente fica se perguntando se é melhor jogar com os quatro atacantes ou tirar um e preencher o meio campo, se vai jogar mais pelas pontas, como fazer agora que não tem mais o Wesley, né, que era um lateral direito mais ofensivo dessa seleção brasileira. E o Ancelotti disse que ele não quer uma única identidade no Brasil, uma única identidade. Ele gostaria de aperfeiçoar o time para que ele possa se adaptar a determinadas condições do jogo. Vamos ouvir o comandante da seleção brasileira.
2: O Brasil tem várias identidades. Eu não quero uma identidade clara na equipe, porque minha equipe tem que fazer muitas coisas. Quero que minha equipe pode fazer muitas coisas. Defender com bloque baixo, atacar, aproveitar da qualidade dos jogadores, ser agressivo na frente, baixar o bloque, ser defensivo em tua área. Não, a identidade clara, não, você não tem que esperar uma identidade clara na equipe, porque não quero uma identidade clara.
1: Não quero uma identidade clara, então. Foi isso que disse o técnico Carlo Ancelotti na entrevista coletiva de ontem. Pega a seleção do Haiti, pessoal, que tá voltando a uma Copa do Mundo depois de 52 anos, a última vez em 1974. E nos quatro jogos que foram disputados até agora, a seleção haitiana perdeu todos, sequer conseguiu um empate na história das Copas, mas o pessoal lá tá confiante, quem sabe que eles possam arrumar alguma coisa pra cima do Brasil, embora seja muito difícil, claro, mas perderam só por 1-0 pra Escócia no primeiro compromisso. Hoje vão tentar fazer história na Filadélfia.
3: Agora, Maurício, o torcedor brasileiro, a gente até comentava aqui na abertura do programa, que é bastante exigente, né? E de sábado pra cá começou aquele burburinho, né? Que olha, o Ancelotti tá ganhando muito, entregando pouco. Que ele tá entregando pouco, a gente já viu. Tá ganhando muito mesmo? O que tá sendo falado aí sobre o salário do homem, que não é pequeno não, né?
1: Ah, ganha muito, Ferretti, ganha muito, inclusive já com o contrato renovado até a Copa de 2030, né? A Confederação Brasileira de Futebol fez questão de já renovar esse contrato para que depois, até 2030, ele tenha o ciclo completo. Então, o salário, né, do Ancelotti, da comissão, gira ali na casa dos 10 milhões de euros por ano, ou seja, pra gente tentar arredondar por aqui, 60 milhões de reais por temporada é o salário do Ancelotti e da comissão técnica da seleção brasileira, com esse contrato já estendido por mais 4 anos.
0: É, nessa lista aí dos técnicos mais, né, milionários, o atual campeão técnico da Argentina, Lionel Scaloni, nem aparece na lista entre os 10 mais bem pagos. E o francês, que é o campeão de 2018, Didier Deschamps, ele aparece ali pelo sétimo lugar, sétima posição, ganha menos da metade do Ancelotti. É claro que depois essa conta de euros, gols por euros recebidos, ela é fácil de ser feita, a gente vai ficar de olho. Agora, para terminar, Maurício, seu palpite, o bolão do Entre Nós aqui, vamos lá,
1: qual foi o seu, Adriana?
0: Ah, que a colinha? O meu, 4-1. Eu ia falar 5-2, mas aí eu achei que eu tava muito otimista, eu fui pro 4-1. Diga.
1: Eu vou apostar em 4-0 pra seleção brasileira hoje.
0: 4-0, beleza. Vamos lá. Vamos, tem que vir muito gol hoje, gente. Obrigada, viu, Maurício? Qualquer novidade, chama a gente aqui. Beijo pra você.
1: Tô à disposição, pessoal. Boa sequência, beijo.
0: Valeu. E sabe aquele esporte que o torcedor pratica em época de Copa, que é cornetar? Teve um torcedor que cornetou hoje, né?
3: Teve. Teve um torcedor, digamos assim, que o que ele fala tem repercussão.
0: É.
3: Né? Normalmente. E que falou sobre o Neymar, né? O presidente Lula conversou com um menino hoje num evento em Belo Horizonte mais cedo. E vejam só, disse que o Neymar é o primeiro convocado em home office do mundo. Foi uma fala em tom de brincadeira, fato é que isso deve ter repercussão, já tá tendo nas redes sociais. Lembrando que o Neymar se recupera de uma lesão na panturrilha, da lesão ele tá praticamente recuperado. Agora vem aquela parte de retomar a forma física, por isso ele nem viajou pra Filadélfia pro jogo de hoje. Mas vamos ouvir o que disse o presidente Lula.
4: Mulher, você viu a Marta jogar bola? Você não viu a Marta jogar? A melhor jogadora do mundo durante 6 vezes seguida. 6 vezes ganhou a bola de melhor jogadora do mundo. Quem é que o Brasil tem bom de bola agora?
5: A Neymar.
4: O Neymar não tá nem jogando, cara. Não tá nem jogando. Ô, gente, eu vi uma coisa ontem que o Neymar é o primeiro convocado home office do mundo. Jogador home office. Isso. Não, isso eu vi na internet ontem. Eu acho que vai depender, Padilha, qualquer dia a gente vai ter que fazer uma seleção da inteligência artificial.
0: É, jogador home office. Errado não tá, né? Tomara que esse período home office recupere bem Neymar. E a gente ainda possa contar que a seleção avance na Copa a tempo da gente contar com o Neymar em campo. Vamos girar o assunto agora, mudar a página aqui. Daqui a pouquinho a gente vai voltar a falar de Copa do Mundo, trazer mais informações, falar sobre torcida, ler aqui as mensagens que estão chegando. Algumas pessoas aí com o coração bem apertadinho, viu? Sem ter certeza se dá pra entregar tudo nessa torcida. Mas vamos lá, vamos acreditar. Daqui a pouquinho a gente volta a falar de Copa do Mundo. Agora são 4h14 e a gente já segue para Brasília. É o Caian Messina que chega agora com a gente com as informações da repercussão das denúncias que surgiram ontem, mais uma fase da operação da Polícia Federal Compliance Zero, que essas denúncias chegam a um nome forte dentro do governo, um aliado do presidente Lula, que é Jax Wagner, líder do governo no Senado, e agora um embate político se ele tem que pedir para deixar a liderança do governo ou se o governo vai tomar alguma providência. Ele não quer sair, né, Caian? Boa tarde para você.
6: Oi, Adriana. Boa tarde a você, boa tarde ao Ferret, a todo mundo. Com certeza não. Inclusive, o próprio Jax Wagner, em entrevista exclusiva à Band News TV ontem, trucou o presidente da República. Ele afirmou basicamente o seguinte: olha, eu não saio, acho que o Lula não vai me tirar da liderança do governo no Senado. A gente tem uma relação realmente muito boa, muito antiga, muito afetuosa. Então fica aquela coisa, né? Se uma pessoa realmente da estatura de Jax Wagner, né, com a importância dele dentro do Congresso Nacional, vai lá e fala que vai continuar e que o Lula vai deixar ele no cargo, né, de líder do governo na casa, fica muito difícil para algum outro ministro, para algum outro integrante da bancada do PT dizer o contrário, porque afirmar que o presidente Lula deveria tirá-lo da liderança de acordo com essa lógica, ir contra a orientação do próprio presidente da República. Foi uma trucada ali do senador Jacques Wagner, mas nos bastidores aqui do Palácio do Planalto, a avaliação é de que realmente o senador deveria deixar a liderança do governo. Para quê? Para evitar justamente que o chamado caso Master entre aqui no Palácio do Planalto, que em ano eleitoral os petistas mais querem evitar. A aposta e a pressão, né, de parte da bancada é para que Jacques Wagner deixe voluntariamente, então, o posto de líder do governo no Senado, porque, como ele fez questão de frisar, tem uma relação histórica com o presidente da República, os dois são amigos há mais de 45 anos, Jacques Wagner é das poucas pessoas que, por exemplo, entra no gabinete do presidente da República sem precisar bater na porta. Então, né, a avaliação é de que ele mesmo deveria pedir para deixar o cargo, até para se dedicar mais à defesa. Só para a gente relembrar, ontem, né, foi liberado pelo Supremo Tribunal Federal os documentos apresentados pela Polícia Federal, que apontam, nas palavras da PF, um esquema em que Jacques Wagner teria direito a vantagens indevidas para representar interesses do Banco Master no Congresso Nacional. E aí a gente cita três que foram elencadas pela própria Polícia Federal. Um apartamento de cerca de 2 milhões e meio de reais em área nobre de Salvador, viagens de graça em jatinhos de Daniel Vorcaro, inclusive para o exterior, e a terceira, a distribuição de ingressos para show da Taylor Swift nos Estados Unidos. A investigação continua, né, Adriano? E aí realmente não se sabe o que mais vai vir desse caso Master aqui no Palácio do Planalto.
0: Tá certo, Caian, obrigada pelas suas informações. Só acrescentar um ponto aqui, que a reportagem em Belo Horizonte... Peraí, Caian, não vai embora não, fica comigo. Caian tá aí ainda? Aí eu perdi a chance de saber. Ah, calma, Caian, calma, Caian. Eu quero só trazer um ponto, que é a nossa reportagem em Belo Horizonte. Acaba de enviar aqui que na saída de um evento lá em Minas, o presidente Lula, cercado, foi questionado pelos repórteres sobre Jacques Wagner e se ele ficaria. O interesse dos repórteres era descobrir, era saber se o presidente Lula ia se posicionar e dizer se o Jacques Wagner ficaria como líder do governo no Senado. Então, esse era o contexto das perguntas. O presidente Lula respondeu com sinal positivo, polegar com sinal positivo.
6: Ele mandou joinha.
0: Mandou joinha, mas assim, isso não dá pra dizer se efetivamente ele está dizendo sim, Jacques Wagner fica. Era o que os repórteres queriam saber, ele mandou um joinha. Mas esse joinha, a gente sabe, pode ser só assim, ó, tô indo, hein? Tô saindo, tô...
6: Obrigado, hein?
0: Valeu, tô saindo fora desse assunto. Então, não necessariamente é uma confirmação de que vai manter Jacques Wagner no posto. Bom, mas eu não queria que você fosse embora, porque hoje é dia de bolão do Entre Nós, Caian. Vamos lá, ninguém acertou o último, mas tudo bem, a gente segue aqui.
6: Ah, mas eu passei perto, hein? Eu cheguei 1 a 0 deu 1 a 1. Então, ó, cola no pai que o pai sabe, vai ser 3 a 0 pro Brasil hoje.
0: 3 a 0? Ah, o mesmo palpite do Ferretti. Tem dois pais essa resposta.
6: Pronto. Aí, o Ferretti é o cara, pô. Quem sou eu?
0: Vamos ver. Segunda-feira a gente tira essa... A gente reconhece aqui no ar se vocês forem de fato feras. Beijo, viu? Obrigada.
6: Outro, até mais.
0: Tchau, tchau.
3: Valeu, Caian. Agora, 4 horas, vai virar o reloginho 4h20, a gente segue em contato com a equipe da Band News FM em Brasília, porque tem suspeita de descontos irregulares no pagamento de servidores do Distrito Federal. Quem tá com a gente e tem os detalhes é a Lana Canepa. Tudo bem, Lana? Boa tarde.
7: Oi, boa tarde, Humberto, boa tarde, Adriana. É isso aí, agora mais uma vez o BRB na mira da polícia. Estava aqui ouvindo vocês falando da Copa do Mundo, a energia é outra hoje, né? Mas tem operação aqui do GAECO, que é o grupo dos agentes de combate ao crime. Logo cedo eles foram na sede do governo do Distrito Federal, foram na sede do BRB e o que eles fizeram? Recolheram documentos para uma investigação que é a seguinte... Juro Zero, o nome da operação, porque entre 2024 e 2025, servidores aqui do Distrito Federal tiveram a possibilidade, por um decreto do GDF, de antecipar o pagamento dos salários, antecipar os salários em crédito, numa contratação que foi feita, o BRB historicamente oferece esse tipo de serviço de consignado, mas foi feita pelo PicPay. E eles conseguiam comprar pelo aplicativo, contratar esse crédito antecipado, supostamente a juro zero. O que o Tribunal de Contas do Distrito Federal e o Ministério Público estão dizendo por essa investigação é que não era juro zero coisa nenhuma. Tinha taxa oculta e os descontos indevidos foram feitos, somando R$81.700.000. É isso que eles estão dizendo. Então, uma operação que está sendo tocada aqui com buscas e apreensão, 50 mandados no Distrito Federal, em São Paulo e também no Paraná. E os investigadores querem saber quem são os responsáveis, servidores da Secretaria de Economia aqui do DF. Na mira também estava o ex-presidente do BRB, o Paulo Henrique Costa, que também está preso por conta da investigação do BRB, dos descontos dos contratos com o Banco Master. Então ele já está preso, né? E além disso, em nota, o PicPay informou que não tem nenhuma irregularidade nesses descontos, está colaborando plenamente com as investigações. A Secretaria de Economia disse que era de servidores da gestão passada, que não tem nada a ver com a atuação da Secretaria nesse momento. Então, notas agora sendo colocadas e a investigação em curso para mais uma dessas fraudes de descontos indevidos, não autorizados, agora na conta de servidores aqui do GDF. Adriana.
0: Tá certo, Lana. Obrigada pelas suas informações, mas deixa o seu palpite pro bolão também.
7: Achei que vocês não iam perguntar.
0: Opa! Hoje todo mundo tem que se comprometer com o placar.
7: Caio Messina não vale. Eu já tinha dado esse 3-0 mais cedo no jornal local aqui, então se ganhar sou eu. Não,
0: Lana, 3-0. Agora tem pai e tem mãe esse resultado, então.
7: Vai,
0: Brasil. Beijo, Lana. Obrigada, querida.
3: Valeu, Lana. Agora, 4h23, ainda sobre esse assunto, a gente tem a íntegra da nota que foi enviada pelo PicPay. Vou registrar aqui, o PicPay reafirma o seu compromisso com a estrita observância da legislação e da regulamentação aplicáveis aos setores financeiro e de meios de pagamento. A companhia não reconhece qualquer irregularidade nas operações mencionadas e rejeita a alegação de cobrança indevida. Seus produtos e serviços são estruturados e ofertados em conformidade com as normas vigentes e submetidos a rigorosos mecanismos de controle e supervisão. O valor antecipado era disponibilizado no próprio cartão do cliente depois de feita a solicitação por ele mesmo no aplicativo, sem intermediários ou associações e sem cobrança nessa modalidade. O PicPay mantém uma sólida estrutura de governança corporativa, gestão de riscos e compliance, alinhada às melhores práticas de mercado e aos mais elevados padrões regulatórios. No fim, a nota diz que a empresa seguirá colaborando plenamente com as autoridades competentes e está confiante de que quaisquer esclarecimentos necessários confirmarão a regularidade da atuação. Agora, 4h24.
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3: Agora 4h26, hora de fazer contato novamente com os Estados Unidos.
13: Barão

0: Eduardo Barão não tá ao vivo hoje com a gente, porque ele já tá lá todo envolvido com a cobertura da Fórmula Indy também, que tem aqui na tela da Band esse final de semana, mas nosso correspondente mandou todas as informações pra gente sobre o acordo entre Estados Unidos e Irã, o acordo de cessar fogo. Havia aquele risco de ataques contínuos de Israel contra o Líbano pudessem representar ali um risco, que esse acordo pudesse ruir antes mesmo de ser implementado. Hoje, Israel sinalizou que vai dar uma trégua, que faz também um acordo com o Hezbollah para parar esses combates, esses bombardeios. Então, o Barão traz todos os detalhes para a gente compreender em que pé está a situação no Oriente Médio. Barão.
1: Olá, boa tarde para você, para todo mundo também no Brasil. Seguem as incertezas, mesmo depois do acordo fechado entre Estados Unidos e Irã, que poderia colocar um ponto final à crise no Oriente Médio. A reunião que deveria ser realizada hoje na Suíça, inclusive com a presença de autoridades americanas, como o vice-presidente J.D. Vance e também autoridades do Irã, foram canceladas. O principal motivo são os ataques israelenses contra o Líbano. Segundo o governo de Israel, estariam atrás do Hezbollah. Ataques, mais uma vez, foram realizados no sul do país. Durante o dia, israelenses e o Hezbollah chegaram a anunciar um cessar-fogo, mas horas depois, um novo ataque acabou sendo registrado. Há muitas dúvidas se o cessar-fogo vai ser levado adiante, não só por causa da questão de Israel, mas também por causa do Estreito de Hormuz. O Irã quer que os navios petroleiros que passem por aquela área paguem um pedágio. E o governo americano é contra. A gente só vai saber se de fato o cessar-fogo vai ser levado adiante nos próximos

0: bloqueados e esses recursos vão ser enviados para o Fundo Nacional da Segurança Pública. Esse anúncio foi feito pelo presidente Luiz Inácio Lula da Silva em um vídeo que ele divulgou na internet, junto com o ministro da Fazenda, Dario Durigan, e também o ministro da Justiça e Segurança Pública, Wellington César Lima e Silva. O governo afirma que o objetivo é aumentar a fiscalização sobre empresas que exploram as apostas de forma irregular. E isso foi determinado num decreto, né, que o presidente Lula, inclusive, se deixou filmar, né, fazendo essa assinatura na manhã de hoje. O governo afirma que agora instrumentos para interromper fluxos financeiros, bloquear valores irregulares e desarticular a atuação econômica dos suspeitos desses crimes de atuar ilegalmente nas casas de aposta aqui no Brasil serão reforçados. E esses mecanismos são os mesmos que são utilizados para o combate ao crime organizado, que novamente, segundo o Palácio do Planalto, só foi possível graças à aprovação da lei antifacção pelo Congresso Nacional. Uma portaria também que foi publicada no Diário Oficial da União, né, uma portaria do Ministério da Fazenda, também regulamentou a responsabilidade solidária de instituições de pagamento que permitem transações nessas empresas de bets que são ilegais. E pessoas físicas e jurídicas que divulgarem essas casas de apostas também serão responsabilizadas. Isso inclui também tanto empresas quanto os influenciadores digitais, né, que divulgarem fazendo propaganda dessas casas. Segundo o governo, eles podem ser alvo, né, de cobranças tributárias e de sanções administrativas. Só para a gente finalizar, segundo Dario Durigan, são mais de 40 mil sites de bets ilegais que já foram bloqueados pelo governo, que 350 operadores desses recursos já foram identificados e esses 350 operadores utilizam cerca de 37 instituições financeiras e de pagamento, principalmente as fintechs, justamente para operar nesse esquema. Volto com vocês.
1: Obrigada, viu, Márcio. Seu palpite para o jogo hoje?
0: Ah, vai ser melhor que o outro, né?
1: Aliás, deixa eu fazer uma...
0: Porque eu acertei, eu lembro, eu apostei 0-0, né, mas foi 1-1, quer dizer, quase a mesma coisa, mas foi um empate.
2: Ah, é, acertei, mas é.
1: Errei, o empate mas também acertei, vale. Né?
0: Exato. De qualquer maneira, eu vou apostar, vai ser um jogo duro hoje, pela qualidade da seleção brasileira, vou apostar 2-1 o Brasil em cima do Haiti, vamos ver se eu acerto dessa vez.
1: Mais modesto até agora, hein, 2-1, valeu, Márcio. Gente, só concluindo esse assunto que o Márcio trazia pra gente, esse bloqueio de recursos de bets ilegais que o governo brasileiro anunciou hoje, eu fiquei muito impressionada com esse número, Ferretti, 25 milhões de brasileiros apostando em plataformas de bets ilegais. Isso significa 25 milhões de pessoas pegando as economias, o dinheiro do trabalho suado e colocando em plataforma que não tem fiscalização, muitas nas mãos do crime organizado, ou seja, literalmente entregando dinheiro pro crime. Então, assim, apostar, a pessoa pode achar divertido, pode fazer isso com consciência, com sabedoria de que tem que ter limite para brincadeira, para tentar a sorte. Sim, agora tem que ser em plataforma legalizada, porque você tem que ter certeza que tem uma fiscalização em cima daquilo, que não é simplesmente um rouba-níquel, né? Um caça-níquel, rouba-níquel, e que você não está entregando dinheiro para o crime organizado, porque senão não faz sentido você trabalhar e jogar dinheiro na mão de plataformas ilegais, onde se lava dinheiro do crime, onde você joga o seu dinheiro lá e pode estar sendo só roubado, porque não tem nenhuma fiscalização, nenhuma garantia de que estão cumprindo a legislação, e mesmo em plataformas legalizadas. É preciso que você tenha o limite. O controle está na mão de quem? Porque se sair da sua mão, virou vício, e aí é um caso de saúde, e um caso grave de ser viciado em jogos. Então, assim, me impressionou demais que 25 milhões de brasileiros estão torrando dinheiro em plataformas ilegais de bets que podem estar simplesmente jorrando dinheiro para o crime organizado no nosso país.
2: A gente volta a falar sobre Copa do Mundo, porque a bola rola em menos de quantas horas? 5, 9:30, menos de 5 horas. Matemática de jornalista às vezes é cruel, né? Se eu não tinha pensado em fazer a conta. É isso, gente. Então tá chegando a hora, a torcida começa a se mobilizar em boa parte do país, muita gente saiu mais cedo do trabalho e a gente faz contato agora com o Rio de Janeiro, onde já tem gente na expectativa, por quem sabe, a primeira vitória do Brasil na Copa, e a Maria Eduarda Vieira tá lá em Copacabana, só isso, pra acompanhar a movimentação. Fala, Duda, boa tarde.
3: Oi, Ferretti, oi, Adriana, boa tarde para vocês, boa tarde também para todo mundo que acompanha a gente aqui na programação da Band News FM. Eu estou aqui com esse mar de gente em Copacabana, na zona sul do Rio de

0: de Janeiro. O jogo é só 9:30 da noite, como você falou, não vou nem tentar fazer conta também, porque matemática de jornalista realmente não é nosso forte. Mas não tem isso de hora pro carioca. O carioca começa a comemorar desde cedo, desde a hora do almoço, os cariocas já estão começando a sair para aproveitar e já embalar pro jogo do Brasil. Aqui em Copacabana a gente tem a Arena FIFA Fan Fest, que tem capacidade para cerca de 10 mil pessoas. Esses ingressos estão sendo abertos aos poucos para os jogos do Brasil pela internet. A entrada é gratuita, mas as pessoas precisam pegar o ingresso na internet. E não é só lá que tá movimentado, não, tá? Aqui pelas areias de Copacabana, fui vendo muitas pessoas com a blusa do Brasil, fui vendo muitos torcedores até de outras nacionalidades, e eu também encontrei um jogador, assim, dizem que ele tá lá nos Estados Unidos, tá? Mas eu encontrei ele por aqui. Vem cá, inclusive tá ficando famoso aqui, ó, tá tirando foto. Oi, tudo bem?
1: Tudo bom? Boa tarde.
0: E o Paquetá, gente?
2: Parece
0: ele
2: mesmo.
0: Ele não tá lá nos Estados Unidos não, tá?
2: Cavanhaquezinho.
0: Vai ter gol hoje?
1: Hoje,
2: gol primeiro, Paquetá, depois
1: 3-0 Brasil, Paquetá, Vini Júnior e Rafinha, tamo junto.
0: Três gols do Brasil, segundo o Paquetá. O Matheus, ele faz sósia do Paquetá desde 2019. Então hoje vai dar bom, né? Tá com a expectativa hoje, lá em cima?
1: Muito confiante, 0 Brasil no Haiti. Contra o Marrocos era uma equipe forte, uma equipe que, né, que na última Copa chegou ali na semifinal. Mas agora não, agora é uma equipe que não vai dar tantos problemas, e a gente também treinou muito, estamos confiantes, pode enfrentar qualquer equipe agora, porque o Ancelotti já arrumou a casa, Paquetá titular, juntamente com o Júnior Rafinha. E eu queria ver o Endrick em campo, mas se for o Matheus Cunha, também tá valendo, e hoje ganha de 3-0.
0: Estão falando bastante do Endrick por aqui, pessoal. A voz do povo é a voz de Deus, né? Vamos ver se o Ancelotti vai respeitar e vai colocar o Endrick na escalação de hoje contra o Haiti, pessoal.
2: Valeu, 3-0 aí o nosso Paquetá carioca apostando, obrigada, viu? É, tem que fazer gol primeiro, depois dançar. No primeiro jogo eu lancei aqui minha aposta que era gol de Paquetá e não veio gol de Paquetá, então vamos ver hoje. Vamos do Rio de Janeiro, a gente vai pra Savassi, em Belo Horizonte. Quem tá lá e traz as informações da torcida mineira pra gente é o Pedro Gelinek. Boa tarde.
3: Boa tarde, Adriana Ferretti, a todos que nos acompanham aqui no Entre Nós. Por enquanto, o movimento aqui nas ruas de Belo Horizonte ainda é um pouco tímido, mas logo mais a expectativa é que todos os bares aqui estejam lotados. Eu estou na região da Savassi, uma das mais boêmias de Belo Horizonte. Esse local aqui lotado de bares, a expectativa é que logo mais tudo esteja cheio. Do meu lado, eu estou com dois torcedores aqui, o Thiago e o Pedro. Queria perguntar para vocês a expectativa para o jogo de hoje, depois do empate contra o Marrocos. Hoje está um pouco mais animado?
4: Ah, estou animado, a expectativa hoje é grande, né? Tomara que o Brasil faça um bom jogo. Eu acredito hoje num resultado de 3-1 pro Brasil. Tô confiante, não quero saber de outro placar sem não ser 3-1, mas eu tô muito assim, o Neymar não vai jogar, mas por enquanto a gente tem o Endrick também. Eu espero que ele entre de titular.
3: Você, Pedro?
5: A expectativa é 100% Brasil, né? Com certeza. Todo mundo animado, né? Na expectativa de Copa do Mundo, todo mundo fica eufórico aí, Copa do Mundo.
2: 4 em 4 anos.
5: E a nossa intenção é que o Endrick entre titular aí pra representar o Neymar aí.
3: É isso, muito obrigado, gente. Expectativa então pra partida tá muito boa, a bola rola logo mais às 9:30 da noite, com transmissão, claro, da Band News FM. Volto com vocês, uma boa tarde.
2: Valeu, querido, obrigada. Ô, gente, a orelha desse Ancelotti vai queimar muito, como dizem lá em Minas. Vai queimar muito a orelha desse Ancelotti se ele não botar o Endrick, nem que seja um pouco, um tempo, pra gente ver o Endrick solto em campo, o que que ele é capaz de fazer. Vamos lá. Vamos pro intervalo rapidinho, já voltamos?
6: Bora.

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1: Giovana Guitarrari tem informações do trânsito. Fala, Gi.
2: Falar sobre a Avenida Brasil. Fê, boa tarde a você e aos nossos ouvintes. Falar sobre o Enguiço, que teve ali em Bom Sucesso. Uma faixa da pista central está ocupada na altura da passarela 8, devido aí a esse utilitário que está enguiçado no sentido Zona Oeste. A equipe da Sete Rio está no local. O trânsito está com retenções desde a altura do Caju. A Avenida Brasil, no geral, já está muito complicada nesse momento, principalmente aí por conta do Jogo do Brasil. Todo mundo querendo se apressar e pra casa logo, né? Então, sentido Zona Oeste, o trânsito tá intenso desde o viaduto do gasômetro até a altura de Ramos, tendo reflexos também no acesso pela saída da ponte Rio-Niterói, sentido centro, cenário também complicado, trânsito intenso no acesso da ponte até a altura da Maré. Trânsito intenso também nos dois sentidos da Avenida Brasil, na altura de Jardim América. E claro, você, motorista, ouvinte que tá passando aí, pode contar do seu caminho aqui pra gente pelo 99902-6970. Eu tô esperando a sua mensagem. Fê?
1: Obrigada, Giovana.

0: 16 contêineres da Conlube que tinham sido furtados foram recuperados durante uma operação de ordenamento no Jardim de Alá, no Leblon, na zona sul do Rio. Os equipamentos também haviam sido alvos de vandalismo. A ação foi realizada pela subprefeitura da Zona Sul e com a Secretaria Municipal de Ordem Pública na madrugada dessa quinta-feira. Durante a fiscalização, os agentes também retiraram uma tonelada de entulho do local e desmontaram uma barraca que tinha sido erguida irregularmente em área pública. As equipes ainda recolheram materiais abandonados, como cadeiras e uma porta de madeira. Agora 4:42. Sofia Malac, boa tarde.
1: Boa tarde, Fê. Boa tarde, ouvintes. A segurança é reforçada na orla de Piratininga, em Niterói, na região metropolitana do Rio, após denúncias sobre a realização de rachas e manobras perigosas na região. Os episódios foram registrados nessa quinta-feira. Segundo o PM, durante a operação foram identificados veículos em velocidade suspeita. No entanto, não foi constatada a situação de flagrante relacionada à prática denunciada. Depois das abordagens e orientações aos condutores, os veículos foram dispensados, mas o policiamento permanece reforçado. A ação foi feita pelos policiais militares em conjunto com agentes da Nitrans.
0: Valeu, Sofia.

um ex-delegado da Polícia Federal que não teve a identidade revelada é condenado a 14 anos de prisão em regime fechado por lavagem de dinheiro e falsidade ideológica. A medida atende a um pedido do Ministério Público. Além disso, ele também perdeu o cargo público. Entre os crimes cometidos está a aplicação de R$ 92 mil em nome da esposa em uma academia de luxo, e o esquema também realizava a compra de carros de luxo.

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10: Quatro horas e 47 minutos e agora a gente vai ter aqui no Bolão do Entre Nós um palpite quente. Porque é o palpite dele, Fábio França, ao vivo com a gente. E olha onde que ele já tá, Ferrete. Dentro do estádio onde o Brasil joga às 9:30 PM, enfrenta o Haiti. Conta tudo pra gente e já parte logo com o palpite, Fábio. Conta pra gente.
11: E aí, Adriana, tudo bem?
10: Boa tarde.
11: Gente, tudo bem? Fala, palpite, 4x0. Bom, vamos partir do palpite. Acho que vai ser 4x0 pra seleção brasileira. Se vai jogar bem ou não, não sei, é outra história. Mas vamos por partes, né? No primeiro jogo, empatou e jogou mal. No segundo jogo, se ganhar mesmo jogando mal, já demos um passinho. Aí no próximo, quem sabe ganha e joga bem, né? Vamos por partes. Cheguei cedo aqui no estádio da Filadélfia, a Copa do Mundo tem que ser assim. A gente tem que chegar cedo por aqui pra sentir já o clima. 28 graus aqui na Filadélfia. No horário local, 3:48, Adriana, como você disse aí, 4:48 pelo horário de Brasília. Jogo às 9:30, a transmissão da Band News FM começa no YouTube às 7:30, nas outras plataformas e também no rádio a partir das 8:30 PM. Enfim, uma cobertura completíssima para o segundo jogo, importante jogo da seleção brasileira na Copa do Mundo. Precisa vencer a equipe do Haiti e de preferência com uma larga vantagem, uma larga margem de gols, para ir mais tranquilo para a última rodada diante da Escócia, né? Porque mesmo se vencer apertadinho, vai ali com a pulga atrás da orelha para o último jogo, né? Na entrevista coletiva de ontem, o técnico Carlo Ancelotti disse que deve fazer algumas mudanças na equipe, falou até que não teria problemas em revelar essas mudanças, mas como ia falar com jogadores só depois? depois, ele não poderia adiantar para a imprensa e para os torcedores. Então acabou não dizendo muita coisa. E aí ficam as especulações, né? Casimiro, que foi muito mal na primeira partida, será que joga? Será que não joga? Não deveria jogar se a gente levasse em conta o desempenho que teve ali diante de Marrocos. Mas é um homem de confiança, um cara da confiança do Ancelotti desde os tempos do Real Madrid. Na frente, Igor Thiago, não foi muito bem. Será que o Ancelotti vai insistir com o Igor Thiago na frente? Eu até acredito que sim. O Danilo deve ganhar a posição na lateral direita no lugar do Ibanez. O Paquetá é outro que pode perder a posição no meio. Ou seja, são algumas dúvidas para a escalação da seleção brasileira para esse jogo importante diante do Haiti. Precisa vencer, Adriana. Ferretti precisa ganhar para ir mais tranquilo para a última rodada.
10: É isso, Fábio. E aqui no Brasil, você tá por aí fazendo toda a cobertura, mas tá acompanhando que aqui nas ruas tem um grito que toda hora a gente escuta a cobrança, que é Endrick. O torcedor brasileiro quer ver o Endrick em campo. Você acha que dessa vez, nesse jogo de hoje, vai pelo menos que um pouquinho ou pode ser que nem isso?
11: Eu acho que ele entra durante o jogo. Para começar, muito difícil, até pelo que disse o Ancelotti na entrevista, né? Ele foi claro ao dizer, olha, o Endrick é um jogador fundamental, é um cara extraordinário, um jogador fora de série, mas vamos com calma. Ele vai ser importante nessa Copa e vai ser importante na próxima também. Então já tá projetando um futuro longo do Endrick com a camisa da seleção. Mas eu não apostaria no Endrick como titular na partida contra o Haiti. Não, acho que isso não passa pela cabeça do Ancelotti. Imagino que durante o jogo ele entre sim, tem aí os primeiros minutos nessa Copa.
10: Tomara, todo mundo querendo ver o Endrick em campo, vamos torcer. Fábio, obrigada demais por entrar ao vivo aqui com a gente, trazendo as informações direto do estádio da Filadélfia e o palpite do Fábio, portanto, 4-0 é o mesmo do Maurício Ferreira, essa equipe do esporte, ela é afinada, hein?
12: Eles estão sabendo entrosado de alguma coisa lá, acho que eu vou rever o meu palpite, viu? Porque não. Os caras estão lá, sabem tudo.
10: Não, não tem VAR no bolão não, falou, tá falado. Beijo, Fábio, bom trabalho.
11: Beijo, gente, tchau.
12: Valeu, Fábio. Agora, 4h51, a gente já acompanhou a movimentação da torcida em Belo Horizonte, acompanhou também em Copacabana, e agora a gente vai para o sul do país, mais precisamente com o Centro Histórico de Porto Alegre, onde está a Vitória Fernandes, que traz o destaque da preparação do torcedor gaúcho. Boa tarde, Vitória.
13: Oi, pessoal, boa tarde para vocês, para todo mundo que nos acompanha aqui na Band News FM. Bom, eu falo de uma das principais regiões boêmias aqui do Centro Histórico de Porto Alegre. O pessoal ainda não começou a chegar porque o dia tá frio, a galera tá trabalhando, o jogo é só às 9 da noite, mas tem torcedor trajado andando aqui no Centro Histórico de Porto Alegre. O Luíde é um deles. Vem cá, Luíde, vai acompanhar o jogo hoje mais tarde. O que você vai fazer para esquentar nesse frio?
14: Não, agora a gente vai se preparar, né? Tomar algum negocinho pra aquecer antes do jogo. Ultimamente, pra assistir o Brasil jogar tem que ser assim, né? Tá complicado, mas é nessa expectativa.
13: Aham. Uhum. E esse negocinho que você vai tomar aí deve começar a que horas?
14: Ah, mais ou menos ali depois do... Agora eu já não tô mais trabalhando, né? Uhum. Mas ali por umas 18, 19 horas a gente vai se reunir com o pessoal, que a gente sempre assiste o jogo junto, e daí começa.
13: É isso aí, é clima de Brasil. E o placar de hoje?
14: Eu tô confiante, eu acho que vai ser 4-0.
13: 4-0.
14: Acho que não tá muito legal a nossa situação, né? A gente não tá jogando muito bem, mas acho que vai ser 4-0.
13: E acha que tem Endrick titular hoje ou?
14: Eu acho que... Eu queria que ele fosse titular, né? Mas eu acho que ele vai começar depois. Okay. Mas vai fazer gol.
13: Beleza, combinado. Gol do Endrick, 4-0 pro Brasil. É o palpite do Luíde. Eu sigo circulando aqui pelo Centro Histórico de Porto Alegre, porque o pessoal deve começar a chegar daqui a pouco. E se depender, eu tomo um negocinho por aqui também. Vamos ver.
14: Tem que ser, tem que ser.
13: Volto com vocês no estúdio.
10: De preferência, um negocinho quente chamado café, chá.
12: É, mas esse gaúcho é mineiro, viu? Negocinho, esse gaúcho é mineiro, hein?
10: E, gente, ó, a Vitória falou que o jogo é 9, e eu tava nessa conta também. Porque agora há pouco eu falei, faltam 4h30. Mas é que, você fala, 9 horas? Deus, você já vai ficar ali conectado aqui na Rádio Band News FM, você já vai ficar por conta de receber os gols do Brasil. Mas o jogo pra valer é 9h30. Bola começa a rolar 9h30. Mas 8h30 começa a transmissão aqui, né? O esquenta.
12: Isso, aqui no rádio, mais nas redes sociais, no YouTube, já 7h30.
10: Beleza, então é só conectar, é dia de ir pra cima do Haiti, gente.

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3: Agora 4 horas e 54 minutos. Deise de Assis com informações de trânsito.
4: Oi, Fernanda. Atualizando nesse momento a movimentação pela ponte Rio-Niterói. Os motoristas perdem tempo no sentido Niterói. Dificuldades ali na altura da Grande Reta, 26 minutos. É o tempo de travessia. No sentido Rio também tem dificuldades agora na descida do Vão Central, 16 minutos. É o tempo de travessia. Melhores condições para você que chega ao Rio pelo viaduto do gasômetro e também pela Francisco Bicalho. 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Daqui a pouco eu tô de volta.
3: Obrigada, Deise.

4:55 e dois ataques a tiros registrados na noite dessa quinta-feira deixaram 2 mortos e 4 pessoas feridas em Belford Roxo, na Baixada Fluminense. O primeiro caso aconteceu em uma barbearia na rua Biquiba, no bairro Chavante. Segundo informações da Polícia Militar, os criminosos armados invadiram o estabelecimento e abriram fogo contra as pessoas que estavam no local. O Wagner Alexandre da Conceição Costa, de 25 anos, morreu na hora. Os outros 3 homens que ficaram feridos foram socorridos para um hospital na região. E aí, pouco depois, um segundo ataque foi registrado na Avenida Atlântica, também em Chavantes. Os criminosos atiraram contra um casal dentro de uma residência. Esse caso que aconteceu aí com Gabriel Gregório, de 25 anos, que morreu no local. A companheira dele foi encaminhada para atendimento médico. A Polícia Militar disse que foi acionada para as 2 ocorrências, isolou as áreas para perícia e que os casos foram encaminhados para a Delegacia de Homicídios da Baixada Fluminense.

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E olha, falando da previsão do tempo, segundo o Climatempo e também o Alerta Rio, não tem previsão de chuva para essa sexta, então vai dar para aproveitar aí o jogo fora de casa, quem quiser assistir na rua. E nesse sábado, o tempo também deve permanecer sem previsão de chuva. Vai estar aí um friozinho, temperatura na casa dos 22 graus, e o céu deve estar um pouco mais encoberto do que na manhã dessa sexta-feira. Deve ter aí algumas nuvens no céu, mas sem previsão de chuva, o tempo só vira mesmo no domingo, que aí deve voltar a chover.

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1: Terminando a nossa primeira hora juntos aqui no Entre Nós, mas como eu prometi que eu ia ficar de olho no bolão aqui do WhatsApp da Rádio Band News FM, olha, Ferrete, aqui eu colhi muito otimismo e também pessimismo. Tem de tudo, gente. Então, olha aqui, eu vou citar alguns. O Genaldo tá confiando no 7-1 pro Brasil. A gente olha, merecia, hein? E o adversário, eu acho até que poderia permitir um resultado desse aí. 7-1 é o palpite do Genaldo. Aí o Marcos, mais modesto, 2-0. O Edílio, 4-0. Quase é o meu palpite, hein? Meu palpite é 4-1, viu, Edílio? Aí vem o lado do pessoal que tá mais pessimista. 1-0 pro Haiti, é a opinião do Rogério.
2: Meu Deus, 2-1
1: pro Haiti, Jorge.
2: Ah, vai o Rogério e o Jorge junto
1: e
2: pra lá.
1: 1-0 pro Haiti, Marlene.
2: Vai todo mundo.
1: Mas os nossos ouvintes em geral, gente, quando a gente começou a dar aqueles palpites, eu falei, ah, eu queria 5-2, mas vou ser modesta, vou jogar um 4-1. Os comentários que vieram assim, calma, vocês estão muito esperançosos, otimistas demais. Então, nosso ouvinte aqui pelo termômetro tá um pouquinho desconfiado. Na segunda hora do Entre Nós, a gente segue falando de Copa do Mundo, é dia de esquenta. É dia de esquentar o coração para acreditar nessa seleção. Então a gente segue agora para São Paulo aqui pela rádio, mas pela nossa live no YouTube, pela TCL, pelo LG Channels. Segue com a gente, que só termina às 6 horas Entre Nós.
2: Valeu, gente.
1: Até já.
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1: Brasil, meu amigo, 5:02 por aqui. A gente no Rio de Janeiro, estamos todos aqui na contagem regressiva já para o jogo da nossa seleção. 9:30 agora, 5:00. Então, 5, 6, 7, 8, 9:30. 4:30 para a gente ver o Brasil entrar em campo mais uma vez. Somos resilientes, vamos torcer pela nossa seleção e que ela faça um jogo melhor. Fernanda Caldas, boa tarde para você. Espero que o Ancelotti mexa nesse time. Primeiro,
2: olha,
1: não agradou, não.
2: A gente vai falar muito disso. Porque, primeiro, boa tarde para todos os nossos ouvintes, boa tarde para você, Melly. A gente hoje não tem, assim, vamos girar, claro, o noticiário aqui do Rio de Janeiro, mas a prioridade é saber o que tá todo mundo pensando em relação à Copa do Mundo, porque a partida de hoje, ela é um desafio que muita gente tá encarando como simples, fácil, mas é um desafio importante. O Brasil precisa conseguir aí, e bem, inclusive, no número de gols, porque se o Marrocos também vencer todas as outras partidas, vai ficar todo mundo empatado. Para passar em primeiro, precisa meter gol, e hoje é o dia para fazer isso. Então a gente vai daqui a pouco acionar as nossas repórteres que estão espalhadas aqui no Rio de Janeiro para saber também o que o pessoal tá pensando, porque as pessoas querem muito que mude a escalação. Você, por exemplo, começaria com quem no lugar da escalação passada?
1: Vamos lá, tiraria Casimiro, já de cara não foi bem. Tiraria também, né, o Igor Thiago ali da frente. Então, com esses dois aí, mas eu entraria com o Endrick. Eu jogaria com o Endrick ali.
2: Já titular.
1: Isso. E o Fabinho, ele entrou bem no último jogo, né? Ele é meio que um cão de guarda ali, poderia funcionar, mas eu ousaria com o Danilo.
2: E hoje, o Bruno Guimarães atrasado.
1: E Banes fora também. Danilo na lateral direita.
2: Isso aí já tá. Eu não sei se o Endrick, pra começar.
1: Eu acho que não vem.
2: Eu acho que é muito difícil o Ancelotti fazer isso. Acho que a única mudança que ele deve fazer é de fato, colocar o Danilo no lugar do Ibanez. Acho que nem o Casemiro, acho que ele vai continuar com o Casemiro titular.
1: Não é possível.
2: Mas eu também acho que dá pra usar aí e fazer a garotada jogar, né? Tomara. Acho que tem que deixar os mais novos pra ver se vai dar tudo certo. Mas vamos primeiro falar de trânsito, porque as pessoas querem saber também, porque tem muita gente se deslocando já pra onde vai assistir o jogo. Então vamos falar de trânsito.
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2: Giovana Guitarrari hoje tá com a gente. Maria Rita Nader volta só amanhã. Quer dizer, amanhã não, que é fim de semana, na semana que vem. E aí a Giovana hoje tá com a gente pra trazer as informações e o melhor caminho pra quem vai agora se deslocar pra assistir o jogo. Giovana, boa tarde.
3: Boa tarde, Fernanda. Boa tarde também, Melly. Fala, e Maria. Aos nossos ouvintes, realmente o trânsito hoje no Rio de Janeiro tá terrível, gente. Eu não consigo nem dá qualquer outro adjetivo senão esse. Às vezes pressas estão com um trânsito bem complicado nesse momento. A linha vermelha está com um trânsito intenso nos dois sentidos, desde o Galeão até a altura do Caju. Agora, falando mais especificamente do sentido baixada da linha vermelha, trânsito com retenções na altura do Parque das Missões até a entrada do Galeão. Retenções também no entroncamento com a rodovia Presidente Dutra. A linha amarela está com um trânsito um pouquinho melhor, né? Está com um trânsito intenso entre o trecho da saída do Fundão até a altura de Inhaúma e sentido Fundão. Não, tá com melhores condições. A Avenida Brasil também tá bastante complicada. Trânsito intenso nos dois sentidos, entre o trecho da Maré até os acessos à Zona Portuária e a Ponte Rio-Niterói, ali na altura de São Cristóvão. O sentido Zona Oeste com um longo trecho aí de trânsito complicado, desde Vigário Geral até a Vila Vintém. Sentido centro, trânsito intenso na altura do Jardim América. O nosso ouvinte, Orlando Moreira, mandou uma mensagem aqui pra gente falando um pouco da rodovia Washington Luiz. Vamos ouvir.
4: Deus, boa tarde, Orlando aqui. Washington Luiz já chegando aqui na linha vermelha e na Avenida Brasil, bem no comecinho de Duque de Caxias. Trânsito complicado em ambos os sentidos, tanto o sentido Petrópolis quanto a chegada aqui da Rio de Janeiro.
3: Realmente, a rodovia Washington Luiz chegando ali na altura de Duque de Caxias está complicado também nos dois sentidos. Então, realmente está muito difícil circular pelo Rio de Janeiro nesse momento, Fê.
2: Obrigada, Giovana. Daqui a pouco a gente vai voltar com mais informações, então, do trânsito. Porque agora, Márcio Melli.
5: Aqui é o Brasil. Brasil!
1: É o Brasil, meu amigo. Como falamos logo na abertura, jogo da seleção logo mais, 9:30 PM contra o Haiti. E muito se falou sobre um lugarzinho que eu tenho o maior carinho, meu amigo, na zona norte da cidade, aqui na minha Tijuca, que é o Alzirão. Não vai ter, vai ter, não vai ter. Prefeito foi lá, bancou, arrumou tudo e tá lá o Alzirão, meu amigo, funcionando a pleno vapor. E quem tá por lá é a Mariane Lino, já acompanhando desde agora essa movimentação, gente começando a chegar ali naquela região, já pra curtir o jogo de logo mais, né, Mariane? Boa tarde pra você.
6: Oi, Meli, Fernanda, muito boa tarde para vocês, para todo mundo que nos acompanha aqui na Band News FM. Eu tô aqui, então, no Alzirão, já tá nesses preparativos pro jogo, que é só 9:30. Então, por enquanto, aqui tem mais a galera que tá organizando as barracas, enfim. Mas também tem gente que já chegou. Aqui atrás de mim tem o telão, vocês vão ver ali, para quem tá nos acompanhando por imagens, o telão tá ali, onde vai passar o jogo. E aqui eu tô com a Renata. Renata, chega aqui pertinho de mim para conversar um pouco sobre, sabe, aqui com seu marido, seu neto, né? Por que você escolheu vir aqui pro Alzirão? Você é cria aqui da Tijuca, mora aqui?
7: Moro aqui pertinho. Aí eu vim aqui com ele, esse horário é ótimo pra ele brincar, se distrair, bem legal.
6: E ele tá animado com a Copa?
7: Tá. Não entendi ainda muito bem o que acontece não, mas ele tá.
6: Entendi, então é a primeira dele?
7: É, a primeira dele.
6: Ah,
7: ele
6: legal.
7: Ele tá com 4 anos.
6: Ah, que legal. E você, qual é o seu palpite para esse jogo Brasil e Haiti? No primeiro jogo a galera jogou um pouco alto, que era um... jogou mais pra baixo, que era um adversário mais complicado. Agora estão falando que vai ser mais fácil, você acha isso também?
7: É, a gente acha que é um pouquinho mais fácil sim, mas a gente não pode relaxar não. Acho que vai ser 3-1, 2 do Vini e 1 do Hendrick, porque o Hendrick tem que entrar.
6: Ah, você é defensora do Hendrick.
7: Sou defensora do Hendrick, ele tem que se titular.
6: Tá certo, Renata, muito obrigada, viu, pela sua participação.
1: Mariane,
6: como o Meli tava até falando, pessoal.
1: Pergunta pra Renata se ela já viu o Brasil ser campeão ali assistindo ao Alzirão. Quero saber se ela é pé quente, meu amigo, se é o primeiro ano dela lá, se ela já foi outras
6: Renata,
1: vezes, pra
6: aqui,
1: ver.
6: Que...
1: Não é assim.
6: Pessoal do estúdio quer saber se você já viu o Brasil ser campeão aqui no Alzirão.
7: Aqui no Alzirão não, porque eu não morava aqui.
1: Ai,
7: mas já
1: Deus
7: vi,
1: céu.
7: Sim. Ainda
2: era
7: bem.
2: Tudo certo.
7: Aqui no Alzirão não.
1: Vambora,
7: vinha, ficava
1: vez.
7: Um pouco, mas não cheguei a ver ser campeão por aqui não.
6: Aí, dessa vez será que vai?
7: Agora vai. A gente tem perto.
6: Tá certo. É isso, pessoal. Assim como a Renata, tem muita gente aqui que vai acompanhar no Alzirão, que já é muito tradicional, né? O próprio Meli tava falando, o pessoal da Tijuca, tudo vem aqui pra cá acompanhar. E aqui o pessoal vai ter comida, bebida, tudo. Tem aqui gente vendendo também acessórios do Brasil, blusas, tem gente que sempre deixa pra cima da hora. Foi o meu caso, inclusive, que eu comprei ontem. Mas nunca é tarde pra torcer pelo Hexa. Vamos lá, vamos em frente, não só aqui no Alzirão, mas também em qualquer lugar da cidade. O importante é torcer.
1: Boa, Mariane, eu tô com a Renata, meu amigo. Vai dar tudo certo esse ano. O Brasil tem que ser campeão, não tem jeito. 24 anos, né, que a gente teve, de 70 até 94, e vivemos agora o mesmo roteiro. Então, não tô acreditando nisso, Fernanda. Vamos nessa.
2: Eu quero saber uma coisa. Você que morou na Tijuca há muito tempo, viu o Brasil ser campeão alguma vez no Alzirão?
1: Vi, não.
2: Também não viu.
1: Também não vou lá. Não vou pra depois não falarem que a culpa é minha. Já vim errado hoje, vim de preto, meu amigo. Esqueci, quando saí de casa, ia pegar a blusa da seleção. Não consegui pegar pra poder colocar. Mas não tô de luto, não.
2: Eu trouxe pra abençoar o jornal, pra quem tá na nossa
1: Fez
2: live.
1: Bem.
2: Uma camisa do Brasil, tá vendo?
1: Fez
2: pra
1: bem.
2: Abençoar a Márcio Melli também, que resolveu vir de preto.
1: Nosso estúdio tá aí, mas vai dar tempo pra eu chegar em casa, tomar um banho ainda e colocar minha roupinha do Brasil pra poder assistir esse jogo. Não vou levar essa culpa, não, tá, meu amigo? Mas mesmo assim o Brasil vai vencer hoje o Haiti.
2: É isso, e ainda nesse clima de Copa, agradecendo já a participação da Mariane, a Maria Eduarda Vieira também tá com a gente, e ela tá na praia de Copacabana, na zona sul do Rio de Janeiro, onde tem arena montada, inclusive, pra Copa, e ela tá lá, numa animação que só agora há pouco a Duda tava entrevistando o Paquetá, da torcida,
1: da
2: que tava
1: torcida,
2: fazendo dancinha ali em Copacabana, Duda, boa tarde.
8: Oi, Meli, oi, Fê, boa tarde pra vocês, boa tarde também pra todos os nossos ouvintes. Eu não sou babando em nada, né? Fiquei bem aqui em frente à arena que vai transmitir o jogo, a Arena FIFA Fan Fest, porque 10 mil pessoas vão estar aqui mais tarde, mas algumas já estão começando a chegar. Aí eu fico por aqui trabalhando, entrevistando, ainda ouço uma música, já fico também me animando pro Brasil. A bola rola só 9:30 PM. Mas eu já estou animada, tem muitos cariocas, turistas, e falando em turista, Vem cá, chega aqui pra mim que você vai falar agora na programação da Band News FM.
9: Oi!
8: Boa
9: tarde, gente!
8: De onde você é?
9: Diretamente de Brasília!
8: Ela veio de Brasília pro aniversário da amiga dela que mora aqui no Rio de Janeiro, mas é claro, não perdeu, já colocou o biquíni do Brasil, blusa do Brasil. Quem que você quer ver jogando hoje?
9: O Hendrick e o Vini Júnior.
8: Vini Júnior, né? Hein?
9: Tem que fazer o gol, né? Pelo amor de Deus!
8: É. Mas... O Vinícius Júnior já fez um, mas o Hendrick ainda nem entrou, mas vamos torcer pra ele entrar?
9: Vamos torcer pra ele entrar.
8: É, eu até brinquei na nossa programação mais cedo pro Ancelotti, né, que a voz do povo é a voz de Deus. Se tem um nome que eu escutei nessa tarde aqui em Copacabana foi o do Hendrick. Vamos torcer. Hoje vai ser, além do gol do Vinícius Júnior, você quer quantos, assim, quanto o Brasil vai ganhar?
2: É, a gente... Tá. Não, Duda, agora eu tô te ouvindo melhor. A gente parou de te ouvir rapidinho.
8: Vamos juntos na programação da Band News FM.
2: É isso. Maria Eduarda Vieira tá lá em Copacabana. Daqui a pouco ela, inclusive, vai voltar pra trazer mais gente que tá conversando, curtindo ali o clima, né, na Praia de Copacabana, que é um ponto muito movimentado. E a gente não só arena, né, mas acaba que muita gente quer ir num ponto turístico também aqui do Rio de Janeiro, cartão postal, curtir, e na orla ali sempre fica esse clima descontraído, todo mundo dançando, comemorando, feliz. Então, de fato, já tá aí um clima de animação, mesmo faltando ainda algumas horas pro jogo, porque a bola só rola 9:30, né?
1: Só rola 9:30, mas, Fernando, eu te confesso que se não tivesse o programa, se não tivesse que trabalhar hoje, eu já estaria nesse clima aí, meu amigo, já estaria, né, participando, já estaria reunido com meus amigos também, pra gente poder assistir desde o começo, e pode dar o título de cidadã carioca já, meu amigo, pra ela, chegou
2: pode.
1: De Brasília, por aqui, a gente já abraça, a gente traz pra cá, já meteu a blusinha do Brasil dela.
2: Ó, Maria Eduarda Vieira, inclusive, voltou. Agora, tem mais gente aí, Duda?
1: Vai lá, Duda.
8: Voltei para vocês não sentirem minha falta. E é claro, né, que aqui em Copacabana também tem muito carioca e muito ouvinte da Band News FM. Olha, ele já me listou a programação da Band News inteira, viu? Desde São Paulo lá de manhã até agora de noite. Tudo bem, Jair?
10: Tudo bem, prazer fazer a Band aqui do Rio. Sou um ouvinte assíduo.
8: Ele disse que ele... Pega no pé do Zé de manhã.
10: É verdade.
2: Tem que pegar no pé dele mesmo.
10: Então, é um querido. Eu acompanhei ele desde a época do estágio. Parabéns, Zé. Me desculpa aí, qualquer exagero.
8: Vamos chegar um pouquinho aqui pra frente pra verem melhor você. Você já botou sua blusa do Brasil, claro. Tá caminhando aqui por Copacabana. O que você tá achando do clima por aqui? As pessoas estão animadas?
10: Não, com certeza. Isso porque tá muito cedo aí. Ainda falta o quê? 4 ou 5 horas? Mas olha, eu acredito que... Isso aqui vai, né? Daqui a pouco tá lotado. Até o pedido, o pessoal vai vir fazer jogo de jogo aqui, com certeza.
8: É, já tá todo mundo bebendo aquela água que o passarinho não bebe, comendo um churrasquinho, comendo um milho e torcendo pro Brasil. Qual é a sua expectativa hoje?
10: Honestamente, depois do empate hoje, a minha expectativa é de um placar acima de 5. Eu creio que 5-1 por baixo. Por baixo, 5-1 por baixo. Porque o Tahiti, convenhamos, né? Ainda tem que...
8: É, tá pedindo pouco ele.
2: É isso. A gente ouviu aí a Maria Eduarda. O contato acaba saindo prejudicado, mas a gente, enfim, vai trazendo aí ao longo da programação também mais relatos de todo mundo curtindo. Hoje, durante todo o dia, inclusive na Band News FM, a gente... Teve gente de outras cidades, em BH também, um clima super movimentado, a galera já chegando nos bares pra curtir o clima. E é isso, os brasileiros, isso eles sabem fazer bem, né?
1: Sabem curtir. Sei se eu tô na expectativa tanto assim do Jailton também, não. Mais de 5 gols, aí eu acho que o Brasil até ganha, mas esse placar elástico, acho que eu vou deixar com ele. Mas já simpatizei quando ele abriu falando que ele pega no pé do Zé do Zap. Então tá tudo certo, a gente também pega por aqui. E o Zezinho, meu amigo, vamos ver hoje, disse que ia assistir o jogo na rua, disse que ia ver, disse que ia fazer alguma coisa diferente, tomara também que ele volte segunda-feira aqui com essa vitória do Brasil. E vambora que daqui a pouco tem mais Brasil aqui na nossa programação.
2: Vambora, então agora a gente vai girar a nossa reportagem, trazer notícias do Rio de Janeiro e daqui a pouco a gente fala mais de Brasil.

0: Imagens de câmeras de segurança registraram um casal realizando um assalto milionário a uma joalheria em Campo Grande, zona oeste aqui do Rio de Janeiro. Maria Rita Nader.
1: O caso aconteceu na tarde desta quinta-feira na Estrada do Mendanha. O prejuízo é avaliado em quase 3 milhões de reais. Segundo o advogado das vítimas, Paulo Fernandes, a dupla amarrou o dono, a esposa e uma funcionária para realizar o roubo. Eles chegaram a fazer ameaças com uma arma e agrediram um homem. Os criminosos utilizaram identidades falsas e fingiram estar interessados em comprar uma aliança para o casamento para entrarem no estabelecimento. O advogado ainda ressalta que o casal ameaçou as vítimas diversas vezes. Em nota, a Polícia Civil afirmou que os agentes analisam as imagens das câmeras de segurança e realizam outras diligências para apurar o caso.
2: E um ex-delegado da Polícia Federal foi condenado a 14 anos de prisão em regime fechado por lavagem de dinheiro, Daniel Henrique.
3: Ele não teve o nome divulgado. Entre os crimes cometidos, o ex-agente aplicou em nome da esposa cerca de 93 mil reais como sócio de uma academia a partir de 2016. Além disso, o esquema também contou com a compra de carros de luxo. O Ministério Público Federal obteve a condenação do ex-delegado e a Justiça Federal determinou a pena final de 14 anos, 6 meses e 15 dias em regime inicial fechado, além da perda do cargo público.
0: E uma granada foi encontrada dentro da casa de uma idosa de 93 anos na tarde de hoje, Maria Clara Vinhais.
4: Segundo as equipes que estiveram no local, a residência apresentava condições insalubres, com um grande acúmulo de lixo, fezes, urina, entulho e infestação de insetos. 14 cães foram encontrados no imóvel e resgatados para atendimento veterinário. Durante a abordagem, a idosa chegou a insultar os agentes e teria jogado café quente contra o vereador. A maior surpresa, no entanto, foi a descoberta de uma granada dentro de um dos cômodos da casa. O esquadrão antibombas foi acionado para recolher o artefato e realizar a perícia. A moradora foi encontrada no Hospital Rocha Faria, encaminhada ao Hospital Rocha Faria para avaliação médica e atendimento especializado. Já os cães foram levados para a Fazenda Modelo, onde passarão por exames, quarentena e posteriormente serão encaminhados para adoção.
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0: Giovana Guitarrari, tem mais informação de trânsito?
6: Continuar aqui com o nosso giro, Fê, começar pela ponte Rio-Niterói, tá com bastante complicação ali quem tá querendo acessar a ponte. A ponte em si, sentido Rio, tá com 16 minutos de travessia. Em sentido Niterói, tá um pouquinho mais complicado, com 22 minutos. A zona portuária ali, principalmente por conta dos acessos à ponte, que tá recebendo aí a pior no trânsito intenso. Tem retenção no elevado do gasômetro, sentido Avenida Brasil, e na Avenida Rio de Janeiro, com reflexos na Avenida Rodrigo Alves. Agora, falar um pouco da Barra da Tijuca. Avenida Ayrton Senna, sentido Linha Amarela, tá com trânsito intenso, e sentido Orla tá com boas condições. Avenida das Américas, sentido Jardim Oceânico, com boas condições, e sentido Recreio tem retenções ali na altura da Cidade das Artes. Agora, falar um pouco da Zona Sul aqui do Rio. Túnel Rebouças, sentido centro, tá com retenções aí dentro do túnel, porém com boas condições logo depois que você sai dele. Sentido Lagoa tá com boas condições também. Agora, a Lagoa Rodrigo de Freitas, vou aproveitar aqui para dar a palavra pro nosso ouvinte, o Mário. Ele mandou um áudio falando que tá bastante caótico ali na Lagoa. Vamos ouvir.
7: Boa tarde, amigos da Band News. Aqui é Mário Marinho, do Taque Executivo. E devido a esse jogo do Brasil, o trânsito aqui na Zona Sul, principalmente na Borges de Medeiros, está caótico. Eu saí de um hotel ali na Avenida Niemeyer, acessei a Delfim Moreira Leblon, canal Jardim de Alá, e acabei de passar aqui em frente ao Heliponto da Lagoa, ou seja, uma hora para fazer esse trajeto. Fazer o quê, né? Band News, em um segundo, tudo pode mudar.
6: Ali na Lagoa, realmente, quem tá querendo aí seguir sentido centro, sentido túnel Rebouças, tanto a Epitácio Pessoa quanto a Borges de Medeiros está muito lento. Então, realmente, é bom tentar aí fazer pelo túnel Santa Bárbara, que eu acho que vai ser um bom negócio para você. Fê?
0: Obrigada, Giovana. 999-026970 é o nosso WhatsApp para participação também dos nossos ouvintes durante a tarde dessa sexta-feira. Para se locomover aqui na cidade do Rio de Janeiro, pode mandar áudio, mensagem de texto, que a gente vai estar acompanhando daqui.
2: Ô, Fernando, eu botei aqui nesses aplicativos, no Waze, para minha volta para casa. O caminho mais rápido
8: 1h48. Tá bom,
0: Deus.
8: Aqui, como se fosse viajar. Inclusive, vou estar em casa. Ainda bem que eu não saio agora. Tomara que refaça, senão não vou chegar para ver o
0: jogo. Eu acho que mais
8: nenhum,
0: perto, meu, da hora do jogo pode ser que
8: pode
0: melhore.
8: Ser,
0: vamos torcer para melhorar. Mas na última vez, inclusive, falando disso, no último jogo, eu fui sair de um lugar para o outro, que era relativamente perto da Lagoa, para o Jardim Botânico, perto já do horário. E aí, eu precisava de um carro de aplicativo, tava demorando a aceitar, porque eu imagino que muita gente deve parar, né, nesse horário pra ver o jogo também. E os que aceitavam eram valores estratosféricos. Então, a dica é tentar sair o quanto antes, porque se deixar pra cima da hora, fica tudo mais caro.
8: Ô, Canelinha, meu amigo, vai bater pé e andar, andar, andar.
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0: E falando da previsão do tempo, ontem a gente já adiantava aqui no Jornal Band News Rio, segunda edição, que não tinha previsão de chuva para essa sexta-feira. Fez um dia bonito, apesar de frio, aqui na capital fluminense. E não tem previsão de chuva também para o período da noite. Então, quem vai ver o jogo na rua, em lugar aberto, pode ficar tranquilo que não tem essa previsão, segundo o Sistema Alerta Rio. E na madrugada e manhã desse sábado, a previsão se estende. Sem previsão de chuva, mas o céu deve ficar um pouco mais nublado do que no dia de hoje. E a temperatura ainda na casa dos 22 graus. Então, não deve chover no sábado. No domingo é que o tempo deve começar a virar e aí tem possibilidade de pancadas de chuva.
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0: Agora 5h23, Deise de Assis com informações de trânsito.
9: Oi, Fernanda, boa tarde para você novamente. Atualizando Ponte Rio-Niterói, você que segue em direção a Niterói tá perdendo tempo dos acessos até chegar ao pedágio. 22 minutos é o tempo de travessia. No sentido Rio também tem dificuldade na descida do vão central. Reflexos do trânsito que tá mais lento nesse momento, tanto pela Avenida Brasil quanto pela linha vermelha. Por falar em linha vermelha, lentidão agora a partir ali do trecho do Caju até a chegada ao trecho do Galeão e também na altura do Parque das Missões. E para você que está acessando nesse momento a rodovia Presidente Dutra, no sentido centro, observo retenções entre a Maré até a chegada ao Caju. 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Daqui a pouco eu volto.
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8: Estamos de volta e vamos às informações do trânsito, Deise de Assis.
9: Oi, Meli, tô de volta, atualizando agora a Avenida Brasil. Você que segue em direção à Zona Oeste tá perdendo tempo, tem lentidão a partir do Caju até a chegada ali, o trecho da Penha. Dificuldade também ali na altura de Cordovil. Nesse trecho tem uma carreta enguiçada ocupando uma faixa da via. Mais à frente tem dificuldade também na altura de Barcos Filho. Ali tem um caminhão enguiçado, o trânsito tá bem complicado para você, motorista. Você que segue pra Zona Norte da cidade, observa melhores condições agora pela Leopoldo Bulhões, Rurandos com melhores condições. Pela Rurandos, observo retenções ali próximo à estação de trem de Olaria. 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Daqui a pouco eu volto.
2: E a Polícia Civil prendeu um homem apontado como responsável por assaltar lojas de residências em Itaguaí, na Baixada Fluminense, Sofia Malac.
4: O criminoso, que foi detido no centro do Rio, havia sido solto em abril desse ano. Em um dos episódios, o homem invadiu uma residência no bairro Califórnia durante a noite e furtou uma bicicleta. Em outra ocorrência, ele entrou em um imóvel no bairro Parque Paraíso e levou diversos bens, incluindo um botijão de gás. Segundo os agentes, o criminoso possui mais de 20 passagens pela polícia.
0: E cães abandonados foram resgatados na zona norte do Rio, Luiz Valci.
13: Isso, Fernanda. Os cães que foram resgatados após serem abandonados em dois pontos diferentes da zona norte aqui do Rio de Janeiro vão passar por avaliação médica veterinária. Em Madureira, 7 cachorros foram deixados nas proximidades do shopping do Madureira Shopping na noite da última quarta-feira, dia 17. Agentes da Secretaria Municipal de Proteção e Defesa dos Animais foram acionados. No local, eles encontraram apenas 4 animais que foram levados para a Fazenda Modelo em Guaratiba, na zona oeste aqui do Rio de Janeiro. Durante o deslocamento das equipes, 4 filhotes também foram encontrados abandonados em Vicente de Carvalho, próximo a um posto médico veterinário da prefeitura. Eles também foram encaminhados para a Fazenda Modelo.
2: E o asfalto liso chega a Copacabana e ao Leme, na zona sul aqui do Rio de Janeiro. Maria Clara Vinhais.
4: A Prefeitura do Rio anuncia o início dos trabalhos do programa Asfalto Liso em 34 ruas de Copacabana e do Leme, na zona sul. As intervenções, que incluem fresagem e asfaltamento das vias, começaram nesta quinta-feira. De acordo com o município, o investimento nesta etapa programada é de R$25 milhões, com prazo de conclusão dos serviços previsto para o primeiro semestre do ano que vem. As obras em Copacabana e no Leme vão acontecer sempre no período noturno a partir das 21 horas para reduzir os impactos no trânsito no local.
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0: Agora 5:28, tem informação importante de trânsito que os nossos ouvintes estão relatando de animal na pista?
6: É isso mesmo, Fê. O nosso ouvinte Eduardo acabou de mandar um alerta aqui para os motoristas. Quem está passando por Niterói, especificamente na Avenida Silvio Picanço, tem um cavalo no canteiro central. Vamos ouvir.
14: Alô, Band News, boa tarde.
0: Boa tarde.
14: Eduardo de Niterói.

0: Agora 5 horas e 30 minutos, Daniel Henrique aqui no estúdio, porque ontem a gente já falava de um dia caótico. Em Rio das Pedras, os moradores tiveram que passar ali por ônibus atravessados. E essa madrugada, mais uma noite de tiroteio, tirando a paz de quem vive por ali, né, Dani? Boa tarde.
1: É isso, Fernanda. Boa tarde pra você, Emeli, também pros nossos ouvintes. Fala, segunda madrugada consecutiva de tiroteios, confrontos entre grupos criminosos rivais na comunidade do Rio das Pedras, na zona sudoeste do Rio. E dessa vez com um morador ficando ferido depois que ele foi atingido por estilhaços de uma granada que foi lançada, inclusive, por um drone. Ele que corre o risco de perder a visão depois desses ferimentos. É o Gabriel Monteiro dos Santos, de 21 anos, tá internado no Hospital Municipal Souza Aguiar, no centro da cidade. A vítima contou aos policiais militares que esse artefato foi lançado na área conhecida como Areal, fica próximo a uma lanchonete onde havia outras pessoas durante a madrugada de hoje. Ainda segundo esse morador, ele foi arremessado com a explosão e chegou a perder a consciência. Segundo a polícia militar, a vítima apresentava muito sangramento nos olhos e relatou que não estava conseguindo enxergar. Na manhã, também de hoje, 12 linhas de ônibus tiveram o itinerário alterado por causa desse tiroteio em Rio das Pedras e a polícia militar foi até a comunidade e conseguiu estabilizar a área com a presença de veículos blindados, os caveirões. Quem mora em Rio das Pedras teme esses confrontos frequentes. A gente conversou com um morador que teve a identidade preservada, a voz torcida, e ele desabafa sobre toda essa situação que acontece na comunidade pelo segundo dia, pelo menos, consecutivo.
2: É, nós vivemos uma situação muito ruim, não temos direito de ir e vir, entendeu? Sensação de medo, pânico, não podemos ficar fora de um local para outro se deslocar, é tiro constante, quase que 24 horas, então é muito medo, os moradores realmente estão muito inseguros.
1: E para além dos confrontos, também tem a questão das imposições, das extorsões feitas pelos criminosos aos moradores. Ontem a gente falava aqui de uma notícia exclusiva aqui da Band News FM sobre a cobrança de taxa aos moradores por caixa d'água nas residências, valores que variavam ali de acordo com a quantidade desses objetos nas residências. Para cada caixa, os criminosos exigem um pagamento de R$50. Hoje em dia, a favela do Rio das Pedras é dominada pela milícia junto com o Terceiro Comando Puro, mas os traficantes do Comando Vermelho estão tentando assumir o controle dessa área. Na última quarta-feira também, durante uma operação na região, a Polícia Civil encontrou dois cemitérios clandestinos onde a milícia enterrava cadáveres de inimigos. Ao todo, 20 corpos e ossadas foram retirados pelos policiais desses locais, pessoal.
3: Isso agora, quando a gente fala de Rio de Janeiro, o crescimento do Comando Vermelho que nós temos, não só por aqui não, mas em todo o país, né? Ele tem sido, pegou uma rampa, meu amigo, e tá lá em cima, né? Como você hoje noticia chefes de fora do estado, do Rio de Janeiro, que estão por aqui, que estão escondidos nas comunidades, que pagam ali o seu aluguel para você conseguir ter essa escolta, para você conseguir ser colocado ali num quartinho onde ninguém vai chegar, enfim. Esse é o tamanho do Comando Vermelho que tem. Sobre os moradores, pânico e medo, né? Duas palavras que entraram na fala aí do nosso ouvinte, né? Falando qual é o clima hoje daquela região. Muita gente falava aqui sobre guerra, né? Quando a gente tem Rússia e Ucrânia, inclusive pegamos aqui criminosos que estiveram na guerra e voltaram pra cá, que tinham depois uma habilidade para poder mexer em drone, para poder ver como é que funcionava. O cara traz o pior, meu amigo, pro Rio de Janeiro. Quando a gente fala dos Estados Unidos e Irã, né, que a gente vai noticiando, a gente já tá aqui distante um pouco, a gente vai falando, cara, que absurdo, olha o que que tá acontecendo. E de repente o que a gente para pensar é que é uma guerra diária, meu amigo, é uma guerra que todos os dias nós temos por aqui, onde hoje você tem ataque com drone. Onde hoje um jovem de 21 anos, como o Daniel trouxe pra gente, o Gabriel, que foi atingido, meu amigo, que seu corpo foi lançado, que pode perder a visão por conta de um ataque como esse daí. Você imagina, olha o que tá virando. Antigamente você ficava com medo de cruzar por alguém, agora não. Agora você tem que olhar pro alto, pra ver se é um drone, pra ver se vão te jogar alguma coisa, pra ver se não vai cair do céu. Algum ataque que vai chegar de uma hora para outra sem nem você saber. E a gente fala isso não só dos moradores, os próprios policiais mesmo, que enfrentam todos os dias policiais sérios, né? Tirando toda a banda podre que você tem aí dentro da polícia, dentro das corporações, mas o policial que acorda todos os dias, que vai pro front, que chega ali e já tem que tirar aquela primeira barricada, que fica exposto quando você não consegue tirar já com o seu caminhão, passar com o seu caveirão, que você tem que descer, que você tem que manusear. Numa dessa que ele vai sair, vai ser atacado por um drone. Vai chegar na cabeça deles ali. Então, uma preocupação que tem que ter com esses homens sérios também que estão

0: no dia a dia, que estão nessa luta, que estão nessa briga com os moradores, que não é mais aquela coisa só do tiro, da arma que o cara tem na mão, não. Hoje é um arsenal de guerra. Você chega por ali hoje, eles monitoram toda essa comunidade, que você tem câmeras espalhadas por todos os lugares, você tem drone voando para ver toda a movimentação policial, você ataca com drone hoje em cima disso, você tá roubando carro, meu amigo, a torto e a direito por aqui para eles se locomoverem lá dentro, carro blindado. Quando a gente não pega carro que é completamente blindado, mas que você ainda tem ali um buraco que os caras ficam dentro tacando tiro nos outros em cima. Então, realmente, a segurança pública hoje no Rio de Janeiro é o maior problema. É o problema que a gente vai rodar, e a gente vai cair em cima da segurança pública. Esses moradores apavorados, fora todo o dinheiro, como o Daniel trouxe pra gente, com exclusividade que trouxemos aqui, como taxa de caixa d'água para você pagar, você já tem a luz, você já tem a sua internet, você já tem o seu gás, né? Tudo controlado. Isso a gente está falando do cidadão comum. O empresário que tem dentro da comunidade, dentro da favela hoje, que tem o seu negócio, falamos sobre compra de lâmina, meu amigo, para você de barbear, para você fazer, ter o seu negócio, você tem que comprar com esse daí, tem que comprar o material para você fazer a obra com ele. Se não tiver, você vai pagar uma taxa também para eles. É uma extorsão atrás de extorsão, meu amigo, é um pânico, pavor realmente. Se fossem duas palavras, eu iria com o nosso ouvinte: medo e pânico. A gente tem um cemitério que foi descoberto. Simplesmente você tava ali, o desafeto venceu, joga ele aí, ó, joga na vala, bota o cara, e de repente você começa a achar corpo pra tirar de lá, como se fosse uma coisa normal, né? A gente tem que se indignar, a gente tem que vir pra cá no microfone, né? Quem tem, já que temos essa possibilidade de falar pra todo mundo, e cara, e brigar, e continuar falando. A gente não pode entrar numa normalidade e falar, ih, foi atacado por drone, e tem ali um corpo jogado no chão e tá tudo certo. Você passa as pessoas tomando café hoje que você tem, já teve morte até numa padaria, não me lembro aonde agora que foi, mas que tava um corpo morto ali, as pessoas tomando seu café da manhã como se fosse uma rotina, como se fosse uma coisa de Rio de Janeiro, uma coisa normal por aqui. Não pode, não podemos tratar desse jeito. Então, temos que nos indignar, e a polícia precisa sim se preparar para poder falar dos bons policiais, falar também dos moradores que estão aí, que não gostariam de estar, mas não tem a possibilidade de sair hoje da favela, porque é onde o dinheiro dá, meu amigo, é onde o calo aperta, é onde ele consegue estar ali, mas nem lá mais está dando, com tanto dinheiro que esses criminosos estão tomando deles no dia a dia, né? Vamos mudar de assunto por aqui. Luiz Valcir conosco para tratar de quê? Que taxistas e motoristas de aplicativo que já tiveram o cadastro aprovado pelo governo federal no programa Move Brasil podem procurar a partir desta sexta-feira concessionárias e bancos para pedir o crédito para compra de veículos novos. Uma boa notícia, pelo menos, né, Luiz?
1: Isso mesmo, Meli. Boa tarde para você, Fernando, e também para quem acompanha o segunda edição. Esse programa, né? O programa foi anunciado pelo governo federal no mês passado. As taxas de juros definidas pelo Conselho Monetário Nacional são de até 0,99% para homens e até 0,91% ao mês para mulheres. O primeiro passo para participar é fazer um cadastro junto ao governo federal a fim de verificar se o perfil do motorista atende aos requisitos do programa. A partir de hoje, desta sexta-feira, os interessados que já tiveram cadastro aprovado na plataforma podem procurar os bancos com os quais tenham relacionamento para análise de crédito e também contratação do financiamento. O taxista Walter Farias, ele planeja ir ao banco nos próximos dias para dar início ao processo de financiamento. Vamos ouvir.
2: Iniciativa muito boa, vai ajudar muito o taxista, até por conta da essa taxa aí de 0,99, é uma taxa diferenciada dos bancos privados, né? Se você for entrar no financiamento aí, é 1,8, 1,70 de bancos e financeiras, né? Taxa muito alta. Então ficava inviável a gente assumir prestações altas. Então isso aí ajudou muito.
1: A MP destina até 30 bilhões de reais em crédito para taxistas e motoristas de aplicativo financiem a compra de carros novos a juros mais baixos. A iniciativa faz parte do Move Brasil, que já oferece linhas especiais de financiamento para compras de caminhões, ônibus e implementos rodoviários. Podem participar do programa motoristas de aplicativo com cadastro ativo há pelo menos 12 meses, que tenham realizado ao menos 100 corridas no período na mesma plataforma, além de taxistas registrados e em atividade. As condições favoráveis de financiamento valem para carros novos de até R$150 mil que atendam a critérios de sustentabilidade, que são os carros flexes, elétricos ou híbridos a etanol.
3: Novidade importante agora então para os taxistas, como o Valcir trouxe, já era uma expectativa que estava acontecendo há algum tempo de quando iria haver essa liberação. Então agora, para quem já está, né, com o cadastro todo aprovado pelo governo federal no programa Move Brasil, já pode procurar então a partir de hoje, que é sexta-feira, as concessionárias e os bancos para poder pedir o crédito. É importante para que os taxistas consigam renovar a frota, acaba que é uma demanda que estava sendo pedida aí há algum tempo e finalmente sendo atendida, e depois vai abrir também para novas pessoas se cadastrarem. Então é um passo importante, que bom que está começando. A gente vai seguir acompanhando também como é que vai ser essa operação, se vai funcionar aí de maneira correta.
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3: Agora 5h41, Deise de Assis com mais do trânsito.
6: Oi, Fernanda. Atualizando agora a região da rodoviária. Pela Rua Equador, os motoristas vão perdendo tempo. Tem lentidão nesse momento a partir da altura da Cidade do Samba. Dificuldade também para você que está optando pela Avenida Rodrigues Alves. A alternativa agora é a Francis Bicalho. Tem melhores condições. Dificuldade também pela Avenida Rio de Janeiro, para você que vai acessar a ponte, para você que vai acessar a Avenida Brasil. Trânsito bem complicado mesmo. É preciso ter bastante paciência na noite desta sexta-feira. 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Daqui a pouco eu volto.
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3: 5h43 e tem mais informação do trânsito chegando no nosso WhatsApp, Giovana Guitarrari.
7: É isso mesmo, e não tem como não falar do Alzirão, né, Fê? Realmente não. Tá fechado ali na Tijuca tudo. A gente recebeu um relato do nosso ouvinte Ângelo falando como é, seria um bom negócio você realmente evitar a região, porque tá tudo fechado, tudo parado. Enfim, vamos ouvir.
8: Boa tarde, Band News. Aqui o Ângelo falando da Tijuca. Passando em volta do Alzirão, um caos. Não venham pra cá, pelo amor de Deus. Fujam daqui quem tá de carro. A prefeitura bota a estrutura, todo mundo tá torcendo pelo Brasil. O Alzirão é sensacional. Mas cadê o guarda? Cadê a guarda municipal organizando o trânsito, fazendo o que tem que fazer? Tá um caos, fujam daqui. Beijo pra vocês.
7: E ele ainda acrescentou depois, falou que realmente além da quantidade de pessoas, das ruas fechadas, tá com bastante veículo ali, porque não tá sinalizando certo, né, pra poder desviar do trânsito e tentar dar uma aliviada ali pros motoristas, Fê.
3: Obrigada, Giovana, realmente, porque acaba que fica tudo fechado por ali, né, pra poder fazer a interdição da via pra que as pessoas consigam acompanhar aí a transmissão do jogo, as interdições começam mais cedo, então acaba causando um pouco de congestionamento intenso no trecho, mas daqui a pouco melhora e é por um bom motivo, né? Então é isso que importa. Linha 463, que liga o bairro de São Cristóvão à Copacabana, volta a operar nesse domingo. Daniel Henrique.
9: O serviço será realizado com veículos novos que têm ar-condicionado e acessibilidade para pessoas com deficiência. A linha terá ponto inicial em frente à estação de metrô de São Cristóvão e o ponto final nas proximidades da estação Siqueira Campos. A retomada da linha integra o processo de reorganização do serviço de ônibus após a substituição das operadoras Real Auto Ônibus e Vila Isabel. Também estão previstas a reativação da linha 439, que faz Vila Isabel Leblon no dia 5 de julho, e da linha 222, que faz Vila Isabel Gamboa no dia 19 de julho.
0: E vai até a meia-noite de sábado o aviso de ressaca emitido pela Marinha do Brasil para a Orla do Rio, Luiz Valcir.
10: Ondas de 2,5 a 3 metros de altura estão previstas. A prefeitura orienta que as pessoas evitem entrar na água e praticar esportes aquáticos. A recomendação também é não permanecer em mirantes ou em áreas muito próximas ao mar durante o período de ressaca. Os pescadores devem evitar navegar enquanto o alerta estiver em vigor. Ciclistas também precisam redobrar a atenção e evitar trafegar pela orla caso as ondas estejam alcançando a ciclovia. Em caso de emergência no mar, a orientação é acionar imediatamente o corpo de bombeiros pelo telefone 193.
0: Agora, ao mesmo tempo que a gente fala aqui, né, para as pessoas se afastarem desse mar agitado aí, né, para não correrem nenhum risco, tem gente que gosta de mar alto. Você surfa, Luiz?
10: Não.
0: Não?
10: Não.
0: Também não, zero, nunca nem
10: queria, mas não.
0: Tentei subir numa prancha para fazer isso. Mas, enquanto falamos aqui da orla, em Saquarema, meu amigo, tá rolando a WSL.
3: Verdade.
0: A turma lá, né, os brasileiros também. Tava vendo lá que o Ítalo Ferreira e o Iago Dora avançaram para as oitavas de final, né, da competição, mas Felipe Toledo e Medina também, Medina caiu, né, então tá fora das oitavas, não vai seguir aí adiante. Acho que o Ítalo tá liderando, né, a WSL durante esse ano. Os brasileiros têm feito muito bonito, né, eles que gosto dessas ondas altas aí. Maria Clara Vinhaes está olhando aqui, também nunca pegou uma prancha, né?
11: Nunca peguei, mas eu me prometi depois de ir na WSL do ano passado.
0: Promessa. Anota aí.
11: Que você esse vai ano. Anota. Não, vou nesse ano também, mas eu prometi que eu não vou morrer sem aprender a surfar. Era a meta do ano. Mas aí eu procurei escola e tudo mais, aí parou de ter aula no canal de Itaipu.
0: Graças a Deus.
11: Esperando parar de ter aula pra eu começar a entrar nessa, entendeu?
0: Fernanda, eu não perguntei pra você.
3: Eu já fiz aula de surf quando era pequena, mas coisa assim, tipo, férias, em Búzios, aí fazia uma aula de surf, entrava na prancha com os meus primos, mas nada profissional e não é muito a minha praia, não. Eu acho incrível, assim, gosto de ver as pessoas praticarem, mas eu sou meio medrosa pra isso, eu acho.
0: Também tem um medo do mar, meu amigo. Como diria Paulinho da Viola na sua música, o mar não tem cabelos onde você possa agarrar. E essa é verdade. Tá por ali, meu amigo, ele vai te levando. Se não souber nadar, pra você tem que nadar na diagonal, pra lá e pra cá. Então eu sou daqueles quase que vou com um baldinho ali na borda, meu amigo. Tomo aquela duchinha, volto com um pouco de areia, depois no cabelo mesmo pra casa, tomo meu banho e me livro, né? Vida que segue, mas surfar também não. Mas admiro, acompanho, gosto da WSL, gosto de ver a turma. E acho que deve ser o máximo você tá ali, né, descansando. O seu dia deve ser muito melhor depois de um mergulho, depois de pegar umas ondas e pra engolir, né, essas coisas do Rio de Janeiro. Faz bem, quem pode começar o dia assim é uma boa.
3: E a estátua do Curumim, que ficava na Lagoa Rodrigo de Freitas, foi restaurada e devolvida ao local. Maria Clara Vinhaes.
11: A escultura, que teve parte do braço e a lança levados por criminosos, foi recolocada no espaço nesta sexta-feira após um trabalho de restauração. Esse é o terceiro grande processo pela qual a obra passa. Desta vez, a intervenção custou 50 mil aos cofres públicos. Segundo o secretário de Conservação do Rio, Diego Vaz, cerca de 30% dos valores gastos pela pasta vão para recuperar o que foi destruído.
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16: Giovana Guitarari, tem mais informação de trânsito?
17: Infelizmente, uma informação meio ruim, Fê. Teve um acidente ali na segunda galeria do túnel Rebouças sentido centro, que tá parando o que já estava parado, né? Complicando o que já estava complicado. Nosso ouvinte Douglas traz mais informações pra gente. Vamos ouvir.
18: Alô, Band News, boa tarde. Seguinte, acidente agora no Rebouças, segunda galeria, sentido centro. Duas pessoas ao solo, moto e carro, tá bom? Tá dando um verdadeiro nó no trânsito. Segunda galeria, sentido centro.
17: Então, realmente, você, ouvinte, motorista que tá tentando sair aí da Zona Sul, especificamente da Alagoa, e tentando acessar o centro do Rio, vai encontrar essa dificuldade por conta desse acidente aí que travou tudo.
16: Obrigada, Giovana. Então vai ter que ter paciência. O motorista. E vamos voltar então a falar de Copa do Mundo, Marcelo?
0: Vamos nessa.
16: Maria Eduarda Vieira tá novamente com a gente e com mais gente também, porque a Duda hoje ela tá assim, cada hora tem uma galera diferente lá em Copacabana. E agora, Duda, conta pra gente como é que tá o clima por aí, já que tá chegando mais perto da hora do jogo, daqui a pouco falta pouquinho.
19: Clima de jogo não é pra ficar sozinho não, Fernanda Caldas. Então toda hora eu tô com gente nova por aqui, as pessoas vêm por aqui, pedem pra tirar foto, falam que vão assistir, ouvir o jogo na Band News, falam também do placar, pedem pra eu botar gente pra jogar, mas já falei que eu não tenho contato do Ancelotti ainda. Vou arrumar pra conseguir dar dica pra ele diretamente aqui do Rio de Janeiro pra escalação. E ó, tá rolando música lá dentro na FanFest, como eu já tinha falado pra vocês. As pessoas que já conseguiram adquirir o ingresso antes já estão chegando por aqui. Mas eu arrumei um ritmista particular, tá? Vem cá. Olha, o Ailton, ele tá tocando pra mim. Ele fica aqui e aí eu fico, ó. Eu só fico sambando. Ele é do Cacique de Ramos, tá?
16: Caramba.
19: Ele toca no Cacique de Ramos em São do Carnaval. Veio aqui hoje exclusivamente pra tocar. Os outros que também estão aí, entendeu? É, assim é o clima por aqui. Ailton, fala pra mim quanto vai ser o jogo hoje.
20: 4-1.
19: 4-1 também tá com expectativa. Gilvan, chega pra cá que o Gilvan também arrumei outro amigo.
21: Boa noite, pô.
19: Gilvan, quanto vai ser o jogo hoje?
21: 5-0, 6-0 hoje, com certeza. Hoje não pode escapar essa goleada.
19: O povo tá confiante por aqui. Eu também acho. Cara, eu chutaria hoje 3-1. Porque acho que o Brasil é um gol, mas eu chuto 3-1. Se der errado, não tirem corte dessa parte, tá, gente? Eu vou conseguir falando nesse clima bom, sambando, curtindo. Daqui a pouco tem jogo do Brasil com transmissão.
16: É, tá falhando, mas a Duda tá falando isso. Justamente que ela vai seguir curtindo lá em Copacabana, que tem transmissão exclusiva aqui da Band News FM. E a gente sempre diz isso, né, Marcelo? No rádio você é o primeiro. E é a partir das 8h30 da noite. Então tem um esquenta aí de uma horinha antes do jogo com a nossa equipe que tá nos Estados Unidos. Então vai ser aí já o momento de trazer as primeiras informações do jogo, trazer todos os detalhes da partida, a escalação, que é o que tá todo mundo hoje aguardando. Vai provavelmente já ter saído quando começar então a nossa jornada esportiva, então tem toda essa expectativa. Hoje inclusive vou trazer a equipe completa que vai participar, é narração do Marcel Duó, comentários do Bernardo Ramos e do Cicinho, a reportagem é da Aline Fanelli, que tem acompanhado todos os dias aí a seleção brasileira, e a apresentação do Fábio França e de plantão Yuri Queiroga, trazendo também outros detalhes, algumas informações sobre a seleção brasileira. E fica aí essa expectativa para daqui a pouco da escalação que deve ser revelada aí pelo Ancelotti. A gente já fez aí as nossas mudanças, né, Marcimelli? Se ele vai atender, não saberemos.
0: Não saberemos agora. Infelizmente, perdemos a comunicação com a Duda, mas é para ela ficar tranquila também, que a gente conseguiu registrar até o momento que ela falou que ia ser 3-1 pro Brasil. Que ela falou, não registra isso não, mas tá aqui, ó. Tá agora, e se o Brasil não ganhar, ela vai ter que se explicar, vai ter que vir aqui ao microfone para falar o que aconteceu com o Brasil. E a gente estava conversando aqui nos bastidores, né? A expectativa como está baixíssima do brasileiro, né? A gente até acabou de ouvir, né, alguns ouvintes nossos aí falando que vai ser 5-0, vai ser 3-4-1, né? Todo mundo super acreditando, mas mais naquele coração brasileiro. Mas acho que todo mundo está com aquele medinho um pouco de chegar ali contra o Haiti e dar alguma coisa errada, né? Então, para quem viveu, eu com meus 42 anos aqui, para quem viveu uma seleção lá atrás que colocava medo, né? E hoje você tem que ouvir quase que a seleção de Marrocos falando que próximo adversário, a Escócia, é um time até mais perigoso do que o Brasil. Enfim, você ouvir isso é duro, né? De uma seleção depois de tanto que fez, é a seleção mais vitoriosa, é isso que a gente tem que bater no peito aqui e colocar como é o Brasil, meu amigo. Você vai pegar, a gente pode estar embaixo, a gente pode ser o que for, mas a gente carrega 5 estrelas aqui no peito, né? Mas, como a Duda trouxe pra gente, Cacique de Ramos, né, citou por ali, você tinha um músico que fazia parte, que toca, que tá sempre lá nos finais de semana, tá fazendo um som, é isso que faltava pro nosso Brasil, é o pagode, é essa música, sabe? Quantas vezes tivemos ali no vestiário um clima alegre, um clima de festa, um clima que você tinha todos os jogadores ali cantando, indo com uma certeza de que daria tudo muito certo, sabe? Com a moral lá em cima mesmo, e eu acho que isso que mudou muito no Brasil. O Brasil hoje tem medo, né? Você olha nos jogadores, está todo mundo um pouco acuado, um pouco, todos os jogadores não desencantaram. Eu espero muito que tenha sido a primeira rodada só ali que bate aquele nervosismo para você pisar. Muitos jogadores aí não tinham ido ainda, estão vivendo pela primeira vez uma Copa do Mundo, né? Que não é qualquer coisa, não. Quando você pega e veste a blusa amarelinha, meu amigo, pesa, pesa. Se no clube você já tem isso, você imagina ser convocado para uma seleção para chegar lá e fazer. Mas já estamos na segunda rodada. Aí já não dá mais para ter nervosismo. Todos esses jogadores aí são muito experientes, jogam fora do país, estão acostumados a enfrentar também grandes craques aí. Se você pegar o time da França, se você pegar o time de Portugal, que é muito forte, né? O próprio México, meu amigo, ontem garantiu a classificação, venceu. Os Estados Unidos está agora aí em campo, estão em campo agora, vencendo a Austrália por 2-0 também, né? Garantindo também sua classificação. Então, Brasil, a gente não pode ficar por aqui torcendo só no será, né? Não existe isso. A gente tem que entrar já garantido para a próxima fase da Copa do Mundo. Falamos de mudanças por aqui, não sei se Ancelotti vai fazer todas que a gente quer, né? Como um Casimiro, por exemplo. Mas eu falei que eu gostaria de entrar com o Hendrick, mas acho que ele vai vir com o Matheus Cunha ali na frente, Fernanda. Não é o que eu gostaria, não. Não, acho que todo brasileiro, né, gostaria de ver o Hendrick jogar, né? Até para ver se é isso tudo mesmo, né? O Hendrick tá tendo agora aí um apelo nacional de que a gente quer que ele vá para campo, que a gente quer que ele jogue, que a gente quer que ele desencante, de certa forma, ali. Bota para jogar, pô. Vambora. E se não der certo, bota o Rayan. Raiano, meu Vascão, conseguiu salvar algumas vezes lá, quem sabe não salva a nossa seleção aí nessa Copa do Mundo.
16: Olha, eu não ia nem falar nada, mas você falou o nome do Vasco da Gama e eu queria saber só a sua posição sobre a demissão do técnico Renato Gaúcho, porque esperaram passar 2 semanas da entrada das férias para poder demitir o técnico. Qual o sentido?
0: Nenhum sentido. Se fosse para demitir, acho que deveria ser feito logo no comecinho, né? Nessa pausa para a Copa do Mundo aí, para a FIFA, até para você poder vir com outro treinador, ele já pegando esse time e ter um tempo maior para poder treinar, né? Jogamos 15 dias fora e de repente não serve mais o Renato Gaúcho, nem entrando no mérito se tinha ou não tinha que ter sido demitido, mas acho eu que sim, que deveria ser trocado. Acho que o Vasco não tá bem, não tá apresentando um bom jogo, sabe? Isso que a gente fala muito da nossa seleção brasileira, né? Que você fala do Vasco, que às vezes não a crítica vai porque chegam ali e não conseguem entregar, né? Então, para quem tá torcendo, você vê um cara em campo que não corre, que não se entrega, aí é pior ainda.
16: É isso, então deixa seu palpite para hoje, Marcimelli.
0: 3-0, Brasil.
16: Giovana.
17: Eu quero que tenha pelo menos 3. Então, 3-1.
16: Eu acho que a gente toma um gol, mas acho que vou de 4-1. Tô confiante. Caraca. É isso.
0: Tamo bem.

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2: Daisy de Assis, último destaque. Oi, do trânsito.
3: E para fechar, atualizando os zonas sudoeste da cidade, Avenida das Américas, com um trânsito bem complicado para você que segue em direção ao Recreio, tem retenções no acesso pela Armando Lombardi, dificuldades também entre a estação do BRT Ricardo Marinho até a estação do BRT Bosque da Barra. Mais à frente tem dificuldades ali na passagem próxima à Avenida Salvador Allende e também próxima à estação do BRT Gilca Machado. Você que segue para o Recreio pode optar agora pela Avenida Lúcio Costa, tem melhores condições, mas também tem retenções ali na altura do posto 4 e também próximo à chegada ao posto 9. 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Segue com você, Meli.
2: E olha, só uma informação de momento importante que a gente acabou de receber da nossa reportagem Clara Neri, que tá de férias, mas mandou mensagem pra gente porque agora a Polícia Civil está cumprindo mandados de busca e apreensão em endereços ligados aos responsáveis pela morte do menino de 11 anos, que morreu, né, depois de comer um bolo envenenado, esse caso que aconteceu aí no início do mês. Os alvos são o pai, mãe, padrasto, madrasta e também do menino. E os celulares estão sendo, então, aí apreendidos pela Polícia Civil para ajudar no andamento das investigações. Um laudo já tinha apontado a presença de chumbinho no organismo do menino. As investigações ainda seguem para esclarecer como é que foram as circunstâncias, quem seria o responsável, mas agora mais uma ação então importante da polícia em relação à investigação desse caso. E é isso.
4: É isso.
2: Segunda-feira a gente volta?
4: Segunda-feira vai ser reduzido, inclusive, né?
2: É, em horário reduzido, mas dá tempo de informar os nossos ouvintes.
4: 5 horas estaremos aqui. Até lá e boa sorte pro nosso Brasil.
2: Boa sorte para todo mundo hoje. Boa noite.
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0: 18:03 no horário de Brasília. Começa agora para todo o Brasil mais uma edição de O É da Coisa. E se a coisa parece confusa, atrapalhada, vem pra cá que a gente desconfunde, desatrapalha. Milhões de pessoas acompanham o programa pelo Tayo, pelo Band News TV, pelo LG Channels e, vale o Beni?
1: Esse é LG Channel.
0: É quase isso, lá. Muito bem. Mas você pode fazê-lo também pelas redes sociais, sempre Band News FM ou no aplicativo Band Play. Boa noite, Vale o Beni, que eu já acionei.
1: Boa noite,
0: Isa.
2: Boa noite.
0: Abrimos com essa obra-prima, O Ciúme. Vocês vão ver por quê. Nós tivemos uma reflexão importante sobre ciúme na política brasileira, né? Que é o ciúme que mata, o ciúme que bate, o ciúme que faz o outro sofrer. E as mulheres, na esmagadora maioria das vezes, está na raiz, inclusive, de muitos feminicídios. Aqui não, aqui a gente tem um outro ciúme. Aqui é o ciúme da chamada, vale o Beni, coita amorosa. Coita, hein? Não coito. Sofrimento amoroso. Que dá a palavra coitado, diga-se de passagem. Ah, coitado, coitado, é aquele que sofre. Com imagens maravilhosas, eu adoro essa música, né? É, quem nem alegre, nem triste, nem poeta, entre Petrolina e Juazeiro, canta. É uma referência a Cecília Meirelles, né? Tem um poema dela que diz: não sou alegre nem triste, sou poeta. E ele diz: quem nem alegre, nem triste, como Cecília, nem poeta. Entre Petrolina e Juazeiro, canta. E aí fala do ciúme. Tantas almas esticadas no curtume, sobre toda a estrada, sobre toda a sala, paira a monstruosa sombra do ciúme. Quem sente ciúme contamina tudo que está à volta com seu ciúme, a seu ciúme, a sua solidão e o seu sofrimento, toma toda a paisagem, né? Mas é para fazer o quê? Vai fazer música, vai fazer poesia, não vai bater em ninguém. Vai sofrer de amor, que também não é um mau sofrimento. Ora, bora, é isso. Né? E se não quiser isso, vai tomar suco de laranja. Ora, muito bem, ó, temos muita coisa. E vamos começar. Vejam vocês, o Trump, que quer o Flávio presidente. Ele quer o Flávio presidente. O candidato do Trump é o Flávio. É bom que todo mundo saiba disso, hein? Trump decidiu que o presidente do Brasil que atende a seus interesses é o Flávio. Não podemos esconder isso de ninguém. E ele atacou o Lula. De um jeito meio assim. Mas é porque é divergência ideológica? Não, ele também foi absolutamente desagradável com a Meloni, Giorgia Meloni, que em tese é mais próxima dele do ponto de vista ideológico, mas aí ela tem um problema, né? Vale o Benéis, é mulher, né? E Trump, sei lá, tá louca pra tirar foto comigo, hein? Uma coisa absolutamente desagradável. Agora, com Lula, aí sim. É uma divergência ideológica. E sim, a interferência dos Estados Unidos no Brasil, ela está se revelando de forma reiterada. Tá, vamos lá, o que aconteceu?
1: O presidente dos Estados Unidos, Donald Trump, afirmou que Lula é uma pessoa muito inconstante, que não poderia se importar menos com o líder brasileiro. Essa declaração foi dada em entrevista divulgada hoje pelo portal Axios. A gente vai conferir.
3: I watched Brazil.
4: Eu assisti ao Brasil, o líder que eu conheço um pouco. Ele é uma pessoa muito inconstante. Você não é muito fã do Lula, se não me engano. Eu não penso nele, para ser honesto com você. Eu realmente não penso nele. Não poderia me importar menos. Mas ele é um tipo diferente de pessoa agora. Muito inconstante. Eu assisti enquanto ele fazia um discurso. Foi muito inconstante e está tudo bem.
0: Inconstante em quê? Em que o Lula é inconstante? Hã? Buscou ter boas relações com os Estados Unidos, claro. O Trump chamar alguém de inconstante, vale o Beni? Sim. É, Isa, chega a ser uma piada. Ele é conhecido, ele sim, pelo temperamento ciclotímico, pela volatilidade do pensamento. O que não aconteceu com o Lula, felizmente, até hoje, e certamente não vai acontecer, é ser humilhado lá no Salão Oval. Lá no Salão Oval é o lugar em que o Donald Trump submete as pessoas a seus rituais ridículos, ou então recebe aqueles que vão lhe prestar vassalagem, como aconteceu com os irmãos Bolsonaro, né? Paulo Figueiredo, até fiz uma charge em homenagem, né? Dizendo, até porque o Trump, quando ele falou ontem da condenação do Bolsonaro Júnior, né?
1: Foi.
0: Ontem ou anteontem? Ontem.
1: Ontem.
0: É.
1: Não, foi anteontem, o cara está me corrigindo.
0: Anteontem, né?
1: Confio nele.
0: É. Isso. A condenação do Bolsonaro Júnior, ele nem sabia direito quem era quem, Isa. Porque todos os gatos e todos os ratos que entram ali no Salão Oval, para eles são pardos, desde que prestem as homenagens e a vassalagem e façam as vontades do gato laranja. Não é isso? Eu entendo que o Trump está dando um discurso eleitoral para o Lula, mas dos melhores que o Lula pode ter. E isso não é, nem questão, é questão objetiva, né? Eu insisto, eu já acho que a eleição deste ano, mais uma vez e infelizmente, é democracia versus não democracia, enquanto o Flávio mantiver a ameaça que ele fez ao Supremo. Como até agora ele não retirou de uma intervenção militar no Supremo, dia 14 de junho, entrevista à Folha de São Paulo. Essa entrevista continua a valer. Ele não se corrigiu. Então é democracia versus não democracia. E os Estados Unidos estão transformando a eleição em soberania versus vassalagem. Eu conversava com um amigo, essa semana, anteontem. E eu disse, eu tinha uma fama na imprensa de ser serrista, e até disse para ele, era verdade, eu sempre gostei muito do Serra, porque tem um pensamento técnico coincidente com o meu em muitos aspectos e valoriza o seu país vis-à-vis interesses de outros países, enfim. E sempre foi impecável, né? Agora, queridos, suportar esse tipo de interferência, evidentemente não. E aí é preciso que então fique tudo muito claro. O Trump está tentando interferir na eleição aqui, né? Quando se manifesta contra a condenação de Eduardo, que ele acha que era o Flávio, que ele diz que foi preso, depois não sei se foi preso, enfim. A gente brincou ontem, né? Eu tenho pressa e tanta coisa me interessa, mas nada tanto assim. Um bucaneiro na presidência dos Estados Unidos, que tem exercido seu cargo com o fito claro, demonstrado e demonstrável, de aumentar sua fortuna pessoal, isso também está em curso. Ele se transformou na prática no maior lobista da história da humanidade. É isso que é o Trump, o maior lobista da história da humanidade. Lobista do quê? Das organizações Trump. Ele vai sair dessa presidência muito mais rico do que entrou, porque inclusive usa a sua condição para fazer negócio. Como nunca aconteceu na história dos Estados Unidos. Vocês encontram reportagens a respeito do aumento da sua fortuna.
1: A imagem do gato, claro, apareceu, tem... hein?
0: Oi?
1: A imagem do gato na Casa Branca apareceu.
0: A imagem do gato apareceu? A chargezinha que eu fiz com a ajuda da inteligência artificial.
2: Bom de pronto.
0: Duas inteligências juntas, Isa. A minha natural, mais a artificial.
1: Exponencial.
0: Coisa, mas é insuperável. E os ratinhos ali, dedicadinhos, assim, né? É, imagina, congraçamento, né? Então, tá, estamos sob ataque. Quando veio a tarifa, pretextando as mesmas razões, isso aqui tem história, que eu lembro rapidamente, né? Temos de botar na nossa memória serviço do ouvinte, do telespectador, do internauta, da internauta, de internaute, né, Vale Beni?
1: Sim.
0: No dia 9 de julho do ano passado, ele mandou uma carta ao Lula, aquela carta desaforada, primeiro parágrafo era Bolsonaro, né? Queria suspensão imediata do processo, como se o Lula mandasse nisso. Segundo parágrafo era ataque ao Supremo por causa das redes sociais, né, que ele achou que estavam sendo censuradas e tal. Depois, ele cuidava das questões econômicas, anunciava que pediria que se abrisse uma investigação contra o Brasil com base na seção 301 de países que não são leais nas práticas comerciais, sendo que o Brasil tem um déficit com os Estados Unidos, né? Não existe deslealdade de nenhuma natureza. Essa investigação foi aberta pelo Escritório de Representação Comercial dos Estados Unidos, o Jameson Greer, que é o secretário, né? Foi aberta no dia 15 de julho, então, 6 dias depois da carta, né? E agora, no dia 15 de julho próximo, se esgota o prazo para que o Brasil apresente, digamos, a sua defesa, e as acusações são as mesmas. O Trump até resolveu ser ambientalista com a gente. Olha o Brasil que desmata. Imagina o Trump preocupado. O cara que saiu de todas as convenções internacionais sobre clima, né, preocupado com o meio ambiente, Vale Bene. Vale Bene até se comoveu. Vale Bene, eu estava dormindo ainda, toco o telefone insistentemente, era o Vale Bene chorando.
1: Sim.
0: Mas por que chora, Vale Bene?
1: Sou sensível.
0: Porque eu tô. Porque o Vale Bene é sensível, músico, você sabe como são os músicos. É sensível, Isabela. Falou, o Trump agora virou ambientalista, eu me comovi.
2: Claro.
0: Falei, puxa, Vale Bene.
2: Pena que não foi na COP, né?
0: Pois é.
2: Com ele lá.
0: Não, e aquele do discurso de posse, drill, baby. Vamos furar, óleo, então ele vira ambientalista. Se o caso é o Brasil, ataca o agro brasileiro e, no entanto, o agro brasileiro, boa parte, se queda sobre 4 apoios para o Flávio Bolsonaro, que, por sua vez, se queda sobre 4 apoios para o Trump. A defesa da soberania, obviamente, está em outro lugar. Não é assim porque eu quero. Nossa, adoraria agora. Olha, a próxima eleição, votar no Serra. Não vai dar. E a turma do Rubio? É assim, e só para concluir, o Brasil estava negociando com os Estados Unidos, aí vem essa porrada. E o Lula falou, aliás, coloca o vídeo aí do Lula, ele falando do Trump, de como Trump foi truculento com o Brasil na resposta que deu. Coloca o vídeo aí.
5: Eu só espero que ele não fira o código de ética entre as nações que querem ser respeitadas.
0: Não era esse que eu queria, não. Não, esse é o da eleição. Eu quero um em que ele fala que o Trump foi desagradável, deselegante com o Brasil, que ele rompeu a negociação.
1: Tá na mão.
0: Se tiver por aí, ótimo.
1: Tá na mão.
0: Se tiver por aí, ótimo, senão a gente vai adiante.
1: Tá na mão.
5: Pedi bilateral pro Trump, porque nós estamos em negociação. Eu acho que o que ele fez foi uma coisa desaforada pro Brasil. Ele sabe disso. É por isso que eu disse que ele ainda continua agindo como imperador. Nós estávamos fazendo acordo, o Mauro Vieira sabe? E o meu ministro do comércio, estão tratando com o ministro do comércio dele, nós estamos negociando. Eu entreguei para ele um documento do crime organizado para mostrar que a nossa Polícia Federal está preparada para enfrentar o crime organizado. Disse para ele que se ele quiser combater o crime organizado, o Brasil está muito disposto, inclusive dizendo para ele que são eles que exportam contrabandeira arma para o Brasil. Todas as armas que a Polícia Federal aprende no Brasil vêm de Miami. E que o estado de Delaware, nos Estados Unidos, faz lavagem de dinheiro de bandidos brasileiros. Entreguei por escrito, porque eu não quero só falar. Porque o presidente Trump, ele fala muito e ouve pouco.
0: Bom, verdade ou mentira? Absolutamente verdadeiro. Então, não tem o que falar. Agora, sim, estamos sob intervenção. E o Trump tem razão para apoiar o Flávio. Qual razão? As razões dos Estados Unidos. Os interesses dos Estados Unidos estão representados pelo Flávio. Ah, isso é opinião sua.
2: Não, não é opinião do titio, não. Titio está cheio de opinião, mas isso não é opinião do titio. Isso é fala do Eduardo na entrevista que concedeu a TMC faz umas 3 semanas. Conta pra nós, Dudu. Como é mesmo? Como vai ser? Diz aí.
6: Nós fizemos um pedido aos americanos para que qualquer tipo de tarifa, né, ou retaliação nesse sentido comercial, que ela demorasse, que ela esperasse pelo menos até a eleição desse ano. Porque se o Flávio Bolsonaro for eleito, teremos outra diretriz do governo federal. E esse foi o pedido que nós fizemos. Agora, os Estados Unidos, né, tem mecanismos muito semelhantes ao PIX, como por exemplo o Zelle, que é o PIX dos Estados Unidos, aqui é o Zelle. Então dá para você ir para uma mesa de negociação com os americanos com bons argumentos. Dá para você sentar, dá para negociar. Eles têm interesses onde as nossas economias se complementam, como por exemplo terras raras, né? Manganês, que os Estados Unidos importam 100% do manganês e o Brasil é um grande produtor de manganês. Dá para a gente conversar e botar na mesa isso daí e tentar segurar um ímpeto de retaliação contra qualquer meio que a gente utilize aqui de pagamento.
0: Isso, vamos negociar sobre 4 apoios. É, não vá para os Estados Unidos e fale para usar o Zelle, para não passar vergonha, que é Zelle, tá? Que se pronuncia. Assim como o Flávio tinha ido, nem vamos colocar, mas o Flávio tinha ido no dia 28 de março participar da CEPAC, aquela reunião de reaças lá nos Estados Unidos, e ofereceu as terras raras do Brasil contra a China, nosso principal parceiro comercial. Em suma, o candidato do Trump é o Flávio. Não resta a menor dúvida a respeito. E mais uma interferência, né? Os Estados Unidos criticaram, aí sim, a condenação do Eduardo. Vai lá, rapidinho.
7: O Departamento de Estado americano, comandado por Marco Rubio, saiu em defesa de Eduardo Bolsonaro após a condenação dele a 4 anos e 2 meses de prisão em regime semiaberto pela primeira turma do STF. O ex-deputado federal foi sentenciado nesta quarta-feira por coação no curso do processo após articular junto ao governo Trump sanções americanas contra magistrados da Suprema Corte brasileira. Agora, em nota atribuída a um porta-voz do Departamento de Estado americano, o governo dos Estados Unidos afirmou a Reuters que a sentença é o mais recente episódio em um padrão de perseguição e guerra jurídica por parte dos tribunais brasileiros contra sua oposição política. Ainda segundo esse comunicado americano, os debates políticos devem ser resolvidos por eleições democráticas e não por condenações.
0: Vá catar coquinho, se preocupe com seus problemas. É mentira, mas ainda que fosse verdade, o que vocês têm com isso? Por um acaso o Brasil fica vendo o que vocês fazem aí, as barbaridades que vocês fazem? O que vocês estão fazendo com as universidades? O que vocês estão fazendo com os estudantes, a perseguição a professores? Tudo isso está em curso e o Brasil não está se metendo. Aqui não tem nada disso. Hã? Aqui não tem nada disso. Aqui tem. Quem ameaça juiz, responde pela ameaça que faz. Simples. E aí, no absurdo dos absurdos, a Rumble e a empresa do Trump querem julgar o Moraes nos Estados Unidos a revelia. Isso é... Vai lá, vai.
1: Os advogados do grupo Trump Media e da plataforma Rumble pediram à justiça americana que o ministro do Supremo Tribunal Federal, Alexandre de Moraes, seja julgado à revelia nos Estados Unidos. Os dois grupos travam uma ação contra o magistrado brasileiro, alegando que ordens dadas por ele para restrição e bloqueio de contas de internautas de extrema-direita violaram garantias constitucionais americanas. No pedido que os advogados protocolaram ontem no Tribunal da Flórida, que julga o caso, os grupos americanos alegam tentativas frustradas de efetivar a citação de Moraes devido à evasão do réu. Também nessa semana, a Advocacia Geral da União pediu à Corte da Flórida que o processo seja encerrado. A petição da AGU foi protocolada na segunda-feira, conforme informou o órgão brasileiro na terça. Segundo a lei brasileira, ministros do STF não podem ser processados ou responsabilizados pessoalmente por decisões tomadas no exercício de suas funções. No entanto, as empresas americanas têm buscado reverter determinações de Moraes na justiça dos Estados Unidos.
0: É muito impressionante, porque é o seguinte... O Brasil pertence a cortes internacionais, integra cortes internacionais. E quando há julgamento, quem é julgado é o país. Tem um tribunal internacional, que é o Tribunal Penal Internacional, que julga pessoas. Né? O Brasil também faz parte do TPI. Né? Agora, a ideia de que um outro país vá julgar um juiz brasileiro, um ministro brasileiro, do Supremo brasileiro, por uma decisão tomada no âmbito da sua profissão, da sua função de Estado, isso não... vai bem? Oi. Quando eu dava aula, eu gosto da expressão, vocês sabem disso, a Liz acho que já ouviu aqui também, mas eu gosto da expressão, as coisas que nem erradas são.
7: Sim.
0: Porque tem as coisas que não são nem erradas. Quando eu corrijo a prova, eu dei ano por 5, colégio também, mas quando eu corrigia a prova, aí pegava uma prova e disse, ih, errou, né? Pegou o caminho errado, confundiu tudo, tal, mas você pode errar, Isa, ainda no caminho
7: por ali, né? Tá chegando,
0: tá no caminho, mas erra, faz coisa. Agora, tem gente que dá resposta que nem errada consegue ser, de tão absurda que é, fora do contexto. Não faz... Que sentido faz um país estrangeiro julgar um juiz brasileiro? Mas não porque ele cometeu alguma coisa, algum crime, e ainda assim o julgamento não seria feito lá. Você pede para julgar aqui. Hã? Não. Claro que o Brasil está na mira. Claro que o Brasil está na mira. O que torna a eleição uma disputa entre soberania e vassalagem. Por mim, não seria assim. Adoraria que não fosse. Né? Mas eu me vergo a sua excelência os fatos. PT vai ao TSE contra a propaganda do Flávio Metralha. Vai.
7: A pré-campanha de Lula acionou o Tribunal Superior Eleitoral contra Flávio Bolsonaro para pedir a remoção de um vídeo produzido com inteligência artificial e divulgado nas redes sociais do senador, mostrando o parlamentar e o ex-presidente Jair Bolsonaro retratados como militares em operações especiais, disparando tiros de dentro de um avião contra embarcações com as iniciais PCC e CV. Na produção de IA, Flávio também ameaça atirar contra um barco com as iniciais do PT, mas a embarcação foge da mira do pré-candidato à presidência. Na representação enviada ao TSE, a Federação Brasil da Esperança, que é composta por PT, PCdoB e PV, alega que o vídeo é uma propaganda eleitoral antecipada e faz uso ilegal de inteligência artificial. Na manifestação junto à Corte Eleitoral, a Federação exige não só a retirada da produção das redes sociais de Flávio, mas também o pagamento de multa no valor máximo.
0: É, e aí o Flávio soltou uma nota dizendo que, olha o PT querendo censurar, que ele, Flávio, é contra a censura. É, gosta de censurar a pesquisa que ele não gosta, cujo resultado ele não gosta, né? Aí ele quer censurar. O que o Nunes Marques decidiu fazer. Não é mesmo? Pesquisa, sim. E sem contar que é o seguinte, além da ilegalidade, que é de natureza técnica... E eu acho que viola a lei, claramente, há o apelo óbvio à violência política. O sujeito tem o topete de querer processar o Lula por causa de uma metáfora de traidor que foi enforcado no Brasil. E ali, o que ele está dizendo é o seguinte: os nossos adversários serão metralhados. Que o pai dele, violência política que o pai dele espalhava. A jaca cai da jaqueira. O Bolsonaro, nós já exibimos esse vídeo aqui, o Bolsonaro não falou que o que ele chamava de revolução fez mal em não executar pelo menos 30 mil pessoas? Ele não deu uma entrevista dizendo que precisava executar 30 mil pessoas? A começar de Fernando Henrique, quando era deputado? Até ele tem aquele cabelinho do lado assim, que lembra muito um austríaco. Aliás, ele conserva esse corte. Ah, vai pegar coisa do passado. Não, não vou pegar coisa do passado. No dia 22 de abril de 2020, naquela reunião em que ele deu uma bronca no Moro, o Moro caiu dois dias depois, ele pregou guerra civil, foi o único presidente a pregar guerra civil no poder. Esse vídeo é de uma violência.

0: Zila porque eles fogem. A ideia é o quê? Ou tá comigo ou foge? Flávia Jaca, sobre fuzilar inimigos. Mas ele vem de uma jaqueira. Dessa jaqueira aí, ó. Vamos lembrar.
1: Através do voto, você não vai mudar nada nesse país. Tá? Nada, absolutamente nada. Você só vai mudar, infelizmente, quando um dia nós partimos para uma guerra civil aqui dentro. Né? E fazendo um trabalho que o regime militar não fez. Matando uns 30 mil. Começando com o FHC. Não deixar pra fora, não. Matando. Se vai morrer alguns inocentes, tudo bem. Se não for ter guerra, morre inocente. Eu até fico feliz se morrer, mas desde que vá 30 mil, outros junto comigo.
0: Ah, fica pegando coisa do passado. É, 24 de maio de 1999. Mas o mesmo argumento que ele usou no caso da Covid, hein? Morreu alguns inocentes? Todo mundo morre um dia, né? Fazer o quê? E depois, no dia 22 de abril, ele pregou a guerra civil. 22 de abril de 2020. Outro dia. E tem o filho que já ameaçou o Supremo. Queridos, fatos. As pessoas têm direito às próprias opiniões. Aos próprios fatos, não. Não é? Espero que o TSE faça a coisa certa. Será que vai fazer? A ver. Ah, agora só temos que falar bem. Não, você tem mal. Nossa Senhora, pode falar mal quanto quiser e tem muitas maneiras de fazê-lo. Ou agora a gente só consegue falar do adversário se for com tiro, porrada e bomba. Lula, governo vai congelar dinheiro de bets ilegais. Puta, não, olha, passa da hora, vai.
2: O presidente Lula anunciou hoje que o governo federal vai bloquear recursos de bets ilegais e enviar ao Fundo de Segurança Pública, respeitando o processo legal. A informação foi divulgada pelo ministro da Fazenda, Darío Durigan, e depois confirmada num vídeo gravado pelo próprio presidente Lula nas redes. Também estavam com eles o ministro da Justiça e Segurança Pública, Wellington César Lima e Silva, e a gente vai acompanhar o pronunciamento do presidente.
3: Quer dizer que eu posso afirmar agora que depois desse decreto, a gente vai poder dizer ao povo brasileiro que nenhuma empresa que tentar fazer jogo ilegal vai funcionar no Brasil.
4: É isso, presidente?
3: É possível.
4: Não só é possível, como a gente vai até o fim.
5: Isso, presidente, passou a ser possível em função da lei antifacção, que deu essa ferramenta ao governo. Assim, o Ministério da Fazenda e o Ministério da Justiça vão poder adotar essas providências para reverter o dinheiro do crime, o combate do crime organizado. Essa é mais uma ferramenta para fazermos a asfixia financeira contra o crime organizado.
4: Hoje, a gente bloqueou 50 mil sites de empresa ilegal. Identificamos cerca de 350 operadores que estão bloqueados. O que nós estamos dando o próximo passo? Tem 37 instituições financeiras que movimentaram o recurso ilegal. Nós precisamos garantir que, com o devido processo legal, esse recurso vá para a segurança pública. E pare de seguir atrapalhando a poupança e a economia das famílias brasileiras.
3: Bem, vou assinar com muito prazer esse decreto.
4: Muito bem, presidente.
3: Vamos combater de todas as formas possíveis ao crime organizado legal desse país.
4: Parabéns, isso mesmo, presidente.
3: Parabéns.
0: Vai congelar o dinheiro. O prejuízo do país com bets, segundo a Fazenda, somam 38,8 bilhões por ano. Vai lá.
2: Os prejuízos que as apostas online e jogos, as bets, causam ao país somam 38 bilhões e 800 milhões de reais ao ano, dados do Ministério da Fazenda, que levam em conta as perdas econômicas e sociais. Diante desse cenário, o governo federal publicou o decreto que a gente citou há pouco contra as empresas de apostas ilegais, ou seja, aquelas que não têm autorização de funcionamento. A partir de agora, haverá o bloqueio preventivo de recursos financeiros de empresas ilegais de apostas.
0: Influencer que promover bet ilegal vai ter de pagar.
2: Oh!

0: passa da hora. Vai.
1: No decreto assinado pelo presidente, o governo prevê que instituições financeiras que movimentam transações de bets ilegais terão responsabilidade fiscal solidária, ou seja, na prática, serão cobrados pelo fisco a pagar impostos que seriam pagos caso essas atividades fossem legais. Isso se aplica também aos influencers que promovem essas plataformas. O secretário da Receita Federal, Robson Barreirinhas, explica como isso vai funcionar. Ele disse o seguinte: se um influencer entrar agora na rede social e fizer uma propaganda de uma bet ilegal, além de todas as sanções administrativas da Secretaria de Prêmios e Apostas, a Receita Federal vai cobrar o imposto de renda, vai cobrar o PIS/COFINS. É justo, se o influencer está ganhando dinheiro com bet legal, que pague o imposto de renda dessa bet ilegal que está no exterior.
0: Entre 41% e 51% das bets que operam no Brasil são ilegais.
2: Sim, vamos trazer os dados, o governo estima então nesse valor, pelo menos 41%, entre 41% e 51% das plataformas de apostas operam dessa forma. Informação dada nessa sexta-feira durante o anúncio de novos mecanismos de enfrentamento ao mercado ilegal de apostas, as chamadas bets. Segundo o ministro da Justiça e Segurança Pública, Wellington César Lima Silva, o crime organizado tem estímulos para migrar pelo setor de bets ilegais, por isso ele argumenta ser fundamental que o governo atue duramente contra as empresas irregulares.
0: São números absurdos. Eu não, já disse 500 vezes, eu sou contra, inclusive, a regulamentação de bets e tal, mas também já era, dá murro em ponta de faca. Então, que pelo menos se endureça muito contra bets ilegais. É um mecanismo complicado esse, porque tem a ver com vício. É muito fácil, tem gente se enterrando. Pega o celular e vai apostando. Ah, mas aí a pessoa doente pode morrer até se beber muita água. Pode, se você beber água em excesso, você morre. Sem dúvida. Agora, você associar a cultura digital, que hoje, enfim, quem é que está fora dela? Com a facilidade em apostar recursos... Aí, meu amigo, as coisas se complicam bastante. 25,2 milhões apostam em bets ilegais e uma a cada quatro todos os dias. É muito sério esse troço, vai.
1: É, Reinaldo, dados divulgados pelo Ministério da Fazenda apontam que uma em cada quatro pessoas que fazem apostas online jogam todos os dias em bets. De acordo com a pasta, o Brasil tem cerca de 27 milhões de apostadores em bets. Desse total, mais da metade joga pelo menos uma vez por semana, dados que mostram, então, uma recorrência dessas apostas entre a população. Os dados traçam ainda um perfil desses apostadores, de acordo com o Ministério da Fazenda. Maioria, jovem de baixa renda, 69% deles tem entre 18 e 29 anos e 63% tem renda familiar de até dois salários mínimos.
0: Isso é devastador para a pobreza. Eu acho é curioso que outro dia o Lula falou sobre isso, que parte do endividamento tem a ver com as bets. Aí alguns idiotas, olha só, ele está querendo se livrar dos seus próprios problemas. Não, não queria se livrar do... Isso é um fato. Isso é um fato. Isso é um fato. E algo precisa ser feito, pelo menos, contra as ilegais. Não. E 700 mil pessoas já recorreram a ferramentas para se livrar das bets.
2: Dado compartilhado pelo ministro da Fazenda, Dario Durigan. Então, 700 mil pessoas já utilizaram a ferramenta do governo de autoexclusão em plataformas e aplicativos de apostas online. Com isso, foram automaticamente retiradas e bloqueadas de todos eles e também não podem mais receber publicidade. Lançado em dezembro do ano passado, o serviço está disponível no site gov.br/autoexclusão apostas. Após efetuar essa autoexclusão, as pessoas recebem um documento confirmando a opção. A autoexclusão pode ser acessada por meio do cadastro do portal gov.br e ser viabilizada por 1, 3, 6, 12 meses ou por um período indeterminado, no qual o apostador deixará seu CPF indisponível para novos cadastros e recebimentos de publicidade.
0: Se você é do tipo que não se contém, faça isso. E ó, nós estamos vivendo a era da delinquência, também no jornalismo, infelizmente, em certos setores. O que eu vou fazer? Tem que falar isso, né? De novo, opinião, opinião, fato, fato. Aí começou a história de que governo vai interferir nos agentes federais que trabalham com Mendonça na investigação, não sei o quê, de algum modo tentando ligar o que colheu Jacques Wagner, de quem vamos falar daqui a pouco. E isso é apenas mentira. Isso é apenas mentira. Quem está conduzindo a investigação do caso Master é a Polícia Federal deste governo. Quem está conduzindo a investigação no negócio do INSS é a Polícia Federal deste governo. Sem interferência. Ou o filho do presidente não estaria. Nem é formalmente investigado, mas todo mundo sabe que é. Não, é outra coisa. Nós temos a informação correta aí, vem.
1: O governo Lula decidiu preservar o STF no primeiro momento da decisão de colocar, de convocar delegados da PF de volta a seus postos originais. O Ministério da Justiça enviou nesta semana um ofício a mais de 50 órgãos da administração pública direta e indireta federal, estadual e municipal, pedindo que eles devolvessem policiais que estavam emprestados para que retomassem seus trabalhos nos órgãos de origem. Além de delegados da Polícia Federal, também integrantes da PRF, policiais penais federais foram chamados de volta. No total, mais de 100 profissionais estão emprestados e devem ser devolvidos aos órgãos de origem. Foram enviados ofícios a tribunais federais e estaduais de justiça e até mesmo ao Superior Tribunal de Justiça, onde 4 delegados despachavam. O Supremo, no entanto, foi poupado. Ontem, a assessoria do tribunal afirmou que não havia recebido ofício do Ministério da Justiça pedindo a devolução dos delegados. A pasta confirma a informação.
0: Não se está tirando ninguém do STF. Agora, essa mania, sim, o Mendonça tem delegado do STF, da PF lá. Essa mania que começou de juiz ter delegado da PF. Delegado da PF tem que ficar na PF. E o Supremo que passe a lidar com juízes auxiliares. Agora, de qualquer modo, ninguém vai mexer com delegado nenhum do STF. Parem de ficar, pelo amor de Deus. Não gosta do governo, tá bom, mas faça com fatos. Faça com fatos. Não se transforme num esgoto paralelo à rede social. Wagner tem de sair. Reunião com Lula na próxima semana. Vamos lá.
2: Vamos lá, trazer as informações.
1: O presidente Lula pediu ao líder do governo no Senado, Jacques Wagner, que viaje a Brasília para que os dois possam conversar pessoalmente. Inicialmente, a ideia era que Wagner estivesse no Distrito Federal já hoje, mas o parlamentar deverá se encontrar com Lula apenas no início da próxima semana, segundo a CNN. De acordo com a reportagem, Lula telefonou para Jacques Wagner e defendeu que o senador se posicione sobre as acusações envolvendo a participação dele em esquemas relativos ao Banco Master de Daniel Vorcaro. No entanto, também segundo a CNN, o futuro de Wagner no governo não foi o assunto principal da conversa entre ele e o presidente da República.
0: O Lula participou de um evento no Hospital Luxemburgo, em Belo Horizonte. Alguém perguntou se o Wagner continuava, ele fez um sinal positivo com o dedo, né? Dizendo que fica e tal. Agora, não vejo a menor condição de o Wagner continuar como líder do governo do Senado. E com isso, eu não estou fazendo juízo, não estou julgando, eu não faço isso com ninguém, hein? Nunca fiz. Eu não venho aqui em questões criminais. Eu, no debate político, tenho opinião clara, digo as coisas. Agora, nas questões de natureza penal, tomar muito cuidado. As pessoas respondem pelas opiniões que fazem, pelas escolhas ideológicas que fazem, não sei o quê, eu também respondo. E tudo bem, vamos fazer debate aberto. Na questão penal, toma cuidado. Toma cuidado. Agora, Que condição tem um líder do governo no Senado de fazer o seu trabalho se alguém olha para ele e o vê como uma pessoa suspeita? Já vai enfraquecido para qualquer conversa. Não? Ontem, o Wagner, na entrevista que deu ao Band News TV, ele diz que mantém a candidatura dele ao Senado e que fica na liderança, a menos que o Lula peça para ele sair, mas que não acreditava que o Lula fosse fazer isso. Vamos lembrar aí, vai, coloca o vídeo.
3: Olha, primeiro, em relação à minha candidatura, está absolutamente mantida. Eu estou muito seguro de tudo que eu fiz, estou muito seguro da minha vida pessoal. Eu não tenho CNPJ, eu só tenho CPF, não tenho empresa, não tenho nada. Eu tenho um apartamento, que é o apartamento que eu moro, e meu sítio lá em Andaraí. Esse é meu patrimônio e está declarado no imposto de renda. Então, minha candidatura se mantém. Aliás, você deve se lembrar que em 2018, quando eu também fui candidato ao Senado, teve uma busca e apreensão na minha casa por conta da Fonte Nova, em 18 de fevereiro, dessa vez foi em junho. Eu fui candidato, mantive minha candidatura e fui o senador mais bem votado da história da Bahia. Não estou dizendo que isso vai se repetir, mas eu não tenho por que retirar minha candidatura. Minha candidatura está mantida e, repare, a liderança do governo fica a cargo do presidente Lula, com quem eu falei hoje, e não acho, sinceramente, muito difícil que ele mexa na minha posição pela relação que a gente tem e pela confiança que ele tem em mim. Fez questão de me ligar, se solidarizar comigo, e ele, que já teve problemas até maiores do que esse, como eu tive, mas ele muito pior, que foi preso depois inocentado e está aí como presidente da República. Então, minha candidatura está mantida e eu espero ser eleito de novo senador da Bahia.
0: Objetivamente, quem é o juiz para elegê-lo ou não elegê-lo é o eleitor. Se depois ele pode ser cassado ou não em razão de algum problema criminal, penal, condenação, que implica cassação, aí é outra coisa. Então, o juiz da eleição é o eleitor. É o juiz supremo. Insisto, depois a questão penal pode atravessar a questão eleitoral. Agora, é um cargo político, senhor. Aí tem que valer a máxima, tem que valer o que o Itamar fez com o Henrique Hargreaves, que era seu chefe da Casa Civil. Apareceu lá uma denúncia, não sei o quê, que armaram contra o Hargreaves, era falso. Mas parecia muito consistente, a imprensa fez um auê. O Itamar falou, vou afastar. Se ficar evidente, se ficar provado que ele é inocente, ele volta. Afastou, ficou provado que é inocente, ele voltou. O Lula, na verdade, espera que o Jacques Wagner tome a iniciativa de sair. E isso não quer dizer que ele seja culpado, mas ele exerce um cargo político. E o juízo aí é político. Não é um juízo de tribunal. O governo avalia que a resposta que ele deu para a questão foi muito ruim. E eu também acho que foi. Vale a pena lembrar o que ele falou sobre o dinheiro apreendido e sobre o tal apartamento. Vamos lá.
3: Dinheiro, eu várias vezes viajei para o exterior, mandei até levantar. De 2019 para cá, eu recebi de diárias aproximadamente $70 mil. E outras vezes que eu fui viajar, eu comprei via Banco do Brasil, onde eu tenho conta, dólares ou euro para fazer a viagem. Então, eu não tenho nenhuma coisa para esconder desse dinheiro. Está guardado no cofre, porque eu vou viajar, nem sempre eu levo a diária, às vezes eu gasto com cartão, e, portanto, o dinheiro está lá. Os envelopes, inclusive, que estavam no caso de Brasília, eram envelopes com um timbre do Senado Federal. Na verdade, é um apartamento que está em construção, aqui no Horto. Eu tinha interesse de dar um apartamento, ou de ajudar minha filha a comprar um apartamento desse. Como o Guga, o Augusto Lima, é um investidor, eu disse a ele, você pode comprar, depois eu vou recomprar, porque o apartamento está em construção, não está pronto. Eu teria que vender o apartamento de minha filha para poder complementar e pagar o apartamento ou ela financiar. Então não tem nenhuma transferência de patrimônio para mim, eu não tenho, vou repetir, nenhum negócio com o Master ou com o Credit Sexta, Nós privatizamos a rede de supermercado Cesta do Povo e essa rede levou junto o cartão. Daí para frente foi um negócio desenvolvido pelo banco e pelo próprio Augusto Lima.
0: Olha aqui, vem da o Aristóteles teu conceito, Aristóteles teu conceito da verossimilhança no drama.
4: Momento cultural.
0: Um drama para funcionar ele tem que ser verossimilhante, isto é, as pessoas têm de acreditar que aquilo que está acontecendo no palco é possível. Muitas vezes, olha, Beni, Isa, a própria realidade parece é inverossímil, isto é, acontece uma coisa tão absurda que se você fosse levar para o palco, talvez não funcionasse, porque não criaria uma forma de identificação com quem está assistindo. Então o drama tem de ser verossímil, ele tem de ser, não é exato, mas para aproximar daquilo que quer dizer verossimilhança, ele tem de ser acreditável. Tudo isso que o senador fala pode ser até verdadeiro, mas não é, é uma explicação que ela parece capenga, né? Ela não é verossímil. E ele está dando pretexto a que muitos criem uma falsa equivalência, que é outro vício também de setores da imprensa, a falsa equivalência. Tudo é a mesma coisa. Olha aí, tá vendo? Flávio com Dark Horse, o Wagner com o negócio da agora investigação. É o Wagner. Não é o PT. É o Wagner, não é o Lula. Não é o Lula. Quem pediu dinheiro pro Forcário não é o Lula. Essa voz que vocês vão ouvir aí pedindo dinheiro, é a do Flávio mesmo? A música fica para depois. Essa voz aí que vocês estão ouvindo é o Flávio pedindo dinheiro pro Forcário. Vamos lembrar, vai.
5: Irmão, preferi te mandar o áudio aqui para você ouvir com calma. Bom, aqui a gente tá passando por um dos momentos mais difíceis da nossa vida, né? Não sei como é que vai ser daqui pra frente, como é que isso tudo vai acabar, mas tá na mão de Deus aí. E você também, eu sei que você tá passando por um momento dificílimo aí também, essa confusão toda, né? Você sem saber exatamente como é que vai caminhar isso tudo. E apesar de você ter dado a liberdade, Daniel, de a gente te cobrar, eu fico sem graça de ficar te cobrando, tá? Mas, enfim, não, é porque tá num momento muito decisivo aqui do filme.
0: Tá bom, as pessoas já se lembram, né? E a gente encerra o bloco com a musiquinha para ilustrar. Atenção, não há equivalência. Não há equivalência. O que aconteceu com o Jacques Wagner é bonito, eu não acho que seja bonito, e estou dizendo que eu acho que está mal explicado e que ele tem de sair da liderança do governo. E se o Lula falou para ele, não, força aí, companheiro, é coisa de amigo, mas ele sabe que ele causa um prejuízo para o governo se ficar. Agora, equivalência, neném, não, não tem, é falso isso. É falso. Ademais, vou insistir, por que é que até agora o que se sabe disso veio à luz com a reportagem do Intercept? Hã? E olha que a coisa é séria, né? Uso de fundos estranhos, suspeita de que o dinheiro está sendo usado para financiar o Eduardo lá praticando coação no curso do processo. O Eduardo deu uma entrevista, e nesse sentido ele não foi particularmente iluminado, confessando ele, o diretor, que é campanha eleitoral e, portanto, caixa 2 de campanha. Cadê a operação? Quem está sendo investigado é da Karine da Gama, aqui pela Polícia de São Paulo, que está deixando os bolsonaristas loucos da vida com o Tarcísio, que ele sim quer interferência na polícia. Não há falso... Wagner tem que sair da liderança, entendo eu, mas também não sou coach do PT, nem do Lula. Agora, a equivalência é pilantragem intelectual, pilantragem analítica. É aquilo, é a gente, é aquelas, são aquelas pessoas viciadas em ver igualdade onde não há. Hã? Aí não é possível. Aí é aquele que compara o assassinato com a destruição de uma flor. As duas coisas são feias, né? Mas são fealdades distintas. Não existe o vídeo: ô, Daniel, eu tô precisando aí, você imagina, agora eu tô fazendo um filme aí, tô precisando do dinheiro, eu sei que você tá numa situação difícil. Ai, que triste, né? Você, eu e você estamos numa situação difícil, nós dois, né? Não sei como tudo isso vai acabar, porque claramente o Flávio se solidariza. Não, isso não existe. Existe o Flávio pedindo dinheiro. E até agora sem investigação. Não são a mesma coisa. E nenhuma das coisas é bonita. Né? E agora, assim como esse programa gosta de pontuar com ilustrações sonoras, vai. Canta e vamos comercial. Irmã.

0: coisa.
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5: O rim é um órgão silencioso. Ele trabalha todos os dias filtrando nosso sangue, eliminando toxinas e ajudando no equilíbrio do corpo. O problema é que muitas vezes ele só dá sinais quando a função já está comprometida. Pressão alta e diabetes estão entre os principais fatores que machucam os rins ao longo do tempo. Quando a pressão fica descontrolada, ela agride os pequenos vasos renais. Quando a glicose fica alta por muito tempo, ela também compromete essa filtragem tão delicada. E a hidratação também importa. Beber água ao longo do dia ajuda o corpo a funcionar melhor, mas sempre respeitando a orientação médica. Prevenir é simples, mas exige atenção. Medir a pressão, controlar a glicose, fazer exames periódicos, reduzir o excesso de sal e manter hábitos saudáveis, porque o rim sofre em silêncio e o nosso papel é escutar antes que ele precise gritar. Eu sou o Galileu Assis, diretor da MedRio Checkup, e lembro a vocês, saúde é prevenção.
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6: 7h no Rio de Janeiro, boa noite, eu sou Luiz Valcite, acompanho nesse noticiário local com muita informação os principais destaques desta sexta-feira, 19 de junho de 2026, dia de jogo da seleção brasileira, mas vamos de informações, por enquanto informações do trânsito com ela, Deise de Assis, muito boa noite.
7: Oi, Valci, uma ótima noite para você, para todos os ouvintes aqui da Band News FM. Trânsito está bem complicado, região ali da Lagoa teve acidente, o túnel Rebouças, primeira galeria, envolvendo carro e moto, ainda está bem lento, tanto pela Avenida Borges Medeiros quanto pela Epitácio Pessoa, opção 31 de março, túnel Santa Bárbara ou ainda o aterro do Flamengo. 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Daqui a pouco eu volto.
6: Obrigado, Deise, pelas suas informações.
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1: 7:02, mais informações do trânsito com ela, Deise de Assis.
2: Oi, Valci, tô de volta. Ainda tem dificuldade para você que tá pela ponte Rio-Niterói, desde os acessos pela linha vermelha, Avenida Brasil, e também pela Avenida Rio de Janeiro, 30 minutos tempo de travessia, sentido Niterói, no sentido do Rio, 18 minutos. Dificuldade na descida do vão central. 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Uma ótima noite para você, Valcinho, bom final de semana para você e para todos os ouvintes da Band News FM.
1: Muito obrigado, Deise, pelas suas informações. Uma excelente noite, um bom final de semana e até segunda-feira.
0: Saúde é prevenção com o Dr. Galileu Assis.
3: O rim é um órgão silencioso. Ele trabalha todos os dias filtrando nosso sangue, eliminando toxinas e ajudando no equilíbrio do corpo. O problema é que muitas vezes ele só dá sinais quando a função já está comprometida. Pressão alta e diabetes estão entre os principais fatores que machucam os rins ao longo do tempo. Quando a pressão fica descontrolada, ela agride os pequenos vasos renais. Quando a glicose fica alta por muito tempo, ela também compromete essa filtragem tão delicada. E a hidratação também importa. Beber água ao longo do dia ajuda o corpo a funcionar melhor, mas sempre respeitando a orientação médica. Prevenir é simples, mas exige atenção. Medir a pressão, controlar a glicose, fazer exames periódicos, reduzir o excesso de sal e manter hábitos saudáveis, porque o rim sofre em silêncio e o nosso papel é escutar antes que ele precise gritar. Eu sou o Galileu Assis, diretor da MedRio Checkup, e lembro a vocês, saúde é prevenção.
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1: 7:04, voltamos com mais informações do trânsito, agora com ela, Giovana Guitarrari. Muito boa noite, tudo bem?
4: Boa noite, Valci, boa noite também aos nossos ouvintes. Falar um pouco da Avenida Brasil, teve acidente ali, uma faixa da pista central da Via Expressa tá interditada no sentido Zona Oeste, na altura de Bom Sucesso, devido a esse acidente que envolveu um carro e uma carreta. O Sete Rio tá no local. O trânsito tá com retenção, tá bem complicado, na verdade, a Avenida Brasil hoje, nos dois sentidos, desde a altura da Maré até a altura do Caju, ali também, no acesso da ponte Rio-Niterói, como a Deise falou. Então, realmente, a Avenida Brasil hoje tá bem complicada, Valci.
1: Obrigado. É sexta-feira, dia de jogo da seleção brasileira, todo mundo correndo para ir para casa, para encontrar seus amigos ou para um bar, enfim. Movimentação complicada no trânsito aqui do Rio de Janeiro, agora 7:05.
5: Muito bem, eu falei muito de mulher hoje, viu, vai bem, viu, Isa? Uhum. Gosto muito das mulheres, falei sobre as coisas importantes, por isso a música do filme, até que o Reinaldo colocou aí, que ele pegou a música sob uma outra perspectiva, que é a perspectiva poética, né? Mas teve umas coisas lá, vamos lá, vai, o que que tem?
6: O presidente Lula sancionou hoje uma lei que amplia de 6 meses para 1 ano o prazo para que mulheres vítimas de violência doméstica e familiar possam apresentar queixa contra o agressor. A medida foi publicada no Diário Oficial da União nesta sexta. A nova legislação altera o Código Penal, a Lei Maria da Penha e o Código de Processo Penal. Pela regra anterior, a vítima tinha até 6 meses para formalizar a representação após tomar conhecimento da autoria do crime ou após o fim do prazo para oferecimento da denúncia pelo Ministério Público.
5: E o Lula falou uma coisa importantíssima, vamos já colocar para a gente ganhar tempo, sobre a importância, volta a pregar que mulher não dependa de homem, isso é fundamental, viu, mesmo, é preciso mudar essa cultura, coloca o Lula falando aí.
7: Vamos direto com o vídeo.
8: Vocês sabem que a violência contra a mulher caiu pela primeira vez, viu?
7: Depois que nós criamos o pacto contra a violência, diminuiu o feminicídio nesse país, nesses dois últimos meses. Mas tem muita violência contra a mulher. Muita violência contra a mulher e contra meninas. E quem é o violento? Somos nós, os homens. Somos nós, os homens, que somos violentos. E por que que a pessoa é violenta? Porque a pessoa ciumenta. O cara tem ciúme. O cara quer chegar meia-noite bêbado em casa e quer que a mulher tenha paciência de aturar ele. Mas se a mulher chegar 10 minutos atrasado porque estava conversando com a vizinha, ele fica brigando. Ele fica xingando. Não é isso? É isso, é isso. Toma uma, chega em casa. A covardia que ele teve dentro do chefe na fábrica, ele não tem contra a mulher e quer bater na mulher. Então sabe o que acontece? Falta criar uma doença, um remédio para combater os ciúmes. Porque o ciúmes é uma doença chamada falta de caráter. O cara que tem ciúme é porque ele não tem caráter, não confia na mulher que ele diz que ama. Não confia na mulher que ele diz que gosta. Então ele tenta resolver na base da porrada. E nós encontramos uma coisa. Nós criamos um pacto contra a violência contra a mulher. E o pacto é o remédio. É colocar na cadeia o cidadão que bate, que judia, que mata e que abusa das mulheres.
8: É isso. Né? É, daí o negócio do ciúme, que é, o ciúme não é a questão de cara, a pessoa pode ter sentido ciúme naquela perspectiva que a gente colocou, né, Vale Bem, né, Isa? O ciúme, o sofrimento amoroso. Agora, bater, espancar, a bebida tem um peso, sim, senhores, é importante o presidente falar isso. Que ela tem um peso enorme. O sujeito toma umas pinga e depois vai dar porrada na mulher. Eu tenho parentes policiais, isso é absolutamente verdadeiro. Você chega lá, mulher espancada, o cara tá, no mais das vezes, tá de fogo, filho da mãe. Hã? E aí sim, né? Agora, a segunda parte do vídeo, que ele fala da mulher ter uma profissão, de fica junto por amor. Não há dar comida em casa. Tem que mudar essa cultura. Fala, Lula, vai.
7: E agora, com o pacto eletrônico, tem a tornozeleira, que a mulher vai saber onde ele está. Se ele se aproximar dela, ele vai se ferrar. Porque isso é um processo educacional. Milenarmente, nós fomos educados que o homem é mais do que a mulher. Que ele é o dono da cocada, que ele pode tudo, ele não tem das contas. Por isso que é bom mulher estudar. Por isso que é bom mulher ter uma profissão. Porque se a mulher não depender da comida que vai para casa, porque muitas aceitam morar e apanhar, porque ah, ele dá comida pro meu filhinho, ah, ele paga o aluguel para mim. A gente só pode morar com uma pessoa porque a gente gosta da pessoa, porque a gente se trata bem, porque a gente se gosta, não é isso? Claro. Ninguém vai casar para tomar pancada, vai? Não. Não vai casar, todo mundo quer ser bem tratado e muito respeitado.
8: É isso. A gente não quer só comida, a gente quer comida, diversão, balé. A gente não quer só dinheiro, a gente quer a vida como a vida. O... Claro que o Lula pensa isso, ele pensa. Mas isso aqui é um programa de análise política. Pesquisa MDA. Lula entre as mulheres, segundo turno, tá? Todas as pesquisas mais recentes. Lula 49,3, Flávio 36,8, entre as mulheres. Sempre entre as mulheres. Mais recente, Datafolha. Sempre entre as mulheres. Lula 47, Flávio 43. Mais recente, Quest. Lula 44, Flávio 38. Atlas Intel. Lula 48,9, Flávio 41,8. O Lula lidera entre as mulheres, o Flávio lidera entre os homens. Né? É claro que quando ele fala isso, ele também está falando a um eleitorado que ele sabe que é sensível a essa pregação. Hã? Porque é a pregação correta. Que é isso que garante a proteção às mulheres. Que, sim, apanham, morrem. Hã? Em razão da violência doméstica. É isso aí. A gente...

0: coisa.
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2: O governo do estado do Rio de Janeiro anuncia que vai investir 70 milhões de reais recuperados em ações da Operação Lava Jato na compra de mais de 10 mil fuzis. Segundo a Secretaria de Segurança Pública, das 10.610 armas compradas, mais de 8.600 serão destinadas à Polícia Militar, 1.310 à Polícia Civil e 690 à Polícia Penal. A compra será feita por meio de adesão de uma ata da Secretaria Nacional de Segurança Pública. A empresa contratada terá prazo de até 6 meses para realizar a entrega dos armamentos. Quarenta e cinco objetos perfurocortantes são apreendidos durante uma ação de ordenamento em Benfica, na Zona Norte. A operação foi realizada nesta sexta-feira na rua Couto Magalhães pela Secretaria Municipal de Ordem Pública. Entre os materiais estavam 19 facas, 10 tesouras, 2 estiletes e um facão, além de 12 utensílios para uso de entorpecentes. Na ação também foram apreendidas 5 toneladas de entulho. Os órgãos da prefeitura também abordaram 15 pessoas em situação de rua. No entanto, ninguém aceitou o acolhimento oferecido. Vai até a meia-noite deste sábado, dia 20, o aviso de ressaca emitido pela Marinha do Brasil para a orla do Rio de Janeiro. Ondas de 2,5 a 3 metros de altura estão previstas. A prefeitura orienta que as pessoas evitem entrar na água e praticar esportes aquáticos. A recomendação também é não permanecer em mirantes ou em áreas muito próximas ao mar durante o período de ressaca. Os pescadores devem evitar navegar enquanto o alerta estiver em vigor. Ciclistas também precisam redobrar atenção e evitar trafegar pela orla caso as ondas estejam alcançando a ciclovia. E hoje você não acompanha a Voz do Brasil aqui na Band News FM por conta da transmissão do jogo da seleção brasileira. 7:16.
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0: Это coisa.
1: Ah, e o Lula fez uma coisa muito legal naquele evento em que ele falou das mulheres, que tinha um garotinho ali, e ele resolveu exercer o que eu chamo de pedagogia da igualdade. Pedagogia, mesmo que pedagogia é a coisa de ensinar as crianças. Coloque o vídeo direto aí, vai.
2: Então essa é a doença que nós vamos vencer também nesse país, não permitir que mulher seja vítima do homem. E você, garotão, você tem que tratar suas meninas na escola bem, suas companheiras, tá? Nunca pense que você é superior, pense que você é igual, tá bem? Vai acontecer isso? Você vai cuidar bem das suas meninas, da Zeuia? Vai? Quando ela joga bola, ela pode ser melhor do que você, sabia?
3: Mas isso nunca vai acontecer.
2: Por que não? Por que não?
3: Ninguém é melhor que
2: menino
3: de futebol,
2: não. Quem te disse isso, cara? Você sabe uma coisa? Tem muitas profissões que a mulher não podia fazer, que era coisa de homem. Ser torneiro mecânico era coisa de homem. Ser ferramenteiro era coisa de homem. Ser soldador era coisa de homem. Ser motorista de caminhão era coisa de ônibus. Ser... Agora não. Agora é o seguinte, agora as mulheres estão provando que elas são tão ou mais competentes do que os homens. Até na porrada elas são boas de brigar.
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1: Com obrigação de vencer, a seleção brasileira enfrenta o Haiti esta noite. Teste de som no estádio da Filadélfia indica 5 alterações no time sem Endrick.
2: Apaixonados pelo Brasil e por futebol, haitianos buscam um resultado histórico. Na expectativa pelo jogo, capital Porto Príncipe promove Copa do Mundo de Crianças.
1: Medida provisória publicada hoje exige nota mínima de estudantes de medicina para obter registro profissional.
2: Depois de operação da PF, permanência de Jacques Wagner na liderança do governo no Senado gera críticas de aliados e cria mal-estar no Planalto.
1: E você vai ver também nessa edição.
3: Taxa de analfabetismo no Brasil é a menor da história, mas quase 8 milhões e meio de pessoas ainda não sabem ler e escrever.
2: Operação do Ministério Público mira esquema de descontos indevidos na folha de pagamentos de servidores do Distrito Federal.
3: No Rio de Janeiro, comerciantes usam correntes contra um novo tipo de crime: o furto de aparelhos de ar-condicionado.
2: Trump abre crise diplomática depois de afirmar que premier italiana implorou por foto com ele no G7. Giorgia Meloni diz que história é inventada e cancela a viagem de chanceler para os Estados Unidos.
4: As declarações de Donald Trump são declarações totalmente inventadas.
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7: Boa noite.
2: Boa noite para você. Falta pouco para o jogo da seleção brasileira contra o Haiti pela segunda rodada da Copa do Mundo. Então nós começamos o Jornal da Band com os nossos repórteres ao vivo. A Gabi Guimarães, direto dos Estados Unidos. O Júlio Gomes, que está na capital do Haiti. Eles também muito animados por lá. Mas começo por você, Gabi. Boa noite. Você está num local aí de concentração de torcedores brasileiros nos Estados Unidos. Agora há pouco vazou um áudio no estádio da Filadélfia com uma possível escalação da seleção brasileira. Conta pra gente os detalhes e como é que isso repercutiu aí com os torcedores.
8: Veio até uma colinha aqui da escalação. Adriana, boa noite pra você, boa noite pra todos ligados com a gente. Lá na Filadélfia, no estádio onde a bola vai rolar, o narrador do estádio acabou deixando escapar num teste uma escalação que tem o Alisson no gol, Danilo na lateral direita, a dupla de zaga com o Marquinhos e o Gabriel Magalhães, e na esquerda se mantém o Douglas Santos. O meio de campo mudou, deve ser com o Fabinho e com o Danilo Santos. E lá na frente, vocês já adiantaram, nada de Endrick por enquanto. Segundo o narrador, Vinícius Júnior, Luiz Henrique, Matheus Cunha e Rafinha. Esse o provável Brasil. Será que foi só um teste de áudio? Um teste dos corações por aqui? Olha, o pessoal ficou na expectativa de ver o Endrick. Por enquanto, pelo menos, a escalação não está confirmada. Mas daqui a pouco a bola rola, a escalação oficial vai ser divulgada e nós teremos essa confirmação. Adriana, volto com você.
1: Valeu, Gabi. A gente vai direto conversar com o Júlio Gomes para saber da vibração lá no Haiti, que é um dia histórico, porque é um jogo histórico, né, Júlio?
9: Boa noite, Werneck. Exatamente. Talvez um dos dias mais importantes da história do Haiti desde a independência em 1º de janeiro de 1804. Porque este é um país que nesses 2 séculos de história passou por muita instabilidade, muita violência. Não é diferente agora. No centro histórico de Porto Príncipe é muito perigoso estar. Então as pessoas se reúnem em outros lugares, como aqui no Centro Cultural Brasil, onde não para de chegar gente para acompanhar o jogo de logo mais. Os haitianos dizem dizem que nascem com o sangue haitiano, mas com o coração brasileiro. Aprendem a torcer pela seleção brasileira desde muito criancinhas. Então hoje é um dia de dilema. Eu já encontrei aqui gente dizendo que vai torcer pelo Haiti, lógico, a pátria amada, e muita gente dizendo, olha, na verdade eu vou torcer pro Brasil, porque é o Brasil que vai mais longe na Copa do Mundo. Muita gente chegando aqui, fugindo de zonas de mais violência para acompanhar a partida entre Brasil e Haiti daqui a pouquinho aqui em Porto Príncipe.
2: Tá certo, obrigada a vocês dois pelas informações e a gente já segue falando mais de Copa do Mundo. Vamos fazer a conexão com Elia Júnior agora, também ao vivo dos Estados Unidos. Elia, boa noite para você. Elia, você viu aí que vazou um áudio de uma escalação, que a gente não sabe se de fato vai ser confirmado a hora que for divulgada a escalação oficial, mas se for essa aí, Elia, dá bom pro Brasil? Vai dar jogo?
7: Boa noite Adriana, boa noite Oeneg, olá pessoal, estamos juntos sempre hoje direto aqui de Boston, estamos na Boston Arena, por quê? Porque lá dentro estão jogando Escócia e Marrocos, adversários diretos do Brasil neste grupo importante. Vale destacar que sim, houve esse vazamento, mas eu tenho muita dúvida que Carlo Ancelotti fará 5 modificações para esse jogo de daqui a pouquinho contra o Haiti. A minha escalação de Brasil e Haiti seria o Everton no gol, Danilo na lateral, Marquinhos e Gabriel Magalhães, com Douglas Santos na lateral esquerda. Aí sim, o meio-campo formado por Danilo Santos, por Fabinho e também por Bruno Guimarães. E lá na frente, Luiz Henrique, Endrick e Vinícius Júnior. Pelo menos este seria o meu time mais qualificado para vencer com categoria o time do Haiti. O dia do Brasil, expectativa, Carlo Ancelotti, tudo isso para você com Felipe Killing.
10: A poucas horas do jogo contra o Haiti, basta caminhar pelas ruas da Filadélfia para perceber que a seleção brasileira chegou acompanhada. Camisas amarelas, bandeiras, cantos. Mas em meio à festa, também há cobrança. O Brasil precisa mostrar mais.
11: Tem que melhorar um pouquinho, tem que pôr o Endrick, tem que fazer mais gol. Mas hoje não tem jeito, hoje é vitória.
12: Eu quero que o Brasil jogue com raça, a gente precisa de raça. Porque isso está no sangue do brasileiro.
10: Um debate que não está só entre os torcedores. Técnico do Brasil na Copa de 2010, Dunga defendeu em entrevista a Bandeirantes que a seleção resgate características históricas do futebol brasileiro.
13: O que é a nossa surpresa? Viradas de jogos, jogadas pelas laterais, bolas de 30, 48 metros, a gente já não tem mais, a gente está no jogo curto, então a gente está muito parecido com os europeus.
10: Ancelotti faz mistério e não divulgou a escalação para a partida de logo mais. Até mesmo os jogadores só vão saber momentos antes da bola rolar. Apesar da promessa de mudanças no time, um nome ainda não está entre os titulares. Endrick. Ancelotti elogiou o atacante, mas pediu calma.
14: Um talento extraordinário. Ela é paciente. não tem pressa. É muito, como pode dizer, maduro para a sociedade. Então, isto é um aspecto muito importante.
15: O que é que está faltando para esse rapaz começar um jogo com a camisa da seleção brasileira? Se ele é extraordinário, ele tem que jogar, porque nós não temos outro extraordinário do nível dele. Talvez só o Vinícius Júnior, os outros já mostraram que não estão aparentemente no nível do Endrick. Não são extraordinários, como você está dizendo.
10: Com ou sem Endrick no ataque, a expectativa é que o Brasil apresente um futebol que convence o torcedor. A vitória é fundamental para a classificação à próxima fase e também pela busca do primeiro lugar do grupo.
7: É isso, o problema não é o Endrick ter paciência ou não. A grande questão é o futebol brasileiro não ser prejudicado pela incapacidade do técnico Carlo Ancelotti de entender e de fazer as melhores escolhas para a seleção brasileira. Olha, só para você agora, vamos voltar a Porto Príncipe, vamos voltar ao Haiti. Claro que já tivemos Júlio Gomes ao vivo aqui no Jornal da Band, mas este é um momento histórico que já começou com o Brasil e Haiti bem mais cedo. Alô, Júlio Gomes, é você.
16: No meio de tanta violência, um sopro de paz e esperança. É o Ti Mundial, ou a Copa do Mundo dos Pequenos. Crianças de 48 escolas jogam uma Copa paralela, no mesmo dia dos jogos das seleções de verdade. Os conflitos dão um tempo no Haiti para as duas únicas coisas que unem o país: futebol e crianças. O torneio é viabilizado pelo trabalho da ONG Viva Rio, com apoio da Embaixada Brasileira, muito ativa por aqui.
17: Futebol é um elemento, é um vetor de transformação social, naturalmente, mas também é um dos temas que une toda a sociedade, né? E, portanto, transcende a dimensão puramente esportiva. Virou uma espécie de elemento de união nacional.
16: Aqui, o sonho de todos eles é virar jogador de futebol e ter um futuro melhor.
18: Não sou só um técnico, sou como um pai para essas crianças. Cada uma vem de

0: São realidades muito diferentes. Realidades de estrutura, realidades de história, realidades financeiras. Por isso, o Brasil tem que exercer daqui a pouquinho na Filadélfia o seu enorme favoritismo diante da seleção haitiana. Voltamos a São Paulo, mas daqui a pouquinho tem mais Jornal da Band, hoje ao vivo de Boston para vocês.
1: Ainda hoje, pela primeira vez, taxa de analfabetismo no Brasil fica abaixo dos 5%. Mas o país ainda tem 8 milhões e 400 mil analfabetos, mais da metade no Nordeste. 58% dos que não sabem ler e escrever são idosos. Daqui a pouco você vê os detalhes do raio-x da alfabetização no Brasil.
2: Criminosos usaram granadas lançadas de drones durante confrontos na comunidade de Rio das Pedras, no Rio de Janeiro. Escolas e hospitais foram fechados, ônibus acabaram usados como barricadas.
3: Pelo segundo dia seguido, moradores foram acordados no meio da madrugada com a guerra por territórios. Essas imagens de câmeras de segurança mostram a chegada de traficantes. Testemunhas contaram que eles invadiram casas atrás de milicianos. Na madrugada anterior, criminosos armados circularam na região de moto. Houve confronto. As facções criminosas usam granadas jogadas de drones. Morador de Rio das Pedras, Gabriel Moreira dos Santos, foi atingido, arremessado e perdeu a consciência. O quadro de saúde dele é estável. São dois dias de ônibus usados como barricadas. Bandidos também colocaram fogo nas lixeiras do bairro.
4: Mesmo com dezenas de criminosos em guerra por territórios em Rio das Pedras, nenhum criminoso foi preso pela polícia, que prometeu um reforço no patrulhamento. Por causa desse confronto, escolas e hospitais fecharam e 12 linhas de ônibus tiveram os itinerários alterados.
5: A polícia procura por um homem que invadiu uma casa e estuprou a moradora em Belém.
6: Imagens de câmeras de segurança registraram um homem fugindo por volta das 5 da manhã. A vítima grita por socorro. A mulher de 53 anos estava saindo para uma caminhada quando foi rendida pelo homem armado com uma faca. A vítima foi socorrida e passou por exames no hospital. A polícia tenta identificar o criminoso.
2: Vagabundo. Guardas municipais prenderam um homem que tentou invadir a casa da ex durante a madrugada na região metropolitana de Porto Alegre. A vítima acionou o botão de pânico e, numa ronda, a polícia conseguiu prender o agressor junto com outro homem. Ele já era foragido da justiça por descumprir medida protetiva de violência doméstica.
5: Vamos falar de educação agora, o Ministério Público... Não, perdão, daqui a pouco a gente fala sobre educação. A gente fala agora de uma operação do Ministério Público que fez hoje uma operação contra descontos ilegais nos pagamentos de servidores públicos do Distrito Federal.
7: Foram cumpridos 50 mandados de busca e apreensão na Operação Juro Zero. Os agentes estiveram no Palácio do Buriti, sede do governo do Distrito Federal, e no BRB, em Brasília, além de endereços de São Paulo e do Paraná. Em 2024, um decreto do governo local autorizou servidores a contratarem antecipação dos salários sem juros. O BRB mediava os consignados e o PicPay oferecia o benefício por aplicativo.
8: Segundo o Ministério Público, os juros eram cobrados e eram altos, só que ficavam ocultos em taxas que os servidores pagavam sem saber. Entre 2024 e 2025, os descontos chegaram a quase 82 milhões de reais.
7: Entre os alvos da investigação estão o ex-secretário de Economia do DF, Ney Ferraz, e o ex-presidente do BRB, Paulo Henrique Costa, que já está preso por suspeita de participação nas fraudes bilionárias em contratos com o Banco Master. Eduardo Chedid, diretor do PicPay, também é investigado. A justiça determinou o bloqueio de quase 90 milhões de reais nas contas do PicPay e da Associação dos Servidores do DF. Em nota, o PicPay negou irregularidades e afirmou que está colaborando com as autoridades. A Secretaria de Economia do Distrito Federal informou que a operação mira a conduta de agentes públicos específicos de gestões anteriores, e o BRB afirmou que não tem contrato com o PicPay e que os investigados não integram a atual gestão.
5: Agora sim a gente traz dados importantes da educação,
2: sim,
5: né?
2: É isso mesmo, a taxa de analfabetismo

0: Petismo aqui no Brasil. Ela caiu para menos de 5% e virou a menor da história.
1: Dizem que as palavras têm poder, especialmente quando você pode escrever a própria história. Aos 79 anos, Dona Maria está perto de concluir o ensino fundamental.
2: Uma vez que lá já existiam homens negros vivendo em liberdade. Eu era louca para ler a revistinha da Mônica, do Jiquezibi. Eu não sabia, eu olhava aqueles bonequinhos, não sabia nada. Agora eu já posso ler, agora eu já não quero mais ler a Mônica, eu quero ler agora a história do Brasil, do mundo, meus antepassados.
1: Em 2025, pela primeira vez, o analfabetismo entre mulheres com mais de 60 anos ficou menor do que entre os homens. No geral, segundo o IBGE, a taxa de analfabetismo no país atingiu o menor patamar da série histórica, caiu para 4,9%. Apesar dos avanços, o Brasil ainda tem quase 8 milhões e meio de analfabetos. A maioria tem mais de 60 anos. É nessa faixa etária que se concentra o maior número de pessoas que nunca tiveram acesso a salas de aula como essa. Um reflexo das desigualdades do passado que ainda deixam marcas no presente.
3: Quando muitos estudantes precisam sair da escola para trabalhar, para manter a renda familiar, isso faz com que eles não se mantenham na escola. Uma grande parte dos nossos estudantes são mulheres, e são mulheres que não tiveram direito à educação, pessoas que tiveram seu direito negado, ou porque tiveram que trabalhar, ou por causa de gravidez.
1: O Nordeste concentra mais da metade dos analfabetos. Aprender a ler e a escrever foi apenas o começo de uma nova página na vida de Marlene. Aos 81 anos, ela faz faculdade de pedagogia.
4: Sempre tive vontade de estudar, mas a faculdade eu não pensava porque naquele tempo era muito difícil. Eu mostro o seguinte, que para estudar não tem idade. A pessoa não estuda se não quiser.
5: Que conquista extraordinária, hein? Parabéns. Vamos falar do tempo agora. Uma onda de calor extremo na Europa coloca vários países em alerta. A estimativa é que os termômetros batam 40 graus no domingo, quando começa o verão no hemisfério norte.
6: Em Paris, os termômetros passaram dos 35 graus. Nos cartões postais da cidade, turistas e moradores buscam alívio do calor com guarda-sóis, sorvetes, garrafas de água e banhos nas fontes espalhadas pela capital francesa.
7: Nós trouxemos bonés, garrafas d'água e sprays. É importante.
8: Aqui faz calor, mas dessa vez, por ser 19 de junho, sinto que está muito mais quente. Estamos suando.
6: Aqui na capital francesa, as medidas adicionais foram implementadas, incluindo a suspensão de aulas e a redução da circulação de trens e ônibus, com o objetivo de diminuir os deslocamentos e evitar a exposição ao calor intenso previsto para os próximos dias. E o cenário crítico se estende por outras regiões do continente. Além da França, países como Bélgica, Espanha, Itália e Alemanha também encaram os reflexos do calor intenso, que avança com força especial sobre o sul e o centro europeu. No sul da Espanha, moradores e turistas enfrentaram mais um dia de calor escaldante em Sevilha. Na Alemanha, uma sorveteria apostou na criatividade para enfrentar os dias quentes em tempos de Copa do Mundo. E coitados dos animais nos zoológicos europeus. Em Berlim, essa simpática figura não perdeu tempo em se refrescar.
5: Bom, por aqui o inverno batendo a nossa porta, vamos à previsão para amanhã então, último dia do outono. Uma frente fria avança pela costa brasileira e deixa o tempo mais fechado no sul, sudeste e também parte do centro-oeste. A condição para chuva também se mantém no litoral do nordeste e em parte da região norte. São Paulo, Paraná, Santa Catarina, os três estados em alerta para temporais com raios e ventania. Mas especialmente no norte catarinense, muita atenção, vem bastante água, o que pode gerar alguns transtornos. Já o norte do sudeste, norte de Goiás e em boa parte do interior nordestino, aí o tempo segue firme, seco, umidade lá embaixo. Amanhã a chuva volta à capital paulista, nas primeiras horas da manhã a gente vai ter mínima de 13 graus, depois esquenta até os 24, no domingo a chance de chuva bem menor. Vamos a outras capitais agora. Florianópolis com 17 graus, Curitiba 15 e Recife 28. Nas três capitais com chance de chuva forte em algum momento do dia. Já em Cuiabá, apenas pancadas de chuva e máxima de 23. Daqui a pouco, Trump abre crise diplomática depois de afirmar que premier italiana implorou por foto com ele no G7. Giorgia Meloni diz que história é inventada e chanceler cancela a viagem para os Estados Unidos. No Rio de Janeiro, comerciantes usam correntes contra um novo tipo de crime: furto de aparelhos de ar-condicionado. É já já.
0: E a gente volta a falar de Copa, falar de uma lista, né? Mas não é lista de chance de ganhar a Copa, não. Lista de, ó, dinheiro, né?
5: Dinheiro. Vamos a ela, então, hein, Nego? Olha só, Carlo Ancelotti é o mais bem pago entre os treinadores das 48 seleções da Copa. Lista aqui já no nosso telão. O italiano vai ganhar mais de 59 milhões de reais, isso em um ano, de acordo com o levantamento do jornal francês Le Parisien. Ele está bem à frente do segundo colocado, Julian Nagelsmann, que recebe o equivalente a 41 milhões de reais para treinar a Alemanha. Ancelotti teve o contrato, esse saláriozão, renovado com a CBF até 2030 e também supera de longe os 22 milhões de reais do Didier Deschamps, o comandante da França, seleção que foi campeã em 2018. Já o atual campeão, o argentino Lionel Scaloni, nem aparece na lista dos 10 mais bem pagos. E a gente já segue agora ao vivo até os Estados Unidos, novamente com Elia Júnior. Elia, com esse saláriozão aí, ó, Ancelotti tem que colher muitos gols nessa Copa, mas vamos falar daqueles que já estão classificados para a próxima fase e são anfitriões, né?
9: Verdade, Adriana, é isso que eu falo. Se tem alguém pagando, tem alguém merecendo. Vivemos num país capitalista, mas a desproporção do salário do Ancelotti em relação a caras como Lionel Scaloni, que é o atual campeão do mundo, técnico da Argentina, de Julian Nagelsmann, técnico da Alemanha, e também, se você imaginar, Maurício Pochettino, que treina aqui a equipe norte-americana, se você imaginar Didier Deschamps, que é o único cara que é campeão como jogador e campeão como treinador, e todos eles ganhando muito menos do que o Ancelotti, você imagina que a cobrança tenha que ser diretamente proporcional ao custo dele. No que diz respeito aos dois anfitriões, ontem o time do México jogou e venceu a Coreia do Sul por 1-0. Hoje os Estados Unidos jogaram e venceram a Austrália por 2-0. Isso significa que ambos, com 2 jogos e 2 vitórias, já estão classificados à próxima fase da Copa do Mundo. Vamos aos gols!
10: A classificação veio num jogo de poucas emoções contra a Coreia do Sul. O único gol da partida foi marcado por Luiz Romo, que ganhou um presentaço do goleiro adversário. Com 6 pontos em 2 jogos, o México já garantiu a primeira posição do Grupo A. Outro país sede, o Canadá, conseguiu sua primeira vitória na história das Copas em grande estilo. 6-0 contra o Catar em Vancouver. Destaque para o atacante Jonathan David, que balançou a rede 3 vezes. Quem também goleou ontem foi a Suíça. O atacante Manzambi saiu do banco de reservas e deixou 2 na vitória por 4-1 contra a Bósnia. Suíça e Canadá dividem a liderança do Grupo B com 4 pontos.
9: É isso, são os times tentando fazer a sua lição de casa para estarem na próxima fase. Tem algo chamando muito a atenção aqui nos Estados Unidos. É a pausa para a hidratação. Ela chama muito a atenção porque os torcedores não estão muito habituados. Mas com essa temperatura nos estádios, a pausa é mais do que bem-vinda. Alô, Igor Calian, é você.
11: No futebol, como manda a tradição, são 2 tempos separados por um intervalo de 15 minutos. Mas a Copa trouxe uma novidade que já entrou na rotina: as 2 paradas obrigatórias para hidratação durante o jogo.
12: Não, achei estranhíssimo da primeira vez que eu vi, mas depois eu acostumei.
13: Como o tempo tá muito quente, eu acho que é bom até pro rendimento do pessoal fazer um bom jogo.
11: Como o próprio nome já diz, a parada é pros jogadores tomarem uma água. A regra vale independentemente da temperatura do local e horário do jogo. Para este médico do esporte, a novidade não é essencial, mas traz benefícios.
14: O ganho ele é duplo, né? A hidratação em si, né, para melhora dos sistemas corporais, e também a questão de você reduzir a temperatura corporal também, que ajuda na performance esportiva.
11: Metade da reportagem. Minha pausa pra hidratação. Vai que a moda pega aqui também. Retomando, doutor.
14: Porque durante o exercício, nosso corpo produz calor. Então você, naturalmente, a partir do momento que você para, essa temperatura corporal, ela vai reduzir. Então você também coloca ali os sistemas, né, do corpo em ordem.
11: Estudos apontam que a cada uma hora de atividade física praticada, o ideal é tomar de 500 ml a 1 litro d'água. Considerando que o jogo para mais ou menos aos 22 minutos, a recomendação é que os jogadores se hidratem com 300 ml. Mas não é só ciência. A parada para hidratação vale como um tempo técnico, tipo do vôlei. Vale para o treinador botar a casa em ordem. A CBF também já aderiu à parada no Brasileirão, mas aqui ela é opcional. Pode ainda causar estranheza. Tem quem goste, quem não goste. Mas uma coisa é certa, a pausa pode ser estratégica para todo mundo. Para você, como torcedor, te atrapalha as duas paradas ou não?
15: Não, dá tempo de pegar mais uma cerveja.
9: Olha, e o treinador competente, ele aproveita a pausa para hidratação para dar dicas, para encontrar caminhos, para encontrar soluções para o time. O incompetente só piora a equipe. Olha, tem comunidade haitiana também no Brasil. Alô, Olivia Freitas, é você.
16: Pelos corredores da escola, basta reparar um pouco para perceber quem traz, na ponta da língua, histórias de um outro lugar.
17: Eu cheguei aqui no Brasil em 2024, agosto, né? Quase faz 2 anos.
16: Todos orgulhosos da seleção que volta à Copa do Mundo depois de 52 anos.
18: O que é isso aqui?
17: É uma bandeira do Haiti, o meu coração aí, ó, todo.
18: Tudo é possível, né?
17: Eu sou Haiti, voltar a acreditar Brasil, e ter fé.
18: E eu acredito que a gente vai ganhar.
16: Esse é o principal assunto, até mesmo nas aulas que ensinam o português.
19: Jogam nesta sexta.
20: Então, tem francês e línguas diferentes de tribos do continente africano. E assim nasceu o crioulo haitiano.
21: Todo mundo no Haiti fala crioulo haitiano, é uma língua universal naquele lugar.
20: A nossa língua materna.
22: A escola tem alunos de pelo menos 5 nacionalidades. E agora na Copa do Mundo, olha só, o mural já mostra que é preciso incluir todo mundo. E é uma linguagem que é universal. Não importa o lugar de origem, não importa a cultura, todo mundo compreende. Seja numa Copa do Mundo, seja numa quadra na periferia de São Paulo, é o futebol.
16: Quando o jogo começa, lá se vão as diferenças. No final, venceu o Brasil. E na Copa, como vai ser?
17: O Brasil tem mais possibilidade de ganhar. Mas os haitianos já se sentem realizados só de estar participando na Copa e estar jogando contra o Brasil.
16: O Haiti fica na América Central, tem 12 milhões de habitantes e vive uma grave crise humanitária com explosão da violência. A seleção não joga no próprio país desde 2021. Nem por isso são menos ídolos para uma população apaixonada por futebol.
17: Tem o Oben, tem o Jean também, que os caras jogam. É, tem o Esperança. Ô, o Esperança, sempre jogou do Esperança? O cara joga bem, enfim.
16: E enquanto os pés criam raízes no Brasil, o coração bate dividido.
17: Desde pequeno eu torcia para a seleção brasileira, já que o Haiti não participava da Copa, então eu sempre torcia pro Brasil, mas agora está diferente. A gente vai estar decidindo pros dois jogarem bem e que ganhem o que se destacar melhor. Isso aí.
9: É isso, que vença sempre o melhor. E que o melhor hoje seja o Brasil. Voltamos a São Paulo.
0: É isso aí.
23: É isso aí, a gente está na torcida.
0: Total. Valeu, obrigada. Elia. A permanência de Jacques Wagner na liderança do governo no Senado criou um mal-estar nos bastidores do Palácio do Planalto. O parlamentar foi alvo de uma operação da Polícia Federal ontem que investiga ligações dele com o Banco Master e com Daniel Vorcaro.
24: O clima é de preocupação no Planalto. A avaliação é que as explicações de Jacques Wagner não foram convincentes depois da Polícia Federal apreender o equivalente a quase R$500 mil em dólares e euros em endereços do líder do governo no Senado. A permanência de Jacques Wagner na liderança é questionada por aliados do governo. O temor é que a continuidade dele no cargo traga o caso Master para dentro do Palácio do Planalto, o que o PT trabalha para evitar a todo custo. O presidente Lula vai se reunir com o senador na semana que vem. Nos bastidores, o entendimento é que se o parlamentar não pedir para sair, não será demitido. Em entrevista exclusiva à Band News TV ontem, Jaques disse que o dinheiro apreendido pela PF não é pagamento de Vorcaro, mas recurso de diárias pagas pelo Senado em viagens internacionais. Afirmou que fica no cargo e mantém a candidatura ao governo da Bahia.
1: A candidatura está mantida e repare, a liderança do governo fica a cargo do presidente Lula, com quem eu falei hoje, e não acho, sinceramente, muito difícil que ele mexa na minha posição pela relação que a gente tem e pela confiança que ele tem em mim.
24: A Polícia Federal aponta que o senador teria recebido vantagens indevidas em troca da defesa de interesses do banqueiro Daniel Vorcaro no Congresso. Isso inclui um apartamento de 2,5 milhões de reais em Salvador. O petista afirmou que o imóvel era para a filha e que o valor seria devolvido. A PF diz ainda que o senador viajou em jatinhos de Vorcaro e recebeu ingressos para shows nos Estados Unidos. Ele nega as acusações. Os documentos apresentados pela Polícia Federal aqui no Supremo mostram um esquema que para os investigadores atinge Jacques Wagner, familiares e empresas ligadas a ele. Eduardo Sodré, enteado do senador, aparece em mensagens cobrando Augusto Ferreira Lima, ex-gestor do Master e apontado como principal interlocutor do senador junto ao banco de Daniel Vorcaro. No relatório entregue ao Supremo, investigadores anexaram também mensagens recuperadas do celular de Vorcaro a um interlocutor não identificado. O dono do Master menciona G, Andrei e Paulo, que seriam, segundo a Polícia Federal, Gabriel Galípolo, presidente do Banco Central, Andrei Rodrigues, diretor-geral da PF e Paulo Gonet, procurador-geral da República. Em outubro do ano passado, Daniel Vorcaro escreveu: "Tive informações informais e da confidência de turma do Banco Central que G e diretores estão na pressão máxima para uma medida, pois o Bacen está sendo muito pressionado pela PF e MP, alegando que farão algo contra mim. É importante reforçar com Andrei e Paulo para não deixar ninguém de baixo fazer sacanagem, que aí vai tudo pro saco." O Banco Central, a Polícia Federal e a Procuradoria-Geral da República foram contatados, mas não responderam.
0: Olha, picareta tem em todo canto, não é uma coisa do Brasil. A diferença é o que acontece quando pegam picareta. O americano Bernie Madoff foi pego em 2008 como autor de uma mega pirâmide rombo de 65 bilhões de dólares. Ele tinha 71 anos. Pegou 150 anos de cadeia, mesmo com problema renal. Não colou aquele papo de tadinho, deixe para casa. Aí em 2020, aos 82 anos, Madoff estava preso há 11. E a defesa dele tentou de novo a liberdade, mostrando um laudo que falava em 18 meses de vida. A justiça negou. Madoff morreu na cadeia em menos de um ano. Ontem teve a operação do caso Master em cima do senador Jacques Wagner, que se junta a outros tantos nomes citados. Sabe-se lá quantos ainda vão surgir, mas isso não quer dizer nada se ficar só na barulheira. Quantos vão ser denunciados e condenados? Quantos anos de cadeia efetiva Daniel Vorcaro vai puxar? É isso que interessa saber.
5: Vamos ver agora como foi o dia dos pré-candidatos à presidência.
2: Pré-candidato à reeleição, Lula cumpriu agenda em Minas Gerais. Em Belo Horizonte e Divinópolis, o presidente fez anúncios voltados ao SUS e inaugurou um hospital universitário. Foi a primeira agenda pública de Lula após a operação da Polícia Federal, que teve como alvo Jacques Wagner. Em um discurso de quase meia hora, não houve qualquer referência às suspeitas contra o líder do governo no Senado. Lula abordou vários temas, até a convocação de Neymar para a Copa do Mundo.
3: Quem é que o Brasil tem gol de bola agora?
4: Ah, Neymar.
3: O Neymar não tá nem jogando, cara.
4: E o Pinho?
3: Não tá nem jogando. Ô, gente, eu vi uma coisa ontem que... O Neymar é o primeiro convocado home office do mundo.
2: Ao fim do evento, Lula foi questionado sobre Jacques Wagner, mas não respondeu.
7: O Jacques continua? O Jacques Wagner? Continua? O Jacques Wagner continua?
2: Em entrevista à Band News TV, o ex-ministro da Fazenda, Fernando Haddad, disse que o governo sempre apoiou as investigações da PF no caso Master.
6: durante todo o governo Bolsonaro, toda a gestão do presidente do governo Bolsonaro no Banco Central, o Banco Master fez e desfez. Se a Polícia Federal, totalmente autônoma, com mandato para fazer, para cumprir a lei, se acha que tem dúvida em relação a quem quer que seja, a conduta de A, B ou C, está no papel dela investigar. E o próprio senador Jacques Wagner falou isso.
2: É a terceira viagem de Lula a Minas neste ano. O petista ainda não tem um candidato a governador no estado, que é considerado decisivo nas eleições. Flávio Bolsonaro segue em São Paulo, onde fez reuniões internas e deu entrevista a um canal de TV. Ronaldo Caiado segue no interior de São Paulo, onde cumpre agendas com empresários. Ele comentou a operação contra Jacques Wagner.
8: Onde você tem qualquer problema de corrupção, o DNA do PT está junto. Isso aí não é nenhuma surpresa para quem quer que seja. Na verdade, todo mundo sabia que isso viria. E quantos ainda não virão?
2: O pré-candidato do Novo, Romeu Zema, está em Pernambuco e deu entrevistas a rádios locais. Renan Santos, pré-candidato do Missão, segue no interior do Pará.
0: E hoje o presidente americano Donald Trump falou sobre o presidente Lula. Questionado por um jornalista, Trump disse que Lula é uma pessoa muito volátil.
10: A declaração foi dada em entrevista ao site americano Axios.
12: I watched Brazil, the leader who I know a little bit. We have some. He's a very volatile person. You know.
13: You're not a fan of Lula, if I'm not mistaken.
12: I'm not a fan or not a fan. I don't think about him, to be honest with you. I don't really think about him. I couldn't care less.
10: Em meio à ameaça de um novo tarifaço americano, o encontro entre os dois, essa semana no G7 na França, foi marcado por trocas de farpas. Trump disse que o Brasil está politicamente perigoso e Lula respondeu que o americano não deve se meter nas eleições brasileiras.
25: Com o Brasil.
5: E uma foto de Donald Trump com a primeira-ministra da Itália, Giorgia Meloni, abriu uma crise entre os dois países.
26: Dunque, certe cose meritano una risposta immediata. Le dichiarazioni di Donald Trump sono dichiarazioni totalmente inventate. Sono francamente allibita, non so.
5: Giorgia Meloni gravou este vídeo para desmentir Donald Trump depois que o presidente declarou a um canal de TV que a premier italiana implorou para tirar uma foto ao lado dele durante a reunião do G7 na França. Trump disse ainda que não queria fazer a pose, mas que aceitou por pena.
26: Una cosa se la deve ricordare. Io e l'Italia non imploriamo mai.
5: Depois do episódio, o chanceler italiano Antonio Tajani cancelou uma viagem que faria aos Estados Unidos na semana que vem para encontrar com o secretário americano Marco Rubio. A Casa Branca não se manifestou.
0: E a gente volta a falar da Copa com o Felipe Killing, que está na porta do estádio onde o Brasil joga daqui a pouquinho. Killing, conta aí como é que está o clima.
27: Tudo bom, Eneg? Boa noite a você, boa noite a todos que nos acompanham. É daqui a pouco, a torcida brasileira está chegando aqui no estádio da Filadélfia. E a bem da verdade é que os brasileiros estão invadindo a cidade desde ontem. Milhares de torcedores foram até a escadaria do Rock Balboa, um ícone da cidade de Filadélfia, e fizeram um grande bandeiraço. Hoje pela cidade, onde você andava, você via a torcida brasileira pintando a Filadélfia de verde e amarelo, mas também trazendo muita alegria, muitos instrumentos, muita música e até contagiando americanos que falaram: agora eu vou torcer pela seleção do Brasil. É impossível não se contagiar com essa energia da torcida brasileira. Com todos os brasileiros que eu conversei por aqui, duas coisas em comum. A primeira, eles pedem por Endrick no time. A segunda, estão confiantes, falavam em goleada por 5-0, por 6-0, até por 7-0. E é uma oportunidade para o Brasil fazer saldo de gols. O Haiti, teoricamente, é um time mais fraco e, historicamente, o Brasil já fez diversas goleadas. Então, é oportunidade para o Brasil vencer e vencer bem. E a gente fica aqui na torcida. Eu volto com vocês aí no estúdio.
5: É isso, vencer e convencer, né? Obrigada, Killing. Olha, comerciantes no Rio de Janeiro recorrem a correntes para evitar um novo tipo de crime, o furto de aparelhos de ar-condicionado.
28: Nesta barbearia só sobraram os ventiladores.
11: parte do ar-condicionado foi furtada esta semana.
14: Isso é recorrente, já aconteceu 2, 3 vezes, ok? E esse valor está estimado aproximadamente, instalação e compra do novo aparelho, aproximadamente R$18 mil.
11: O caso aconteceu na Tijuca, zona norte do Rio. O ladrão ainda se enrola ao tentar fugir de bicicleta levando o equipamento. Câmeras de segurança no bairro flagraram outras ações dos criminosos, que atuam principalmente de madrugada. Só nessa rua, 3 estabelecimentos tiveram as condensadoras dos aparelhos de ar-condicionado furtadas.
15: A gente vai embora, tranca a loja, vai embora. Quando chega no outro dia, quebrou um ar-condicionado, faltou um ar-condicionado, roubaram aqui, roubaram ali.
11: A insegurança e os prejuízos constantes fizeram os comerciantes tomarem medidas drásticas. Teve gente que colocou correntes nos aparelhos de ar-condicionado para tentar evitar os furtos. De janeiro a maio deste ano, foram registrados 28 furtos por dia na Tijuca. 10% a mais que no ano passado.
18: Teve um fim de semana que roubaram a gente 2 vezes, mas nesse ano foram mais de 6 ou 7 furtos.
11: Procurada pela Band, a Polícia Militar disse que reavalia constantemente o patrulhamento na região com base na análise de indicadores criminais. Mas a sensação de insegurança persiste.
0: Novos ataques israelenses no Líbano levaram os Estados Unidos e o Irã a adiarem uma reunião prevista para hoje, que daria continuidade às negociações para um acordo de paz.
19: O céu ficou coberto pela fumaça densa, enquanto equipes de resgate buscavam vítimas sob os escombros em cidades do sul libanês. O Ministério da Saúde do Líbano confirmou pelo menos 47 mortos, incluindo mulheres e crianças. Os ataques israelenses provocaram mais uma vez a fuga em massa de moradores das áreas atingidas. Pai de 3 filhos, o libanês Abed Hashim, viu seu bairro inteiro ser destruído. O Hezbollah também lançou bombardeios contra tropas israelenses na região. 4 militares morreram. A escalada levou autoridades iranianas e americanas, incluindo o vice-presidente J.D. Vance, a adiarem uma reunião na Suíça sobre um acordo definitivo de paz. Seria a segunda etapa de negociações depois da assinatura do chamado Memorando de Entendimento, que prevê, entre 14 pontos, o cessar-fogo total também no Líbano. Horas depois, Israel e Hezbollah chegaram a estabelecer uma nova trégua, que rapidamente foi violada, com registro de novos ataques. O porta-voz do exército israelense declarou que suas tropas têm liberdade para agir contra ameaças e vão continuar operando no Líbano. Já o secretário-geral do Hezbollah, Naim Qassem, afirmou que o grupo vai continuar comprometido em rejeitar a ocupação de Israel. O acordo entre Estados Unidos e Irã também esbarra em outra incerteza, o Estreito de Hormuz. A reabertura ainda é gradual e a navegação continua afetada pela presença de minas navais e por restrições operacionais. O Irã anunciou que navios devem pedir autorização para transitar pelo canal com 48 horas de antecedência e sinalizou que poderá começar a cobrança de pedágios depois dos 60 dias de negociações com os americanos. A medida que preocupa o mercado aumentaria os custos de uma das rotas comerciais mais importantes do planeta.
5: De volta com as notícias aqui do Brasil, uma medida provisória do governo determina que novos médicos atinjam nota mínima no Enamed para conseguir o registro profissional. Ao vivo de Brasília, o Alex Guzmão tem os detalhes para a gente. Boa noite, Alex.
20: Boa noite, Adriana. Boa noite a todos. Pois é, o Enamed foi criado para avaliar a qualidade do ensino superior nessa área e não o desempenho dos estudantes. Mas a MP editada hoje pelo governo define que para poder exercer a profissão, os futuros médicos terão que alcançar uma nota mínima no exame para conseguir obter o registro profissional nos conselhos regionais de medicina. Vai ser preciso acertar pelo menos 60% das questões aplicadas ao chamado nível de proficiência. Na última edição, um terço dos candidatos não conseguiu atingir essa nota mínima. Mas a nova regra vale apenas para quem ingressar nos cursos de medicina a partir de agora, da edição da MP. Quem já está cursando não muda nada. O Conselho Federal de Medicina defende a criação de um outro exame, o Exame Nacional de Proficiência em Medicina, o Profimed. O Conselho disse que não participou da elaboração desse documento e que vai apresentar emendas. Voltamos a São Paulo.
5: Obrigada. E a seguir, mais Copa do Mundo. Torcida veste a camisa e vai pra rua torcer pela seleção aqui no Brasil.
0: Mais um anfitrião classificado depois do México. Os Estados Unidos garantem vaga na segunda fase.
5: E notícia de agora, acabou de sair a escalação oficial da seleção brasileira. Não é aquela escalação que vazou lá do locutor no estádio da Filadélfia. A gente já te traz todos os detalhes daqui a pouco.
0: Fica aí com a gente.
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1: De volta com o Jornal da Band e Seleção Brasileira escalada para o jogo contra o Haiti. O Ancelotti comprometido, promoveu algumas mudanças no time para a partida. O Brasil vai a campo com, olha, você está vendo a arte oficial aí divulgada pela FIFA. Alisson no gol, Danilo, Marquinhos, Gabriel Magalhães e Douglas Santos, isso na defesa. Casimiro, Bruno Guimarães e Lucas Paquetá, meio. E no ataque, Rafinha, Matheus Cunha e Vini Júnior.
2: Bom, gente, não foi a seleção que o locutor escalou, não. Que tinha vazado aquela seleção. E a seleção do Ancelotti é assim, mudou, mas não mudou. Saiu o Ibanhes e o Igor Thiago. Vamos ver se vai dar. Vamos agora falar da torcida, sexta-feira à noite, friozinho em São Paulo, mas nem isso espanta a torcida das ruas. Igor Calian tá num ponto bem badalado aqui da capital paulista. Ai, ai, ai, Calian, não tem Endrick nessa escalação. Conta como é que tá a animação aí.
3: Não tem no começo, mas a gente está sentindo aqui a energia que vai ter durante o jogo, viu, Adriano Oineg? Uma ótima noite, uma ótima sexta-feira para todo mundo ligado aqui no Jornal da Band. Você de cá já está sentindo? A energia, o gostinho, aquele papo de Marrocos já passou, já acabou. Hoje é vencer e arrancar rumo ao hexacampeonato. Aqui em São Paulo, o pessoal vem para Vila Madalena, dá só uma olhada os bares, o Nivaldo Lima mostra pra gente. Já estão ficando lotado, o pessoal chegando, já pegando uma porçãozinha, um drinkzinho. Essa é a energia. Brasil, Brasil, Brasil. Vamos pra cima. Vamos começar falando do placar. Quanto vai ser o jogo hoje?
4: 4-0.
3: 4-0, otimista. O que você estava pedindo pra mim? Ela parou aqui e falou, ó, vem cá, manda um recado pra...
4: Henrique!
3: É isso, é nessa pegada até o fim do jogo. Agora vem aqui pra mim, Nivaldo. Eu não falei a escalação para eles, não vou desanimá-los, porque o Henrique vai entrar durante a partida e eles vão ficar sabendo daqui a pouco. E é isso, pessoal que tá saindo do trabalho agora, daqui a pouquinho quando acabar o Jornal da Band, vai procurar um bom lugar, vem pra Vila Madalena, eu vou entregar para vocês, nesse ritmo aqui, ó, Adriano Oineguê, se eu não voltar pra TV, só segunda-feira e com os três pontos do Brasil. Tchauzinho pro Jornal da Band, volto com vocês, vai Brasil!
1: Bom é manter essa animação depois do jogo, hein? Tomara, esse vai ser legal.
2: Tomara.
1: Bom, e hoje mais cedo os Estados Unidos venceram mais uma tona em Seattle. Os donos da casa não deram chance para a Austrália abrir o placar com um gol contra. Olha só, aos 10 minutos de jogo, Freeman ampliou ainda no primeiro tempo. Final 2-0, Estados Unidos classificados assim como México para a próxima fase.
2: Mudando totalmente de assunto, os eleitores de Roraima voltam às urnas neste domingo para escolher um governador que vai ficar poucos meses no cargo. A eleição fora de época vai custar mais de 8 milhões de reais.
5: Nas ruas da capital Boa Vista, o sentimento é de revolta.
6: Esse desperdício e ainda mais gasto público. É um absurdo isso aí.
7: Tem a saúde, tem asfalto para fazer, tem escola. Para que essas duas eleições?
5: 380 mil eleitores de Roraima vão às urnas neste domingo para escolher um governador que vai ficar um semestre no cargo. Em outubro, todos terão de votar novamente nas eleições gerais. A população vai escolher o substituto do governador Edilson Damião, do Republicanos. Ele e o ex-governador Antônio Denarium foram cassados pela Justiça Eleitoral em abril por abuso de poder econômico nas eleições de 2022. O governo eleito só vai ficar no poder até 31 de dezembro, um desgaste que poderia ser evitado se o processo na Justiça Eleitoral não demorasse tanto tempo para ser concluído. Em 2023, o Tribunal Regional Eleitoral de Roraima cassou o mandato de Denário. No início de 2024, o caso chegou ao Tribunal Superior Eleitoral. Em agosto, foi colocado em pauta, mas retirado logo em seguida. Um ano depois, o julgamento começou, mas foi interrompido por um pedido de vista do ministro André Mendonça. Voltou em outubro, mas parou novamente por um pedido de vista do ministro Nunes Marques. Só em abril deste ano, o TSE decidiu pela cassação da chapa e convocação de novas eleições. A expectativa do Tribunal Regional Eleitoral é que essa eleição custe 8 milhões de reais para os cofres públicos. O TRE diz que está tentando reduzir as despesas.
4: E nessa eleição nós tivemos uma diminuição de custos em virtude do rio estar cheio e aquelas comunidades do Baixo Rio Branco a gente utilizar o transporte fluvial e não o transporte aéreo.
5: Se a decisão do TSE tivesse ocorrido um mês depois, pela lei, a escolha do novo governador seria indireta na Assembleia Legislativa de Roraima. Para este especialista, este teria sido o cenário ideal.
8: Até para a saúde dos servidores do Tribunal Regional Eleitoral de Roraima é complicado, porque você imagina, eles passam 2 anos planejando uma eleição ordinária e em pouco mais de um mês tiveram que organizar às pressas uma eleição suplementar.
1: É ridícula essa história, né? Tudo bem, tem uma lei que manda fazer eleição direta quando a chapa é cassada, a chapa foi cassada, de forma que essa eleição teria que acontecer. Mas o caso chegou ao TSE em 2024. Não tem lei proibindo a justiça de agir rápido. Será que não dá para colocar os interesses da sociedade nessa conta e imaginar que é um absurdo obrigar as pessoas a saírem para votar 2 vezes para governador num prazo de 3 meses? É ridículo.
9: A seguir, decreto do governo prevê bloqueio de recursos de bets ilegais e punição a influenciadores que divulgarem plataformas proibidas.
1: A polícia investiga como um menino de 3 anos foi parar na área de crocodilos de um zoológico. Foi na Inglaterra. Daqui a pouco aqui no seu Jornal da Band.
9: Até já.
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16: Brasil escalado para o jogo de logo mais, novidades da escalação de Carlo Ancelotti, temos agora Matheus Cunha e também o Danilo, que entraram em definitivo, portanto, para essa alteração. Falávamos de até 5 alterações, foram 2 no time que começou contra o Marrocos. Daqui a pouco você acompanha aqui na Band News FM, Brasil e Haiti. A partir das 9:30 da noite a bola rola, mas daqui a pouco, logo na sequência do Jornal da Band, você já acompanha todas as emoções desta partida e a nossa equipe de reportagem mobilizada pelo Brasil e também nos Estados Unidos.
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19: Está começando agora o Minuto da Cibersegurança e na minha companhia, fundador e CEO da Elitron, João Brazo. João, como as empresas que correm esse risco, o risco da cibersegurança, devem gerenciar a sua cadeia de fornecedores para evitar que o risco venha através de terceiros?
20: Realizando testes da mesma forma que faz dentro da sua própria infraestrutura. Ela tem que entender que esse fornecedor é basicamente uma casa que você está trazendo para dentro do seu condomínio. Seu condomínio pode ser super seguro, mas se o novo morador não tem bons hábitos, traz qualquer um para dentro, mexe no muro, então isso pode comprometer a tua própria segurança. Então tem que ser feitos testes e requisitado auditorias nesses fornecedores também.
19: Realmente uma informação bastante importante pelo histórico de ataques que se percebe. Ataques de cibersegurança, tema do minuto apresentado com João Brazo.

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1: Tradicionais, mas também desafiadores do calendário. Road America, em Elkhart Lake. O mais rápido no primeiro treino foi o neozelandês Marcus Armstrong. O brasileiro Caio Collet foi o sexto. A Band transmite a corrida domingo a partir das 3 da tarde.
2: E a polícia da Inglaterra investiga como um menino de 3 anos foi parar na área dos crocodilos em um zoológico no interior do país. O menino sofreu ferimentos graves e foi resgatado pela dona do zoológico, que pulou na água para salvá-lo. Um homem de 30 anos que não conhecia a criança foi preso, mas acabou liberado depois de pagar fiança. Não está claro se a criança foi jogada por esse homem, que teria problemas mentais. A seguir, em meio à profunda crise econômica em Cuba, parlamento da Ilha Comunista aprova medidas de livre mercado.
1: Brasil cai 7 posições em ranking que mede a competitividade global. Daqui a pouco aqui no Jornal da Band.
2: Até já.
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8: Eu sou o Sérgio Waibe e está começando agora o Minuto do Empreendedor, apresentado pelo BTG Pactual Empresas, que tem entre os seus propósitos ajudar os jovens empresários a atingirem o sucesso. Checaok, CEO da rede Blue Tree Hotéis. Que valores, atributos ou de que forma os jovens devem agir para atingir o sucesso?
9: Primeiro, buscar as oportunidades. Ela não chega. Você que tem que ir lá. Procurar a melhor oportunidade para você que adapta o seu estilo. Segundo, coragem para tocar para frente. E depois, determinação para nunca fraquejar. Vai para frente.
8: Essas são as dicas de Checo Aoki, aqui no Minuto do Empreendedor, apresentado pelo BTG Pactual Empresas.
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10: Quem hoje ouve a segurança na fala do empresário Gabriel Concon, fundador da maior rede de pizzarias do Brasil, nem imagina o perrengue que ele passou no início da jornada. Ele abriu a primeira pizzaria aos 19 anos em um bairro tradicional de São Paulo e teve de aprender a lidar com antigos pizzaiolos que tinham mais tempo de carreira do que ele tinha de vida e faziam questão de dificultar a vida do empresário.
11: Foi desafiador esse começo.
12: Demais. E lidar com pessoas, né, para além do negócio, de toda a mecânica ali do negócio, isso é complicado.
11: É o grande.
12: E algo que você tem que aprender logo de cara, né?
11: É o grande desafio. Eu chorava em casa de raiva.
12: Jura?
11: De raiva, sim, né? Não sei, porque eles judiavam mesmo, porque você chegava no... Era forno a lenha, né? Você, em cima do forno, tava cheio de latinha de cerveja.
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17: Vexame do Brasil no ranking mundial de competitividade. Na edição do ano passado, o Brasil estava na posição 58, agora 65, numa lista de 70 países. A queda de 7 posições se deve à piora no desempenho econômico, na eficiência governamental, empresarial e infraestrutura. A análise leva em conta critérios como política tributária, contas públicas e mercado de trabalho. A avaliação considera a capacidade dos países de criar e sustentar um ambiente que favoreça empresas privadas e estatais.
2: Mudança histórica em Cuba. 67 anos após a Revolução Socialista, parlamentares aprovaram uma série de medidas de abertura econômica. A reforma abre caminho para privatizações, permite que empresas contratem mais de 100 funcionários pela primeira vez e possibilita a participação de capital estrangeiro no setor privado. As mudanças acontecem em meio a sanções dos Estados Unidos e uma crise de abastecimento agravada pela escassez de petróleo no país.
17: E para terminar, a gente vai pro telão para ver a escalação oficial da seleção anunciada agora há pouco. Você vê Alisson, Marquinhos, Gabriel Magalhães, Douglas Santos e Danilo. Aí você vê em seguida Casimiro, Paquetá, Bruno Guimarães, Vini Júnior, Matheus Cunha e Rafinha. E vamos para cima, né?
2: É, vamos acreditar. Palpite final pro jogo.
17: 4-0.
2: Pra mim, 4-1. O Haiti vai lutar por um golzinho, mas o Brasil vai emplacar.
17: Vamos deixar.
2: Vambora, o Jornal da Band volta amanhã. Seguimos aqui, ó, na torcida.
17: Na torcida. Boa noite e segunda-feira tem mais.
2: Tchau, tchau.
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0: pode crer. Vamos
1: juntos! Vamos juntos com a seleção brasileira na Band News FM. 8 horas 33 minutos pelo horário de Brasília. 7h33 no horário da Filadélfia. Boa noite para você ligado, sintonizado na Band News FM. Hora de falar muito de esporte, muito de futebol, porque a bola vai rolar e não é qualquer bola, não. É aquela bola bonitona da Copa do Mundo que você acompanha aqui na Band News FM. Segunda rodada, tem Brasil em campo. Tem Brasil em campo contra o Haiti. A seleção brasileira precisa se recuperar da primeira rodada, que não foi boa. Empate com Marrocos 1-1. Brasil jogou mal demais. Tenho certeza absoluta que Carlo Ancelotti conversou bem com os jogadores, treinou bastante durante essa semana para apresentar um futebol mais vistoso, mais bonito, mais gostoso nesta noite aqui na Filadélfia contra o Haiti. E quem sabe uma belíssima vitória da seleção brasileira com uma margem larga de gols. Tomara com uma margem larga de gols para dar mais confiança para esse time, para dar mais tranquilidade para a equipe, visando a última partida da primeira fase contra a Escócia e embalar, garantir a classificação para a segunda fase e embalar com a seleção brasileira na Copa do Mundo, com cobertura claro da Band News FM. Hoje tem Brasil e Haiti com o timaço da Band News FM. Tem Marcelo Dó, tem Bernardo Ramos, tem Cicinho, tem Aline Fanelli, tem Maurício Ferreira, tem Fábio França, tem Yuri Queiroga, tem André Coutinho, tem Felipe Kirin. Nossa, que timaço da Band News FM para levar você a melhor transmissão da Copa do Mundo. Primeiro destaque da seleção brasileira. Fala, Aline Fanelli, boa noite.
2: Oi, Fábio, ótima noite para você e para quem tá chegando com a gente em mais uma transmissão do Brasil nesta Copa do Mundo de 2026. Daqui a pouquinho o time vem programado para o aquecimento. Duas alterações no time titular da seleção brasileira, feitas por Carlo Ancelotti com relação ao time da estreia contra Marrocos. Danilo entrando na lateral direita no lugar do Ibanez e Matheus Cunha retornando ao time titular na vaga do Igor Thiago. O Brasil está escalado com Alisson, Danilo, Marquinhos, Gabriel Magalhães, Douglas Santos, Casemiro, Bruno Guimarães, Lucas Paquetá, Rafinha, Matheus Cunha, Vinícius Júnior. É o jogo de número 14 com o técnico Carlo Ancelotti. Até aqui, 7 vitórias, 3 empates e 3 derrotas.
1: Seleção brasileira escalada. Vamos para o outro lado do jogo. Como chega o Haiti, Maurício Ferreira? Boa noite.
3: Tudo bem, Fabio? Mais uma vez, uma ótima noite. Um abraço a todo mundo ligado por aqui no futebol da Band News FM. O Haiti, que em toda a sua história de Copas do Mundo, tem 4 jogos e 4 derrotas. Foi batido pela Escócia na primeira rodada desse grupo C. O técnico francês Sébastien Minier realizou 2 mudanças e vai mandar a campo, naturalmente, um time mais retrancado, num 5-4-1. Atenção principalmente sobre o Bellegarde, camisa número 10, meia do Wolverhampton da Inglaterra, considerado o arquiteto do time. E também no centroavantão, o Pierrot, 31 anos, jogador do AEK da Grécia, 1,94m de altura, 34 gols em 55 jogos pela seleção do Haiti.
1: Primeiros destaques também do Haiti com Maurício Ferreira, comentarista Band News FM.

0: estádio da Filadélfia, Bernardo Ramos e a escalação do Brasil com mudanças em relação ao primeiro jogo. Bernardo, boa noite.
1: Boa noite, Fábio. Um abraço a você, quem nos acompanha na Rádio Band News FM. Um Brasil com poucas alterações diante daquilo que eu imaginava. Técnico Carlo Ancelotti sendo extremamente conservador ao tirar do time apenas Ibanez e Igor Thiago. Tinha mais gente para sair, no entanto, ele demonstra com isso confiança nos seus jogadores, principalmente naqueles jogadores que têm ascendência sobre os outros, que são líderes do time. E aí eu falo sobre o Casemiro, né? O Casemiro é a voz do Ancelotti no gramado, uma espécie de alter ego do técnico italiano. Logo, ele fica no time mesmo depois da pífia atuação no primeiro tempo contra Marrocos. Pelo lado do Haiti, tem uma armadilha para o técnico da seleção brasileira. Como trouxe o Maurício, três zagueiros. Esse time vai jogar uma linha de cinco defensiva, quando tiver no momento defensivo, claro, uma linha de quatro no meio de campo. E um jogador à frente, Pierrot, todos atrás da linha da bola. Ou seja, vai ser uma retranca danada, pelo menos é isso que eu imagino. O time do técnico Carlo Ancelotti vai ter que ter muita possibilidade de jogadas pelos lados do campo, principalmente com o Vinícius Júnior. Só que haverá dois jogadores contra ele, o Arcos e o Adê. Adê é bom jogador, aliás, zagueiro alto do time da LDU do Equador, que enfrentou São Paulo e Palmeiras na Libertadores do ano passado. Devido a essa retranca que o Haiti promete montar contra o Brasil, acho que vai ser um jogo um pouquinho mais difícil do que se imaginava.
2: Goleiros em campo.
0: Opa, Alisson em campo, Ederson em campo, Everton também, Aline.
2: Isso, os três estão aqui iniciando o trabalho de aquecimento. Tafarel foi bastante saudado pela torcida, preparador de goleiros, assim como o Marquinho. Os dois já estão aquecendo os goleiros do Brasil no gramado.
0: Boa, boa, Aline Fanelli tá lá no campo de jogo. Aline tá lá embaixo, no campo de jogo, pertinho, pertinho dos goleiros da seleção brasileira. Comentarista Band News FM, o homem que já jogou Copa do Mundo, Cicinho com a gente. Fala, Cicinho, e as alterações do Ancelotti. Cicinho, boa noite.
3: Ligados na Band News FM. É conservador, assim como falou o Bernardo, né? Eu esperava mais alterações, né? Até mesmo a saída do Paquetá e talvez o Matheus Cunha um pouco mais atrás e o Endrick na frente, né? E também optaria pela saída do Rafinha e tentava Luiz Henrique e Rayan, já que o Brasil precisa construir uma vitória com bastante gols. Assim, o Ancelotti continua dando confiança para esses jogadores. Vamos aguardar para que o Brasil possa fazer uma melhor apresentação do que foi o jogo passado.
0: Tá, então, Cicinho, a primeira análise do Cicinho. Jogadores do Haiti subindo agora pro gramado, não é não, Maurício?
4: Também já no gramado, Fabio. Os jogadores vão subindo neste momento. Aquele primeiro trabalho de aquecimento também dos haitianos, já na Filadélfia.
0: Boa, eu vou pros braços do povo agora. Eu vou pros braços do povo. Ele gosta do povo. Ele gosta da festa. André Coutinho tá em Miami, tenho certeza que no meio da festa, aguardando Brasil e Haiti. E aí, Coutinho, boa noite.
5: Tudo bem, Fábio? Boa noite a você, a todos que acompanham a programação da Band News FM. Vai dando aquele frio na barriga nosso e dos torcedores também. Eu estou aqui na Flórida, nos Estados Unidos, um calor danado, mais de 30 graus, na maior aglomeração, na maior concentração de torcedores do Brasil e torcedores latinos como um todo para acompanhar a Copa do Mundo. No FIFA Fan Festival, torcedores vão chegando por aqui, tem brasileiros chegando. Tem brasileira, brasileira? Vem cá, vem cá, vem cá. Ah, o pessoal tá com Chile. Chile. É que eu tô na porta da FanFest, o pessoal tá chegando com calma. Argentino?
6: Argentino, sim, sim.
5: Quer vai por Brasil, oi?
6: Perdão?
5: Por Brasil, oi?
6: Sim. Sim?
5: Ah, que jogador te gusta?
6: Perdão?
5: Que jogador te gusta de Brasil?
6: Eu não sei.
5: Não sabe, não conhece, não conhece. O argentininho aqui dando entrevista, diz que vai torcer pro Brasil, mas não sabe qual jogador brasileiro ele conhece. Valeu, Brasil, é isso aí. Os torcedores vão chegando aqui, vai chegando perto da hora do jogo, os torcedores querem passar rapidinho pra poder passar.
7: Brasil! Brasil hoje 5-0!
5: Valeu, isso aí tá pessimista, só 5-0 diante do Haiti. É isso aí, Fábio, a gente vai continuar acompanhando a movimentação aqui em Miami. Eu também.
0: Boa, cravou André Coutinho nos braços do povo. Assim que eu gosto, assim que eu gosto. Aline Fanelli, vamos lá pra baixo, vamos pro gramado. Quero mais um giro, mais um destaque da seleção brasileira. Fala, Aline.
2: Daqui a pouquinho os jogadores de linha vêm pro gramado, hein? Pessoal do Haiti tá lá. Eu tô só aguardando o grito da galera quando os jogadores da seleção brasileira pintarem no gramado pra iniciar o aquecimento para essa partida contra o Haiti. O adversário é o adversário de número 50 do Brasil em Copas do Mundo. A seleção já enfrentou times de todos os cantos do planeta em 115 partidas no torneio. Ao todo foram 76 vitórias, 20 empates e 19 derrotas. Em número de partidas, o maior rival da seleção brasileira em Copas é a Suécia. Já se enfrentaram em 7 oportunidades. O Brasil conseguiu 5 vitórias e empatou 2 vezes. O estádio estará completamente lotado. A capacidade oficial para o jogo da FIFA é de 68.324 lugares. Todos os ingressos foram vendidos. Esse estádio, que é o estádio do Philadelphia Eagles da NFL, casa do time de futebol americano, mas o gramado é natural, tá bom? E esse estádio vai receber 6 jogos da Copa do Mundo, incluindo um mata-mata no aniversário de 250 anos da independência dos Estados Unidos. Aliás, a independência dos Estados Unidos foi aqui em 1776, na Filadélfia.
0: Mais uma do Haiti, fala Maurício Ferreira.
4: Ontem tivemos, viu, Fabio, também a entrevista coletiva do técnico Sebastião Minier, já no Lincoln Financial Field na Filadélfia. E falou que não quer nenhum tipo de fã-clube, não, né? Os jogadores às vezes ficam ali meio hipnotizados, olhando pro Vinícius Júnior, pro Casemiro, pro Marquinhos. O treinador já deu o recado, não quer ninguém paparicando, não, os jogadores da seleção brasileira. Se a torcida ontem do Brasil já tava gritando pela Filadélfia que Copa do Mundo é guerra, pros haitianos também, e principalmente pro técnico francês, o Sebastião Minier, viu, Fábio França?
0: Vi, Maurício Ferreira, festa da torcida brasileira aqui no estádio da Filadélfia, festa da torcida do Haiti também, hein? Concentrada à direita das cabines de transmissão aqui no estádio da Filadélfia, tem bastante haitiano também fazendo festa por aqui. E Yuri Queiroga e os outros jogos do dia, Yuri, boa noite pra você.
8: E aí, Fábio França, boa noite pra você, pra quem tá nos acompanhando aqui na Band News FM, de olho em Marrocos 1, Escócia 0. Gol do Saibari. O Saibari marcou o gol aos menos de 2 minutos do primeiro tempo. E Marrocos, por enquanto, tá chegando aos 4 pontos. A Escócia tá ficando com 3. Ou seja, esse jogo vai ganhando ainda mais importância, claro, para a seleção brasileira em termos de classificação, porque se vencer, iguala aos 4 pontos da seleção de Marrocos e pode passar no saldo de gols. Mais cedo, os Estados Unidos venceram a Austrália por 2-0, e à meia-noite tem Turquia e Paraguai fechando os jogos já da virada da sexta para o sábado, Fábio.
0: Legal, Yuri Queiroga, trazendo os detalhes também, os outros jogos do dia, sobretudo o jogo do grupo do Brasil, em Marrocos batendo a Escócia por 1-0. Daqui a pouco eu vou dar uma passada pelas cidades brasileiras. Quero sentir como é que tá o clima do povo no Brasil, a expectativa para este jogo contra o Haiti, segundo jogo da seleção brasileira. Diga, Aline.
2: Seleção brasileira entrando em campo, eu quero ver a música hoje, hein? Porque tem música especial. Vamos ver o que vai vir desse estádio, hein? Brasil tá em campo, jogadores de linha no aquecimento.
0: Aí toca a música agora, é isso?
2: É, toca uma música na hora do aquecimento.
0: Vamos ver.
2: Toca Zeca aí, Pagodinho. Deixa a vida me levar.
0: Maravilha.
2: É ela.
0: Olá, maravilha, maravilha, o som de Zeca Pagodinho. Os jogadores do Brasil sobem pro gramado do estádio da Filadélfia e começam o aquecimento. Vamos lá, gente, vamos lá pra cima do Haiti hoje, hein? Tem que ter vitória brasileira pra cima do Haiti pra dar aquela tranquilidade pro terceiro jogo e aí embalar rumo pra classificação, rumo à classificação, à próxima fase.
2: Opa,
0: vamos nessa, Aline.
2: Só curiosidade, só os titulares subiram por enquanto, tá? Os reservas ainda não, então o aquecimento aqui dos jogadores de linha do Brasil começa apenas com os titulares em campo.
0: Tá legal, daqui a pouco a Aline Fanelli traz mais destaques pra gente da seleção brasileira. O Maurício também volta com o Haiti e eu vou passar pelo povo no Brasil, hein? Porque eu gosto do povo, eu quero ouvir a expectativa do torcedor brasileiro no Brasil. 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

0: 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Tem Brasil e Haiti, 8 horas em ponto aqui na Filadélfia, 9 horas em ponto pelo horário de Brasília, daqui a 30 minutos. Tem Brasil e Haiti, mais uma da seleção brasileira. Vai lá, Aline Fanelli.
1: E segue no aquecimento aqui no gramado e agora os reservas estão por aqui. Olha, a gente acompanhou ontem a entrevista coletiva do Carlo Ancelotti. Ontem parece que foi um dia dobrado, né? Porque o treino foi lá em Nova Jersey, depois da coletiva foi aqui no estádio. E o treinador foi até questionado pelo nosso companheiro Felipe Killing sobre a identidade da seleção brasileira. Se esse time é um time que tem uma identidade clara quando joga. E a resposta do Ancelotti foi bem legal. Ele falou, olha, eu não quero nada disso. Eu quero que esse time mostre muitas coisas diferentes nesta questão de identidade. Vamos ouvir o treinador italiano.
2: El Brasil tiene varias identidades. Yo no quiero una identidad clara no equipo, porque mi equipo tiene que hacer muchas cosas. Quiero que mi equipo pueda hacer muchas cosas. Defender con bloque bajo, atacar, aprovechar la calidad de los jugadores, ser agresivo en la frente, bajar el bloque, ser defensivo en tu área. No, la identidad clara. No, usted no tiene que esperar una identidad clara no equipo porque no quiero una identidad clara.
1: E o que a torcida quer se identificar com esse time aqui hoje, né, Fábio? E o Ronaldinho Gaúcho lá no campo, o Ronaldinho Gaúcho tá aqui, ó, tá uma pertinho festa. Do banco de reservas da seleção brasileira.
3: Ô Cicinho, se o time fizer tudo isso que o Ancelotti falou, o time é campeão do mundo, né?
4: É, pois é, essa é a confiança do Ancelotti, né, ele não quer uma equipe só, digamos assim, mas ele não encontrou nenhuma ainda, né? Esse que é o grande fator, que é o Brasil jogando de várias maneiras, mas até agora nós não vimos evolução, não. O Brasil com muita dificuldade, o Brasil sem confiança, né? Quando você vê o capitão do time, né? O líder que foi convocado antes, que é o Danilo, que foi o primeiro a ser convocado, com o discurso que o Brasil está abaixo dos demais, e eu já não concordo com esse discurso, porque não pode sair isso da boca de um líder, ainda mais numa Copa do Mundo. E então, assim, as dificuldades que nós estamos vendo, mas vamos dar esse voto de confiança aí pro Ancelotti.
0: Mais uma do Haiti, o Maurício Ferreira.
5: A seleção do Haiti, Fábio França, que está de volta à Copa do Mundo depois de 52 anos, a última participação em 1974, e na história tem 4 partidas e 4 derrotas. Revés para a Escócia por 1-0 na estreia desse Mundial de 2026. Lá em 74, perdeu para a Itália por 3-1, para a Polônia por 7-0 e para a Argentina por 4-1. Foram 2 gols marcados e 15 gols sofridos. O melhor momento do Haiti na história das Copas foi justamente nessa edição de 74. No dia 15 de junho em Munique, na oportunidade, abriram 1-0 para cima da Itália. Ficaram à frente no marcador, mas só por gloriosos 6 minutos. Depois levaram a virada e foram derrotados por 3-1.
0: Ai, ai, ai, tá chegando a hora. Faltam 27 Acabou. Minutos pro jogo. Faltam 27 minutos pro jogo. Alguém chamou?
6: Sim, eu e Yuri Queiroga para informar que terminou. Diga. Marrocos 1, Escócia.